0: Gerson e Matheus Pereira, o Cruzeiro tem muito a bola e vai trocando passes até chegar à área do Corinthians. Com Gui, Negão e Dieguinho, o Corinthians vai tentar ter mais velocidade para pelo menos responder. O Corinthians ficou muito retraído depois que empatou e o Cruzeiro cresceu no jogo. Veremos se o Dieguinho de um lado pela direita, o Lingard segue na esquerda, o Gui Negão na frente. Dão mais mobilidade ao Corinthians do meio para frente. No Cruzeiro agora não tem mais jogador assim mais de referência. Bruno Rodrigues não é uma referência, mas é mais de área. Lúcio Rodrigues é mais ponta para o Cruzeiro ter movimentação também no campo de ataque, Oscar.
1: Atenção, o Timão vem para o ataque, a bola cai pela direita, Gui Negão, sai cruzamento na grande área, chegou para Garro, dominou, bigolou a área, fila, bate em cima do zagueiro, sobra do Lingard, briga pela posse de bola, metade do campo ali pela meia esquerda, foi desarmado, ganha o Cruzeiro, falta no Lingard, falta para o Cruzeiro na defesa, para Dela.
2: Duas tomadas de decisão muito ruins, primeiro do Gui Negão, que recebe a bola e não mostra aquele senso de urgência de tentar puxar o contra-ataque. Aí ele prefere o lançamento, que foi bom. Caiu nos pés do Garro, mas que estava marcado, estava de trás para o gol, de trás para o lance. E aí tenta uma finalização, sendo que tinha o Lingard aberto do lado esquerdo.
1: Placar de 1-1, está empatado o jogo aqui. Já estamos com 25, 26 minutos do segundo tempo. 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
1: Lá vem Timão, a bola para Matheusinho aqui na ponta direita. Adianta a jogada para Dieguinho. Dieguinho volta com Matheusinho. Matheusinho domina, recua. Choca. João Pedro choca. Pega no meio do campo para Carrejo. Carrejo encosta pela meia direita no ataque. Lá vem Dieguinho de novo. Domina para o Timão. Recua a jogada aqui pela direita para Choca. Choca para Matheusinho. Profunda jogada para Garro. Garro, Dieguinho. Dieguinho dominou. Levou na meia. Armou a esquerda. Rolou pela meia esquerda no ataque. Bidu chega para fora do gol.
4: Queima com a canhota, a bola vai fora. Tiro de meta para o Cruzeiro, para Dela.
2: Numa tentativa desesperada, o Gui Negão ainda se jogou na bola de cabeça para tentar chegar nesse chute do Matheus Bidu. Mas foi muito forte, tiro de meta, 1-1, tudo igual.
1: Está empatado o jogo aqui, 1-1, reloginho da CBN, meu e do Mairovic. 21 minutos, 27 minutos. Timão no ataque, segundo tempo. Tentou o domínio aqui pela direita, o Corinthians perde a bola, João Costa tira, complicado, complicou-se aqui na defesa para Jonathan, Corinthians desvia, a bola vai fora, lateral para o Cruzeiro, bola para o Cruzeiro aqui pela esquerda, ainda no campo de defesa, pertinho da linha de fundo, bem aqui atrás, bola para o Cruzeiro, placar da CBN na Neoquímica Arena.
5: Corinthians!
1: Gustavo Henrique, Corinthians 1.
5: Cruzeiro!
1: Bruno Rodrigues, Cruzeiro também 1. Lá vem Cruzeiro, domina a bola pela esquerda, Lucas Romero, atropelado, perde, desmarcou falta. Falta para o Cruzeiro pela meia esquerda, o jogo está parado aqui. 1-1, está empatado o jogo, mais cedo, Santos jogou em São Januário, Rodrigo Bittar.
6: No primeiro jogo de Neymar fora de casa pelo Brasileirão, o Santos venceu. 3-0 em cima do Vasco em São Januário, no Rio de Janeiro, Oscar.
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7: Os outros jogos da rodada. Fluminense 3, Palmeiras 2, Atlético Paranaense 1, Red Bull Bragantino 1, São Paulo 1, Coritiba 1, Chapecoense 3, Bahia 3, Atlético Mineiro 3, Grêmio 0, Vasco 0, Santos 3, Mirassol 1, Flamengo 5. 1 para o Vitória, 0 para o Botafogo. Amanhã, 8 horas, tem Internacional e Remo.
1: É comigo e com meu eterno chefe, Osmar Santos.
8: Vai fundo, meu filho!
1: Lá vem para o ataque o time do Cruzeiro, a bola tocada para Rui, Rui dominou, rolou para Gerson, perto esquerda, para fora do gol! Uma pancada na meia da área, tiro de meta para o Corinthians, para Dela.
2: Jogadores do Corinthians estavam se situando ainda onde ficar e o Cruzeiro bateu o escanteio rapidinho. Belo chute do Gerson, foi para fora, tiro de meta.
1: Placar de 1-1, está empatado o jogo, 29 minutos do segundo tempo. Fala, Rafael Prates.
0: Oscar, o jogo mudou, sobretudo depois das alterações do Cruzeiro, né? Com Arroio na ponta direita, mas principalmente com Matheus Pereira e Gerson juntos. O Cruzeiro tem muita bola e o Corinthians está mais agora de maneira direta para jogar. O Cruzeiro aí.
1: Lá vem Cruzeiro, Arroio dominou, Gerson passou na ponta, pediu Arroio na meia, chuta, Lingard trava. E domina para o Corinthians, o rebote é dele mesmo, dominou lá pela esquerda, na defesa, entrega para Garro, Garro para Lingard, Lingard volta, Matheus Bidu, Gerson marcando Bidu lá para o ataque, adianta pela meia, João Marcelo tira, corta para o Cruzeiro, tenta sempre o jogo lá pela direita, bola vai fora com o Nigue Negão marcando. desviado pelo jogador do Corinthians, lateral para o Cruzeiro ali pela direita, pouco depois da metade do campo. A CBN marca 30 minutos, segundo tempo. Neoquímica Arena.
5: Corinthians.
1: Gustavo Henrique, Corinthians 1.
5: Cruzeiro.
1: Bruno Rodrigues, Cruzeiro também 1. Em São Januário hoje,
6: 20.430 torcedores acompanharam a vitória do Santos diante do Vasco. 3 para o Santos, 0 para o Vasco em São Januário, Oscar.
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7: As torcidas de Uberlândia, Gama, Asa de Arapiraca e ABC de Natal comemoraram neste fim de semana o acesso da Série D para a Série C do Campeonato Brasileiro. Outras duas vagas ainda estão em jogo para Nacional do Amazonas, CSA de Maceió, São José de Porto Alegre e para o Goiatuba de Goiás.
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1: Lá vem Timão de Guinho na esquerda, perdeu. Jonathan Jesus tira para Matheus Pereira, contra-ataque muito forte para Arroio lá na direita, bola fora. Lateral para Corinthians. 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
1: Placar de 1-1, tá empatado o jogo. Sabe quem manda mensagem aqui para mim, Rafael Prates?
0: Quem?
1: Tá falando o seguinte: ih, o locutor tá engasgando.
0: Ah, o nosso coach. Sem ele não tem jogo, né? José Elias Moedinho, o homem tá aí, Zé Elias.
1: Tá falando Lingardi, locutor, jogador novo. Falei isso, Prates?
0: Não, Oscar, é Lingard, você tá arrebentando aí.
1: Zé Elias. Zé Elias tem uma alergia,
0: Prates. Domingo à noite, então, né?
1: Atenção, sai jogando na metade do campo, outra vez o time do Cruzeiro, recebe Matheus Pereira, encostava na perna direita, Arroio, dominou na meia, na ponta, cruzamento, Fagner para trás, Bruno Rodrigues, na trave! Dominou e bateu da grande área com liberdade, no pé da trave, vai fora, bateu na trave direita do goleiro, tiro de meta para o Corinthians, você viu essa para a tela, fechou o olho.
2: Olhos abertos, Oscar. A mesma trave que impediu o gol do Garro no primeiro tempo, agora impediu o gol do Cruzeiro nesse segundo tempo. Como está jogando bola o Cruzeiro, Corinthians em apuros em Itaquera.
1: Zé Elias continua aqui, ele está inspirado, viu?
0: Ah, Prates? Oscar, ele marca tudo, ele não perde uma, ele é danado.
1: Timão no ataque, na ponta direita, Guinegão tentou dominar, a bola foi fora. Vai mudar.
2: Wanderson, 94, daqui a pouco no Cruzeiro, vai ser a última mexida do Arthur Jorge, agora sai o João Costa, 67, entra o Wanderson, 94.
1: O técnico mexilau, o comentarista fala aqui, 1-1 o jogo, fala Prates.
0: O Arthur Jorge trocou todo mundo ali de meio e ataque, né, os jogadores ofensivos do Cruzeiro, Matheus Pereira segue, o Gerson já havia entrado. Wanderson também para o lado esquerdo para jogar. Lute Rodrigues segue mais à frente e o Arroio pela direita no Cruzeiro, Oscar.
1: Lingard domina a bola pela direita, volta um pouco, entrega para Mateuzinho. Mateuzinho domina também pela ponta direita, no meio para Carrijo, de volta com Mateuzinho, marcado, recua. Recua no meio do campo, João Pedro choca, aprofunda a bola pela meia esquerda no ataque, lá vem Corinthians, o Alan meteu na ponta para Garro, bico na grande área, adiantou Lingard na área, rolou na esquerda, Bidu, cruzamento na área, o toque de cabeça, Guinegão, para fora do gol, raspa a trave, vai fora, tiro de meta para o Cruzeiro, para dela.
2: É, Oscar, finalmente o Corinthians conseguiu criar uma jogada aqui pelo lado esquerdo. Boa trama do Lingard com o Garro, o Bidu fez o cruzamento e o Guinegão consegue testar, mas manda para fora. Já são 10 jogos sem fazer um gol com a camisa corintiana, o Guilherme.
1: 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Timão vai mexer também para dela.
2: Última vez, Oscar. Carrijo, 19, sai. E entra o Matheus Pereira, 23. Ninguém mexe mais.
1: Técnico mexe lá. Comentarista fala aqui. Fala, Prato.
0: Bom jogo do Carrijo, Oscar. Está se candidatando fortemente. Imagino que vai começar jogando quinta-feira no lugar do Alan contra o Rosário Central pela Libertadores. Matheus Pereira, para o Corinthians ter mais força no meio-campo, que as entradas de Matheus Pereira e Gerson, essas entradas mudaram muito o jogo. Quem tem a bola é o Cruzeiro, quem está mais perigoso é o Cruzeiro, quando está muito por roubada de bola e tentar acertar contra-ataque. Matheus Pereira no meio-campo ao lado do Alan, agora para marcar um pouco mais o Corinthians.
1: Lateral para o Cruzeiro pela direita, batida a bola para João Marcelo, volta aqui para Jonathan Jesus, recebe na grande lua, rola pela esquerda para Vijalba, Vijalba domina, Diguinho vem na marcação, encurta a distância, Vijalba sai da esquerda, vai para meio e volta, recua para Jonathan Jesus, dominou pela quarta zaga na direita para João Marcelo, Garro aparece, toca na bola, faz o corte, levou para o Corinthians, tentou escapar pela ponta esquerda, bola fora. Lateral para o Cruzeiro, na direita, na defesa. 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
1: Placar de 1-1 aqui, está empatado. Central Técnica da CBN já marca 35 minutos, 36 agora, segundo tempo. A melhor Central Técnica do Brasil, Valdeir Costa, Anderson Lira, Alex Max, Adriano Bernardino. 36 do segundo tempo, Neoquímica Arena.
5: Corinthians.
1: Corinthians 1.
5: Cruzeiro.
1: Também 1. Lá em São Januário hoje, mais cedo.
6: 20.430 torcedores acompanharam a vitória do Santos diante do Vasco. 3 para o Santos, 0 para o Vasco em São Januário, Oscar.
1: Timão no ataque, Garro perde a bola na grande área e perde a chance. Cruzeiro retoma, sai jogando aqui, placar de 1-1, bola pela metade do campo, lá vem Gerson, passa metade do gramado, camisa número 8 com Esquilo, domina para o Cruzeiro, pisa na bola, vem a marcação, ele recua, toca para João Marcelo na direita, para Fagner, Fagner para Gerson, lá na ponta direita para Arroio, aberto na ponta, profundo a jogada para Lúcio Rodrigues, aberto também na direita, sai cruzamento na grande área, toque de cabeça, Wanderson, para o gol.

0: Cruzeiro!
1: Wanderson entrou agora. A jogada pela direita, o Cruzeiro envolve o Timão lá na ponta. Lançamento para Arroio, Arroio adiantou. Lá na ponta para o Lúcio Rodrigues, marcado pelo Joca. O cruzamento, Wanderson, marca do pênalti, sobe bem. Gol, pinga de cabeça e mete na rede, balança a rede do Timão.
0: Cruzeiro!
1: Wanderson! 37 minutos do segundo tempo. Agora no placar da CBN.
0: Cruzeiro!
1: 2
0: Corinthians
1: 1 O detalhe pra dela.
2: Tô pra te falar, Oscar, que desde que o Arroio entrou aqui na ponta direita do ataque do Cruzeiro, a vida do Matheus Bidu virou um inferno. Toda hora a jogada descia pra aquele lado. De novo, Arroio, agora o Lúcio Rodrigues apareceu pra fazer um cruzamento e ele bateu bonito na bola. A bola viajou. E aí o Wanderson, que nem é tão alto assim, 1,76m, testa com graça. Manda no chão, sem chance para o Gu Souza, para fazer o terceiro gol dele na temporada e o segundo gol do Cruzeiro no jogo. Cruzeiro estava pressionando, já tinha mandado bola na trave e agora faz 2-1. E o final do jogo vai ser uma loucura, os carolenses.
1: 2-1 para o Cruzeiro aqui na Neoquímica Arena. E o jogo, Prates? Fala, Prates.
3: Que por enquanto a vitória cruzeirense veio muito no banco de reservas, né, Oscar? Quando precisou, a coisa estava apertada para o Cruzeiro no segundo tempo. Arthur Jorge chamou a cavalaria. Gerson participou do gol, Arroio participou do gol, Lúcio Rodrigues cruzou e o Wanderson, que entrou a instantes, subiu bem. Mateuzinho estava longe do Wanderson, cabeceou no chão, Cruzeiro 2-1. Corinthians fazia um jogo mais direto, teve chance para fazer o segundo gol, não aproveitou. Cruzeiro com muita qualidade do meio para frente, faz o segundo gol e tem de novo a vantagem em Itaquera, Oscar.
1: Sai jogando o time do Cruzeiro na metade do campo, a bola com o Wanderson, gira pela ponta esquerda para Vijalba, domina pela canhota. Diguinho na marcação, ele sai da esquerda, vai levando ali para meia, curtinho para Gerson, atrás, Gerson domina, ganha espaço, aprofunda pela canhota no ataque. Lúcio Rodrigues aberto agora pela ponta esquerda, protege, escapa na falta, prende a bola, rente a linha de fundo, rente a linha lateral, o juiz está lateral. Lateral para o Cruzeiro aqui na esquerda. Renda, público na Neoquímica Arena.
2: Público pagante, 37.894 torcedores. Público total, 38.261. Renda, R$ 2.554.978,62.
1: No ataque, Cruzeiro tira Mateuzinho. Corta para o Timão, devolve na metade do campo, rebote do Jonathan Jesus. Devolve com a perna direita, bola ganha altura, não muita distância, cai na grande linha do gramado. Carro mal na bola, Matheus Pereira tenta se aproveitar, o Corinthians corta. Ala recua um pouquinho, recua para Gustavo Henrique, adiantou uma amiga para Matheus Pereira, meteu a jogada para Carro, domina pela amiga direita. Já cai aqui na ponta, domina aberto aqui na direita, Dieguinho. Faz a finta, Lingard também vem aqui na ponta direita, pede a bola para Matheus Pereira. Dominou o atacante corintiano, camisa número 21. Acha espaço na meia, desarmado.

0: A jogada para Gustavo Henrique, outra vez para Bidu, domina pela ponta esquerda, muda o jogo na meia para Choca, João Paulo Choca, leva para o ataque, João Pedro Choca, leva para o ataque, volta a jogada na pela esquerda para Gustavo Henrique, domina, chama ela aqui no meio, bala recebe na meia esquerda para Gustavo Henrique, todo o Corinthians, o ataque, bala enfiada pela meia, tira o Cruzeiro, contra-ataque, Matheus Pereira do Cruzeiro, levou no comando, 3-4 no Cruzeiro, 4 no Corinthians, bola pela esquerda para Wanderson, Matheusinho salva o Timão, toca fora, lateral para o Cruzeiro aqui na esquerda, para Dela
1: que fez o segundo e parece que quer mais ainda. Oscar está com fome, quer garantir ainda mais a vitória, está vencendo 2-1 e está no ataque.
0: Placar de 2-1 Cruzeiro, lateral aqui na ponta esquerda para o Cruzeiro, reversão, foi isso? Demorou para bater, lateral agora para o Corinthians, já batido, mal batido. Guinegão domina mal, escapa, vai fora para o Cruzeiro de novo. Bola para o time de Minas. Aqui pela esquerda no campo de ataque. 2-1. O Cruzeiro ganha o jogo. Em santos sinais da partida, estamos com 42 minutos no segundo tempo. Lá vem Cruzeiro. Mateuzinho tira para o Corinthians. Devolve na metade do campo. A bola cai pela linha da intermediária. Cai na esquerda agora com o Vigelama. Protege, vai fora. Último toque do jogador do Cruzeiro. Lateral para o Corinthians na direita no campo de defesa. 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
0: Quem está ouvindo a gente, manda mensagem aqui no meu computador, é Jair Lucena, Juruna Motoboy, está com o radinho ligado. Muito obrigado pela sintonia, está lá no Paraná ouvindo a gente. Juruna, valeu Juruna, Toshiba também está com o radinho ligado. Obrigado, gente. Placar de 2-1, Cruzeiro. Wanderson no ataque, perde. Timão tira a bola, volta ali pela Miguel Dieguinho. Domina a saída direita, vai para o meio. Adiantou na esquerda. Era para a partida de Lingard. Volta para cortar Fagner. Faz o corte já, adiantava lá pela Miguel direita. Lançado no comando do ataque. Matheus Pereira tenta o toque na Miguel para Fagner. Bateu no zagueiro, rebote e volta para Choca, para o goleiro. Hugo Souza sai do gol e lança lá para o ataque. No comando do ataque vem João Marcelo, faz o corte para o Cruzeiro. Adianta aqui pela linha metade do campo. Matheus Pereira já gira a bola pela ponta esquerda. Para Vidalba, domina pela canhota, volta para Gerson. Gerson recebe, levou na meia, tocou adiante. Matheus Pereira para Wanderson, tentou a tabela com o Lúcio no comando do ataque. Aparece o Timão para cortar. Garro na sobra, domina pela direita, levou para o ataque. Tem três marcando, complica-se. Garro cai, tenta cavar, falta, bola fora. Juiz deu falta. Falta para o Corinthians, para Dela.
1: Que tem pouco tempo agora, Oscar. Daqui a pouco sobe a plaquinha com os acréscimos no segundo tempo. O Cruzeiro está vencendo.
0: Placar de 2-1, Cruzeiro 44, segundo tempo de jogo. Lá vem Timão, bola para lá pela ponta esquerda. Lá adianta a jogada para Lingard, dominou pela ponta. De lá, cruzamento na grande área. Otávio pega, larga e pega. Está na mão do goleiro, para Dela.
1: E você viu quem que era o centroavante, Oscar? Era o camisa 13. Gustavo Henrique, que estava tentando o cabeceio ali, quase que o Otávio solta a bola.
0: Placar de 2-1, Cruzeiro, instantes finais do jogo. Jogo, Rafael Prates. Fala, Prates.
3: Prates já falou muito bem. Corinthians está com o Gustavo Henrique de centroavante ao lado do Guinegão. Aí tem o Lingard de um lado, tem o Dieguinho do outro lado. Corinthians está com muita gente no ataque. O Cruzeiro está marcando para contra-atacar. O Cruzeiro aí.
0: Wanderson dominou, levou no ataque, abriu pela meia. Atenção, dominou Lucas Romero, tocou no comando Matheus Pereira. Errado o passe dele. Corinthians tira. Corte é feito, sai jogando aqui no campo de defesa. Choca, bateu na metade do campo. Falta, falta do Vidalba. Falta para o Timão, o jogo está parado na grande rua do gramado. Subiu a plaquinha, já aí para Dela.
1: Vai subir agora, Oscar, com 5 minutos de acréscimo.
0: Vai até 50 minutos aqui, 2-1, Cruzeiro ganha o jogo. 45, bate o reloginho da CBN agora. 45, tem mais 5 de jogo. Na 20 mão no ataque, ela domina, solta a bola pela direita para Dieguinho. Tenta finta, perde para Vidalba. Vidalba faz o corte para Gerson. Gerson volta para Wanderson. Wanderson, autor do segundo gol do Cruzeiro. Para Jonathan Jesus, para Gerson. Gerson na meia para Romero. Romero para Matheus Pereira. Dominou aqui na defesa. Tocou na esquerda, Lúcio Rodrigues. Mateuzinho ficou. Rodrigues levou para o ataque. Lúcio Rodrigues vem para a meia, faz a finta, voltou para a esquerda, tentou voltar para o comando no ataque, mais uma finta, perde a bola, Bidu tira, fecha bem para o Timão, faz o corte, Gerson ganha na metade do campo, falta, falta no Gerson, falta no Garro, que toma cartão amarelo, para Dela.
1: Primeiro cartão para jogadores do Corinthians, vai para o Rodrigo Garro, que estava pendurado, desfalca o Timão contra o Coritiba, no próximo domingo, às 19h30, fora de casa, na 24ª rodada.

0: do Campeonato Brasileiro.
1: 46 mais 4 de jogo aqui na arena. O Corinthians perde, Cruzeiro 2-1. Falta para o Cruzeiro pela meia direita. Gerson está colocado para a cobrança de falta. Pede a movimentação do time lá na grande área. Corinthians volta para marcar, mas demora Gerson para bater. Reclama do juiz. O time do Corinthians reclama. Falta batida, a bola cai na ponta direita. Arroio dominou lá pela ponta, marcado duramente ali pelo lateral do Corinthians. Fez o corte. O Corinthians Pitu tenta sair jogando, mas o juiz pega a falta. Falta para o Cruzeiro pela direita no ataque. Repetindo, próximo jogo do Corinthians no Campeonato Brasileiro, para dela.
0: Domingo que vem, Oscar, 7:30 da noite contra o Coritiba, fora de casa, Campeonato Brasileiro.
1: E meio de semana tem Libertadores da América, quinta-feira aqui, contra o Rosário, às 9:30 da noite, o jogo da volta. Primeiro jogo foi 0-0, o Corinthians vem aqui por uma vitória simples para se classificar. Rosário, idem. Se tiver empate na quinta-feira, pênaltis. Não tem prorrogação não, né, Prates?
2: Não, Oscar, empatou, pênalti direto.
1: Atenção, falta para o Cruzeiro, finalzinho do jogo aqui na arena, 2-1, Cruzeiro ganha. Está pronto lá pela ponta direita para bater falta, Matheus Pereira levantou na área, tira, choca. Sobe João Pedro, choca, dá um toque de cabeça, tira. Rebate e volta, Matheus Pereira recua para Fagner, Fagner domina, defesa para o goleiro. Para Otávio, que recebe ali na marca do pênalti. Com a perna direita, devolve para o ataque, procura o Matheus Pereira pela ponta direita. Sobe com ele para fazer o corte, o Corinthians fez o corte, a bola vai fora. Lateral para o Cruzeiro, na direita, no meio do campo, para dela.
0: E o Corinthians perdendo a segunda em casa sob o comando de Fernando Diniz, Oscar. Tinha perdido para o Platense na Libertadores, agora está perdendo a primeira do Brasileirão com o Diniz.
1: Wanderson arrisca o gol, bate no zagueiro, bate no Wanderson, volta e vai para o goleiro. Sai do gol Hugo para fazer defesa. Segundo tempo, 48. 2 minutos para acabar o jogo aqui na arena. 2-1 para o Cruzeiro. Corinthians, o ataque. Factor domina pela meia direita. Adianta a jogada aqui pela ponta para Dieguinho. Dieguinho recebe. Tentou puxar para o ataque. Passou, Matheusinho de volta. Pediu. Cruzou na grande área. Otávio. Tá na mão do goleiro. Faz a defesa. Para dela.
0: Quem fechava ali na altura da marca do pênalti era o Gustavo Henrique, o centroavante. O zagueiro fazendo o bico de centroavante e o Guinegão fechava no segundo pau. O Otávio fez a defesa.
1: Otávio caiu, mas rapidamente se levantou e saiu jogando. Essas mudanças na regra aí para tentar evitar a cena está fazendo efeito.
2: São boas, Oscar. Na prática é um jogo mais rápido e menos simulação no jogo também.
1: Dieguinho dominou na meia direita para Matheusinho na ponta, pico da área, adiantou no comando, Garro abriu na esquerda, bola pela canhota, lá vem Corinthians, Pitu voltou na meia direita, choca Matheusinho, Matheusinho, bola na área, cruzamento, Gustavo Henrique para fora do gol, escanteio, ainda teve desvio, segundo o juiz, protesto do time do Cruzeiro, escanteio marcado lá na esquerda, para dela.
0: O João Marcelo está protestando, mas foi escanteio sim, Oscar. É a última chance. Garro na bola, todo mundo na grande área. Vem aí, Oscar Ulisses.
1: Atenção, escanteio na esquerda, 49 minutos, 1 minuto para acabar o jogo. Garro vai bater o escanteio, 2-1 Cruzeiro. Instantes finais do jogo, cruzamento na grande área. Choca, pega Otávio. Cai no canto direito para fazer defesa. Sai jogando para a equipe do Cruzeiro. Entrega a bola pela meia direita. No ataque, lá vem Lucas Romero. Adianta a jogada pela meia para Arroio. Arroio fechou pelo meio, perde. Retoma o timão. Guinegão lançado também desarmado. Corta Wanderson. Sai jogando aqui na esquerda no campo de defesa com Vidalba para Arroio. Para Wanderson. Wanderson para Romero. Romero adiantou mal no ataque de presente para o Corinthians. Ala na esquerda para correr. Garro chegou na linha de fundo. Evita a saída de bola. Domina marcado de perto pelo Fagner. Tenta fazer. A finta, protege bem Garro lá pela ponta esquerda, se enrosca com Fagner, demora pro passe, não faz o passe, tem dois do Cruzeiro marcando agora. Garro tá caído, tá no chão, juiz marcou, falta pro Corinthians, é isso, né, pra dela.
0: Fagner e Gerson em cima do Garro e ele protegendo a bola, ela não sai, então marca a falta, é basicamente um escanteio pro Corinthians, aquele escanteio não foi o último lance. Essa falta muito provavelmente será a última da partida.
1: Hugo vai para a área, goleiro do Corinthians chega na grande área, Garro vai bater a falta lá na esquerda, pertinho da linha de fundo, rente à linha lateral, quase um escanteio para o Corinthians, Garro toma a distância, Hugo está na área, todo mundo na boca do gol, Cruzeiro ganha 2-1, último lance, Garro na canhota, toma distância de novo para bater, vai na bola para ajeitar mais uma vez, pede autorização para o juiz, levanta o braço, indica a jogada para o time da área e toma impulso mais uma vez o Garro, lá vem bola, autorizado para bater, falta para o Timão, botou na grande área, tira o Cruzeiro, rebote, Mateuzinho para o gol, esbarra no zagueiro, bola volta no meio do campo, o juiz aponta, a falta, parou o jogo. Ele está conversando com o VAR para ver se teve algum lance irregular ali. Vai terminar o jogo. Terminou. Acabou. Apontou o meio do campo. Termina o jogo aqui na Neoquímica Arena.
3: Cruzeiro.
1: Cruzeiro 2.
3: Corinthians.
1: Corinthians 1. Cruzeiro vence o jogo aqui. 2-1 para o time mineiro. Cruzeiro 2-1. 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

0: Terminou o jogo aqui, 2-1 para o Cruzeiro. Cruzeiro vence. Diga pra dela.
1: Não, só para registrar, teve uma invasão no gramado aqui de um torcedor do Corinthians. Os seguranças rapidamente conteram o invasor, que estava tentando falar com o Gustavo Henrique. Aí o Gustavo Henrique foi lá, tirou a camisa, deu para o cidadão, que agora está sendo retirado aqui do gramado.
0: Terminou o jogo na Neoquímica Arena, 2-1 para o Cruzeiro. Prats, fez uma manchete do jogo?
2: Sim.
0: Tem rima?
2: Tem.
0: Igual do primeiro tempo?
2: É o mercado financeiro, Oscar.
0: Mercado financeiro?
2: Sim. É isso aí.
0: É?
2: É.
0: Você sabe que a manchete no primeiro tempo, até o Pisani se manifestou aqui, disse que foi a rima pobre.
2: É pobre, Oscar. Pobre é o jovem.
0: Mas
2: o jovem
0: ele falou
2: fala.
0: Que a rima era uma rima pobre, mais nada pra falar.
2: Mas só pro Pisani que não é mais pobre agora. É pobre. O pobre do Oscar pegou trânsito em São Paulo. Pobre do Oscar. Pobre do Oscar quando alguém tá embaixo. Tá em dificuldade.
0: Tá bom. E agora você fez a manchete do jogo, né?
2: Sim.
0: Ah.
2: Cruzeiro.
0: Mercado financeiro?
2: É. Cruzeiro poupou e tinha poupança. Corinthians gastou, mas ficou sem a bonança.
0: Carnavalesco, Leonardo Dai, anota.
3: Essa foi muito, muito boa. Vou dar 9.9. A palavra bonança podia ter encontrado uma palavra melhor, assim, mas foi quase perfeita hoje. Segundo tempo
0: repita,
3: foi...
0: Prates.
2: Cruzeiro poupou, mas tinha poupança. Corinthians gastou, mas ficou sem a bonança.
0: E assim foi o jogo, placar de 2-1 para o Cruzeiro. Central da bola, tá pronto aí, Rafael, Gabriel Turziak.
3: Opa!
0: Leonardo Dai.
3: Em um minuto, Oscar.
0: Quase que eu chamo Zupac e tudo.
2: Zupac tá acompanhando sempre a gente, Oscar. Daqui a
3: pouco Turziak aparece já na de
2: tela.
3: Pijama. Vamos na casa rápido. Dele, tomou um susto agora, falou, opa,
0: tomou
3: eu...
0: um susto,
3: Não, tô aqui.
0: Bom, central da bola em um minuto, no ar.

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1: Leonardo Dai. 9 horas e 32 minutos no horário de Brasília. Deu Cruzeiro na Neoquímica Arena. Fim de jogo. 1 para o Corinthians, 2 para o Cruzeiro. 23ª rodada do Campeonato Brasileiro. Festa da galera cruzeirense em todo o Brasil. E em especial em Belo Horizonte, onde você nos escuta no FM 106.1. Cruzeiro sobe na classificação do Campeonato Brasileiro, sobe na pontuação, né? E recupera o seu lugar no G5 do Brasileirão. Corinthians cai 2 posições, cai para 9º lugar na tabela de classificação do Campeonato Brasileiro. O Corinthians saiu perdendo. Cruzeiro estava vencendo o jogo no intervalo por 1-0 com o gol do Bruno Rodrigues aos 35 minutos da etapa inicial. O Corinthians depois empatou com o Gustavo Henrique aos 12 minutos do segundo tempo e o Wanderson fechou a conta para o Cruzeiro aos 36 minutos da etapa final. Rodada 23 do Campeonato Brasileiro quase concluída. Tivemos ontem Fluminense 3, Palmeiras 2, Atlético Paranaense 1, Red Bull Bragantino 1, São Paulo 1, Coritiba 1. Hoje pela manhã, Chapecoense 3, Bahia 3. À tarde, Atlético Mineiro 3, Grêmio 0, Vasco 0, Santos 3. Agora à noite, um pouco mais cedo, Vitória 1, Botafogo 0, Mirassol 1, Flamengo 5 e Corinthians 1, Cruzeiro 2. Falta apenas um jogo, falta o jogo entre Internacional e Remo, que jogam amanhã às 8 horas da noite no estádio do Beira-Rio. Classificação do Campeonato Brasileiro tem o Palmeiras em primeiro lugar com 48 pontos, Flamengo em segundo com 45 e um jogo a menos, Atlético Paranaense em terceiro com 41, Fluminense em quarto com 38, Cruzeiro fechando a zona de classificação para a próxima Libertadores em quinto lugar com 36 pontos. Depois, Bahia em sexto com 34, Red Bull Bragantino em sétimo com 32 e um jogo a menos, Atlético Mineiro em oitavo com 32 e um jogo a menos, Corinthians em nono com 32, Coritiba em décimo com 31, Botafogo em 11º com 30, um jogo a menos e, neste momento, fechando a zona de acesso à Sul-Americana. Em seguida, Vitória em 12º com 29, São Paulo em 13º com 27, tem um jogo a menos, Santos em 14º com 25, um jogo a menos, Grêmio em 15º, 25, tem um jogo a menos, Mirassol em 16º com 23, tem um jogo a menos. Na zona de rebaixamento, Internacional em 17º com 23 e Remo em 18º com 22 se enfrentam amanhã. Depois, o Vasco em penúltimo lugar com 22 pontos tem um jogo a menos e a Chapecoense em último lugar com 11 pontos também tem um jogo a menos. 9 horas e 35 minutos no horário de Brasília. Na Neoquímica Arena, o Cruzeiro venceu o Corinthians por 2-1. Deixa eu ver se o Rafael Prates já terminou as gravações dos conteúdos para a rede social na Neoquímica Arena. Deixa eu ver. Alô, alô, Prates. Tá gravando ainda.
2: Tô aqui, Dai.
3: Opa, tá aí, Rafael Prates?
2: Presente.
3: Já gravou tudo certinho?
2: Agora sim. Vou enviar em instantes pelo grupo usual.
3: Então, dentro de instantes, você ouvinte saiba que lá nas redes sociais da CBN, no @futebolglobocbn e no @CBNoficial no Instagram, você vai ter a análise de Rafael Prates com imagem, com alta definição de imagem e de som sobre o jogo Corinthians 1, Cruzeiro 2. É, esse jogo, eu dei aqui agora há pouco, Rafael Prates, a ordem cronológica dos gols, né, do jogo, mas quase tão importante quanto isso para contar a história do jogo é contar a história das substituições e das escalações, né, porque o Corinthians entrou em campo com o time titular, o Cruzeiro com o time reserva. A partir do intervalo, o Corinthians começou a colocar alguns reservas em campo no lugar dos titulares. A partir dos 13 do segundo tempo, o Cruzeiro começou a colocar os titulares que estavam preservados em campo no lugar de alguns reservas. E aí o jogo foi outro, né, Prates?
2: Passou muito por aí a vitória do Cruzeiro, né? O resultado expressivo do Cruzeiro na Neoquímica Arena, né? A gente falava no começo do jogo, né, Dai, que a opção do Diniz no Corinthians foi de colocar quase todo mundo que geralmente joga sempre, né? O Corinthians tem um elenco em relação ao Cruzeiro de menos opções no banco de reservas, tem muitos jovens no banco Corinthians. O time que começou aqui contra o Cruzeiro hoje deve ser muito parecido com o time que vai começar quinta-feira contra o Rosário Central pela Libertadores, né? Tirando o Alan, que está suspenso, e não jogou o Ranieri, né? Os outros 10, se não serão os mesmos, serão quase os mesmos da quinta-feira na Libertadores. Cruzeiro não. mexidas mais profundas que foram feitas pelo Arthur Jorge. Cruzeiro optou por começar com o Bruno Rodrigues como um camisa 10, o Felipe Moraes de um lado, o João Costa do outro com o Caio Jorge. Esse sim, o titular absoluto no comando de ataque. E o começo de jogo me chamou a atenção, Dai, como o Cruzeiro fez uma marcação em 15 minutos muito adiantada para inibir a saída de bola do Corinthians, e deu certo. O Corinthians teve dificuldade para sair com a bola no pé no começo do jogo, né? Errou passes perto do campo de defesa. O Cruzeiro me parecia ali confiante para fazer esse tipo de jogo, mas esse tipo de marcação do Cruzeiro durou pouco tempo. O Corinthians começou a encontrar espaços para saídas para superar a marcação cruzeirense. Então o Cruzeiro tentou marcar mais à frente por mais tempo e já não conseguia mais. O Corinthians conseguia superar a pressão cruzeirense para sair com a bola. E ficou o Corinthians melhor no primeiro tempo, em parte da primeira etapa, né? O Garro acertou a trave, o lançamento do Bidon para o Pedro Raul. Pedro Raul e João Marcelo passam da bola. O Garro entrou para fazer o gol, pegou na trave. Uma troca de passes muito bonita do Corinthians no meio do primeiro tempo. Carrijo, Mateuzinho, o calcanhar do Carrijo, o Caio César bateu fraco. O Otávio defendeu. O jogo estava mais para o Corinthians. Quem fez o gol? O Cruzeiro. O Mateuzinho erra um passe numa saída de bola. O Alan não consegue dominar a bola, que ficou longe para ele. Lucas Romero, Felipe Moraes cruzou. João Costa cabeceou, o Souza espalmou. Bruno Rodrigues, o 10, o meia do time com Caio Jorge, fez um rebote, Cruzeiro 1-0. Veio o segundo tempo, Dai, quando começou muito em cima do Cruzeiro. E aquele Cruzeiro de marcação, a saída de bola do Corinthians, já não tinha mais. Era um Cruzeiro mais de contra-ataque, de marcar mais atrás para contra-atacar. E o Corinthians começou a rondar a área. Era perigoso o Corinthians. Conseguia encontrar chutes de fora da área com o Garro, bateu com o Carrinho de fora da área. E aí vem o momento da alteração do Cruzeiro, que saiu o gol do Corinthians. 13 minutos, vem o Matheus Pereira. Vem o Matheus Pereira, vem o Gerson, vem o Arroio. Falta pro Corinthians. Garro coloca na área, o Otávio, que estava bem no jogo, sai muito mal. Ele atropela o Vidal, o companheiro dele estava na bola. Ele sai perdido, não acha a bola. Gol de voleio, golaço do Gustavo Henrique. 1-1. Mas as alterações do Cruzeiro mudaram muito o rumo do jogo, Dai. Porque com bola no pé, Gerson, Matheus Pereira, o Arroio pela direita, começaram a definir e controlar muito o jogo. E o Corinthians, que era da posse de bola, de atacar muito, começou a ficar muito retraído com esses jogadores bons de bola que entraram no Cruzeiro, né? Então ficou um jogo do Cruzeiro rondar a área do Corinthians e o Corinthians tentar responder em roubada de bola ou contra-ataque. O Corinthians teve chance para fazer o gol, não fez. O Cruzeiro acertou a trave numa troca de passes muito boa. O Lúcio Rodrigues teve entrado no lugar do Caio Jorge, pegou, acertou a trave e saiu o gol do Cruzeiro. O gol que veio do banco de reservas. Gerson, Arroio, cruzamento muito bom do Lúcio Rodrigues, ex-Bahia, cabeçada boa do Wanderson. O Matheusinho ficou longe do Wanderson, troca de passes do Cruzeiro foi de alto nível, Wanderson de cabeça, Cruzeiro 2-1. Tinham ali alguns minutos para acabar o jogo, quando se foi pressionar com o Gustavo Henrique de centroavante, escanteio aqui, escanteio acolá, mas não empatou. Quem veio do banco ajudou muito a mudar o rumo da conversa, mudar o rumo do jogo, Corinthians 1, Cruzeiro 2, nessa noite em Itaquera. Dai.
3: Terminou, Corinthians 1, Cruzeiro 2 na Neoquímica Arena. Mais cedo, o Santos venceu o Vasco por 3-0 no Rio. É Prates, assim, o resultado ele não é nada anormal, né? O Corinthians não perdeu para um time ruim em casa, longe disso. E o resultado estava dentro do campo de possibilidades de qualquer torcedor do Corinthians. Mas o que eu acho que preocupa um pouco o corintiano, ou muito o corintiano, até pensando assim numa sequência de temporada, é o seguinte. O jogo foi extremamente equilibrado enquanto a gente teve titulares do Corinthians contra um time misto do Cruzeiro. Quando os titulares do Cruzeiro entraram, o Corinthians não conseguiu jogar. O resumo de tudo que você falou aí, eu entendo que seja mais ou menos esse. É uma questão aí de ter um Corinthians cansado contra um Cruzeiro descansado, e aí eu não estou falando de sequência de jogos, estou falando do jogo de hoje especificamente. O Corinthians já com uma carga aí de 60, 70 minutos de jogo contra o Cruzeiro, com jogadores de muito talento, totalmente inteiros, né, com fôlego, porque não tinham jogado hoje ainda. Te parece mais essa questão? Ou o Corinthians encontrou um teto? Ou seja, quando enfrentar times dessa elite, que hoje corresponde aí a Cruzeiro, Palmeiras e Flamengo, talvez, o Corinthians tende a sofrer como sofreu hoje?
2: Me parece que essa segunda hipótese é mais viável para o momento, Dai. Quando você é um bom time, 11, assim, os 11, contando talvez com aqueles que estão fora também, com o André e o Yuri Alberto, não estou contando com quem não está no elenco hoje, que é o caso do Memphis, mas com o Yuri Alberto e o André, esses jogadores elevam o nível do time, né, se comparados ou ao Carrijo, ou ao Alan e ao Pedro Raul em relação ao Yuri Alberto, é um bom time, com algumas boas opções de banco, mas para aí. Quando eu falo bom time com boas opções de banco, para brigar talvez por uma quinta, por uma sexta posição, sétima posição do brasileiro, o Corinthians está brigando hoje, mas para enfrentar esses grupos que são melhores, elencos melhores, aí tem de contar com um time que jogue muito bem e que você precise talvez menos do banco. ou que quem vem do banco faça muita diferença, um ou dois nomes, né? Então, assim, hoje, a partir do momento que tomou o gol de empate, quando mexeu no time o Arthur Jorge, Cruzeiro, quando teve Gerson e Matheus Pereira em campo e o Arroio pela direita, foi outro time, né? Outra velocidade com a bola, outra qualidade de troca de passes, um time melhor que o do Corinthians, que já tinha até então. É bom a gente pontuar, né, Dai? Quando os jogadores do Cruzeiro vêm do banco, já estávamos ali com uma hora de jogo mais ou menos, quem começou do Corinthians não estava tão inteiro para jogar como estava no primeiro tempo. No primeiro tempo, no time A do Corinthians contra um time A barra B do Cruzeiro, aconteceu melhor na maior parte do tempo, mesmo que tenha perdido no primeiro tempo com o gol do Bruno Rodrigues. No segundo tempo, não. Quem veio do banco começou a tomar conta do jogo, a bola passou muito pelo Gerson, muito pelo Matheus Pereira, muito pelo Arroio. Esses jogadores começaram a mudar o rumo do jogo, né? Então talvez seja um teto aí. Contra elencos melhores, o Corinthians talvez precise ou não conte tanto com o banco. Vai contar com quem começa jogando e geralmente joga bem. Se precisar do banco, na comparação, quem mexe um, quem mexe no outro, a esses três citados por você, o Corinthians perde, tem deficiência, é pior que esses times, e hoje isso ficou visível no segundo tempo, sobretudo.
1: Corinthians 1, Cruzeiro 2, fim de jogo na Neoquímica Arena, aqui no WhatsApp 11 999 119981. O Cido Rodrigues pergunta: cadê Corinthians e Cruzeiro? Já acabou, Cido. Chegou tarde, 2-1 pro Cruzeiro, fim de jogo. É, a Simone, Zona Leste, diz que perdemos pro nosso eterno Fagner, né, que jogou muitos anos no Corinthians.
2: Jogou muito hoje, viu, Dai?
1: Jogou bem, né?
2: Jogou bem o Fagner hoje. Belo jogo que ele fez.
1: É. O Arnaldo Reis diz: nada como um dia após o outro. Ele é palmeirense. Ontem riram de nós, hoje estou com a mandíbula doendo de tanto rir. Esse é o lado, por isso que eu sempre prefiro que meu time jogue no sábado, que aí depois no domingo você já até esquecem da sua derrota. Meu Leão vai voltar e vai ser campeão brasileiro, diz o Júnior do Recife, torcedor do Sport. O Paulo de Melo e Costa em Fortaleza, ligado na gente, obrigado também pela audiência. Obrigado aqui também ao Carlos Hipólito de Araraquara, ao Luiz Carlos, que tem 63 primaveras e gosta muito de acompanhar futebol pelo rádio enquanto faz as suas obrigações, mas ele larga as obrigações e para ouvir quando o Rafael Prates faz a sua performance, aqui nas palavras dele. Então você vê a responsabilidade, né, Prates?
2: Ah, eu imagino, viu, Dai?
1: Sua rima...
2: Mas se eu pensar nisso, as rimas serão melhores do que elas têm apresentado aí.
1: Sua rima para o trânsito. Pedro Raul não dá, diz o Rogério. A Maria Rita diz que o Corinthians tem que mexer no Pedro Raul. Cruzeiro venceu porque foi melhor, diz o Hugo de Natal. Aqui no youtube.com/CBN os ouvintes também participam da nossa transmissão. Deixa eu abrir o chat aqui, porque eu tinha me perdido um pouco. Júlio manda mensagem. Corinthians é time de meio de tabela, infelizmente. Paulo Campos está aqui. Antônio Luiz observa, e observa corretamente, que o Santos foi o único paulista a vencer na rodada. E venceu logo de 3-0 o Vasco. Trinity, bom demais os paulistas chorando. Não. O palmeirense acabou de mandar mensagem aqui falando que tá rindo à toa hoje. Quem mais está aqui? Emílio Gonçalves, da Costa de Lucélia, em São Paulo. Que rodada maravilhosa, porque o Corinthians e o Palmeiras perderam, diz aqui a Lilian Correia. Muito obrigado a todos pelas mensagens no youtube.com/CBN e também no WhatsApp 11 999 11 9981. Rafael Prates, quarta-feira, que jogo vai ser esse Cruzeiro e Flamengo? Flamengo e Cruzeiro no Maracanã, já tivemos um bom jogo na partida de ida no Rio. Para quarta-feira que vem, o que você imagina desse jogo? O Cruzeiro dobrando aí a aposta em relação ao que fez em parte do jogo de hoje, num jogo mais direto, que o Flamengo também deu uma resposta hoje espetacular com a vitória por 5-1 sobre o Mirassol, Prates.
2: Que poderia ser uma final de Copa Libertadores da América, esse jogo de oitavas de final, né, Dai? O classificado vai dar um passo bom aí para pensar em coisas grandes na competição e vai eliminar um concorrente de muito peso, vale para o Flamengo e vale para o Cruzeiro, né? O que a gente viu no Mineirão foi o Flamengo conseguindo até em algum momento ter um pouco mais o controle do jogo, controle que eu digo assim, não foi tão incomodado, acossado pelo Cruzeiro, né? E o Cruzeiro tem esse desafio no Maracanã na volta de incomodar mais o Flamengo, né? Talvez não dividir posse de bola, pode ser uma ideia do Arthur Jorge, esse tipo de jogo de ficar mais com a bola, mas incomodar um pouco mais. Acho que o Cruzeiro não conseguiu incomodar tanto no Mineirão quanto talvez eu imaginava que o Cruzeiro fosse incomodar. na quarta-feira é outro tipo de jogo, né? Talvez o Flamengo tenha mudanças na equipe. O Cruzeiro, a gente tem uma ideia do time que vai começar. Quem veio pro jogo pro segundo tempo deve começar jogando, né? Talvez aí não o Wanderson e o Lúcio Rodrigues, né? A gente vai ter de ver se o Wesley vai começar jogando, se vai ser o Wesley e Arroio pelos lados, o Caio Jorge como centroavante. E aí Romero, Gerson e Matheus Pereira, por exemplo, no meio campo. Mas volta o Fabrício Bruno. Fagner fez um jogo muito bom aqui hoje. Fagner e o William, uma disputa que está muito aberta, né? O William fez o jogo da Libertadores. O Fagner hoje deu um recado muito forte. Aí é o Rojas, lateral esquerdo, não é o Vidalba. Mas são times assim que se equivalem. O Flamengo talvez por jogar em casa, por não ter perdido no Mineirão, tem uma vantagem muito ligeira, muito leve para o jogo da volta, mas não é zebra ninguém, nenhuma o Cruzeiro avançar. Eu repito, Dai, o time que avançar dá um passo grande na Libertadores, porque tira do caminho. O concorrente poderia ser o finalista da competição e se enche de moral, se enche de confiança para tentar ser campeão na América mais uma vez. Vale pro Flamengo e vale pro Cruzeiro isso também.
3: 9h48, o Cruzeiro venceu o Corinthians na Neoquímica Arena por 2-1 pela 23ª rodada do Campeonato Brasileiro. Quarta-feira, 9h30 no Maracanã, tem Flamengo e Cruzeiro valendo vaga nas quartas de final da Libertadores. E na quinta-feira, o Corinthians decide uma vaga na próxima fase da Libertadores contra o Rosário Central. Tô vendo uma cena aqui na transmissão da Amazon, né, que transmitiu o jogo entre Corinthians e Cruzeiro. É um pai com um garotinho. O garotinho tava chorando a beça. Não vou saber dizer se foi porque o Corinthians perdeu ou não, mas tava lá chorando no colo do pai. E aí, de repente, chega uma camiseta que o Rodrigo Garro entregou ali na primeira fileira, né, de uma das arquibancadas da Neoquímica Arena. E aí o garoto para de chorar na hora quando ganha o presente ali, que foi a camiseta do Rodrigo Garro. Mas enfim, Corinthians perdeu pro Cruzeiro por 2-1 na Neoquímica Arena. Existia aí, após o jogo de ida, um cenário que era mais ou menos assim, Prates. O Corinthians tem um certo equilíbrio defensivo, embora tenha tomado 2 gols hoje, tenha tomado gols do Internacional aí, enfim. Mas está com dificuldade para fazer gol num contexto em que tem um problema no comando do ataque e tal. Depois do jogo de hoje, Prates, o que fica para o Corinthians? E aí eu nem falo tanto em termos de escalação, porque me parece que em termos de escalação não tem muito para onde correr, né? É o Pedro Raul lá no comando do ataque, não me parece haver muita brecha para mudança nesse sentido. Mas em termos de caminhos para fazer um gol que vai ser fundamental para conseguir a classificação na quinta-feira contra o Rosário Central, o que o Corinthians descobriu de caminho aí ao longo desses últimos jogos para ter como plano inicial, por assim dizer, para o jogo de quinta-feira?
2: Que vai tentar pressionar o Rosário Central logo de cara, Dai. O que a gente viu no Gigante Arroito foi uma situação, um cenário. Jogo da volta, imagina um outro cenário. Central é uma equipe que fica com a bola, não é uma equipe apenas, ou não é uma equipe de contra-ataque, de um jogo mais direto. Não sei se vai conseguir se adaptar ao que o Corinthians vai propor aqui em Itaquera na quinta-feira à noite. Mas o Corinthians tem, né? E vai depender muito do Bidon de novo, ter o crescimento que ele já teve. O Carrijo é uma boa notícia para hoje. O Carrijo é um jogador que estava muito em baixa, ficou assim perdendo espaço no elenco do Corinthians. Foi bem hoje, já havia jogado bem contra o Bragantino, entrado bem em Bragança na última rodada. Me parece que ele vai ganhar a vaga que é do Alan. O Ranieri volta ao time também, é uma boa notícia, porque o Ranieri é um jogador, além de ser muito aguerrido, ele dá um equilíbrio defensivo para o time que o Alan, por exemplo, não dá. O Carrijo é um outro tipo de jogador. E se não contar com o Yuri Alberto e André, né, pouco provável, talvez, que os dois comecem jogando, vai precisar ter esse tipo de jogo assim, de aproveitar um ambiente favorável, uma torcida que vai empurrar muito na Neoquímica Arena, para incomodar o central, para fazer o central errar a saída de bola, para fazer o central ficar desconfortável. E a condição para isso, Dai, condição é um time melhor que o Rosário Central. Na quinta-feira, o Corinthians para mim é favorito para passar. Dependendo do que acontecer dali em diante, é outra história na Libertadores. Mas para quinta, o Corinthians tem mais qualidade, tem mais recurso para tirar, para avançar do que o Rosário Central. A ver, acho que vai ter de contar com o Bidon participando mais do jogo, o Garro participando mais do jogo, a dupla Caio César e Pedro Raul talvez mais inspirada, o Pedro Raul mais acionado, principalmente para abrir espaço, para tentar sair da área, para levar algum marcador com ele. E se contar com o André, boa notícia. Se não, tem o Carrijo para jogar. O Carrijo hoje deixou um bom sinal. Pode ser esse Carrijo quinta-feira contra o Central para melhorar o meio-campo do Corinthians, para o time criar, né? Cria muito, mas hoje finalizar talvez mais da área, mais em condições claras de gol para ganhar quinta-feira. Quando você tem boa condição de passar quinta-feira contra o Central, viu, Dai?
0: Léo.
3: 9h52, terminou na Neoquímica Arena, Corinthians 1, Cruzeiro 2, Pradela.
0: Arthur Jorge, técnico do Cruzeiro, já fala em coletiva de imprensa aqui na Neoquímica Arena.
1: Vamos ouvir uma resposta então do Arthur Jorge, que faz grande trabalho no Cruzeiro, já faturou um Campeonato Brasileiro e uma Libertadores com o Botafogo em 2024 e está recuperando o Cruzeiro nesse Campeonato Brasileiro.
4: O jogo de futebol, com duas equipas muito intensas, num ambiente fantástico, e onde ganhamos, fomos eficazes, fomos muito competentes, e esta competitividade que eu quero é não só interna para poder mostrar que temos soluções ou que devemos ter soluções, porque isso é que acaba por tornar o coletivo mais forte, mas sobretudo destacar o comportamento dos jogadores, aquilo que fizeram, a forma como se apresentaram, como desde o primeiro minuto souberam lidar com tudo aquilo que era o contexto do jogo, como lutaram até ao fim e como merecidamente, na minha opinião, ganharam hoje aqui.
5: Arthur, o Cruzeiro tem um time jovem e já há um bom tempo não perde fora de casa, com uma campanha espetacular, jogando mesmo com uma pressão muito grande. Qual que é o fator que você determina tanto sucesso fora de casa também? Um time jovem, mas consegue controlar o jogo e ter sucesso nas ações e em números, né? Já é o 11º jogo sem perder fora de casa.
4: Eu gosto mais de destacar aquilo que é a consistência. Eu digo que é a importância dos resultados. É nós termos a mesma abordagem, falei nisso há 3 dias atrás, de mantermos a mesma identidade e aquilo que é os nossos principais valores, independentemente de jogarmos em casa ou fora. É um adversário, é nós conseguirmos reduzir dentro de nós próprios, reduzir o que temos pela frente, considerando que temos um adversário. E, portanto, é sobre isso que nós nos temos que debruçar em cada um desses jogos. E, de facto, uma equipa muito jovem. Hoje tivemos a oportunidade de ter 2 miúdos de 18 anos no 11 titular, 2 de 20 e o Jonathan, o mais velho, com 22. Portanto, 5 jovens jogadores que a mim também me dá gosto de ver a evolução e o processo de trabalho deles para poderem merecer hoje serem opções também válidas nesta equipa do Cruzeiro, que tem feito, de facto, um percurso muito, muito interessante do ponto de vista de resultados, de desempenho e também da valorização daquilo que são os seus ativos.
1: Muito bem, ouvimos Arthur Jorge, técnico do Cruzeiro, depois de Corinthians 1, Cruzeiro 2, fim de jogo na Neoquímica Arena. Timão perdeu pelo Campeonato Brasileiro 23ª rodada. Eu abraço os ouvintes que mandam mensagem aqui no WhatsApp 11 999 119981, 11 999 119981, aqui na programação da CBN no nosso WhatsApp. O Ricardo Confessori, da Freguesia do Ó, fala aqui do Corinthians na Libertadores, mas não tem invencibilidade não, viu, Ricardo, porque perdeu pro Platense na última rodada da fase de grupos. Em Pacatuba, o Tasso Rodrigues manda mensagem pra gente. Peri tá triste, vamos levantar a cabeça, vai Timão. Paulo Ricardo em João Pessoa diz que o Flamengo tá grandão no retrovisor do Palmeiras. Agora já tá ali colocando o carro de lado para tentar passar na próxima curva, né? Nerise de Sertãozinho ficou com a gente até a meia-noite de ontem e chegou à conclusão que tem que gostar muito da gente para aguentar os jogos ruins. Corinthians acabou com a minha semana. Calma, Nerise, semana tá só começando, quinta-feira tem Corinthians e Rosário. Dá pra reverter. Gostei da vitória do Cruzeiro, diz a Gorete, em Olinda, Pernambuco. Fim de semana foi a meu favor, 100%. Vasco, Goiás, Palmeiras e Botafogo, todos perderam, diz o Renan de Goiânia. Tá bom, você falou que foi 100% pelos que perderam. Faltou falar quem é ao seu lado, né? Se você ganhou também ou se isso foi só a tristeza dos outros. Palmeiras perdeu, mas continua líder, diz aqui o orgulhoso Adão. Triste pelo Palmeiras ontem, feliz pelo Corinthians hoje, diz o Tony em Campos do Jordão. Aguenta coração na quinta-feira, diz a Simone. O nosso ouvinte Nelson Paulo não gostou aqui da cena do Thiago Mendes sem cumprimentar o Neymar hoje na hora do Caro Coroa no jogo do Santos contra o Vasco, que o Santos venceu por 3-0. Isa Faria Lourenço, feliz com a vitória do Cruzeiro aqui no nosso youtube.com/CBN. O chão vai tremer na Zona Leste na quinta-feira, diz o José Almeida. Vila Nova Cachoeirinha, Zona Norte de São Paulo. Quero ver a Raposa na quarta-feira, aí o duelo vai ser domingo. Júlio César em Cuiabá, dizendo que tá tranquilo o calor lá. 35 graus às 10 para as 9 da noite, porque lá tá uma hora atrás, né? Então tá tudo certo. Muito obrigado a todos. 9h57, o Corinthians perdeu, o Cruzeiro venceu em Itaquera. 2-1 pelo Campeonato Brasileiro. E agora o Rafael Prats vai eleger o craque do jogo.
6: O craque do jogo.
1: fala pra Tiz.
2: Poderia ser o Fagner, mas vou escolher o Jonathan Jesus. Esse muito bom zagueiro do Cruzeiro, tem tido um ano muito regular, muito consistente. Repito, Fagner fez um belo jogo, Gerson e Matheus Pereira entraram muito bem no Cruzeiro, Carrijo foi bem no primeiro tempo no Corinthians, Bidu também bem no primeiro tempo, pior no segundo, mas o Jonathan Jesus, zagueiro do Cruzeiro, foi o melhor em campo em Itaquera. Daí.
1: 22 anos apenas, começou no Ceará e está aí há 2 anos já no Cruzeiro. Realmente um belíssimo jogador que hoje mais uma vez foi muito bem. E o pior em campo?
6: O pior em campo.
1: Antes é só falar que eu fui pesquisar a idade aqui do Jonathan Jesus e eu descobri, não sei se você sabia, Prates, que ele é sobrinho do Heleno, que foi jogador do Santos.
2: Heleno Faísca, volante do Vila Nova, do Santos?
1: Isso, exatamente.
2: Esse mesmo. Tá. É. Não sabia, não. Ele é sobrinho do Heleno?
1: Sobrinho do Heleno, os dois nasceram em São Vicente, inclusive. Ali pertinho de Santos. Esse é o Jonathan Jesus, que foi o melhor em campo. E o pior em campo, Prates?
2: Olha, ele geralmente vai bem. E é muito regular, é um dos bons jogadores da posição no país. Mas hoje foi mal. Foi mal. Mateuzinho, lateral do Corinthians, dai.
1: O segundo gol, não sei nem se era ele que devia estar marcando um jogador
2: sei,
1: como o Wanderson.
2: Ele sofreu, tomou alguns dribles em algumas jogadas, geralmente ele não erra, né? Sim. Hoje ele foi assim, em alguns momentos até me pareceu tentar antecipar e errava a antecipação. Não é muito a dele não, mas hoje ele foi mal.
1: Eu acho, inclusive, que quando sai o gol, ele até reclama com o time por ter ficado ele ali para marcar o Wanderson numa bola aérea. Mas realmente, para além desse segundo gol que acabou decidindo o jogo, não foi bem o Mateuzinho. Valeu, Prato. Muito boa noite.
2: Valeu, Dai. Boa noite, ouvintes da CBN. Até a próxima.
1: 9h59, fica por aqui essa edição do Futebol Globo CBN, encerrando uma maratona de 7 horas no ar neste domingo. Acompanhamos mais cedo a vitória do Santos sobre o Vasco por 3-0 em São Januário. E agora à noite a vitória do Cruzeiro 2-1 sobre a equipe do Corinthians na Neoquímica Arena. Futebol Globo CBN volta terça-feira com a maratona de decisões internacionais. Terça-feira, São Paulo e Bolívar, às 9h30 pela Sul-Americana. 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Quinta-feira, tem Santos na Sul-Americana e Corinthians na Libertadores. Vem aí uma super semana no Futebol Globo CBN. Agora, vem aí o Repórter CBN e, na sequência, o Mundo Corporativo com o Milton Jung. Obrigado pela companhia, uma ótima semana para você e a gente se encontra terça-feira no Futebol Globo CBN, para quem quer saber mais e melhor sobre futebol.

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0: Domingo 16 de agosto de 2026, a campanha eleitoral começou oficialmente neste domingo e os candidatos à presidência já foram às ruas para pedir votos. O presidente Lula, do PT, escolheu São Bernardo do Campo, no ABC Paulista, onde iniciou a carreira política ao liderar o movimento sindical no fim da década de 70. Lula prometeu criar o Ministério da Segurança Pública caso o Congresso aprove a PEC da Segurança e afirmou que não vai parar de lutar para impedir a volta da direita ao poder. Flávio Bolsonaro, do PL, começou a campanha com um comício na praia de Copacabana, zona sul do Rio. No discurso, defendeu o pai e prometeu classificar PCC, Comando Vermelho e milícias como organizações terroristas e afirmou ser o único candidato capaz de negociar acordos comerciais com países como Estados Unidos e China. Ronaldo Caiado, do PSD, começou a campanha com uma missa e uma carreata pelo entorno do Distrito Federal. Romeu Zema, do Novo, esteve em Montes Claros, no norte de Minas Gerais. Renan Santos, do Missão, iniciou a campanha com um ato no Largo São Francisco, centro de São Paulo, e chegou ao local usando um colete à prova de balas. A Indonésia decretou estado de emergência por 14 dias após o terremoto de magnitude 7,7 que atingiu a Ilha de Flores neste final de semana. A medida tem como objetivo acelerar operações de resgate, distribuição de ajuda humanitária e os trabalhos de recuperação nas áreas atingidas. Mais de 50 pessoas morreram. Além de centenas de feridos, há milhares de moradores desalojados na região. No horário de Brasília, 10 horas e 3 minutos.
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0: Olá, tudo bem com você? Seja muito bem-vinda, seja muito bem-vindo a mais um capítulo do Mundo Corporativo, que hoje se dedica a falar de formação produtiva de jovens e metodologias para ampliar o alcance do impacto social. Nossa convidada é Daniela Redondo, diretora executiva do Instituto Coca-Cola Brasil. Daniela Redondo, muito obrigado pela sua gentileza de ter aceitado o nosso convite aqui no Mundo Corporativo. Um bom dia para você.
1: Bom dia, obrigada a vocês pelo convite. Prazer enorme estar aqui com os ouvintes e com quem está nos assistindo também.
0: Daniela, quando se fala de futuro do trabalho, desenvolvimento profissional, nos dias de hoje, normalmente, o debate gira em torno de inteligência artificial. Na sua visão, o verdadeiro desafio hoje é tecnológico ou é humano?
1: Excelente pergunta para começar essa conversa. Eu diria que o desafio está nas duas coisas, porque a tecnologia vai acelerar alguns desafios que a gente já tem no mundo do trabalho, posso citar alguns, mas a conexão e a relação humana, ela é sempre a oportunidade e também pode ser o problema no mundo do trabalho, né? Que é a relação entre equipes, a relação entre gestor, como que você movimenta toda uma equipe. Então, ela pode potencializar ou pode desafiar essa relação no mundo do trabalho. Então, não dá para descartar o componente humano no mundo do trabalho.
0: E qual é a ação que vocês desenvolvem no Instituto Coca-Cola Brasil, partindo desse princípio e desses estudos?
1: Ótimo. A gente olha para o mercado brasileiro, né, da perspectiva de onde estão as maiores oportunidades, principalmente considerando o público em situação de vulnerabilidade, o público jovem. Então, aqui eu vou fazer um recorte das pessoas que têm de 16 a 29 anos, principalmente, e principalmente pessoas negras e mulheres, né, que é o recorte onde a gente tem maior desafio aí de desigualdade no país. E aí, quando a gente olha para essa população, a gente trabalha preparando e capacitando essas pessoas, mas conectando essas pessoas com oportunidade de trabalho real. E o que eu quero dizer com isso? Quando a gente olha para a Coca-Cola como empresa, né, a gente, em todo lugar que vende uma Coca-Cola, pode ser um cinema, um supermercado, né, um restaurante, eles são potenciais empregadores. A gente tem 1 milhão de pontos de venda. Então, se esse 1 milhão de pontos de venda fosse um potencial empregador, a gente poderia empregar 1 milhão de pessoas. Então, é esse também a mobilização, quando a gente fala do ecossistema, trabalhando a serviço também do impacto a partir do seu próprio negócio. Então, esse é um olhar que no dia a dia as pessoas não se dão conta que é importante. Então, o Instituto ele vem para fazer essa ponte, tá? E também fazer isso em escala. Então, a gente olha para uma capacitação em escala no Brasil todo. Então, já foram mais de 860 mil jovens capacitados, tá? E a gente olha para essa distribuição no país.
0: Esse trabalho de capacitação, ele é feito de que maneira?
1: Na capacitação, a gente tem que pensar que a gente está falando de um jovem que às vezes não tem experiência de trabalho, nunca trabalhou ou teve apenas experiências informais, tá? Então, a primeira capacitação a gente faz através de uma plataforma chamada Coletivo Jovem, e ela pode ser feita através dos canais de WhatsApp, que é super fácil de acessar, e qualquer jovem hoje em dia, né, ou a grande maioria dos jovens, inclusive os em vulnerabilidade, tem celular, e o WhatsApp normalmente não consome dados, via web, né, que é computador, e por aplicativo, para quem quer baixar o aplicativo. Então, você tem essas três opções. O curso, ele é rápido, porque ele vai beber na fonte da linguagem jovem, do que o jovem está olhando. Então, o jovem, por exemplo, está na rede social, no TikTok, no Instagram, rolando lá o feed, com vídeos curtos. A gente usa essa mesma lógica, que são pílulas audiovisuais, mas para fazer uma capacitação. Então, como você usa a mesma lógica que já está na linguagem do jovem, mas para capacitar? E a capacitação propriamente dita, nesse caso, ela vai falar do mundo do trabalho. Então, quando o jovem está chegando no mercado de trabalho, ele não sabe o que são os tipos de contratos formais, o que é proteção social, né? Você vai falar de proteção de INSS, FGTS, o que é isso, como se comportar numa entrevista, como preparar um currículo. Então, todo isso é arcabouço da preparação. E é super rápida e eles conseguem até maratonar, tá? Uhum. Quando ele acaba, ele cai no portal, que é o portal de vagas, com o empregador. E aí ele consegue se conectar e aplicar para a vaga a partir da localidade dele ou do perfil dele.
0: Na outra ponta, vocês trabalham com os empregadores?
1: Isso, aí tem uma área dentro do Instituto para conversar com os empregadores e para capturar as posições abertas para esses jovens. Porque aí você vai ter algumas oportunidades. Os empregadores, e aí você vai ter diferentes níveis de empregador, né? Tanto por porte de empresa, empresa pequena, até as grandes empresas, por indústria, né? Empresa de serviço, empresa B2B, né? Que a gente fala, né? Que é da indústria, de produtos de alimentos e tal. Então, o que acontece? E tem um perfil, às vezes, de maturidade do empregador na contratação de jovens e de pessoas em vulnerabilidade. Então, a gente olha para vaga, quantidade de vagas, perfil da vaga, se tem experiência, se tem exigência, e olha também se o processo não tem vieses que exclui essas pessoas automaticamente. E aí a gente ajuda os empregadores a derrubar algumas barreiras que estariam, às vezes, no processo seletivo para poder ampliar a chance de conexão e contratação desses jovens e resolver a dor do empregador que também é contratar, porque o empregador precisa preencher as vagas também para o negócio dele seguir acontecendo, né?
0: Aliás, é muito comum quando nós conversamos com empregadores, com empresários, empreendedores, né? Com as empresas de uma maneira geral, dizerem que faltam profissionais preparados para o mercado de trabalho. Ao mesmo tempo, quando você conversa com os jovens, muitos dizem assim, a gente não tem oportunidade nesse mercado de trabalho. Onde é que está esse desencontro?
1: Então, esse é um dos encontros que tem uma dor humana também, né? E de expectativa. Que eu digo assim, todo mundo tem que andar um pouquinho nessa ponte, né? Então, o jovem realmente ele não vai ter experiência, mas ele tem como buscar uma parte da educação, a formação, ainda que escola pública, e a gente trabalha com jovem, que às vezes trabalhos que ele faz, que ele não reconhece, que não é um trabalho de fato profissional, mas é um trabalho que ele foi líder de grupo na escola, ou que ele mobilizou uma arrecadação na sua comunidade, por exemplo, quando teve uma enchente, alguma coisa que ele fez essa ativação, isso são todas habilidades que podem ser aplicadas para o mundo do trabalho, né? Apesar de não ser uma formação técnica, mas isso encaminha muito, principalmente para o primeiro emprego, porque mostra sobre a atitude. Hoje o empregador busca muito brilho nos olhos, atitude e tudo mais. Do lado do empregador, o que o empregador hoje a gente escuta é que às vezes acaba, não todos, mas alguns, acaba rotulando o jovem. Ah, o jovem hoje não quer trabalhar. Não necessariamente, né? A gente precisa encontrar quais são essas barreiras de exigência, às vezes, que está sendo posta no processo e que se você abrir, o jovem entra. O que a gente tem percebido que os empregadores, quando abrem essas possibilidades, eles dizem que os jovens vêm com vontade de trabalhar e, às vezes, realmente o que eles precisam tratar é o choque cultural e a própria capacitação, às vezes, já dentro da empresa. Às vezes, é mais fácil você dar capacitação já dentro da empresa com desenvolvimento, já para quem está com vontade, quem passou no processo seletivo e já está lá dentro, do que fazer isso fora. Fica mais conectado. Então, o empregador tem flexibilizado também esses critérios para entrada, e a gente está fazendo eles caminharem um pouco mais dentro dessa ponte para se encontrarem no meio da ponte. Assim, nenhum nem outro precisa caminhar a ponte toda, né? Então, esse é o desafio que é um pouco humano.
0: É possível, a partir ou de histórias que vocês já vivenciaram ao longo desse tempo, ou pelos próprios números que vocês têm, medir o impacto que se gera numa ação como esta?
1: Ah, sim. Tudo é medido hoje em dia. E ainda bem, né, porque a gente consegue saber se está funcionando ou se não está funcionando. Então, eu falei um pouco no começo de quantidade, então a gente formou mais de 800 mil jovens e estamos caminhando para o primeiro milhão aí na nossa história, agora ainda em 2026. E aí eu volto aqui para te contar isso depois, quando a gente celebrar. Mas tem um ponto que é importante também, a conexão com o mundo do trabalho, tá? Então, 6 em cada 10 jovens conseguem trabalho depois que terminaram o programa coletivo Coca-Cola, tá? Então, esse é um dado importante para saber se está sendo efetivo. E como eu falei um pouquinho antes, Isso não é uma capacitação técnica, é uma capacitação do jovem entender como se comportar na entrevista, como ele se prepara, quais são as atitudes que o empregador precisa dele, porque hoje o mundo está mudando tão rápido que ele não precisa ter uma formação técnica muito profunda para o primeiro emprego, eu estou falando, né? Mas ele precisa realmente ter a atitude e a vontade de forma adequada e algumas habilidades aí de comunicação e proatividade. Então a gente mede isso. Outra coisa que a gente mede que é importante falar, a maioria dessas pessoas, elas têm uma situação de renda familiar de 2 salários mínimos, renda familiar, ou menos. Então, às vezes, um trabalho que vai conectar com um salário mínimo já representa 50% da renda familiar. É um impacto importante para a família toda. E se às vezes a oportunidade de trabalho é acima do salário mínimo ou prevê um desenvolvimento, né, para ele virar, entra na posição na primeira como analista, depois vai para coordenador em 1, 2 anos, ele passa a ser praticamente um arrimo de família, muda toda a lógica de inclusão social, tá, dessa família inteira. Então a gente mede tudo isso.
0: E Daniela, e o que que as empresas acabam descobrindo quando começam a contratar esses jovens preparados pelo programa?
1: A gente ouve muito, e aí eu acabo brincando um pouquinho aí com essa parte da tecnologia, que hoje até processo seletivo hoje de larga escala é feito com IA também, né? Mas quando o jovem chega lá, porque eu falo, IA não tem brilho nos olhos, tá? E a gente não deveria ter medo de tecnologia, isso é o que a gente mais escuta dos empregadores, que os jovens têm brilho nos olhos. E o que que a empresa descobre? Um, que os jovens sentem vontade de trabalhar. Dois, ele aprende a tecnologia às vezes mais rápido ou tão rápido quanto o gestor dele, que às vezes é de uma outra geração. E ela tem também ali no quadro dela perspectivas de diversidade, que é importante, porque hoje quando a empresa tem uma relação de consumo, né, para o cliente e tudo, quanto mais perspectiva diversa ela tiver no quadro de funcionários dela, mais rico e mais riqueza para a inovação ela tem. Então, contribui na riqueza de olhar dentro das equipes também.
0: Tá. E quem são esses jovens? Aliás, não é nem quem são esses jovens, mas como é que esses jovens têm acesso a esse tipo de programa? São vocês que fazem uma busca ativa? São outras organizações? Como é que funciona esse processo?
1: Tá bom, ótima pergunta. Ela é ampla, tá? Então, para conseguir esse volume de pessoas participando, a gente tem uma busca ativa, que a gente chama de mobilização, que a gente vai para vários canais nossos, como Instagram, Google, a gente vai ativar isso. Por exemplo, um momento como esse também, porque aqui às vezes o jovem tá ouvindo, ele entra no Instagram nosso e ele vai ver ali o link para se inscrever no curso, ou a mamãe ou um pai indica, né? Outra frente também são os parceiros. A gente tem muito parceiro, a gente chama de ecossistema, que são todas as outras organizações que também trabalham com juventudes.

0: O perfil do Instituto é?
1: Instituto Coca-Cola Brasil.
0: Instituto Coca-Cola Brasil, tudo junto lá no arroba, você encontra no Instagram e tem acesso também a essas informações para saber como participa. Vocês dentro do Instituto Coca-Cola desenvolveram uma metodologia própria para poder ter esse alcance e resultado no trabalho realizado com esses jovens?
1: Sim, a gente teve um desafio lá em 2020, mais ou menos, 19, na verdade, que era fazer a escala que a gente chama de milhares para milhões, né? Então, ele já impactava em milhares, mas só para vocês terem uma ideia, naquela época, se pegar os relatórios antigos, a gente impactava na ordem ali em 2018, mais ou menos, 30 mil pessoas por ano, tá? O ano passado, a gente foi para 250 mil pessoas, porque foi fruto dessa estratégia que é de exponencialidade. E para fazer essa estratégia de exponencialidade, a gente não é só sobre tecnologia, implementar plataformas com dados, que eu falei com você, né? Tem os dados aí, essa inteligência toda de dados e de informação, mas é mudar a mentalidade, porque quando a gente fala em crescimento exponencial, ele é muito diferente do pensamento do crescimento linear, né? Que você vai caminhando mais passivamente ali, né? No crescimento. A exponencialidade, você precisa desconstruir a forma de trabalho. Então, isso, a gente criou uma metodologia que a gente está compartilhando com o ecossistema, ela é gratuita, está lá no nosso site, que a gente mapeou de como fazer programas exponenciais, em escala exponencial, né, para impacto. E ele não precisa ser só para formação de jovens. A gente teve o cuidado de compartilhar essa metodologia para qualquer empresa, qualquer organização, ou até mesmo o governo que queira usar a escala, tá? Então, chama modelo de exponencialidade para impacto, está lá no site, e a metodologia, a gente fez guias, fez diagnóstico, tudo está compartilhado de forma gratuita para que outras organizações e empresas também possam contribuir para reduzir a desigualdade, especialmente no Brasil, mas serve para o mundo todo, para que realmente a gente tenha um país melhor, não só do aspecto social, mas um país mais inclusivo. A gente tem empresas mais potentes, governos mais fortalecidos, para que a gente gere uma prosperidade mútua para todo mundo, assim. Então, não é só sobre o olhar filantrópico, mas é sobre o olhar da potência que o Brasil tem e que a gente não deveria desperdiçar.
0: Você chamou muita atenção aqui sobre crescimento exponencial e o desafio que isso gera. Quando você fala em escala, então não estamos falando apenas em crescer em número. Como que se garante qualidade e impacto acompanhando esse crescimento?
1: Essa eu acho que é uma das melhores perguntas, porque se a gente foca só na quantidade, né, na escala pela quantidade, a gente perde a perspectiva do resultado que transforma, tá? Então, medir quantidade, ela é importante para fazer essa puxada, né, esse desafio de você chegar em mais pessoas, né, para mudar uma realidade de um país inteiro, da dimensão continental do Brasil. Mas a qualidade, o que a gente fez foi medir mesmo, que é o resultado no nosso caso, que é o resultado das pessoas empregadas, né, que é 6 em cada 10. E aí, isso é com dados, isso vai descer em metodologia, isso vai descer em criar outras experiências e outros programas que vão, por exemplo, para o empregador. Entendeu? Porque não adiantava só capacitar o jovem não está conectado com o empregador, no nosso caso aqui especificamente. Então, ela gera outros desdobramentos e gera, e acho que mais importante é ter inteligência de dados atrelada.
0: Tá certo. Deixa eu olhar também um pouco para a sua carreira, até você chegar aí ao Instituto, você passou por grandes empresas, fez estágios, etc., teve toda uma experiência adquirida. Em que momento você percebe o interesse em trabalhar com impacto social?
1: Ótimo, boa pergunta. Eu sou administradora de empresas de formação, então, e já empreendi também, né? Eu fiz um caminho não linear também, né? Pouco previsível. Então, eu já empreendi e eu trabalhei em várias empresas e de vários segmentos, automotivo, bebidas e tal. E o que eu fui percebendo ao

0: longo da vida, que as empresas, isso desde que eu era assim pequena, ela tinha um potencial de transformação, por isso que eu fiz administração, tá? Porque tudo que a gente vive na vida hoje, né, de alguma forma, as empresas trouxeram para a gente, né? Seja desde como a gente se alimenta, de como a gente viaja, várias coisas ali você tem a iniciativa privada impactando. E tem empresas, óbvio, né, que vão impactar para o bem. E não tão assim para o bem, né? Que também tem os impactos e as externalidades das operações. Então, eu percebi que tinha um potencial de transformação enorme na iniciativa privada, porque a empresa entrega de forma acelerada. Os governos têm um papel importante, não tiro aqui a responsabilidade e o compromisso dos governos, mas são em outra velocidade. Então, isso me interessou. E foi daí que eu fiz um MBA e escrevi sobre isso em 2006, no MBA da COPEAD. Eu ainda só trabalhava com empresa, não tinha nenhuma relação com o impacto, para correlacionar o impacto, quando a empresa decide trabalhar com impacto, como que isso, ao longo do tempo, também fortalece o retorno das empresas na bolsa. Tá? Então, eu fiz essa correlação. Na época, isso se comprovava, tinha um descolamento das empresas que no longo prazo eram preocupadas com sua estabilidade de impacto social, mesmo que isso não pareça ter uma relação direta, tá? É uma empresa que fica mais diversa, mais fortalecida e é reconhecida pela população como tal. E a partir desta monografia, a Coca-Cola me convidou em 2009 para trabalhar com eles para fazer o desenho de um modelo de negócio de impacto. E aí que eu entro na Coca. E aí que começa toda a minha história e tudo, e desse modelo de negócio, surge a possibilidade de atuar no Instituto.
1: Você começa lá em 2009, depois de tantos anos trabalhando com jovens e com empregadores. O que que mudou na sua forma de enxergar talentos?
0: Eu vou voltar para a tua primeira pergunta, que são as pessoas, isso está cada vez para mim mais claro, que tem o potencial de transformação. E às vezes a gente tenta falar de forma generalizada. Então a gente fala assim: ah, mas os gestores exigem demais. Ah, mas o jovem não quer trabalhar. E na verdade, essa só faz essa disparidade, né, essa polaridade de lados, quando você vai conversar num a um, seja com o gestor, ou com o CEO de uma empresa, ou com um funcionário, quando você consegue entender a dor e o que que ele precisa, e aí você está conversando com um jovem e consegue entender a dor ou a necessidade desse jovem, às vezes elas estão mais pertas e mais conectadas do que a gente imagina. E aí é muito interessante, porque eu estou falando de escala e exponencialidade, ao mesmo tempo agora eu estou falando do indivíduo, né? Mas essa potência dos indivíduos, e aí você vai somando um mundo de indivíduos que ela dá a escala. Então, a gente não pode perder essa visão nunca, tá? Então, eu volto para a tua pergunta do humano. O que vai transformar é a vontade e o desejo de transformação de cada indivíduo que faz parte dessa rede. Então, cada um do seu lugar tem essa potência, sabe?
1: Para esses jovens que estão procurando uma primeira oportunidade, acredito que o mercado não está olhando para eles. Qual é o conselho que você dá?
0: Entre informações ou em cursos, mas se conecte com pessoas. Formações são importantes, educação é fundamental, nunca deixar de estudar, porque o mundo muda, mas conecte-se, assim, expanda a perspectiva para além do seu grupo que você está acostumado, porque é a diferença de perspectiva que vai te fazer ser visto e enxergado, né, que você vai se destacar. Do todo, dos outros.
1: E aí, olhando agora para líderes e empresas que querem preparar hoje os profissionais que vão precisar daqui um tempo, sei lá, a gente hoje, muitas vezes a gente pensa no daqui 10 anos, mas precisar amanhã dessas pessoas, muito
0: Exatamente.
1: provavelmente, qual é o conselho para esses empresários e para esses líderes?
0: Tira o rótulo. Essa, para mim, acho que é a principal. A gente está ouvindo tanto que essa geração não quer trabalhar. Tira isso da frente, assim, que vai abrir um mundo com muita gente querendo trabalhar. E aí, e olhar para o seu próprio processo de convite ao trabalho, né? Você aceitaria esse trabalho, né, nessas condições? Ou tem barreiras no seu processo seletivo que talvez valha a pena eliminar para essa pessoa ingressar e depois você desafiar ela a se desenvolver? Então, acho que tirar o rótulo é a primeira coisa da conversa para avançar.
1: Perfeito. Daniela Redondo, quero agradecer a sua gentileza de trazer parte das informações e dos conhecimentos que vocês desenvolveram ao longo do tempo no Instituto Coca-Cola com esses trabalhos de impacto social, principalmente com essas populações mais jovens. Essa experiência ela é importante até para que outras pessoas que estejam nos acompanhando aqui possam replicar também nos seus campos de atuação. Muito obrigado pela sua gentileza e até uma nova oportunidade.
0: Obrigado, Milton, pelas palavras e foi um prazer enorme estar aqui com vocês.
1: Muito obrigado. Daniela Redondo, diretora executiva do Instituto Coca-Cola Brasil, conversou com você aqui no Mundo Corporativo. Essa entrevista completa fica à sua disposição no canal da CBN, no YouTube, no Spotify, no podcast mais próximo do seu celular e lá no meu blog, miltonjung.com.br. Jung, você escreve com J-U-N-G. Aliás, lá, além do vídeo, tem os destaques da nossa conversa e o espaço para você deixar a sua opinião. Claro que também vamos aproveitar para deixar o link para o perfil do Instituto Coca-Cola Brasil para que você possa aproveitar se assim estiver interessado. Participaram deste Mundo Corporativo Carlos Greco, Ana Luísa Bessa, Rafael Furugem e Débora Gonçalves. Até o próximo capítulo do Mundo Corporativo.
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0: Domingo, 16 de agosto de 2026, subiu para 10 o número de mortos no tombamento de um ônibus na BR-040 em Petrópolis, na região serrana do Rio de Janeiro. As vítimas são 9 mulheres, incluindo uma gestante e uma criança. O veículo, que fazia a rota de Belo Horizonte para a capital fluminense, operava de forma clandestina, segundo a Agência Nacional de Transportes Terrestres. O governo federal vai realizar nesta segunda-feira em São Paulo o Feirão Move Brasil, para incentivar a compra de carros novos por taxistas e motoristas de aplicativo. A iniciativa conta com o Banco do Brasil e Caixa, mas teve baixa adesão de concessionárias no local. O programa enfrenta queixas de trabalhadores sobre a dificuldade de aprovação de crédito e valores insuficientes para a aquisição dos veículos. O governo dos Estados Unidos discutiu novas sanções contra o ministro Alexandre de Moraes, segundo o jornal Financial Times. A medida seria motivada pela apuração autorizada pelo ministro do STF, que mirou a fonte de uma reportagem sobre o ministro Flávio Dino. No ano passado, o magistrado já havia sido alvo de sanções com base na lei Magnitsky. O presidente da Colômbia, Abelardo de la Espriella, pediu ao presidente dos Estados Unidos a suspensão temporária de tarifas sobre produtos colombianos. O objetivo é ajudar na recuperação do país sul-americano após um forte terremoto de magnitude 7.4, deixou pelo menos 300 mortos. O pedido foi feito durante uma conversa entre os dois líderes. No horário de Brasília, 10h34.
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2: Oi, pessoal, tudo bem? O CBN Sustentabilidade de hoje fala sobre mobilidade elétrica. Eu converso com a Anelisa Lima. Ela é diretora da Leve Bicicletas. A Leve Bicicletas é uma empresa especializada na produção de bicicletas elétricas para uso urbano e atua também com assistência técnica, com peças, acessórios e serviços de manutenção. Anelisa, que prazer te receber aqui no CBN Sustentabilidade.
3: Obrigada,
2: tudo bem com você?
3: Convite. Tudo bem, obrigada pelo convite.
2: Prazer é o nosso. Anelisa, eu queria que a gente começasse contando um pouco da história da Leve Bicicletas. Eu sei que vocês surgiram no Rio de Janeiro no ano de 2010, não é isso?
3: Sim, foi em 2010. A empresa é uma empresa familiar. O Bruno, que é um dos sócios, ele morava já na China na época. Ele foi trabalhar e estudar lá na China. E ele estava um pouco sem grana, era jovem, né? Então ele queria se movimentar, né? Trabalho, estudo. E aí, na China, nessa época, todo mundo já usava bicicleta elétrica. Não existia aqui no Brasil ainda. E aí ele comprou uma bicicleta elétrica para reduzir os seus custos ali de mobilidade. Uhum. E aí ele achou muito legal, ele falou, poxa, seria legal levar isso pro Brasil. Ele conversou com o Rodrigo, que é seu irmão, que é advogado de formação, tinha seu escritório já estava, né, na sua carreira. E o Rodrigo topou, falou, não, vamos trazer um container, né, pros amigos, famílias, tem família grande. E trouxeram, só que aí quando eles, os primos, os amigos, começaram a utilizar a bicicleta, todo mundo ficava perguntando, nossa, mas o que, que é isso, né, da onde veio isso? E o Bruno, ele é engenheiro, né, de formação, então ele que desenvolveu. Então ele não simplesmente pegou uma bicicleta elétrica pronta lá na China e trouxe aqui pro Brasil. Ele realmente quis criar o produto para trazer o Brasil. Eles são cariocas, uhum. E aí todas as nossas principais, os primeiros modelos, eles têm um aro assim, né, como se fosse uma curva, que é representando a curva do Rio de Janeiro. E principalmente para as mulheres, porque ele queria que as mulheres utilizassem para ir ao trabalho, então para usar saia, vestido, né, então com aquele quadro alto acabava dificultando um pouco as mulheres também utilizar a bicicleta. Então foi criado pensando nas curvas do Rio e nas mulheres. E aí eles trouxeram aqui pro Brasil, foi um sucesso. Essa demanda começou a gerar uma procura muito grande, né, pelo produto e uma necessidade deles começarem a profissionalizar e não simplesmente se trazer como hobby, né? E aí eles começam a profissionalizar, começam a criar lojas, de fato vira uma empresa. O Rodrigo sai do escritório de advocacia, realmente se dedica para a Leve. O Bruno também deixa de trabalhar, ele trabalhava na época na Nokia. Ele sai também da empresa e começa a se dedicar somente para a Leve, porque realmente virou um sucesso. E aí surgiu a Leve, e aí foi crescendo. E hoje tá esse sucesso aí.
2: E também em razão da pandemia, em que houve um boom das bicicletas no Brasil, né? As pessoas deixavam realmente o carro em casa e se dedicavam mais
3: à bicicleta. A gente teve dois booms com relação à mobilidade elétrica. O primeiro foi com relação à pandemia, porque foi uma forma, uma alternativa naquele momento que estava todo mundo fugindo de Uber, fugindo de metrô, fugindo de ônibus com risco da contaminação. Então você conseguia andar com a bicicleta no ar livre, né? Evitando a Covid-19, também se conseguia fazer isso sozinho. E também porque os preços, né, tanto das motos quanto dos carros, subiram 40% naquele período e nunca mais voltaram ao patamar, né? Hoje você não consegue mais comprar um carro por 40 mil, né? 35 mil que você conseguia comprar antes. Então, a bicicleta acaba surgindo como uma nova forma de mobilidade, né, com custo um pouco menor do que a moto e o carro naquele período. O segundo marco foi quando a gente mudou a regulamentação, que foi o CONTRAN, do qual permitiu que bicicletas elétricas com motor um pouco mais fortes, né, até 1000 watts, que são as motinhos, né? Então, hoje você vê a bicicleta e vê como se fosse uma motinha, uma scooterzinha, também pudesse entrar na ciclovia. Então, essa mudança de legislação também possibilitou novos produtos elétricos entrarem, né, na mobilidade, e aí isso tem crescido cada vez mais aqui no Brasil.
2: Ou seja, uma mudança comportamental alinhada à regulamentação. Agora, você mencionou o custo. Dá pra gente uma ordem de grandeza, né? Uma pessoa tem condições, é uma pessoa que tem uma renda média, tem condições ali de ter uma bicicleta elétrica?
3: A gente fala que a Leve é uma marca acessível, né? Porque a gente tem tanto performance básica quanto a performance, né, high performance. E aí a gente consegue começar com preços de 5 mil até 13 mil. Uhum. Além disso, a Leve tem uma das formas que a gente fala que acaba trazendo até essa logística reversa de sustentabilidade, que é você ter uma bicicleta, você quer comprar uma nova, então você dá a sua de entrada. Essa bicicleta de entrada a gente pega, a gente restaura e a gente coloca a bateria nova, os itens de segurança como freios, pastilhas, tudo novo, e vende como seminova, acaba também ficando muito mais acessível a diversos mercados, diversos tipos de renda e várias classes podendo comprar a bicicleta.
2: Mas aí uma pessoa que tem uma bicicleta de qualquer marca?
3: Não, sempre da Leve.
2: Tem que ser da Leve para ela dar como entrada.
3: Sim, até porque quando a gente faz a restauração, a gente usa as peças da Leve, né? Então, se é uma outra marca, a gente não vai ter as peças dessa outra marca e aí pode também ter um risco ali no produto, né? Então, a gente acaba prezando pela segurança do cliente.
2: A despeito de tantos benefícios de uma bicicleta, né? Que a gente, inclusive, vai abordar daqui a pouco, a questão da redução de carbono, etc. Tem uma preocupação muito grande no Brasil, que é com a segurança. Sim. As pessoas não se sentem realmente seguras de circularem por aí de bicicleta em razão da violência.
3: Sim.
2: Vocês têm alguma maneira de evitar ou pelo menos mitigar esse risco?
3: Sim, a gente hoje tem uma seguradora parceira, né? Então a gente sempre instrui os nossos clientes, não é nossa seguradora. Futuramente a gente tem até um projeto, mas hoje a gente indica uma seguradora parceira para que todos os clientes, sempre quando comprar, já sair da bicicleta da loja, né, segurada. A gente, mensalmente, a gente analisa a sinistralidade. Então, hoje, no Rio de Janeiro, está em torno de 12%. Em São Paulo, 1%. Então, é bem baixo. Além disso, a gente tem uma área dentro da empresa que ela é justamente para isso, para analisar toda a sinistralidade e criar soluções, né, para que evitem, né, esses roubos. Então, exemplo, lá no Rio de Janeiro estava tendo muito roubo da bateria de um dos modelos nossos, que é a Cruiser. Então, eles conseguiram, com uma chave Honda Bis, conseguir abrir a bateria e aí funcionar sem mesmo ter outra chave, de uma forma muito rápida e simples. Então, a gente foi lá e mudou aquele bocal, né, para evitar que essa chave da Honda Bis conseguisse ligar essa bicicleta. Então, a gente começa a criar diversos projetos, não só melhorias no produto, como ações também de vídeos educativos, né, sempre deixar a bicicleta próxima de uma câmera. Isso mitiga também bastante. Ah, saí, vou pra praia, né? Deixa num prédio onde tem uma câmera próxima. Leva sua bateria com você, né? Porque sem a bateria, ninguém vai fazer nada, né? Com a sua bicicleta, né? Então, a gente também orienta sempre os clientes. Infelizmente, moramos num país que é um pouco, né, perigoso, né? Isso, diversas cidades. Então, a gente tem que nos resguardar.
2: E também tem o que a gente estava comentando aqui nos bastidores, que eu vou retomar, que é a questão de uma espécie de numeração que tem, sim, ali na bicicleta, né? Que é a identidade da bicicleta.
3: Sim. Isso também mitiga bastante, né, essa questão de furto e roubo, porque todo o seu CPF vai estar linkado com esse chassi motor. Tanto a bicicleta tem o chassi motor, quanto a bateria também tem o serial dela, que são dois números. E o seu CPF vai estar linkado a esses dois números. Então, isso que significa? Significa que você só consegue fazer manutenção se você comprou a bike. Então, se eu roubar essa bicicleta, eu não vou conseguir peças de reposição, não vou conseguir ter bateria, ou seja, esse rolo vai ter um final, não vai ter uma vida útil muito grande, porque a bateria só dura 2 anos.
2: Não vai ser atrativo.
3: Não vai ser atrativo.
2: Quem quer delinquir, né?
3: Exatamente, porque você precisa trocar bateria, você precisa ter peças de reposições, e você não vai conseguir encontrar em bicicletarias normais, porque a Leve tem peças exclusivas. Uhum. Então, isso também mitiga bastante a pessoa querer roubar uma bicicleta da Leve.
2: Quem se preocupa com a questão da descarbonização, de utilizar um veículo, um modal que não polui? Aí a gente vai entrar nessa questão da redução da pegada de carbono. Como é que a gente faz a comparação de uma bicicleta elétrica com um veículo a combustão, em termos de redução de gases de efeito estufa?
3: A gente fez um estudo com a FRJ, uma universidade no Rio de Janeiro, que eles têm um laboratório de mobilidade. Esse estudo, ele justamente foi uma pesquisa que a gente fez com clientes que têm bicicleta da Leve, do qual trocaram o modal, né? Porque o crédito de carbono, né? Evitar emissões só acontece quando você tem um modal que é a combustão e você troca por um que é elétrico. Então, se você anda a pé e tá com motor elétrico, você não está reduzindo, né, CO2, né? Mas se você tem um carro, vendi meu carro e agora estou usando bicicleta elétrica, então você entra nessa contribuição, né, da redução do CO2. Então, a gente fez essa pesquisa, a gente tem um percentual, né, de pessoas que é mais ou menos 70% dos clientes que compram, de fato, eles fizeram a troca de um modal. Dentro desses 70%, a gente tem uma calculadora que anualmente, a partir das vendas e das bicicletas que a gente já tem na rua, a gente consegue mensurar o quanto que essas pessoas estão evitando de CO2 na atmosfera. No ano de 2025, a gente evitou 21 mil toneladas, que equivale à plantação de 140 mil árvores. Então, a gente fica muito satisfeito de saber que a Leve é como se fosse a Leve contribuindo, né, com a plantação de 140 mil árvores no Brasil.
2: Isso é muito bom, né? Você saber que você está, de alguma maneira, ali utilizando o transporte para mitigar essa questão das mudanças climáticas, né? O aquecimento global. Agora, na sua avaliação, qual é o maior obstáculo que a gente tem no Brasil para tornar a bicicleta elétrica algo mais abrangente, né? Algo que realmente ganhe escala, seja acessível para todos? É o preço ou ainda a falta de infraestrutura cicloviária? Porque as pessoas que compram uma elétrica vão querer pedalar numa ciclovia. Uhum. Dificilmente elas vão enfrentar aquele trânsito pesado ali das avenidas,
3: com
2: né?
3: Com certeza. Vou trazer um pouco de algumas estatísticas aqui. O Brasil comparado à China e à Europa, né? Na China, considerando venda de bicicleta, 50% elétrica. Na Europa, 40% elétrica. E nos Estados Unidos, 25% elétrica. Que no Brasil é 5%. Então, a gente também vê um pouco das pessoas ainda não conhecerem o produto. Até porque isso chegou muito depois, né? A Leve foi uma pioneira, né? Então, a bicicleta elétrica começou em 2010 e os países já existiam há muitos anos atrás. Então, acho que também essa questão de ser um produto novo. A gente tem alguns pilares que a gente chama, que a gente considera como incentivadores para a bicicleta elétrica, que é a infraestrutura, uma delas. Então, as prefeituras realmente incentivarem, né, investirem em infraestrutura nas cidades. A gente vê que quando tem cidades com ciclovia, o aumento de bicicleta elétrica acontece, porque é o que você comentou, né, não tem como você ficar andando no meio da rua, isso também é um risco. O outro ponto também que aumentou bastante é a questão do delivery. Então, na pandemia, né, começou essa cultura de delivery, que também existia bastante lá fora, mas no Brasil começou muito na pandemia. Então, começou a ter a busca, né, por esse tipo de modal. E o terceiro é incentivos governamentais. O Brasil ainda não tem esses incentivos governamentais, como a China tem, como a Europa tem. Então, na França, inclusive, a gente está abrindo uma franquia, a nossa primeira franquia da Leve, esse ano vai ser em Paris. A gente está chique.
2: Que maravilha! Eu adoro o Vélib. Quando eu vou para lá, eu só uso o Vélib. Vélib, gente, é um sistema de bicicletas que também agora são elétricas, né? Porque no início não eram elétricas. E eles atingem ali todo o raio de Paris, da cidade de Paris. As pessoas podem, elas pagam uma taxa e elas podem utilizar a bicicleta lá o dia todo.
3: Então, por exemplo, na França existem incentivos do governo para você trocar o seu carro, para você comprar uma bicicleta elétrica. Eles estão também incentivos na conta da luz. Então, por exemplo, se você comprar uma bicicleta elétrica, você fica X tempo sem você pagar a conta de luz. Para você também incentivos para você trocar a sua bateria de bicicleta elétrica, né? Se você vai na França, diversas ruas já não entram mais carros, né? Toda a cidade, ela já é organizada para que você tenha uma mobilidade elétrica. Acho que o Brasil está caminhando, acho que tivemos diversos avanços, acho que aqui em São Paulo a gente tem uma malha cicloviária bem relevante, no Rio de Janeiro estão incentivando também, mas acho que existem algumas cidades que ainda o governo ainda precisa olhar com um pouco mais de carinho para esse tipo de mobilidade e ter incentivos não só financeiros, mas também com infraestrutura.
2: É o que a gente precisa de fato, né, que seja um movimento de responsabilidade compartilhada, todo mundo participando para poder proporcionar isso ao consumidor.
3: Sim.
2: Em termos de energia renovável, a Leve Bicicletas já utiliza nas suas operações 100% de renovável?
3: Sim, a gente tem 100% em todas as nossas lojas. A gente também tem a nossa fábrica de Manaus, que a gente tem uma fábrica própria em Manaus, que é onde a gente faz a linha de montagem. A gente também tem energia renovável no nosso estoque, né, no nosso CD, que fica em São Cristóvão, Rio de Janeiro, e a gente busca sempre todas as medidas que a gente possa ter para ser ESG, né? A gente busca, como por exemplo, a gente tem a nossa fábrica em Manaus e a gente tem que transportar as bicicletas montadas para o nosso CD no Rio de Janeiro. Então a gente faz via cabotagem, porque a gente tem 68% a menos de emissão de CO2 se você faz via terrestre. Uhum. Então a gente está sempre atento em tudo que a gente pode se tornar mais sustentável, não só do nosso próprio produto, que a gente chama que é um produto verde, né? A gente também, como prática de empresa, a gente busca ter todas as práticas e energia renovável, sem dúvida, é uma delas.
2: Você mencionou que vocês recebem bicicletas da Leve usadas como entrada para uma bicicleta Sim. nova. E vocês têm programas internos de manutenção, reforma e recondicionamento de uma bicicleta sem que precise fazer a troca? Eu tenho uma bicicleta Sim. de vocês que está... Uhum. Está usada, que está com algum problema, vocês têm esse serviço?
3: Sim, todas as nossas lojas têm serviço de manutenção. A gente preza muito, né, para essa fidelidade do cliente, porque o cliente está sempre com a gente, trocar bateria. A gente sempre também orienta, né, que seja feito de 4 em 4 meses, né, na Leve e na Um, que é a nossa scooter, né, que seja de 6 em 6 meses. Para realmente esse cliente estar sempre com a gente também garantir a segurança deles, né? Não realizar os serviços em outras bicicletarias, né? Até pela própria segurança. E a gente vende e-commerce também, né? O e-commerce é bem relevante para a gente, é 5% da nossa receita. E a gente tem muito cuidado. Toda cidade que a gente vende uma bicicleta pode ser do interior da Bahia. A gente busca uma oficina para autorizada, que a gente tem um contrato, a gente envia as peças, a gente dá treinamento, dá assistência, para que esse cliente possa estar sempre resguardado e ele não veja a Leve como um produto que ele vai usar 1 ou 2 anos, mas que ele fique 10, 15 anos com esse tipo de mobilidade.
2: Aumenta a vida útil, né?
3: Com certeza.
2: Tem algum projeto de reaproveitamento, de reciclagem dos componentes da bateria? Porque uma das grandes preocupações da eletrificação Sim. é exatamente a bateria, que se Sim. ela não for descartada ou utilizada de forma correta, pode provocar uma série de danos ambientais.
3: Sim, a gente tem a nossa logística reversa, que a gente fala, né, o descarte correto da bateria de lítio. Então, é uma empresa especializada com todas as certificações que garante que o se descarte, ele seja correto no meio ambiente ou seja reutilizado. Então, é uma empresa terceira que faz isso pra gente. Então, quando a bateria ela chega ao fim da sua vida útil, essa empresa ela vai, recolhe, nos envia a certificação, né, para poder garantir como documento que a gente está fazendo o descarte correto no meio ambiente ou que isso está sendo reutilizado para algum outro produto.
2: E na matéria-prima, na hora mesmo da produção da bateria? Porque a gente sabe que tem o lítio, né? O material que vocês utilizam para fazer a bateria. Vocês também acompanham, sabem a procedência desse mineral?
3: A gente, como eu comentei, a gente se tornou uma empresa, né, na certificação do Sistema B. E um dos pilares, né, é você conhecer seu fornecedor. Saber, né, exatamente se ele tem práticas sustentáveis na produção, na matéria-prima, trabalho escravo, todos os itens que são importantes ali no ESG e os nossos fornecedores que dão a peça, que a gente tem partes que são Brasil e partes que são Chinas. A gente faz essa análise, teste, e a gente só mantém fornecedores que consigam nos comprovar que toda a produção ela é responsável com relação à sustentabilidade.
2: Por que vocês valorizam tanto o B Corp, esse certificado B, que é o selo mais rigoroso em termos de sustentabilidade?
3: Acho que ele nos incentiva a ser uma empresa melhor, né? Ele nos incentiva a estar sempre adequado, né? Porque a gente passa por uma auditoria também, que não basta falar que você faz, né? Você precisa provar que você faz. Acho que ele nos incentiva a, de fato, ser uma empresa ESG. Porque hoje em dia, né, ESG virou um pouco na moda. Então, é muito fácil você falar, ah, eu sou ESG, né? Mas na prática, né? Você, de fato, em cada detalhe, até às vezes do consumo da água, a gente tem reaproveitamento de água da chuva. Então, cada detalhe, a gente busca realmente ser uma empresa ESG. E o Sistema B é uma certificação de tudo que a gente está fazendo. É comprovar, né, para o mercado, é comprovar para os nossos clientes que, de fato, a Leve não é só um produto verde, mas uma empresa realmente sustentável.
2: Eu sempre pergunto para os meus convidados o que motiva uma empresa como a sua a buscar a certificação B, né? Realmente alinhada às melhores Sim. práticas ambientais, sociais Sim. de governança. É para dar satisfação aos investidores?

0: no meio ambiente e pelo fato de que um dos sócios demorava na China e trouxe essa ideia de fora, da gente também replicar, né, o que tem de bom. Tem muitas coisas ruins lá fora, mas tem muitas coisas boas na China, nos Estados Unidos, na Europa, que a gente tem que replicar para o Brasil, né? A gente não pode achar que eles não são pioneiros em muitas coisas. Então a gente precisa replicar isso no Brasil. Então, acho que é um conjunto de diversos pilares aí que a gente considera
1: Questão de
0: importante.
1: responsabilidade,
0: Também,
1: né?
0: sim.
1: Anne, a questão da representatividade, né? Dos grupos aí minorizados, não só a questão da equidade de gênero, né? A mulher, mas eu falo também de outras categorias, por exemplo, membros da comunidade LGBTQIA+, pessoas pretas, pessoas que são neurodivergentes, né? Que têm todas aquelas características peculiares. De que maneira vocês, dentro da Leve, trabalham essa questão da diversidade na força de trabalho?
0: Como nós somos SG, o SG tem, né, diversas frentes, né? Uma delas é, com certeza, essa questão da diversidade. Com relação a mulheres, a gente tem 40% do nosso comitê executivo são mulheres na empresa, que tomam decisões. Então, a gente também tem essa equidade de gênero bem equilibrada. Os sócios também, a família, né, super incentivam também essa questão das mulheres, né, na liderança. Então, a gente não, graças a Deus, a gente, apesar de serem, né, dois homens, a gente não tem problema com relação a isso. Temos diversas mulheres em liderança. Eu mesmo, né, como estou nessa posição de diretora, eu tenho diversos programas para mulheres também, para ajudar, né, a realmente, né, serem respeitadas no mercado de trabalho. Não como querer ter o lugar do homem, porque acho que tem espaço para todo mundo, mas realmente para que possamos ser respeitadas, né, nesse mercado de trabalho. Com relação também, a gente tem uma frente bem bacana com relação a PCDs, então a gente tem um incentivo, a gente até tem um acompanhamento de crescimento, né? Porque muitas empresas só contratam PCD por conta da cota, mas não fazem a promoção, não tem plano de carreira para eles. Então a gente também tem esse investimento de plano de carreira para PCDs e a gente tem políticas de diversidade, né? Do qual a gente sempre coloca, né? Para todos ali na nossos todos nossos colaboradores, a gente tem diversas palestras de conscientização, de respeito com relação a qualquer seja a sua sexualidade, seja com relação à religião, né, o respeito da diversidade. Então a Leve ela busca realmente esse equilíbrio e respeito entre todos.
1: Conta pra gente os planos da empresa e para onde caminha a inovação da Leve Bicicletas, onde é que vocês estão colocando foco agora para crescer ainda mais.
0: Acho que um dos grandes diferenciais da Leve é a questão do produto, né? Como eu mencionei, o Bruno, ele é engenheiro, então ele que desenvolve os próprios produtos, então a tecnologia é própria. Então a gente investe muito nessa tecnologia do próprio produto, né? E sempre trazendo melhorias. Então, por exemplo, o painel era analógico, agora é digital. Agora a gente tem GPS nas nossas bicicletas. Então, cada vez mais a gente consegue trazer mais tecnologia, mais inovação nos nossos próprios produtos. Então, antes o freio não era hidráulico, agora tem freio hidráulico, a gente tem amortecimento. Então, a gente vai desenvolvendo novas tecnologias, né? A gente também está desenvolvendo para mensurar o quanto que a gente está evitando CO2 no próprio painel ali da bicicleta. Então, cada dia mais a gente foca muito na inovação do produto. A gente tem um time de P&D lá na China. São 30 engenheiros que trabalham junto com o Bruno, né, para poder desenvolver cada vez mais tecnologia e utilizando também a expertise lá de fora. Com relação ao interno à empresa, a gente tem duas áreas de tecnologia dentro da empresa, mas nós não sejamos uma empresa, né, de tecnologia. A gente tem uma área que foca muito em aplicativos, inteligência artificial para melhoria de processos, e a gente tem uma outra área que é muito focada em integração de RP, né, e não ter planilha, não ter processos manuais e ter tudo integrado num sistema único entre todas as áreas. Então, essas duas frentes, essas duas áreas, elas garantem produtividade, eficiência. A gente tem reuniões quinzenais, né, que mostram os indicadores do quanto que a gente está reduzindo de custo e o quanto a gente está ganhando de horas de produtividade com todas essas frentes que a gente tem desenvolvido.
1: Porque tem muita gente que pensa ainda, ah, não, sustentabilidade representa muito custo, eu vou ter que investir
0: Sim.
1: muito, não compensa. Na sua avaliação, sustentabilidade combina com rentabilidade?
0: Acho que sim. Acho que você ser uma empresa SG sempre vai atrair mercado, investidores, então isso também você tem esse retorno nesse ponto. Acho que o segundo ponto do nosso ponto de vista que a gente vai fazer esse ano, a primeira emissão de crédito de carbono. Então você consegue monetizar também quando você tem um crédito de carbono, porque tem empresas que pelo seu business próprio não vão conseguir zerar, né? Hoje a gente não tem uma legislação específica mesmo do governo que você é obrigado, como já disse na Europa, né, em outros países, que você realmente precisa zerar a sua emissão de CO2 da atmosfera no final do ano, né, anualmente. Então, para essas empresas, a gente pode vender o crédito de carbono, né? E ela vai comprar e ela vai conseguir ali zerar suas emissões. Então, existe um mercado, sim, que gera receita nessa questão de sustentabilidade, mas, na minha opinião, acho que a maior receita é a sua imagem, né? Então, acho que, por exemplo, se você tem um cliente, né, que é preocupado com práticas sustentáveis e ele vai para uma empresa que tem certificações, que tem práticas, tem relatórios divulgados no mercado, ele vai dar credibilidade maior para essa marca. Então, acho que o maior ganho mesmo, ele está nessa questão da imagem.
1: Da reputação, né?
0: Da reputação.
1: Eu queria continuar com você, batendo papo a tarde inteira, conversa gostosa. Eu sou fã de bicicleta. Nossa, sou apaixonada desde sempre. E quero incentivar, né, nossos ouvintes também a deixarem o carro em casa e pensar nessa oportunidade de ter uma bicicleta elétrica. Tomara que vocês cresçam ainda mais e consigam aumentar a abrangência do trabalho de vocês.
0: Com certeza.
1: Obrigada, viu, Anne?
0: Obrigada pela oportunidade.
1: Já te convido para você voltar aqui para contar mais.
0: Com certeza.
1: Tá bom?
0: Tá bom, obrigada.
1: Gente, eu conversei com a Anelisa Lima, diretora da Leve Bicicletas. Além de ter acesso ao conteúdo pelo YouTube, você também encontra essa entrevista no site, no aplicativo da CBN ou na sua plataforma de podcast preferida. Colaboraram comigo aqui no CBN Sustentabilidade, minha produtora Karina Almeida, nos trabalhos técnicos o Juliano Fonseca e o Bruno Carvalho, na edição Rafael Furugem e o Luiz Fugliage. Um beijo para você, até semana que vem.
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0: Domingo, 16 de agosto de 2026, o registro de candidatura de Pablo Marçal à presidência da República aguarda análise da Justiça Eleitoral. O empresário protocolou o pedido após ser autorizado a se filiar ao PRTB. Leonardo Avalanche, que seria o candidato a presidente, agora concorrerá como vice. No entanto, Marçal continua inelegível até 2032, devido ao uso indevido de comunicação na campanha de 2024. A Fitch Ratings, uma das principais agências de classificação de risco do mundo, elevou a nota de crédito nacional de longo prazo do município do Rio de Janeiro para AAA. O grau de investimento é o de mais alta qualidade. A agência indica perspectiva de estabilidade e destaca que a cidade do Rio, nos últimos anos, apresentou melhoras consistentes na gestão fiscal. O empresário Ivo Cos, de 48 anos, foi preso neste sábado em Pinheiros, na zona oeste de São Paulo, sob acusação de ter agredido a mulher na volta de um jantar com clientes. A cirurgiã dentista Júlia Falcão Cos, de 27 anos, usou as redes sociais para falar sobre o caso. Nas imagens, ela aparece com o rosto bastante machucado, com os olhos e os lábios inchados, além de ferimentos no nariz. O parlamento do Irã avançou com um projeto de lei que prevê até 2 anos de prisão para quem der entrevistas a veículos de comunicação considerados hostis ao país, incluindo canais dos Estados Unidos e de Israel. O texto preliminar ainda passará por votação e detalhamento de artigos antes da versão final. Hora de Brasília, 11 e 4.
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1: É isso daí, bonitão, agora começou! E vamos nós, salve, salve! Nos teclados, qual o nome do nosso operador de som, nosso homem que vai subir e descer, nosso homem que vai para a esquerda, para a direita, para o centro, para qualquer lugar. No microfone, por favor, apresente-se. Enquanto você se encaminha para o microfone, o nosso produtor também vai se apresentar, também encaminha para o microfone. Aquele que é ao lado do microfone já está, é Luiz Gustavo Medina, como vai?
2: E aí, Dan, tudo bem?
1: Tudo ótimo para você também, tudo ótimo em São Paulo, Rio, Minas, todos os cantos desse Brasil, Curitiba, salve, salve, Porto Alegre. Baguri, como é que tu tá, né? E aí na África, na Ásia, na Japão, konnichiwa, ohayou gozaimasu, para você na Índia, para você na Europa, países altos, baixos, médios e de todos os tamanhos, sejam bem-vindos, um abraço pelo dial para você. E agora sim, nosso produtor maravilhoso, moderno, todo mundo bem vestido hoje, todo mundo descolado. É, a coisa vai ser boa hoje, quero ver. Apresente-se, por favor, boa noite.
3: Boa noite, Dan, boa noite, Teco, Zé, ouvintes. Que moral, hein? Obrigado. Todo mundo muito bem vestido hoje mesmo. É. A tendência é melhorar.
1: Exatamente, porque teremos dicas nesse programa, não só para você, Matheus, mas para todo mundo que nos ouve. Ah, e o nosso operador de som, que foi quem eu primeiro falei, mas não se apresentou, agora vai.
4: Boa noite, salve, Dan, boa noite, Teco, Zé Godoy, a todos os ouvintes da CBN, Henrique Dias aqui na área.
1: É o astral do Nordeste, é o astral de Recife, não é não? Do Esporte Recife. É, eu lembro disso, muito bom, muito bom. E, opa, fala.
4: Conhecido como o maior do Nordeste, hein?
1: É, e o maior no seu coração, sem dúvida alguma. Salve, salve, para você que nos ouve, é fim de expediente, @cbn.com.br, eu vou repetir para você, o e-mail, fim de expediente, @cbn.com.br. Dan, posso escrever em fim do expediente? Não, não pode, querido, é fim de expediente, @cbn.com.br, o artigo é o E, e agora o arroba no X, que é o @FDCBN, isso, e no Instagram também é, @FDCBN, e que mais tem? WhatsApp, para você, Matheus, contar para todo mundo qual é o número, hoje mensagens, fotos com roupa, você vai aceitar fotos de roupa?
3: Ah, se for bem vestido, a gente aceita, né?
1: Aceitado.
3: Exatamente.
2: Se for vestido, a gente aceita.
3: Importante também, bem importante.
1: É. As fotos, por favor.
3: Pois é, nosso WhatsApp é o 11 99911 9981, repetindo, 11 99911 9981.
1: Para ele agora, o monge budista desse programa, o homem concentrado, sentado em posição de lótus, José Godoy.
5: Fala, Dan, boa noite, Teco, Matheus, ouvintes. Hoje eu vim num look básico, assim, um tecido de boa, um bom tecido, assim. Tô me sentindo à vontade, que é o que é mais importante, na minha própria pele. E tô pronto para receber todas as informações possíveis sobre como me vestir um pouco melhor, já que eu sou um ícone da moda nesse programa.
1: Há controvérsias, mas se você assim se vê, nós apoiamos. Agora sim, mostraram o Zé, o nosso YouTube, a gente está pelo YouTube também, o Zé está com uma luz lateral para quem vê da esquerda, dele pela direita, reforçando um lado do seu rosto, brilhante como sempre, e você o vê ou nos vê no YouTube. Uhum. É uma opção ou outra, né? No YouTube?
2: Não, acho que eles dão um jeito de pôr todo mundo lá.
1: Vai ver tudo, Matheus, é isso?
2: Fala no microfone,
1: pode falar tudo no microfone.
2: O que importa é pôr o convidado, né?
3: Não, a gente vai colocar todo mundo. Hoje todo mundo que tá bem vestido vai ser visto na tela.
1: Tá bom, muito bem. Então, isso é o YouTube. Pô, Dan, eu não sabia que tinha YouTube. Então, agora você tá sabendo. E você, que nem eu, que gosta mais de ouvir do que ver, você tá feliz. Se você gosta mais de ver e ouvir, aí é só ir pro YouTube... E você lá nos encontra, fim de expediente, só botar na CBN, CBN, todos os programas passam no YouTube. E onde mais, Matheus? Eu esqueci mais algum lugar, site de alguma... Tem o Globoplay, que passa também a gente, né?
3: YouTube, Globoplay,
2: CBN.
1: Não tem como não achar.
3: Nossa radinho, não tem como não achar.
1: Luiz Gustavo Medina, quem estará conosco hoje? Quem é nosso convidado? Ele já tá na área? Ótimo.
2: Você, você é o ícone, né? Você é o cara que trouxe o ícone, na verdade.
1: Eu adoro ele. Ele não sabe que eu o adoro, mas eu adoro.
2: Eu também passei a adorá-lo. Ele é muito bom de vídeo, viu? É um dos melhores caras que produz vídeo nesse país.
1: Pode nos ensinar a fazer isso também.
2: Ah, é muito difícil. É muito sofisticado o vídeo dele. Beleza de luz, de imagem, né? Parece um diretor de cinema, assim, né?
1: É, ele fez cinema, diz a lenda.
2: É,
1: fez
2: fotógrafo, né?
1: É, não precisa nem mais fazer o programa de tanto que a gente já falou dele agora. David, tudo bem, querido? Seja bem-vindo.
6: Tudo bem, família. Muito obrigado. Que honra estar aqui com vocês, galera.
1: Pô, que legal. David Ludolf, correto? Pra gente não errar.
6: É isso, cara. Você esse nome complexo aí, cara, difícil.
1: Esse é teu nome mesmo ou nome artístico?
6: Cara, meu nome parte de pai, cara, alemão, muito louco, né?
1: O David faz, pra quem não sabe, eu o conheci na internet, no Instagram, fazendo vídeos de roupas novas, de como se vestir, combinações. Teve uma época que ele fez uma coisa que foi interessantíssima, sobre formas de corpo com roupas. Tem muita coisa pra gente falar.
2: Parte móveis também é legal, né? Umas decorações, assim.
1: Isso é quando ele avançou, quando ele ganhou uma grana com a roupa, eu acho que ele começou a decorar a casa.
2: Eu vi outro dia dando uma aula sobre uma cadeira, assim, só faltou ele falar o preço da cadeira, mas eu fiquei morrendo de vontade de comprar a cadeira. Mas aí, como ele não falou o preço, eu falei, não deve ser pra nós.
1: É só quando tá preço sob consulta que é um problema. Aí complicou.
6: Quando o preço não é divulgado, cara, esquece. Esquece. Vem aí.
1: David Ludolf, pra você que não conhece, é só você ir lá no Insta, né? Mas no Insta, né, David? É lá, né, o lugar.
6: Eu tô mais no Instagram, cara. Mais no Instagram e no TikTok lá de vez em quando.
1: Tá, boa. Zé, quer mandar sua primeira pergunta? Eu reforço a participação de todo mundo, fimdeexpediente@cbn.com.br, @FDE CBN no X. Manda pergunta, curiosidades, o que você quiser, o Zé vai com a primeira dele.
5: Oi, David, boa noite aí, cara. Obrigado por ter aceitado o nosso convite. Pô, o Dan, acho que fez uma ótima curadoria, a gente ter pensado no teu nome, depois eu também fui atrás para conhecer teu trabalho, achei maravilhoso, realmente... trabalho que você faz na produção de conteúdo aí, principalmente no Instagram, fiquei impressionado, assim, não só com a linguagem, claro, mas com a tua forma de como você consegue criar um personagem que funciona super bem naquela plataforma. Queria saber como você chegou nisso, assim, né, porque com certeza ali tem muita acumulação de conhecimento, acho que você, com certeza... foram muitos e muitos anos, né, de trabalho duro para em algum momento encontrar uma linguagem para expressar isso de uma forma pública, né, para um público maior. Conta como foi um pouco esse processo, que eu realmente acho muito legal o produto final disso tudo, cara.
6: Muito obrigado, eu agradeço muito o convite de estar aqui, é um prazer falar com vocês, galera, tipo, muito massa mesmo. Eu acho que é um processo natural, assim, de vida, como você falou, tô falando de uma paixão na minha cabeça, tô falando de uma coisa super óbvia, mas eu acho que o contorno e o jeito como eu me comunico se dá muito pela paixão que eu tenho pelo assunto, que é genuína, sabe, assim, se você falar comigo num bar, eu vou estar falando exatamente disso, de um jeito, tipo, que seja tranquilo, eu tento não passar informação de um jeito como meio de professor, sabe, meio... como se fosse autoridade no assunto, que não me considero, me considero só uma pessoa que é entusiasta de moda, que gosta de moda, e falar com homem é meio complexo, né, cara, falar com homem é muito é muito sensível, então você tem que ter um jeitinho pra falar algumas coisas, porque ah, mas como assim, não posso mais usar calça justa e não sei, sabe, então é meio complexo, mas a gente tenta fazer a conversa rodar. Eu acho que o mais importante de tudo é conversar de um jeito que seja significativo, profundo e que faça o assunto rodar, né? Eu acho que o mais importante é isso. Não ter resposta necessariamente, mas ter insight, né? Pra fazer a gente pensar sobre aquela ou essa determinada questão.
1: Eu, minha única maior decepção com o David, o que rompeu a nossa relação antes dela começar, é o fato dele não estar aqui.
2: Que ia ser legal.
1: Porque eu queria esse encontro dele com você.
2: Comigo.
1: Claro.
2: É.
1: Porque esse sim seria o desafio.
2: Sim. Porque assim também, vamos, pra quem entra no Instagram dele, né? Ver o que ele faz com ele é fácil, né?
1: Exato.
2: Queria ver ele fazer isso comigo aqui.
1: É,
2: né?
1: Isso que eu queria.
2: É isso, né?
1: Mas ele fugiu. É. Ele não sei onde ele tá. Ele foi malhar na Bodytech, porque eu sei, porque eu vi. Mas ele... Eu te vi lá, mas não fui te cumprimentar porque eu achei que você vinha aqui. É. Eu te vi... Foi ontem, né? Foi...
6: Cara, você treina na Bodytech também?
1: Treino e eu te vi lá, exatamente.
6: Que legal, cara.
1: Mas eu
6: vi. Vocês
2: estão negociando mensalidade grátis nesse
1: ele,
2: momento,
1: sim.
2: É isso?
1: Tudo que ele fala, tudo que ele fala é esquema. Eu ainda não, infelizmente. Mas enfim, pena que ele não está aqui para te encontrar. Faz tua pergunta aí, Teco, manda daí.
2: É um bom ponto, esse é um bom ponto, porque a gente que vê o vídeo dele, assim, tem várias... Primeiro assim, os seus vídeos são muito, muito bonitos, assim, é quase um trailer de um filme bem feito, assim, né? Mas é sempre que acaba, David, eu penso assim, pô, quando começa eu falo, isso aí não vai ficar bom. E depois me irrita um pouco que fica ótimo. Aí eu pergunto, mas isso em mim não funcionaria? Então, tudo que ele põe nele, eu falo, mas em mim não ia ficar bom. Essa é a primeira frustração que eu tenho, né?
1: É.
2: Porque eu começo achando que nós dois estamos no mesmo barco, mas depois eu descubro que não, eu tô no barco. Ele tá no iate passando ali, né? Quando é que você descobriu que tudo ficava bom em você e que as pessoas talvez se interessassem para saber o que ia ficar bem nelas? Se é que fica bem nelas, porque as roupas que você usa, além de serem muito bonitas, me parecem, assim, são muito modernas também, né? Não são roupas que você vê todo mundo usando por aí, né? A gente vai usar essas roupas um dia, todo mundo moderníssimo, assim?
6: Eu acho que a primeira pergunta, eu acho que é importante responder, é que não vai ficar bom em todo mundo, porque não em todo mundo sou eu, né? Eu acho que cada um tem uma personalidade, tem um jeito, tem uma história de vida. Eu acho que o mais importante, antes de a gente pensar em estilo, a gente tem que pensar nisso, né? Sobre, cara, o que eu gosto, qual é o meu contexto, de onde eu vim. Eu acho que isso é importante também, né? Tipo, se eu trabalho em escritório, o que eu faço? Tudo isso permeia muito uma decisão de estilo, né? Seja para uma peça um pouco mais rebuscada, para uma peça mais tranquila. Mas eu acho que eu tô trabalhando para isso, cara. Tô trabalhando para que os homens se vistam um pouco melhor. E graças a Deus, acho que tem uma penetração boa, a galera me escuta, a gente troca muita ideia, eu trombo gente na rua. Eu acho que o meu público é muito louco, porque eu tenho... Tem muita menina que me segue, né? Muita mulher me segue e fala, cara, eu te mando meu marido, eu te mando meu noivo. E então isso eu acho muito legal, porque é uma verdadeira legião, né? De fazer as pessoas se vestirem melhor. Mas eu acho que, respondendo essa pergunta, se os homens vão se vestir melhor no futuro, eu acredito que sim. Eu acredito que a conversa está sendo apresentada e está caminhando para algum lugar. A gente já andou um caminho bem longo. Uhum. Mas eu acho que tem muita coisa para a gente falar ainda. Eu acho que a gente tem muito território para conquistar.
1: Te vi na academia, foi quinta-feira, foi o dia que eu cheguei do Rio até. Eu queria te perguntar por que é importante as pessoas se vestirem bem? E outra coisa, mudou a história toda, né? Tipo, uma Zara, falar de marcas que tudo bem, né? Acho que a gente pode falar Riachuelo, C&A, Zara, marcas que antigamente você entrava e era mais do mesmo, hoje são super ousadas. Tem calças largas, camisas, tem uma roupa com uma provocação que não tinha, né? Quer dizer, a moda chegou e chegou para todo mundo.
6: Olha, eu acho que a moda... roupa nem sempre é moda, mas moda é sempre roupa, né? Então eu acho que... Eu não sei se roupa é para todo mundo, no sentido de ser democrático, né? Ainda é muito caro. A moda no Brasil é muito cara ainda, né? A gente sabe, para produzir e para comprar também, como consumidor. Mas eu acho que sim, né? Eu acho que a gente mudou muito. E o consumidor brasileiro está se educando um pouco mais sobre isso, né? Um assunto que parou de parecer blasé ou como se não fosse uma coisa de muita importância,

0: second-hand, comprar em brechó, comprar bem, sabe? Mais do que comprar muito, isso é uma coisa que eu tenho muita. Eu tenho muita consciência assim, no meu trabalho, que é não incentivar as pessoas a comprarem sem freio, sabe? Comprarem certo.
1: É mais fácil vestir. É mais fácil moda para homem ou para mulher?
0: Para mulher é muito mais fácil.
1: Mais fácil.
0: Mas muito, sim, muito mais fácil. A gente tem pouca opção de moda pra gente hoje, porque não é um mercado.
2: Porque a gente é
0: A
2: mais
0: maior.
2: travado? Porque o homem é
0: Eu
2: menos
0: acho que
2: ousado, é
0: sim,
2: por
0: eu
2: isso?
0: acho que o homem é muito ainda. É isso, né? A questão do machismo e do preconceito, né? Eu sofria muito hate no início dos meus vídeos, porque os homens comentavam comentários homofóbicos, eu sentava de perna cruzada. Então, a gente tem
1: Ah,
0: muito caminho para andar
1: o
0: ainda.
1: homem, quando ele está num boteco, quando chega um cara muito arrumado, até outro dia ele era sacaneado pelo grupo,
2: Ninguém
1: né?
2: tirava
1: Quando ele
0: sarro,
1: chega
0: não, total.
1: com a roupinha bem passada para dentro, combinando, cabelinho, os caras todo mundo sacaneia o cara. Ele não tem incentivo nenhum a tá
0: Zero.
1: caprichando, né?
0: Zero. E é diferente se você uma mulher chega no mesmo jeito, né? Com as amigas, assim.
1: Sim.
0: Nossa, amiga, como você tá linda. Como... A gente não tem isso, né? A gente não tem essa troca. Isso não é uma coisa que a gente produziu ainda. Mas eu acredito que seja possível. E acredito que a gente está no caminho.
1: Fala, Zé.
3: O David, hoje, quem que você acha que influencia mais o jeito que as pessoas se vestem assim? Porque a gente mudou muito, né? A gente tinha muito revista de moda antigamente, as pessoas folheavam, pegavam os looks lá. Com a internet, com as mudanças todas culturais, quem que influencia mais as pessoas?
0: Eu acho que definitivamente o acesso ele foi um pouco mais democratizado por conta das redes sociais, né? Então eu acho que influencia muitas pessoas hoje é o TikTok. Eu acho que é o maior canal de acesso a coisas novas, né? Porque mesmo ele sendo uma bolha, porque é isso, né? Moda sempre é uma bolha. Mesmo sendo uma bolha, é um lugar que as pessoas podem acessar de casa, tentar replicar aquilo com o que tem. E isso também abriu um caminho muito interessante que eu acho que é. As pessoas teriam um pouco mais de autonomia para criar o que elas quiserem, sabe? Eu quero usar essa marca aqui, eu vou ressignificar ela para usar do meu jeito. Eu acho isso muito legal. Mas tem outros canais, assim, com certeza. Eu acho que música sempre é um canal de inspiração de moda muito grande. As novelas, né? Os filmes. Sou muito fã do Dan desde criança.
2: E o desde
0: Acompanho há
2: criança
0: muito
2: não
0: tempo.
2: precisava. Desde criança complica.
1: Pois é.
2: Obrigado, querido. Obrigado.
0: Então é isso, sim, cara. A gente cresce com influências, né? Tipo, masculinas na cabeça, né? Então é meio que isso, assim, também.
2: Pô,
1: O
2: cara.
1: Dan tá numa fase diferente, né? Influência do Shai Suede, né,
0: Chai.
1: Zé?
0: Chai Suede, né, cara?
1: Naquele lançamento lá da novela, ele tava com a roupa ousadíssima, agora tá.
3: Muito.
1: Ele tá
2: Eu
1: saindo da
2: quase
1: nossa.
2: liguei pro David para ele me aconselhar. Foi por muito
1: Ele
2: pouco.
1: tá saindo da nossa
2: Falei,
1: influência e
2: me
1: mudando a
2: veste para
1: influência.
2: fazer. É. O Shai tá me. Pô,
1: O
2: deixando um
1: Shai,
2: homem
1: né?
2: muito mais ousado.
1: É, o
2: Um homem
1: Shai.
2: do linho, eu estou.
3: O Dani tá andando mais com a gente, né? Porque ele não se sente muito. Ele não quer pegar mal, né? Assim.
1: O David.
0: Ele se destacou, né, cara?
3: Isso.
1: A gente tem uma piada interna aqui que eu faço com o Dan mais ou menos uns 30 anos. Que é um pouco disso, ele tava no lançamento da novela, né? Ele tava com uma roupa muito diferente, assim, muito bonita, né? Cê...
2: Muito obrigado.
1: Não, tá muito bonita, mas era muito diferente assim, pro meu conceito de roupa, né? Assim, eu jamais usaria aquela roupa, por exemplo. E aí, o que eu brinco com ele é assim, que ele sempre teve umas coisas de usar um sapato diferente, coisas diferentes. Eu falo, cara, você só faz isso porque você é ator. Isso é uma coisa curiosa, porque tem umas roupas que eu brinco assim, cara, se sou eu com a mesma roupa, os caras apontam, olha onde lá vai o gordinho esquisito. Como é ele, os cara, meu, esse cara é muito descolado. Você tem a ver isso, assim, ou você acha que é como a gente se vê que vão nos ver? Porque a nossa brincadeira é, eu com esse sapato passo de idiota, você é descolado.
0: É licença poética, né, cara? Que a gente, a famosa licença poética, né? Mas eu acho que não. Eu acho que qualquer pessoa pode se vestir bem se ela tá bem com ela mesmo. Eu acho que é uma sensação mais de. Tem mais a ver com a sua postura do que necessariamente com uma peça de roupa específica, eu acho. Eu acho que pro Dan usar esse tipo de sapato, né? Sapatos diferentes, né, na sua opinião, dentro do seu contexto, ele vestiu antes na cabeça dele, né? Ele tá muito seguro, tá se sentindo bem com aquele sapato. E isso exala uma energia de você falar: caraca, essa pessoa, ela chegou aqui dentro. Você fala: nossa, não tem como você negar a presença daquela pessoa, né? É por isso, assim, é porque ela tá se sentindo muito bem naquele sapato, naquele terno, enfim. no que quer que seja. Eu acho que é mais uma

0: questão de atitude do que necessariamente uma peça.
1: Pô, tanta coisa para te perguntar, queria também a gente começar, eu quero ter curiosidade a seu respeito, mas até eu estava pensando enquanto você estava falando um contrassenso na minha cabeça da moda, né? Eu tenho filhos adolescentes, minha filha só usa um chinelo, né, com meia. Vai pra escola...
2: Que é horrível, né?
1: Todos, seu filho também.
2: É também horroroso isso, cara.
1: Então, todas as... Quando você é adolescente, você é mais suscetível ao grupo, né? A ter medo de se diferenciar, né? E daí, pra mim... E aí, você me ajeita nos termos corretos, mas assim... A moda me chama... Ela dita o que é o que todo mundo tá usando. Então, como eu expresso a minha identidade dentro desse querer ser igual a todos, né? É por aí, não é? Entende o que eu pergunto? Se o que é legal é usar chinelo com meia, como eu posso ser diferente?
0: Onde eu entendo que você
1: expressa minha identidade.
0: Entendo essa pergunta, acho ela maravilhosa. E eu acho que eu iria um pouco mais além. Quando você fala que quando a gente é adolescente, a gente tem uma noção um pouco maior de uma necessidade um pouco maior de se enturmar, de não ser tão diferente da maioria, eu acho que isso a gente traz pra vida adulta também. É. Ontem eu tava passando no Faria Lima e eu vi uns 75 caras iguais, assim. Eu tipo, mano, os caras tudo igual. Então, na minha cabeça, passa por isso, assim. Mas eu acho que quando a gente tá falando sobre como agora as pessoas estão usando, e eu uso também pra ficar descolado, ficar legal, a gente tem sempre que lembrar que é uma bolha, né? Não tá todo mundo usando aquilo, né? É que a internet traz pra gente um número que não existe. Mas eu acho que é isso, de novo, eu volto sempre a... Existem coisas que são atemporais, né? Eu não acredito que roupa nenhuma é atemporal, mas existem coisas que nunca vão sair de moda. Então, tipo, um Chuck Taylor legal nunca vai sair de moda, né? Um All Star, ou sei lá, tipo uma Dr. Martens, um jeans bem cortado da Levi's. Você pode usar isso aí a sua vida inteira. Então, o meu trabalho é falar um pouco disso, assim. É você fazer escolhas um pouco mais assertivas, mas eu acho que para além de você estar na moda, eu acho importante você estar com a cabeça fresca. Tipo, cabeça fresca é muito legal. Então é isso, assim,
1: né?
0: Não
1: envelhece. O que é uma cabeça fresca? Tá aberto a tudo?
0: Eu tava lendo esses dias, cara, que o melhor lugar para uma pessoa envelhecer é numa cidade grande, com muita coisa acontecendo, Nova York, assim, uma metrópole, vamos dizer, né? Porque esse cara, ele vai pro interior, ele atrofia tanta coisa. Então é isso, assim, tá vendo acontecendo, as pessoas estão indo, como é que é, sabe? Assim, eu acho que é importante a gente estar com esse tipo de conexão sempre ligado, assim, e isso que é manter a cabeça fresca, né?
1: Fala, Zé, começamos com você o bloco, terminamos com você o bloco, manda aí.
3: Ô David, né, hoje muita gente compra roupa ou pela internet ou por rede social, essas coisas. Como você acha, o que você acha desse tipo de consumo? Porque eu fico sempre pensando, eu como consumidor de roupa, eu gosto de pegar na roupa, testar a roupa, ver o tecido, mexer, pegar com a mão, ter uma experiência tátil, né, com o produto. Como que você vê essa coisa de você só olhar a imagem e encomendar e mandar entregar na tua casa, cara?
0: Eu admiro as pessoas que fazem, mas eu sou meio igual você, assim, Zé, eu não consigo. Eu sou o cara que eu quero ir lá provar. Porque isso é uma coisa que eu tenho. Caimento é muito importante, eu acho, né? Caimento e. É isso, você testar o tecido na sua pele. Às vezes você gosta de uma peça, mas ela, por algum motivo, te pinica ou, sei lá, evidencia uma parte do seu corpo que você não gosta muito e você não pensou que fosse acontecer.
1: Mas é difícil, desculpa te interromper, mas é difícil as pessoas conseguirem se ver, né?
0: É complexo. E dentro desse lugar também de. Cara, é como a gente tá fazendo um recorte de homem aqui, né? Homem é muito complexo, cara. Homem, o cara não vai convidar os amigos dele pra ir comprar roupa com ele. Ele chama a namorada, chama a mãe. Então, é bem difícil, assim. A gente se enxergar nesse lugar é bem complexo. Mas eu acho que... Eu admiro quem consegue fazer esse tipo de compra. Eu raramente faço isso. Pra mim, a experiência de loja ainda é mais importante do que você comprar online. E comprar com consciência.
2: Você tem alguma coisa que você adoraria usar, mas toda vez que você prova ou põe, você acha que não ficou bem ou que você não tá confortável e você tira e fala, não é pra mim isso? Tem alguma coisa?
0: Com certeza, camisa polo, cara. Que horrível de camisa polo. Deus me livre.
2: Mas você. Não. Mas é uma opinião sua ou te acham isso? Falaram isso pra você?
0: Não, as pessoas. Eu nem deixo as pessoas verem. É um negócio que eu boto. Gente, pelo amor de Deus, isso aqui não vai rolar nunca. Jamais.
1: David, a gente vai sair esse bloco.
2: É uma coisa simples, né? É. Aparentemente, né?
1: Não, você usa camisa
2: polo. Não, é que parece que... É, agora que ele falou, eu pensava, até ele falar, eu pensei, qualquer um fica bem de camisa polo, né? Não tem muito como dar errado, né?
1: Cara, eu vi que você foi pra Paris, e lá em Paris você foi pra várias lojas, e você pareceu um cara muito feliz, né? De ver e conhecer marcas que aparentemente você estava conhecendo pela primeira vez, ou que você tinha ouvido falar e tal... E foi muito bacana te ver no Instagram curtindo isso tudo. Há países que trabalham melhor a moda do que outros, imagino eu, né? A França deve ser um deles. Quais são os lugares que você acha mais bacana no mundo fazendo moda hoje?
0: Eu acho que o lugar mais legal do mundo de moda hoje é o Japão. Tipo, não tem comparação com nenhum outro, assim. Tipo, eles são absurdos. Mas isso é viagem de pesquisa. Eu tento fazer todo ano pra fazer isso que eu te falei, sentar num lugar. E é isso, cara. Eu vou pra lá, às vezes eu pego um dia ou dois pra sentar num bar e ficar vendo as pessoas passando na rua. E entendendo como é que usa aquilo, como que pode usar. Às vezes a gente tá... É mais pra abrir a minha cabeça, sabe? Eu acho legal esse exercício, assim. Ano que vem eu quero fazer o Japão e eu acho que vai ser... Vou voltar com muito mais repertório. Mas é um pouco para sair da minha zona de conforto, assim, me reinventar, testar coisas. Por exemplo, eu não uso bem bermudas. Então eu fui durante o calor agora para ver como é que eu usaria bermuda de um jeito legal. E aprendi, acho que está funcionando. Então é meio que isso, assim. Quem sabe vem camisa polo por aí? Não sei, pode ser que, né?
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0: Domingo, 16 de agosto de 2026. A primeira turma do STF julga no plenário virtual até a próxima sexta-feira a denúncia contra o ex-presidente da Assembleia Legislativa do Rio, Rodrigo Bacelar. Ele é acusado de tentar obstruir as investigações da Polícia Federal sobre o Comando Vermelho. O relator, ministro Alexandre de Moraes, já voltou para tornar Bacelar e outros 4 investigados réus por vazamento de informações sigilosas. O advogado Matheus Maia Milanês protocolou no TSE a renúncia à candidatura a deputado federal pelo Republicanos no Distrito Federal. A decisão ocorre após a Justiça conceder medidas protetivas à ex-noiva dele, grávida de 10 semanas, que o acusa de violência doméstica. Milanês está proibido de fazer contato e deve manter distância de 300 metros da vítima. O Flamengo goleou o Mirassol por 5-1 e reduziu para 3 pontos a diferença para o Palmeiras na liderança do Campeonato Brasileiro. Com um jogo a menos, o rubro-negro soma 45 pontos e encostou na equipe paulista, que perdeu para o Fluminense por 3-2. O Cruzeiro venceu o Corinthians por 2-1 e aparece na quinta posição. Nos outros jogos de domingo, o Santos fez 3-0 no Vasco, em São Januário. O Vitória venceu o Botafogo por 1-0. O Atlético Mineiro derrotou o Grêmio por 3-0. E Chapecoense e Bahia empataram por 3-3. Horário de Brasília, 11h33.
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2: Muito bem, David Ludolfo está com a gente. E a música, Zé, qual é, por favor?
3: A gente está ouvindo o Miles Sanko, é um britânico de origem ganesa, super som aí daquela cena de Londres maravilhosa de música negra. Chique.
2: Perguntas de todos os lados. Todos os lados, eu não botei ouvinte no primeiro bloco, porque tá tudo fluindo tão bem, e as pessoas não só mandaram perguntas para o David, como me xingaram exatamente por isso, no que elas têm toda a razão. Fim do expediente, @cbn.com.br, é o e-mail, @fdcbn, é tweet, e o WhatsApp, aí é na voz macia, sedosa de Matheus, que já aproveita e manda um beijo para alguém, quem será?
4: Mandar um beijo para minha mãe. Marta, beijo pra ela.
2: Na dúvida a gente manda pra mãe, sim, né?
4: Sempre importante.
2: Eu te peguei de surpresa, você mandou pra mãe, tá certo. E aí conta pra gente se tem... Repete o número, por gentileza, e alguma mensagem.
4: É, então repetindo o número pra mandar mensagem pra cá, 11 99911 9981. Repetindo, 11 99911 9981. Fala com a gente. Tem uma mensagem da Ana aqui. Ela fala, a Michelle Obama lançou o livro The Look, em que fala do impacto cultural das roupas dela, mas ela recusou falar de moda por anos para que a vida política do marido não fosse reduzida a isso. E aí a Ana pergunta pro David, né, você acha que a moda ainda é vista como um assunto fútil? Principalmente hoje em dia que qualquer um é um blogueiro de lifestyle?
2: Muito bem.
5: Pergunta boa, né? eu acho que a moda sim ainda é tratada como uma coisa fútil. Mas eu acho que depende muito do recorte, né? No recorte do Barack, né? E no meu recorte, falando como um homem preto, nunca foi uma coisa fútil, é um jeito de estar no mundo. É totalmente político eu falar das coisas que eu falo, eu poder estar aqui com vocês trocando essa ideia, é totalmente político. Eu acho que dá pra falar de moda de um jeito que seja substancial, sim. Mas eu confesso que existe sim, tipo, também a possibilidade de você falar de moda de um jeito raso, de um jeito que, enfim, né, foque simplesmente num tecido, numa roupa. Mas eu acho que do meu ponto de vista é um ponto de início de conversa para coisas bem pesadas, coisas bem complexas, né, que a gente lida. Eu acho que é importante a gente usar esse canal desse jeito, assim, para aprofundar o tema.
2: Quer emendar, Zé? Eu vi você acenando a cabeça.
3: Eu meio nesse caminho mesmo, assim, né? Porque a roupa é o primeiro sinal que a pessoa reconhece, né? O teu reconhecimento primeiro pelo outro é pela roupa, né? A pessoa te olha e já faz já cria ali um roteiro daquilo que ela pode esperar de você, né? E isso, numa sociedade violenta como a nossa, está diretamente relacionado com preconceito, com violência, né? É difícil formular isso, porque, na verdade, assim, fico imaginando em sociedades menos violentas, a moda pode ser uma expressão mais livre. É diferente num país como o Brasil, que, por exemplo, ser um morador, um preto de periferia, é muito difícil você circular em um ambiente extremamente violento, querendo, ao mesmo tempo, se expressar por meio da moda, né? Como você vê essas tensões constantes que a gente enfrenta por meio desse reconhecimento público do jeito que a gente se veste, né?
5: Eu acho que definitivamente passa por isso, assim. Eu acho que a gente está num lugar de segurança, em um lugar onde a gente consegue se encontrar isso, com um pouco mais de autonomia, com um pouco mais de presença mesmo. Eu acho que é importante, e isso tem um efeito direto na forma como a gente se veste, né? Tanto cultural quanto de estar vivo mesmo, né? A gente vê o que acontece. Se a linha de masculinidade para o brasileiro médio ela é muito fina, né? E nas periferias ela é mais fina ainda. Então, o cara se sentar de perna cruzada, ou o cara usar rosa, ou coisas do tipo, se apanha por isso, né? Então, por isso que eu tento conversar de um jeito que a gente consiga aprofundar as coisas, porque eu consigo ver o Brasil, a periferia, o lugar onde eu vim, caminhando para um lugar onde a gente consiga usar o que a gente quiser, seguro disso, feliz, né? Tipo, eu sou totalmente contra esse. Eu tô acompanhando muito o que tá rolando com o Léo Santana. Tem uma galera enchendo o saco do cara porque ele tá usando bolsa agora. E eu tô pensando em conteúdo para falar sobre isso, inclusive, mas eu almejo um futuro onde isso não seja pauta para ninguém, onde um cara usar a bolsa ou usar o que quer que ele seja não seja pauta para ninguém, que a gente tem muita coisa para falar, muita coisa para resolver. E diferente, tipo, de quando eu tô viajando, por exemplo, onde eu percebo que as pessoas podem ser elas mesmas e sair de pijama na rua que ninguém liga, esse é o lugar, para mim, utópico, é o lugar que eu imagino que a gente vá um dia, sabe? A gente sair de pijama na rua e ninguém ligar.
2: Mas as ruas ditam um pouco, né, o que rola na moda, não é assim? Tudo o que há de melhor na moda e o que acontece, talvez demora um tempo sempre, mas surge na rua, né? Surge, e muitas vezes, nas periferias mesmo, não é? A gente vive um pouco esse momento, não sei se hoje em dia eu também sou mais esperto com isso do que eu era, mas várias marcas vão incorporando e trazendo gente das ruas e das periferias para renovar teu style e tudo, não é?
5: Eu acho que total, Dan, total. Eu acho que vem da periferia, é lavado, né? É polido, uhum. E aí, mas é difundido pela elite ainda, né? E quando volta para a periferia, já é tarde demais, já estão fazendo outra coisa. Eu fiz um vídeo falando sobre isso, inclusive, sobre esse movimento cíclico de tendência, né? Que é uma corrida de gato e rato, você nunca vai conseguir chegar lá, sabe? Mas eu acho que a periferia tem poder de driblar isso e criar assinaturas e vocabulários próprios, assim, que permanecem por anos ali, sabe? E a gente se enriquece, a gente se enfim, se alimenta muito disso, né? Zé, mas total, seu ponto é bem certo.
2: Zé, ia completar alguma coisa? Eu te interrompi? Não, tá tudo certo.
3: Não, eu só lembrei, por exemplo, a nossa geração, eu lembro muito da coisa do brinco, né? A nossa geração foi a primeira que o homem começou a usar brinco, e era uma pressão absurda, desde família. Eu lembro, o meu colégio proibiram brinco, que os garotos usassem brinco. E era uma época muito forte de rock and roll, e todo mundo que tinha banda usava brinco, ou muitos usavam brinco. E era uma... Para você conquistar o direito de usar um brinco, um homem, um menino usar um brinco, era uma luta absurda. Isso num colégio de elite, né? Eu fico pensando, assim, nessas loucuras, assim, do julgamento mesmo, né, cara? Como, o quanto é difícil conquistar esses micro, pequenos espaços, né? Mínimos de expressão, né?
6: Fala, Tex. Não, eu furei a orelha.
2: Você botou brinco também?
6: Olha só. Tá vendo? Não. Chocando a você essa informação.
2: É verdade. É. Eu nunca tive de brinco.
6: Mas eu usei.
5: Eu não pude furar a orelha porque minha mãe, exatamente, minha mãe falava, não, isso não é coisa de homem, tá? Então, tipo, pensa.
2: Me conta um pouquinho disso, porque tem muita gente perguntando, na verdade eu acabei perdendo aqui o e-mail, até contado com eles na frente, mas a gente pergunta. Eu lembro de ter visto um post seu falando assim, um dia acho que foi vendedor de uma loja, uma coisa assim, você me corrige, por gentileza. Mas essa caminhada até agora, hoje em dia, sendo
6: está né, tá nesse momento maravilhoso que você está, tá com voz, propagandas, parceiros lindos, grandes, né, a Volvo, sei lá, vários, não me vem todos na cabeça, senão eu falaria, você pode falar se quiser. Mas você, a caminhada, vem de onde esse o teu começo ali? É Rio de Janeiro, não é? Aí depois de Rio de Janeiro, nossa, Curitiba, conta pra gente.
5: Cara, eu sou de um bairro chamado Rocha Miranda, que é colado com Madureira, do Rio de Janeiro. Periferia, cara, família super humilde, assim, meus pais não têm nem ensino médio completo. Eu não tive instrução nenhuma de moda. Tudo que eu falo de intuição e de paixão pura mesmo. Mas, cara, minha vida já passou por... Eu já trabalhei pra político, eu já fiz tudo que você imaginar na sua vida, né, cara? Tipo, já... nos últimos anos eu morei em Curitiba fotografando... E o lance do conteúdo aconteceu por acaso mesmo, por uma viagem que eu fiz para Londres. E foi a primeira vez que eu vi pessoas como eu, da minha cor, em diferentes lugares na sociedade. Porque o que eu tinha de referência de pessoas pretas eram, tipo, pessoas do meu contexto ali, né? Então, tipo, entregador, cara, pedreiro, era os caras que faziam esse tipo de trabalho, né? Eu nunca tinha visto um preto num Tesla. Nunca tinha visto um Tesla. Um preto no Tesla, então, era tipo, mano, como assim? Então, esse é o tipo de coisa que, cara, muda a sua vida, né? Mudou a minha vida e eu comecei a falar de moda pra isso, né? Com uma ferramenta mesmo de reorganização, de pensamento e de postura pras pessoas como eu, assim.
6: E você aceitou bem, teve em algum lugar dentro de você um boicote, uma recusa a esse amor instantâneo não, né? De um momento para outras coisas começam a acontecer, mas quando você se viu fazendo, tendo esses parceiros grandes e você ocupando totalmente outro lugar.
5: Não, eu sou um cara muito tranquilo, assim, eu não deixo as coisas subirem na minha cabeça não, assim, zero. Eu não sou uma pessoa pegada com as coisas, sabe? Eu acho que é importante a gente estar num lugar de aprendizado sempre. Eu acho massa tudo que tá acontecendo, mas se um dia isso, tudo isso acabar, eu vou continuar sendo a mesma pessoa. Eu sou isso, né? Eu não tô...
6: Exato.
5: Não
6: tem um personagem ali, né?
5: Cara, sempre gostei disso. Tô falando como eu falei no início, tô falando obviedade, né? Então, na minha cabeça, eu acho massa, sou muito grato pelo que tá acontecendo. Mas mais importante para mim é fazer as coisas né, se movimentarem, assim.
7: Ô, David, duas perguntas. Ó, uma aqui da Carolina Foz, ela pergunta se você acha que tudo depende do seu astral, da sua segurança, do seu conforto, ou tem coisas tipo croque que não dá para ninguém. E a minha, se esses filmes tipo Diabo Veste Prada, se te... fizeram se apaixonar, se você ficou pirado nisso, ou se foi o pior desse assunto pra você?
5: Ó, focando na pergunta número um, eu acho que crocs dá pra fazer sim, dá pra funcionar. Eu já vi gente usando crocs e acho que dá pra responder desse jeito, assim, eu acho que é a atitude da pessoa mesmo. A pessoa pode tancar o que ela quiser. Cara, eu fico vendo o Lenny Kravitz, que é uma referência incrível de moda pra mim. Ele usa umas coisas que eu jamais conseguiria usar, jamais. Uhum. Mas ele tanca, né? Ele é o Lenny Kravitz, né, cara? Sim. E tantos outros.
6: Eu li uma
5: matéria, né,
6: do Lenny Kravitz falando de como ele é magro até hoje. Você já viu isso? Que ele come uma vez por dia.
5: Ele é shapeado, cara. Shapeado.
6: É o teu caminho, né? Agora, tô vendo.
5: Eu tô nesse caminho aí, eu tô Lenny Kravitz. Eu e tu na Bodytech, né, cara?
6: Exatamente, cara. Nossa, a hora que você me encontrar pessoalmente, você não vai acreditar, mano. Qual era a outra pergunta?
7: Não, desses filmes, tipo Diabo Veste Prada, você acha que ajuda, atrapalha, glamoriza ou deixa a coisa mais fútil?
5: Eu acho que difunde, assim, né? Eu acho que difunde o assunto. Mas, de novo, eu acho que é muito nichado pra mulher ainda. A gente não tem um filme de moda pra homem, né? Mas eu acho legal estar lá, eu acho massa, me diverti muito com o primeiro, vi, eu gosto muito. Mas eu acho que a gente precisa também estar nesses lugares. Tipo, precisa existir filme para falar de moda para homem também, porque a gente está consumindo, a gente está fazendo esse assunto, né, rodar, e eu acho importante. Mas assim, de novo, né, tudo depende da abordagem da pessoa. Eu acho que é um filme para assim, entreter as pessoas, né?
7: Uhum.
5: Mas se quiser aprofundar, dá pra aprofundar, com certeza. Tem outras mídias assim, que a gente consegue encontrar informação de verdade, né? Tipo livros e tudo mais.
6: Por exemplo, algum que você lembre? Que você acha bacana de recomendar para as pessoas? Filme ou livro?
5: Eu acho.
6: Coisa.
5: eu não sou um cara que lê livros de moda, eu lê livros de design, na verdade, né? Então, tipo, livros de design, de arquitetura. Porque eu não sou. Eu sou uma pessoa da moda, mas eu sou, tô zero com a galera da moda. Zero, assim, eu não tenho paciência pra galera da moda, acho eles chatos, insuportáveis todos.
6: Que é ótimo, que daí você pode falar de quem você quiser, quando você quiser. Eu posso falar de quem quiser. Né? Se você não gosta de ninguém, você só vai falar da roupa que você gostou mesmo. Né?
5: Exato. É bem isso, assim, tipo, eu não sou dessa galera, assim, eu sou.
6: Olha só. E quais vão as marcas? Eles perguntaram, já que eu perdi o nome aqui. Ou as marcas ou os lugares que você acha que são legais as pessoas conhecerem de moda brasileira, de pessoas fazendo coisas independentes, diferentes.
7: As pessoas também que você acha que são, enfim, icônicas, se vestem, que ditam moda, quem que você presta mais atenção também?
5: Eu, de pessoa, assim, a minha maior referência de tudo, de brilhantismo, né? Eu acho que é o Michael Jackson, sou muito fã desde criança. Mas eu tenho referências, assim, tipo, aleatórias, né? Eu me inspiro muito em mulher, tipo, tem muita mulher que me inspira, uhum. que eu sigo pra acompanhar mesmo, que acho que isso é um exercício também legal da gente fazer, de estar num homem, de mirar uma mulher simplesmente pelo fato de ela se vestir bem, não, tipo, ah, porque ela é gostosa ou o que seja. Pode ser gostosa também, mas assim, né? Uhum. Cara, não, eu admiro porque ela se veste muito bem e acho isso legal. Falando de eu vou fazer um recorte, porque senão a gente já falou sobre muitas coisas, né? Mas falando de Brasil aqui, eu tava hoje com o Felipe da Pace, que é uma marca que eu acho muito legal, gosto muito.
6: Japão, gosto, né? Influência japonesa que você falou, do Japão.
5: Total, aqui no Jardim, em São Paulo, adoro a Pace, é uma marca, minha marca favorita. Eu gosto muito da Mão de Parte também, da Sasha e do João, somos queridos. Então, e é isso, né? Tipo, tem outras marcas no Rio, por exemplo, tem a Welcome Rio, que eu gosto muito, tem a Carnan, tem a Yukari, tem muita gente fazendo coisa legal, tem a Sand Studio também, mas é isso, a gente precisa ainda de mais pessoas, nesse exército, a gente precisa mais de uma galera chegando aí pra gente dominar esse mercado.
6: Ô Zé, eu tenho a impressão que tem muita marca nova que a gente não sabe, e muita marca legal. Né? Eu, às vezes pego na internet e vou fuçar uma coisa e falo, nossa, olha aqui, aí no Rio eu fui nessas que ele falou, aqui em São Paulo tem uma outra, e tem coisas que são acessíveis, claro que, né, mas assim, num preço mais acessível do que as marcas mais conhecidas e coisas mais interessantes, né? Não sei se você vê isso também, Zé.
3: Coisas assim. Não, eu vejo coisa muita coisa que aparece pra mim, tipo Instagram, essas coisas, eu vejo umas coisas muito legais, mas eu realmente fico um pé atrás com a questão do acabamento, do tecido, isso me deixa um pouco assim, e mesmo assim, eu tenho shopping perto de casa, de vez em quando passo em lojas, assim, as que tem multi, né, tem de tudo, assim, e eu sempre fico meio grilado com acabamento, nessa coisa meio de fast fashion, né, dessas marcas que trocam muito de... Toda hora eu tô colocando coisa nova para circular. E isso entra um pouco na questão da sustentabilidade, que também é uma coisa que muito ouvinte pergunta aqui, né? Como que dá, né, para tá legal, se vestindo bem, e ao mesmo tempo tá de acordo com um mundo que tá sofrendo uma crise ambiental bizarra, né?
5: Legal, legal, Zé. É uma pergunta importante, né? Eu acho que é isso, né? Eu tento muito falar sobre esse assunto de um jeito que seja mais tranquilo para as pessoas, porque existe ainda muito mito, né? Sobre comprar second hand, comprar em brechó. Ah, mas aí não vou ficar, pô, mas é roupa usada, como é que faz isso? Mas eu acho que o caminho é esse. Tem muito mais roupa no mundo do que a gente precisa. A gente não precisa de mais de uma camiseta branca, a gente precisa de mais um jeans. A gente precisa de um jeans, cara. Compra um jeans bom. Ele pode ser um jeans bom usado. Você pode achar um leves usado e você vai usar aquele jeans ali pra sua vida inteira. Então, eu acho que é isso. O caminho é esse. Eu acho que o caminho de desperdício não é sustentável pra gente. Não é um caminho intelectualmente interessante, também acho. Mas eu acho que eu não tô falando pra você também não comprar coisas, né? Comprar coisas em lojas de departamento, de vez em quando é legal. Acho super importante também. Mas eu acho que a consciência do equilíbrio ali... Eu acho que faz muita diferença, sabe? Então, sei lá, se for comprar 5, 6 calças durante um ano no fast fashion, compra 2 calças boas num brechó. E, cara, você vai sair bem, vai estar bem vestido, ninguém vai saber. Então, é isso, cara, sabe? Uhum. É mais fácil do que parece, na real.
6: Quando que você percebeu que as coisas tinham rolado pra você e qual foi a tua sensação?
5: Cara, eu acho que eu entendi que as coisas estavam acontecendo quando eu tava no avião. que eu nunca tinha ido de executiva para a Europa, cara. Eu tava num avião, né, para a Europa, indo cobrir Roland Garros com uma marca, com a Stella, que é seu embaixador. E, da cara, cerveja? Eu falei, mano, a cerveja. E eu falei, cara, eu tô aqui com essa galera, cara. Rodrigo Santoro, Juliana Paz, Sharon Menezes. Um monte de gente importante aqui, tipo, cara, que loucura. Acho que ali deu caiu um pouco a ficha, assim, então. Mas ainda todo dia, cara. Todo dia acontece alguma coisa que eu falo, nossa, eu tô vivendo isso aqui, é muito legal.
2: É muito legal, é muito merecido.
6: Ó, a gente precisa fazer algumas demandas pra ele. Eu já tenho várias ideias aqui. Uhum. Eu acho o seguinte, David, a gente queria se... Sim, no seu tempo também, não se sinta pressionado, não vai na nota professora. Mas eu gostaria, a gente gostaria de ver um vídeo, pode ser até um story, pra também não ficar fixado lá. Okay. Um dia que você se vista e fale, isso aqui não ficou bom. Entendeu?
5: Com certeza.
6: É. A gente vê, a gente
2: eu vim bonitão. Fazer esse vídeo e não deu certo.
6: Não
2: olha
6: deu
2: só.
6: Certo. Ó, essa roupa aqui não deu certo, vou trocar e daqui a pouco vocês vão ver a roupa que eu escolhi. Mas essa aqui foi ruim, deu ruim. Tá. A segunda demanda, essa é um pouco mais difícil, que é o seguinte, eu queria saber se um dia você pode pôr essas roupas, principalmente essas largas que você põe, que na partida eu falo, isso aí não vai dar certo.
2: Ele inclusive fala para comprar uns tamanhos maiores. Inclusive, às vezes, da ala feminina, não tô, eu tô errado. Não
5: é, falando, isso, né? É isso, é isso, total.
6: Então, mas eu queria o seguinte, eu queria um to be continued, assim, eu quero ver ele pronto e falar, cara, ficou bom. Aí ele sai, põe uma outra roupa e chama, tipo, o vizinho da frente, o namorado da amiga, o porteiro, e fala...
2: Veste essa roupa.
6: Veste essa roupa. E fica bom no João, no vizinho da frente.
2: Você queria, né? Isso com você, na verdade.
6: Não, eu queria porque isso me estimularia a falar, pô, tá vendo? Ó, isso aí é pra nós. Porque eu olho e falo, cara, isso aí... Pô, tudo fica bom nele, cara. Isso é... Eu falei no nosso grupo de WhatsApp, isso essa semana, por exemplo, atrapalhou um pouco minha autoestima até, porque eu falava, cara, tudo fica bom, começa ruim, acaba bom, pô. No meu caso, cara, raramente acaba tão bom antes de começar, né? Eu queria ver, a gente não precisa falar, pô, isso aí é pra mim também. Essas demandas, no seu tempo.
5: Ô, David, eu vou organizar isso daí.
2: Pô, ótimo. Ó, a gente tá quase chegando no fim, mas assim, além dos vídeos, você trabalha desenhando roupa também, conta o que mais você faz, porque faz umas parcerias, legal, né, eu sei da Dom Bernardino lá de Curitiba, até eu fui lá,
5: legal.
2: Tinha uma calça, acho que você tinha desenhado, alguém me falou isso lá, mas enfim, você conta as coisas a mais que você faz aí, além dos vídeos.
5: Cara, eu sou entusiasta de moda, mas eu gosto de música também, né, eu sou músico, baterista, mas eu tenho sonhos, assim, eu tenho muita vontade de ter minha própria marca. De vez em quando eu tô colaborando com uma marca ou outra, com um designer ou outro, assim, meu. Mas eu tenho vontade, sim, de ter uma marca que seja... Que fale pro futuro, que seja sem assim, gênero, que seja prática, né? Aquela tipo de marca que você se veste no escuro, assim, né? Se pegar aqui qualquer coisa e se veste, tá bom. Pra todo mundo, aí, né?
2: Legal.
5: Tá chegando, então... eu tenho muito, cara, isso no meu coração, assim. Essa vontade de ter uma marca que seja... É isso, que reflita bastante o que eu acredito, o que eu penso pra roupa, e que sejam peças que comecem conversas interessantes, que a gente gosta de estar tendo aqui, né?
2: Ah, que bom, tomara. A gente falou do Chay, você falou do Chay no programa, o Chay vai lançar uma marca, cara.
6: Vai
2: lançar uma...
5: Chay é brabo, né, cara? É brabo.
2: É muito linho, vai ter linho belga de 1812, é umas coisas muito loucas que ele usa lá.
6: Chay
2: é bom de roupa, roupa e perfume.
6: Entre os ouvintes que...
2: Você também é do perfume.
6: A Elia é do perfume.
2: Cara, mas
5: eu gosto de perfume, amo, cara.
6: Mas, eu descobri que camisa polo e croc os ouvintes odeiam, assim. Não, todo mundo nem sabia que a camisa polo era tão odiado como croc, assim.
5: Tá vendo, cara? Tem uma galera aí que não gosta, cara. É bem louco.
2: Muito bem, a gente vai para a Repórter CBN. Não, vou fazer 2 minutos, que daí eu começo o contrário. A gente faz Repórter CBN e depois intervalo. Pode ser, Matheus? Tem alguma coisa que você queira ler daí? Você tá fazendo assim, não, tá tudo bem, também não dá tempo, porque a gente tá quase chegando nas 7h30. Zé, quer ler daí, ou pelo menos citar o pessoal do Twitter, ou emendar uma pergunta, ou tudo junto, manda ver.
8: Vou mandar uns abraços aqui pro pessoal que tá participando, a Evelyn, Serginho, Alexandre Oliveira, Renata Bastos, Wilson Lima, com Croque, Elo Velasco, e assim vai, né?
2: Maravilha, você tá em Curitiba ou tá em São Paulo, David? Você tá morando... Você
5: mora em Curitiba? Eu dei pra São Paulo, tô aqui já fazem quase 5 meses, né?
2: Ah, você mudou pra cá, por isso que você tava lá.
5: Isso.
2: Ah, tá. Aqui também.
5: Agora.
2: E tá gostando?
5: Não, eu não gosto de São Paulo.
6: Tá, por que que você tá morando aqui então?
5: Trabalho, né, cara? Trabalho, mas eu não gosto. Eu adorava morar em Curitiba, eu sou velho, cara, eu gosto de ficar em casa, não gosto de barulho. É isso, cara.
6: Eu mas tava em Curitiba. Aliás, nós estávamos, né? O programa de sexta-feira passada foi em Curitiba com plateia lá no Festival da Palavra. Aliás, a gente mandou um abraço para todo mundo. E eu fiz a apresentação da minha peça no Guaíra, duas sessões lotadíssimas, foi lindo. Como Curitiba é mais calmo, né? Isso incomparavelmente mais calmo que São Paulo. Bom, era um fim de semana, mas...
5: Você vai pra lá, você não fica com vontade de dormir? Você não dá uma... dá uma baixada na bola, assim, ó. Nossa, é maravilhoso, cara.
6: David, tudo de bom, viu, cara? Tudo de bom, boa sorte, obrigado por ter vindo, prazer te falar com você. Quem parabéns. Sabe a gente se encontra pessoalmente. As despedidas aí, Teco, Zé.
7: Pô, parabéns, é um prazer. Sigam ele no Instagram, vocês vão se deliciar. Os vídeos são lindos, ótimos, tudo de bom, cara.
8: Valeu, David, um abração aí. Valeu, cara, um abração.
5: Muito obrigado a todo mundo, me diverti muito, foi muito legal. É isso, galera. Obrigado demais. Boa noite pra vocês.
6: Tamo junto. Parabéns. Obrigado, querido. Até. Muito obrigado a todo mundo que nos escutou, que nos participou e até semana que vem. Obrigado, parceiro recifense. Viva o Esporte Recife. É. Legítimo campeão de 87.
8: Valeu.
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0: A Polícia Federal apreendeu no Paraguai um avião da frota pessoal do ex-controlador do Banco Master, Daniel Vorcaro. Mesmo após a prisão do banqueiro, a aeronave continuou voando entre América do Sul, Europa, Estados Unidos e Oriente Médio. Avaliado em 120 milhões de reais, o avião já foi trazido ao Brasil e ficará à disposição da Justiça. As mulheres representam quase 35% das candidaturas registradas para as eleições de 2026, segundo dados atualizados do Tribunal Superior Eleitoral. São mais de 7 mil registros femininos em um total que ultrapassa 20 mil candidaturas para cargos do Executivo e do Legislativo em todo o país. Um menino de 7 anos, filho de um policial civil, morreu após ser baleado no peito durante uma tentativa de assalto na Vila Penteado, zona norte de São Paulo. O agente, que atua no DEIC, pilotava uma moto com a criança na garupa quando os dois foram abordados por criminosos. A Ucrânia lançou centenas de drones contra o território russo neste domingo, deixando ao menos 6 mortos em um dos maiores ataques aéreos desde o início da guerra. O Ministério da Defesa da Rússia afirmou ter interceptado mais de 800 aeronaves. Cerca de 600 drones seguiram rumo a Moscou, com um terço deles abatido sobre a própria região metropolitana da capital.
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1: Muito bom dia a você que está conosco aqui na CBN, em todo o Brasil, em diversas partes do mundo. Começa aqui o CBN Madrugada. Hoje é segunda-feira, dia 17 de agosto de 2026. E a gente começa com a Tatiana Vasconcelos, que recebeu no estúdio CBN o Nando Reis.
2: Você tá ouvindo Pra Você Guardei o Amor. Nome da música que dá nome à turnê do cantor e compositor Nando Reis.
3: É um prazer estar aqui falando com vocês.
2: Tudo bem aí?
3: Tudo ótimo.
2: Você sabe que eu tava dando uma olhada no material de divulgação da turnê? E ele diz que você, nessa turnê, coloca em primeiro plano a sua faceta mais conhecida, a romântica. E aí eu fiquei pensando nessa palavra, porque o romântico na música brasileira, numa época, foi muito associado ao brega. Mais recentemente, é muito associado ao sertanejo. Você se considera um artista romântico, um compositor de músicas românticas? O romântico hoje, para você, é um gênero musical?
3: Eu acho que há uma certa, digamos, conotação um pouco pejorativa, ou depreciativa, quando se fala da música romântica, justamente que isso é uma quase que uma tradição, sabe? Nos anos 70, 80, grandes compositores e grandes que faziam programas, né? Programas de auditório, eles eram vistos como uma espécie de segunda classe. E acho isso preconceituoso, né? Uhum. Porque esse tema do amor, eu acho que ele é tão universal que ele está presente em qualquer, digamos, estilo. Então, me chama um pouco a atenção caracterizar um estilo sobre um tema que está presente em todos. Mas, por outro lado, não é nem um pouco... descabido, né? Porque é característico do meu trabalho, do ponto de vista temático, eu abordar as relações humanas, né? E tanto nesse âmbito amoroso, que vai desde do conjugal, namoro, etc., com uma outra pessoa, até filhos e tudo mais, mas eu acho que ele tem uma abordagem também mais ampla, de que é uma relação amorosa com o mundo, que nesse sentido é uma coisa que não só não deveria ser visto como uma forma pejorativa, muito pelo contrário, como uma forma fundamental de se difundir, né? Algo que está se perdendo. As pessoas estão vivendo a base do ódio.
2: Eu também fiquei pensando sobre a música, porque Pra Você Guardei o Amor é de 2009, né, Nando? É uma música já longeva, tem mais de 17, né? Também 26. 17 anos, foi muito tocada, muito cantada pelas pessoas. Conheço gente que casou com a sua música e imagino que essa não seja a primeira vez que você esteja ouvindo algo assim. Conta a história dela, como é que ela surgiu, como foi feita.
3: Isso é curioso, né? Porque ela foi gravada originalmente no meu disco Dres, que é de 2009, numa versão que eu cantei junto com a Ana Canhas. Naquele momento, antes mesmo da gravação, quando eu compus a canção, eu terminei e falei, nossa, essa é uma música muito triste, porque a primeira estrofe, especialmente, ela fala de uma pessoa que tem muita dificuldade de receber e expressar o amor, ou seja, uma solidão, né? E é uma canção no qual todo o desenvolvimento dela é numa perspectiva otimista daquela pessoa, né, do sujeito, de fato sair dessa situação. E, para minha surpresa e felicidade, a música foi vista de uma outra forma, o que é muito bom, né? Porque, na verdade, significa que as pessoas se projetam na música, se identificam e reconhecem na música aquilo que faz parte, né? Se relaciona com a vida delas. E passou a ser uma canção tocada muito em playlists de parto, em casamentos, inúmeras pessoas falam. E essa é até uma das razões que me levou a fazer uma nova versão, justamente porque a primeira versão eu acho ela muito frenética, sabe? O meu sentimento sobre o caráter da canção na época era um pouco de uma urgência, de um desejo. E eu fiz uma versão agora com a Marisa, que é, curiosamente, a primeira vez que foi Marisa Monte, gravamos juntos, né? Nós, que somos amigos de longa data. E é uma versão justo com um arranjo mais sinfônico, orquestral, mas, digamos, muito distinta da primeira.
2: Tá. Ô, Nando, a gente está com um pouquinho de dificuldade na nossa comunicação, conexão de internet, está prejudicando um tiquinho o entendimento.
3: Então, vamos lá, recapitulando. A canção, ao longo desses anos, né, de sua própria existência, passou a ser tocada muito em casamentos, em playlists de parto. E a primeira versão, ela é muito frenética, muito acelerada, rápida, muito bonita, tanto que foi como a música se firmou, né? E eu queria fazer uma versão um pouco mais suave, mais romântica, vamos dizer assim, e convidei Marisa Monte, com quem sou parceiro, amigo dela há décadas, e nunca havia gravado, né? Então fizemos essa versão, que daí justamente como uma digamos, relacionado com o nome da turnê, né? Assim, um cartão de visitas da turnê.
2: Como é que você e Marisa se conheceram? Você acabou de dizer que são amigos há décadas, mas nunca tinham gravado juntos. E como é que se deu essa parceria artística? Como é que vocês trabalham?
3: A Marisa, o primeiro disco dela, que eu acho que é de 91, era um disco ao vivo, e ela gravou Comida, dos Titãs, né? Do Arnaldo, do Brito e Marcelo. E aí a gente passou a... Uma vez fizemos programa de televisão juntos, né? E eu fui assistir ao show dela, nos ficamos próximos, né? Ela é da mesma geração, vamos chamar assim. E naquele momento, eu e ela estávamos, digamos, no início, eu acho que do nosso desenvolvimento como compositores. Eu tenho parcerias com ela dessa época. E, enfim, ao longo dessas três décadas de convivência, de amizade, fizemos mais canções. Eu acho que há uma afinidade muito grande, né, da nossa linguagem, da nossa modo de pensar, da nossa sonoridade.
2: Bom, além de Pra Você Guardei o Amor, o que é que mais você escolheu para compor o repertório dessa turnê? E como é que você escolheu? Que linha de raciocínio você percorreu para escolher as músicas que comporiam a turnê?
3: Então, eu não sei se o áudio ficou truncado no momento, que eu estava dizendo que a minha compreensão do que é o amor, né, ela vai além das relações conjugais, pessoais e tudo mais, ela se estende a um olhar e uma atitude perante ao mundo. Então, eu reuni como repertório, fazer uma seleção de para um repertório é uma coisa muito subjetiva, que atende a critérios de cada artista. Eu tenho, felizmente, na minha história, né, uma quantidade grande de músicas que ficaram se tornando conhecidas, que as pessoas vão aos shows e querem ouvir. Então, estarão presentes essas e outras, resgates, coisas que há algum tempo eu não apresentava. Versões minhas que eu fiz de duas canções muito conhecidas e lindas, né? Que é o Muito Estranho, do Dalto, que eu já gravei, e a gente não apresentava, nunca, acho que eu nunca apresentei com a banda, salvo no disco ao vivo que eu gravei.
2: Mas em show então, nunca? Coisa... Legal.
3: Legal, é.
2: E algo que me ocorre aqui, depois de tanto tempo de carreira, tão acostumado com a sua rotina artística, com essa vida de artista, como é que você se prepara para uma turnê, Nando?
3: Cara, eu vou confessar que eu ainda fico nervoso. Eu estava comentando aqui com o meu pessoal que a gente tem uma estreia no sábado e nunca se sabe, né? De uma forma geral, quando se sobe ao palco, por mais preparado que você esteja, o show ele acontece ali, na interação com a plateia, naquele momento. Então, há pequenas variáveis, né? Que são muito... que já, inclusive, dão a graça e vida ao show. No entanto, para montar uma turnê nova, eu acho que a preparação vai desde a concepção, né, da escolha do repertório, a concepção visual, cênica, iluminação e tudo mais, o repertório, né, como eu disse, e os ensaios. Né? Eu gosto de ensaiar, eu acho fundamental. E nessa turnê há um elemento novo, vamos chamar assim, quem vai se apresentar junto com a gente, está, né, na banda, é a Lanlan, percussionista, com quem eu conheço, trabalhei há muito tempo. Ela já participou, né, da turnê do Luau, era da banda da Cássia, né, num período onde eu produzi os discos. Então, ter uma percussão, ele é um elemento também que modifica a sonoridade, a gente tem que ensaiar para cuidar. E aí é uma delícia, é uma parte do trabalho que eu gosto muito de fazer.
2: Você trouxe a Cássia, eu ia justamente citar a Lanlan, porque além de ser sua amiga e de ter trabalhado muito com você, foi uma parceira artística muito importante na carreira da Cássia Eller também, né? E bom, a Cássia tá sempre com você, né, Nando? Nos shows, nas turnês, nas entrevistas, através das suas músicas que ficaram muito populares na voz dela. Vamos ouvir um tiquinho, vai.
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2: Eu fico pensando se você não canta, se não tem uma turma do lado de fora te esperando depois no fim pra fazer protesto. Essa tem que ter, né?
3: Sim, não, eu tenho que cantar. E eu gosto de cantar, canto com o maior prazer. Porque, obviamente, fico muito feliz de que a música, que as pessoas gostem da música, pois ela foi feita, né, não exatamente para a Cássia, mas sobre a nossa relação, né, no momento da nossa convivência, e ela fala diretamente sobre a Cássia, e ela passou a ser, o emblema da nossa relação, né? Pois a Cássia continua sendo a cantora que mais gravou músicas minhas, né? 25 anos após a sua morte, nós tivemos, eu produzi dois discos dela com ela em um terceiro póstumo. Então, poder cantar essa música é emocionante, é prazeroso, e de fato ela teve uma importância definitiva na minha vida por dar voz e versões definitivas das minhas canções.
2: Vocês, quando se encontram, quando estão se preparando para uma turnê, para tocar juntos, para, enfim, executar músicas que, como você disse, ficaram marcantes na voz da Cássia, e a Cássia sendo um elo entre vocês, você e Lanlan, vocês racionalizam esse encontro? Vocês falam sobre o legado da Cássia? O que que tem dela quando vocês sobem ao palco? Ou virou algo já tão natural que só acontece?
3: Isso, a gente tocar as músicas que ela gravou e tocar com pessoas que eram próximas do círculo dela, né? Como tem o Walter Vilaça, grande amigo dela, que é guitarrista da banda. Aliás, amigo e que presente na vida da Cássia muito antes de mim. Né? Indiretamente, ou inevitavelmente, a gente evoca a presença dela, mais ainda por eu cantar essa canção. Mas, no entanto, ano passado, eu fiz um show único no Koala com o Chico, filho dela, né? Que há razões óbvias por ser filho, mas uma característica muito mais marcante, né, que é o timbre da voz muito semelhante, coisas gestuais. E ali nós, com a banda, grande parte da banda, que era a banda da Cássia, tocamos uma parte do show, era, tinha essa, digamos, o repertório, né? Então, nesses dois anos, e logo em seguida, em dezembro, eu fiz um outro projeto com a Corona, no qual eu era um luau, que homenageava o luau da Cássia, no qual eu participei. Ou seja, em pouco tempo a gente se reaproximou, se reconectou não só com o repertório, como pessoas e como arranjos muito próprios. Então, sabe, passado tanto tempo da morte dela, isso já não é uma coisa tão triste assim, passa a ser uma memória boa, positiva, lembrar de momentos felizes de uma pessoa tão importante nas nossas vidas,
2: né? Lindo, bonito demais. Bom, já que você falou da banda, Lanlan na percussão, Walter Vilaça na guitarra, Felipe Cambraia no baixo, Alex Vellen nos teclados, Eduardo Schuller na bateria e Sebastião Reis no violão. Seu filho faz parte da banda. Eu me lembro de quando vocês estiveram aqui no estúdio CBN, eu não sei se foi na pandemia ou logo depois da pandemia, falando do disco, do EP que vocês gravaram juntos, voz e violão, e que ele produziu. Como é que tem sido trabalhar com seu filho? O que é que você se preocupa em transmitir artisticamente para ele? O que é que você tem aprendido com ele?
3: Nossa, eu acho que eu aprendo mais do que eu transmito, porque o Sebastião é muito talentoso, muito, muito. Ele é muito dedicado, ele é perfeccionista, ele tem um timbre de voz lindo, né? Então, junta-se a amizade, o amor, né? E aquela surpresa, né? Porque todo mundo que é pai...

0: Assuntos diferentes. Primeiro, quero relembrar a turnê dos Titãs, o encontro, que eu achei que foi, eu falei, foi o ano passado? Foi 2024? E não, foi 2023 e o tempo tá passando muito loucamente. E foi uma turnê muito legal, né? O ano inteiro vocês tocaram, fizeram show em tudo quanto é cidade do Brasil, shows lotados e tal. Como é que você se sentiu? Vocês falam em fazer mais disso?
1: Olha, me senti muito bem. Foi um reencontro, né? A turnê chamava-se Encontro. Emocionante. A gente não tocava juntos. Eu fiz uma participação, porque aquela turnê comemorou os 40 anos do primeiro show, né? Eu fiquei 20 anos na banda. E ali, com a presença do Arnaldo também, a gente privilegiou no repertório as canções, né, que a gente gravou juntos. E foi muito bom ver que as músicas são completamente atuais, elas se dialogam, né, não ficaram datadas.
0: Nem vocês.
1: Pessoalmente, para mim foi muito especial, porque eu voltei não só a tocar com meus amigos, tocar músicas que eu não tocava há muito tempo, e voltar a tocar contrabaixo. Porque eu, nos Titãs, era contrabaixista e cantor. E depois que eu saí para minha carreira solo, eu nunca mais toquei baixo. E foi divertidíssimo, assim. A gente não fala, né, sobre isso, porque ainda estamos curtindo o barato que foi fazer essa turnê.
0: Muito bom. Quero trazer um outro assunto que veio à tona recentemente. João Bosco, nome importante, histórico da nossa música, e a defesa que ele fez da música Gol Anulado, de 1976, Nando, cuja letra fala de uma reação violenta de um homem ao descobrir que a mulher dele torce para outro time. Uhum. Isso num contexto em que a violência contra a mulher, num tempo, né, diante da luz contemporânea, em que a gente está tirando isso da normalidade, problematizando como deve ser e entendendo isso como um enorme problema a ser resolvido. Ele foi muito criticado por causa dessa postura ao dizer que a música deve continuar sendo cantada, executada, porque, segundo ele, não é uma lei, é uma expressão artística. Outros artistas preferem reformular as letras ou, quando revisitam os seus repertórios mais antigos, acabam fazendo uma outra adaptação ali quando executam essas músicas ao vivo. Eu queria te ouvir, como é que você entende questões como essa revisão, essa readequação de letras compostas há muito tempo e que podem ter se tornado anacrônicas?
1: Cara, eu acho, em primeiro lugar, o artista, o compositor, é do direito dele decidir o que ele faz com sua obra e arcar com as consequências ou defendê-las da forma. Então, eu não vou atacar o João Bosco de maneira alguma, nem criticar um artista magnífico. No entanto, essa questão é complexa, né? Porque dentro desses temas, né, cuja a conotação que eles têm, o sentido que eles têm nesse momento, muito distinto do que o momento que eles foram compostos, assim, a análise de uma obra, ela tanto se dá no contexto da sua criação, como no contexto da apresentação dela. Então, são coisas delicadas e, de certa maneira, relativas, sensíveis, melhor dizendo, sabe? Onde você, o artista, de certa maneira não, é intrínseco da sua profissão, a sua consciência da sua responsabilidade, daquilo que o que ele fala, ele se coloca, ressoa, né? Então, a maneira como cada um se expressa, ela tem, digamos, áreas delicadas e sobre questões como qualquer conotação que possa ser, digamos, vista como incentivadoras ou legitimadoras de violência, elas são perigosas. No entanto, eu acho que há coisas muito mais graves sendo pronunciadas do que do que o João Bosco faz, né? Eu acho que a atitude de gente cuja responsabilidade social e política é muito maior, que fala coisas inadequadas completamente. Então, claro, a área

0: de cultural, de música artística, ela tem uma área de atuação. Mas esse assunto, ele, a grande responsabilidade é de quem comanda, né? Governo, política e tudo mais.
1: Muito bem. Nando Reis, cantor, compositor, se prepara, alongando para começar essa turnê. Vai para Minas Gerais, vai para Santa Catarina, Pernambuco, Sergipe, Bahia, volta para São Paulo, vai para o Rio Grande do Norte, outras cidades em Pernambuco, na Paraíba, Rio de Janeiro, termina no Rio Grande do Sul. É, quero te agradecer mais uma vez, Nando, por estar aqui conosco.
0: Eu que agradeço a você, Tati, a CBN.

0: No quadro Trabalho SA, a colunista Estela Campos fala sobre a chamada ansiedade do propósito.
1: A pergunta de hoje é: por que não ver propósito no que eu faço me deixa ansioso? A resposta é: fica tranquilo, isso já virou até doença. A chamada ansiedade do propósito já é considerada um tipo de transtorno emocional e que vem atingindo especialmente a nova geração que está iniciando a carreira e que é sempre identificada como a mais preocupada com a busca por um trabalho com propósito. Se questionar sobre isso, é quase um mantra no mundo corporativo atual. Mas o que é um propósito? Existem muitas definições. Alguns psicólogos definem como uma bússola que fornece a direção para onde aspiramos chegar na vida. No mundo do trabalho, fala-se muito sobre ter uma aspiração nobre no que se faz. Só que nem todos os profissionais vão ter a chance de salvar o planeta ou acabar com a fome no mundo. Uma pesquisadora do Hoover Institution da Universidade de Stanford rodou o mundo para ouvir o que as pessoas entendiam sobre o que era ter um propósito. Ela chegou à conclusão de que, para a maior parte das pessoas, ele soava como algo grandioso, mas que, na verdade, não precisava necessariamente ser isso. Ela defende que é possível encontrar propósito sendo um bom pai ou mãe para uma criança, criando um ambiente mais amigável no escritório ou tornando a vida de um animalzinho mais feliz. Não deixe a inveja daquele amigo que se gaba de trabalhar um negócio que impacta milhões de pessoas tomar conta de você. Isso só vai provocar ansiedade. Se o seu propósito for ser uma pessoa ética, justa e que ajuda os outros no trabalho, já está de bom tamanho para o planeta. E se você tiver alguma dúvida ou alguma sugestão, manda aqui para a gente, trabalhosa@cbn.com.br.
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0: Segunda-feira, 17 de agosto de 2026. A campanha eleitoral começou oficialmente neste domingo e os candidatos à presidência já foram às ruas para pedir votos. O presidente Lula, do PT, escolheu São Bernardo do Campo, no ABC Paulista, onde iniciou a carreira política ao liderar o movimento sindical no fim da década de 1970. Lula prometeu criar o Ministério da Segurança Pública caso o Congresso aprove a PEC da Segurança e afirmou que não vai parar de lutar para impedir a volta da direita ao poder. Flávio Bolsonaro, do PL, começou a campanha com um comício na praia de Copacabana, na zona sul do Rio de Janeiro. No discurso, defendeu o pai, prometeu classificar o PCC, Comando Vermelho e milícias como organizações terroristas e afirmou ser o único candidato capaz de negociar com acordos comerciais com países como Estados Unidos e China. Ronaldo Caiado, do PSD, começou a campanha com uma missa e uma carreata pelo entorno do Distrito Federal. Romeu Zema, do Novo, esteve em Montes Claros, no norte de Minas Gerais. Renan Santos, do Missão, iniciou a campanha com um ato no Largo de São Francisco, no centro de São Paulo, e chegou ao local usando um colete à prova de balas. Ninguém acertou as 6 dezenas da Mega Sena e o prêmio está acumulado em R$ 45 milhões de reais. As dezenas sorteadas foram 29, 57, 33, 42, 43 e 23.
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2: O CBN Auto Esporte de hoje antecipa tudo o que você precisa saber sobre o Jeep Compass, um modelo muito importante aqui no mercado brasileiro, que já passou por dias melhores por aqui, hoje em dia ainda vende bem, mas está enfrentando cada vez mais a concorrência, principalmente dos modelos chineses, que começaram a chegar por aqui nos últimos anos e estão conquistando um pouco também a preferência desse cliente. O Jeep Compass já foi renovado lá na Europa, ainda não chegou aqui no Brasil, mas a equipe da Auto Esporte foi até a Espanha para conhecer esse carro e contar para a gente o que, que muda e também responder se esse Jeep Compass novo corrige os principais problemas da versão atual. É tudo isso que você vai saber hoje aqui no CBN Auto Esporte. Eu sou Guilherme Muniz e estou aqui com o André Chaon da revista Auto Esporte. E aí, Chaon, tudo bem?
3: Tudo bem, Gui, e você?
2: Tudo certo. Chaon, que voltou da Espanha, exatamente foi nessa missão de conhecer o Jeep Compass, vai contar para a gente o que, que ele viu por lá. Só para trazer aqui um contexto, né, Chaon, sobre o histórico desse modelo e qual que é o momento dele agora aqui no nosso mercado. O Compass chegou a ser o SUV mais vendido do Brasil, vendendo mais, inclusive, do que rivais que custavam menos. Então ele já foi realmente um sucesso aqui no nosso mercado, principalmente em 2017, 2018, pouco depois, portanto, do lançamento dele por aqui. Naquela época ele vendia cerca de 50 mil unidades por ano. Claro que o mercado mudou, então os números já são diferentes, a gente não pode comparar diretamente os números, mas eu vou trazer a comparação com alguns desses novos rivais que estão chegando no nosso mercado. Até junho desse ano, o Compass emplacou pouco mais de 27 mil unidades, contra mais de 31 mil unidades da linha Song da BYD. Só para fazer uma informação importante aqui também é, nesse caso aqui são dados da Fenabrave, a Associação das Concessionárias, e eles juntam nesse dado dois modelos, o Song Pro e o Song Plus. Em tese são modelos bastante diferentes um do outro, propostas diferentes, mas na soma acaba ficando no mesmo número, por isso esse número de 31 mil unidades. Mas também o GWM Haval H6 vendeu cerca de 21 mil unidades. Contra 27 mil do Compass, é um desempenho bastante significativo. No acumulado do ano passado, foram 61 mil unidades do Compass. Ele foi o oitavo carro mais vendido em todo o nosso país. E líder do segmento, o Song, chegou a 42 mil unidades, enquanto o Haval H6 chegou em 32 mil unidades. Portanto, os chineses estão encostando no Compass. Por isso que ele vai precisar dessa renovação já nos próximos meses aqui no nosso país. O Chaon, como eu disse, esteve lá na Espanha, foi conhecer o Compass de perto. Conta pra gente, em que cidade que você teve esse contato, como é que foi essa experiência?
3: Então, Gui, a gente foi pra Madrid, né? Uma das principais cidades da Europa, onde muitos lançamentos chegam ali antecipadamente. Só que no caso do Compass, eu tive que fazer uma pequena viagem ainda para valorizar um pouco mais ainda essa missão, que foi para a Cidade Real, que é uma cidade que fica ali a umas duas horas e meia de Madrid. Então, tentei esse carro via concessionária, né? Por ser um lançamento muito importante que não chegou aqui ainda. As montadoras não conseguem liberar uma unidade para a gente testar, então tem que ser no modo jornalista raiz ali, caçar, garimpar o carro. E aí eu fui para a Cidade Real, que fica ali a umas duas horas e meia de Madrid. Então, a viagem ali foi um pouquinho longa, mas deu tudo certo.
2: Mas valeu a pena. Você vai poder contar pra gente, então, como que ficou o novo Compass. Inclusive, quem estiver assistindo a gente em imagens lá no YouTube, no Spotify, também vai poder entender um pouco melhor tudo que mudou no visual desse carro. E vamos começar falando sobre uma mudança muito significativa, que não deixa de ter a ver com o visual, mas não é só o visual. A gente bate o olho e percebe, o Jeep Compass ficou bem maior do que o Compass atual. Teve uma mudança significativa aí de porte. Explica pra gente como que foi essa mudança e também já explica o quanto que isso melhorou no espaço interno do Compass.
3: Sim. Então o Compass é um carro que está há 10 anos já aqui no Brasil, mesma geração. Carro que, como você já falou, vendeu muito ali no começo da história dele. Mas o mercado evoluiu muito rápido, principalmente de SUVs. Então foi chegando muita concorrência. Hoje, sei lá, nos últimos 3 anos aí, os chineses chegaram ali bem forte. E aí o Compass, ele foi meio que ficando para trás em algumas questões como do tamanho. Então agora a nova geração é feita sobre a plataforma STLA, que é uma plataforma ali da Stellantis que surgiu com a Peugeot. Então isso proporcionou muito ganho de espaço. Então agora ele está com 4,55 metros de comprimento, né? 16 centímetros a mais do que a geração atual, O entre-eixos, que talvez eu acho que é o principal calcanhar de Aquiles quando a gente pensa em espaço para um SUV médio, ele foi para 2,79 metros contra 2,63 metros do atual, então também um ganho muito significativo. Porta-malas também foi dos atuais 410 litros para 550 litros. Então é aquele carro que quando você bate o olho, você consegue identificar que ele é muito maior, assim, é realmente um ganho de espaço enorme. Eu tenho 1,87 m, então pessoas mais altas tendem a sentir mais isso na prática. Então eu sentado, por exemplo, no banco de trás aqui da versão brasileira, né, um carro que a gente já testou muitas vezes nesses 10 anos aí de mercado, é um carro que fica ali meio que no limite do espaço para o joelho. Agora a nova geração é muito confortável, assim, é realmente outra referência de tamanho que a gente tem em relação ao atual.
2: Muito bem, e lá no YouTube da Autosport já tem um vídeo que o Shaun fez com esse carro, mostrando inclusive na prática ali ele sentado, como que fica o espaço para quem viaja no banco de trás, então dá para ver esse tirateima ali também nas imagens. Uma outra mudança muito significativa, né, Shaun, tá debaixo no capô, do capô. Essa a gente não consegue ver, mas a gente sabe que tá por lá. O Compass passou a ter versões eletrificadas. Eu diria que até essa é uma mudança, talvez a mais significativa dessa geração. Aqui no Brasil ele chegou a ter versão eletrificada também, sim, mas não emplacou direito. Era uma versão, aliás, muito cara, né? Muito perto cara das outras versões. Era outro patamar de carro, então não vendeu praticamente nada, não vendeu direito. Mas agora isso vai mudar e o Compass, sim, vai passar a ter eletrificação, inclusive na versão brasileira.
3: Exato. Lá na Europa agora não tem mais versão só a combustão.
2: Tá.
3: Tem M-Heavy, que são os híbridos leves, P-Heavy, que é aquele que você pode carregar na tomada, inclusive foi o que teve no Brasil, mas na época ali era R$350 mil, se não me engano,
2: há 4,
3: 5 anos atrás, que não fazia o menor sentido ali, ainda mais a infraestrutura brasileira que não comportava. E tem versões elétricas, tá? Então, começando pelas de entrada, é aquele sistema M-Heavy de 48 volts, tá? Um híbrido leve. Na Europa é o sistema com motor 1.2 PureTech, aquele mesmo de origem da Peugeot, o motor. Mas o principal apelo ali é óbvio que é o consumo de combustível, tá? O motor tem 145 cavalos. A gasolina da Europa é pouco diferente da nossa, mas a média fica de 17,9 km por litro. Então isso já é um ganho muito grande em relação ao que a gente tem aqui. Só que a novidade, acho que para o Brasil mais importante, é que a gente tem a possibilidade de ter o REV, né? Que é aquele híbrido pleno, como um carro da Toyota, um Corolla, Corolla Cross, enfim. Na Europa,
2: que você não recarrega, né? Ele vai se auto-recarregando.
3: Exatamente.
2: Ali com o uso.
3: Tem uma bateria um pouco maior do que a do híbrido leve, uma bateria aí, talvez 1,3, 1,4 kWh de capacidade. Na Europa, essa versão ainda não existe, não sei nem se vai existir, mas nos Estados Unidos a gente tem a Cherokee, né? O Cherokee, que já tem esse sistema, que é atrelado ao motor 1.6 THP, que também a gente conhece muito bem aqui do Brasil, nos carros da Peugeot, Citroën, enfim, um motor turbo, que esse sim deixou saudades, acho que muitas pessoas têm lembranças boas desse motor. Só que no Brasil, o sistema deve ser atrelado ao atual motor T270, que é aquele que equipa o Compass atual 1.3, até 176 cavalos e 27,5 kgfm de torque. Então, a partir talvez de 2028, esse motor seja equipado com sistema REV, e aí sim vamos ter um salto muito grande em relação ao consumo. Atualmente ele fica na faixa dos 10, 11 km por litro com gasolina, e a tendência é que a potência fique ali na faixa dos 200 cavalos e o consumo na faixa dos 20 km por litro.
2: O que já dá uma bela diferença, né, para o consumidor brasileiro que está cada vez mais atento a consumo. Com certeza isso vai ser um diferencial importante. E por dentro do carro, Shaun, a cabine foi tão repaginada quanto a parte externa? E por que eu pergunto isso, né? A gente falou aqui da eletrificação. Acho que dá para dizer que a eletrificação é só o primeiro passo para esse carro estar alinhado com o que esses rivais chineses estão trazendo. É meio que de praxe que esses rivais, eles vêm eletrificados, sejam elétricos ou sejam híbridos. Então, o Compass precisava ter isso para começar a falar de igual para igual. Mas não é só isso, né? Esses rivais chineses estão chegando com muita tecnologia, muitas vezes com um acabamento mais refinado do que as montadoras costumavam oferecer por aqui. O que você pôde perceber dessas mudanças na cabine? Ele vai conseguir competir um pouco mais de igual para igual também?
3: Então, tem essa questão também, só voltando um pouco do motor, que são três versões elétricas na Europa, que são, acho que, as principais ali para eles. Tem uma de 213 cavalos, uma de 231 e uma de 375, que são versões 4x4. Então, essas versões para a Europa são as principais para competirem ali com os chineses. Aqui no Brasil, eu me arrisco a dizer que talvez a gente tenha uma, mas eu acho que o preço vai ficar muito acima.
2: O foco está nos híbridos.
3: E o acabamento interno, eu acho que o Compass, a Jeep como um todo aqui no Brasil, ela ficou famosa por ter um bom acabamento interno. Isso a gente pega um carro de 10 anos atrás, como o Compass atual, mas lançado em 2016, já era um carro com acabamento bom. Mas eles deram ainda mais um salto de qualidade. Então, aquele carro que o painel é emborrachado, você pega todas as áreas de contato ali, as principais, tem borracha, tem forração, apoio de braço ali sempre macio. Então, eu acho que nessa questão do acabamento, a Jeep ainda conseguiu deixar um patamar bom do atual e uma certa evolução, principalmente, pelo menos ali, nas versões mais caras vendidas na Europa. Mas eu conheci ali, tive a oportunidade de ver as versões MHEV de entrada até a de 375 cavalos elétrica. E desde a primeira, o acabamento já é um acabamento ali que realmente dá para competir ali com as chinesas. Eu acho que nessa questão, a Jeep tem armas boas de já ter, né, essa fama de ter um bom acabamento e ainda conseguir melhorar na nova geração, né? Lembrando que a terceira geração do Compass, essa vendida no Brasil, teve atualização ali de motor, até de visual, mas é a segunda, na Europa já é a terceira geração.
2: A terceira. E até a gente mostrou a imagem de como ficou esse interior com uma nova tela, essa tela de 16 polegadas mais horizontal, ela muda bastante em relação ao interior atual do Compass, que, curiosamente, para o ouvinte que não está acompanhando em tantos detalhes, passou a ser empregado esse um interior muito parecido do Compass no Renegade, né? A Jeep emprestou, digamos assim, o atual interior do Compass para o Renegade e agora nessa atualização, que ainda vai chegar por aqui, ele vai ganhar um interior completamente diferente, completamente repaginado. É como se ele tivesse, de fato, passado a bola para o Renegade para ele próprio ganhar um interior completamente diferente.
3: Exato. O interior é totalmente novo, assim, pegar o desenho, a parte de trás ali tem duas entradas USB-C, tem saída de ar-condicionado, a tela aqui acho que foi uma coisa que isso não é novidade, mas as multimídias ficaram populares aí nos últimos, acho que 10 anos, começaram a escalar ali em carros hatch, SUVs, e os chineses elevaram o tamanho, né? As multimídias começaram a aparecer ali nas televisões.
2: Elas até giram em alguns casos, é um exagero.
3: Os da BYD, que aperta vertical, horizontal, e elas cresceram, ficaram com 20 polegadas, 18 polegadas, então, para competir com esse mercado, eu acho que as pessoas também gostaram, né? Sim. Dessas telas enormes. E aí essa nova multimídia da Jeep é um pouco maior, né? Tem mais de 16 polegadas. Ela não é nem tão quadrada, ela é um pouco mais retangular assim. Mas resolução muito boa, você olha... A gente não conseguiu dirigir o carro, mas dá para acionar ali a câmera de ré. Você vê que a resolução é muito boa. Os comandos ali, tudo bem intuitivo. Então a parte de multimídia hoje em dia é muito essencial, né? Para o comprador, ainda mais com as chinesas chegando, revolucionando essa parte também. A Jeep também nessa parte de multimídia, ela conseguiu dar uma... pelo menos na versão europeia, né? Esperamos que chegue nesse padrão brasileiro, mas ter uma competitividade boa aí com as chinesas.
2: Já tinha uma usabilidade boa a tela do Compass, mas agora ficou aí completamente repaginada, como a gente pôde mostrar para quem está assistindo a gente também em vídeo. Shaun, vamos fazer um balanço sobre o novo Compass, então. Quais você listaria que são os atuais problemas do Compass vendido por aqui? E amarrando com tudo isso que a gente falou, se pelo que você pôde ver ali de perto, parece que a Jeep conseguiu resolver esses problemas, ou se ainda ele vai continuar com algumas dessas dificuldades?
3: Gui, eu acho que o principal é o espaço, né? Uhum. Como a gente já falou, um carro que lançado há 10 anos até faria sentido um SUV médio com essas dimensões, sim, mas o mercado foi evoluindo, os espaços internos foram aumentando. O próprio T-Cross, por exemplo, tem 2,65 de entre-eixos contra 2,63 atual do Compass. São carros de categorias diferentes. Então ele ficou um pouco para trás na questão do tamanho e o novo resolve muito bem isso. 2,79 metros é um baita de um espaço interno. Você senta ali e é nitidamente ele um carro mais largo, o espaço para as pernas é bom, para a cabeça é ótimo. Então acho que a questão do espaço interno foi resolvida. Porta-malas também, o atual 410 litros para um carro considerado médio, um SUV, não é um espaço ruim, mas também não é lá aquelas coisas. Passar para 550 litros, a gente também já põe o carro em outro patamar. E talvez o que pese mais no bolso é o consumo, né? Então, um carro que faz atualmente, ele na verdade é uns 9, 10 km por litro com gasolina, chegar com uma promessa de talvez fazer 19, 20 km por litro com o sistema HEV, também tem um baita salto ali de impacto no bolso do consumidor, que gasolina cara, a gente sabe que agora aumentou ainda mais o teor de etanol na gasolina, e claro que isso vai ter também um impacto um pouco diferente do europeu, que a gasolina tem outra composição, então aqui pode ser que o consumo seja talvez um pouco menor, mas um pouco menor de 20 para 18 já faz uma grande diferença. Então eu colocaria ali consumo e espaço como os principais pontos aí de evolução para a geração atual para a nova.
2: Muito bem, bom, para a gente fechar, quando é que está prevista a chegada desse Compass novo por aqui? E claro, ele vai ser produzido aqui como já é a versão atual, certo? Ele não vem importado, porque isso mataria o posicionamento desse carro no Brasil.
3: Exato, eu acho que talvez se for ter alguma versão elétrica que venha, por exemplo, da Europa, mas a produção assim, de massa é brasileira, atualmente ele é feito lá em Goiânia, em Pernambuco, e a Stellantis está investindo ali 13 bilhões na infraestrutura de toda empresa aqui no Brasil, que é Jeep, Fiat, Peugeot, enfim, para as fábricas se modernizarem para conseguirem competir com um mercado de elétricos, eletrificados, enfim. Então a nova geração será produzida aqui. A expectativa é que ali 2028, que comece, né? Daqui um ano e meio, estamos já no meio de 2026. Mas a produção nacional, principalmente focada nessa versão heavy aí, com sistema híbrido pleno. Imagino eu que deve ser na mesma fábrica de Goiânia. Goiânia não, Goiânia, né?
2: Goiânia, muita gente, Pernambuco.
3: Confunde, sem o I. Pode ser que tenha algum deslocamento para outro polo, tem em Betim, tem em Porto Real no Rio de Janeiro, mas eu acho que deve continuar ali em Pernambuco.
2: Uma fábrica importante, né, para a história da Jeep no nosso mercado, então.
3: Com certeza.
2: Certamente vai ser por lá também que ele vai ser produzido. Muito bem, como eu já disse, tem vídeo já mostrando mais detalhes do Jeep Compass lá no YouTube da própria Auto Sport. E um spoiler, muito antes desse 2028, a Jeep vai ter uma grande novidade por aqui que a gente já falou, que é o Jeep Avenger. Isso é papo para logo mais. Você vai saber tudo aqui no CBN Auto Sport também. Fica ligado que a gente vai te atualizando. O CBN Auto Sport fala agora sobre outro carro que está para ser renovado aqui no mercado brasileiro.
0: Segredos.
2: O sedã híbrido BYD King já ganhou uma reestilização de meia-vida em outros mercados, por exemplo, o mercado mexicano passou a receber esse carro recentemente, mas ele ainda não desembarcou por aqui. Afinal, André Schaum, da revista Autosport, que continua aqui comigo, quando é que o principal rival do Toyota Corolla deve desembarcar por aqui? O que a gente pode esperar dessa reestilização desse carro?
3: Então, Gui, mais uma andança aí pelo mundo, eu consegui ver o novo King lá na China, numa viagem recente agora também no Salão de Pequim, em abril. Lá ele é chamado de CIO 05, né? Ele pertence à família do CIO, aqui é elétrica, mas lá tem elétricos e híbridos. E ele antecipa muito do que teremos aqui. Essa versão que acabou de chegar no México, como você falou, tem basicamente o mesmo visual do CIO 05. Óbvio que com algumas modificações ali, em rodas e detalhes. Mas a gente pode esperar que ele chegue aqui renovado no ano que vem, 2027, já com produção em Camaçari.
2: Tá.
3: Camaçari está começando ali a, de fato, crescer, né? Produção, atualmente é sistema CKD e SKD, quando as peças vêm de fora para o Dolphin, enfim, Song Pro. Mas a gente pode esperar que o King seja renovado ali, acho que até o segundo semestre do ano que vem. Um design bem diferente do atual. Uma dianteira muito mais parecida com o CIO elétrico, mas com as modificações para um carro híbrido. Traseira também é um pouco diferente da atual. O interior muda um pouco menos do que o exterior, mas também tem suas modificações. O sistema deve continuar o mesmo híbrido plug-in do King atual. Então é um carro que promete, acho que daqui a um ano ele deve estar desembarcando aqui. Já foi flagrado no Brasil, né? Tem imagens aí rodando por São Paulo. Então isso já é forte indício, quando começa a aparecer flagra, já mostra que o lançamento está chegando perto já.
2: É isso, um modelo que ainda não conseguiu desbancar completamente ali o Toyota Corolla.
3: Sim.
2: Certamente com essa renovação eles vão tentar fazer algum baque um pouco mais significativo, mas o Corolla também está para mudar nos próximos anos, né?
3: Sim.
2: Lá no Japão ele já está começando a ser visto, enfim, promete uma renovação muito grande. É um segmento que hoje em dia já não tem o mesmo apelo que já teve, mas curiosamente o Corolla foi quase que eliminando todos os principais rivais, né? As montadoras foram deixando de ter carros nesse segmento. E a BYD veio com a aposta nesse carro. Vai dobrar a aposta e vai continuar com ele por aqui com essas mudanças.
3: Vai, porque de certo modo ainda está incomodando ali. Eu acho que o Civic, que é um rival histórico, subiu de prateleira ali para um carro de 250 mil. parou de ser produzido no Brasil, agora vem da Tailândia também com sistema heavy, mas ele virou muito mais um carro de nicho do que um rival do Corolla. O Corolla hoje nada de braçada ali. Sentra, o Jetta, foram carros, como você falou, que começaram a meio que sair ali para trás da cortina, os SUVs começaram a dominar e a Toyota decidiu manter o Corolla ali sozinho. O King hoje é com certeza o principal rival. Tem mês que ele vende, até supera o Corolla nas versões híbridas, né? Lembrando que o King é só híbrido plug-in, o Corolla é um híbrido heavy, mas tem versões também só combustão, então a conta é sempre do carro em si, não da motorização. Mas contando ali só heavy com P-heavy um contra o outro, o King incomoda bastante o Corolla e a renovação acho que vai chegar no momento bom para a BYD, nem tão bom para Toyota, porque é um carro que foi lançado em 2019 e tem ali, óbvio, seu público, mas foi renovado muito pouco e a nova geração, que também deve demorar aí mais alguns anos para chegar no Brasil, que vai ser a principal fonte aí de renovação do carro, mas essa briga tá boa.
2: Até porque tem um outro componente que os chineses não têm apego, não têm problema nenhum em renovar rápido os seus carros. E isso acaba gerando muita dor de cabeça para as montadoras que não são chinesas, que não operam nessa mesma lógica. Às vezes produzir uma renovação não é tão rápido, não é tão barato. Então, por isso que carros como, por exemplo, o T-Cross demoram muito para ser renovados. O Corolla demora muito para ser renovado. Enquanto as chinesas vão lançando renovação atrás de renovação. E aí eles vão ter que ir se adaptando também com esse timing que as chinesas estão impondo.
3: Sim,
2: né?
3: Porque a gente nunca teve esse costume, né, de trocar tão rápido. Você mencionou o T-Cross, chegou em 2019 e foi mudar em 24, se não me engano, ali em março de 24. Então ficou basicamente 5 anos igual, mudando um detalhe ou outro. E as chinesas ali, BYD, parece que você piscou, eles vão mudar a dianteira do carro. Muda a linha 23 para 24, 24 para 25, eles já vão mudando para-choque, interior, atualização de software. Então, acho que as fabricantes mais tradicionais, as europeias, têm sofrido também muito com isso, porque são carros que demoravam mais para ser renovados e agora as chinesas estão forçando esse processo, talvez ser um pouco acelerado. Então, esse movimento de mercado também não deixa de ser interessante para o consumidor.
2: E a gente vai acompanhando por aqui, né? Agora você fica parado no Brasil um pouco, certo? Ou já tem alguma outra viagem?
3: Brasil, não. Por enquanto, não. Então, tá. Mas nunca, nunca diga nunca. Pode ser que daqui a 2 horas surja outra já, mas o plano por enquanto é Brasil.
2: Aí tendo outra, você volta aqui para contar para a gente os outros carros, combinado?
3: Com certeza, Gui.
2: Muito bem. André Chão, obrigado mais uma vez. Até a próxima.
3: Valeu, Gui. Até a próxima.
2: CBN Autosport de hoje fica por aqui. Obrigado pela sua audiência. A gente teve os trabalhos técnicos do Daniel Mesquita e do Bruno Carvalho, além da edição do Rafael Furugem e do Luiz Fernando Figliage. Lembrando, já falei, mas vou repetir, que você pode assistir essa conversa em vídeo no YouTube da CBN, também no Spotify. Você pode ouvir em podcast, em todos os aplicativos de podcast, também no site, no aplicativo da CBN. E todo domingo, às 9 horas da manhã, a gente volta na programação da Rádio CBN. Obrigado pela sua companhia e até mais.
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4: Transformar complexidade em vantagem competitiva é um dos desafios de quem se prepara para escalar o negócio. Foi o que a Tupi, empresa de mobilidade elétrica, começou a construir em 2019, quando o Brasil tinha pouco mais de 200 pontos públicos de recarga de carros elétricos. O diretor executivo, Davi Bartoncello, conta que o gargalo ia muito além da ampliação dessa infraestrutura.
5: Você podia encher o país de carregador e ainda assim o motorista chegar num ponto e ter uma experiência ruim. Porque o problema não era só a quantidade, era a conexão. Ou, naquela época, a falta dela. O carregador não conversava com o aplicativo, o operador não conversava com a montadora e o pagamento simplesmente era impossível. Foi aí que a ficha caiu. O Brasil não precisava apenas de mais carregadores, precisava de carregadores que conversassem entre si. E a Tupi deixou de olhar para a infraestrutura de forma isolada e passou a construir a camada de tecnologia que conecta todo esse ecossistema.
4: Hoje a empresa atua como uma plataforma digital que reúne essa complexa rede de parceiros e clientes em um só lugar e viabiliza 500 mil transações de recarga de veículos elétricos por mês.
6: Existe uma ideia de quanto maior a operação fica, mais difícil é de administrar. E na tecnologia, quando bem utilizada, acontece quase o contrário. Quanto maior a rede, mais dados ela gera, e quanto mais dados existem, melhor a plataforma consegue, por exemplo, para prever falhas, distribuir demanda, orientar manutenção e melhorar a experiência do motorista. A complexidade deixa de ser um problema e passa a ser realmente uma vantagem competitiva.
4: Por trás do modelo de negócio da Tupi está o chamado efeito de rede, em que o crescimento não vem apenas da conquista de novos clientes. Cada novo cliente ou parceiro que chega amplia o valor da rede para todos os demais. Isso transforma o próprio crescimento em motor de mais crescimento. Lara Silger, especial para a CBN.
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0: Segunda-feira, 17 de agosto de 2026. Subiu para 10 o total de mortos no tombamento de um ônibus na BR-040 em Petrópolis, na região serrana do Rio de Janeiro. As vítimas são 9 mulheres, incluindo uma gestante e uma criança. O veículo que fazia a rota de Belo Horizonte para a capital fluminense operava de forma clandestina, segundo a Agência Nacional de Transportes Terrestres. O governo federal vai realizar nesta segunda-feira em São Paulo o Feirão Move Brasil para incentivar a compra de carros novos por taxistas e motoristas de aplicativo. A iniciativa conta com o Banco do Brasil e Caixa, mas teve baixa adesão de concessionárias no local. O programa enfrenta queixas de trabalhadores sobre a dificuldade de aprovação de crédito e valores insuficientes para a aquisição dos veículos. O governo dos Estados Unidos discute novas sanções contra o ministro Alexandre de Moraes. Segundo o jornal Financial Times, a medida seria motivada pela apuração autorizada pelo ministro do STF, que mirou a fonte de uma reportagem sobre o ministro Flávio Dino. No ano passado, o magistrado já havia sido alvo de sanções com base na lei Magnitsky. O presidente da Colômbia, Abelardo de la Espriella, pediu ao presidente dos Estados Unidos a suspensão temporária de tarifas sobre produtos colombianos. O objetivo é ajudar na recuperação do país sul-americano após um forte terremoto de magnitude 7.4, que deixou pelo menos 300 mortos. O pedido foi feito durante uma conversa entre os dois líderes.
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2: A legalização do aborto foi tema para o quadro 50 Debates para o Brasil no Jornal da CBN com Milton Jung e com a Cássia Godoy.
3: Hoje na série 50 Debates para o Brasil vamos falar sobre a legalização do aborto até a 12ª semana de gestação. Atualmente a lei brasileira considera o aborto crime, com três exceções: quando a gravidez resulta de estupro, quando há risco da vida da gestante e nos casos de anencefalia fetal, conforme entendimento do STF. A partir desse cenário, o debate que se impõe é: as mulheres devem ter autonomia para decidir sobre a interrupção da gestação nas primeiras 12 semanas ou o Estado deve proteger integralmente a vida desde a concepção? Para discutir esse tema, nós convidamos Olímpio Barbosa de Moraes Filho, professor e diretor médico do Centro Integrado de Saúde Amauri de Medeiros, da Universidade de Pernambuco, e vice-presidente da região nordeste da Febrasgo. E Lenise Garcia, professora aposentada do Instituto de Biologia da Universidade de Brasília e presidente do Movimento Nacional da Cidade pela Vida, Brasil sem aborto. Professor Olímpio, muito obrigado pela sua gentileza ter aceitado o nosso convite e participar desse debate. Bom dia para o senhor.
4: Bom dia, é um prazer estar muito grande aqui com a Lenise, com vocês, e estou à disposição.
3: Professora Lenise, muito obrigado pela sua gentileza. Um bom dia.
5: Bom dia, é um prazer estar aqui para falar com vocês e o nosso público.
3: E conforme combinado previamente, cada um de vocês responderá duas perguntas, cada resposta tendo mais ou menos 2 minutos de duração. Quando esse tempo terminar, Cássia Godoy e eu faremos aqui uma sinalização, se assim for necessário. Eu começo com o senhor, professor Olímpio, a propósito desse, que é um tema bastante sensível, e eu gostaria de ouvir quais são os seus argumentos considerando a possibilidade da legalização do aborto até a 12ª semana de gestação.
4: Bom, primeiro é colocar que no mundo ideal, todos nós queríamos que todas as mulheres, quando engravidassem, desejassem aquela gravidez. Infelizmente isso não acontece, né? E é um problema que existe no mundo todo, o aborto provocado. O problema do aborto é que como enfrentar isso, como encarar isso. Existem dois caminhos. Ou a gente se baseia no que a ciência aponta, não é? Ou através de crenças, através de preconceito. E como médico, e respeitando o Código de Ética Médica, que diz que nós médicos temos de oferecer o melhor, baseado nas melhores evidências científicas, com respeito à dignidade humana, o aborto tem que ser tratado como a Organização Mundial de Saúde, como a Federação Internacional de Ginecologia, como a FEBRASGO, que eu represento, Federação Brasileira de Ginecologia e Obstetrícia, tratar à luz da ciência, não é? Tratar à luz da ciência, porque é a única forma que a gente consegue até diminuir o número de aborto, porque as mulheres que abortam, ela não queria abortar. É uma saída que não deveria existir, mas existe, mas é que a gente tem que tratar o assunto de acordo com a ciência. Não é, e a pergunta é criminalizando que resolve o assunto? É colocando a mulher na cadeia? Não funciona assim em nenhum lugar do mundo, porque as pessoas não deixam de abortar. A lei não é efetiva. Na verdade, ela causa um efeito colateral tremendo, que é a gente tem 60... possivelmente até 70 mulheres que morrem devido ao aborto, que estariam vivas se fosse respeitado o que diz a ciência. E quando você trata esse problema para trazer à luz da ciência, o que se observa nos países onde, como a gente admira, toda a Europa, os países desenvolvidos, Japão, aonde respeita a ciência, é que o número de aborto cai. Com várias medidas, mas com a legalização do aborto faz o número de aborto cair, porque essas mulheres procuram ajuda. E quando procuram ajuda, elas não abortam novamente, porque tem acesso ao método contraceptivo, à informação, à lei que protege as mulheres. Então, existe sim como diminuir o número de aborto, e é através da ciência. A quem defende a vida dizendo que a mulher tem que ser presa, na verdade está trabalhando para aumentar o número de aborto e aumentar a morte. Porque a ignorância, o negacionismo não resolve as crenças, né? Os preconceitos, não resolve os problemas, né? Da saúde nem da sociedade. É a luz da ciência através de quem entende o assunto, né? Então, é isso, é a opinião dos médicos que respeitam a ciência no Brasil, os direitos humanos, o Código de Ética Médica. Tá bom? Muito obrigado.
3: Imagina. Nós vamos voltar a conversar com o senhor, mas antes queria ouvir também os argumentos da professora Lenise Garcia, a propósito dessa discussão em torno da legalização do aborto até a 12ª semana de gestação. Que argumentos devem ser considerados nesse debate, professora?
5: Bem, eu quero começar dizendo que eu, como cientista, né, doutora em microbiologia, professora por 35 anos na Universidade de Brasília, né, eu tenho que discordar do Dr. Olímpio, porque o que a ciência nos diz é que a vida começa com a concepção, né? E que nós temos aí um ser humano que tem que ser respeitado nos seus direitos desde o início, porque se ele não for respeitado desde o início, ele não vai ser respeitado nunca, né? E, inclusive, o programa nos colocou, né, o aborto até as 12 semanas, né? E eu devo dizer que o debate não é exatamente esse, né? A culpa não é do programa, evidentemente, porque assim tem sido colocado, inclusive por quem coloca o aborto. Mas a realidade no Brasil hoje é que a gente está tendo aborto até os 9 meses de gestação, né? O doutor Olímpio, inclusive, faz esses abortos em fase, né? Quando já não há nada que possa negar que ali a gente tem um ser humano, muitas vezes viável, que poderia nascer, ser dado em adoção, e, no entanto, esse aborto está sendo realizado, essa vida está sendo tirada, né? E eu também não penso que seja colocar o direito dessa criança em relação à sua mãe, né? Porque o fato é que o aborto também faz muito mal à mulher, né? O aborto faz muito mal a essa mulher que aborta, né? E nós temos muita experiência disso naquelas entidades que ajudam exatamente mulheres que já passaram pelo aborto e que têm um trauma por causa disso, né? Isso, esse tipo de entidade está crescendo, felizmente, porque efetivamente elas precisam muito de ajuda, porque elas levam isso para toda a sua vida, né? E também não é verdade que com a legalização o aborto diminui. Nós temos dados estatísticos. No Uruguai, o Ministério da Saúde do Uruguai, ele publica todos os anos o número de abortos e todos os anos cresce. Argentina, a mesma coisa. Desde que o aborto foi legalizado, eles publicam todos os anos o número de abortos e todos os anos cresce. Portanto, não é fato que o número de abortos diminui quando ele é legalizado. Muito pelo contrário, esse número aumenta, né? Então, eu acho que a gente tem que considerar também isso.
6: Esse é um tema bastante delicado. Nós estamos recebendo muitas mensagens de ouvintes com sugestões de perguntas aqui. E para contemplar também a nossa audiência nessa discussão, eu quero trazer o questionamento da nossa ouvinte Gláucia Tavares, que nos escreveu, e ela diz o seguinte, que para essa questão, ela deveria ser encarada do ponto de vista da saúde pública. Então, eu quero perguntar para vocês, do ponto de vista da saúde pública, qual seria o impacto de uma eventual legalização do aborto em até 12 semanas? Eu pergunto isso porque se sabe que proibir a interrupção da gravidez simplesmente não é suficiente para impedir o aborto, que muitas vezes acontece nas condições mais críticas possíveis. Quero começar pela resposta do doutor Olímpio.
4: Primeiro, a informação, corrigir a informação do Lenise. O aborto que aumenta lá no Uruguai é o aborto legalizado, com diminuição do abortamento ilegal, inseguro. E com isso aí, as mulheres, o Uruguai conseguiu diminuir morte materna. Hoje, não se mata a mulher mais por aborto, diferente do Brasil, que a gente mata por ano 60 mulheres. E são mulheres pobres, né? As mulheres brancas que têm acesso ao aborto, nada acontece. Então, é a primeira correção. O abortamento acima de 22 semanas, nós fazemos sim aqui no Recife e outros serviços, porque essas pessoas que trabalham contra o aborto, geralmente obstruem o acesso ao aborto previsto em lei. São meninas que são estupradas em casa. Vocês sabem que a maior parte dos estupros que acontece no Brasil são menores de 14 anos. Os estupradores são as pessoas da própria casa. 80% é morador da própria casa. E a menina fica indefesa, ela não consegue procurar ajuda e só descobre a gravidez quando está com 5 meses. Então, não é verdade que nós fazemos com 9 meses. Nós fazemos com 24, 26 semanas, que é quando surge a gravidez e ela procura ajuda. Porque essas meninas não podem continuar a gravidez de jeito nenhum. E isso aí não pode, não é possível um negócio desse, obrigar uma menina estuprada a manter uma gravidez. E em relação ao dano da saúde da mulher, o pior dano da saúde da mulher é tirar a sua autonomia, achar que a mulher não tem o poder de decidir. É um sofrimento muito grande, o estupro, o aborto é sim um sofrimento, mas tirar esse direito, obrigar a mulher a manter uma gravidez que não deseja por estupro, por risco de morte ou qualquer outra situação, é um desrespeito às mulheres. Eu fico até abismado como tem mulheres que pensam assim, que mulheres é um objeto para tratar como crença. É muito triste. Então, eu como médico, o que é que você diz assim? O que a Organização Mundial de Saúde trata o assunto, minha gente? A Organização Mundial de Saúde é feita por saúde pública no mundo todo. Aonde é que o aborto é crime? É aonde até teocracia que a gente condena, né? Se você for lá para o Afeganistão, é crime. Realmente, é isso que a gente quer para as mulheres brasileiras, que a gente vai usar a burca, tirar as mulheres não ter direito a voto, que as mulheres não sejam objeto de crenças. Então, isso eu acho muito triste, né? A Argentina mudou, o Uruguai mudou, o Chile vai mudar, a Colômbia mudou, o México mudou. e o Brasil andando para trás. Nós éramos exemplo. Então, a gente caminha para um lado muito esquisito, né? De tirar o direito, achar que mulher é um objeto, não é? Que um embrião vale mais que a vida da mulher. Eu acho que é uma decisão da mulher. Da mulher que deve decidir ter informação. E com isso diminui o número de aborto. As mulheres não são responsáveis. As mulheres não são assassinas. Eu acredito que Lenise, acho que ela pretende prender em torno de 20 milhões de mulheres por ano. Porque é, de cada uma, de cada 7 mulheres, uma já fez aborto no Brasil. Vamos doutor. Prender? É inacreditável que a pessoa queira prender mulheres no Brasil. E doutor. Vai prender os homens também, que a mulher não engravida sozinha. Então, eu não sei como é que vai ser, como é que as pessoas querem, pensam ainda em criminalizar as mulheres.
6: Doutor, em nome aqui do equilíbrio de tempo para os debatedores, quero colocar também a doutora Lenise na conversa e pensar do ponto de vista da saúde pública, qual seria o impacto de uma mudança na legislação no sentido da legalização do aborto até 12 semanas.
5: Sim, eu penso que do ponto de vista da saúde pública, a gente teria muito mais mortes de crianças em gestação, né? Tá certo? E também eu acho importante colocar, né, que não existe nenhuma mulher presa no Brasil por ter realizado um aborto, a não ser aquelas que fizeram aborto em outras, né? Quer dizer, que ilegalmente fizeram milhares de abortos, então aí sim essa pessoa vai para a prisão. Porque a pena para o aborto no Código Penal é de 1 a 3 anos. E isso, pelo Código de Processo Penal, é comutado por outros tipos de pena, pagar uma cesta básica, fazer, tá certo? Nenhuma pessoa vai para prisão no Brasil por um crime cuja pena máxima é 3 anos. Então, quando se fala de milhares de mulheres presas, isso realmente não corresponde à realidade e, de fato, eu acho que é uma situação muito complexa, ninguém deseja isso, né? Agora, eu também não entendo como possa não ser crime tirar a vida de um bebê de 6 meses, né? Então, 24, 26 semanas, né, foi o colocado aí. Quer dizer, essa criança, né, quando existe espontaneamente, isso já não é um aborto, é um parto prematuro. E essa criança vai para uma incubadora e muitas vezes sobrevive. Né? Então, eu realmente não entendo como se possa tirar a vida de crianças que poderiam nascer, e inclusive, se a família não quer ficar, que seja dada em adoção. Hoje em dia está muito facilitado no Brasil, né, que se doe em adoção. Né? Eu concordo com o doutor Olímpio que são situações muito complexas essas em que a menina é abusada, né, mesmo em casa. Agora, eu também não entendo como que as pessoas que defendem a legalização do aborto, em geral, não querem que seja investigado esse crime e que essa pessoa, né, esse estuprador, vá para a cadeia. Né? Porque o grande problema está aí. Agora, vai fazer o aborto nessa menina e vai devolver ela para casa para ela continuar sendo abusada? Eu também não entendo como que alguém que defende os direitos

0: então a sua fala para que a gente tenha esse equilíbrio.
1: Perfeito. Uhum. Então, são dados de um hospital psiquiátrico que analisou ao longo de 18 anos mulheres que fizeram um aborto ou que fizeram o filho. E todos os dados psiquiátricos, inclusive tentativa de suicídio, são muito maiores nas que já fizeram aborto. São mais de 4 vezes maiores nas que já fizeram aborto do que nasquelas que tiveram filho. Isso mostra o quanto mal o aborto faz também àquela mulher que aborta.
0: Professora Lenise Garcia e professor Olímpio Barbosa de Moraes Filho. A gente até estendeu aqui o tempo de cada um dos senhores em função dos argumentos que trouxeram para cá, porque a nossa ideia é exatamente essa, que se possa trazer olhares diferentes e também argumentos para que as pessoas possam tirar a sua conclusão e fazerem esse debate de uma forma mais qualificada. E por isso eu agradeço a presença de vocês aqui, trazendo esses argumentos para a nossa conversa, para o nosso debate. Professor Olímpio, professor e diretor médico do Centro Integrado de Saúde Amauri de Medeiros, da Universidade de Pernambuco, vice-presidente da região nordeste da FEBRASGO, e a professora Lenise Garcia, é professora aposentada do Instituto de Biologia da Universidade de Brasília, presidente do Movimento Nacional da Cidadania pela Vida Brasil Sem Aborto. Estiveram com vocês aqui. Esse debate fica à sua disposição para que você possa compartilhar com outras pessoas e para que você participe também dessa discussão, aceitando o olhar do contraditório, ou seja, ouvindo o contraditório, para que você possa ter um conhecimento mais aprofundado. Muito obrigado.
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4: 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Eu tô desapegado demais, porque eu tô apegado em tanta coisa que eu tô tendo que estar desapegado.
3: Mas
4: você,
3: Michel...
4: e você?
3: Eu tô... deixa eu ver aqui que eu tô apegada. Aí não sei, Michel, acho que eu também tô numa fase de desapego, porque fiquei apegada muito a livros e ao meu trabalho e tal, e agora que passou a Flip, eu tô apegada ao noticiário, né? Não tem como, eu fico apegada ao noticiário diariamente. Mas Michel vai partir da teoria...
4: Ano de eleição, então, né?
3: Sem dúvida, imagina. Programação especial da CBN também, já começando de olho nas eleições... Tô apegada ao noticiário. Mas a gente tá fazendo essa piadinha porque Michel vai partir da teoria do apego para explicar o nosso comportamento nas redes sociais. E quero começar te perguntando o que é a teoria do apego e como é que ela foi parar no TikTok, Michel.
4: Então, é mais uma dessas teorias que são produzidas e inventadas ou na universidade ou saem do mundo dos livros e chegam nas redes sociais, né? Pessoal aí que já deu uma zapeada, sei lá, uma brincada, sei lá qual é o verbo que usa para mexer no TikTok, já ouviu falar de capital cultural, que é um desdobramento da teoria de um sociólogo francês chamado Pierre Bourdieu, que dá conta desse conjunto de experiências ou de saberes que se adquire ao longo da vida, que de algum modo vão te posicionar de um jeito melhor dentro da sociedade, dão ali algum estofo e reputação, alguma preponderância e protagonismo no jogo social. Já falamos aqui, tempos atrás, da linguagem do amor, não sei se você pegou essa, que era... que tipo de amor você está demonstrando para o outro? E aí fez um sucesso que é fruto de um livro, se eu não me engano, de um pastor americano dos anos 80. O livro flopou quando foi lançado, mas voltou agora nas redes sociais. E agora que está bombando
3: Gary
4: lá...
3: Chapman.
4: Isso aí, bombou. Qual o amor você mostra para o outro, demonstra para o outro? Ah, eu demonstro cuidado, eu compro coisinha. Fez um sucesso danado. E agora, o que está bombando é o da teoria do apego, que é uma teoria que foi inventada em 1950 por um psicólogo chamado John Bowlby. Esse psicólogo vai tentar partir do pressuposto de que nós, humanos, precisamos lidar com algum senso de segurança para fazer com que as nossas relações se desenvolvam ou evoluam, né? E ele parte do pressuposto, ou ele parte do princípio, de que se ele observasse a relação de crianças com seus cuidadores, poderia ser um caminho interessante para ele pensar nesses modelos de relação que os adultos vão levar ao longo da vida. Ele diz que, olha, todo mundo precisa de um bocado de segurança, mas para poder dar conta de acreditar na relação ou acreditar nas conexões emocionais que a gente faz com os outros. Tem gente que não consegue fazer isso de um jeito tranquilo. Então, tem gente que é ansioso, que é aquele tipo de gente que precisa sempre de um viés.

0: de confirmação do outro para acreditar que está sendo correspondido. E aí manda mensagem no zap, te pergunta no DM. É aquela coisa que certamente os ouvintes já enfrentaram, que é o fulano te manda um zap, te manda um e-mail e te liga para saber se tu recebeu o zap e o e-mail.
1: Gostoso, né?
0: É maravilhoso. É. Ou você tem um viés, que é um viés mais presente. A gente que vai, em nome do medo do risco, do tipo de relação, vai tentar preservar a própria intimidade. E tem um tipo de gente que é segura, que em geral são pessoas que confiam em si mesmo, tem uma certa autoestima, para topar o risco de se relacionar com os outros. Para além de por que, se isso é verdade ou não, qual é o tipo de relação que você tem, eu quis trazer essa pauta aqui porque, para mostrar ou para a gente pensar junto, por que esse tipo de debate tem nos interessado. O primeiro ponto é que esse tipo de teoria tem feito um sucesso grande nas redes sociais, porque a gente está com uma dificuldade grande de nomear o conjunto de relações que a gente tem no dia a dia. E as plataformas digitais tem um papel nisso. Na medida em que os rituais que inauguravam as relações estão se esfacelando, a gente não comemora mais tanto aniversário, você não pede mais o outro em namoro, e aí como não pede mais o outro em namoro, você não sabe mais quando a relação acabou. A gente tem relações cada vez mais fluidas e elas não cabem mais nessas caixinhas ou não são combinadas antes de começar. As redes sociais ou a teoria do apego tem ajudado muita gente a definir que tipo de relação está tendo com o outro.
1: Ainda que não seja combinada.
0: Ainda que não seja combinada. Então falam, o outro está me mandando muita DM ou muita mensagem no celular porque é um ansioso. O fulano é confiante demais. O outro está se preservando. Então, como essas categoriazinhas, ou se a gente for falar aqui de um jeito bonito, essa taxonomia tem nos ajudado a dar conta de explicar aquilo que não tinha muita explicação, né? Então, a gente se vale dessas palavrinhas para entender ou dar significado para o outro. Um outro ponto importante é que esse modelo é interessante porque ele vai mostrando também como os muros que separavam os saberes se esfacelaram nos últimos tempos, né? A gente tinha essa coisa muito separada entre a universidade, o território do livro, da alta cultura, do saber científico e aquilo que acontecia nas conversas mais comezinhas do dia a dia. Um lado positivo desse jogo é que as redes sociais derrubaram essas barreiras. E aí derrubaram essas barreiras ao ponto de qualquer pessoa que está lá brincando de dancinha no TikTok pode acionar um conceito para ajudar a entender a própria vida. Então, não é a primeira teoria que apareceu, não será a última que vai aparecer, mas isso tem mais a ver com o jeito que a gente está vivendo do que com a teoria em si.
1: Sem dúvida. E tô aqui pensando o que é que vem antes, Michel, porque dá muito alívio quando a gente encontra conceitos ou explicações para algo que a gente experienciou na vida, né? Uhum, que a gente viveu. Uhum. Que prejuízos podem ter o processo contrário?
0: Eu diria
1: a gente
0: que
1: tentar viver o conceito, sabe? O conceito vir antes da experiência. Uhum.
0: Eu vou falar uma coisa bonita agora, hein? Que hoje eu tô falando palavras difíceis.
1: Eu tô achando legal demais, vai.
0: Pra eu tô tentando convencer seus ouvintes que eu estudei, sou intelectual. o ponto é que toda vez que a gente descreve alguma coisa, a gente também tá prescrevendo essa coisa. Que é isso? Toda vez que eu nomeio alguma coisa, eu tô fazendo com que a realidade, de alguma forma, vai ter que se encaixar dentro daquilo que eu descrevi. O sucesso desse tipo de nomenclatura ou de palavras que vão surgindo dá um pouco desse tom, né? É quase como outras palavrinhas que rondam o nosso dia a dia. Sei lá, astrologia. Você descobre que você é canceriano. Aí daqui a pouco, eu sou canceriano, daqui a pouco você começa, caiu o copo da tua mão, você fala, caiu porque eu sou canceriano. Você tropeçou na rua, você diz, eu tropecei porque eu sou canceriano. Ou uma outra palavrinha que rondou aí também, de um jeito muito forte, foi a ideia de, mãe, a mãe não era psicopata não, a mãe era o quê, hein?
1: Era narcisista.
0: É isso aí, mãe narcisista. A mãe, sei lá, acordou um dia chateada, demorou mais sair do banheiro para te atender. O garoto já tava dizendo, a minha mãe é narcisista. Esse tipo de jogo é um jogo que é meio que o contragolpe mesmo desse mundo que a gente está vivendo, que se as relações não se enquadram mais no modelo como a gente conhecia, a gente precisa produzir novos discursos para enquadrar aquilo que a gente está sentindo. Mas na medida que você enquadra, automaticamente você começa a ter gente que vai se orientar por esses parâmetros e vai tentar viver uma vida que seja inteligível, né? Que seja possível de ser lida a partir desses jogos todos.
1: Muito bem. Michel Conforado está conosco às segundas, quartas e sextas em Pra Onde Vamos, falando o quê? Das nossas tendências de comportamento, para onde estão nos levando. Tenho medo da resposta que a gente pode chegar, né, Michel? Sempre. A pergunta é ótima.
0: É. Vamos seguindo com as perguntas, que já tá complexo. Depois a gente começa a preocupar com as respostas.
1: Muito bem. Beijo, Michel. Obrigada.
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0: Segunda-feira, 17 de agosto de 2026. Os candidatos à presidência iniciam hoje as viagens de campanha pelo país. O presidente Lula viaja ao Amapá para visitar o navio sonda da Petrobras, que opera na região da Foz do Amazonas. Candidato à reeleição, o petista terá a companhia do presidente do Senado, Davi Alcolumbre, com quem se reconciliou recentemente. A visita à região da margem equatorial também coloca o petróleo no centro da agenda presidencial, em uma semana em que o governo deve reforçar o discurso de soberania nacional e exploração dos recursos naturais. O candidato do PL, Flávio Bolsonaro, vai visitar Juiz de Fora, onde Jair Bolsonaro sofreu atentado em 2018 e também estará em Belo Horizonte. Já os candidatos Renan Santos, do Missão, Romeu Zema, do Novo e Ronaldo Caiado, do PSD, participam em São Paulo de uma conferência promovida pelo Banco Santander. O Congresso começa a semana com a pauta esvaziada por causa da campanha eleitoral. Os parlamentares devem fazer novo esforço de votações na semana de 31 de agosto a 4 de setembro. Apesar do esvaziamento, no Senado devem avançar nas comissões as discussões sobre a PEC do fim da escala 6x1, a PEC da segurança pública e a regulamentação da exploração de terras raras. 5 empresas do grupo controlador da Lojas Marabrás pediram recuperação judicial em São Paulo, com dívidas de R$ 140 milhões. A petição sustenta que a crise decorre de uma disputa familiar que restringiu o acesso a crédito para a capital de giro. A rede de imóveis enfrenta forte queda na liquidez, processos trabalhistas e lidera queixas de atrasos em entregas no PROCON estadual.
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3: Vamos agora falar sobre o segredo da longevidade, o que podemos aprender com aqueles locais pelo mundo em que a população vive mais de 100 anos, que são as chamadas Blue Zones. Vamos entender. Estamos aqui com a doutora Ana Carolina Garcia, geriatra, diretora da Sociedade Brasileira de Geriatria e Gerontologia de São Paulo. Doutora Ana Carolina Garcia, muito boa noite.
4: Boa noite, Tânia. Obrigada aí pelo convite.
3: Eu que agradeço. Bom, então antes da gente falar sobre os segredos desses locais, quais são? Quantos são? Quais são esses locais, né, em que as pessoas são centenárias?
4: Na verdade, isso surgiu depois de uma observação, né, de um jornalista que também participava de algumas expedições pela National Geographic, e é um americano, e ele começou a perceber que existiam comunidades pelo mundo que eram bastante longevas, né? Elas atingiam aí a idade centenária numa grande parte da população. E ele começou a observar quais hábitos se repetiam nessas comunidades. E aí ele começou a dar o nome de Blue Zones para essas regiões aí mais longevas, né? Sim. A primeira é no Japão, A gente também tem uma cidade na Grécia, a gente também tem uma cidade na Itália, temos também uma nos Estados Unidos, temos na Costa Rica. Então, somos aí hoje, se eu não me engano, seis locais, algo por aí, né? No início eram 5 locais, mais um local foi adicionado, não sei se você tem aí nas suas anotações para me confirmar,
3: Japão,
4: né? Japão,
3: Sardenha, Itália, Icária, Grécia, Nicoya, Costa Rica, Loma Linda, Estados Unidos. É o que eu tenho
4: isso,
3: aqui.
4: Isso, é mesmo.
3: Isso, né?
4: Perfeito.
3: Ai.
4: Sim.
3: E bom, então são cidades de países diferentes, em regiões diferentes, né? E que tem em comum o fato das pessoas viverem por muito tempo. E aí, a partir daí, doutora Ana Carolina, que é o que nos interessa, né? O que a gente pode aprender com esses locais, né? O que explica a longevidade nessas cidades?
4: Sim, na verdade, assim, a curiosidade é muito grande, né, sobre o assunto, porque a humanidade busca isso, né, a eternidade, né, o ser humano sempre buscou a fonte da juventude, hoje a gente sabe que ela não existe, então seria a fonte da durabilidade, acho que essa fonte da existência.
3: Com,
4: né?
3: Saúde e autonomia também, né, porque não adianta chegar aos 100 anos... decrépitos.
4: Exato,
3: né?
4: Exato. E aí que é por isso que desperta, né, tanta curiosidade, porque todo mundo quer saber o que eu faço para chegar lá também, dessa maneira, bem, né?
3: Yeah.
4: Na verdade, as questões que são englobadas, elas dão luz a hábitos de vida saudáveis, né? Então, o principal tema da longevidade que eles abordam nesses locais, nas Blue Zones, é a alimentação. Então, parecem ser comunidades que têm uma base aí de alimentação, principalmente vegetariana, né? Muitos grãos integrais, muitas folhas, muitos legumes, frutas, rico em fibras. E isso traz, todo mundo já sabe, uma saúde aí para o nosso organismo muito maior. Também é uma população que costuma comer pouco, não existe exageros alimentares, é muito baixo o número de alimentos processados. Hoje a gente sabe que essas comunidades comiam sim uma certa quantidade de carne, um pouco de peixe, né? Um pouco de ovos, mas não tão grande quanto essa parte vegetal. Então, assim, esse é um dos principais pilares. Existem alguns outros também.
3: Então, vamos falar dos outros, mas antes, só para entender sobre essa questão da alimentação relacionada à longevidade, para deixar claro, não quer dizer, ou quer, é uma pergunta, se a dieta vegetariana está associada à longevidade.
4: Isso, aparentemente sim.
3: É.
4: O que foi inferido aí, né, na descoberta das Blue Zones, é que sim, que provavelmente a dieta baseada em vegetais, ela traga uma longevidade maior. Mas, na verdade, o que a gente sabe é que existem alguns vieses aí nesses resultados, né, então que elas também comiam alguma proteína animal, o que a gente também sabe hoje, né, que é bastante importante para a saúde muscular da população.
3: Então.
4: Mas eu acho que muito mais do que ser só vegetal ou ter também uma proteína animal, eu acho que o que fica de lição é que eram alimentações saudáveis, né? O que é uma alimentação saudável? É aquilo que vem da natureza. Então é aquele animal que sai da natureza e vem para o prato, é aquela planta, aquela fruta, aquela verdura que sai da natureza e vem para o prato. Então que é cultivada de uma maneira sem agrotóxicos, né? Sem muitos aditivos aí nas rações, da maneira mais arcaica possível, né?
3: Natural,
4: do homem do campo.
3: Né?
4: Isso, sem conservantes, sem corantes, sem muitos embutidos. A verdade é essa, a gente pode extrapolar isso para o nosso dia a dia aí, né?
3: Nossa, aqui no Brasil a gente tá longe, hein? Tá longe disso.
4: É isso. E aí a gente tem que pensar o que o Brasil pode fazer para entrar nesse nicho, né? Então, assim, o que galgar para chegar próximo a uma Blue Zone? Nós somos, já fomos tidos como o celeiro do mundo, não é? Então, alimento natural não falta. Nossa agricultura, nosso agro é bastante forte, né? Mesmo pensando nas proteínas animais, a nossa agropecuária mundialmente é importante, a questão é como estamos cultivando esses alimentos, o quão saudáveis esses alimentos estão sendo tratados de maneira saudável no campo, uhum, para chegar de maneira saudável no nosso prato e de maneira igualitária e bem distribuída a todos, né?
3: É isso, né? E vamos deixar de lado embutido, né? Industrializados, assim, não, que infelizmente pela praticidade acaba que ocupam um espaço grande na dieta, né? Sobretudo dos mais pobres, né? Muito
4: difícil. Exatamente. Complicado. Exatamente. É porque o carboidrato ele é muito prático, ele é rápido, ele é barato, mas ele nutritivamente ele é ruim. Então, obviamente, para saúde geral, né? Ele não traz muitos benefícios aí, mas acaba sendo o mais acessível para grande parte da população.
3: Então vamos
4: ficar... Entra a bebida alcoólica aí no que a gente está falando, né? Um dos outros pilares e que tem a ver com alimentação de alguma maneira, hábitos alimentares, é a bebida alcoólica, né? Nas Blue Zones é tido socialmente como inadequado o tabagismo e o alcoolismo. Então, é permitido em algumas dessas Blue Zones um uso moderado, um uso discreto de vinho.
3: Vinho.
4: Mesmo assim, de maneira muito rara. Então, o álcool cada vez mais vem sendo relacionado a doenças neoplásicas. Antes era relacionado só a doenças gástricas, hepáticas. E hoje a gente sabe que doenças... cânceres, né? Quadros demenciais e neurológicos, enfim, muitas doenças degenerativas hoje a gente sabe que estão relacionadas ao uso de bebida alcoólica, então a gente tem que também pensar que isso vai impactar negativamente na quantidade de vida e qualidade de vida.
3: Então ainda nesse quesito, doutora Ana Carolina Garcia, o vinho, sempre se falou do vinho, que é saudável, que faz bem para o coração, não é bem assim. É isso, entre as bebidas alcoólicas,
4: não é bem assim.
3: É a menos nociva, mas ainda assim é nociva, é isso?
4: Sim, por ser alcoólica, né? Ela possui sim um pouco de antioxidantes e isso por algum tempo no passado foi tido como algo saudável, né? Porém, é possível encontrar esses antioxidantes no suco da uva, por exemplo, e que está isento da molécula do álcool, né, que vai sim ser nociva caso usada com frequência ou em quantidade grande, né, para a saúde.
3: Muito
4: deve ser evitado.
3: É isso, hein, gente? Vai anotando aí, né, o que a gente precisa fazer para viver bastante, né, o que a gente já tem aprendido aí com essas cidades pelo mundo em que a população vive mais do que 100 anos. Bom, além de uma boa alimentação, né, de evitar o álcool e o cigarro, que mais que a gente pode aprender, doutora Ana Carolina?
4: Eu acho que vem para a questão de hábito de vida mais óbvia, depois da alimentação, que a gente já conversa em todos os consultórios médicos aí, e entrevistas médicas, que é o exercício físico, né? A questão interessante das Blue Zones, que é o que elas trazem, a informação de que a atividade física diária é muito importante. Ela não verifica que a população que se torna centenária realiza exatamente um exercício físico na academia, no pilates, na natação, na corrida. Não é isso. O que é verificado é que essa população tem uma atividade diária muito ativa no dia a dia. Eles não usam elevadores, eles usam escadas, eles não usam carro, eles andam a pé, eles andam de bicicleta, eles não usam máquinas, né, para cultivar os alimentos, eles plantam com a mão, eles colhem com a mão, eles andam o dia todo.
3: Sempre se movimentando, né?
4: Isso. Então, é uma questão de você se botar ativo, né? De você, quando vai ficando mais idoso, um pouco mais frágil, não se entregar e começar a pedir o copo d'água. Ah, não, não quero sair, que é difícil ir. Não, é você se esforçar em se manter sempre ativo. É difícil, mas eu vou. Se eu quero, eu vou e pego. Eu vou e realizo. Então, assim, eu realizo, eu faço, eu me esforço. É uma responsabilidade, né? Pessoal, mas também social, de manter esse indivíduo em atividade o dia todo, a vida toda. Obviamente, de acordo com as capacidades de cada década de vida, né? Um senhor de 100 anos não vai se movimentar como um senhor de 70. Mas quanto mais movimento ele fizer, maior a chance dele ter uma idade aí centenária e saudável.
3: Ah, isso é muito interessante, se movimentar no dia a dia, né? Eu fico vendo na academia, tem aquela que é uma escada, né? O pessoal fica subindo a escada. Aí eu fico imaginando que aquele pessoal no prédio sobe de elevador. Aí paga para subir de escada na academia. Não é assim?
4: Muito provável.
3: Muito provável.
4: É muito provável.
3: É, então, é isso. É incluir a movimentação no, nos gestos do dia a dia. Isso também para o poder público é interessante, porque as cidades também precisam oferecer condições das pessoas se movimentarem, né? Das pessoas andarem em segurança, calçadas interessantes também para os idosos, né?
4: Exatamente, né? É. O que fazer para chegarmos lá. Hoje o Brasil começa já a ter algumas ciclovias em algumas cidades que há uma década atrás era talvez até inimaginável, né? Então a gente já começa a dar alguns pequenos passos aí na direção da melhora da mobilidade das cidades. Isso tem que melhorar muito e tem que ser cada vez mais estimulado pelo poder público, né? A pessoa ter segurança de chegar no trabalho andando, correndo, de bicicleta, e que ela tenha sombras, né, pelo caminho para conseguir fazer
3: então,
4: isso.
3: Que seja agradável, né? Parques, inclusive, para fazer uma caminhada também, né?
4: Isso. Bebedouros pelo caminho, bebedouros, né? Para que ela se hidrate enquanto está fazendo suas atividades da vida diária. Que tenha. Isso vai fazer com que diminua o trânsito e você acaba fazendo bem não só para o indivíduo que vai se tornando aí mais idoso e mais saudável, né, mas também para todo o planeta. Então, são medidas de atitudes de saúde geral, global, né?
3: Exige uma mudança individual, mas exige também uma mudança do poder público, né, para que a gente possa ter mais longevidade, uma longevidade maior, né, doutora?
4: Sem dúvida.
3: O que mais temos? Ah, tem umas questões aqui bem interessantes que eu estava vendo na lista que vocês mandaram dos itens, né, que essas cidades das pessoas centenárias apresentam, que é um senso de propósito. Como que a gente pode interpretar isso?
4: É você ter uma motivação que te tire da cama toda manhã, né? O que te move? O que te faz acordar de manhã, o que te faz sair da cama, né? Pode ser você mesma, pode ser um familiar, pode ser a sua casa, pode ser a sua criação, a sua plantação, o seu amigo, o sol, a cidade, o campo, o animal, o que for, mas você tem que achar um propósito para levantar todo dia da sua cama, né? Quem não consegue achar um propósito na vida, não consegue buscar energia para lidar com as intempéries da vida, né? Então, é muito importante isso. Quem não tem uma motivação, fica mais difícil. E por isso, né, engatando aí, eu já vou para uma outra questão que também é verificada nessas Blue Zones, que é a questão da interação social, uhum, né, e da saúde espiritual e mental que é necessário ter para se envelhecer bem, né. Eu acho que as pessoas que conseguem achar um propósito, muitas vezes ele está embutido, né, na sua capacidade de fé, de autoconhecimento, de religiosidade, de autopercepção, um momento para si, de conseguir parar, descansar, né? É o tal do ócio produtivo, né, que a modernidade criou. É isso, a gente parar, descansar, ficar um pouco em meditação mesmo, né, em pensamento sobre as suas coisas, as coisas do outro, as coisas do universo. Isso faz com que você consiga se integrar mais no mundo, né? Então, a meditação mesmo, já é a terceira vez que eu falo essa palavra aqui na entrevista, ela já traz alguns dados científicos, na verdade, muitos dados científicos robustos, né, da sua capacidade, da autorregulação pessoal. Então, eles falam muito disso, percebem muito isso naturalmente desde criança e passa pelos adultos e ela perdura esse tipo de conduta nos idosos, nessas comunidades. Uhum. Isso faz com que as pessoas fiquem mais abertas a relacionamentos, né? De todas as formas.
3: Sim.
4: Então, mas socialmente, elas acabam se integrando mais também, quando elas estão mais desarmadas, né?
3: Sim, nossa, precisamos, hein, gente? Agora, quando você fala espiritualidade, não necessariamente associada a uma religião, é isso? Pode ser esse estado mental que você descreveu agora?
4: Sim, é uma questão de fé mesmo, né? A espiritualidade e a fé, ela é uma sensação, né, de conexão do indivíduo com algo divino, independente de qual seja a maneira que ele faz esse canal, uhum, né, essa conexão. Pode ser com uma religião, com outra ou com a outra, mas o indivíduo que tem essa possibilidade, né, de se conectar com algo divino e de se desacelerar e de ter crenças aí, né, mais otimistas frente à vida, ele tem prognósticos melhores.
3: Divino transcendente, né? O que eu quero dizer assim, os ateus não estão fora do...
4: Excluídos,
3: não, né?
4: Sim, porque um ateu acredita que aquilo que alguns religiosos chamam de Deus, outros chamam de Alá, outros chamam de Jeová, às vezes o ateu chama de natureza.
3: Uhum.
4: Então, é isso, né? Sim. De você perceber algo que lhe traga uma sensação de plenitude.
3: É, que aliás reduz o estresse, né? O estresse também deve ser péssimo para impedir a longevidade, né?
4: Demais, né? E por isso que com o estresse, a correria, essas questões da urbanização desenfreada, não organizada, né, não planejada, ela faz com que o individualismo, ele impere, né, na maioria da rotina de todos nós aí. E essas comunidades não, elas têm atividades conjuntas, em grupos, é o bom dia para o vizinho, é um boa noite para o outro, é você se unir para ajudar uma família, no outro dia a outra, é trabalharem juntos, né, no mesmo terreno, no mesmo quintal, irem juntos para a mesma escola. Então, permanecer conectado com um outro cidadão, né? É você ter uma trama social que te enriquece de conversas, de estímulos, de ideias, né? De sentimentos, enfim. Essa troca social que a gente vem perdendo cada vez mais,
3: pois
4: né,
3: é.
4: Tânia?
3: E aí, além de uma atitude individual, claro, também entra o poder público aí, né? Para favorecer os encontros, por exemplo, nas cidades, fazer uma cidade mais amigável?
4: Com certeza, né? Então, assim, por exemplo, a gente costuma ver em algumas praças alguns instrumentos de ginástica, por exemplo. E já é bem-vindo, já é algo legal, né, que o poder público pode oferecer. Mas isso muitas vezes fica ocioso. Sim. O idoso não sabe como fazer aquilo, ele tem medo de ir lá e fazer errado, ou medo de ficar sozinho naquela praça e ser, né, abordado. Ah, é. Então, é importante que se crie o quê? Grupos, né, onde haja um professor, onde haja um horário, onde haja, né, toda uma socialização ao redor daquele cenário, para que ele realmente traga saúde. Né? Não é ir ali, dar duas, três pedaladas uma vez ou outra que vai trazer saúde para esse idoso. É tudo aquilo que pode acontecer naquele local que vai trazendo essa troca social e ele vai melhorando a saúde. Então, te dei um exemplo, mas vários outros exemplos podem existir. Né? Então, assim, grupos de igrejas, a gente acabou de falar aí na questão da fé, a gente também pode ter grupos de postos de saúde, de pacientes que querem controlar melhor alguma comorbidade, então eles têm um planejamento dietético, de exercício e assim por diante. Enfim, grupos de dança, né? Os grupos da terceira idade estão aí, de aprendizado de línguas, aprendizado de instrumentos musicais, corais, enfim, né? Tudo aquilo que faz-se importante para estimular né, uma pessoa na terceira idade.
3: Nossa, impressionante, né? Porque esse receituário da longevidade é tão óbvio e tão simples, mas a gente está tão distante dele, né? A gente vive cercado de muros, a gente vive sozinho, a gente vive brigando nas redes sociais, a gente vive com medo do outro, apontando o dedo para o outro, comendo muito mal, sedentário, tudo errado, né? Tudo errado.
4: Sim.
3: Precisa mudar drasticamente o estado de espírito nosso também, né?
4: Mas é importante, assim, debates como esse são muito legais, né? E eu agradeço novamente, em nome da Sociedade Brasileira de Geriatria, a oportunidade de falar sobre o tema, porque isso faz com que, lógico, a gente cobre, né, e alerte o sistema público, né, de saúde e de assistência social para as emergências já existentes, né, ao nosso redor, mas também faz com que cada um entenda a sua responsabilidade em relação à sua saúde, porque sempre é muito mais sobre nós mesmos, né, do que o outro. Se eu me estresso no trânsito, não é porque o outro me fechou, né, tem muito mais a ver comigo,
3: eu sou uma pessoa,
4: né,
3: amarga,
4: do que como... Isso, então, do estresse que eu tô e tudo mais. Então, isso é importante para a gente ter essa corresponsabilidade. Hoje, as Blue Zones, a gente tem tanta curiosidade sobre
3: Doutora,
4: elas.
3: Doutora, eu tenho um minuto, tá? Eu já estressei.
4: E a gente fica super, super preocupado em descobrir, assim, como prevenir o Alzheimer. Eu tenho como fazer alguma prevenção para o Alzheimer? E aí trabalhos imensos no mundo e no Brasil saem recentemente dizendo que muitas das coisas que eu posso fazer para prevenir o Alzheimer são condutas como essas que a gente conversou hoje, né? 45% dos casos de Alzheimer poderiam ser evitados se as pessoas tivessem bons hábitos de vida.
3: Então vamos lá, hein, gente? Bora viver 100 anos. Doutora, foi ótima a conversa, viu? Muito obrigada, boa noite.
4: Eu que agradeço, boa noite.
3: A doutora Ana Carolina Garcia, geriatra, diretora da Sociedade Brasileira de Geriatria e Gerontologia de São Paulo, conversando conosco sobre aí os segredinhos que são básicos, né, para vivermos bastante.
2: E agora o Marcelo D'Agosto, CBN Dinheiro, fala sobre quão confiáveis são as cartas dos gestores de fundos.
5: O Gustavo pergunta se dá para confiar nas análises desenvolvidas nas cartas dos gestores de recursos, ou se existe algum tipo de interesse comercial por trás das conclusões apresentadas. Gustavo, os gestores de recursos são profissionais que fazem a administração do patrimônio financeiro dos clientes. O dinheiro dos clientes pode ser investido em fundos abertos, disponíveis para qualquer investidor, ou exclusivos, restritos a um grupo específico. Essas cartas são documentos públicos e têm duas finalidades principais. Uma é apresentar para os clientes da instituição como foram tomadas as decisões para escolher a composição dos ativos do fundo, as avaliações que foram feitas e os resultados obtidos. A segunda é mostrar a capacidade dos profissionais em fazer um bom trabalho e, assim, conseguir captar mais clientes. Geralmente, as análises começam com uma discussão sobre o ambiente internacional, depois sobre a situação específica da economia brasileira e, por fim, são explicitadas as melhores estratégias para tentar lucrar com o cenário traçado. Ao ler as cartas dos gestores, é importante tentar relacionar as análises com as conclusões que embasaram as estratégias de investimentos implementadas. Quanto mais coerente a relação entre o que foi discutido no texto e as posições nos diversos ativos financeiros, mais útil tem de ser a carta. Mesmo parecendo complexos, são documentos que merecem ser lidos. Até a próxima e continue mandando as suas perguntas para cbndinheiro@cbn.com.br.
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0: segunda-feira, 17 de agosto de 2026. A agência de classificação de risco Fitch elevou a nota de crédito de longo prazo do município do Rio de Janeiro para AAA, o nível mais alto na escala nacional, com perspectiva estável. A instituição destacou a melhora consistente na gestão fiscal carioca, com sólidos indicadores de liquidez, e projetou a redução gradual da dívida pública da cidade nos próximos anos. A chefe de política externa da União Europeia, Kaja Kallas, afirmou que o bloco prepara o pacote de sanções mais abrangente contra a Rússia desde o início da guerra. As novas medidas previstas para os próximos meses devem ampliar em um terço o total de entidades russas sob restrições para intensificar a pressão financeira sobre Moscou. O Flamengo goleou o Mirassol por 5-1 e reduziu para 3 pontos a diferença para o Palmeiras na liderança do Campeonato Brasileiro. Com um jogo a menos, o rubro-negro soma 45 pontos e encostou na equipe paulista, que perdeu para o Fluminense por 3-2. O Cruzeiro venceu o Corinthians por 2-1 e aparece na quinta posição. Nos outros jogos de domingo, o Santos fez 3-0 no Vasco em São Januário, o Vitória venceu o Botafogo por 1-0, o Atlético Mineiro derrotou o Grêmio por 3-0, e Chapecoense e Bahia empataram por 3-3.
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3: 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Ela conversou no CBN Noite Total com o ator Rafael Elias, que interpreta Djavan no musical Vidas para Contar.
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5: Ah, nós vamos celebrar Djavan. Nós estamos ouvindo um trecho do musical Djavan, o musical Vidas para Contar. Musical que já passou por turnê nacional. E nós estamos com o ator Rafael Elias, que interpreta o Djavan no musical. Oi, Rafael. Bem-vindo.
6: Olá, boa noite. Obrigado.
5: Agora, entrou esse áudio e eu fiquei pensando se é o Djavan ou se é você. É você, né?
6: sou eu.
5: Olha isso, gente. Vamos ouvir um pouquinho. Que impressionante.
4: Tudo parou.
5: Rapaz. Você arrasou como Djavan, né? Até mesmo o sotaque alagoano, o jeito de cantar. Tá, você que é mineiro, né? Chegou num Djavan alagoano. Como é que foi? É, antes da gente falar do musical e tal, mas pra você, essa preparação, chegar nessa forma tão perfeita do Djavan?
6: Olha, primeiro um reconhecimento do tamanho dessa missão, né? Assim, logo que ela chegou pra mim, primeiro diagnosticar, assim, o que eu precisava fortalecer, né? Fui logo procurar uma fono para me dar, né, um punch mesmo para dar conta do tranco de ensaios e tudo mais. mas essa disponibilidade para um mergulho, assim. Eu sou um artista muito pesquisador, eu gosto de ir atrás, sempre tive uma facilidade com imitação de timbres, de vozes, então... e aí, nesse caso, que não é uma imitação, né, que é um personagem a ser criado também, né, mesmo que ele exista,
5: sim.
6: Não deixa de ser um personagem, então também uma interpretação, né, então... Tudo foi fruto de bastante pesquisa mesmo, de escutar muitas músicas, de ver muitas entrevistas, de ir atrás de tudo que eu podia, assim, de materiais antigos. Essa semana a gente teve a honra de ter na plateia Patrícia Pilar, que fez com o Djavan um filme para Viver um Grande Amor, de 1983, e eu estava falando com ela disso. Falei assim, cara, foi uma das melhores fontes para mim de pesquisa, porque eu pude ver o Djavan num estado diferente, andando, gesticulando, né, nos anos 80, porque a peça cobre um arco grande da vida dele. Então, uma pesquisa grande mesmo, sabe? E escolhas, né, o que botar, o que deixar de fora, né?
5: Nossa, bom, você no teste teve uma seleção rigorosa, né, para que se chegasse a você.
6: Sim.
5: Tudo isso você já pensou previamente já para o teste?
6: Então, na verdade, o que aconteceu? Esse teste, eu não me inscrevi, né? Eu não fiz parte das audições com todos que se inscreveram. Eu perdi a data das inscrições. É uma longa história, na verdade, vou tentar resumir.
5: Tá.
6: Quando eles divulgaram o musical, no final de 2024, eu brinquei, assim, com umas amigas que estavam perto. Ai, olha aqui, vai ter o musical do Djavan. Eu que tenho que ser, eu que vou fazer, não sei o que lá. Eu nunca tinha feito teatro musical, né? Então, também era uma brincadeira, a princípio. Quando começaram a divulgar as inscrições, muitas pessoas me mandaram, né, assim, nossa, olha isso aqui, sua cara, você tem que se inscrever, não sei o que lá. E eu estava ensaiando já em janeiro do ano passado um espetáculo do meu grupo. Eu faço parte de um grupo de teatro aqui no Rio, Complexo Negra Palavra. A gente estava com um infantil começando a ensaiar em janeiro, então eu estava num pique de trabalho já desde o início do ano, que acabou me tirando do foco e eu perdi o período da inscrição para o musical. E aí passou o período de inscrição, não sei o quê. Depois um amigo encontrou o João Fonseca, que é o nosso diretor, né? E falou para ele de mim. Ele falou, não, pode falar para ele lá. A gente vai começar as audições essa semana. Pode falar para ele lá. Porque a gente vai estar testando de segunda a quarta. Acabei não indo por conta de outras demandas e um pouco por causa de insegurança também.
5: Você tá brincando?
6: Eles testaram...
5: Você amarelou nesse momento?
6: Amarelei. Testaram umas 100 pessoas, eu acho que no processo todo de inscrições foram 250 candidatos. Presencialmente, eu acho que eles testaram 100. Não encontraram no meio desses 100 alguém que conseguisse cumprir tudo. Passou-se uma semana... Esse mesmo amigo meu que encontrou o João Fonseca no aniversário falou assim, amigo, me disseram que não encontraram, posso mandar um vídeo seu para eles lá, para eles verem? Falei, pode, mandaram e tal. E aí, a partir disso, entraram em contato comigo e chamaram para eu fazer um teste presencialmente. Só que aí já foi uma coisa mais específica, né? Eu não estava ali na
5: Caramba.
6: Audição com todo mundo. E aí eu confesso que eu fui até tranquilo, porque... Eu tava tão assim, gente, eu perdi a data da inscrição, tive a oportunidade de ir e não fui. O negócio tá voltando pra mim, ainda alguma coisa deve ser, assim, né? Vamos ver qual é. Então, me preparei, estudei as músicas que precisava estudar, decorei o texto, fui e aí, o resultado é esse.
5: Aí o cara falou, é você mesmo.
6: E aí passaram uns 2 dias do teste e me escolheram.
5: Porque você toca violão, né, Rafael?
6: Eu toco violão. Meu violão não é um violão virtuoso como o do Djavan, tanto é que isso foi uma das exigências. Quando eu entrei, eu fiz aula de violão com o guitarrista dele, o João Castilho, para aprender o jeito do Djavan tocar aquelas músicas. São 5 músicas só que eu toco no espetáculo, mas já tocava violão, é isso. Já tinha o instrumento, mas não era virtuoso assim, né, como ele.
5: Olha, a gente tá vendo aqui imagens que a Karina tá colocando do espetáculo.
6: Sim.

0: Ai, que coisa linda. E aí o jeito de segurar o violão, tudo isso teve
1: o
0: que
1: jeito,
0: ser...
1: O jeito de, das mãos, né? Eu fiz um estudo, eu tenho até aqui do meu lado, eu fiz uma pesquisa de imagens, de várias, fiz um, eu cataloguei, assim, para cada cena do espetáculo tem caras, gestual de mão, como que ele abraça a Gal, como que ele abraça o Caetano. Eu fui compilando fotos de várias coisas para eu ter, assim, um mapa mental. Não é que eu fico buscando isso toda hora, mas foi uma forma de ter, assim, né, essa pesquisa materializada. Então, às vezes, o gestual dele de entrevista, ele tem uma coisa muito com mãos, assim.
0: Olha, que legal. Para quem tá acompanhando com imagem, depois quem não estiver, recupera no YouTube... Tem um albinho de fotos.
1: Eu fiz toda uma pesquisa. Fora as coisas que eu fui salvando, celular, né, essas entrevistas, trechos de entrevistas, coisas assim que me alimentam.
0: E aí você falou do jeito que ele abraça a Gal, como é que é com o Caetano, porque esse pessoal todo porque... está representado no espetáculo,
1: sim,
0: né?
1: A gente tem lá.
0: Chico.
1: Chico, Betânia, Alcione, Caetano.
0: Meu Deus.
1: Muito legal, muito especial, né?
0: Tem todo um elenco.
1: Homenagear também essa galera.
0: Tem todo um elenco com você, né, Rafael Elias?
1: Um elenco poderosíssimo, um elenco, assim, brilhante. É muito bom fazer esse espetáculo ao lado dessas pessoas que engrandecem ainda mais a obra.
0: Sim. E aí, bom, você disse que não tinha tido ainda a experiência de fazer um musical. Foi seu primeiro musical,
1: não.
0: Já chega
1: forte. Primeiro.
0: E aí tem toda uma performance musical, ainda bem que você recorreu a uma fono, porque é algo realmente de atleta, né? E tem que dançar também, conta essa experiência.
1: O musical, esse musical nosso, ele não tem uma característica do musical da Broadway, assim, né? Que é muitas coreografias, muita dança. Então, o que eu danço é o que o Djavan dança, né? Assim, e ele começou a dançar... dos anos 90 pra cá.
0: Ele ele dança do jeito
1: assim.
0: Dele, né?
1: Do jeitinho dele. E ele, até ali os anos 80, ele fala que ele era praticamente um poste. Então, também é isso. O corpo vai passeando por todo esses momentos,
0: fases,
1: né, da vida dele. Essa timidez que ele tem, que ele sempre teve. Que acaba também indo pro corpo.
0: Sim. Então, entendi. Quando você dança como dançaria o Djavan na respectiva fase da vida dele.
1: Exato, exatamente.
0: Mas ele foi vencendo, né, a timidez, porque ele dança, faz uns momentos.
1: Agora ele fala que ele adora, ele se diverte fazendo isso também, né, agora. Porque antes ele era durinho e tal, aí ele foi se soltando, e agora a dança já é um momento em que no show as pessoas vibram, quando ele começa a fazer as dancinhas dele lá.
0: Agora, e ele? Você teve algum feedback dele, Rafael Elias?
1: Olha, as pessoas esperam uma história melhor, assim, né, sobre isso. Mas foi muito rápido o nosso contato. Ele assistiu a gente no nosso ensaio geral aqui no Rio, ano passado, em junho. E depois assistiu na sessão para convidados. Mas nesse dia do ensaio geral, que ele foi, que foi uma coisa mais íntima, assim, né... ele veio, falou com todos nós, nos abraçou, deu a bênção dele, acho que foi... A coisa mais importante pra gente foi isso, assim, né? Porque eu não tive nenhum contato com ele ao longo do processo pra poder, né, estudar, pra vê-lo, pra conversar, nem nada. Mas tê-lo ali nessa semana de estreia, com a bênção dele, ele gostou de tudo.
0: Ele
1: não pediu pra mudar nada. Assim, o João Viana, né, que é o filho dele, que é o nosso diretor musical, nesse dia sentou do lado dele com o caderninho e falou assim: pai, ó, o que você quiser que mude, a hora é essa, você tem que falar agora, eu vou anotar e passo para eles. Aí na peça a gente começa e fala assim: a trajetória do nosso poeta começa em 1975, ele virou pro João: João, 1974.
0: Opa!
1: Foi a única coisa que ele alterou.
0: Ótimo, hein?
1: O resto, ele deixou tudo bem, achou que tava tudo bem, ficou feliz,
0: gostou de você,
1: abençoou, gostou de mim. Depois ele deu uma entrevista falando que o Rafael está muito bem, está interpretando bem, está tocando bem, quer dizer, estou muito
0: bem
1: representado.
0: Você falou igualzinho ele agora. Adorei. Muito. Meu Deus, você incorporou o Djavan, Rafael Elias, que faz o musical Djavan, o musical Vidas para Contar. E o João Viana, que é são dois diretores musicais, né? O João Viana é um deles,
1: Viana
0: o outro é
1: o Fernando Nunes.
0: O João é o filho dele. E ele, o João ia te dando também essas dicas, para além de toda essa sua observação sobre o Djavan?
1: Sim, o João foi muito essencial porque ele trazia detalhes, assim, o Djavan é muito contido, né? Ele tem uma coisa da privacidade, ele nunca foi muito falar sobre a vida, então acaba que ter o João ali com a gente tinha um olhar assim de uns toques, de trazer algumas intimidades, algumas coisas que pudessem ajudar a compor e falar, meu pai, por exemplo, uma coisa, o Djavan jogava futebol, né? Ele era jogava no time profissional do CSA e a peça começa com eu fazendo uma partitura assim meio futebol e tal. Tô lá ensaiando, o João falou assim, Rafa, meu pai é canhoto, chutava com a perna esquerda, sabe? Tipo assim, detalhes
0: Detalhes.
1: que ele que, né? Ninguém sabe disso. Então assim, eu
0: Claro.
1: comecei a chutar com a perna esquerda por causa disso. Fora as outras coisas, assim mesmo,
0: E o
1: essa atenção
0: sotaque, o
1: musical.
0: mineirês, sair do mineirês e
1: Olha,
0: chegar
1: meu
0: no.
1: sotaque já deu uma neutralizada. Tô no Rio há 12 anos, né? Eu moro no Rio de
0: Não, mas
1: Janeiro há
0: você
1: 12
0: tem um
1: anos. Então,
0: mineirinho aí, você tem um mineirinho,
1: tem
0: tem.
1: o meu S, é o S mineiro. Acaba que ele ajudou um pouco, porque eu acabei encontrando traços parecidos do sotaque mineiro com o sotaque alagoano. A gente tem uma nasalidade parecida, né? Esse nasal que se apresenta, tem um jeitinho de comer as palavras também, que o sotaque alagoano, que acaba que assim, eu sempre tenho medo de sotaque, porque pode ficar aquela coisa meio caricata, né? E o nordestino geralmente bota um nordestino num lugar só, e são vários sotaques, né? São traços diferentes. Então, a minha fono, que foi a Jaqueline Priston, que foi quem fez essa parte de prosódia e botou comigo esse sotaque. Me ajudou a encontrar isso, esses traços parecidos do mineiro e do alagoano, e eu fiquei.

0: Uau! Então, isso é um indicativo de que vocês vão continuar rodando esse ano
1: Vamos
0: também.
1: continuar. O projeto, o que a gente sabe, ainda não temos nenhuma data nova confirmada depois de janeiro, mas o espetáculo tem vida longa aí, as outras cidades que estão pedindo, tem muita gente pedindo, ai meu Deus, quando vem para Recife, quando vem para Salvador, quando vem para... Ainda não sei quais são as próximas cidades, mas
0: então,
1: eu sei
0: eu
1: que temos coisas novas vindo.
0: Quando você vai voltar para São Paulo?
1: Não sabemos ainda São Paulo. Em breve.
0: Que legal, meu Deus, porque eu não assisti mais, conheço gente que foi, que ficou impressionado, não, você tem que ir, porque ele é o Djavan, a gente vê ali, é o Djavan, eu falei, meu Deus, e agora ouvindo e vendo as imagens do documentário, realmente é impressionante como você mimetiza o Djavan, o ator Rafael Elias, que interpreta o Djavan no musical Djavan, o musical Vidas para Contar, que está em cartaz no Rio de Janeiro, no Teatro Claro Mais, no Rio de Janeiro. Curta temporada, vai até o dia 8 de fevereiro, né? Você falou, então.
1: Sim.
0: E com os ingressos já se esgotando, então já tem que adquirir o ingresso.
1: Tem que correr.
0: E ficar de olho depois nas agendas de próximos shows. E no sábado você diz que são duas apresentações.
1: São duas sessões.
0: Né?
1: A gente faz umas 4h30 e umas 8h30 da noite.
0: Aí eu queria voltar, a gente tem aqui 5 minutinhos, queria voltar com você no comecinho, que você falou que quando você viu que ia fazer um teatro musical, você recorreu a um afono para dar um punch. Porque é um exercício, um uso da voz muito intenso. Como é esse punch? Que cuidados você tem tido com a voz?
1: Cara, é um exercício, é uma manutenção, né? Eu parei de beber, parei de fumar ano passado. Isso foi bom pra vida, né? Fumar não é bom pra ninguém.
0: Nossa, pra voz é um veneno.
1: É um veneno. E outros cuidados, é isso. Quando eu estou em temporada, eu preciso ter um cuidado super de disciplina. Eu não saio à noite, eu não vou pra lugar nenhum, porque a voz, ela tem, né, um tanto, assim. A minha fona, ela logo falou, olha, a voz da gente tem que ir 100%. Se a voz falada, ela gasta mais, ela machuca mais do que a voz cantada. Então, se você fala num lugar errado, você vai gastando a sua voz. Então, nesse período, por exemplo, de ensaio, que a gente ensaia, depois estreia, ensaia de segunda a sábado, cantando, você precisa estar com os exercícios, né? Eu tenho uma série de exercícios que eu faço com frequência para poder manter a voz com a sua potência máxima e esses cuidados gerais de manter sempre bem hidratado,
0: dormir bem,
1: descansar, alimentação também, no dia da peça tem que saber o que comer, porque, né, assim, dependendo, tem alimento que gera pigarro, então um monte de coisas para poder ficar ali bonitinho e fazer essa homenagem como ela merece ser feita.
0: Como ela merece. E o figurino, o cabelo, né? O cabelo do Djavan é tão marcante. Mas ele nem sempre teve esse cabelo, né? Esse jeito de cabelo.
1: Não. Ele começou a carreira com o cabelo dele, o blackzinho, né? A gente não consegue, dentro do espetáculo, passear por todos os cabelos. A gente passeou por dois só, né? Que é essa primeira fase do blackinho, quando ele tá em Alagoas, quando ele chega no Rio. E depois já vai para os dreads, e a gente optou por ficar com esse dread no meio do caminho, porque ele já teve um dread longo, né, até assim, na altura abaixo do peito, depois cortou, então a gente manteve nesse intermediário aí, e é assim, toda vez que as pessoas me veem caracterizando, no momento da peça que eu entro com o cabelinho, os dreads, você vê assim, a plateia assim,
0: agora, né,
1: fazendo
0: sim,
1: junto uma respirada, assim, meu Deus.
0: É o Djavan, é o próprio.
1: É.
0: Muito bom, sim. Rafael. E bom, e aí você gostou de fazer musical? Você quer seguir por esse caminho?
1: Olha, tô muito feliz fazendo esse espetáculo, assim. Não é um projeto meu ser o ator de teatro musical, ficar nesse pique, né, assim. Mas enfim, eu amo, tô amando fazer o musical do Djavan. A gente tem um feedback, um retorno do público muito gostoso. Eu amo cantar essas músicas. As pessoas, você não cansou ainda? Não, eu chego em casa, eu boto mais para ouvir, eu quero ouvir mais, sabe? Eu não canso, não. Eu gosto muito mesmo, admiro muito o artista. Então, para mim, é uma honra muito grande. E estou muito feliz de estar nesse projeto por agora. Não tenho pensado, não. Vamos ver se aparecer alguma outra coisa muito legal. Principalmente os musicais brasileiros, assim, me

0: interessa mais, contar as nossas histórias, contar Sim. coisas sobre o nosso povo, né, a nossa cultura. Sim. Acho que me interessa mais do que outras coisas.
1: É, porque quando fala musical, a gente vai pensa em Broadway e tal. Mas os musicais brasileiros são outra pegada,
0: sim,
1: né?
0: Sim, sim. É. E temos muita coisa boa vindo por aí. Que bom que estamos homenageando nossos artistas em vida, né? Assim, isso é bem legal. A gente teve aí musical do Ney.
1: Clara Nunes.
0: Enfim,
1: nossa,
0: Clara Nunes vai vir agora da Fafá. Enfim, muitas coisas legais acontecendo.
1: Muita coisa. A nossa música é maravilhosa, né? A gente tem... Ô, Rafael, agora você toca violão, mas você é músico? Você compõe? Não.
0: Não compõe.
1: Tá. Você toca violão.
0: Toco
1: é aquele
0: violão.
1: Cara que toca na rodinha.
0: Toco pra cantar. Toco pra cantar. Gosto de cantar. Então, é isso. O meu é um violão meio gaiateiro, assim, sabe? Um acorde ou outro não sabe, aí inventa qualquer coisa, é uma coisa... mas para acompanhar o canto.
1: E agora, bom, mas você teve que fazer um curso, vamos chamar assim, para ficar próximo do violão do Djavan, que deve ter sido um negócio que deve ter te dado um up aí na como violão.
0: Me ajudou, mas é aquilo que eu falei também. Foi um lugar muito assim, do
1: Essas
0: ator.
1: Essas músicas,
0: igual
1: né?
0: Decora o texto, decora o texto, decora a música, decora a música. Sim. Vamos aprender, foquei em aprender o que eu tinha para fazer no espetáculo.
1: Muito bom, maravilhoso. Rafael, muito obrigada, viu? Parabéns.
0: Obrigado você, muito obrigado.
1: Valeu, Rafael Elias, ele que interpreta o Djavan no musical. Djavan, o musical. Vidas pra contar.
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3: Você sabia que, se todo mundo gosta de você... provavelmente você não anda dizendo grande coisa? Guarda essa frase, porque ela explica muita ansiedade por aí. Eu vi de perto, no tempo em que atendia em consultório, gente que organizou a infância inteira em torno de uma missão só: ser querida por todo mundo. Evitava conflito como quem evita uma peste. Media palavra, arredondava opinião, sorria, discordando por dentro. Cedia nas mais variadas situações e sofria muito. Agora, uma parte do plano funciona. A pessoa vira unanimidade simpática, só que paga, caríssimo com a saúde, a conta dessa popularidade. Agradar todo mundo exige uma operação cara, que é esconder o que você pensa. E o que fica escondido não some. Fica lá dentro fermentando. Vira ansiedade, tensão, medo, angústia, gastrite. Vira aquele cansaço de quem vive de vigia, medindo a reação dos outros antes de se permitir existir. Quem se expõe de verdade aprende rápido uma matemática que liberta. Alguém, em algum canto, sem motivo nenhum, não vai gostar do que você diz. Pode caprichar no tom, na intenção, no cuidado. Não adianta. Rejeição é parte do pacote de ter voz. Então, ou você cala de vez, ou fala e aprende a apanhar um pouco. Calar parece o caminho seguro. No entanto, ele é sempre o mais caro. Uma vida de silêncio estratégico fabrica uma pessoa que todo mundo tolera e ninguém conhece. Querida por muitos, só que vista por nenhum, e respeitada por poucos. Falar com honestidade e aguentar o que vier não é coragem de palco. Funciona, na verdade, como uma higiene da alma. A unanimidade que exige seu silêncio nunca foi afeto. Nelson Rodrigues já avisava: toda unanimidade é burra. Mas tem uma burrice pior, que é a unanimidade em si. É a burrice emocional de achar que ela vai te fazer feliz. Você pode passar a vida inteira sendo aprovado por todos e nunca ter sido amado por ninguém. Aprovação se conquista com silêncio, mas o amor, esse exige que você apareça.
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0: Segunda-feira, 17 de agosto de 2026. Facções criminosas no Rio de Janeiro intensificaram o uso de drones armados com explosivos na disputa por territórios, atingindo casas e deixando moradores feridos. Segundo a polícia, os artefatos usados nos ataques são granadas improvisadas, conhecidas como bombas-tubo. Diante do avanço dessa tecnologia pelo crime organizado, a Secretaria de Segurança Pública Fluminense criou uma divisão especializada e deve receber equipamentos antidrone do governo federal para conter os ataques. O cozinheiro Ricardo Krause Najjar foi condenado a quase 25 anos de prisão pelo assassinato da filha Sofia, de 4 anos. A criança foi morta por asfixia em 2015, na zona sul de São Paulo. A decisão foi tomada pelo Tribunal do Júri no terceiro julgamento do caso, após recursos do Ministério Público reverterem anulações e decisões anteriores. O surto de ebola na República Democrática do Congo atingiu mais de 2.300 mortes e já é o mais letal da história do país. Com quase 5 mil casos confirmados em 3 meses, a epidemia é impulsionada por uma cepa para a qual não há vacinas aprovadas. O país também enfrenta desafios de infraestrutura e de acesso à saúde. O filme Homem-Aranha, Um Novo Dia, ultrapassou a marca de US$ 2 bilhões em bilheteria global e se tornou a 8ª maior arrecadação da história do cinema. Com resultado, o quarto longa da franquia estrelada por Tom Holland superou Sem Volta para Casa e já assume o posto de maior sucesso de bilheteria de 2026.
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1: A psicóloga Mayumi Souza explicou como a exaustão materna afeta mães e filhos no Noite Total com a Tânia Morales.
2: Exaustão materna, que é muito frequente, né? Porque afinal de contas as mães estão sobrecarregadas, são muito cobradas e os impactos desse esgotamento emocional recaem no desenvolvimento das crianças. Vamos entender tudo isso. Estamos com a psicóloga Mayumi Souza, especialista em gestalt terapia e desenvolvimento infantil. Mayumi, bem-vinda. Boa noite.
3: Obrigada, é um prazer estar aqui com você.
2: É, prazer é nosso. Bom, você chama atenção, né, sobre o modelo de maternidade, essa coisa ideal, que é muito exaustiva, né? Aliás, é inatingível para começar, né? E o duro que não é uma cobrança exclusivamente de fora para dentro. A gente, nós mães, introjetamos, né, essas cobranças. Então, antes da gente falar sobre os impactos, como é que a gente resolve tudo isso, dá uma situada, Mayumi, em que padrões são esses, né, que precisam ser desconstruídos, esses padrões de maternidade?
3: Sim. É, a gente parte do princípio que cuidar de uma criança demanda muita energia. Demanda energia, tempo, dinheiro, em várias coisas nesse sentido, né? Então, a gente começa pela ideia de que uma pessoa só não dá conta de atender tudo que é necessário para criar bem um ser humano.
2: Verdade.
3: Então, a gente parte daí, né? Então, tudo que é demandado em relação à criação de uma criança, na maioria das vezes ainda é demandado dessa mãe, que quando não consegue atingir esse lugar ideal, idealizado, se cobra, se culpa, e aí, como você falou, tem a cobrança tanto externa quanto interna. Interna não porque é natural, não surge ali, a gente nasce e não vem com a gente essa culpa, essa cobrança, mas ao longo da nossa vida a gente foi internalizando o que era esperado para uma mãe. E quando você tem um filho e você ama esse filho, você quer que o melhor aconteça para ele. Então, quando se diz, olha, você precisa fazer isso, você precisa fazer aquilo, e você percebe que você não está conseguindo fazer aquilo que estão dizendo que você precisa fazer, existe a cobrança, existe o envergonhamento, existe a culpa. Então, a gente está neste lugar. Então, para a gente começar, a gente precisa entender que sim, uma criança demanda muito, mas não é só a responsabilidade da mãe.
2: Pois é, né? Tem essa coisa da imagem idealizada da mãe, isso faz um mal, né? Isso é tão terrível, eu preferia que as mães não fossem tão enaltecidas assim, como seres superiores, né? Porque isso dá uma... coloca pra gente, eu falo como mãe, né? É, certas virtudes... que a gente sabe que a gente não vai dar conta, né? É, e esse sacrifício materno é normalizado, como faz parte da nossa condição, né? E é isso que precisa tirar, quer dizer, não dá para ser algo que exija sacrifício.
3: Sim. Isso que você falou é muito interessante, porque é justamente isso. Quando se idealiza a maternidade, se idealiza um padrão, uma norma, um papel. E muitas vezes a mulher, ela deixa de ser humanizada nessa prática, né? Então, assim, você ama e você ama imediatamente, você sabe cuidar, é instintivo, você faz sacrifícios e você fica feliz com esse sacrifício. Você não dorme, tá tudo bem não dormir. Você deixa de comer, você deixa de fazer determinadas coisas que tornam você humana porque por conta de um papel. E isso tudo vem muito de um discurso, vem muito de uma política para que as mulheres acreditem que elas são, de fato, sobre-humanas, porque assim, quando elas se sentem cansadas, o problema se torna individual. Não é porque o modelo padronizado está errado, é porque você não consegue fazer isso.
2: Você falhou.
3: É porque você é inadequada. É. Você falhou no papel. Então, essa idealização, ela compromete a saúde das mães e, de maneira muito direta, a saúde da criança também. Porque uma criança, ela precisa de uma mãe saudável, né? E, de qualquer forma, a criança também está aprendendo. Vendo essa mãe... exaurida, cansada e achando que isso é natural, né? Mas não é.
2: Sim.
3: O cansaço é natural da maternidade, mas essa, o sacrifício, a exaustão que é tão promovida como algo natural, não é.
2: Ô Mayumi, então vamos identificar, né, o que é um cansaço, que realmente cuidar de filho ainda mais pequeno cansa bastante. E o que é, como a gente identifica quando a gente está num quadro de exaustão emocional? Como é que essa mãe pode identificar?
3: Sim. O cansaço, ele é comum, né? Ele, quando a gente está cansada e a gente tem um tempo para descansar, a gente descansa. A gente repara. É como se a bateria ela fosse recarregando de novo. Uma mãe que está no quadro de exaustão, a bateria dela está o tempo inteiro descarregada. Ela não tem tempo hábil, muitas vezes, mas também, mesmo que tenha, não consegue recuperar essa energia, né? Então, a exaustão vem desse lugar. E muitas vezes, uma mulher com a exaustão muitas vezes, uma dissociação, um afastamento, não um afastamento da criança em si, porque muitas mulheres, a maioria das mulheres, elas não deixam a responsabilidade em relação à criança. Esse afastamento, ele é muito do cunho afetivo, né? Então, essa mulher, ela se afasta um pouco afetivamente. E tem uma outra coisa que acontece, é um pensamento intrusivo de desejo de sumir, né? Ou arrependimento. É muito natural que mães se arrependam. Sim. Né? E não necessariamente isso não significa que elas não amem a criança ou que elas se arrependem de fato. É que muitas vezes elas estão ali diante de uma demanda que é maior do que aquele organismo dá conta de atender e não vê saída. E aí, quando isso acontece, o organismo ele começa a desenvolver pensamentos intrusivos de eu queria sumir, eu me arrependi como era antes. E isso, se não cuidado, pode se tornar, inclusive, um pensamento mais obsessivo, contínuo, corriqueiro, isso, e comprometendo a saúde e o bem-estar, porque uma mãe que ama o filho dificilmente vai querer ter pensamentos desse sentido, mas eles, sim, são automáticos.
2: E aí, quando vem esses pensamentos que você está cansado, você fala, ai meu Deus, por que que eu fui ter um bebê, né? Aí você se sente,
3: exatamente,
2: culpada por pensar isso.
3: Isso. E tem uma coisa na nossa cultura que, assim, é como se a gente não pudesse pensar determinadas coisas e só pudesse sentir uma coisa só. Então, se você ama, então você não se arrepende.
2: Uhum.
3: Né? Essas ambivalências humanas, elas não são aceitáveis, né? Não, a sociedade não aceita essas ambivalências. Então, quando essa mãe ela está cansada, ela logo, né, tem várias palavras que são ditas nesse sentido. Uma é, você não pode porque você ama. Outra coisa é, imagine, tem tanta gente pior. Né? Tem outro pensamento que é nesse sentido mesmo, tem tanta gente passando por tantas coisas, você deveria agradecer, e tudo isso vai envergonhando e culpabilizando essa mãe, que, por exemplo, um quadro de exaustão pode continuar numa burnout, por exemplo, ou no processo depressivo. E se essa mulher está tão envergonhada dos pensamentos dela, do cansaço dela, e ela não se reconhece no que ela idealizou, no que foi idealizado para ela, é mais difícil que ela busque ajuda. E diferente do que muita gente pensa, a depressão pós-parto não termina ali. Mesmo que a pessoa saia do puerpério, se aquilo não for cuidado, isso continua nesse corpo, até ser cuidado.
2: Sim, mas a depressão pós-parto não tem a ver com isso que a gente está falando, a exaustão?
3: Não necessariamente, mas é um fator de risco. A exaustão, né, e a exaustão sem a possibilidade dessa mulher ter espaço para si na própria existência é um fator de risco para a depressão pós-parto.
2: Uhum. E é quando você fala em dissociação afetiva, é isso? Quer dizer, essa mãe, ela continua fazendo o que tem que ser feito, executando as tarefas que se cobra de uma mãe, mas ela não estabelece vínculo afetivo, é isso?
3: Isso pode acontecer, né? Ela, porque assim, tem uma frase que diz assim, quando nasce o bebê, nasce o amor, né? Tem aquela perspectiva. E o que a gente sabe hoje é que, na maioria das vezes, o amor, ele é relacional.
2: Construído,
3: então,
2: né?
3: Demanda um tempo construído. Mas o que nasce é a responsabilidade. Então, muitas vezes, essa mãe pode até não se sentir afetivamente próxima a essa criança, mas continuar fazendo, né, o que ela precisa fazer e cumprindo os papéis relacionados ao cuidado. Só que, mais do que cumprir as responsabilidades, é importante que essa mãe ela esteja sensível para que ela seja responsiva aos cuidados. Porque o bebê, ele demanda de um adulto, e esse adulto não precisa ser a mãe ou só a mãe, né,
2: claro,
3: que esteja ali atenta ao que ele solicita em cada momento, né, em relação ao alimento, estímulo, contato e etc.
2: Não é só a mãe, né? Criou-se essa coisa de ser só a mãe, do instinto materno, do a mãe ser sagrada e tal. Acho que é para livrar um pouco a cara dos pais, livrar muito, né? A cara dos pais. O Mayumi,
3: da sociedade, porque é isso, uma coisa que a gente sabe é que uma criança é responsabilidade não só dos pais, mas da sociedade, dos grupos, né? Então a gente, quando o pai, ele precisa ser colocado nisso, com certeza, e a sociedade também precisa se preocupar mais com o que é oferecido para essa díade, né? Para essa família, para essa mãe e para essa criança.
2: Pois é, porque no final das contas a criança vai sofrer os impactos. Ela vai perceber que essa mãe, que é a pessoa que está mais próxima dela, está exaurida e não vai ter conexão, né? Se a mãe chegar nesse ponto de ter esse bloqueio, vai ser ruim para o desenvolvimento da criança. Por causa disso? Porque cria-se uma desconexão afetiva?
3: Isso pode acontecer. A mãe continuar funcionando ali, cuidando das demandas, mas se afastar afetivamente e isso comprometer, né, a criança. Porque assim, a criança ela não precisa de um adulto que só esteja ali cumprindo função. Ele precisa, né, o bebê precisa de adultos disponíveis emocionalmente. Né, e isso não significa que precisa ser perfeito ou precisa ser nesse modelo estabelecido, mas ele precisa de adultos que estejam ali disponíveis emocionalmente. A criança, por exemplo, nos primeiros anos ela está ali aprendendo, né, ela está se desenvolvendo, e é quando acontece o maior número de sinapses. E uma das maneiras, né, que a criança se desenvolve é por meio dos neurônios espelho. A criança está espelhando os pais. Então, o sorriso, né? A criança está aprendendo por meio da imitação. E se essa pessoa que está ali disponível para ela naquele momento não está disponível emocionalmente, muitas das coisas que poderiam acontecer ali no desenvolvimento não acontecem. Então, por exemplo, isso é mais divulgado. Crianças precisam, né, desde a gestação, que adultos falem com ele, né? Então, a criança vai estar ali na barriga da mãe e outros adultos, é importante que outros adultos estejam conversando ali com o bebê na barriga, e isso continuamente, né? A criança nasce e isso também é importante que continue acontecendo.
2: Porque senão, se
3: além
2: não...
3: Além disso, se você está esgotada, exausta, se você está sobrecarregada, adoecida, pense humanamente no que você oferece, né? Então, assim, eu só consigo ser intencional no meu cuidado e oferecer o melhor de mim se eu também estiver bem, né? Então, tem coisas que a gente até consegue no nível mais superficial de fazer, mas quando as coisas vão aprofundando, é a nossa parte adoecida que fala, é a nossa parte exausta que fala. Sim. Então, para que a criança também não tenha essas repercussões, é importante que o adulto se cuide, tenha cuidado, né? Tenha o cuidado de saúde mental, física, para que isso não respingue na criança.
2: Agora, Mayumi, eu tenho 2 minutos para fazer uma pergunta difícil. Vamos ver o seu poder de síntese. Mas para a criança, que efeito pode acontecer no desenvolvimento? O autismo pode passar por isso?
3: Não, o autismo é uma questão genética.
2: Tá. Isso já está definido.
3: As principais pesquisas falam sobre isso, né? Assim, eu não tenho como trazer as comprovações em relação a isso, porque neuroatípicas.
2: Tá. Mas para além do autismo, o que pode acontecer com essa criança se essa mãe está exaurida, se não tem outro adulto capaz de se conectar afetivamente com essa criança?
3: Sim. O que a criança, o que pode acontecer com essa criança é que, por exemplo, ela não vai ter o desenvolvimento necessário, né? O que pode acontecer é que esse adulto, ele não está conectado com a criança por conta, né, de adoecimento e exaustão, pode deixar de perceber determinadas coisas, inclusive em relação à saúde física e mental. É, essa criança, ela pode ter dificuldades na fala, pode ter dificuldades no desenvolvimento de maneira geral, porque a criança precisa desse estímulo externo. Né? Além disso, pode ter uma questão do vínculo que, com esse adulto. E tem a questão mesmo, tem um conceito na psicologia que se chama apego seguro. Né? O apego seguro se desenvolve quando essa criança, ela recebe o apoio externo. Ela sente a necessidade, tem um adulto disponível ali para ela. Ela não sente a insegurança de, será que se eu precisar, vai ter alguém disponível? Não, porque ela sabe que pode ser que o adulto saia, mas vai voltar. E isso vai acontecer na relação. Então, uma pessoa, um adulto, uma mãe, né, que está disponível, que está responsiva, ela vai poder oferecer essa disponibilidade afetiva, emocional, física, e isso vai, e com isso ela vai estar atenta a essas necessidades que vão aparecendo, e por isso essa criança, ela vai desenvolver um apego seguro.
2: Pronto, gente, se não for pelo bem-estar da mulher, pelo menos que seja pelo bem-estar da criança, que a gente não sobrecarregue tanto as mães. Mayumi, muito obrigada, viu?
3: Obrigada, foi um prazer.
2: Prazer foi nosso. Mayumi Souza, psicóloga, especialista em gestaltoterapia e desenvolvimento infantil, falando sobre exaustão materna.
1: Luiz Fernando Correa fala sobre a vacina contra o sarampo. Vamos acompanhar.
0: Vivi para ver um surto de sarampo, que era uma doença que não aparecia mais, doutor. O que aconteceu?
4: O que aconteceu foi que a gente deu mole. Falar português bem claro, né? A gente, todos nós brasileiros, demos mole. Demos mole porque deixamos a cobertura vacinal cair. A gente sabe que tem essa queda tem dois lados. Um lado é onde, em todas as vacinas, não só na do sarampo, as vacinas pagam o preço do seu próprio sucesso. A nossa geração foi vacinada, as gerações seguintes foram vacinadas e doenças deixaram de ser comuns, graças a Deus, e a graça vai às vacinas. Só que muita gente fala assim, pô, mas não tem essa doença, por que que eu vou vacinar? Então, tem um pedaço que é o próprio sucesso das campanhas de vacinação que levam as pessoas a não se preocuparem com isso. Tem o outro pedaço, que é um pedaço que a gente, sim, infelizmente, tem que falar aqui toda hora também, né? Que é o pedaço da turminha antivacina, né? Uma galera que, por várias razões ideológicas, pecuniárias, que eles ganham dinheiro com isso, não se esqueçam nunca. Eles não fazem isso porque são bonzinhos. Eles não fazem isso porque estão preocupados com os filhos de vocês. Eles fazem isso para ganhar dinheiro. Que eles vão em algum momento te vender alguma coisa, seja uma solução mágica, seja uma bobagem qualquer, seja um voto na campanha eleitoral, porque tem uns desses que são candidatos, enfim. Isso tudo combinado fez a cobertura vacinal do sarampo cair. Para a gente entender esse surto em São Paulo registrou o 16º caso do estado em 2026, 13 na capital, 2 em São Bernardo do Campo e 1 em Guarulhos. Para comparar, em todo o ano de 2025, que é a hora que nós estamos mais na metade do 26, São Paulo teve 2 casos. O Brasil inteiro fechou o ano passado com 38. São Paulo já tem 16 esse ano. Uhum. Né? Então, existe um surto ativo, principalmente porque existem casos onde se consegue comprovar a transmissão local. Ou seja, nesse momento, São Paulo é o único estado do Brasil com infecções confirmadas em andamento. E é tão importante entender quem tá ficando doente quanto a quantidade de pessoas.
0: Sim.
4: A maioria dos casos são em bebês com menos de 1 ano.
0: Gente!
4: Os outros casos são em adultos entre 20 e 50 anos. E aí você pega dois bolsões de pessoas que estão suscetíveis. Quem não chegou à idade de tomar a primeira dose regulamentar, E a galera que cresceu na janela de cobertura irregular, pelo sucesso, pela época da queda de vacinação durante a pandemia, tem gente que fala isso e é verdade. Muita gente deixou de se vacinar, porque na época do lockdown, enfim, tudo mais, e depois não correu atrás para atualizar a caderneta. Então, duas coisas importantes. São Paulo instituiu a chamada dose zero. O que é a dose zero? É uma dose aplicada entre os 6 meses e 11 meses e 29 dias. Porque justamente a primeira dose dessa vacina era aos 12 meses de idade do bebê. Não é uma invenção nova, isso já foi feito no surto que aconteceu em São Paulo em 2018. Quem mora em São Paulo deve lembrar o que foi isso, foi um surto bastante importante também, inclusive com pessoas falecendo
0: de sarampo. Era isso que eu ia dizer, teve morte.
4: Morreu gente em 2018 de sarampo. Sarampo mata, viu, gente?
0: Pois era, o que eu ia te perguntar, porque eu acho que isso é importante da gente dizer para o nosso ouvinte, porque o sarampo pode levar à morte a partir de uma série de complicações, né, doutor?
4: Pode levar à morte a partir de uma série de complicações. Uma pneumonia viral, por exemplo, de sarampo num adulto é uma catástrofe. É um quadro extremamente grave, de difícil tratamento, vai levar esse adulto para o CTI e, infelizmente, pode levar à morte. Além disso, a gente sabe que crianças com sarampo vão ter casos de meningoencefalite, inflamação das membranas do cérebro. Essas crianças podem não morrer disso, mas vão ter complicações para o resto da vida. Surdez, retardo de educação, enfim, terão problemas. Então a gente sabe que não é uma doença benigna, como muita gente acredita. Não são pintinhas na pele só por isso mesmo.
0: Como transmite, doutor?
4: Transmite pelo ar, viu? E é o seguinte, é a doença infecciosa mais contagiosa que a gente conhece.
0: Ixi.
4: No momento. A média é uma pessoa infectada, é possível transmitir para 18 pessoas não vacinadas. Se a pessoa contaminada que está contaminando o meio ambiente infectante, entrar numa sala fechada e sair dessa sala, nas próximas 2 horas e meia, se 100 pessoas não vacinadas entrarem, 95 serão contaminadas.
0: E eu gosto sempre de lembrar, a partir desse exemplo, que vacina, também é exemplo do que a gente falou muito aqui durante a pandemia, é um pacto social coletivo, né? É um marco civilizatório da vida em sociedade. Você está se protegendo e está protegendo as pessoas ao seu redor, quaisquer que sejam elas, desde as pessoas que você ama dentro da sua casa, até aquelas que você não conhece no transporte público, mas, volto a dizer, pacto social, coletivo, civilizatório, né?
4: E a gente tem que lembrar, Tatiana, que existem pessoas, principalmente crianças e adultos, que não vão poder ser vacinados.
0: Isso, é para proteger justamente elas, né?
4: É elas que a gente também está buscando proteger, pessoas que estão em tratamento que afeta a imunidade, pacientes em recuperação de casos de câncer, pacientes que passaram por transplantes, ou seja, tem uma série de pessoas que não podem se vacinar e a vacinação é para isso. Aí vão pensar, alguém pode perguntar assim, mas poxa, o Ministério da Saúde resolveu vacinar todo mundo de novo? Olha, gente, é mais fácil vacinar de novo do que tentar conferir a caderneta, por exemplo, em São Paulo, de 20 milhões de pessoas, né? É importante que as pessoas, se você tem a caderneta, pode comprovar, ótimo, mas a campanha vai principalmente em São Paulo para vacinar todo mundo de novo. Porque eles querem que todo mundo tenha reforço. Porque qualquer pessoa de 6 meses a 59 anos pode se vacinar, mesmo sem ter a caderneta, mesmo sem saber se tem as 2 doses, tomou só uma. Gente que trabalha nas cidades grandes, principalmente cidades onde a gente recebe turistas internacionais, existem surtos ativos de sarampo na Europa já tem algumas décadas. Os Estados Unidos vivem um surto de sarampo sem precedente nos últimos 35 anos, com mais de 2.500 casos. A coisa está tão feia nos Estados Unidos que olha o que aconteceu essa semana. Você não vai acreditar, Tatiana.
0: Rapidinho, lembra, doutor, por favor.
4: Lembra o antes que eu apanhe. Mas olha só, lembra do JF Kennedy Jr.?
0: Oh.
4: Aquele que dizia que vacina não era bom?
0: Oh.
4: Ele foi para a televisão nesse fim de semana e disse que a vacina do sarampo é eficaz.
0: Olha, veja só.
4: Que coisa,
0: que
4: né?
0: Que coisa, não é mesmo?
4: O cara, ele se converteu, viu a luz, viu a luz.
0: Pois
4: não,
0: é.
4: Não foi nada disso, até com medo mesmo que está na conta dele esse problema todo lá. Então, gente, é isso. Vamos reforçar a vacina do sarampo para todo mundo.
0: Eu vou essa semana.
4: A partir dessa semana e vamos atualizar a caderneta do resto das vacinas.
0: Isso, é muito importante.
4: Para tentar melhorar a cobertura vacinal no país.
0: Muito bom, doutor. Muito obrigada.
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0: segunda-feira, 17 de agosto de 2026. Um adolescente de 15 anos foi apreendido pela Polícia Civil em Santos, litoral paulista, suspeito de cometer crimes virtuais contra crianças e adolescentes pelo Discord. A investigação aponta que ele compartilhava conteúdos violentos e incentivava práticas de automutilação na plataforma, que recentemente teve as transmissões ao vivo suspensas preventivamente no país. A rede Casas Bahia avalia renegociar suas dívidas com credores, o que pode incluir um novo pedido de recuperação judicial ou extrajudicial. O anúncio ocorre após a varejista registrar prejuízos de 10 bilhões e 100 milhões de reais no segundo semestre, pressionada por juros altos, fechamento de quase 300 lojas e corte de cerca de 2 mil funcionários. O Flamengo goleou o Mirassol por 5-1 e reduziu para 3 pontos a diferença para o Palmeiras na liderança do Campeonato Brasileiro. Com um jogo a menos, o rubro-negro soma 45 pontos e encostou na equipe paulista, que perdeu para o Fluminense por 3-2. O Cruzeiro venceu o Corinthians por 2-1 e aparece na quinta posição. Nos outros jogos de domingo, o Santos fez 3-0 no Vasco, em São Januário, o Vitória venceu o Botafogo por 1-0, o Atlético Mineiro derrotou o Grêmio por 3-0, e Chapecoense e Bahia empataram por 3-3.
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1: No Revista CBN, Petra Chaves conversou com a Marina Miranda e disse que o Brasil virou uma tendência na China, hein?
2: O que está acontecendo? Que o Brasil está na moda na China? O Brasil vem sendo uma febre por lá? A gente vai entender por quê. Entender também se as relações Brasil-China ficaram mais estreitas nesse 2025, depois de tantos conflitos que nós tivemos, né, ao longo do ano, a questão das tarifas com relação aos Estados Unidos. E mais, né? Como é que deve ficar também a relação Brasil-China para 2026? Essa é uma relação que vai se aprofundar, a tendência é que se aprofunde cada vez mais. Para falar a respeito desse assunto, eu recebo aqui no Revista CBN a Marina Miranda. Ela é especialista em mercados da China, diretora institucional da IS Group, e atua justamente, né, nessa interface, nesse intercâmbio de muitas empresas, empresários, nessa conexão de Brasil e China. E é ela que vai contar para a gente que história é essa, Marina, do Brasil em alta na China.
3: Privilégio estar aqui novamente conversando, falando de China, um assunto tão importante que a gente deveria ainda cada vez mais dar pauta. E obrigada de você trazer esse assunto, né, para os seus ouvintes. Começou em 2023, quando a Luckin Coffee é o concorrente do Starbucks na China, né?
2: Tá.
3: Então, a Luckin Coffee, ela tem mais de 30 mil unidades na China. Luckin Coffee.
2: Tá.
3: Né? Então, a cafeteria que é concorrente do Starbucks. Então, ela veio aqui para o Brasil para fazer negociações com a Apex Brasil, o governo brasileiro, e levar o café brasileiro para lá, né? Então, e aí, nesse ano, ele já tem 34 lojas temáticas na China, da Luckin Coffee, com temática Brasil. Só que neste mês de dezembro foi muito mais, porque agora vai estar estampado Brasil por toda parte. Então, os copinhos, tem chaveiro, tem as nossas capivaras de pelúcia, né? Que é uma febre, outra coisa que é uma febre no Brasil. Então, nas 30 mil unidades da Luckin Coffee na China, vai estar Brasil.
2: E por que isso, hein, Marina?
3: Então, porque, na verdade, quando a equipe do Luckin Coffee decidiu que ia fazer café brasileiro lá, eles agora definiram que em dezembro iam dar mais repercussão a essa escolha que eles fizeram. Só para ter ideia, hoje na China, que não tinha começou a gostar de café, degustar café 2017, porque antes café não era algo muito comum, né? Mas hoje nós temos 500 milhões de consumidores de café.
2: Pode, né? O negócio pega e aí vira o principal mercado.
3: Exatamente, 500 milhões. E a exportação brasileira, metade da exportação brasileira de café vai para Luckin Coffee.
2: Tá. Agora, como que é também a ação brasileira, né, de convencer também ou de mostrar a cultura brasileira, cultura e mercados, né? Porque isso é tudo muito grande, é uma outra escala. E isso que eu acho que empresários e empresárias brasileiras devem estar muito de olho.
3: É um privilégio ter essa promoção na China de 30 lojas com o café estampado, a cultura. Tem dois atores super importantes chineses que estão fazendo campanhas do café brasileiro, com a capivara de estimação.
2: Essa da capivara,
3: então,
2: foi muito engraçada.
3: Isso é algo que não tem preço para o Brasil, porque isso também alavanca vários outros produtos, né? As havaianas já são conhecidas lá, a melissa também é conhecida lá, mas isso dá oportunidade de vários outros produtos também estarem no mercado chinês, que é um mercado hiper competitivo.
2: Sério.
3: Hiper competitivo. Porque então, uma campanha dessas não tem preço, né? Seria muito difícil.
2: Mas você diz o quê? Foi uma vitória para o Brasil conseguir ter esse espaço.
3: Exatamente, uma vitória, porque o custo que o Brasil teria para fazer uma campanha dessa, de colocar o Brasil em pauta no mercado aí de 1,4 bilhões de pessoas, seria altíssimo, né?
2: Uhum.
3: Então,
2: Marina, você teve lá há pouco tempo.
3: Exatamente.
2: E me conta um pouco como é que você percebeu assim, esse intercâmbio, né? Mesmo de outras áreas mesmo do Brasil, de comércio, como é que está essa relação Brasil-China?
3: Recentemente teve aí vários artigos em diversas revistas e jornais chineses falando que os chineses cada vez mais estão interessados nas oportunidades que eles podem ter de fazer negócios no Brasil. Sim. E com o Brasil. Então hoje, para você ter uma ideia, Petra, você tem lista de espera para poder conseguir visto de meses para conseguir visto dos chineses para o Brasil, porque o Brasil não precisa de visto para ir para a China, né? Os brasileiros não precisam, né? Mas os chineses para o Brasil precisam. Então você tem aí filas enormes, né? Porque cada vez mais o empresariado quer conhecer o mercado, ele sabe que é um mercado, é um oceano azul, como diz o CEO da IEST, né? Uhum. Que é cheio de oportunidades para as empresas chinesas de fazerem parcerias, de trazerem novas tecnologias, de abrirem seus negócios aqui, com trazer tecnologias da China para o Brasil.
2: Parcerias de ciência também, né, Marina?
3: Exatamente, tem uma parceria de ciência que os chineses fizeram no Rio de Janeiro agora, né? Uhum. Então, recentemente que eles inauguraram um centro de pesquisa em conjunto, estão fazendo também diversos trabalhos na área aeroespacial. Então, você tem cada vez mais a China trazendo valor para o Brasil, além de ser o maior mercado, né? Brasileiro, o chinês, a nossa exportação, né?
2: Então... E é isso que é um cenário bem diferente nesse contexto do que era e sempre foi uma certa hegemonia da relação Brasil-Estados Unidos, né? Realmente isso vem com muita força.
3: Quando o Lula teve esse ano lá na China, né? Ele teve várias reuniões, se assinaram diversos MOUs, e aí tem uma perspectiva aí de 27 bilhões de investimento no Brasil. Tá. Né? Então, esses acordos foram assinados agora recentemente. Né?
2: Marina, e você também, né, foi há pouco tempo para lá, fez essa viagem, você costumeiramente tem ido para a China, né? E o que se pode perceber nessa questão de inovação? A gente falava na COP agora que aconteceu no Brasil, né? Sobre avanços. É claro que a China ainda é um país dos mais poluidores, mas que vem tomando também atitudes e inovação e tecnologia nesse sentido das mudanças climáticas, também é um importante ator nesse sentido. Como é que você pôde perceber isso lá também?
3: Muito, por exemplo, antes você tinha Beijing, que as pessoas tinham que usar máscara por causa da poluição, né? Hoje é uma outra Beijing, você consegue enxergar, né? Antes você tinha uma poluição tão forte que, de repente, você não conseguia enxergar o prédio ao lado, né? E hoje mudou muito, porque eles vêm fazendo um trabalho intenso nisso, de despoluição das suas águas, reflorestamento de desertos. Eles têm investido muito em energia limpa, eles têm energia solar, eles são os maiores no mundo.
2: Será que a gente vai poder chamar a China dessa potência?
3: É uma preocupação muito grande. Você percebe isso quando você vai nas cidades e você vê verde para tudo que é lado, você vê rosas nos canteiros, você vê...
2: Nas principais cidades, você diz.
3: Na verdade, isso se expande pela China como um todo, né? Essa preocupação de ter verde e por toda parte, né?
2: Isso é muito importante. E a questão também, né, Marina, da tecnologia... e das tecnologias de inteligência artificial, né, em contraposição da maneira como você tem aí um certo controle, né, o que acontece, por exemplo, nos Estados Unidos. A gente tem dois polos diferentes também, e isso o Brasil tem que estar muito atento.
3: Isso é uma coisa super interessante, porque não tem uma questão dissonante, não tem uma crise de percepção das pessoas com a inteligência artificial na China. O que você tem você tem dois times, né, no Ocidente com inteligência artificial, os que gostam muito, os que não gostam. Então você não tem isso, porque ela é usada em toda parte, ela é usada para o benefício da população. Então, por exemplo, você vai lá e você vai nos hospitais, como eu já estive em hospitais lá, então é tudo automatizado, você tem inteligência artificial, você tem, quando você chega no hospital, você tem as máquinas e você tem esse pré-atendimento e é um custo mais barato. Então, tudo isso...
2: É tudo automatizado já.
3: Exatamente, está cada vez mais automatizado. Isso em benefício da população, porque tudo isso eles sentem no valor, né, que eles vão... Né? Só para você ter uma ideia, as questões do digital lá são muito fortes, né? Então, eu estava falando da Luckin Coffee e do Starbucks. É. O Starbucks teve que vender 60% da sua operação na China, sendo que, para o Starbucks, a China é o segundo maior mercado do mundo para eles. E eles tiveram que vender. Por quê? Porque eles não conseguem competir nessa questão do digital. Então, você vai na Luckin Coffee, ela tem o seu próprio aplicativo, você tem diversos descontos, você tem uma agilidade.
2: E as pessoas muito habituadas já a usar.
3: Muito, preços muito competitivos. O que o Starbucks vem sofrendo há anos já na China, né? Então, eles venderam 60% da operação para poder trazer esse conhecimento também do digital, que é muito comum no mercado chinês, né?
2: Você sabe, Marina, que eu, antes de entrar aqui na CBN, era estagiária de jornalismo, eu fiz um ano de mandarim. Isso há 25 anos atrás.
3: Visionária.
2: Eu sempre achei a questão da China, para mim sempre foi fascinante, porque a gente nunca teve muito acesso à China, né? Esse acesso que você tem agora, essas viagens, é uma coisa que acontece não há muitos anos, né? Esse acesso que a gente tem mais profundo. Nesse sentido, o que você acha ainda que se precisa desmistificar? Em relação, você acha que o mercado brasileiro já está muito esperto em relação a isso, né?
3: Hoje, é muito engraçado, porque quando eu comecei a trabalhar com China em 2016, as pessoas ainda falavam assim, é tudo barato, né? E hoje o mercado chinês, ele mudou de perspectiva de entrega, né? Por exemplo, antes era made in China, hoje é design in China. A China copiando
2: e é tudo
3: o mundo.
2: Pensado isso.
3: Tudo pensado. São os planos quinquenais, tem uma programação, você tem um planejamento do governo central, dos governos locais, tudo muito unido com as empresas, com as universidades. Então, você não tem nada pensado que não seja útil no final para a população.
2: Agora, e do ponto de vista também social? Essa é uma dúvida que eu tenho, assim, desse controle, né? Porque a questão desse tamanho controle do Estado, as pessoas ainda têm aquela questão grande de se ter um controle social muito grande. Qual que é essa percepção?
3: Olha, hoje você tem, em todos os governos, você cada vez mais tem esse controle, né? Mas lá eles vêm de uma maneira que tendo o benefício para a população, e isso para eles...
2: Uma outra cultura.
3: Eles vêm de uma outra forma. Eles vêm, eu posso andar na rua de madrugada com meu celular, eu posso fazer negócios com as pessoas sem ter que me preocupar com ter scams. Tudo isso é muito controlado, porque uma pessoa que faz algo errado lá, ela vai fazer uma vez, ela não vai conseguir fazer muitas vezes, porque você realmente tem uma punição severa lá, né? Então, isso traz um benefício para a população, né?
2: Totalmente. E a questão, Marina, não posso deixar de te perguntar, sempre que a gente fala de China tem isso, né? Que essa, a gente pode falar até de uma hegemonia nessa questão dos carros elétricos?
3: Ah, sim, com certeza. Hoje você tem diversas empresas, né? Além da BYD, que virou uma marca desejada, né? Então é uma marca que as pessoas hoje cada vez mais querem ter um BYD, né? É um carro dos sonhos. Você tem a GWM, você tem diversas outras empresas também, né? De carros elétricos no Brasil e, né, cada vez mais no mundo também, né?
2: Isso é questão de tecnologia.
3: É tecnologia, porque, por exemplo, a Xiaomi, que é de celular. A Xiaomi hoje tem um carro também super equipado. Então, quando eles pensam na produção, eles pensam assim no máximo benefício que eles podem tirar daquela tecnologia. Então, é uma tecnologia no carro que você vai acoplando diversas apps, diversas funcionalidades que para um não serve, mas para outro serve. Então, você personaliza o seu carro, né? Isso através da Xiaomi, que também tem o seu carro, né?
2: Entendi. Da última vez que você veio aqui, você me falava sobre essa questão do TikTok Shop.
3: Sim.
2: Né? É isso, né?
3: Assim, exatamente.
2: E aí, o brasileiro já pegou aqui no... Ainda não?
3: Sim, com certeza. Você tem cada vez mais o TikTok crescendo no mercado brasileiro, né? Porque é uma forma muito fácil de vender através do TikTok Shop, né? Porque tudo fica dentro do TikTok. E você tem ainda também a opção de usar a logística do TikTok, o que também isso facilita muito para pequenos negócios, né? Você pode trabalhar com parceiros, então você não tem o produto, mas você vende através da sua conta produtos de terceiro, com aquele link, você é remunerado, né?
2: É uma loucura. É. Eu fico pensando assim nessa questão das redes que acabam virando. A rede, de fato, virou um grande mercado.
3: Exatamente.
2: Né? É um grande mercado, é onde se faz negócios, sim, né? E o risco disso também, a gente entender como é que por lá funciona a questão de regulamentação, das políticas, né? Que isso é muito importante, né?
3: Ah, sim. Porque, por exemplo, antes você tinha um mercado de games que atrapalhava muito as crianças. Exato. Então, hoje, você tem uma regulamentação para as crianças poderem jogar, né? Uma quantidade de horas, porque isso... Exatamente, limitada, porque isso prejudicava os estudos, prejudicava o relacionamento delas,
2: gente,
3: com a família. Então, os pais não têm força de fazer nada nisso,
2: o
3: né?
2: Estado tem
3: a gente percebe, não tem como eles também fizeram outras

0: pergunta que eu queria te fazer é justamente, nesse momento eu tô vendo aqui que daqui a pouquinho vai começar um chuvas e trovoadas em São Paulo, né? A gente tá aqui no estúdio vendo só que fechar o tempo, tem uma região ali já pra Zona Norte ali, e Zona Oeste já tá chovendo forte, vai chegar já já a chuva por aqui. Agora, Marina, minha última pergunta para você são desafios e oportunidades para 2026. Tivemos um 25 bastante atribulado, né, por conta desse cenário internacional, muitas inseguranças políticas também, né, inclusive a política que a gente vai discutir aqui na sequência com o Rian Fancelli, mas como é que você vê, e tanto por dentro, né, das economias e desses, enfim, desses avanços também que ocorrem na China, eu queria muito que você comentasse para a gente, assim, oportunidades, né, em relação a Brasil e China para 2026.
1: Então, vai ser muito importante o ano de 2026 e vai abrir muitas oportunidades, porque vai ser o ano do Brasil-China na área da cultura. Então, vão acontecer muitos intercâmbios culturais, a indústria cultural cresce muito na China. Eu fui em diversos espetáculos lá, incríveis, e eles também estão muito sedentos de conhecer mais da cultura brasileira. Então, vai ter diversas ações de artistas, cantores e artistas plásticos lá na China em 2026, e também vai ter diversas exposições que ainda a gente não pode abrir, né? Porque eles estão em negociações, mas vai acontecer. Isso abre oportunidades de negócios, porque cada vez mais vem empresas chinesas para cá na área
0: Sim.
1: de indústria cultural, vem diversas em cinema também. Né?
0: Sim.
1: Então vem um mês passado tinha diversas vindo aqui conversar de como fazer novos acordos. Então,
0: Para
1: e o
0: produções.
1: mercado é audiovisual, o mercado cultural brasileiro emprega muita gente, é um mercado muito importante. Então, eu acredito que vai ter muitos negócios para esse ano Brasil-China na área da cultura.
0: E muitas novidades. E para quem for para lá, fica tranquilo porque tem café.
1: Ah,
0: Tem
1: tem.
0: cafezinho,
1: Tem
0: inclusive
1: café,
0: brasileiro.
1: com certeza, brasileiro. 34 lojas exclusivas do Brasil lá. E agora esse mês todo, Brasil e capivaras. Não esqueça
0: Capivara.
1: das capivaras, que são febre nas redes sociais da China.
0: Gente, eu tava vendo outro dia no Instagram do Bial. Eu chorei de rir porque veio o um negócio lá do Spotify, a retrospectiva do ano, né? Aí ele escreveu assim, foi igualzinho, pai de menina, né? Aí só tinha assim, as guerreiras do K-pop, né? No meu, se você abre, tá assim, não tem música minha, a minha idade de listening, né? De quem tá escutando, minha idade média de 20 anos, então eu sou um perfil que tem 20 anos, né? Não escuto, e é guerreiras do K-pop e capivara, as músicas da capivara, porque são os dois, né? Os meus dois
1: É
0: filhos
1: uma
0: que eu.
1: febre no Brasil, é uma febre na China também. Nas
0: Ai,
1: redes
0: gente,
1: sociais
0: adorei.
1: elas fazem sucesso.
0: Maravilhoso. Muito para comprar lá na Shopee, né? Para as capivaras importar.
1: De
0: De
1: pelúcia.
0: pelúcia. Marina Miranda aqui com a gente hoje. Especialista em mercados da China, negócios da China, diretora institucional da IS Group. Contando para a gente aqui por que que o Brasil está em alta na China, tem até capivara em alta na China, e como, enfim, o mercado cultural entre Brasil e China é o que vai estar muito aquecido para 2026. A gente observa aí as novidades. Sempre que tiver novidade, você vem contar aqui para a gente, tá, Marina? Obrigada pela conversa mais uma vez. Um beijo para você.
1: Obrigada, Petra. Obrigada a todos os ouvintes.
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3: Hoje a gente tem dois passos, duas pegadas musicais. O que você
1: Amo.
3: acha?
1: Eu adoro. Tô pronta.
3: Olha que legal. Vamos para o ano de 1978.
1: Olha só. Que belo ano esse.
3: Gostei. O que você pode destacar desse ano?
1: Ah, vários nascimentos importantes.
3: Que maravilha. Você imagina, Tatiana, você imagina, a Maria Bethânia lança um álbum chamado Álibi.
1: Certo.
3: Aí você tem. As pessoas fazendo música ali para ela, né? Olha o time de compositores. A gente tem a Rosinha de Valença, Dona Ivone Lara e Delcio de Carvalho, Gil e o Chico Buarque, Paulo Vanzolini, Gonzaguinha, Adelino Moreira, Eze de Almeida Passos,

0: o Ali Salomão, Djavan. Pô, difícil ficar ruim, né?
1: Ah, é, realmente.
0: Uma betânia ainda. Não tem como. Que maravilha, né? E aí a voz, né? O estilo, personalidade dela, produção dela com o Perinho, o Albuquerque. Olha, um disco que vale a pena. Eu vou aproveitar, que é algo que eu sempre sinto uma resposta positiva de você que está ouvindo. Muitas vezes falam quando a gente toca uma música em versões diferentes, né? Então aqui, Alibi, gravado pela Bethânia. Depois a gente vai ouvir a versão do Djavan, que ele gravou depois. Mas essa aqui mandou aquele violão e voz na fita, né? E ela gravou desse jeito aqui, Alibi. Vamos lá. Yeah.

0: É isso aí. Essa é a versão dela.
1: Meu coração.
0: Bonito, né? É. Eu suspeito, né? É. Bom, grande gravação, arranjo do Perinho Albuquerque. Tem a própria Rosinha no violão, Mauro Senise na flauta, Tuti Moreno na percussão. Jamil Joanes, né? Que a gente sempre fala dele aqui, que é um dos que mais gravou nos anos 70 e 80 aqui no Brasil, no baixo elétrico. Incrível. Vamos agora para a versão do Djavan. Ele gravou um pouco adiante. 2 anos depois, saiu dessa maneira aqui, a cara dele. Vamos lá. Mesma música.

0: É isso, Tatiana. Eita, ouvinte.
1: Que coisa bonita.
0: Álibi. Álibi, letra e música dele, de Djavan Caetano. E na voz da Betânia primeiro, o álbum Álibi, recomendo.
1: Adorei.
0: O álbum Alumbramento, do Djavan. Enfim, também recomendo. Muito obrigado.
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0: 17 de agosto de 2026. A Polícia Federal apreendeu no Paraguai um avião da frota pessoal do ex-controlador do Banco Master, Daniel Vorcaro. Mesmo após a prisão do banqueiro, a aeronave continuou voando entre América do Sul, Europa, Estados Unidos e Oriente Médio. Avaliado em 120 milhões de reais, o avião já foi trazido ao Brasil e ficará à disposição da Justiça. As mulheres representam quase 35% das candidaturas registradas para as eleições de 2026, segundo dados atualizados do Tribunal Superior Eleitoral. São mais de 7 mil registros femininos, em um total que ultrapassa 20 mil candidaturas para cargos do Executivo e do Legislativo em todo o país. Um menino de 7 anos, filho de um policial civil, morreu após ser baleado no peito durante uma tentativa de assalto na Vila Penteado, zona norte de São Paulo. O agente, que atua no DEIC, pilotava uma moto com a criança na garupa quando os dois foram abordados por criminosos. A Ucrânia lançou centenas de drones contra o território russo neste domingo, deixando ao menos 6 mortos em um dos maiores ataques aéreos desde o início da guerra. O Ministério da Defesa da Rússia afirmou ter interceptado mais de 800 aeronaves. Cerca de 600 drones seguiram rumo a Moscou, com um terço deles abatido sobre a própria região metropolitana da capital.
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3: A gente vai falar sobre vários assuntos a partir de um livro chamado A História dos Santos Católicos para Quem Tem Pressa, que sai pela editora Valentina. Nosso convidado é o historiador e autor do livro, Alex Fernandes Borer. Seja muito bem-vindo aqui à CBN. Falei seu nome certo? Boa noite.
4: Boa noite. Falou sim.
3: Perfeito.
4: Alex Fernandes Borer.
3: Certinho, então. Alex, seu livro sintetiza uma história de milênios, né? E o título define muito bem, né? Para quem tem pressa, mas quer entender a riqueza dessa história, tem interesse pelo tema. O que que faz um historiador da arte, da cultura, se debruçar sobre a vida dos santos? Por que agora? Por que o projeto? De onde você partiu para escrever esse livro?
4: Eu já pesquiso esse tema há mais de 20 anos, na verdade. Eu sou professor de iconografia cristã, então eu já tangenci temas parecidos há muitos anos, né? Então, eu sou de Ouro Preto, uma cidade histórica famosa, né, do Brasil, e um dos objetivos das minhas aulas com os alunos é que eles entendam a história dos santos, qual santo que está representado, né? Então, tem uma série de esculturas, pinturas, eles têm que saber identificar aqueles santos. Cada imagem de santo vai ter um atributo específico, né? Santo que porta um livro, que porta uma cruz, que porta uma palma, o que significa isso? E aí, a partir daí, eu tive a ideia de fazer uma espécie de história do mundo ocidental, né, nos últimos 2000 anos, desde da morte de Cristo até os dias atuais, sob a perspectiva da história dos santos. São personagens fascinantes, né, que transitam aí entre o religioso e não religioso, entre a história e a história com H maiúsculo e a história com H minúsculo, né? Então, são personagens, a meu ver, fascinantes. E não dá pra gente entender o mundo atual sem entender esse personagem.
3: Aproveitando que você citou Ouro Preto, a gente visita Ouro Preto e outros lugares do Brasil que têm igrejas históricas, e sem um guia, dificilmente a gente entende tudo que está ali contido naquelas obras de arte, né? Em todas aquelas obras, na arquitetura. E o seu livro tem um índice de iconografias, né? Como é que isso pode ajudar uma pessoa a ler essas obras de arte, essas igrejas, esses símbolos que ela encontra fazendo turismo, que muitas vezes passam despercebidos, né? A gente bate o olho, acha bonito, mas não sabe o que aquilo quer dizer.
4: Sim, nós selecionamos cerca de 400 santos, são 400 santos selecionados, são, a meu ver, os mais importantes para o mundo ocidental. Tem santos também no mundo oriental, tal, mas foquei nesse santos do mundo ocidental. E eu criei 600 verbetes que ajudam o pesquisador, restaurador, historiador, ou o público comum a identificar o santo. Então, por exemplo, você entra numa igreja e tem lá um santo segurando um cajado e um cachorro nos pés. Você procura no verbete cajado, no verbete cachorro, e ali vai indicar para você que aquele santo que você viu, muito provavelmente, é São Roque, um santo franciscano da Idade Média, que se tornou muito querido no Brasil no século XVIII, porque ele é protetor das festas, inclusive o culto dele nas cidades históricas de Minas Gerais, no interior do Brasil, aumentou muito depois da pandemia, porque muitas pessoas se apegaram novamente com ele por ele ser o protetor contra as pestes.
3: Super interessante, né? A história vai tendo esses ciclos. E para a gente dar todos os passos atrás, eu queria te perguntar o que define um santo, e queria que você explicasse como essa definição se transformou também, né? Nem sempre foi a mesma coisa.
4: Não. Originalmente, santo eram todos que seguiam a fé cristã. A partir da morte de Jesus até meados do segundo século, santo praticamente é todos os cristãos. Mas a partir do momento que começa uma série de perseguições, o Império Romano começa a perseguir, né, de forma sistemática os cristãos, às vezes vai ser uma perseguição mais forte, outras vezes mais amena, mas a perseguição sempre vai existir até o século IV, quando o cristianismo passa a ser oficial. Durante esse período, os martírios vão ser muito comuns. Homens e mulheres que vão morrer pela fé, que vão dar vida pela fé. Então, naquele momento, o santo é todos que morrem pela fé. Só que a partir do momento que a Igreja Católica surge como a única igreja cristã oficial do Ocidente, os martírios cessam. Isso aí, a partir do ano 330 em diante, praticamente já não há martírios, ou pelo menos não martírios de forma sistemática como acontecia antes. E aí surgiu um novo tipo de santo, que é chamado de santo confessor. A maioria dos santos são santos confessores. O próprio São Paulo, que eu citei agora, é um santo confessor. O que é um santo confessor? É um santo cuja existência, cuja vida por si só já é um exemplo de fidelidade a Deus. E que, portanto, ele também está no céu. Santo hoje, né, na concepção atual da igreja, são todos que estão no céu. Então, o céu deve ter muito mais santos do que a igreja reconhece. Mas quando a igreja reconhece um santo que pode ser colocado nos altares, a igreja reconhece que esse santo está junto a Deus, né? Essa é a visão da Igreja Católica, né? Os protestantes têm outra visão sobre a santidade, a Igreja Ortodoxa tem uma visão parecida com a da Católica, mas diverge em alguns aspectos, especialmente sobre a questão da canonização, né? Na Igreja Católica Romana, a gente tem espaço, né? O servo de Deus, primeiro o candidato declarado servo de Deus, depois há um milagre, ele é declarado beato, depois há um outro milagre, e aí sim que ele é declarado santo.
3: Como é que é para o historiador separar o que é um fato biográfico da história de um santo, daquela parte mais fantástica, que ganha contornos de lenda ali da história daquele mesmo santo?
4: Isso é uma coisa muito difícil. Quanto mais a gente recua na história do cristianismo, aqueles santos mais antigos, São Jorge, Santa Cecília, Santa Luzia, são santos muito do começo do cristianismo, as lendas se sobrepõem à existência real daquele santo. Então, por exemplo, a própria Igreja Católica reconhece que São Jorge, por exemplo, ele é uma figura muito mais lendária do que real. A gente sabe que existe um São Jorge, mas a gente não sabe quem foi ele. Em épocas mais recentes, especialmente da Idade Média para cá, a gente já consegue separar aquilo que virou alvo de fé dos fiéis e aquilo que a gente sabe que é real na história dos santos. Por exemplo, São Francisco de Assis é um santo bastante estudado, né? São Domingos de Guzmão, da mesma época de São Francisco, um santo muito estudado. A gente tem muitos santos do século XIX, por exemplo, que é interessante, porque são os primeiros santos fotografados, né? Então a gente conhece bastante sobre esse santo do ponto de vista biográfico. Só que a gente tem que separar biografia de hagiografia. A geografia são as biografias feitas para personagens como santos, mas que envolvem relatos como, por exemplo, relatos fantásticos, por exemplo, como levitações. Muitos santos são famosos por levitar, santos que bilocam, estão em dois lugares ao mesmo tempo, santos que voam. A gente tem, por exemplo, São José de Cupertino, padroeiro dos aviadores. Ele era famoso por voar. Inclusive, se conta na história dele, na geografia e não na biografia dele, né? Eu, como historiador, me interesso pela biografia, mas a geografia também é importante para a gente entender o contexto que esse santo viveu, né? A fé das pessoas que o elegeram como santo. Mas era, segundo a geografia dele, era necessário até amarrar uma corda nele para ele não sair voando por aí. Então, esses relatos são muito interessantes, porque eles revelam as hagiografias revelam muito sobre a fé das pessoas e sobre o contexto cultural que esse santo viveu, e a biografia revela a importância e o impacto cultural que esse santo pode ter. São Francisco de Assis, por exemplo, independente dele ser um personagem hoje santificado, sagrado, o pensamento de São Francisco é um pensamento extremamente importante para o mundo ocidental, né? A visão mais positiva do mundo que ele traz, a ideia da tolerância, do amor ao próximo, vai abrir caminho para o mundo moderno que a gente conhece hoje. Então, não é à toa que, na partir da década de 70, ele sempre vai se metamorfoseando, né? Ele vira padroeiro de várias coisas. Na década de 70, ele passa novamente, como ele era anteriormente, padroeiro dos animais, depois padroeiro dos ecologistas. Os hippies também acabam adotando São Francisco, por causa da pobreza absoluta que ele prega, como símbolo, né? Então, é interessante isso, né? Porque ele vai se adaptando conforme a época vai passando.
3: Por falar em animais, para a gente pegar mais um exemplo curioso, né, que o livro traz para a gente, você mostra que um cachorro chegou a ser considerado santo, foi venerado como santo, isso provocou toda uma história. Eu queria te ouvir um pouquinho sobre isso.
4: Sim, há um cachorro que foi, a igreja não reconhece ele, logicamente, mas ele se chamava Guineforte. Um santo extremamente importante na Idade Média, na França, e até hoje há resquícios desse culto na cidade que ele vive, no interior da França. Mas, resumidamente, a história dele realmente uma história curiosa. Ele era muito amigo de uma criança, né? Vivia num castelo com uma família nobre. Os pais saem, quando os pais voltam e vão para o quarto do filho, eles veem sangue na cama e o cachorro, eu suponho que o cachorro matou o filho, eles matam o cachorro. Depois eles percebem que não, o cachorro tinha matado uma serpente que iria atacar o filho. Muito arrependido, essa história provavelmente é real que eu estou contando, muito arrependido, o pai acaba construindo uma capela para sepultar o cachorro, e essa capela passa a ser alvo de romarias. As pessoas começam a procurar, primeiro cura para os seus animais de estimação, depois cura para si próprios, e vira um grande culto. A igreja tenta combater esse culto, demole a capela, mas o culto, como eu disse, ele continua até os dias de hoje. Então é muito curioso como as pessoas são criativas, né, no que diz respeito à fé, e se apegam, né, com aquilo que elas amam, no caso deles, cachorro, né, o melhor amigo do homem, então seria justo acreditar nele.
3: Legal demais essa história. E uma outra que eu gostaria de te perguntar sobre é sobre uma figura que acho que está muito presente na vida mesmo de quem não é católico e que a gente não se dá conta que é um santo, que é o Papai Noel, né?
4: Sim, o Papai Noel. Então, quando os pais, no Natal, ali, contam a história do Papai Noel para os filhos, e aqueles filhos mais velhos falam, isso é, Papai Noel não existe, né? Vocês estão inventando e tal. Existe sim, né? Papai Noel é o São Nicolau de Mira, um personagem real, a gente conhece até razoavelmente bastante da vida dele. Ele foi um santo importante no século IV, um santo importante para a criação do catolicismo como a gente conhece hoje. E ele tinha algumas coisas que as hagiografias contam dele, né, as hagiografias posteriores. Ele era muito rico, parece que ele era rico mesmo, e ele costumava andar nas noites escuras ali, escutando as pessoas nas casas. Ele estava escutando na janela, então a pessoa dizia, eu estou precisando de dinheiro para pagar o aluguel. Então ele jogava o dinheiro muitas vezes pela janela ou pela chaminé, daí vem a ideia dele entrar pela chaminé, e no dia seguinte a pessoa tinha o dinheiro ali. A pessoa estava com fome, ele dava pão para as pessoas, mas geralmente de forma anônima, os presentes apareciam. E ele também é muito ligado a crianças, né? Ele teria ressuscitado 3 crianças que teriam sido mortas por um canibal que teria vivido ali na época dele, mas isso é uma história lendária, né? Mas ele teria ressuscitado essas 3 crianças, então muitas vezes ele é representado essas 3 crianças. No século XIX, o Nicolau, ele começa a se mesclar com uma figura élfica do norte da Europa, né, que já era comum, esses contos élficos, tal, ele começa a se metamorfosear. Ele começa a deixar de ser o personagem sagrado do cristianismo e passa a ser gradualmente também um elfo. E há alguns poemas ali do século XIX, que eram muito comuns em cartões, especialmente na Inglaterra e nos Estados Unidos. Esses poemas falam muito de São Nicolau como um velho bonachão que andaria num trenó noturno, que teria suas renas. E é esses poemas do século XIX que vão meio que padronizando a figura que a gente conhece como Papai Noel hoje. Mas, e hoje ele praticamente deixou de ser um personagem religioso, né? A gente vê o Papai Noel quase só como uma figura bonachona mesmo, do Natal, mas ele realmente existe. Apesar de no Brasil o culto dele não ser tão comum quanto outro santo, extremamente é importante na Itália, na Europa Oriental, mesmo no norte da Europa, então nos Estados Unidos, né, ele é muito importante ainda. Então, pense duas vezes antes de você desmentir a história do Papai Noel para o seu filho, né, porque ele existiu de fato.
3: Demais. E um outro ponto também que é abordado no livro é a questão da falta de diversidade, né? Por que a gente tem poucos santos negros? Ou a gente tem poucos santos representados como negros? O que a gente sabe sobre isso?
4: Eu fiz até um levantamento para ver quantos santos eram africanos, quantos eram asiáticos, enfim. Mas cerca de 80% dos santos do mundo ocidental, aqui eu vou pegar só a Igreja Católica Ocidental, né, a romana. Se a gente pegar só a Igreja Ocidental, a gente vai ver que 80% dos santos são europeus, brancos, e há um número muito menor de santos africanos. Lembrando que quando a gente fala de santos africanos, a gente muitas vezes está falando de santos da diáspora romana, né? São santos brancos também. Santos subsaarianos, né, santos negros, mais ao sul da África, a gente já tem um número bastante reduzido, né? Eu poderia citar aqui alguns santos importantes para a gente, que são Moisés Anacoreta, Santo Antônio de Noto e o principal de todos, São Benedito, tão importante para os negros, né? Especialmente interior de Minas Gerais, Bahia, Rio de Janeiro, né? Que é o santo preferido das congadas, né? Foi o santo preferido dos negros do século XVIII. E como santa mulher negra, Santa Efigênia, ela sim é a mais famosa. Santa Efigênia e São Benedito são os dois santos negros mais famosos, não é à toa que os negros se apegavam, né, sobremaneira com esses dois santos. E isso mostra que a Igreja Católica era uma igreja, e é de certa forma uma igreja eurocentrada, né? A maioria dos papas são europeus, a maioria dos papas são italianos, inclusive, né? A gente agora que está quebrando esse ciclo de milhares de anos de papas nascidos na Europa. A gente tem até alguns papas nascidos na Ásia e na África, mas são papas brancos, né, caucasianos, que vem desse mundo romano antigo. Então isso mostra que a igreja é uma igreja eurocêntrica e que em algum momento vai ter que acordar para isso, né? E isso não acontece só com os negros, não. Quando eu fui somar também os santos que eu achava, esses 400, que eu acho que são os santos mais importantes do mundo ocidental, eu achava que as mulheres rivalizariam com os homens em número. E não foi isso que aconteceu. Os homens estão em maioria. Então, eu não sei o número total, porque são milhares e milhares de santos, não sei exatamente o número de mulheres e o número de homens, mas desses santos mais importantes, os homens são mais importantes, são os que aparecem mais. E as mulheres têm uma coisa interessante. Há dois tipos de mulheres muito comuns, que são as mulheres virgens, né, morrem por defender sua virgindade, e as mártires, né. Um outro tipo menos comum são pecadoras arrependidas, gente não pode deixar de pensar que isso é fruto de uma sociedade patriarcal, né? Uma sociedade misógina e patriarcal, porque privilegia mulheres submissas, né? Enfim. É, mas uma ou outra mulher se destacou dentro da igreja como grandes pensadoras, né? Talvez a figura mais importante seja Santa Teresa d'Ávila. Ela se destaca pelo pensamento avançado, pelo pensamento teológico e filosófico, e quando ela morre, a igreja não vê outra alternativa, tem que transformá-la numa doutora. Alguns santos têm título de doutores, pelo seu grande conhecimento. E ela vira a primeira doutora da igreja. Mas casos como o dela são bastante raros.
3: A gente tem no Brasil... Perdão, pode seguir.
4: Não, a igreja é feita por homens, né? Então ela vai se adaptando conforme passa o tempo. Então, se espera que daqui para frente comece a aparecer mais mulheres com pensamento inovador, como Santa Teresa. Né?
3: Sim, e na questão racial eu ia dizer que o Brasil tem uma outra camada, porque aqui nós temos o fenômeno do sincretismo, né? Como que isso criou uma nova camada de significado mesmo para a figura desses santos que aqui são associados aos orixás?
4: Sim, os orixás, a gente não pode imaginar que os negros chegam aqui, os africanos, e que eles trocam de religião e passam a ser católicos, né? Eles são batizados de forma obrigatória, né? Obrigado isso. Eles são afiliados às Irmandades do Rosário, que em Minas Gerais vai ter uma força gigantesca, né? As Irmandades do Rosário vão construir suas igrejas, muitas vezes igrejas impressionantes, né? Igrejas muito ricas. E eles não eram católicos de fato, eles nem falavam português, na verdade, eles falavam ainda as línguas originais. Então, nada mais esperado que o sincretismo acontecesse, né? Por mais que a igreja era uma igreja vigilante, que prestasse atenção nesse tipo de questão, eles começaram a associar orixás aos santos. Numa mistura muito parecida com o que aconteceu no passado entre os antigos deuses greco-romanos com os santos, porque muitos santos acabaram tendo como seus símbolos ou como seu patronato os mesmos símbolos e patronatos dos deuses antigos. Isso acontece no Brasil milhares de anos depois, onde esses orixás permaneceram vivos através desses santos. E isso é muito interessante de a gente estudar, é extremamente complexo de entender isso, né? Mas é muito interessante, porque isso foi uma forma também dos orixás atravessarem o oceano, né? E acabou virando, essas religiões africanas acabaram criando religiões internacionais. Religiões grandes, né? Através do sincretismo.
3: Uhum.
4: E é interessante, porque a igreja não conseguiu coibir isso. A igreja até sabia, ele sabia que eram os orixás, né? Muitos bispos reclamam disso, mas não tinha jeito. Isso quase que gera uma nova religião, né? No século XVIII, em Minas Gerais, por exemplo, mas isso é uma outra história.
3: Eu, como repórter, cheguei a cobrir dia de São Jorge no Rio de Janeiro, lá em Quintino, na igreja que é mais tradicional, em que os pais de santo e mães de santo ficam do lado de fora da igreja e, enfim, com outros tipos de rituais, né, dando passe, enfim, tem uma coexistência bem harmoniosa, bem pacífica, que se tornou bem tradicional, que eu acho que é um bom exemplo disso que aconteceu. Alex, queria perguntar se o livro já está disponível e um pouquinho também sobre a recepção que você tem visto das pessoas.
4: Sim, o livro já foi lançado, foi um grande lançamento ocorrido aqui no Ouro Preto, no Museu da Importância. O livro está tendo uma recepção excelente, né? Muita gente tem entrado em contato, é um tema muito interessante, né? O prefácio é do Leandro Carnal, que me interessa bastante, né, a temática do livro. O Carnal ele tem um foco de estudo parecido, né, com o meu, especialmente essa questão do xamismo, a história do xamismo, então isso me interessa bastante o livro. E o mais importante, é um livro que agrada não só pesquisadores sobre o tema, é um livro para o grande público, porque nos últimos anos eu tenho me dedicado a esse tipo de pesquisa, sabe? A pesquisa não pode ficar só presa na academia, ela tem que ir em direção ao grande público. Então não adiantava eu fazer uma planilha super sofisticada, falar com uma linguagem empolada, típica da academia, e o público ficar de fora. Então tem gente, por exemplo, comprando esse livro porque são curiosos, pessoas que são religiosas que estão comprando esse livro, que realmente são católicos, protestantes comprando o livro para entender a própria história do cristianismo, porque ali vai ter um capítulo sobre a reforma protestante, e como que Martinho Lutero divide ali a igreja, né, no século XVI.
3: Sim.
4: É, judeus compraram livro, têm comprado livro, né, até para entender também a questão da perseguição dos judeus na Europa, né, aqueles santos que muitos santos vão defender os judeus, outros não, né, então isso tudo é abordado no livro.
3: Demais. Ótimas histórias e reflexões, como as que você ouviu aqui, estão no livro A História dos Santos Católicos para Quem Tem Pressa, saindo pela editora Valentina, do historiador Alex Fernandes Borer, que conversou aqui comigo e com o ouvinte da CBN. Agradeço muito pelo papo, parabéns pelo trabalho e sucesso com o livro. Volte sempre.
2: E agora o professor Mário Sérgio Cortella, ele fala sobre diplomacia no quadro No Meio do Caminho.
5: Professor, a diplomacia é território de combate simbólico para impedir a ação mais danosa. Funciona como advertência ou ameaça. Qual é a diferença dos conceitos?
6: É, isso aí a gente tem no dia a dia, até, né, lá em casa. Uma coisa é você dizer para os teus guris, como se diz no Rio Grande, ou digo eu no Pará, para os meus piás, é assim, você vai ver, você vai ver. Aí o outro responde, vai ver o quê? Você diz, você vai ver. Né? Isso é uma advertência, ou seja, é um aviso. Ameaça é uma promessa. Você vai ver, genérico, é apenas um alerta. Você indicar, né? Se você seguir nessa direção, eu vou fazer isso. Nessa hora, a tarefa da diplomacia é impedir que haja o confronto, é admitir a administração disso. Nesse caso, né, o governo norte-americano, que você lembrava, inclusive na matéria anterior, ele não faz apenas uma advertência, ele faz não só uma ameaça, como concretiza. E ainda diz, se não houver, né, autorização para o embaixador nosso, nós não retiraremos, né, esse bloqueio do visto. Nesse sentido, é a diplomacia aí usando a força, né, e não o diálogo, não a organização. Advertir é alertar, ameaçar é prometer que haverá um tipo de efeito danoso.
7: Aliás, diplomacia usando força é quase uma contradição em termos, né, professor?
6: Pois é, seria um oxímoro, né, para usar o termo técnico no nosso idioma, né, em que se traria a ideia de alguém que desiste, né, dos canais que são mais pacíficos para utilizar uma força mais direta. Claro, o diplomata ou a diplomata também é usado no dia a dia para avisos de confronto ou de guerra. É ele que faz o comunicado, é ele que alerta e também em alguns momentos ameaça. A gente tem visto isso naquilo que vem acontecendo hoje, né, pelo mundo afora. Várias vezes o executivo, o presidente ou o primeiro-ministro, que vai lá e faz a ameaça e deixa para a diplomacia o amaciamento. Mas esse é um momento muito tenso. Em última instância, para retomar o que o Milton lembrou no começo, a tarefa da diplomacia é deixar a faísca na faísca, não admitir que ela se torne uma explosão. E nós estamos lidando com algumas microexplosões que a gente deseja que não aconteça. Se alguém chegar, né, Milton, falar, você vai ver? A pergunta é, e se eu não quiser ver? Ele terá que dizer, então eu vou fazer isso para você parar de ver.
5: Muito obrigado, professor Mário Sérgio Cortella.
6: Abraço.
7: Abraços.
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0: Segunda-feira, 17 de agosto de 2026. A campanha eleitoral começou oficialmente neste domingo e os candidatos à presidência já foram às ruas para pedir votos. O presidente Lula, do PT, escolheu São Bernardo do Campo, no ABC Paulista, onde iniciou a carreira política ao liderar o movimento sindical no fim da década de 1970. Lula prometeu criar o Ministério da Segurança Pública caso o Congresso aprove a PEC da Segurança e afirmou que não vai parar de lutar para impedir a volta da direita ao poder. Flávio Bolsonaro, do PL, começou a campanha com um comício na praia de Copacabana, na zona sul do Rio de Janeiro. No discurso, defendeu o pai, prometeu classificar o PCC, Comando Vermelho e milícias como organizações terroristas e afirmou ser o único candidato capaz de negociar com acordos comerciais com países como Estados Unidos e China. Ronaldo Caiado, do PSD, começou a campanha com uma missa e uma carreata pelo entorno do Distrito Federal. Romeu Zema, do Novo, esteve em Montes Claros, no norte de Minas Gerais. Renan Santos, do Missão, iniciou a campanha com um ato no Largo de São Francisco, no centro de São Paulo, e chegou ao local usando um colete à prova de balas. Ninguém acertou as 6 dezenas da Mega Sena e o prêmio está acumulado em R$ 45 milhões de reais. As dezenas sorteadas foram 29, 57, 33, 42, 43 e 23.
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1: No CBN Noite Total, a Tânia Morales conversou com o psicanalista Christian Dunker.
2: Nós estamos com o psicanalista Christian Dunker, professor titular do Instituto de Psicologia da USP. Ele que está lançando o livro O Estilo de Lacan, pela editora Zahar, sobre o psicanalista Jacques Lacan, que renovou a psicanálise a partir da década de 50, dando sequência aí aos preceitos de Freud, mas a gente vai entender tudo isso. Professor Christian Dunker, bem-vindo, viu? Boa noite.
3: Boa noite, Tânia, é um prazer estar com você, com vocês.
2: Né? Que alegria.
3: Aí na CBN, tão sempre, querida.
2: Sempre bom falar com um psicanalista, ainda mais nesses tempos loucos que a gente vive. Bom, Lacan não é simples. Antes de falarmos de Lacan e do estilo de Lacan, né? Porque o estilo de Lacan é você tenta ler, mas é difícil de entender o que ele escreve. Mas antes de
3: chegar... Então você já tentou, parabéns.
2: Não, eu já. Mas eu confesso que eu não entendi. Aí a gente tem que recorrer a terceiros, né? Que já entenderam e possam explicar pra gente. Não, eu gosto de psicanálise. Mas então, antes de mais nada, eu vou pedir para você, Christian Dunker, fazer aqui uma introdução. Primeiro sobre o que é a psicanálise, aí fazer um passeinho por Freud até chegar no nosso personagem aqui, que é o Lacan. Por favor, para a gente entender sobre o que estamos falando.
3: É, bom, a psicanálise é um método, né, para tratar o sofrimento humano pela palavra. Né? Pela palavra e pela relação que a gente estabelece com os outros através da palavra. Então, o que a gente chama de transferência. Basicamente, a gente imagina que os conflitos que geram os sintomas vão ser reproduzidos ali naquela relação, vão ser lembrados, vão ser repensados, vão ser retomados do ponto de vista dos afetos que envolvem esses conflitos e vão ser enfrentados com, vamos dizer assim, um suplemento, né, ou de entendimento, ou de reformulação, ou de transformação. Então, a psicanálise é um método para a gente reverter sintomas, né? Ideias fixas, dores corporais, fobias, mas também é um método para a gente assim, se tornar alguém melhor, né? Alguém mais de acordo com nós mesmos.
2: Sim, e é pela palavra, né? A sessão é a gente falando, o psicanalista ouvindo e tentando, a partir da nossa fala, encontrar pistas.
3: E que é, no fundo, um método que apela, né, para uma experiência extremamente simples, que é a associação livre. Me diga tudo o que te ocorre, sem juízo, sem prejuízo, sem preconceitos, e aí a gente começa a ver assim, como as pessoas pintam as suas vidas, né, como elas escrevem as suas vidas, como se... Bom, agora tem uma tela branca, o que, que você vai fazer com ela? Né? Me contando quem é você, de onde vem, para onde vai, por que está aqui, né? E nesse exercício, que é um exercício de criação, né? No fundo a gente vai reencontrar a nós mesmos ali, tem alguém que vai te escutando. Então a importância do Lacan é basicamente de recuperar essa simplicidade do método e dizer, olha, tudo depende de como a gente escuta, tudo depende de como a gente fala. Inclusive os nossos sintomas, eles são feitos de palavras amordaçadas, de capítulos censurados da nossa história, de palavras engolidas, de palavras malditas. Né? Ponto dele é dizer, olha, a psicanálise ela é um método, mas ela é também uma ética na qual a gente busca, assim, bem dizer. Né? Dizer bem de si, dizer bem do seu desejo. Não é dizer o bem, dizer o que é o melhor para um, o melhor para o outro, mas apurar essa relação de cuidado consigo a partir, né, da palavra e da escuta.
2: Então, por exemplo, eu tenho um sintoma seria o quê? Uma crise de ansiedade ou uma depressão?
3: Por exemplo, pode ser uma crise de ansiedade, uma depressão, mas a graça é que os sintomas eles são muito diversos, né? Tem famílias inteiras, são centenas de tipos, né?
2: Claro.
3: E que tenha, por exemplo, sintomas de linhagem da inibição. Então, não consigo ir em tal lugar, não consigo falar em público, não consigo enfrentar aquela pessoa. Tem sintomas que são assim marcados por uma certa repetição na vida da gente. Ah, eu faço isso, faço aquilo, sempre volto nesse lugar, eu sempre volto nesse filme que se repete. Tem sintomas que tem que ver com assim, não me sinto obrigado a, me sinto obrigado a contar os azulejos, me sinto obrigado a pensar assim, me sinto coagido, né? E você diz, mas quem que está te coagindo? Sou eu mesmo, meus pensamentos.
2: Um toque.
3: Né? Exatamente, o toque é um exemplo, né, desse tipo de sintoma. Né?
2: E aí a palavra, sintoma, ela revela para o psicanalista... Algumas chaves, é isso?
3: É, exatamente, porque assim, né, essa é uma ideia do Lacan muito bonita, de que os nossos sintomas, eles são como metáforas que a gente esquece que são metáforas, né? Como símbolos que perderam a sua função de símbolo. Então a gente olha para aquilo e diz, olha, isso não me pertence, não, eu não queria fazer isso, ou isso é uma coisa irracional do meu ponto de vista, né? E você vai olhando ali aquele sintoma e, de repente, você percebe que aquele sintoma é uma metáfora da vida daquela pessoa, né? Aquele sintoma é um jeito dela dizer uma coisa que ela não consegue dizer de outro jeito. E que muitas vezes tem que ver com situações difíceis, dolorosas, traumáticas, né? Em que a gente mesmo quer esquecer. A gente quer dizer, olha, tira isso da minha vida, tenho vergonha, tenho culpa, então eu vou esquecer. E você consegue esquecer. Só que no lugar do esquecimento aparecem essas metáforas, essas alegorias. Uma ideia, assim, é como se você fizesse uma obra de arte. O seu sintoma é uma obra de arte, só que você não entende aquilo que você fez. Né?
2: Sim.
3: Ou alguns dizem também, é outra linhagem de sintomas, os sintomas são como se fosse uma religião particular. Você inventa uma religião sua. Então tem o seu Deus, tem os seus santos, tem as suas imagens, tem os seus ritos, tem as suas orações, tem os seus pecados, né? E você vive no interior dessa mito, dessa mito que você se construiu.
2: São símbolos, assim, que eu vou... São
3: simbólicos.
2: É o meu universo.
3: É o seu universo.
2: Eu sou uma pessoa, né, assim, assado, esse universo que cada um tem é muito particular.
3: Isso.
2: Ele comunica alguma coisa, é isso?
3: Ele comunica alguma coisa que seria assim, vamos pensar no sonho, né? O sonho, ele comunica alguma coisa, tanto que existem aí os dicionários de sonhos, leituras de sonhos, e a gente entende que é uma mensagem, né? Isso desde os gregos, né? Até nas populações indígenas, o sonho é uma coisa sagrada, porque ele é uma mensagem. Pergunta, Sim. quem mandou essa mensagem? Né? Foi você mesmo, né? Ou a gente acredita assim,
2: eu
3: em outra,
2: acho que
3: né,
2: é de fora. Mas para a psicanálise é o nosso inconsciente.
3: É você mesmo, que produziu aquele conteúdo. E aquele conteúdo te parece, em geral, meio absurdo. Né? Ah, sonhei com aquela pessoa que não tem nada a ver, por que ela apareceu aqui agora? E por que ele estava me dizendo isso? Ou seja, o sonho incita uma leitura, uma interpretação. E os sintomas são como sonhos, né? Mensagens.
2: Uh-huh.
3: Você entende
2: do nosso inconsciente.
3: Do nosso inconsciente.
2: Que a gente tem que decifrar.
3: Exatamente. Muitas pessoas pensam assim: eu vou chegar lá, daí o psicanalista vai dizer, esse sonho que você sonhou com escadas é porque a sua mãe, ou por exemplo. Não é assim que funciona.
2: Não é.
3: Porque o que a gente faz é justamente ir pedindo para que o paciente fale mais, lembre, associe, e de repente, pelo próprio dizer dele, emerge, então esse sonho tem que ver com isso.
2: Uhum.
3: Olha só, esse conflito que eu não estava falando desse jeito, agora no meu sonho apareceu deformado, simbolizado, né, assim.
2: Sim, e até porque escada para mim é diferente de escada para você e tal, né?
3: Exato. Foi por isso que não tem dicionário de sonhos.
2: Não tem dicionário de sonhos, né?
3: Por isso tem o seu estilo de relação com o seu inconsciente.
2: E aí Lacan, que deu sequência a Freud, ele entende que é uma linguagem. O inconsciente da gente funciona como uma linguagem. Que existe o entendimento, a compreensão e a palavra. E o... Explica para nós aí. Eu já estou me metendo a explicar Lacan, que é na sua frente.
3: Vamos lá,
2: que louco.
3: Eu que me fazia
2: isso. Daqui a pouco
3: também,
2: você vai me diagnosticar.
3: Não, porque quem vai se diagnosticar é você que vai dizer, olha, eu tenho esse problema, eu tenho aquela dificuldade. Mas a ideia do Lacan foi tentar responder assim, uma pergunta que muitos fazem, né? Onde é que está esse tal de inconsciente? Ele é um armário que eu tenho dentro de mim, onde tem depósitos de coisas infantis. Ele está num outro mundo, o mundo dos deuses, dos mitos. Ele é uma coisa assim, etérea. Eu não consigo entender essa história de inconsciente, porque eu não consigo dizer onde ele está.
2: Onde é que está guardado tudo isso? É verdade.
3: Me lembra um pouco o meu filho, quando era pequeno, né? E ele fez a seguinte pergunta: onde está a internet, pai? Falei, internet está no computador, mas a internet não está no computador.
2: Faz sentido.
3: A internet é uma rede de linguagem, está na nuvem, né? Sim. E ela acaba de dizer justamente, o inconsciente, ele está aí, ele está na superfície, ele tem estrutura de linguagem, né? Então, a resposta é, o inconsciente está ali onde está a linguagem. Está na sua fala, está nos sonhos, está nos símbolos, está nos escritos, está em tudo que tem estrutura de linguagem. Nas narrativas, nas histórias, nas lendas, né? E nos nossos mitos individuais, né? Por isso me parece bem interessante, que faz algum sentido a gente ir e falar, e dizer, porque o psicanalista não... Não pega, não mexe no seu cérebro, não provoca, não faz exercícios. Por que que funciona só falando? Porque essa coisa que a gente trata é feita de fala. É por isso que funciona.
2: Uhum.
3: Senão não funcionaria. E o Lacan é um personagem muito interessante. Assim, esse livro ele tem uma dupla função, um pouco assim de apresentar quem foi, o que é a psicanálise, que está hoje bastante assim mais aceita, em discussão, né, no Brasil, mas de tentar dizer por que que ele falava e escrevia tão complicado.
2: Pois é, já que ele é um cara que, né, ele no fim das contas, dá para dizer que Lacan, além de um psicanalista, era um linguista também, entendia?
3: Sim, né? Ele adorava os linguistas, ele elogiava os linguistas, ele dizia: se você quer ser um melhor psicanalista, leia e entenda de linguagem. Ou seja, linguística, retórica, hermenêutica, todas as ciências da linguagem.
2: Por que que ele próprio falava, escrevia de uma forma tão complicada? Ou não é complicado?
3: É complicado.
2: Tem sua função, a forma como ele escreve, o estilo de Lacan?
3: Tem. Primeiro tem a graça de você mobilizar assim, áreas muito distantes da matemática, da filosofia, antropologia, da linguística, né? Então, uma coisa deliciosa no Lacan é que ele te leva para todo o universo da cultura, né? Mas essa ideia de uma escrita difícil tem que ver com, em primeiro lugar, ele não era um bom escritor. Ele não sabia, mas era muita coisa para dizer. Em segundo lugar, ele entendia assim, faz parte da formação dos analistas a leitura, né? A gente estava falando da leitura de sonhos, né? Não é adivinhação de sonhos, é leitura, né? É assim, o rigor da palavra. Onde que a gente vai e como a gente vai ter uma experiência de leitura que seja parecida com a que a gente tem com os nossos pacientes? Se você pega um manual que diz tudo certinho, você está imaginando que o seu paciente vai chegar lá e dizer introdução, método, resultado, bibliografia. O meu problema é esse. Você vai imaginar um paciente que não existe. Como é que são os pacientes reais? E elas não sabem direito, que fragmentam a fala, né? Fazem digressões. Começa uma frase, não termina. Come palavra. Diz depois por quê? Porque é a confusão que a pessoa está vivendo. Todos nós somos assim. Então, se a gente quer lidar com universos onde o sentido não é imediato, onde os enigmas estão por toda a parte, onde a gente vai ter que sobreviver, às vezes, meses, anos, com coisas incompreensíveis, porque são incompreensíveis para a própria pessoa, né? Você precisa ter um certo treino com um livro que não seja Vovô Viu a Uva, né? Com uma experiência de linguagem complexa. Então, isso tem a ver com o desafio que ele propõe, né? Eu não vou entregar fácil, eu não vou deixar você me compreender tão bem, não vou deixar você me aprisionar tão perfeitamente conceitos na sua resistência, no que você já sabe. Era um jeito de... Lacan era um surrealista, né? Ele é amigo de Salvador Dalí, de André Breton. Ele gostava, tinha um humor assim, diferente, ele gostava de provocar as pessoas, né? Não é assim, a psicanálise não é, como diria o Nelson Rodrigues, né, um docinho de coco, é um negócio que envolve um certo gosto pela complexidade da própria pessoa, do mundo, nos outros. Sim.
2: Então, ler Lacan já é um exercício...
3: De informação.
2: De informação. Não é só a questão teórica, mas é a prática da leitura.
3: Mas tem a ver com o que você estava falando, que é assim, a linguagem não é comunicação. Né? Eu sei que nós estamos aqui na rádio, as pessoas precisam entender o que a gente está falando, mas a linguagem é também poesia. A linguagem é também oráculo.
2: Sim. Né? É, uma casa pode ser muito mais do que uma casa, quando alguém fala casa. Uhum. É isso, né?
3: Alguém pode escutar a obrigação de casar. Casa! Você tem que casar. Se não casar, não é uma pessoa... Olha lá, mudou completamente a partir de como a gente lê.
2: Sim, nossa. Christian Dunker, o livro Estilo de Lacan é para iniciados na psicanálise ou para o público em geral?
3: Olha, é para interessados, é para aquele que, como você, assim, né, teve um primeiro contato e disse, isso aqui é possível.
2: Sim.
3: Né? Então, a minha ideia é dizer, eu vou tentar acompanhar por que que é tão difícil, em parte você está sendo convidada a viver uma experiência diferente, né, de incompreensão, de inconclusividade, de desafio, né? E aí tem algumas pistas, né? Tipo assim, olha, o Lacan não escrevia, ele falava. Então, imagina alguém que falava complicado e daí você põe num texto, vai ficar mais complicado. O Lacan era alguém que vinha de uma tradição ligada à mística cristã. Então tem que ver com as santas que comiam luz, que falavam coisas estranhas, Santa Teresa d'Ávila, São Juan de la Cruz, poesia... alemã do século XVII, e que isso, vamos dizer assim, é muito intrigante, porque ele não era um católico, apesar da família, né, ser católica, ele era um cientista, ele se achava um cientista, mas ele levava muito a sério essas coisas. E ele adorava o barroco, né? O barroco, todo mundo vai dizer, é um estilo que é um estilo espinhudo, né? Você vai na igreja da Ordem Terceira, na Bahia, aquilo tem um peso. Né? Ela que adorava essas coisas. E era um fanático pelo surrealismo, nasceu e se criou no surrealismo. Então ele misturou tudo isso aí.
2: Sim, por isso não é simples a leitura de Lacan. E o livro do Christian Dunker é justamente sobre o estilo de Lacan, que é essa figura muito importante, né, na psicanálise. Uhum. Ele vem depois de Freud, né? Bem depois de Freud, né? Freud é 1800, século XIX.
3: Sim, ele é um atualizador, um reinventor da psicanálise. Ele leu Freud e diz, olha, o Freud tinha coisas que eram da época do Freud. Agora a gente tem, assim, renovações nas ciências humanas, na filosofia, nas ciências, e que precisa levar em conta para repensar a psicanálise à altura da época que a gente está. Que é um pouco o que a gente está fazendo agora de novo. Agora, tem do livro, Tânia, que é assim, como que um cara que escreve assim, que tem essas referências eruditas, barrocas, ele se torna popular no Brasil, um país que acabou com a, enfim, está lutando com o analfabetismo, que tem uma cultura de natureza oral, que tem as dificuldades que a gente tem, né? E que é que a psicanálise tem que ver, quer dizer, que o Lacan fala sobre o Brasil e o que o Brasil fala sobre o Lacan. Isso está por trás da minha investigação sobre o estilo do Lacan. Entender por que um pensamento desse tipo, tão francesista, vamos chamar assim, encontrou uma popularidade por aqui.
2: Né? E não querendo dar muito spoiler no livro, mas temos uma resposta?
3: Há várias. Por exemplo, acabei de dizer, um dos problemas da dificuldade do Lacan é que ele falava. Ele era meio canastrão,

0: oralidade do Lacan combina com a oralidade do Brasil. O Brasil é um país, né, marcado por isso. Né? Não quer dizer que sejamos analfabetos, mas a gente pensa de uma forma muito oral. A nossa poesia, ela chama muita oralidade. Né? O Brasil, quando descoberto ou invadido, vamos dizer assim, século XVI, o que estava acontecendo nas artes? O barroco. Ou seja, as nossas primeiras manifestações culturais, né, e também as nossas primeiras resistências à colonização, vêm do barroco. Né? Então, Gregório de Matos, o humor diabólico, o contraste, os jesuítas, que se ocuparam de fazer assim, a educação aqui, né, no começo. E o Brasil tem uma religiosidade sincrética. Né? A gente mistura, né, a Umbanda com o Espiritismo, com o Catolicismo, com o Protestantismo, e é justamente essa mística brasileira, vamos chamar assim, que a gente vai encontrar num correlato da forma como Lacan foi pensando as coisas. Né? E, finalmente, como quando perguntaram para o Mário de Andrade, por que que vocês modernistas não queriam Freud? Né? Por que que vocês não adotaram o surrealismo? Ele falou, porque o Brasil já é surrealista na realidade, a gente não precisa de uma filosofia surrealista, né? Dizendo que a brasilidade, no fundo, é bastante surrealista, isso acho que explica, são quatro traços, né, do Lacan, do estilo de Lacan, que conversam com a gente. Uhum. Né?
1: Muito bom, ó, o livro é O Estilo de Lacan, sai pela editora Zahar, do psicanalista Christian Dunker, que está aqui conosco, professor titular do Instituto de Psicologia da USP. Eu ainda tenho aqui uns 4 minutinhos, vou fazer uma pergunta bem difícil.
0: Mas depois dessas outras que você já fez?
1: Não, é sobre, eu quero um diagnóstico seu para o nosso momento atual, né? Já que você falou que que a interpretação da linguagem, uhum, e tal pode se dar no âmbito individual, mas também nas lendas, no que se fala e tal. Então, dá para ser coletivo também, né?
0: Sim, não.
1: Né? Hoje a gente vive um momento de uma loucura coletiva, Christian Dunker, em 4 minutos.
0: Eu acho que, de certa forma, sim, né? Entendendo que a loucura, até mesmo para o Lacan, não era um desvio. Né? A loucura é algo que tem que ver intimamente com a nossa condição de humanos e... Né? Humanos e falantes, e incoerentes, incongruentes, divididos, contraditórios, é o que a gente chama de loucura. Né? Nós estamos vivendo um momento mais agudo em que a nossa loucura está se acrescendo em termos de sofrimento. Né? A gente tem um a mais de sofrimento nas escolas, nas universidades. Né? E isso, você pode dizer, tem que ver com a nossa maneira de trabalhar, né? Ou seja, 6x1, isso tem que ver com uma certa exaustão dos corpos, das mentes, né? E isso tem que ver, não sei se você concorda, Tânia, com um grande fenômeno de linguagem, chamado linguagem digital. Uhum, ou seja, nós estamos num degrau que cria diferenças entre gerações, diferenças de o quê? De estilo discursivo, que cria novos sintomas, né? Que cria experiências assim, sem precedentes, para as quais os nossos dispositivos de simbolização, inclusive leis, né, ainda estão incipientes. Né? Então você vê um espetáculo como um sujeito que põe crianças num reality show para sexualizarem como adultos, e você diz aqui são 500 mil pessoas entrando na vida íntima de uma criança que vai crescer e vai se dar conta de que aquilo ficou registrado naquela linguagem. Sim. Ou seja, as polarizações, os cancelamentos. Vejam só, quantos fenômenos de linguagem a gente não tem aí. Né?
1: Sim,
0: quantas subjetividades que se percebem mais e mais ofendidas pela forma como a gente fala. Como a gente designa esta pessoa, né? Aquela outra, que termos a gente usa, a gente está mais sensível para essa nova condição de linguagem, que é a linguagem digital.
1: Sim.
0: Estamos diante de um desafio que é assim, nossa forma de trabalhar a gente começa a perceber problemática, né? Nossa forma de usar a linguagem com essa revolução toda, para o bem e para o mal,

0: estamos agora descobrindo como é que vai ser. E para a psicanálise há um terceiro termo que é como é que o nosso desejo vai se juntar com essas duas dimensões. Como é que a gente vai, assim, inventar a promessa de um futuro, de um mundo para aqueles que estão chegando? Como é que a gente vai se dizer, vale a pena, né, continuar a marcha? Como é que a gente vai ser, assim, minimamente fiel ou coerente com isso que nos determina enquanto desejantes e que tem uma
1: Nesse
0: dimensão
1: contexto.
0: inconsciente?
1: Uau!
0: Exatamente.
1: Nossa, Christian Dunker, daria para falar muito mais, hein? Ó, muito obrigada, é sempre um prazer falar com você, viu? Até a próxima, parabéns
0: Prazer é
1: pelo
0: meu,
1: livro.
0: Tânia.
1: Um
0: Beijo
1: beijo,
0: para todo mundo aí.
1: beijo.
0: Tchau, tchau.
1: Tchau. Psicanalista Christian Dunker, ele que é professor do Instituto de Psicologia da USP. O livro que ele está lançando, O Estilo de Lacan, que sai pela editora Zahar, falando sobre o psicanalista Jacques Lacan, ele que renovou a psicanálise do Freud a partir da década de 1950.
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0: 17 de agosto de 2026. Subiu para 10 o total de mortos no tombamento de um ônibus na BR-040 em Petrópolis, na região serrana do Rio de Janeiro. As vítimas são 9 mulheres, incluindo uma gestante e uma criança. O veículo que fazia a rota de Belo Horizonte para a capital fluminense operava de forma clandestina, segundo a Agência Nacional de Transportes Terrestres. O governo federal vai realizar nesta segunda-feira em São Paulo o Feirão Move Brasil para incentivar a compra de carros novos por taxistas e motoristas de aplicativo. A iniciativa conta com o Banco do Brasil e Caixa, mas teve baixa adesão de concessionárias no local. O programa enfrenta queixas de trabalhadores sobre a dificuldade de aprovação de crédito e valores insuficientes para a aquisição dos veículos. O governo dos Estados Unidos discute novas sanções contra o ministro Alexandre de Moraes. Segundo o jornal Financial Times, a medida seria motivada pela apuração autorizada pelo ministro do STF, que mirou a fonte de uma reportagem sobre o ministro Flávio Dino. No ano passado, o magistrado já havia sido alvo de sanções com base na lei Magnitsky. O presidente da Colômbia, Abelardo de la Espriella, pediu ao presidente dos Estados Unidos a suspensão temporária de tarifas sobre produtos colombianos. O objetivo é ajudar na recuperação do país sul-americano após um forte terremoto de magnitude 7.4 que deixou pelo menos 300 mortos. O pedido foi feito durante uma conversa entre os dois líderes.
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1: Luiz Carlos Ferreira, professor titular da Universidade de São Paulo, responsável pelo Laboratório de Desenvolvimento de Vacinas, conversou com Guilherme Muniz no Show da Notícia.
2: Nosso assunto agora é saúde e o avanço de novas técnicas que podem revolucionar a forma como a gente vai lidar nos próximos anos com uma doença tão temida atualmente, o câncer. Nos últimos dias, inclusive, a gente falou bastante sobre isso por aqui, né? A gente teve a morte da cantora Preta Gil, que tratava de um câncer colorretal. Muita gente se depara com essas informações e pode acabar realçando, né? Reavivando o temor dessa doença. A gente também sempre ouve dados de que tem cada vez mais diagnósticos em pessoas mais jovens, só que tem avanços científicos importantes ao nosso favor, e é sobre isso que a gente vai falar hoje. A gente vai entender melhor quais as promessas e o que esperar disso tudo com o Luiz Carlos de Souza Ferreira, que é professor titular no Departamento de Microbiologia do Instituto de Ciências Biomédicas da USP. Também é fundador e responsável pelo Laboratório de Desenvolvimento de Vacinas da USP. Muito obrigado pela sua participação por aqui.
3: Prazer estar aqui e compartilhar um pouco do que nós podemos falar sobre esse tema que tem despertado tanto a atenção, sobretudo com essa trágica morte da Preta Gil, que tanto sensibilizou a sociedade.
2: É isso. Professor, eu queria começar entendendo como que funciona, porque acho que o conceito de uma vacina contra o câncer, para quem não é da sua área, pode parecer estranho, né? Como assim uma vacina que protege contra o câncer? Teve até recentemente uma notícia de que um grupo de cientistas da Universidade da Flórida teve ali avanços no desenvolvimento de uma vacina universal contra os tumores. Como que vacinas contra câncer podem funcionar? Como que é exatamente a estratégia dos cientistas que avançam nesse tipo de desenvolvimento, professor?
3: Um ponto que é importante, eu acho que deixar claro para quem não é da área, é a diferenciação entre o termo vacina e imunoterapia. As duas situações são ouvidas. Em vacinas, de modo geral, a gente pensa quando procura-se prevenir ou evitar doenças infecciosas, como foi no caso da Covid, as várias vacinas que nós tivemos aqui, que salvaram aí milhares e milhões de pessoas da morte. Já a imunoterapia já é um termo que hoje é muito mais utilizado para câncer, e ele tem a ver mais com tratamento. A pessoa está com um câncer, os múltiplos que existem, mais de 100 tipos de câncer, e ela recebe esse tratamento, que é chamado de imuno, porque ou utiliza anticorpos, ou utiliza as células que são produzidas em laboratório e são administradas no paciente. É interessante perceber que o termo aí traz uma noção de que esse tratamento, ele ativa o sistema imunológico, mas de uma forma passiva. Anticorpos e células do nosso sistema imune, do paciente, eles são recebidos, entregues no organismo do indivíduo. Já vacinas já implicam um procedimento não só preventivo, mas ativo. Ou você recebe antígenos, como foi o caso da Covid, que são derivados do patógeno, e com isso nós ativamos nossas respostas imunológicas. Esses mesmos anticorpos e essas células T são gerados endogenamente no nosso organismo sem uma administração passiva. Esse trabalho que você fez menção, que foi publicado há poucos dias atrás, trouxe aí uma expectativa muito promissora, que traz informações que vão, sem dúvida alguma, gerarem novas alternativas de tratamento para câncer, e que traz aí uma perspectiva de você ter vacinas, ou seja, vacinas, uma forma de prevenir, né, o surgimento de câncer, combinado com uma terapia, uma imunoterapia que é para tratamento. Então, o que eles trazem é uma combinação do melhor de cada uma. A vacina tem como característica principal, como eu disse, ativamente induzir respostas imunológicas, e ela tem a chamada memória imunológica. Uma pessoa que toma uma vacina, em geral, fica protegida durante algum tempo, 1, 2, 5, 10, 15 anos, ela se mantém protegida contra aquela doença para a qual a vacina é produzida. Uhum. Já essas imunoterapias, elas têm uma duração muito curta, elas são administradas passivamente, então você precisa administrar de forma repetida. Esse grupo mostra que uma combinação, tanto de uma imunoterapia, que hoje já é amplamente usada para certos tipos de tumores, uhum, e conhecimentos que geraram a produção de uma vacina, podem sim resolver, inclusive, tratar diferentes tipos de tumores.
2: Tá. Agora, só para esclarecer, quando o senhor fala desse desenvolvimento de vacinas, são vacinas que de fato são desenvolvidas contra aqueles tipos de câncer? O que eu estou perguntando, acho que trazendo um exemplo vai ficar mais claro. A gente tem hoje em dia, por exemplo, a vacina contra o HPV, que indiretamente acaba protegendo contra alguns tipos de câncer, porque se sabe que o HPV pode levar ao desenvolvimento de alguns tipos de câncer. Então, quando você aplica a vacina contra esta doença, você está também evitando o desenvolvimento dos cânceres que vêm a partir dessa doença. Essas vacinas que o senhor está mencionando são mais ou menos nessa mesma linha ou elas são de fato vacinas contra o tumor?
3: Olha, as vacinas que hoje, tratadas nesse trabalho, inclusive vacinas que nós já desenvolvemos, já fizemos testes humanos, elas são voltadas para o tratamento de tumor, ou seja, uma concepção diferente, mais do que uma estratégia preventiva, como no caso das doenças infecciosas. Quando se fala de vacina antitumoral, são vacinas que vão permitir o organismo identificar, reconhecer e destruir diferentes tipos de tumores. Um ponto que deve ser chamado muito a atenção e que foi talvez o principal aspecto que chamou tanta atenção nesse trabalho é que, de um modo geral, quando se fala de vacinas, você tem inerente ao conceito a chamada especificidade de antígeno. As vacinas, elas desencadeiam respostas imunológicas que são específicas para antígenos, elementos que estão presentes no patógeno, seja um vírus, seja uma bactéria, seja um tumor, e que esses antígenos estão presentes especificamente naquele tumor. Tá. No caso do HPV, as células cancerosas induzidas pelo HPV, elas apresentam antígenos derivados do vírus que somente essas células têm. Então, desenvolver vacinas contra esse tipo de tumor é relativamente mais fácil, porque você tem um alvo. Uhum. Esse trabalho feito pelos pesquisadores da Flórida traz informações de que você pode gerar, entre aspas, vacinas com efeito terapêutico para tumores sem a necessidade de um antígeno-alvo, sem uma especificidade. Isso implicaria em que uma única vacina, como eles demonstraram experimentalmente em camundongos, pode, a princípio, tratar diferentes tipos de tumores. Isso chamou muita atenção porque no desenvolvimento experimental eles usaram modelos em camundongo, mas mimetizando melanoma, mimetizando glioma, mimetizando câncer pulmonar, mimetizando câncer ósseo. Então, para vários tipos de tumores, a estratégia que eles propõem funcionou. Isso é algo muito promissor e inédito.
2: Eu ia te perguntar isso. Isso seria revolucionário, né, professor? Se isso de fato sair do papel, se concretizar, qual seria a importância disso para o combate ao câncer, para a saúde da população como um todo?
3: Isso é o que eu chamo aí de uma perspectiva muito, muito promissora e revolucionária. Nós estamos vivendo hoje um momento assim, extraordinário na pesquisa de vacinas. Recentemente nós tivemos aí o advento, pela primeira vez, das vacinas de RNA mensageiro, que foram cruciais para o enfrentamento da Covid. E, de fato, são hoje as vacinas que estão sendo aplicadas à população para prevenir o ressurgimento da doença, inclusive contra essas novas variantes. Essa estratégia que reportada por esse grupo também é baseada em vacinas de RNA mensageiro, mas, como eu disse, não traz um alvo específico. E isso é uma maneira, e o trabalho é imenso, e ele desenvolve e discorre por diferentes abordagens experimentais, dando os princípios de que você pode sim, estimulando de uma forma mais inespecífica o sistema imune do nosso organismo, ou de mamíferos, pelo menos, e de uma maneira tal que o nosso organismo, o nosso sistema imunológico, fica preparado para enfrentar diferentes tipos de câncer. Isso, de fato, é uma grande revolução, porque todas as vacinas que hoje são conhecidas e usadas, elas têm como alvo, como eu já falei, uma especificidade, um alvo, seja o alvo no patógeno, seja o alvo no câncer, e esse alvo é um antígeno diferente das nossas, presente nas nossas células normais. O que eles trazem é que você não precisa desse antígeno, você não precisa de algo diferente para estimular o nosso sistema imunológico e treinar o nosso sistema imunológico para reconhecer células tumorais. Eu diria até mais, há vários anos estão sendo feitas pesquisas e que caminham, inclusive temos publicações sobre isso, para uma nova categoria de vacinas que está por vir, que serão superiores às hoje as vacinas de RNA mensageiro, que são a grande revolução das vacinas, eu chamaria isso a nova revolução de vacinas, em que você não vai precisar de um antígeno específico. E essas vacinas vão se caracterizar por ter a capacidade de conferir proteção a múltiplos tumores, câncer e a múltiplas infecções.
2: Tá. Professor, são avanços muito importantes e é ótimo que a gente, por exemplo, veja frutos, né? Ninguém quer, ninguém festeja, tem boas lembranças da época da pandemia de Covid-19, mas que bom que a ciência está podendo se aproveitar dos avanços que aconteceram lá por uma urgência que acontecia, né? Para novos desenvolvimentos agora. Que bom que a gente está aproveitando, pelo menos, se tivermos que passar pela pandemia, que bom que pelo menos isso, a gente está sabendo fazer uma limonada desse limão. Agora, quão distante ou quão perto nós de fato estamos de uma vacina dessas se tornar realidade? Você mencionou testes ainda feitos em camundongos e a gente não tem nas vacinas de contra o câncer aquela mesma urgência que a gente tinha nas vacinas de Covid-19, que fizeram com que o processo fosse muito rápido. Quão próximos a gente está de fato essas vacinas se tornarem realidade, serem consideradas seguras, serem consideradas eficazes e poderem chegar numa quantidade suficiente, né, professor? Porque a gente também viu as vacinas de Covid sendo desenvolvidas e chegando de forma lenta, de forma desigual. E aí eu não estou nem falando das trapalhadas de governo a governo, mas até da indústria, né, conseguir distribuir na prática. Claro. O que a gente pode esperar disso, professor?
3: Olha, a notícia boa é que quando você fala em desenvolver uma vacina voltada para câncer, para tumores, e em relação às vacinas preventivas, como foi a de Covid e doenças infecciosas, como aí temos aí a dengue e outras que nos afligem, Zika, levam anos para serem desenvolvidas, as vacinas para diferentes tipos de câncer, elas podem e são testadas de uma maneira até mais rápida e mais simples, porque você não precisa de milhares e milhares de pacientes que são imunizados para posteriormente avaliar a incidência de algum tipo de doença. Você aplica essas vacinas nos pacientes já afetados pelo câncer. E aí você verifica não só a questão de segurança, que é sempre fundamental para qualquer tipo de tratamento como esse, mas, sobretudo, a eficácia no controle daquele tumor, seja em estágio inicial, seja em estágio mais avançado. Uhum. E, com isso, a expectativa é que esses resultados obtidos por esses pesquisadores possam, de fato, ser assim, traduzidos, transferidos, aplicados no ambiente clínico muito mais rapidamente do que seria uma vacina voltada para prevenção de uma infecção ou mesmo para prevenção de câncer. Elas têm um conceito aí terapêutico. E aí o conceito de imunoterapia e vacina se confunde porque elas têm a finalidade de tratar pessoas com determinado tipo de câncer.
2: Uhum. Eu até vou querer falar também um pouquinho mais da imunoterapia com o senhor, mas só aproveitando, a gente falou bastante sobre esse desenvolvimento de vacinas, né, ganhando um fôlego, ganhando um protagonismo até mesmo em algumas regiões. E o senhor aí participa desse laboratório, né? É fundador e responsável pelo Laboratório de Desenvolvimento de Vacinas da USP. Como é que o Brasil está nesse aspecto também, professor? A gente tem conseguido ter avanços? A gente sabe que a ciência brasileira poderia ter mais investimentos até em alguns momentos, mas o que a gente também tem conseguido avançar nesse aspecto das vacinas nos últimos anos aqui no país, seja com esse foco de câncer que a gente está mencionando aqui na conversa, seja com outras preocupações que também não podem sair do nosso radar?
3: Olha, há progresso, sem dúvida. Por muito tempo, a pesquisa de novas vacinas aqui no Brasil ficou limitada à produção. Nós temos instituições que produzem vacinas, mas o desenvolvimento, em geral, era feito fora, por licenciamento. Instituições como a Fiocruz e o próprio Instituto Butantan produzem, né? Como nós vimos na pandemia, Coronavac, mas o material vem pronto e eles envasavam e avaliavam eventualmente o impacto disso. Isso mudou, e particularmente depois da pandemia. Isso revelou para a população quão importante é para o país você ter autonomia, não só para produzir os envases das vacinas, mas dominar a cadeia tecnológica envolvendo a pesquisa básica, como é o trabalho que foi apresentado aí, mas chegar a fazer essa transferência do conhecimento básico para aplicação clínica. Isso está avançando, temos um movimento de vários grupos de pesquisa hoje no Brasil, com particular atenção para as instituições que eu já mencionei, Instituto Butantan avançando no desenvolvimento aí final de uma vacina contra a dengue. Há também avanços em relação a imunoterapias para câncer. A maioria dos fármacos usados na imunoterapia são anticorpos monoclonais, e de fato eles foram desenvolvidos no exterior e são produzidos na sua maior parte no exterior, e a indústria brasileira ainda precisa absorver essa competência. Isso tem sido feito ainda de uma maneira tímida. Há uma outra linha de imunoterapia que é baseada em células, que é muito promissor para alguns tipos de tumor, como tumores de sangue, né? E com isso você tem o potencial para utilizar esse tratamento, mas ele é extremamente caro, desenvolvido no exterior, mas há um esforço grande, inclusive na própria Universidade de São Paulo, Instituto Butantan, de que essa tecnologia possa ser incorporada e aprimorada. Nós mesmo, no nosso laboratório, desenvolvemos vacinas técnicas, né, estratégias contra vários patógenos, em particular contra câncer de colo de útero causado por HPV, e desenvolvemos uma formulação que é única e já foi testada recentemente no HC, no Hospital das Clínicas, e os resultados foram muito promissores. Os resultados deverão ser publicados ainda esse ano, e esperamos que essa linha de pesquisa consiga chegar uma condição de produção em parceria com uma grande farmacêutica que possa ser aplicado. É interessante a parceria nesse ponto entre as universidades e as empresas, sejam empresas farmacêuticas, sejam empresas startups. Nós vimos isso na Pfizer com a BioNTech, que era uma startup que foi a desenvolvedora da vacina de RNA mensageiro. A Pfizer ampliou a capacidade de produção. E no nosso caso também, uma startup gerada por pesquisadores do nosso grupo foi fundamental para que a gente pudesse desenvolver o teste clínico e aplicar isso em pacientes e mostrar que, de fato, temos sim uma vacina promissora para tratamento de tumores causados por HPV.
2: Professor, sobre a imunoterapia que o senhor mencionou, quão acessível esse tipo de tratamento é? O que a gente pode imaginar também, projetando isso, sobre ser um tratamento cada vez mais acessível, porque tem até um paralelo com isso que a gente estava falando das vacinas, né? É muito bom que tenha todo o desenvolvimento acelerado, mas se os tratamentos não chegam para quem precisa, para quem está, né, sofrendo ali com aquela angústia e tal, não adiantou tanto assim, né? O que a gente sabe e pode projetar aí sobre também essa questão de acessibilidade de imunoterapia para os pacientes?
3: Uma questão fundamental é custo. Uhum. Como eu disse, infelizmente ainda não temos uma autonomia para produzir as formulações que hoje estão sendo usadas e cada vez mais. As imunoterapias baseadas em anticorpos monoclonais foram caríssimas. Hoje são caras, mas não tão caras como no passado recente. Essa imunoterapia baseada em células T, sabe, essa é absurdamente cara, alguns milhões de reais. E ela é muito individualizada. Ela precisa ser construída, desenvolvida para cada indivíduo. Então, o câncer específico daquele indivíduo precisa ser analisado para que essa vacina de base celular, que são células, possam ser preparadas e administradas. E o custo pode chegar a 5, 6 milhões de reais por pessoa. A imunoterapia com anticorpos monoclonais ainda custa alguns milhares de dólares. E o problema, essas imunoterapias, seja com células, seja com anticorpo monoclonal, exigem múltiplas doses. E trazem consigo efeitos colaterais. Não, em algumas pessoas, os efeitos colaterais são realmente fortes e a eficácia não é 100%. A expectativa é que com essa nova geração de vacinas, que você aplica como se fosse uma vacina, exatamente como uma vacina, e que você desencadeia respostas de uma maneira ativa e que traga uma imunidade duradoura, ou seja, aquele indivíduo vacinado que responde positivamente à vacina contra um tipo de câncer, ele vai ficar protegido contra esse câncer durante muitos e muitos anos. E o custo é um custo de uma vacina semelhante a uma vacina convencional. Ou seja, você tem aí questões de 10 dólares, 15 dólares, 20 dólares, não mais que isso. Então a expectativa é que, muito em breve, novas alternativas para tratamento de câncer, seguindo um modelo de vacina, ou seja, imunização ativa, não só possa lidar com tratar diferentes tipos de tumores, mas também tornar esse tratamento muito mais acessível à maior parte da população.
2: Muito bom, uma expectativa, né? Uma perspectiva positivo. Muito positiva. E aí eu queria encerrar a nossa conversa indo por esse caminho, porque a gente abriu a entrevista mencionando a questão da Preta Gil, que trouxe muita preocupação para muita gente, os dados que mostram o avanço de diagnóstico em pessoas cada vez mais jovens, mas o senhor está trazendo aí novas perspectivas muito positivas. Sim. Como que o senhor entende que a gente vai lidar com o câncer nos próximos anos? Tem gente que entende que a gente vai tratar essa doença, vai ter essa doença como algo mais crônico do que crítico, né? Algo que a gente consegue controlar e contornar e amenizar um pouco os efeitos negativos. O senhor entende mais ou menos assim? Qual que é a perspectiva do combate ao câncer na sua visão?
3: Olha, para muitos que trabalham com vacinas como eu durante boa parte da vida, o grande sonho é que, num futuro não muito distante, nós possamos tomar vacinas, chamadas vacinas universais, que vão conferir muito precocemente, ou seja, você toma essas vacinas no início da sua vida, na sua infância, e elas confiram proteção duradoura, não apenas para diversos tipos de infecções contra vírus, bactérias, parasitos, mas também diferentes tipos de tumores. É um sonho, ainda não existem essas vacinas milagrosas, entre aspas, né? Mas a ciência vem trabalhando e vem tornando esse milagre cada vez mais tangível, mais próximo da realidade. Então, evidência como esse artigo publicado e várias outras que vêm sendo publicadas já há alguns anos indicam que essa vacina universal ou vacinas universais tão sonhadas são passíveis, sim, de serem descobertas e vão ser, eu não tenho dúvida. Não é questão de se ou não, né? Na minha opinião, é a questão de quando. É quando elas devem estar realmente sendo disponibilizadas para os seres humanos e, como você chamou a atenção, não só para uma minoria muito rica que possa pagar por um tratamento caríssimo, mas para toda a população. E eu vejo aí que, talvez não na minha geração, mas na próxima geração, talvez você possa já acompanhar o surgimento dessa nova geração de vacinas que deve, sim, revolucionar a saúde da humanidade.
2: Tomara que já a sua também, a minha, e quanto antes melhor, seria muito, muito bom. E o senhor mencionou que tem estudos aí prontos, né, ficando prontos em breve, a respeito, sim, do desenvolvimento de vacinas. tendo esses dados todos, você está mais do que convidado a trazê-los aqui para os nossos ouvintes, combinado?
3: Muito bem, sairão ainda esse semestre aí, está em fase final de redação, que é um exemplo brasileiro, né, que vacina contra tumores e que confere proteção contra um tipo específico, ainda não é dessas universais, mas é uma que caminha nessa direção.
2: E é bom por ser um desenvolvimento nacional também, é sempre importante a gente exaltar esse tipo de trabalho. Conversei com o Luiz Carlos de Souza Ferreira, professor titular do Departamento de Microbiologia do Instituto de Ciências Biomédicas da USP, fundador e responsável pelo Laboratório de Desenvolvimento de Vacinas também da USP. Professor, obrigado pela sua participação por aqui.
3: Prazer.
1: E a gente fecha o CBN Madrugada hoje com o Clube do Livro. Zé Godoy apresenta o boxeador polonês para Tatiana Vasconcelos. Vamos ouvir.
0: O boxeador polonês do escritor guatemalteco Eduardo Ralfon. Ele estava na Flip, não estava?
4: Tava, Tati.
0: E teve esse livro estava entre os mais vendidos também, se não me engano, não estava?
4: Tava. Foi até um pouco por conta disso que eu resolvi falar dele hoje, boa, que é uma dessas histórias, uma das histórias que eu adoro em artes e mais especificamente em literatura, né? O Ralfon, escritor bem importante, ele tá há pelo menos duas décadas nesse mercado de literatura latino-americana como um nome muito forte. Ele havia Ador Polonês com outro título em 2014 no Brasil, que circulou assim em gente que gosta de literatura latino-americana, mas nenhum sucesso exagerado assim, tanto que passaram-se 10 anos, ele fez uma nova edição desse volume de contos, né, um volume de contos, e adicionou alguns textos e relançou isso em 2024 no mercado hispânico, e o livro acaba de chegar no Brasil agora em nova edição. Ele já tinha lançado por essa nova editora, que é Autêntica, o ano passado, Tarântula, que é um livro bem interessante também. E eu fiquei muito impressionado com a história dele na Flip, o que mostra muito o impacto que o escritor tem quando fala em público, né? Embora seja difícil para alguns autores, não é todo autor que tem essa... tem esse desejo, essa capacidade mesmo, né? Não vem junto, né, com a capacidade de escrever, falar
0: bem. Cada
4: um
0: com seu talento, às vezes, né? Às vezes o cara é um baita escritor e não é exatamente muito bom de fala, né?
4: Exatamente. Acho que muitos escritores bons sofrem com isso. Mas, por outro lado, muitos escritores bons ganham relevância por meio de falas públicas.
0: Sim.
4: E o Ralfon foi um pequeno fenômeno na Flip. Como você bem disse, o livro está nessa lista dos mais vendidos durante o evento. E é um livro de uma ficção sofisticada, é o boxeador polonês que eu estou falando aqui hoje. O que me deixou muito feliz, assim, porque... é sempre bom quando a gente fica sabendo de caminhos diferentes, né? Às vezes esse cara, há mais de 10 anos ele foi publicado no Brasil e agora parece encontrar seu público, né? É curiosa essas trajetórias, né?
1: Ponto final na edição de hoje aqui do CBN Madrugada, produção do Matheus de Souza e da Beatriz Lacorte, trabalhos técnicos de Cláudio Antônio, Claudinho e o Ricardo Garcia.
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1: Mais uma vez, muito obrigado pela sua companhia, que você tenha uma excelente semana e a gente volta a se encontrar meia-noite com mais uma edição aqui do CBN Madrugada. Até lá.
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0: Segunda-feira, 17 de agosto de 2026. A Rede Casas Bahia entrou com pedido de recuperação judicial na segunda vara de falências de São Paulo. O grupo declarou uma dívida de 17 bilhões e 300 milhões de reais. O passivo concentra mais de 16 bilhões em credores comuns, além de dívidas trabalhistas e com microempresas. A medida ocorre após a varejista registrar prejuízo de 10 bilhões de reais no segundo trimestre e fechar quase 300 lojas pelo país, pressionada pelos juros altos, restrição de crédito e patrimônio líquido negativo. Termina hoje o prazo para o Discord desativar as transmissões ao vivo no Brasil. A determinação é da Agência Nacional de Proteção de Dados, com base no ECA Digital. A medida preventiva foi adotada após investigações sobre violações e crimes contra menores na plataforma. A empresa pediu a revogação da ordem, alegando impossibilidade técnica de cumprimento no prazo. Os candidatos pretos e pardos representam praticamente metade dos registros para as eleições deste ano, segundo dados atualizados no Tribunal Superior Eleitoral. Ao todo, são mais de 10.200 candidaturas de pretos e pardos, frente a quase 10 mil de pessoas brancas, em um universo que supera 20 mil registros em todo o país. A atriz americana Hayden Panettiere morreu aos 36 anos, segundo o comunicado divulgado pela família neste domingo. A causa da morte não foi revelada. Conhecida mundialmente por seus papéis nas séries de sucesso Heroes e Nashville, Hayden começou a carreira ainda na infância e acumulou duas indicações ao Globo de Ouro. No horário de Brasília, 5 e 1.
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1: Olá, muito bom dia. São 5 horas e 2 minutos agora. Está no ar o CBN Primeiras Notícias. Vamos para mais uma semana. Hoje é segunda-feira, dia 17 de agosto de 2026. E aqui no nosso PN, você sabe primeiro dos principais assuntos, o que vai repercutir pelo Brasil e pelo mundo. Esse dia que está começando, os destaques da política, da economia, especialmente da política, né? Começou a campanha eleitoral ontem, oficialmente, campanha nas ruas, campanha nas redes. Vamos falar muito disso. E também a agenda dos principais candidatos à presidência da República. Hoje já viajando, já pegando a estrada pelo Brasil. Ontem, comícios nas bases eleitorais. Lula, Flávio Bolsonaro, Ronaldo Caiado, Romeu Zema, Renan Santos. Hoje a gente tem aí muita coisa pela frente com as primeiras viagens acontecendo. E as campanhas também, né? Já pedindo voto, mobilizando aí as pessoas pelas redes sociais. Você já está vendo uma mudança de cenário de cara a partir do momento em que a campanha engrena de vez, ainda sem o rádio e a televisão envolvidos, né? Sem a campanha eleitoral no rádio e na TV. Isso vai acontecer lá para o final do mês, lá para o dia 28. Mas tivemos uma mudança de chaves aí nesse final de semana, com o início oficial do calendário do Tribunal Superior Eleitoral. Eleição lá em outubro, a gente tem aí aproximadamente 50 dias pro primeiro turno. Aqui no Primeiras Notícias a gente vai dia após dia te atualizando, né, sobre o que os candidatos estão falando, quais são as principais notícias e, claro, o que você sempre encontra aqui com a gente, né, as capas dos jornais, nosso giro pelas afiliadas, como tá a eleição nos estados, afinal de contas, vamos eleger também governadores, senadores, deputados, federais, estaduais. Tudo isso você encontra aqui com a gente. E o serviço, previsão do tempo, os destaques do futebol, o CBN Agro. Mais uma semana pela frente, Ana Paula Jalme. Tudo bem com você? Bom dia.
2: Mais uma semana, Fred. Bom dia para você. Bom dia também para o nosso ouvinte. E agora começou, né? Para valer. Campanha aí eleitoral, candidato aí nas ruas, né? Fazendo aquele corpo a corpo com o eleitor, tentando os votos. A gente, claro, acompanha tudo aqui na CBN.
1: Onde estamos, Ana Paula? Além do radinho, quem quiser acompanhar o nosso programa?
2: YouTube, Globoplay.
1: Tá no ar aí a nossa transmissão?
2: Toda parte, tá no ar.
1: Então vai lá pro chat, dá o seu bom dia, deixa o seu joinha, o seu like, curte, compartilha. Né? Estamos arrumados.
2: É, a gente se arruma especialmente pro PN.
1: Estamos arrumados pra festa da democracia.
2: Claro, estamos prontos.
1: E conversa com a gente aí pelo chat, pelo WhatsApp também, canal já tá aberto. 21 997 64 2381, 997 64 2381. Perdeu o primeiro dia de campanha? Vamos resumir tudo pra você a partir de agora. Primeiras Notícias está no ar. Vamos juntos até às 6 da manhã. Agora são 5:05.
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1: O primeiro dia oficial de campanha foi marcado por retorno às origens e discursos sobre segurança pública e soberania. 3 dos 5 principais postulantes ao Palácio do Planalto estrearam em eventos públicos utilizando coletes à prova de balas. As exceções foram Lula e Romeu Zema. O presidente Lula abriu a campanha no estádio da Vila Euclides, em São Bernardo do Campo, resgatando suas origens no movimento sindical do ABC Paulista. No pronunciamento, ele defendeu a autonomia nacional na exploração de minerais críticos e terras raras, além de reiterar a promessa de criar o Ministério da Segurança Pública.
3: Eu vou criar o Ministério da Segurança Pública para dividir responsabilidade com estados e municípios, para a gente libertar o povo das vilas mais pobres, e que tem quadrilha que manda na vila, tem quadrilha que aporrinha a vida do povo, e nós vamos libertar o povo, prendendo todo mundo, todo mundo.
1: O senador Flávio Bolsonaro lançou a campanha na praia de Copacabana, no Rio de Janeiro, palco de manifestações da direita nos últimos anos. Em cima de um trio elétrico, ele fez referências ao pai, o ex-presidente Jair Bolsonaro. Defendeu o enquadramento de facções criminosas nacionais como organizações terroristas e criticou a política externa e econômica do atual governo.
4: Eu sou o único que pode sentar com os Estados Unidos, com a China, com Israel, com o Oriente Médio, com a Índia e com a Argentina e fazer os melhores e maiores acordos comerciais pelo bem da nossa nação.
1: No primeiro dia de campanha, candidato do PSD, Ronaldo Caiado, fez uma carreata por 6 municípios do entorno do Distrito Federal. Caiado colocou a gestão em segurança pública no governo de Goiás como principal vitrine eleitoral dele. Ele também rebateu críticas da campanha de Flávio Bolsonaro de que o PSD seria uma linha auxiliar do governo Lula.
5: Isso mostra, gente, fica claro, que essa outra versão dada é momento de desespero, porque realmente eles estão desesperados. Não conseguem, todo dia é um problema, todo dia é uma explicação, tá certo? É uma surpresinha todo dia.
1: Já o candidato Romeu Zema abriu a campanha do Partido Novo na cidade de Montes Claros, no norte de Minas Gerais, onde ele participou de uma missa e de uma caminhada com apoiadores. Ele prometeu endurecer as leis penais com a construção de superpresídios e criticou também a política externa do governo Lula.
6: Esse governo se aliou a países que não têm nada de ocidental, de democrático, de civilizado, notoriamente anti-americanos. E depois vem reclamar que está recebendo sanção dos Estados Unidos tarifados. Provocou e teve a reação devida.
1: O candidato do partido Missão, Renan Santos, promoveu um ato em frente à Faculdade de Direito da USP, no Largo São Francisco, onde ele não concluiu o curso. O presidenciável adotou um tom inflamado de confronto ao crime organizado, atacou os líderes das pesquisas eleitorais e voltou a criticar os programas sociais do governo Lula.
7: Nós vamos precisar explicar para as pessoas que a forma como o Estado foi construído está errada, que ficou caro demais e a gente não ficou mais rico. O Estado brasileiro é caro e nós ficamos pobres, que todo mundo vai ter que trabalhar para gerar receita, todo mundo. Não vai dar para viver num país apenas do assistencialismo puro e simples. Uma massa de brasileiros vivendo às custas de outros brasileiros.
1: Os candidatos à presidência iniciam hoje as viagens pelo país. O presidente Lula vai ao Amapá para visitar o navio sonda da Petrobras que opera na região da Foz do Amazonas. Ele estará acompanhado do presidente do Senado, Davi Alcolumbre, com quem se reconciliou recentemente. O candidato do PL, Flávio Bolsonaro, vai visitar Juiz de Fora, em Minas Gerais, onde Jair Bolsonaro sofreu o atentado em 2018 e também estará em Belo Horizonte. Os candidatos Renan Santos, do Missão, Romeu Zema, do Novo, e Ronaldo Caiado, do PSD, participam em São Paulo de uma conferência promovida pelo Banco Santander. Além dos comícios e eventos públicos que mobilizaram milhares de pessoas, a internet foi o outro palco principal da largada pelos votos no primeiro dia de campanha. Desde os primeiros minutos deste domingo, os candidatos à presidência da República apostaram pesado nas redes sociais, com direito à transmissão ao vivo de madrugada e vídeos criados com a ajuda de inteligência artificial. Rani Veloso.
8: Oi, Fred. Na corrida pela atenção do eleitorado, os presidenciáveis utilizaram as redes sociais desde os primeiros minutos do dia. O candidato Flávio Bolsonaro, do PL, inaugurou a campanha com uma transmissão ao vivo à meia-noite.
9: Porque essas eleições não são sobre Bolsonaro e o PT. Essas eleições são sobre o seguinte: ou o Brasil vence o PT, ou o PT acaba com o Brasil.
8: O candidato do PT, o presidente Lula, publicou um vídeo no início da manhã destacando que agora já está liberado o pedido oficial de votos.
10: Vote na crença que você tem de quem pode fazer as coisas pelo Brasil. O que você não pode é votar em alguém que pensa exatamente o contrário ao que você sonha.
8: A movimentação seguiu com outros candidatos. Renan Santos, do Missão, publicou afirmando ser um fenômeno eleitoral capaz de quebrar a atual polarização. Ronaldo Caiado, do PSD, gravou um vídeo se dirigindo aos brasileiros para falar sobre o início de uma nova caminhada. Já Romeu Zema, candidato pelo Partido Novo, apostou na tecnologia. Em seu primeiro vídeo, produzido com o auxílio de inteligência artificial, ele provocou o adversário do PT, afirmando que está chegando ao Planalto. O uso massivo dessas ferramentas tecnológicas é visto como o principal marco da eleição deste ano. Para o cientista, a justiça eleitoral terá um grande desafio, enquanto os veículos profissionais da imprensa serão importantes para combater as fake news.
11: a eleição mais digitalizada da história do país. O Tribunal Superior Eleitoral e a Justiça Eleitoral estão atentas, mas a minha avaliação neste momento é que seguirão enxugando o gelo diante da capacidade quase que interminável destes mecanismos tecnológicos. A importância das notícias claras e concretas e não das fake news vão prevalecer diante do cenário de um eleitor que quer se manter informado e não conformado, capaz de decidir com soberania o seu voto em outubro.
1: A polícia do Rio investiga as causas do acidente com um ônibus de turismo que deixou 10 mortos e dezenas de feridos na BR-040, na descida da Serra de Petrópolis. O coletivo que transportava 56 pessoas havia saído da região metropolitana de Belo Horizonte em direção a Copacabana, na zona sul do Rio, quando tombou na rodovia. Vamos ao Rio de Janeiro com Juliana Prado.
12: A Agência Nacional de Transportes Terrestres informou nesse domingo que o ônibus que levava 56 pessoas e tombou na BR-040 em Petrópolis não tinha habilitação para fazer transporte interestadual de passageiros. O acidente, na altura do quilômetro 91, deixou mortos e feridos que foram levados para hospitais em Petrópolis e na capital fluminense. O veículo saiu de Belo Horizonte às 10 da noite do sábado e descia o trecho de serra já no estado do Rio quando tombou por volta de 4:30 da madrugada. 9 pessoas morreram no local. Todas as vítimas eram do sexo feminino. No ônibus da empresa Estrela Guia Turismo estava uma excursão com destino a Copacabana, na zona sul do Rio de Janeiro. Uma das sobreviventes, Letícia dos Santos, contou os momentos de tensão que viveram.
13: Estava dormindo na hora e aí a gente viu que estava começando a fazer umas curvas muito estranhas e aí ele começou a bater na mureta e aí a gente foi, caiu, capotou e eu só lembro de eu conseguir sair. As primeiras que saiu foi eu, a Tainara e a Nayara, que era uma excursão lá. Aí a gente estava em 8 meninas, só conheço as 8 que estavam lá. É uma situação que eu nunca passei.
12: Os bombeiros precisaram retirar passageiros que ficaram presos às ferragens. Em alguns pontos, as equipes tiveram que fazer escavações para conseguir acessar e retirar as pessoas. Na rodovia, a pista no sentido Rio ficou interditada durante o atendimento, a perícia e o destombamento do ônibus. A empresa responsável pelo ônibus disse em nota que colabora com as autoridades. Polícia Civil de Petrópolis ficou responsável pela investigação sobre as causas do acidente.
1: Agora, pelo horário de Brasília, 5 horas e 14 minutos.
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14: Bom dia a quem nos acompanha em toda a cidade e estado de São Paulo. Sou Pedro Fagundes, fico com vocês durante a próxima hora aqui para as notícias da nossa cidade. Conto a vocês que um menino de 10 anos, filho de um policial civil, morreu após ser baleado no tórax durante uma tentativa de roubo de moto na Vila Penteado, na zona norte da capital. O caso aconteceu na manhã de domingo. O policial, que trabalha no DEI, que estava de folga, levava o filho na garupa de uma motocicleta quando foi abordado por outra moto com dois homens armados por volta das 11 da manhã. Suspeitos emparelharam os veículos e anunciaram o assalto. Na sequência, um dos criminosos atira contra o policial. O agente reagiu e houve então uma troca de tiros. Ele é então atingido de raspão, enquanto o filho é baleado no peito. O menino cai da motocicleta e fica no chão. A criança foi socorrida e levada ao hospital Penteado, mas não resistiu aos ferimentos. De acordo com o portal G1, um dos suspeitos morreu e outro conseguiu fugir. Um desses suspeitos, Gabriel Adriano Araújo, de 24 anos, foi justamente o baleado. De acordo com a Secretaria de Segurança Pública, ele chegou a ser socorrido ao pronto-socorro da Brasilândia, porém, acabou falecendo. Ainda de acordo com o portal, Gabriel seria um ladrão de alianças e teria roubado uma mulher nas proximidades poucos minutos antes da abordagem ao policial. O comparsa conseguiu fugir e ainda não foi localizado. A ocorrência foi registrada pelo Departamento Estadual de Investigações Criminais como latrocínio. Agora que são 5:16.

0: 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Chegou a hora de abrir a agenda do dia. Hoje é segunda-feira, dia 17 de agosto de 2026. O que vem pela frente? Quais são os assuntos que a gente vai acompanhar, monitorar nas próximas horas? Assuntos que terão desdobramentos. O presidente do Tribunal Superior Eleitoral, TSE, ministro Cássio Nunes Marques, hoje vai se reunir com mais de 100 embaixadores e representantes estrangeiros para apresentar o funcionamento e os mecanismos de segurança e auditoria das urnas eletrônicas brasileiras, agora nesse pleito de 2026. O encontro busca esclarecer dúvidas de representações diplomáticas e também reafirmar a integridade do sistema de votação do país. A pauta desse encontro hoje também inclui o enfrentamento ao uso indevido de tecnologias digitais, como conteúdos sintéticos gerados por inteligência artificial e o disparo em massa de desinformação durante a campanha. Ficaremos atentos. Termina hoje o prazo para o Discord desativar as transmissões ao vivo no Brasil. A determinação é da Agência Nacional de Proteção de Dados, que é um órgão vinculado ao Ministério da Justiça, com base no ECA Digital. A medida preventiva foi adotada depois de investigações sobre violações e crimes contra menores. Na plataforma, a gente falou muito disso aqui na semana passada. A empresa pediu a revogação da ordem, alegando impossibilidade técnica do cumprimento no prazo da desativação do Discord no país. O governo federal vai realizar nessa segunda-feira em São Paulo o feirão Move Brasil para incentivar a compra de carros novos por taxistas e motoristas de aplicativo. A iniciativa conta com o Banco do Brasil e a Caixa Econômica, mas teve baixa adesão de concessionárias no local. O programa enfrenta queixas de trabalhadores sobre a dificuldade de aprovação de crédito e valores insuficientes para aquisição dos veículos. Também ficamos de olho nessa segunda-feira. Hoje o Congresso, vamos ver se vai sair alguma coisa lá, né, do Senado e da Câmara dos Deputados. Semana passada a gente teve aquela mobilização, né, aquele esforço concentrado, mas agora, nessa segunda-feira, nessa semana, o Congresso começa uma pauta meio esvaziada, exatamente por conta da campanha eleitoral. Os parlamentares devem fazer um novo esforço de votações só na semana de 31 de agosto a 4 de setembro, semana que vem. Apesar do esvaziamento no Senado, devem avançar nas comissões algumas discussões, por exemplo, PEC do fim da escala 6x1, a expectativa é essa. PEC da segurança pública, regulamentação e exploração de terras raras, também ficamos atentos a possíveis novidades. Estamos também de olho na situação da rede Casas Bahia, que entrou com um pedido de recuperação judicial na segunda vara de falências de São Paulo na noite de ontem. Segundo o jornal Valor Econômico, o grupo declarou dívidas de 17 bilhões e 300 milhões de reais na petição. A Casas Bahia solicitou medidas liminares para impedir o vencimento antecipado de contrato financeiro e evitar o bloqueio e a retenção de mercadorias por empresas transportadoras. Na agenda internacional, atualizamos a situação da Indonésia e da Colômbia depois dos terremotos recentes nesses dois países. A Indonésia sofre com a falta de suprimentos depois do tremor que atingiu as Ilhas de Flores. No final de semana, o governo decretou estado de emergência para apoiar nas buscas e na ajuda humanitária. Na Colômbia, o país ainda busca por desaparecidos do abalo, que também destruiu vários prédios, matou quase 300 colombianos na semana passada. São 5 horas e 20 minutos.
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0: Agora vamos passear pelo Brasil para saber como é que fica o tempo hoje, nesse comecinho de semana. O nosso giro vai se iniciar pelo sul, pela região sul. Segunda-feira vai ser de tempo bastante instável. Tem previsão de chuva forte e temporais, principalmente Santa Catarina, Rio Grande do Sul. Possibilidade de grandes acumulados, raios, ventos fortes e também chuva de granizo. No extremo sul do Rio Grande do Sul, a chuva vai ser mais persistente. No Paraná também tem previsão de pancadas ao longo das próximas horas, mas o tempo fica mais firme no oeste do estado do Paraná. Pelo sudeste, predominantemente estável e quente a condição do tempo hoje. A previsão é de sol, poucas nuvens na maior parte da região sudeste, sem expectativa de chuva significativa. Temperaturas subindo, principalmente no interior de São Paulo e Minas Gerais. A umidade relativa do ar pode ficar baixa também durante a tarde. No Rio, o tempo segue firme, quente, temperaturas superiores aos 30 graus. No centro-oeste, dia de calor e tempo seco também predominando. A segunda-feira vai ser de sol entre poucas nuvens, baixa umidade, temperaturas podem ficar especialmente Mato Grosso do Sul, Goiás. Previsão de que nos próximos dias algumas áreas podem chegar perto dos 40 graus nessa semana, lá na região centro-oeste, especialmente em áreas de Mato Grosso. Pelo Nordeste, o dia vai ser de tempo mais seco no interior da região, enquanto que a faixa litorânea vai continuar com possibilidade de chuva passageira. Nessa segunda-feira, os maiores volumes estão

0: Uma semana de inverno com muito calor em várias áreas brasileiras. São 5 horas e 22 minutos. Destaque do futebol, rodada do final de semana do Brasileirão. O Flamengo goleou o Mirassol por 5-1 e encostou no Palmeiras na liderança do campeonato. Palmeiras que no sábado tropeçou, perdeu para o Fluminense, né? Bom, com um jogo a menos, o Flamengo agora soma 45 pontos e está a apenas 3 pontos do Palmeiras, que no sábado perdeu por 3-2 para a equipe do Fluminense. O Cruzeiro venceu o Corinthians por 2-1, está na quinta posição. Santos fez 3-0 no Vasco em São Januário, agravou a situação do time carioca na zona de rebaixamento. Nos outros jogos do domingo, Vitória venceu o Botafogo por 1-0, Atlético Mineiro derrotou o Grêmio por 3-0 e a Chapecoense e o Bahia empataram pelo placar de 3-3. Outro Brasil. Destaque do esporte aí no final de semana foi o conjunto brasileiro de ginástica, que conquistou a medalha de ouro inédita na final da série de 5 bolas no Campeonato Mundial de Ginástica em Frankfurt, na Alemanha. Parabéns às meninas do Brasil. Daqui a pouquinho a gente vai falar mais disso nas capas dos jornais de hoje com a Ana Paula Jalme. Tudo pronto por aí, Ana Paula? Vamos saber?
1: Tudo pronto,
0: Fred. As capas do dia de hoje?
1: Vamos
0: lá. As manchetes, as principais fotos. Vai lá no YouTube, no Globoplay, que você vai ver também. Olha aí, na primeira página do Jornal Globo, já estamos vendo um resumo das principais notícias do dia. É, a manchete do Globo, exatamente o assunto que a Ana Paula vai comentar. Inadimplência de empresas brasileiras batendo recorde com 9 milhões de negativadas. E as fotos do primeiro dia de campanha. Lula lá em São Bernardo do Campo, Flávio Bolsonaro na praia de Copacabana, no Rio de Janeiro, Romeu Zema, Renan Santos e Ronaldo Caiado também. Vamos falar dessa matéria e mais detalhes dessa matéria da inadimplência? O que essa reportagem mostra, Ana Paula? Conta aí pra gente.
1: Fred, capa do Globo aí destacando que a inadimplência das empresas brasileiras bateu recorde, segundo dados da Serasa, 9 milhões e 100 mil de CNPJs estavam negativados em junho, né, com um total de 232 bilhões e 900 milhões de reais em dívidas atrasadas. Esse número representa uma alta em relação a maio, quando eram 9 milhões de empresas inadimplentes com quase 230 bilhões de reais em débitos. Essa situação preocupa mais entre os pequenos negócios. 95% das empresas negativadas são micro e pequenas empresas. Cerca de 8 milhões de CNPJs. O setor de serviços concentra a maior parcela dessas empresas inadimplentes, com quase 56% do total. O comércio vem logo em seguida, com pouco mais de 32%. Em média, cada empresa com nome negativado acumula 7 contas em atraso. A dívida média de cerca de R$ 25 mil reais por CNPJ, e aí com menos dinheiro circulando, pequenos estabelecimentos relatam queda nas vendas, maior dificuldade para poder pagar os fornecedores, impostos e empréstimos. A pressão também atinge as famílias. Quase 84 milhões de brasileiros estavam negativados em julho, e o comprometimento da renda das famílias com empréstimos, cartão de crédito e contas básicas chega a 74%. Entre as famílias de menor renda, esse percentual se aproxima de 90%. Economistas alertam aí que a combinação dos juros altos, endividamento e o menor consumo pode comprometer o crescimento da economia e até aumentar o risco de recessão aí nos próximos anos, Fred.
0: Importante essa reportagem de capa hoje do jornal O Globo. E da capa do Globo, vamos agora para a Folha de São Paulo, virando a nossa página aí na transmissão do YouTube, no Globoplay. Folha de São Paulo, estamos vendo aí no alto da página principal a Flávio Bolsonaro e Lula disputando espaço, né? Primeiro dia de campanha. E a reportagem que a Ana vai trazer em detalhes aqui pra gente é um estudo sobre o avanço das apostas online no Brasil, mostrando mais um dado preocupante sobre as bets, não é isso?
1: Isso, dado sobre as mulheres, Fred. Entre essas mulheres que apostam, as que têm filhos jogam cerca de uma vez e meia mais do que as mulheres que não têm filhos. A pesquisa Mulheres e Bets aí do Instituto Estratégia Latina e o Instituto de Pesquisa Ideia ouviu mais de 2 mil pessoas em julho. E aí, para muitas mães, a aposta não é vista só como uma diversão, mas também como uma tentativa de conseguir ali um dinheiro extra para poder pagar as despesas básicas do dia a dia. Há mulheres que apostam para comprar material escolar para os filhos, pagar um delivery, uma comemoração de aniversário ou para complementar a renda da família. Essa aposta acaba sendo vista como uma espécie de terceira fonte de renda. A promessa de dinheiro rápido pode levar ao endividamento, à dependência.

0: também, especialistas avaliam que é importante saber diferenciar quem aposta de forma ocasional, ali, eventual, de quem desenvolve um comportamento problemático, ali, sistemático ou uma dependência. Mas o aumento das apostas entre as mulheres já aparece também aí nos serviços de tratamento. As mulheres são mais ou menos metade dos atendimentos no serviço. O estudo também traz o lado emocional sobre essas mães. Quando o problema se agrava, muitas relatam culpa, vergonha, por entenderem que estão colocando em risco a responsabilidade de cuidar dos filhos e da família. Para muitas dessas mulheres, a aposta não começa com a vontade de enriquecer, mas com a tentativa de conseguir uma vida financeira um pouco mais estável. Mas aí o risco é transformar essa tentativa de aliviar as contas numa fonte de dívida, né, Fred?
1: É, a gente já sabe como essas apostas causam grande estrago naquele perfil dos pais de família, né, tidos como os provedores, são os mais dependentes. Agora esse recorte também importante aí sobre as mulheres na reportagem de capa da Folha de São Paulo. Vamos agora pro Estadão?
0: Vamos.
1: Olha aí. O Estado de São Paulo, primeira página, Lula, Flávio Bolsonaro, a largada da campanha e a notícia, né, que deixou todo mundo feliz ontem, né, o feito das garotas da ginástica do Brasil, ginástica rítmica, com o primeiro título mundial da história do país na modalidade, lá em Frankfurt, na Alemanha.
0: Pois é, Fred, uma vitória muito especial, né, de a gente assistir, eu acompanhei. E essa tão esperada medalha de ouro veio na final da série ali de cinco bolas. As brasileiras receberam 29,450 pontos, a maior nota registrada no mundo numa prova de ginástica rítmica nesse ano. A conquista ainda teve ali um sabor especial, né, superação. No sábado, durante a disputa do conjunto geral, o Brasil cometeu um erro ali justamente na apresentação das cinco bolas. A equipe recebeu 26,800 pontos, avançou para a final da oitava e última posição. Mas na decisão as brasileiras deram a volta por cima, foram o terceiro conjunto a se apresentar, fizeram uma série praticamente sem nenhum erro ao som de Feeling Good. A nota de 29,450 colocou o Brasil na liderança, ninguém conseguiu superar. A China, atual campeã olímpica, ficou com a prata com 28,900 pontos, a Bulgária levou o bronze com 28,400. A pontuação brasileira também superou a melhor marca da temporada, que já era do próprio país, 29,250 pontos, obtidos aí no campeonato pan-americano em junho, aqui no Rio de Janeiro. Esse ouro é só mais um capítulo dessa campanha histórica, né, em Frankfurt. No sábado, o Brasil tinha conquistado ali o bronze no conjunto geral com 55,500 pontos. Resultado garantiu uma vaga inédita nos Jogos Olímpicos de Los Angeles em 2028. A evolução da nossa equipe aí impressionou, né, até o Mundial do ano passado no Rio. O Brasil nunca tinha conquistado uma medalha mundial por equipes. Naquele campeonato foram duas pratas. Agora, menos de um ano depois, chega então o nosso primeiro ouro, Fred.
1: É, tem um sobe som aí, né? Da música que embalou essa conquista inédita para as meninas da ginástica do Brasil. Vamos conferir, ó. Você assistiu, né?
0: Gostei. Ah, sim. Foi muito lindo de acompanhar. Eu adoro ginástica rítmica, então.
1: Não é mesmo?
0: Eu gosto.
1: E aí traz uma expectativa, né? Uma esperança para os Jogos Olímpicos, né? Jogos Olímpicos de Los Angeles daqui a 2 anos. São 5:31. Esses os destaques dos jornais. Obrigado, Ana Paula Jalme. Vamos para o repórter CBN agora. Daqui a pouquinho estamos de volta com o Mundo em 3 Minutos e o Fernando Andrade. Não sai daí. Volto já.
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0: Segunda-feira, 17 de agosto de 2026, o presidente do TSE, ministro Cássio Nunes Marques, vai se reunir hoje com mais de 100 embaixadores e representantes estrangeiros para apresentar os mecanismos de segurança e auditoria das urnas eletrônicas. O encontro busca detalhar os protocolos de proteção contra alterações no sistema e abordar medidas contra o uso indevido de inteligência artificial e desinformação nas eleições. O Congresso começa a semana com a pauta esvaziada por causa da campanha eleitoral. Os parlamentares devem fazer um novo esforço de votações na semana de 31 de agosto a 4 de setembro. Apesar do esvaziamento no Senado, devem avançar nas comissões as discussões sobre a PEC do fim da escala 6x1 e a PEC da segurança pública, além da regulamentação da exploração de terras raras. Uma adolescente de 15 anos foi apreendido pela Polícia Civil em Santos, no litoral paulista, suspeito de cometer crimes virtuais contra crianças e adolescentes pelo Discord. A investigação aponta que ele compartilhava conteúdos violentos e incentivava práticas de automutilação na plataforma, que recentemente teve as transmissões ao vivo suspensas preventivamente no país. Horário de Brasília, 5h33.
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0: Abrindo espaço agora aqui no Primeiras Notícias para o Fernando Andrade e o resumo do noticiário internacional. Destaques dessa segunda-feira. Está terminando o prazo para negociação sobre o programa nuclear iraniano. E no Haiti tem um alerta da ONU para o pior momento da violência em 2 anos no país. Tudo isso em 3 minutos agora para você.
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2: Olá, seja bem-vindo ao Mundo em 3 Minutos. Lembra daquele acordo firmado entre Estados Unidos e Irã, assinado em junho, e que era para acabar com a guerra e depois negociar questões nucleares durante 60 dias? Pois então, esses 60 dias acabam hoje, segunda-feira. Ou seja, esse acordo foi abandonado, a guerra não acabou, e isso mostra a dificuldade de Donald Trump de lidar com essa situação, com essa questão. Vamos lembrar, Estados Unidos e Israel iniciaram essa guerra contra o Irã em fevereiro, e o prazo dado por Trump era de semanas. Esse acordo que vence hoje era considerado uma grande vitória para o Irã. Isso porque dava um enorme alívio às sanções impostas pelos Estados Unidos num momento de grave crise econômica no Irã. Mas não deu certo. O governo iraniano, hoje dominado mais ainda por líderes da Guarda Revolucionária, decidiram escalar o conflito. Trump achava que esse acordo poderia, pelo menos, reabrir o Estreito de Hormuz. Nem isso aconteceu. O estreito, por onde passa 1/5 do petróleo do mundo, continua dominado pelos iranianos. E na sexta-feira, durante um evento em Nova York, Trump tentou mudar a narrativa sobre o Estreito de Hormuz. Disse ele que, em breve, eles iriam declarar que o Estreito de Hormuz seria território dos Estados Unidos. Como? Ninguém sabe. Passamos agora para o Haiti. Um novo relatório das Nações Unidas mostra que, entre março e julho, pelo menos 613 pessoas foram assassinadas e outras 375 ficaram feridas no Haiti, em meio aos confrontos que envolvem gangues criminosas que controlam, inclusive a capital, Porto Príncipe, cerca de 70% da capital, Porto Príncipe, e as forças de segurança do país. Segundo a ONU, esse é um dos piores momentos da guerra civil no Haiti em 2 anos. 90% das pessoas mortas e feridas estavam envolvidas em incidentes de violência de gangues. Só que quase 1/3, ou seja, 214 mortos e 139 feridos, não tinha nenhuma relação com o conflito ou com as gangues. O relatório mostra que essas pessoas foram atingidas por balas perdidas ou agredidas por engano. Entre elas estão 111 mulheres e 77 crianças. Como consequência, mais de 18 mil pessoas foram obrigadas a deixar suas casas. O Haiti está há cerca de 10 anos sem conseguir realizar eleições. A última foi em 2016, quando Jovenel Moïse foi eleito. Foi eleito e depois assassinado em 2021. Desde então, o país praticamente não tem governo. Não há parlamentares eleitos desde 2023, o que tem um primeiro-ministro que concentra um certo poder, mais nada. Bom, agora tem um processo eleitoral em curso. A eleição no Haiti está marcada oficialmente para o dia 13 de dezembro. Mas ainda não está garantida, precisa do mínimo de segurança. Mundo em 3 minutos. Até amanhã.
0: Até amanhã. Obrigado, Fernando Andrade. Agora são 5 horas e 37 minutos. Voltamos a tratar dos assuntos aqui do Brasil. Voltamos a nossa atenção para você que está chegando agora no Primeiras Notícias. Seja bem-vindo, seja bem-vinda.
3: Segunda chamada.
0: Segunda chamada. Como é que tá o chat, Ana Paula Jaume? Você já deixou o seu joinha na nossa transmissão lá no YouTube hoje? Se não fez isso, faça, não perca seu tempo, né? Curte, compartilha e manda o seu bom dia. Manda o seu bom dia pra gente lá no chat, estamos sempre de olho.
3: O pessoal tá aqui em peso. A Elaine sempre tá aqui com a gente, mandando bom dia, Fred, Ana Paula. Mandando também bom dia ali pros ouvintes do chat, né? Que os ouvintes conversam entre si. Valdemir Elias deixando também o bom dia dele aqui diretamente de São José do Rio Preto. Cláudio Reis, lá do Distrito Federal, falando com a gente. O Diógenes Pinheiro também, lá do Ceará, tá ouvindo a gente aqui. Franklin também está aqui sempre presente, né, na nossa audiência. Muita gente, Ricardo Marques, pessoal chegando aí na nossa segunda chamada aqui.
0: É isso, debatam, discutam, mas...
3: Com respeito.
0: Com respeito com o juiz, não é baixaria, por favor, tá? E o Primeiras Notícias está aí no YouTube para você conferir também com imagens. Pelo WhatsApp 21 997 64 2381, 997 64 2381. Segunda-feira, né? O pessoal fica naquela preguicinha. Então a gente tá aqui.
3: Entende, né?
0: Junto. Ninguém larga a mão de ninguém, né?
3: Vamos todos juntos aqui.
0: Acordando o Brasil inteiro nesse dia 17 de agosto de 2026. Vamos acordar os ouvintes lá de Brasília agora?
3: Vamos viajar.
0: Bora pra capital federal. Quem tá com a gente hoje é a Samantha Klein. Brasília, neste momento, temperatura de 17 graus, 27 a máxima do dia. Agora há pouco eu trouxe a previsão do tempo. Mais uma semana com alertas em Brasília de baixa umidade, tempo seco. E a Samantha vai falar do primeiro dia de campanha ontem, né? Lá nós temos a candidata à reeleição, governadora Celina Leão, e a candidata ao Senado, Michelle Bolsonaro, ex-primeira-dama. As duas iniciaram, né, a corrida aí pelas vagas, tentativa de vaga no Senado e no Palácio do Buriti, na Granja do Torto, debaixo do sol, no Distrito Federal. Vamos saber os detalhes com a Samantha Klein. Bom dia.
4: Oi, Fred. A corrida pelo Palácio do Buriti teve caminhada sob o sol de Brasília, nas cidades do entorno e também nos pontos simbólicos do plano piloto. A governadora e candidata à reeleição, Celina Leão, do PP, e a candidata ao Senado, Michelle Bolsonaro, iniciaram a campanha na Granja do Torto. Ainda que as duas estejam à frente dos demais candidatos, no evento, a senadora Damaris Alves disse que o jogo não está ganho e pediu que cada militante busque pelo menos 5 votos por dia. Principal alvo dos adversários, Celina disse que tem time e trabalho pelo DF.
5: Nós não vamos caminhar sozinhos, porque nós estamos unidos. Nós temos trabalho, nós temos força, nós temos fé e nós temos time.
4: Já o candidato do PT, Leandro Grassi, abriu a campanha com um ato em São Sebastião, uma das regiões mais pobres do DF, e abordou a grave crise do Banco de Brasília diante de negociações mal sucedidas, como a compra de títulos podres do Master de Daniel Vorcaro.
6: Por isso que a gente escolheu uma vice-governadora trabalhadora também. Uma vice-governadora que vai participar do governo. Não essa, que agora disse que não sabia de nada. Que não sabia do roubo do BRB, que não sabia dos escândalos. É inocente. Não tem ninguém inocente ali.
4: O ex-secretário executivo do Ministério da Justiça, Ricardo Capelli, do PSB, participou de missa em Samambaia, esteve numa feira e foi ao jogo entre o Gama e São José. Ele falou dos problemas do Distrito Federal, como acesso à saúde e transporte público.
7: Moram nas cidades do Distrito Federal 2.300.000, 2.400.000 pessoas que têm dificuldade para pegar transporte, que não conseguem acessar saúde. Esse é o Distrito Federal com o qual a gente quer dialogar
4: O ex-governador José Roberto Arruda, que vem criticando que considera um declínio na educação do DF, inaugurou neste domingo o comitê de campanha com uma missa. O político afirmou ter enfrentado dificuldades nos últimos 16 anos, período em que ficou inelegível e respondeu a processos por improbidade administrativa.
8: Todos vocês que estão aqui e milhares de pessoas em todas as cidades do Distrito Federal que nos acompanharam nessa longa travessia do deserto. 16 anos, humilhações, dificuldades, obstáculos que pareciam intransponíveis. Mas nessa longa caminhada, eu nunca perdi a fé em Deus.
4: Já o candidato Kiko Caputo, do Novo, caminhou em pontos de Taguatinga e Águas Claras. Ele afirmou ter encontrado uma população de saco cheio.
9: E dinheiro não falta. O que está faltando é vergonha na cara de quem está lá. Ajuda a gente aí, viu? Vamos juntos.
10: Vamos juntos.
4: A deputada distrital Paula Belmonte, do PSDB, iniciou a campanha na Igrejinha no Marco Zero de Brasília. Ela criticou a saúde pública do DF.
11: Brasília está doente e nós precisamos ter uma Brasília que seja saudável, que a atenção primária seja prioridade na nossa cidade, que as pessoas possam receber a saúde dentro de casa, porque ela é muito mais barata. Então Brasília precisa acolher a todas as pessoas.
4: O jornalista Elisson Ferreira do Agir fez um adesivaço e esteve no jogo do Gama. A professora Samara Mineiro, da Unidade Popular, fez bandeiraço no Recanto das Emas. Já Expedito Mendonça, do PCO, não divulgou agendas públicas. Fred.
0: Destaque aí desse primeiro dia movimentado de campanha lá no Distrito Federal. E a gente vai seguir de Brasília para Minas, Belo Horizonte. Nesse momento, 17 graus, 26 é a máxima do dia. Débora Costa está chegando. Essa primeira semana de campanha, a gente vai ter Minas Gerais entrando na rota dos candidatos à presidência da República. Os líderes das pesquisas, Lula e Flávio Bolsonaro, vão cumprir agendas, tanto em Belo Horizonte quanto no interior. Esse é o destaque de hoje da Débora. Bom dia para você.
12: Olá, Fred, muito bom dia. Considerado um dos principais colégios eleitorais do país e estado definidor nas eleições, Minas Gerais entrou na rota dos candidatos à presidência na primeira semana de campanha de rua. Líderes das pesquisas, o presidente Lula do PT e seu principal adversário, Flávio Bolsonaro do PL, vão cumprir agendas em Belo Horizonte e no interior já nos primeiros dias. Flávio será o primeiro a desembarcar em Minas. Nesta segunda-feira, o candidato do PL pretende fazer uma motossiata em Juiz de Fora, na Zona da Mata, e discursar no local onde o pai dele, o ex-presidente Jair Bolsonaro, foi esfaqueado em 2018. Inclusive, a polícia do Senado conduziu um homem de Juiz de Fora para prestar depoimento no último sábado, após supostas ameaças a Flávio feitas nas redes sociais, citando justamente a facada levada por Bolsonaro no local. Depois dessa agenda, Flávio Bolsonaro virá a Belo Horizonte para lançar oficialmente a candidatura ao governo de Flávio Rosco e do PL, seu palanque no estado. Já Lula fará a sua primeira agenda de campanha em Minas Gerais, na capital Belo Horizonte, na próxima sexta, 21. Na ocasião, o presidente vai lançar o candidato Patrus Ananias, também do PT, ao governo do estado. A expectativa é que Lula retorne a Minas no dia 29, quando se encontrará com lideranças femininas numa cidade ainda a ser definida. Além deles, outros candidatos à presidência também escolheram Minas Gerais para começar a corrida eleitoral. Mineiro de Araxá, o candidato do Novo à presidência, o ex-governador Romeu Zema, abriu a campanha de rua em Montes Claros, no norte de Minas, enquanto o candidato do Avante à presidência, o escritor Augusto Cury, cumpriu a agenda em Santa Luzia, na região metropolitana. É isso, Fred. Semana movimentada por aqui. Desejo a você uma ótima segunda-feira e também para os nossos ouvintes.
0: Valeu, Débora. E além dessas agendas, os candidatos ao governo, ontem, no primeiro dia de campanha, o dia também foi marcado pelo debate, né? O primeiro debate entre os candidatos ao governo na TV Bandeirantes, que contou com a participação de Alexandre Calil, Cleitinho, Flávio Rosco e Gabriel Azevedo e o atual governador Matheus Simões. O candidato do PT, Patrus Ananias, foi convidado, mas ele não compareceu. Alegou que precisou participar do comício do Lula ontem em São Bernardo do Campo e não foi para o debate em Minas Gerais. Esse debate estava marcado inicialmente lá para o dia 9, né, junto com os demais debates promovidos pela TV Bandeirantes, mas foi adiado por causa do cenário indefinido até o último momento, até o último dia, né, das inscrições das chapas, em razão daquelas idas e vindas que a gente acompanhou aqui do senador Cleitinho. De última hora ele conseguiu confirmar a candidatura dele, entrou na disputa, então o debate foi adiado e aconteceu ontem, foi principalmente marcado pelas questões da dívida pública mineira, que é de mais de 200 bilhões de reais. E ao longo do dia a gente vai trazendo aí as repercussões desse confronto entre os candidatos ao governo de Minas. Vamos para o Rio de Janeiro agora, são 5h47. Quem está aqui com a gente é o Diogo Bugalho, Rio de Janeiro. 20 graus. Hoje, tempo firme, sol aparecendo, máxima de 31. Como é que foi o primeiro dia de campanha no Rio? Conta pra gente, Diogo. Bom dia pra você.
10: Bom dia, Fred. Bom dia também para você que nos ouve. Os candidatos ao governo do estado se dividiram em diferentes pontos da região metropolitana para dar início à campanha eleitoral nesse domingo. O líder nas pesquisas, Eduardo Paes, do PSD, foi até a Igreja da Penha, repetindo um ato que ele já fez em outras participações em disputas eleitorais, quase uma tradição aí do candidato. Ele, nessa agenda, né, ele criticou os últimos governadores do Rio de Janeiro e elegeu a pauta da segurança como prioridade num eventual mandato.
13: E eu acho que aqui a gente apresenta uma candidatura que tem preparo, experiência, capacidade de gestão para reconstruir o estado do Rio de Janeiro, devolver a paz às famílias fluminenses. A gente precisa reconstruir um estado que foi destruído por um grupo de pessoas que está aí há 8 anos, que quer agora continuar, surgem como se não tivessem nenhuma responsabilidade com aquilo que foi feito ao longo dos últimos anos.
10: Já Douglas Ruas, do PL, abriu a campanha em cima do trio elétrico do presidenciável e colega de partido Flávio Bolsonaro em Copacabana. Douglas Ruas tenta se aproximar de Flávio para tentar uma transferência de votos, ao mesmo tempo em que busca se afastar do ex-governador Cláudio Castro, de quem foi secretário e aliado. Ruas chegou a dizer que desaprova a gestão anterior.
14: A pergunta foi aprova ou reprova? A minha resposta foi reprova. Eu não avalio o governo aprovado num todo. Nós tivemos erros, tivemos acertos, mas a minha pasta que eu estive à frente da Secretaria de Estado das Cidades, alcançamos 73 municípios com obras de infraestrutura que melhoraram a vida das pessoas.
10: Aí, outro candidato que está cotado nas pesquisas, Antônio Garotinho, do Republicanos, foi até a Baixada Fluminense, participou de um ato de adesivação de carros ao lado do ex-prefeito de Belford Roxo, Vaguinho. Até a semana passada, a gente falou aqui na CBN, Garotinho planejava começar a campanha na cidade natal dele, Campos dos Goytacazes, mas mudou de ideia e optou pela Baixada, que concentra 1/5 dos eleitores e vem sendo intensamente disputada pelos candidatos. Fred, outro destaque importante aqui do estado é o acidente com um ônibus na BR-040 em Petrópolis ontem, que deixou 10 pessoas mortas. A gente segue acompanhando atentamente as investigações sobre essa tragédia. Volto com você.
0: Obrigado, Diogo. Diogo Bugalho com o panorama das notícias do Rio de Janeiro nesse começo de semana. São 5h50. Agora vamos para São Paulo, 17 graus, máxima hoje de 28. Céu nublado nesse comecinho de manhã. Pedro Fagundes também está de olho na política, né, Pedro? Bom dia para você.
15: Isso mesmo. Bom dia para você, Fred. Também aos nossos ouvintes do CBN Primeiras Notícias. Olha, a disputa pelo governo de São Paulo começou porque Tarcísio de Freitas, do Republicanos, já abriu a campanha para a reeleição na Grande São Paulo, ao lado de prefeitos também aliados. O governador, durante esse primeiro dia oficial de campanha, destacou temas que pretende levar à campanha. Vamos ouvi-lo.
16: Importante. A gente tem aqui uma parceria muito forte, muito contundente com a Prefeitura de Osasco. O Rogério aqui é candidato, né, o nosso candidato de Osasco, um dos candidatos de Osasco, uma pessoa que, como prefeito, estabeleceu parceria com o governo do estado e tenho certeza que está apto a chegar à Assembleia Legislativa e ajudar muito o governo do estado. Então a gente está procurando partir nessa lógica de time, né? A gente está olhando, obviamente, a nossa caminhada, mas também a caminhada de um time que pode fazer a diferença para o estado de São Paulo.
15: Já a Fernanda Haddad, do PT, participou de um comício em São Bernardo do Campo, na ABC Paulista, ao lado do presidente Lula. No discurso, ele destacou resultados dos governos petistas.
17: O líder tem que se portar. E se ele se rendeu ao povo brasileiro, da maneira como se rendeu, porque sempre se colocou ao lado do povo, como servidor do povo, ele nunca baixou a cabeça para nenhum líder político, para nenhum banqueiro, para nenhum empresário. Sempre tratou todo mundo igual. Você viu o Lula tratar o faxineiro, a faxineira, do mesmo jeito que tratava um bilionário, que tratava um empresário, sem distinção, sem preconceito, querendo construir um mundo melhor.
15: Vera Lúcia, do PSTU, também fez campanha na capital e em São José dos Campos. E bem, Fred, a gente fica de olho nesse início de campanha aqui para o governo de São Paulo e vamos acompanhando durante a nossa programação do dia. São esses os destaques. Volto com você. Bom dia para você e também aos ouvintes do CBN Primeiras Notícias.
0: Obrigado, Pedro Fagundes. 5h52 agora.
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0: Agora chegou a hora que a gente acorda os ouvintes do campo no CBN Agro. O Cassiano Ribeiro continua no seu período de férias. Rafael Salomão, representando aqui, editor assistente do Globo Rural, falando hoje dos preços do etanol voltando a subir depois de meses de queda. Bom dia, Rafael.
19: Bom dia, Frederico Goulart. Bom dia, ouvintes da CBN. Uma ótima segunda-feira para vocês. Hoje, aqui no CBN Agro, eu trago uma informação para quem costuma abastecer o carro com etanol. Isso porque, depois de um período de 4 meses de baixa, os preços começaram a reagir no mercado. É o que relata a Camila Souza Ramos em reportagem publicada no site da Globo Rural. Nas usinas do estado de São Paulo, o etanol hidratado subiu mais de 8% na última semana, com média de R$ 2,19 o litro. O etanol anidro, aquele que é misturado na gasolina, subiu mais de 6% e chegou a R$ 2,50 o litro. Essas informações são da consultoria Datagro. Isso interrompeu um movimento de queda nos preços pagos para as usinas pelo etanol hidratado, aquele que vai direto no tanque do carro. O CPEA, Centro de Estudos Ligado à USP, calcula que o preço médio em São Paulo baixou 29% de abril até o início de agosto. Essa pressão sobre os preços veio de um aumento de produção no centro-sul do Brasil. A indústria de cana direcionou mais matéria-prima para o biocombustível e também entraram em operação usinas de etanol de milho. E isso refletiu também na bomba. A consultoria Datagro informa que em algumas cidades o litro chegou a ficar até abaixo de R$ 3,00. É a partir dessa situação que o mercado começa a virar. Com etanol mais vantajoso, a demanda aumentou, estimulou os negócios com biocombustível e elevou os preços nas usinas. E aí o consumidor tem que prestar atenção e fazer conta. Via de regra, o etanol vale mais a pena no bolso quando o preço dele equivale a até 70% do preço da gasolina. E teve notícia de Brasília que também foi importante para essa indústria. O setor, também na semana passada, foi favorecido pela aprovação do projeto de lei para compensar perdas ligadas ao subsídio à gasolina. O texto ainda aguarda a sanção presidencial, mas especialistas afirmam que ele já está mexendo com o mercado. Era isso por hoje, um bom dia e uma boa semana.
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20: A Federação da Agricultura e Pecuária do Estado de São Paulo, FAESP, manifesta preocupação com a decisão dos Estados Unidos de ampliar as tarifas sobre produtos brasileiros. A entidade reforça que o momento exige equilíbrio, diálogo e atuação diplomática permanente para preservar mercados estratégicos e garantir segurança ao setor produtivo. O agro brasileiro segue investindo em sustentabilidade, rastreabilidade e eficiência para manter sua posição como fornecedor confiável. Ainda assim, decisões externas afetam diretamente a produção, os empregos e a economia. Para a FAESP, medidas dessa natureza aumentam a preocupação do setor produtivo, que depende de estabilidade e previsibilidade para planejar investimentos e manter sua competitividade.
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15: Uma mulher foi vítima de feminicídio dentro de um supermercado na região da Praça Santa Clara de Assis, no Morro Grande, na zona norte de São Paulo. O companheiro da vítima a atacou com golpes de faca no estabelecimento na tarde deste domingo. A mulher foi socorrida e encaminhada ao hospital da Brasilândia, mas não resistiu aos ferimentos. O suspeito, segundo informações preliminares, foi preso. Minutos antes de ser detido, ele foi filmado, caído na calçada, com ferimentos nos pés. Equipes policiais permanecem no local, preservando a área e realizam os primeiros levantamentos para esclarecer circunstâncias do crime. As identidades da vítima e também do suspeito não foram informadas pela Secretaria de Segurança Pública. O suspeito ele foi conduzido à 4ª Delegacia de Defesa da Mulher, onde a ocorrência foi registrada. Agora que são 5h57.

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1: Jornal da CBN começando na sequência com Milton Jung e Nadédia Calado hoje. Tudo bem com vocês? Bom dia.
2: Bom dia para você, Fred. Bom dia, ouvintes. Bom dia, Nadédia.
3: Bom dia, Fred. Bom dia, Milton. Bom dia, ouvintes.
1: Bom dia para as meninas da ginástica do Brasil, né? Ganhando 2 ouros inéditos ontem na ginástica rítmica no Campeonato Mundial na Alemanha. Depois da ginástica artística com a Rebeca Andrade e companhia, agora o Brasil também está virando o país da ginástica rítmica, Milton.
2: É, sem dúvida. Enquanto nós estamos falando aqui, estou vendo a tela na televisão, na minha frente, com imagens delas vencedoras. E não é uma imagem que se faz por acaso, é uma imagem que foi construída. Nós que recentemente falamos aqui mesmo no Jornal da CBN sobre o legado dos Jogos Olímpicos do Rio de Janeiro, certamente a modalidade ginástica como um todo é uma demonstração clara da transformação que houve desde aquele período. Começou um pouco antes, até para os Jogos Olímpicos, mas o grande salto que se deu foi nesses últimos 10 anos. Tanto na ginástica artística como na ginástica rítmica, que ontem foi vencedora, dando 2 ouros inéditos. E pelo visto, as conquistas inéditas virão em maior número na Dédia.
3: Eu gosto muito, Milton e Fred, do fato de que são esportes muito complexos, nem sempre a gente vai entender os meandros técnicos, mas tem um aspecto estético e plástico que a gente não consegue deixar de admirar e perceber o quanto aquilo é impressionante. E acho que uma parte importante disso são as escolhas das músicas. E aí eu queria lembrar aqui que as meninas trouxeram uma série mista com Abracadabra, da Lady Gaga, e a rotina de 5 bolas foi Feeling, da Nina Simone, que eu acho uma ótima trilha sonora pra gente começar essa semana.
1: A gente não entende, mas corneta, né?
3: Isso.
1: Com os árbitros, né? Xinga, faz tudo, né? Torcedor brasileiro faz parte. Beijos, bons jornais.
3: Beijo.
1: Bom jornal, até mais. Vamos encerrando, Ana Paula Jalma, Primeiras Notícias.
4: Vamos
1: bom dia
4: lá.
1: Pra você, até
4: tá
1: mais.
4: Bom. Bom dia, até mais.
1: Ana Paula Jalma, Renato Silva e Ricardo Garcia aqui no nosso time. Segunda-feira, na sequência, tem o Jornal da CBN. Ótima semana, bom dia, até mais.
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0: Segunda-feira, 17 de agosto de 2026. Termina hoje o prazo para o Discord desativar as transmissões ao vivo no Brasil. A determinação é da Agência Nacional de Proteção de Dados, com base no ECA Digital. A medida preventiva foi adotada após investigações sobre violações e crimes contra menores na plataforma. A empresa pediu a revogação da ordem, alegando impossibilidade técnica de cumprimento no prazo. A Polícia Federal apreendeu no Paraguai um avião da frota pessoal do ex-controlador do Banco Master, Daniel Vorcaro. Mesmo após a prisão do banqueiro, a aeronave continuou voando entre América do Sul, Europa, Estados Unidos e Oriente Médio. Avaliado em 120 milhões de reais, o avião já foi trazido ao Brasil e ficará à disposição da Justiça. O governo dos Estados Unidos discutiu novas sanções contra o ministro Alexandre de Moraes, segundo o jornal Financial Times. A medida seria motivada pela apuração autorizada pelo ministro do STF, que mirou a fonte de uma reportagem sobre o ministro Flávio Dino. No ano passado, o magistrado já havia sido alvo de sanções com base na Lei Magnitsky. No horário de Brasília, 6:01.
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3: Seis e dois.
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4: Olá, muito bom dia a você. Este é o Jornal da CBN. Eu sou Milton Jung e ao nosso lado está a Natanja Calado. Bom dia para você, Natanja.
3: Muito bom dia, Milton. Bom dia aos ouvintes do Jornal da CBN.
4: Fique agora mais bem informado com os destaques desta segunda-feira, 17 de agosto de 2026.
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3: Os candidatos à presidência iniciam hoje as viagens de campanha pelo país.
4: O presidente Lula vai ao Amapá para visitar o navio sonda da Petrobras, que opera na região da Foz do Amazonas.
3: O candidato à reeleição estará acompanhado do presidente do Senado, Davi Alcolumbre, com quem se reconciliou recentemente.
4: A visita à região da margem equatorial também coloca o petróleo no centro da agenda presidencial. É uma semana em que o governo deve reforçar o discurso de soberania nacional e exploração dos recursos naturais.
3: O candidato do PL, Flávio Bolsonaro, vai visitar Juiz de Fora, em Minas Gerais, onde Jair Bolsonaro sofreu atentado em 2018 e também estará em Belo Horizonte.
4: Os candidatos Renan Santos do Missão, Romeu Zema do Novo e Ronaldo Caiado do PSD participam de um evento em São Paulo.
3: O primeiro dia oficial de campanha foi marcado por retorno às origens e discursos sobre segurança pública e soberania.
4: Três dos cinco principais postulantes ao Palácio do Planalto estrearam em eventos públicos usando coletes à prova de balas. As exceções foram Lula e Romeu Zema.
3: O presidente Lula abriu a campanha no estádio 1º de maio, em São Bernardo do Campo, resgatando suas origens no movimento sindical do ABC Paulista.
4: No pronunciamento, o candidato defendeu a autonomia nacional na exploração de minerais críticos e terras raras, além de reiterar a promessa de criar o Ministério da Segurança Pública, caso o Congresso aprove a PEC do setor.
5: Se for aprovada a PEC da segurança pública, que o Alcolumbre mandou para a comissão ontem, se for aprovada a PEC da segurança pública, eu vou criar o Ministério da Segurança Pública para dividir responsabilidade com estados e municípios, para a gente libertar o povo das vilas mais pobres e que tem família que manda na vila. tem quadrilha que aporrinha a vida do povo. E nós vamos libertar o povo, prendendo todo mundo. Todo mundo que acha que é dono de uma favela ou de um bairro pobre. Por isso eu quero criar o Ministério de Segurança Pública, mas primeiro eu tenho que mudar a Constituição.
3: O senador Flávio Bolsonaro lançou a campanha na praia de Copacabana, no Rio de Janeiro, palco de manifestações da direita nos últimos anos.
4: Em cima de um trio elétrico, ele fez referências ao pai, o ex-presidente Jair Bolsonaro. Defendeu o enquadramento de facções criminosas nacionais como organizações terroristas e criticou a política externa e econômica do atual governo.
6: O Brasil vai vencer porque eu sou o único candidato que tem credibilidade e tem capacidade de resgatar a credibilidade do Brasil perante o mundo. Porque eu sou o único que pode sentar com os Estados Unidos, com a China, com Israel, com o Oriente Médio, com a Índia e com a Argentina e fazer os melhores e maiores acordos comerciais pelo bem da nossa nação.
3: No primeiro dia de campanha, o candidato do PSD, Ronaldo Caiado, fez uma carreata por 6 municípios do entorno do Distrito Federal.
4: Caiado colocou a gestão em segurança pública no governo de Goiás como principal vitrine eleitoral. Defendeu penas mais duras para agressores de mulheres e propôs idade mínima de 60 anos para novas indicações ao Supremo Tribunal Federal.
3: O candidato também rebateu críticas da campanha de Flávio Bolsonaro de que o PSD seria uma linha auxiliar do governo Lula.
7: Isso mostra, gente, fica claro, que essa outra versão dada é momento de desespero, porque realmente eles estão desesperados. Não conseguem, todo dia é um problema, todo dia é uma explicação, tá certo? É uma surpresinha todo dia.
4: O candidato Romeu Zema abriu a campanha do Partido Novo na cidade de Montes Claros, no norte de Minas Gerais, onde participou de uma missa e de caminhada com apoiadores.
3: Zema prometeu endurecer as leis penais com a construção de superpresídios para chefes de facções e também criticou a política externa do governo Lula.
8: Esse governo se aliou a países que não têm nada de ocidental, de democrático, de civilizado, notoriamente anti-americanos. E depois vem reclamar que está recebendo sanção dos Estados Unidos tarifados. Provocou e teve a reação devida.
4: O candidato do Partido Missão, Renan Santos, promoveu um ato em frente à Faculdade de Direito da USP, no Largo São Francisco, onde ele não concluiu o curso.
3: O presidenciável adotou um tom inflamado de confronto ao crime organizado e voltou a criticar os programas sociais do governo Lula.
9: Nós vamos precisar explicar para as pessoas que a forma como o Estado foi construído está errada, que ficou caro demais e a gente não ficou mais rico. O Estado brasileiro é caro e nós ficamos pobres, que todo mundo vai ter que trabalhar para gerar receita, todo mundo. Não vai dar para viver num país apenas do assistencialismo puro e simples. Uma massa de brasileiros vivendo às custas de outros brasileiros. Não seremos cruéis com as famílias que não têm nem meios de arrumar um emprego porque nem existe atividade econômica. Eu visitei os lugares mais pobres do Brasil e eu vi isso.
4: 6:08.
3: O presidente do Tribunal Superior Eleitoral, ministro Cássio Nunes Marques, vai se reunir hoje com mais de 100 embaixadores e representantes estrangeiros para apresentar o funcionamento e os mecanismos de segurança e auditoria das urnas eletrônicas.
4: O encontro busca esclarecer dúvidas de representações diplomáticas e reafirmar a integridade do sistema de votação do país.
3: A pauta inclui o enfrentamento ao uso indevido de tecnologias digitais, como conteúdos sintéticos gerados por inteligência artificial e o disparo em massa de desinformação durante a campanha eleitoral.
4: 6:09.
3: O primeiro debate entre os candidatos ao governo de Minas Gerais foi marcado pela discussão sobre a crise fiscal do Estado e o equilíbrio das contas públicas.
4: O programa, promovido pela TV Bandeirantes, contou com a participação de 5 candidatos. Alexandre Calil, do PDT, Cleitinho Azevedo, do Republicanos, Flávio Roscoe, do PL, Gabriel Azevedo, do MDB, e o atual governador Matheus Simões, do PSD.
3: Também convidado, o candidato Patrus Ananias, do PT, não compareceu, alegando que precisou participar do comício de Lula em São Paulo.
4: O atual governador Matheus Simões e o antecessor Romeu Zema foram criticados por adversários, como o Cleitinho Azevedo, pela forma como conduziram a renegociação da dívida de Minas, que é de 206 bilhões de reais.
10: ao atual governo não é nem o Matheus pelo Romeu Zema, que na reeleição dele, em vez dele preocupar com essa situação da dívida do Estado, ele foi fazer campanha presencial. Então acabou atacando o governo atual de todas as formas e não foi lá dialogar e conversar. O Popag era o mal necessário, porque se tivesse sentado com Lula, né, que era o atual presidente, independente de qualquer ideologia, e colocasse as propostas na mesa, com certeza não chegava ao ponto que chegou.
3: O candidato Alexandre Calil também criticou as regras do programa de pleno pagamento de dívidas dos estados, o Propag.
11: Olha, o que aconteceu com o Propag foi uma agressão a Minas Gerais. Agressão do Senado Federal, que aprovou por unanimidade um pacote pronto, que foi colocado na guela de Minas Gerais, que vai proporcionar um rombo em 5 anos de 165 bilhões de reais. Entre o que tem que pagar de prestação, naquela regra de 20, 40, 60 e 80, mais a isenção e mais a prestação. Minas Gerais é absolutamente ingovernável nesse Propag.
4: O atual governador Matheus Simões responsabilizou a postura do governo federal pelo impasse na questão da dívida.
12: Primeiro passo meu no próximo mandato do próximo presidente é ir a Brasília, e espero que seja outro, para que a gente não seja de novo prejudicado como fomos pelo atual, para dizer a ele que se ele quer receber, que pelo menos ele gaste em Minas o dinheiro que ele está recebendo. Porque os 600 milhões de reais por mês que nós estamos entregando para o governo federal não estão voltando em obra das BRs que estão em péssimo estado, não estão se transformando em novos trilhos de trem que poderiam estar conectando a nossa malha de passageiro e de carga. E se o mineiro faz questão de pagar o que deve, o mineiro de bem, eu espero que o governo federal tenha condição de reconhecer a colaboração de Minas para a economia nacional. Falta um pouco de sensibilidade. Para vocês terem ideia, o governo Lula está sentado em cima da nossa proposta de pagamento da entrada até agora. Nós já estamos pagando 60 milhões de juros a mais por mês pelo descaso do governo federal.
3: São 6 horas e 12 minutos.
4: A rede Casas Bahia entrou com um pedido de recuperação judicial na segunda vara de falências de São Paulo no fim da noite de ontem.
3: Segundo o jornal Valor Econômico, o grupo declarou dívidas de 17 bilhões e 300 milhões de reais.
4: Na petição, a varejista solicitou medidas liminares para impedir o vencimento antecipado de contratos financeiros e evitar o bloqueio e a retenção de mercadorias por empresas transportadoras.
3: O passivo declarado concentra mais de 16 bilhões de reais na classe de credores comuns, sem garantias reais, abrangendo mais de 19 mil fornecedores e parceiros comerciais.
4: As obrigações da companhia incluem ainda 754 milhões de reais em débitos trabalhistas e 154 milhões devido a micro e pequenas empresas.
3: O pedido de recuperação decorre de uma forte deterioração operacional refletida no balanço do segundo trimestre, que registrou prejuízo líquido de 10 bilhões e 100 milhões de reais.
4: O resultado negativo foi agravado por baixas contábeis de ativos, provisões fiscais e custos de reestruturação associados ao fechamento recente de quase 300 lojas físicas pelo país.
3: A empresa justificou a crise apontando restrições no mercado de capitais, juros elevados e redução drástica nas linhas de crédito comercial para reposição de estoques.
4: 6:13.
3: A Polícia do Rio investiga as causas do acidente com um ônibus de turismo que deixou 10 mortos e dezenas de feridos na BR-040, na descida da Serra de Petrópolis.
4: O coletivo que transportava 56 pessoas havia saído da região metropolitana de Belo Horizonte em direção à Copacabana, quando tombou na rodovia.
3: A Polícia Civil do Estado do Rio de Janeiro confirmou que todas as 10 vítimas eram mulheres, incluindo uma jovem grávida de 4 meses e uma criança de 7 anos.
4: 9 vítimas morreram no local do acidente, tiveram os corpos levados ao Instituto Médico Legal de Petrópolis, enquanto a 10ª passageira não resistiu aos ferimentos após dar entrada no hospital.
3: As equipes do Corpo de Bombeiros e do SAMU socorreram os feridos, que foram encaminhados para unidades de saúde da região.
4: O motorista do veículo sofreu fraturas nas duas pernas e segue internado sob cuidados médicos.
3: A sobrevivente, Letícia dos Santos, relatou os momentos de tensão na hora do acidente.
13: Estava dormindo na hora e aí a gente viu que estava começando a fazer umas curvas muito estranhas e aí ele começou a bater na mureta e aí a gente foi, caiu, capotou e eu só lembro de eu conseguir sair. As primeiras que saiu foi eu, a Tainara e a Nayara, que era uma excursão lá. Aí a gente estava em 8 meninas, só conheço as 8 que estavam lá. É uma situação que eu nunca passei.
4: A Agência Nacional de Transportes Terrestres informou que o ônibus operava de forma clandestina, pois o veículo e as empresas vinculadas ao registro não possuíam autorização legal para viagens interestaduais de passageiros.
3: A empresa responsável pela viagem manifestou pesar pelo ocorrido e afirmou estar colaborando com as autoridades para prestar suporte aos passageiros e familiares.
4: 6:15.
3: O Flamengo goleou o Mirassol por 5-1 e encostou no Palmeiras na liderança do Campeonato Brasileiro.
4: Com um jogo a menos, o rubro-negro soma 45 pontos e está apenas 3 da equipe paulista, que perdeu para o Fluminense por 3-2.
3: O Cruzeiro venceu o Corinthians por 2-1 e se firmou na quinta posição.
4: O Santos fez 3-0 no Vasco em São Januário. Empurrou o time carioca para o penúltimo lugar na tabela.
3: Nos outros jogos de domingo, Vitória venceu o Botafogo por 1-0, o Atlético Mineiro derrotou o Grêmio por 3-0, Chapecoense e Bahia empataram por 3-3.
4: Hoje, às 8:00, Inter e Remo fecham a 23ª rodada do Campeonato Brasileiro.

0: conjunto brasileiro de ginástica rítmica conquistou 2 títulos mundiais históricos neste domingo ao faturar a medalha de ouro nas 2 finais por aparelhos do Campeonato Mundial de Frankfurt, na Alemanha.
1: A equipe cravou as maiores marcas no cenário internacional na temporada, na série simples de 5 bolas e na série mista com arcos e massas.
0: As apresentações das atletas brasileiras sob o comando da técnica Camila Ferezin superaram potências como a China, atual campeã olímpica, além de Espanha e Bulgária. Esses são alguns dos destaques de hoje do Jornal da CBN. Você é nosso convidado. Mande sua mensagem, nosso WhatsApp é o 99911-9981. 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
1: 6h18.
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0: 327.
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0: Nadege, bom dia a todos os ouvintes.
1: Bom dia, Howen.
2: A Paula escreveu para nós em bemestar@cbn.com.br, conta que tem TDAH, treina 3 a 4 vezes por semana, mas não consegue seguir uma sequência fixa. Faz os exercícios conforme os aparelhos que estão disponíveis, sem uma divisão organizada por grupos musculares. A pergunta dela é, mesmo com o TDAH e essa dificuldade de seguir uma rotina, treinar assim é melhor do que não treinar ou isso pode prejudicar os resultados?
0: Bom dia, Paula. Milton, olha que interessante, né? A Paula não está errada, não, tá? Existem estudos exatamente comparando, assim, quem treina seguindo ali uma divisão fixa, hoje é perna, amanhã é braço, etc., com quem faz aquele treino de corpo inteiro variando os exercícios. E o resultado é, os ganhos tanto de força e de músculos são parecidos nos dois grupos. Então, tem até pesquisa que compara pessoas que treinavam sempre os mesmos exercícios com pessoas que sorteavam os exercícios a cada treino. E adivinha, Milton? O ganho de força e de músculo foi equivalente entre os dois grupos. Então, e o grupo que treinava no sorteio teve ainda um bônus, assim, mais motivação para continuar treinando. Então, assim, um detalhe importante, Paula, variar demais, trocando tudo o mesmo tempo inteiro, assim, vai lá, troca, um dia faz outro, sem repetir nenhum padrão de movimento, pode sim, né, atrapalhar a longo prazo. Por quê? Porque o corpo precisa de um certo, repetir ali aquele movimento para se adaptar e crescer. Então, aqui vai uma dica de ouro, Milton. Pode continuar pegando o aparelho que estiver livre na sua frente, Paula, sem culpa, mas tenta ao longo da semana garantir que todos os grupos musculares sejam feitos. Então, peito, costas, perna, ombro, abdômen, sejam trabalhados pelo menos 2 vezes na semana. Então você pode ir pegando o que está livre ali, mas assim, só ter uma organização de que pelo menos repetir 2 vezes por semana aquele grupo muscular. Dessa forma você acaba fazendo treinos diferentes, exercícios diferentes, mas do mesmo grupo, então o músculo ele vai ter aquela repetição e vai se adaptar. E o mais importante de tudo, Paulo, o treino, lembre disso, o treino que funciona é aquele que a pessoa consegue manter. O exercício físico regular, de moderada intensidade, 3 a 5 vezes por semana, já sabemos que é um super aliado para quem tem TDAH. Então ajuda na atenção, ajuda na impulsividade, ajuda no foco. Mesmo para quem ali não tem um diagnóstico fechado ou não toma remédio, a gente já sabe que tem esses benefícios. Então, Paula, você não está errada não, pode treinar do seu jeito. O importante, e esse treino ele vai te ajudar no seu diagnóstico de TDAH e vai ajudar também tanto no ganho de força e quanto de músculo para você.
2: Muito obrigado, Eduardo Howen. Muito obrigado a Paula também, que mandou mensagem para bemestar@cbn.com.br. Até mais.
0: Até mais, um bom dia a todos.
1: Bom dia.
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0: Segunda-feira, 17 de agosto de 2026. A Rede Casas Bahia entrou com um pedido de recuperação judicial na segunda vara de falências de São Paulo, de acordo com o jornal Valor Econômico. O grupo declarou uma dívida de 17 bilhões e 300 milhões de reais. O passivo concentra mais de 16 bilhões em credores comuns, além de dívidas trabalhistas e com microempresas. A medida ocorre após a varejista registrar prejuízo de 10 bilhões de reais no segundo trimestre e fechar quase 300 lojas pelo país. Pressionada por juros altos, restrição de crédito e patrimônio líquido negativo. Os candidatos à presidência iniciam hoje as viagens de campanha pelo país. O presidente Lula vai ao Amapá para visitar o navio sonda da Petrobras, que opera na região da Foz do Amazonas. O candidato à reeleição estará acompanhado do presidente do Senado, Davi Alcolumbre, com quem se reconciliou recentemente. O candidato do PL, Flávio Bolsonaro, vai visitar Juiz de Fora, em Minas Gerais, onde o pai dele, o ex-presidente Jair Bolsonaro, sofreu o atentado em 2018 e também estará em Belo Horizonte. Os candidatos Renan Santos, do Missão, Romeu Zema, do Novo, e Ronaldo Caiado, do PSD, participam em São Paulo de uma conferência promovida pelo Banco Santander. A atriz americana Hayden Panettiere morreu aos 36 anos, segundo o comunicado divulgado pela família neste domingo. A causa da morte não foi revelada. Conhecida mundialmente pelos papéis nas séries de sucesso Heroes e Nashville, Panettiere começou a carreira na infância e acumulou duas indicações ao Globo de Ouro. No horário de Brasília, 6h33.
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0: 6h34.
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Ontem começou no Brasil mais uma temporada de campanha política. Foi dada a largada. E antes de qualquer coisa, isso faz parte. Democracia é disputa de narrativa, onde temos o contraditório e cada lado defendendo que tem a melhor solução para o país. Até aí, tudo bem. O que me preocupa vem depois da largada. Faz tempo que o Brasil e o mundo vivem divisões políticas profundas. Divisões que saíram da urna e entraram na sala de jantar. Pai que não fala com filho, amigo de infância bloqueado, irmão que virou estranho, gente que rompeu laço de décadas por discordância no campo político, como se o vínculo valesse menos que o voto. Aí vem um caso como o do Banco Master e escancara o que a gente insiste em não ver. Lá em cima os lados se encontram. Ministros, senadores, deputados, gestores públicos, banqueiro. Do legislativo, passando pelo executivo e terminando no judiciário. Gente de todos os espectros no mesmo balcão, usando o Estado para interesse próprio. A guerra que divide as famílias e amigos embaixo financia acordos sombrios em cima. Você perde o amigo. Eles fecham negócio e lembramos de Cazuza.

0: em mim. Brasil, mostra tua cara. Quero ver quem paga pra gente ficar assim. Meu ponto hoje nem é a política. É o quanto a gente deve se deixar afetar por ela. Faz essa conta comigo. No fim da vida, ninguém vai lembrar em quem você votou em 2026. Vão lembrar com quem você se sentou na mesa. No velório de quem você ama, quem te abraçou em silêncio. Quem comemorou o nascimento do seu filho, te ajudou nas crises conjugais, esteve ao seu lado nos dias difíceis. Enfim, quem suportou a diferença, e elas são muitas, mas ficou. A pesquisa de Harvard, que acompanhou vidas inteiras por mais de 80 anos, chegou nisso. O que define uma vida boa são os vínculos. Nada mais chegou perto. Num mundo onde a solidão avança ano após ano, queimar rede de apoio por candidato é um péssimo negócio. Político passa. Mandato acaba. O amigo perdido e o parente afastado não voltam na próxima eleição. A pergunta que deixo é simples. É inteligente pagar esse preço?
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2: Você ouviu o Rossandro comentando que democracia é o confronto de narrativas? Nós aqui no Jornal da CBN daremos sequência hoje aos 50 debates para o Brasil. Aliás, estamos no 20º debate, vamos discutir as emendas parlamentares. O debate começa logo depois das 8h30 da manhã. E nesta semana, começando por hoje também, nós teremos a oportunidade de conversar com alguns dos economistas ou especialistas em economia responsáveis por prepararem o plano de governo dos principais candidatos à presidência. Hoje, pouco depois das 7h30 da manhã, nós vamos entrevistar Roberto Brandt, coordenador do plano de governo do candidato Ronaldo Caiado, do PSD. Agora são 6h39.
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2: 6h40.
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8: A corrida pelo Palácio do Planalto começou oficialmente ontem. O principal palco da largada pelos votos foi a internet. Desde os primeiros minutos do dia, os candidatos à presidência da República apostaram pesado nas redes sociais, com direito à transmissão ao vivo de madrugada, como fez Flávio Bolsonaro, com um pedido de voto de Lula e vídeo de Romeu Zema, criado com a ajuda de inteligência artificial. A partir de agora, o Tribunal Superior Eleitoral já permite o impulsionamento pago de conteúdos dessas plataformas.
2: Com o início oficial da campanha eleitoral de 2026 neste domingo, os candidatos à presidência da República começaram pedindo votos nas ruas e na internet. Na corrida pela atenção do eleitorado, os presidenciáveis utilizaram as redes sociais desde os primeiros minutos do dia. O candidato Flávio Bolsonaro, do PL, inaugurou a campanha com uma transmissão ao vivo à meia-noite.
9: Essas eleições não são sobre Bolsonaro e o PT. Essas eleições são sobre o seguinte: ou o Brasil vence o PT, ou o PT acaba com o Brasil.
2: O candidato do PT, o presidente Lula, publicou um vídeo no início da manhã, destacando que agora já está liberado o pedido oficial de votos.
10: Vote na crença que você tem de quem pode fazer as coisas pelo Brasil. O que você não pode é votar em alguém que pensa exatamente contrário ao que você sonha.
2: Os primeiros atos de campanha de Lula e Flávio Bolsonaro também foram transmitidos ao vivo. A movimentação seguiu com outros candidatos. Renan Santos do Missão publicou afirmando ser um fenômeno eleitoral capaz de quebrar a atual polarização. Ronaldo Caiado, do PSD, gravou um vídeo se dirigindo aos brasileiros para falar sobre o início de uma nova caminhada.
11: Vamos para a luta e vocês vão me ver derrotando essa máquina. Sou direita raiz e há 40 anos nessa luta.
2: Já Romeu Zema, candidato pelo Partido Novo, apostou na tecnologia. Em seu primeiro vídeo, produzido com o auxílio de inteligência artificial, ele provocou o adversário do PT, afirmando que está chegando ao Planalto. O uso massivo dessas ferramentas tecnológicas é visto como o principal marco da eleição deste ano. Para o cientista político Melilo Diniz, a justiça eleitoral terá um grande desafio, enquanto os veículos profissionais da imprensa serão importantes para combater as fake news.
12: A eleição mais digitalizada da história do país. O Tribunal Superior Eleitoral e a Justiça Eleitoral estão atentas, mas a minha avaliação neste momento é que seguirão enxugando o gelo diante da capacidade quase que interminável destes mecanismos tecnológicos. A importância das notícias claras e concretas e não das fake news vão prevalecer diante do cenário de um eleitor que quer se manter informado e não conformado, capaz de decidir com soberania o seu voto em outubro.
2: Com o início da campanha, valem as regras do calendário do Tribunal Superior Eleitoral. O impulsionamento pago na internet e as lives eleitorais estão liberadas até o dia 1º de outubro. Nas ruas, caminhadas, carreatas e panfletagem podem ocorrer até às 10 da noite do dia 3 de outubro, véspera do primeiro turno. Comícios estão permitidos até a meia-noite do dia 1º. Por outro lado, a partir deste domingo, está totalmente proibida a realização de enquetes eleitorais em qualquer plataforma. De Brasília, Rani Veloso.
8: Primeiro, para deixar claro, enquete eleitoral é diferente de pesquisa eleitoral, aquela que é registrada lá no Tribunal Superior Eleitoral, com toda a metodologia, os dados, como é feita a coleta daquelas informações. A enquete é aquilo que o pessoal costuma, às vezes, colocar lá no Twitter ou no Instagram, numa rede social, vote aqui, em quem você vai votar. E usa muitas vezes, e se usou muitas vezes, essas enquetes para dizer, viu só, nosso candidato está melhor do que o outro, quando na verdade não tem nenhuma base científica naquele tipo de trabalho. Esse é um ponto. Segundo ponto que eu queria chamar a atenção, nós estamos falando, a gente fala muito aí sobre a campanha digital, né, que vai certamente impactar todos nós, mas no dia a dia também, nas ruas, você já encontrou panfletagem. Hoje mesmo, cedinho, circulando pelas ruas de São Paulo, a caminho da Rádio CBN, lá estavam aqueles banners, que eu costumo chamar de banners banana. Eles não parecem uma banana?
13: Sim.
8: Parecem um modelo de banana. O pessoal chama mais chique, né? É wind banner, que eles chamam, porque parece mesmo uma vela. Né, que são os banners que se espalham pela cidade, estão nas esquinas já, tomando o devido espaço daqueles candidatos que têm mais dinheiro para fazer esse tipo de publicidade.
13: Já teve ouvinte mandando foto para a gente.
8: Dos banners banana?
13: Dos banners banana.
8: Com a cara do candidato ou da candidata que fica lá pedindo o seu voto, com seu número, etc. e tal. Então, quer dizer, além dessa campanha digital mais moderninha que a gente conhece, vai ter muito daquilo que a gente já conhece há bastante tempo, com as panfletagens e também com os pedidos de voto através desse tipo de material, que também está autorizado nas cidades. Por falar em digital, daqui a pouquinho tem a nossa conversa com Pedro Doria em Vida Digital. Agora são 6h50.
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13: 6h51.
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0: Bom dia para você, Pedro Doria.
1: Bom dia, Milton. Bom dia, Nadeja.
2: Bom dia, Pedro.
0: Pedro, nós tivemos na semana passada o Manifesto de Inteligência Artificial assinado pelo Mark Zuckerberg. Eu queria que você destacasse para nós aqui o que, que há de temas importantes nesse, ou mensagens importantes nesse manifesto.
1: Vamos lá, Milton. Esse é um manifesto diferente dos manifestos que a gente tem visto sobre inteligência artificial vindo do Silicon Valley. Para o ouvinte que estiver distraído, Mark Zuckerberg, evidentemente, fundador do Facebook, dono hoje desse portento do Vale do Silício, né, que é a Meta, que é a empresa que aglomera Facebook, WhatsApp e Instagram. Bem, o Zuck também está no negócio da IA. E ele apresentou um manifesto no qual faz três argumentos. O primeiro é o seguinte, olha, cibersegurança, segurança em geral. Se só tiver pouca gente dona de superinteligência, isso quer dizer que cibersegurança é um risco e vai invadir todo mundo. No entanto, se superinteligência estiver à disposição de toda a humanidade, aí o que acontece é o contrário. Todos os sistemas vão ser muito mais seguros e a gente não vai ter tantos ataques. O Zuck argumenta que isso é verdade para a segurança, mas é verdade para a medicina, é verdade para o direito, é verdade meio que para todas as profissões. Ninguém fica em xeque se todo mundo tiver, se só alguns tiverem, se for muito caro, vamos ter um problema. Segundo argumento, não existe uma regra que determine que a automação vai crescer mais rápido do que a nossa capacidade humana de lidar com esses sistemas que são autônomos, que funcionam por conta própria. Ele argumenta essencialmente que IA não vai levar a desemprego por uma razão muito simples. Todo mundo vai aprender a usar IA mais ou menos ao mesmo tempo, e por isso o que IA vai fazer, na verdade, é trazer um boom de novos negócios, de novas empresas. Então, todo mundo vai conseguir sobreviver a esse período. E o terceiro argumento que ele faz é o seguinte: grandes empresas de inteligência artificial não deveriam ser quem define os valores da IA como está acontecendo hoje. Essa definição de quais são os valores da IA deveria ser feita não no nível da empresa, mas no nível do usuário. Quer dizer, cada um de nós individualmente deveria poder estabelecer quais são os valores das IAs que trabalham conosco nos nossos computadores para a gente. São três argumentos meio que diferentes dos argumentos um pouco mais catastróficos que têm sido apresentados pelo Vale, mas não custa a gente lembrar uma coisa, Milton, Nadeja, que é o seguinte: o Zuckerberg está atrás nessa guerra, OpenAI e Anthropic estão muito na frente dele, o Google está razoavelmente na frente dele, então é natural que o cara que argumente que a gente devia tirar o poder das grandes empresas de IA seja justamente o cara que precisa que isso aconteça.
2: Eu vi alguns críticos que acharam um texto meio fantasioso, Pedro, meio messiânico. Você acha que tem algo de filosofia genuína ou é estratégia? Por isso que você falou da posição da Meta.
1: Eu acho que é pura estratégia, Nadeja. Eu acho que ele está dizendo o que ele acha que precisa dizer para ir para a Meta ter uma chance nesse jogo. Porque ele está realmente muito atrás. Até o Grok do Elon Musk, né, da XAI, está na frente dos modelos da Meta. Então, por conta disso, ele meio que precisa criar um espaço em que a Meta tem uma chance. E isso só acontece se houver, de fato, uma preocupação de Estado de desregular esse negócio ou de regular mais e tirar o poder do Vale do Silício. Eu não acho que seja fantasioso no sentido de, você está viajando e tal. Eu não acho por uma razão muito simples, tá? É difícil a gente avaliar o que vai acontecer de fato com inteligência artificial. Ninguém conseguiu prever de fato o que ia acontecer com a internet. A única coisa que a gente conseguia dizer com a internet e depois com os smartphones é, olha, o mundo vai ficar muito diferente. O mundo vai se transformar. A gente sabia que ia haver mais solidão, por exemplo? Ninguém achou isso. Pelo contrário, a gente achou que ia ter confusão política, que as democracias iam ser postas em risco. Ninguém achou isso. Todo mundo achava o contrário. Então, qualquer previsão sobre qual vai ser o impacto de IA, ninguém pode fazer. Pode ser que o Zuck esteja certo, tá? Agora, principalmente, mais importante, o que move ele são os interesses dele.
0: É lógico. Como já dizia minha avó na época do crochê, ninguém dá ponto sem nó. Não é diferente.
1: É isso aí.
0: Um Zuckerberg. Um abraço, até mais.
1: Valeu, até.
2: Até.
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0: Segunda-feira, 17 de agosto de 2026. O presidente do Tribunal Superior Eleitoral, Cássio Nunes Marques, vai se reunir hoje com mais de 100 embaixadores e representantes estrangeiros para apresentar os mecanismos de segurança e auditoria das urnas eletrônicas. O encontro busca detalhar os protocolos de proteção contra alterações nos sistemas e abordar medidas contra o uso indevido de inteligência artificial e a desinformação nas eleições. A subsecretária de Estado para a Diplomacia Pública dos Estados Unidos, Sarah B. Rogers, acusou o Brasil de impor censura após a rede social X alterar o algoritmo para atender às regras eleitorais brasileiras de 2026. Segundo Rogers, a mudança é uma evidência de interferência na circulação de conteúdos políticos. A partir de agora, o material publicado por candidatos a cargos públicos será mostrado apenas a quem já acompanha o perfil, mas não entrará nas recomendações de quem não é seguidor. A Polícia Federal apreendeu no Paraguai um avião da frota pessoal do dono do Banco Master, Daniel Vorcaro. Mesmo após a prisão do empresário, a aeronave continuou operando entre América do Sul, Europa, Estados Unidos e Oriente Médio. Avaliado em 120 milhões de reais, o avião já está no Brasil e ficará à disposição da Justiça. A chefe da diplomacia da União Europeia, Kaya Kallas, pretende aumentar em um terço o número de entidades russas sancionadas em razão da guerra na Ucrânia. O bloco europeu adotou 21 rodadas de sanções contra a Rússia desde o começo do conflito, em fevereiro de 2022. No domingo, a Ucrânia realizou um dos maiores ataques aéreos contra a Rússia em mais de 4 anos de guerra. Pelo menos 6 pessoas morreram. O Kremlin informou ter destruído mais de 800 drones. Cerca de 600 seguiam na direção de Moscou. No horário de Brasília, 7:03.
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0: 7:04.
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2: Olá, muito bom dia a você. Este é o Jornal da CBN. Muito obrigado por você ter escolhido ficar mais bem informado ouvindo a edição desta segunda-feira, 17 de agosto de 2026, para saber que os candidatos à presidência iniciam hoje as viagens de campanhas pelo país.
0: O presidente Lula vai ao Amapá para visitar o navio sonda da Petrobras, que opera na região da Foz do Amazonas, acompanhado do presidente do Senado, Davi Alcolumbre, com quem se reconciliou recentemente.
2: A visita à região da margem equatorial também coloca o petróleo no centro da agenda presidencial. Em uma semana em que o governo deve reforçar o discurso de soberania nacional e exploração dos recursos naturais.
0: O candidato do PL, Flávio Bolsonaro, vai visitar Juiz de Fora, em Minas Gerais, onde Jair Bolsonaro sofreu o atentado em 2018, e também estará em Belo Horizonte.
2: Renan Santos, do Missão, Romeu Zema, do Novo, e Ronaldo Caiado, do PSD, participam de um evento em São Paulo.
0: O primeiro dia oficial de campanha foi marcado por retorno às origens e discursos sobre segurança pública e soberania.
2: No estádio 1º de maio, em São Bernardo do Campo, o presidente Lula defendeu a autonomia nacional na exploração de minerais críticos e terras raras, além de reiterar a promessa de criar o Ministério da Segurança Pública caso o Congresso aprove a PEC do setor.
3: Se for aprovada a PEC da Segurança Pública, eu vou criar o Ministério da Segurança Pública para dividir responsabilidade com estados e municípios, para a gente libertar o povo das vilas mais pobres. E nós vamos libertar o povo, prendendo todo mundo que acha que é dono de uma favela ou de um bairro pobre.
0: Na praia de Copacabana, no Rio de Janeiro, o senador Flávio Bolsonaro fez referências ao pai. O ex-presidente Jair Bolsonaro defendeu o enquadramento de facções criminosas nacionais como organizações terroristas e criticou a política externa e econômica do atual governo.
4: Eu sou o único candidato que tem credibilidade e tem capacidade de resgatar a credibilidade do Brasil perante o mundo, porque eu sou o único que pode sentar com os Estados Unidos, com a China, com Israel, com o Oriente Médio, com a Índia e com a Argentina.
2: No entorno do Distrito Federal, o candidato do PSD, Ronaldo Caiado, colocou a gestão em segurança pública no governo de Goiás como principal vitrine eleitoral. Defendeu penas mais duras para agressores de mulheres e propôs idade mínima de 60 anos para novas indicações ao Supremo Tribunal Federal.
0: Em Minas Gerais, o candidato do Partido Novo, Romeu Zema, prometeu endurecer as leis penais com a construção de superpresídios para chefes de facções e também criticou a política externa do governo Lula.
2: Em São Paulo, o candidato do Partido Missão, Renan Santos, adotou um tom inflamado de confronto ao crime organizado e voltou a criticar os programas sociais do governo Lula.
0: Daqui a pouquinho, às 8 horas da manhã, depois do repórter CBN, o nosso comentarista Lauro Jardim volta a esse assunto.
2: Vamos a Brasília. Informações do Felipe Igreja. Bom dia.
5: Bom dia, Milton. Bom dia, Milton. Bom dia a todos. As eleições gerais deste ano terão ao menos 20.501 candidatos, segundo informações do Tribunal Superior Eleitoral. No último sábado, terminou o prazo para o registro das candidaturas e o sistema do TSE já contabiliza, portanto, os nomes que estarão na disputa pelos cargos de presidente da República, governadores, senadores, deputados federais e estaduais. Os números mostram uma queda de cerca de 30% no número de candidatos. Nas eleições gerais de 2018 e 2022, por exemplo, foram cerca de 29 mil nomes nas urnas, contra pouco mais de 20 mil agora. Os registros apontam ainda para 30 partidos na disputa deste ano, contra 32 siglas na eleição passada. O PL lidera com 1.625 candidatos. Em seguida aparece o MDB com 1.387. São 13 candidatos à presidência da República, 195 a governador, 315 a senador, mais de 7.600 a deputado federal e pouco mais de 11.500 a deputados estaduais e distritais. Os homens são a maioria, formam 65% das candidaturas, enquanto as mulheres compõem 35% dos candidatos que estarão nas urnas. Pretos e pardos representam 49,9% das candidaturas registradas neste ano, enquanto os candidatos brancos correspondem a 48,7% dos registros. Os indígenas passaram de 186 candidatos em 2022 para 191 nomes agora na disputa deste ano. Quando são consultadas as ocupações dos candidatos, a maior parte é de empresários, seguida por advogados, deputados, vereadores, policiais militares, médicos e servidores públicos estaduais. Os números já podem ser consultados lá no perfil dos candidatos no site do TSE. Milton e Nadédia.
2: Muito obrigado. Esse foi o Felipe Igreja, ao vivo de Brasília.
0: E vamos a Belo Horizonte. Janaína Regiane traz as informações sobre o primeiro debate dos candidatos ao governo de Minas Gerais. Bom dia.
6: Bom dia, Nadédia. Bom dia a todos. O governador de Minas Gerais, Matheus Simões, do PSD, candidato à reeleição, virou o alvo dos adversários no debate realizado pela Band nesse domingo. Simões perguntou a Alexandre Calil, do PDT, sobre feminicídio, afirmando que ele teria dito que esse não era um assunto de Estado. Calil, então, retrucou, afirmando que o atual governo abandonou as polícias.
7: Quem tem que falar de feminicídio é o governo, que há 13 anos está sucateando e liquidando. Ô, Matheus, papel higiênico em Caeté é a supermercado Avenida que doa para a delegacia.
6: Outro questionamento à gestão estadual foram as isenções fiscais. Na lei orçamentária de 2027 estão previstos mais de 26 bilhões e 200 mil reais em incentivos. Porém, o governo não divulgou a lista das empresas beneficiadas. Gabriel Azevedo, do MDB, afirmou que uma delas pertence à família do ex-governador e candidato à presidência Romeu Zema.
8: Para você ter uma ideia, nos últimos 8 anos, esse governo concedeu para 4 mil empresas, inclusive a da família do Romeu Zema, o direito de não pagar impostos.
6: Matheus Simões não rebateu os ataques e aproveitou para reclamar do governo federal. Segundo ele, as dificuldades de Minas Gerais, como a dívida com a União, se deve à forma como o Estado é tratado.
9: Primeiro passo meu no próximo mandato é ir a Brasília, e espero que seja outro, para que a gente não seja de novo prejudicado como fomos pelo atual, para dizer a ele que, se ele quer receber, que pelo menos ele gaste em Minas o dinheiro que ele está recebendo.
6: Já Cleitinho Azevedo, do Republicanos, criticou Matheus e Zema, que, segundo ele, deixaram de negociar um acordo mais justo para o Estado por causa da ideologia.
10: O atual governo não é nem o Matheus pelo Romeu Zema, que na reeleição dele, em vez de ele preocupar com essa situação da dívida do Estado, ele foi fazer campanha presidencial. Então acabou atacando o governo atual de todas as formas e não foi lá dialogar e conversar.
6: O auxílio a Simões partiu de Flávio Roscoe, do PL, que criticou a administração anterior do PT.
11: Já viu o desastre da gestão do PT aqui no nosso Estado, que aniquilou o futuro de várias famílias. E não podemos deixar isso voltar a acontecer.
6: O candidato petista, Patrus Ananias, ele não participou do debate porque esteve em São Paulo para o lançamento da campanha de Lula à reeleição. Nadédia, volto com você.
0: Muito obrigada, Janaína Regiane, em BH.
2: Aí duas coisas aqui em relação a esse debate em Minas Gerais. Primeira, ele só aconteceu agora, não juntamente com todos os outros estados, como a Band havia promovido há cerca de uma semana, só aconteceu agora porque na época havia uma total indefinição sobre quem seriam os candidatos em Minas Gerais e aí se preferiu adiar essa realização do debate. Segundo ponto que eu quero chamar a atenção é que essa questão aí da dívida de Minas Gerais, um debate entre os candidatos ao governo do estado, será o assunto em seguida da Miriam Leitão aqui no Jornal da CBN. Agora são 7h14. Vamos ao Rio de Janeiro. Diogo Bugalho tem informações para nós. Bom dia, Diogo.
12: Bom dia, Milton. Bom dia a todos. A Polícia Civil de Petrópolis, na região serrana aqui do Rio, investiga as causas do acidente com um ônibus na BR-040, que deixou 10 pessoas mortas nesse domingo. O acidente aconteceu ainda na madrugada. A Agência Nacional de Transportes Terrestres informou que o ônibus, que levava 56 pessoas, não tinha habilitação para fazer transporte interestadual de passageiros. O veículo saiu de Belo Horizonte na noite de sábado e levava uma excursão para passar o domingo em Copacabana. O ônibus desceu o trecho da serra, já no estado do Rio, quando tombou por volta das 4h30 da manhã no quilômetro 91 da rodovia. 9 pessoas morreram no local e uma chegou a ser socorrida, mas não resistiu. Todas as vítimas eram mulheres, incluindo uma jovem grávida de 4 meses e uma criança de 7 anos. 14 feridos foram levados para o hospital Adão Pereira Nunes, em Duque de Caxias, onde uma das vítimas morreu. Já outros 9 feridos foram para o hospital Santa Teresa, em Petrópolis. Uma das sobreviventes, Letícia dos Santos, contou os momentos de tensão que os passageiros viveram.
13: Eu estava dormindo na hora e aí a gente viu que estava começando a fazer umas curvas muito estranhas e aí ele começou a bater na mureta e aí a gente foi, caiu, capotou e eu só lembro de eu conseguir sair. As primeiras que saiu foi eu, a Tainara e a Nayara, que era uma excursão lá. Aí a gente estava em 8 meninas, só conheço as 8 que estavam lá. É uma situação que eu nunca passei.
12: Os bombeiros precisaram retirar passageiros que ficaram presos às ferragens e em alguns pontos foi inclusive preciso fazer escavações para conseguir acessar e retirar essas pessoas. A gente segue monitorando essa situação, essas investigações e também aguardamos aqui a atualização do estado de saúde das vítimas que permanecem internadas nos hospitais da região. Milton.
2: Muito obrigado, esse foi o Diogo Bugalho com as informações a propósito de mais um acidente rodoviário que provoca uma série de mortes. Acidentes que geralmente acontecem ou por negligência, falta de responsabilidade, imprudência, enfim, há um conjunto de fatores. Há também, em alguns pontos, e as estatísticas mostram isso também, problemas muitas vezes da própria engenharia. Agora, claro que quando você vê um veículo desses andando acima da velocidade, há um risco assumido que leva, infelizmente, a esse tipo de tragédia. Agora são 7 horas e 16 minutos.
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0: 7h18.
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0: Miriam Leitão fala sobre a questão da dívida de Minas Gerais, que foi tema do debate entre os candidatos ao governo do estado ainda ontem. Vamos acompanhar.
1: Bom dia, Milton. Bom dia, ouvintes da Rádio CBN. Eu queria primeiro explicar uma coisa para os nossos ouvintes. Essa semana, eu vou estar sempre fazendo um comentário gravado. E isso porque eu estou numa reportagem no interior do Brasil e fico o dia inteiro sem conexão. Saio cedo do hotel, volto de noite e fico sem conectividade. Então, eu vou ter que deixar gravado. Eu conversei aqui com a produção, agora de madrugada, e a sugestão é falar do debate em Minas Gerais. Foi um debate concentrado em torno da dívida pública, a divergência em torno da dívida de Minas Gerais. É importante a gente entender, esse é um assunto nacional, na verdade. Minas aumentou a sua dívida, aumentou porque não pagou a dívida. O governo Zema teve uma vantagem enorme, e governo Zema, depois Matheus Simões, porque eles simplesmente conseguiram na justiça o direito de não pagar a dívida, os juros da dívida.

0: dívida ao governo federal. Então, eles não pagaram e eles usaram esse dinheiro que eles pagariam ao seu principal credor, que é o governo federal, para outras coisas. E aí dizem que fizeram um ajuste fiscal. Não fizeram ajuste fiscal, dado que, como uma pessoa muito endividada, falar que conseguiu pagar suas contas, mas não pagou a dívida e achar que assim fez o seu ajuste. Não fez, essa dívida precisa ser equacionada, precisa ser paga. E aí, teve durante o governo Lula, esse terceiro mandato, foi conduzido pelo senador Rodrigo Pacheco, uma renegociação da dívida, o Propag, muito facilitada aos governos estaduais. O governo federal vai ficar com um grande prejuízo. Eles vão pagar apenas a inflação. Alguns pagam a inflação mais 1%, um paga a inflação mais 2%. Ninguém no Brasil empresta a 5%, a 4%, 4,5% que está atualmente, né? A inflação 4,6%, mas, enfim, vamos imaginar 5%. Ninguém paga apenas 5%, não tem credor que permita que você pague esse valor. Então, isso é muito bom entender, porque o governo federal, que é o grande credor desses estados, ele está tendo um prejuízo por causa desse programa de pagamento. Ele foi liderado, organizado, negociado pelo senador Rodrigo Pacheco. O governo federal reduziu um pouco o prejuízo dele e acabou aceitando essa imposição dos estados. Então, o governo, os governos estaduais que dizem eu fiz o ajuste fiscal, o governo federal não fez, não está contando a história inteira. A história inteira é alguns estados, e Minas Gerais foi o principal, conseguiu no STF uma liminar pelo direito de não pagar os juros da dívida, não pagou os juros da dívida e disse que fez um ajuste fiscal, apesar de deixar deficitário os cofres estaduais. Então, e agora no final do ano, também os candidatos que vieram dos governos estaduais vão dizer que o governo federal gastou muito. O governo federal gastou muito, isso é verdade. Mas é que os governos estaduais também gastaram. Eles também tiveram um aumento. Esse ano, tanto o governo federal quanto os governos estaduais estão tendo aumento do gasto. O problema da despesa no Brasil, da despesa pública, ela só pode ser entendida se ela for olhada tecnicamente. Se ela for olhada politicamente, a esquerda gasta, a direita é austera, você não vai entender o que aconteceu no Brasil nos últimos anos. A direita foi gastadora e a esquerda também. A dívida está aumentando e o grande problema que nunca é tocado, é sempre falado e nunca tocado, é o problema do... É o problema das renúncias fiscais. Já falei várias vezes aqui sobre elas, que é o governo abrindo mão de receber impostos ou o governo dando subsídio direto, subvenção direta para setores, e esses setores muitas vezes não têm nenhuma prática sustentável ou retribuem à sociedade que está permitindo que eles não paguem impostos ou paguem menos impostos. Esse é o problema. São 550 bilhões de reais de renúncias fiscais todos os anos. E o custo financeiro de carregar isso é muito grande. Então, na área do ajuste fiscal, ninguém pode dizer eu fiz e ele não fez. Porque cada um, quando se for olhar com calma, verificará que não fez. No caso de Minas Gerais, Minas não fez o ajuste fiscal. Deixou de pagar a dívida ao governo federal. Esse aqui foi o ponto.
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0: Segunda-feira, 17 de agosto de 2026. Termina hoje o prazo para o Discord desativar as transmissões ao vivo no Brasil. A determinação é da Agência Nacional de Proteção de Dados com base no ECA Digital. A medida preventiva foi adotada após investigações sobre violações e crimes contra menores na plataforma. A empresa pediu a revogação da ordem, alegando impossibilidade técnica de cumprimento no prazo. Os candidatos pretos e pardos representam praticamente metade dos registros para as eleições deste ano, segundo dados atualizados do Tribunal Superior Eleitoral. Ao todo, são mais de 10.200 candidaturas de pretos e pardos, frente a quase 10 mil de pessoas brancas, em um universo que supera 20 mil registros em todo o país. O jogo entre Internacional e Remo, às 8 da noite de hoje, fecha a 23ª rodada do Campeonato Brasileiro. No domingo, o Flamengo goleou o Mirassol por 5-1 e encostou no Palmeiras na liderança do Campeonato Brasileiro. O rubro-negro tem 45 pontos e está a apenas 3 da equipe paulista. O Cruzeiro venceu o Corinthians por 2-1 e está na quinta posição. O Santos fez 3-0 no Vasco, em São Januário, e empurrou o time carioca para o penúltimo lugar da tabela. Nos outros jogos de ontem, o Vitória derrotou o Botafogo por 1-0, o Atlético Mineiro bateu o Grêmio por 3-0 e Chapecoense e Bahia empataram por 3-3. No horário de Brasília, 7h34.
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1: 7h35.
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2: Nesta semana, o Jornal da CBN entrevistará alguns dos economistas ou especialistas em economia responsáveis por prepararem o plano de governo dos principais candidatos à presidência. Hoje, nós vamos entrevistar Roberto Brandt, coordenador do plano de governo do candidato Ronaldo Caiado, do PSD. Brandt já foi deputado, secretário estadual de Fazenda, ministro da Previdência no governo FHC. Roberto Brandt, muito obrigado pela sua gentileza de ter aceitado o nosso convite aqui no Jornal da CBN. Bom dia para o senhor.
3: Bom dia, Milton. É um prazer.
2: Brandt, o senhor tem falado, quando trata aí desse plano de governo e do que se buscaria no governo, num governo de Ronaldo Caiado, de sair de um déficit primário de 0,5% do PIB para um superávit de 1,5%. Quais são concretamente, assim, medidas que permitirão produzir esses dois pontos do PIB de ajuste?
3: Bem, eu quero começar dizendo o seguinte, que ajuste fiscal, ele depende de duas condições prévias. A primeira é querer fazer o ajuste fiscal. O governo Lula, por exemplo, considera que o ajuste fiscal é um empecilho para governar. Nós consideramos que o ajuste fiscal é uma condição necessária, essencial e insubstituível para governar. Segundo lugar, é preciso poder, não basta querer. Numa atmosfera de polarização e de antagonismo que tem caracterizado a política brasileira, a formação de consensos para fazer reformas e mudanças estruturais é muito difícil. Então, nós, o candidato Ronaldo Caiado, ele leva essa vantagem perante os dois principais candidatos, segundo as pesquisas, porque a vitória dele significaria o desarmamento definitivo dessa polarização. Dito isso, o que nós pretendemos concreta, nós sabemos que é preciso, como ponto de partida, impedir que as despesas primárias da União cresçam acima ou igual ao crescimento do PIB. No governo Lula, a média do crescimento do PIB nos quatro anos do governo, inclusive projeções para 2026, foi um crescimento médio do PIB de 2,7%. E as despesas primárias cresceram 3,9%. Então, isso é a razão fundamental pela qual os juros chegaram a esse nível e o endividamento continuou crescendo de maneira quase exponencial. O que nós pretendemos, do ponto de vista concreto, é suscitar a cooperação política para nós submetermos ao Congresso uma emenda constitucional de caráter temporário, que dure 2 anos e meio a 3 anos, em cuja emenda nós estabeleceremos como obrigação do governo crescer a despesa primária abaixo do PIB, 50% do PIB, 60% do PIB. Isso vai depender muito da sensibilidade política do momento e da nossa capacidade de convencer os poderes disso. Aprovado essa PEC, nós teremos a liberdade de atuar. É um mandamento constitucional, vai ser superior às regras constitucionais permanentes, e nós vamos poder mexer em todas as partes da Constituição que nos permitam chegar a esse objetivo. É claro que entre a lista, há uma lista muito grande. Nós temos de rever subsídios, temos de rever essas chamadas despesas tributárias, temos de rever os supersalários do Poder Judiciário, temos de rever a questão das emendas parlamentares. Agora, temos de mexer mais fundo ainda nas despesas permanentes. Nós não vamos criar despesas novas, nós não vamos aumentar o quadro de funcionários do governo enquanto nós não atingirmos o patamar de 1,5% de superávit primário. Nós acreditamos, nós sabemos, todos nós, que 95% do crescimento da dívida decorre dos juros, mas os juros não vieram de nada, os juros vieram exatamente da insustentabilidade da dívida, da desconfiança do mercado com a própria solvabilidade do governo federal. Então, nós acreditamos que, fazendo um ajuste gradual, fixado pela própria Constituição, nós estaremos dando uma sinalização muito forte de vontade e de poder de fazer o ajuste. Com isso, nós temos esperança de que os juros de mercado e os juros básicos da economia possam cair para um dígito. Caindo para um dígito, rapidamente a dívida se encaminhará para a sua estabilização. Isso já aconteceu recentemente. Em 2016, a taxa Selic estava em 14%, a inflação em 10%. Né? Em 17, 18, 19 e 20, a Selic desabou, os juros reais se tornaram, inclusive, negativos em 2019, 2020 e 2021. A Miriam Leitão, que me antecedeu aqui, ela disse com muita clareza, o ajuste fiscal não é uma questão de direita ou de esquerda, nem a indisciplina fiscal é uma questão de direita e de esquerda. Ambos os governos anteriores, tanto Lula quanto o governo Bolsonaro, não praticaram disciplina fiscal. O governo Bolsonaro beneficiou-se de um juro real negativo durante 2020 e 2021, e por isso o déficit nominal não foi tão alto e a dívida também não foi, porque os juros eram baixos.
1: Ibrante, sobre a revisão de subsídios, benefícios tributários, combate aos supersalários que o senhor citou e que está no plano de governo, que setores da economia perderiam esses benefícios primeiro e como enfrentar a resistência de quem se beneficia dessas exceções ao teto?
3: Ana Dédia, nós sabemos que atrás de todo subsídio é um interesse organizado muito poderoso, com ramificações profundas no Congresso Nacional e às vezes até no Judiciário. Se nós fizermos medidas, se o Executivo ficar isolado e fazendo medidas pontuais, essa demolição desses subsídios é muito difícil. Mas uma ação coletiva, concertada entre os poderes e criando-se um clima na sociedade e que todos se juntam desejando que se faça o ajuste, que se faça o melhor ajuste possível para que ele dure menos do que duraria em outras circunstâncias, nós podemos... Eu não vou definir agora, você tem todo tipo de subsídio. E você também não precisa cortar todo o subsídio. Você pode cortar uma parte do subsídio. Se você corta 10% ou 15% do subsídio, você já dá uma colaboração bastante boa para a formação desses superávites, que nós vamos começar superávites modestos. Em 2018, em 2028, é que nós projetamos o primeiro superávit por volta de 70, 80 bilhões de reais.
2: Roberto Brant, logo na abertura aqui, o senhor disse que para o ajuste fiscal acontecer, primeiro tem que querer, depois tem que poder. Para poder, especialmente emenda constitucional, precisa do Congresso. Como é que o senhor quer o apoio do Congresso? O senhor quer cortar as emendas parlamentares?
3: Você colocou uma questão que é importante responder. Ou o país decide fazer o ajuste fiscal, ou ele não será feito. Ele não será obra de um político individualmente. Essa questão das emendas parlamentares tem de sair do âmbito do Congresso e para a sociedade em geral. Isso é uma extravagância fiscal e é uma imoralidade. Um país que não preserva o mínimo de integridade não tem o direito de sobreviver e de crescer. Nós apostamos na colaboração da sociedade brasileira. Nós vamos dizer a verdade para a sociedade. Tem uma sentença muito interessante, George Orwell, que dizia que a democracia, para ser mesmo democracia, o governo tem de ter a coragem de dizer à sociedade o que está acontecendo. Tem de dizer dos sacrifícios que precisam ser feitos. E precisa dizer por que fazer esses sacrifícios e quais os benefícios que advirão para o conjunto da sociedade. Nós apostamos nisso. Se nós formos olhar só o lado dos obstáculos, realmente nós já desistiríamos desde já. Se for para repetir o comportamento desse Congresso e desse poder executivo, realmente nós estamos encaminhando para o colapso. E o colapso realmente é que é a grande tragédia para o conjunto da sociedade. Então, nós vamos dizer a verdade. O governo do PT nunca quis dizer a verdade. Sempre disse que o problema do ajuste era um problema de juro. Sem saber, o juro é o efeito, o juro não é a causa. E o governo Bolsonaro também fez um discurso do ajuste fiscal, mas se beneficiou de condições extremamente favoráveis que foram criadas no governo transitório de emergência de Michel Temer.
1: Nós temos um minuto, Brant. Eu queria perguntar, o senhor falou que cortar despesas, determinadas despesas, as que já existem, tem uma impossibilidade, teria que ter um limite para crescer o gasto. Se não dá para cortar e algumas despesas continuam crescendo inevitavelmente, como é o caso da Previdência, onde pode se encontrar espaço no orçamento para, por exemplo, investir em produtividade sem ter que aumentar imposto, sem ter que elevar a carga tributária?
3: Realmente, as despesas previdenciárias elas crescem vegetativamente pela chegada de novos beneficiários, né? Há um cardápio muito grande na DED. Você tem de fazer, por exemplo, uma auditoria nesses cadastros dos benefícios sociais. Certo? Alguns deles têm crescido mais do que seria natural pelo crescimento demográfico e pelo crescimento da economia. Né? Então, há um conjunto grande, há muitas despesas desnecessárias, há muitos projetos. Nós vamos fazer uma auditoria, nós vamos ter uma agência, talvez mista entre executivo e legislativo, para fazer uma avaliação permanente dos gastos do governo, para ver em que ponto eles afetam a produtividade positivamente. Agora, eu quero apenas só encerrar um pouquinho, que a discussão do ajuste fiscal, às vezes, fica restrita à questão das contas públicas. Na verdade, o setor privado é o principal penalizado pelo nível de juros e pelo descontrole. Hoje, o jornal O Globo está nos mostrando que 9 milhões de empresas estão negativizadas. Hoje, a Casa Bahia pede recuperação judicial. O Brasil está perdendo a sua estrutura produtiva. As empresas ou estão endividadas, ou estão em recuperação, ou estão à venda. Dentro de pouco tempo, tudo isso que nós construímos ao longo de décadas vai se perder. Essa é a verdade que nós temos de enfrentar.
2: Só para fechar aqui, e não deixar passar essa questão, o senhor fala em mexer temporariamente em indexações, o senhor até falou numa PEC lá de 2-3 anos de transição. O eleitor que recebe salário mínimo, aposentadoria, BPC, benefícios, deve considerar a possibilidade de ter reajuste menor no governo Caiado?
3: Veja bem, nem um centavo do salário mínimo dos benefícios podem ser tocados sem antes se tocar nas emendas e nos supersalários. Porque ou esse ajuste tem um mínimo de justiça, ou ele não será compreendido nem adotado pela sociedade. Agora, eu acho que num projeto geral em que todos estão participando, é possível sim você dar um crescimento real a esses benefícios, mas inferior ao crescimento da economia. O que não pode é crescer acima da economia, que é a situação na qual nós estamos vivendo hoje.
2: Roberto Brant, muito obrigado pela sua gentileza de trazer aí algumas das ideias que fazem parte desse plano de governo. Um bom dia para o senhor.
3: Bom dia para vocês. Muito obrigado. Bom
2: obrigado. Senhor. Roberto Brant, coordenador do plano de governo de Ronaldo Caiado, do PSD, conversando com você aqui no Jornal da CBN. Amanhã, mais ou menos nesse mesmo horário, você vai acompanhar também aqui, na sequência dessas entrevistas, a nossa entrevista com a Daniela Marques, que é responsável pelo programa econômico de Flávio Bolsonaro, do PL. E hoje também voltaremos, aliás, ao tema das emendas parlamentares, não é isso? Vamos voltar ao tema das emendas parlamentares, porque hoje nos 50 é o tema dos 50 debates para o Brasil, que nós estamos fazendo, estamos no 20º debate, de um total de 50, que começamos aqui no Jornal da CBN, logo depois das 8h30 da manhã. 7h48.
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2: 7h51.
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0: Muito bom dia para você, Marcelo D'Agosto.
1: Bom dia, Milton. Bom dia, Nadédia. Bom dia, ouvintes.
2: Bom dia.
0: O Jorge de Rondonópolis, Mato Grosso, diz o seguinte: tem um investimento no Tesouro Selic no Renda Mais. Mas como o Renda Mais está com uma taxa atrativa, pensei em resgatar do Tesouro Selic para investir mais. Acontece que se fizer isso, vou ter que pagar imposto. Pergunto, é possível mudar de aplicação entre títulos do Tesouro Direto sem que os rendimentos sejam tributados agora e depois novamente no resgate? Isso não é uma bitributação se acontecer?
1: Olha, Jorge, bitributação não é porque a Receita está cobrando imposto sobre os juros que você ganhou desde quando investiu até hoje e depois vai cobrar de hoje até o resgate. Mas antecipar o pagamento do imposto de renda sobre os rendimentos é sempre ruim, porque você deixa de receber os juros sobre o que pagou do imposto, né? O melhor é sempre tentar adiar o máximo possível o pagamento desse imposto. Mas esse conceito de portabilidade dos investimentos, né, que você vai mudando sem pagar imposto, só existe na Previdência, que você pode transferir os seus fundos PGBL ou VGBL sem precisar resgatar. O Renda Mais tem essa característica dupla, né, que apesar de ser um produto para quem quer investir a longo prazo com o objetivo da aposentadoria, é um investimento de renda fixa e daí não tem nenhum tipo de benefício fiscal. A tributação é de 15% para os resgates que foram feitos depois de 2 anos da aplicação inicial. Então, em resumo, o seu diagnóstico está certo, as taxas do Renda Mais hoje são atrativas, mas se você quiser sacar do Tesouro Selic para investir no Renda Mais, vai ter que antecipar o pagamento do imposto. É uma desvantagem, mas não chega a ser o fim do mundo, não é algo que inviabilize o seu investimento. O maior risco na estratégia que você está pensando é ficar sem a liquidez, sem a marcação a mercado também, né, do Tesouro Selic, que é uma aplicação que você pode resgatar a qualquer momento, sem grandes riscos de ter aquelas oscilações que existem no Renda Mais. Então, se você puder administrar a sua liquidez, o fato de pagar imposto de renda não chega a ser um empecilho para você mudar do Tesouro Selic para o Renda Mais.
0: Muito obrigado, Marcelo D'Agosto, e um bom dia.
1: Bom dia, um abraço e até amanhã.
2: Bom dia.
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0: Segunda-feira, 17 de agosto de 2026. A polícia do Rio de Janeiro investiga as causas do acidente com um ônibus de turismo que deixou 10 mortos e dezenas de feridos na BR-040 na descida da Serra de Petrópolis. O veículo havia saído da região metropolitana de Belo Horizonte em direção a Copacabana quando tombou na rodovia. A Agência Nacional de Transportes Terrestres informou que o ônibus operava de forma clandestina, já que não possuía autorização legal para viagens interestaduais de passageiros. Ao menos 17 municípios gaúchos registraram estragos em decorrência das chuvas e do granizo que atingiram o estado no domingo. Mais de 40 residências sofreram danos e 19 pessoas precisaram deixar as casas. Os dados são da Defesa Civil. A FUVEST abre hoje, a partir do meio-dia, as inscrições para o vestibular de 2027 da Universidade de São Paulo. O processo é feito pelo site da Fundação e termina em 9 de outubro. A taxa é de R$ 228. Ao todo, serão oferecidas pouco mais de 8.100 vagas nos cursos de graduação. A prova da primeira fase será aplicada no dia 1º de novembro. O presidente dos Estados Unidos, Donald Trump, determinou que o Pentágono reduza os exercícios militares conjuntos com a Coreia do Sul. As atividades começaram hoje e vão até o dia 27 de agosto. Em mensagem numa rede social, ele justificou a decisão citando a boa relação com o ditador norte-coreano Kim Jong-un. O republicano ainda criticou a recusa de Seul em participar de ações contra o Irã. No horário de Brasília, 8:04.
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0: 8:05.
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2: Muito bom dia e muito obrigado a você que escolheu ficar mais bem informado ouvindo o Jornal da CBN na manhã desta segunda-feira, 17 de agosto de 2026.
1: Plantão Lauro Jardim.

0: Muito bom dia para você, Lauro Jardim.
1: Bom dia, Milton. Bom dia, Nadédia. Bom dia, ouvintes.
2: Bom dia, Lauro.
0: Lauro, começou oficialmente a campanha eleitoral. Lula foi a São Bernardo. Flávio Bolsonaro foi a Copacabana. E seguem as atividades no dia de hoje. Queria ouvir de você uma análise sobre esse início de campanha e o que vem daqui para frente.
1: Pois é, Milton. Foi dada a largada, né? Os dois principais candidatos à presidência foram para as ruas, botaram suas campanhas na rua e agora eles não vão parar mais até o dia 4 de outubro. O comício do Lula teve casa cheia no estádio da Vila Euclides, em São Bernardo, teve também mais emoção, teve um apelo mais forte em relação à história e à trajetória do Lula. Teve a Janja homenageando a Marisa, a primeira mulher do Lula. Teve também a Janja cantando uma música gospel ao lado de um pastor e cantor evangélico, que foi mais uma das tentativas do PT para tentar seduzir o eleitor evangélico. Já o ato do Flávio Bolsonaro teve um público bem menor do que o do Lula e também foi um público acanhado em comparação ao público que o pai do Flávio Bolsonaro levava na mesma orla de Copacabana. Só para a gente ter um dado mais concreto de comparação, Milton e Nadédia, na campanha de 2022, o Bolsonaro botou 64 mil pessoas naquele local e agora o Flávio levou ontem 9 mil pessoas. Foi um ato, como talvez não pudesse deixar de ser, feito para lembrar o tempo todo que ele é antipetista e para lembrar do ex-presidente Bolsonaro. Aliás, o Flávio chegou a dizer no discurso que o Bolsonaro, que está preso por tentativa de golpe de Estado, era o último obstáculo para evitar que o Brasil se transformasse numa ditadura. Mas, enfim, não foi um ato que tenha lotado a Avenida Atlântica e os cortes que o time de marketing dele publicou nas redes sociais foram feitos claramente com o objetivo de mostrar o menos possível esse fato, evitando, por exemplo, imagens filmadas muito do alto ou que mostrassem que o público presente não passou muito de um quarteirão. No caso do Lula, mais uma observação que eu queria fazer. Ele insistiu em comparar os indicadores da gestão dele com a do governo do Bolsonaro, pediu para a militância petista fazer o mesmo na campanha. Sem dúvida, essa é uma arma relevante, sempre vai ser, mas o fato é que o Lula falou mais do passado do que apontou para o futuro. E mesmo a comparação com o governo Bolsonaro, Milton Nadédia, não muda o fato de que o brasileiro, segundo as pesquisas, não está otimista em relação à economia brasileira. E quando se está pessimista em relação ao futuro, em geral, o que o eleitor está querendo dizer, em outras palavras, é que ele quer mudança. E isso é algo que o Lula não pode oferecer. Mas, para terminar, que ninguém se engane, Milton e Nadédia, apesar da importância simbólica dos comícios de abertura de campanha de ontem, o mais relevante é que nas pesquisas de intenção de voto, os dois, Lula e Flávio Bolsonaro, estão empatados numericamente no segundo turno. Sempre com uma ligeira vantagem numérica do Lula, mas empatados quando se leva em conta a margem de erro. Então, o cenário é de uma disputa duríssima, como foi em 2022. Esse cenário está desenhado. E assim vai ser até 4 de outubro, com essa campanha que finalmente ganhou as ruas ontem. E é também, Milton Nadédia, um cenário que pode ser abalado com choques promovidos pelas investigações da Polícia Federal, pelo menos do lado mais visível, a candidatura do Flávio Bolsonaro pode ser abalada com o avanço das apurações do caso do dinheiro que ele pediu para o banqueiro Daniel Vorcaro, para supostamente financiar um filme sobre o ex-presidente Bolsonaro, assim como a candidatura do Lula pode ser abalada com alguma revelação sobre o envolvimento do filho dele e do ex-chefe de gabinete dele com uma lobista ligada ao escândalo do INSS.
2: Lauro, o ato do Lula foi tão personalista e, claro, tem muita história para trazer, mas trouxe muito a trajetória dele, a pessoa dele, a questão com o sindicalismo, que não sei em que medida se relaciona tanto com o trabalhador de hoje em dia. Eu fiquei me perguntando se a campanha tem planos para, em próximos atos de campanha, falar um pouco mais com o público que não é lulista, né?
1: Pois é, Nadédia, ele ontem, na verdade, esse comício de ontem, comício de abertura de campanha, centrou muito foco nas mulheres, na segurança pública e também com esse apelo que eu citei aqui para o público evangélico. E, como você bem lembrou, se esqueceu desse novo trabalhador, um trabalhador que está menos atrelado à CLT, dos tempos que o Lula começou na política, no tempo que o Lula começou como líder sindical, e mais ligado ao pequeno empreendedorismo. Esse público hoje não é tão afeito ao Lula e, de fato, pelo menos nesse início de campanha, ele foi esquecido.
0: Muito obrigado pela sua análise, Lauro. Um bom dia para você.
1: Bom dia para você, Milton, para você também, Nadédia, para os ouvintes, e até quarta.
2: Bom dia.
0: Deixa eu contar aqui uma história para você. Hoje nós começamos a série de entrevistas com alguns representantes dos candidatos sobre o campo da economia. E claro que está todo mundo falando aí sobre a necessidade de cortar aqui, cortar colar, diminuir super salário, combater penduricalho. Tem uma história lá do meu Rio Grande do Sul que eu queria compartilhar com você. Um levantamento que foi feito pelo site Matinal, que dá conta do seguinte: uma procuradora do Estado no Rio Grande do Sul recebeu, agora no mês de julho, R$15 mil de indenização pelo uso do próprio carro em atividades profissionais. O valor foi pago além dos R$ 61.900 de remuneração líquida recebido por ela no mês. Segundo a reportagem, 316 procuradores receberam indenizações desse tipo desde dezembro. Só nos primeiros 7 meses deste ano, os pagamentos chegaram a R$6.500.000. No mesmo período do ano passado, haviam somado apenas R$8.300. O aumento ocorreu depois de mudanças nas regras da Procuradoria-Geral do Estado. Os procuradores passaram a poder receber pelo uso do carro deles, inclusive em deslocamentos dentro da cidade onde trabalham. A norma permite ainda indenização equivalente a 1.000 quilômetros por mês, sem necessidade de comprovar os trajetos. Para quem ocupa cargo de direção, chefia ou assessoramento, o limite pode chegar a 1.500 quilômetros. O cálculo considera combustível, manutenção, seguro, IPVA e depreciação do veículo. A Procuradoria-Geral do Estado informou que os valores mais elevados registrados nos contra-cheques resultam de pagamentos acumulados. Especialistas, ouvidos pelo site, questionam os valores e classificam esse tipo de indenização como um dos penduricalhos do serviço público. Em tese, um procurador usa o seu carro próprio em 30% do tempo para fazer deslocamento a serviço do Estado, mas recebe uma indenização que paga 100% dos custos de um carro que é usado também para fins particulares. O dinheiro sai do Fundo de Reaparelhamento da Procuradoria-Geral do Estado, abastecido, entre outras receitas, por valores relacionados a vitórias judiciais do Estado. E aí eu vou pegar o caso aqui, que foi identificado no jornal ou no site: R$15 mil de indenização por mês. R$15 mil. Isso dá mais ou menos uns R$500 por dia, contando os 30 dias corrido. Um 500 pila, você anda de Uber para lá e para cá facinho, hein?
2: Vai longe.
0: Sobra o dinheiro. É. Não, não é?
2: Pega de na táxi. Categoria mais cara, hein?
0: De táxi, você anda na cidade para lá e para cá facinho. Mas eles preferem ser indenizados pelos gastos que têm no carro particular. 8h15, hein?

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3: Oito e dezessete.
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0: Tudo bem? A pergunta de hoje é: dá para não ter inveja dos colegas que malham todo dia? A resposta: esqueça eles, se mexa. Dar conta do trabalho, às vezes, também na casa, dos filhos, não é fácil. Pensar que além de tudo isso, você precisa acordar disposto a levantar peso na academia, não é para todo mundo. Para algumas pessoas, começar o dia malhando não é um esforço e pode ser até uma grande alegria. Como elas chegaram nisso? Começando. Se você é uma pessoa sedentária, mas tem boas intenções, se matriculando todo ano na academia sem frequentar, é hora de mudar essa história. Além de fazer bem para a sua saúde, se mexer, fazer qualquer tipo de exercício, até mesmo uma caminhada básica ali no quarteirão, vai te deixar muito mais feliz e menos estressado. Durante o exercício, produzimos os chamados hormônios da felicidade, como endorfina, dopamina e serotonina. Eles te dão aquela sensação de bem-estar e relaxamento. Nos primeiros dias, sua decisão de se mexer vai doer, especialmente na batata da perna. Não importa o que você tenha escolhido, caminhada, yoga, pilates, musculação, crossfit, corrida, seu corpo vai precisar de um tempo para se adaptar ao seu novo eu. Mas vale a pena. Em 20 minutos, a dopamina já começa a fazer efeito e te causar uma sensação de bem-estar. Então, mãos à obra. Sabia que o Brasil ocupa o segundo lugar em um ranking de países com mais academias no mundo? Então, com certeza, deve ter uma do lado da sua casa ou do seu trabalho. Pare de invejar os colegas e se mexa. E se você tiver alguma dúvida ou sugestão, manda aqui pra gente no e-mail trabalhasa@cbn.com.br. Até o próximo.
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2: Olá, para você ligado aqui na CBN. 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Acho que vocês concordam com isso, né? Porque hoje as demandas chegam para o empreendedor por vários caminhos, né? Tem gente que fecha uma venda pelo WhatsApp, pelo telefone, pessoalmente, pelo marketplace. 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

0: 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Amanhã eu estou de volta com mais dicas.
1: 8:30.
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0: Segunda-feira, 17 de agosto de 2026. As mulheres representam quase 35% das candidaturas das eleições de 2026. São mais de 7 mil registros femininos, num total que ultrapassa 20 mil candidaturas para cargos do Executivo e do Legislativo em todo o país. Os dados são do Tribunal Superior Eleitoral. A Polícia Federal faz uma operação contra uma quadrilha investigada por fraudes na emissão de CPFs. A investigação apontou que os suspeitos utilizavam documentos falsificados e recorriam à corrupção de agentes responsáveis pelo atendimento em unidades credenciadas. Os agentes tentam cumprir 8 mandados de busca e apreensão em endereços nas cidades do Rio de Janeiro e Nova Iguaçu, na Baixada Fluminense. A Agência Nacional de Vigilância Sanitária aprovou o registro dos medicamentos à base de semaglutida de 2 laboratórios brasileiros. O da EMS foi classificado como genérico, enquanto o da Germed como similar. A resolução é da última quinta-feira, mas foi publicada no Diário Oficial da União de hoje. O negociador dos Estados Unidos e genro do presidente Donald Trump, Jared Kushner, deve se reunir com o primeiro-ministro de Israel, Benjamin Netanyahu, nesta segunda-feira. Ontem, ele se encontrou com o chefe do grupo terrorista Hamas, segundo a agência de notícias Associated Press. A reunião faz parte de um novo esforço diplomático para destravar o cessar-fogo na faixa de Gaza. No horário de Brasília, 8h32.
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0: 8h33.
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2: Hoje chegamos ao 20º dos 50 debates para o Brasil que nos propusemos a fazer aqui no Jornal da CBN neste período eleitoral. E hoje vamos discutir o controle das emendas parlamentares. Essas emendas se transformaram em uma das principais formas de deputados e senadores influenciarem diretamente a distribuição do dinheiro público. Neste ano, são mais de 60 bilhões de reais autorizados no orçamento, mais da metade corresponde a emendas impositivas de pagamento obrigatório. Para conversar conosco, debater esse assunto, nós convidamos Leonardo Barreto, doutor em ciência política e sócio da consultoria Think Policy, e Guilherme France, gerente de pesquisa e advocacia da Transparência Internacional Brasil. Leonardo Barreto, muito obrigado pela sua gentileza, ter aceitado nosso convite. Bom dia.
3: Bom dia, eu que agradeço, um privilégio participar desse debate.
2: Guilherme France, muito obrigado pela sua gentileza também, bom dia.
4: Bom dia, sempre um prazer, Milton.
2: Lembrando sempre aqui que, conforme o combinado, Naded e eu faremos duas perguntas cada um para vocês, e vocês têm cerca de 2 minutos para essa resposta. E eu começo com o Leonardo Barreto. Leonardo, o Tribunal de Contas da União já identificou problemas de transparência e rastreabilidade na execução das emendas. O Supremo vem determinando aí novas exigências para acompanhar para onde vai esse dinheiro. Diante dessas falhas, por que o modelo deveria preservar a atual autonomia dos parlamentares?
3: Milton, eu sei que a emenda hoje é a geni da política brasileira, né? Todo mundo joga pedra nas emendas. Mas elas têm um papel institucional que deriva de um funcionamento muito concreto da política brasileira. Se você é um candidato a deputado, e eu sei que tem vários deles nos ouvindo hoje, né? E vai conversar com o eleitor, muito provavelmente o tipo de pedido e automaticamente o tipo de compromisso que vai ser fixado entre eles, envolve algum recurso. E envolvia recurso antes das emendas serem positivas, né? A diferença agora é que, antigamente, a pessoa, né, o deputado, tinha que correr até o ministério, tomar um chá de cadeira, né, de algum ministro lá de 4-5 horas, barganhar seu voto, agir sem autonomia, né? Virando ali uma franja do governo de plantão, para poder conseguir levar esse recurso e cumprir o compromisso que foi feito com o eleitor. Então, essa é a realidade. Assim, se a gente quiser mudar e tiver um parlamento que não tem apetite por emenda, a gente tem que mudar o sistema eleitoral. Aí o cara não pode mais ir diretamente conversar com o eleitor, porque muito provavelmente o compromisso que ele vai fixar é por emenda. Então, o primeiro aspecto do meu argumento é que a emenda tem relação com o tipo de representação política que existe hoje no Brasil. Agora, o que a gente precisa discutir é o aperfeiçoamento desse instrumento.
2: Me permita, então, ouvir agora o Guilherme France. Guilherme France, esse dinheiro destinado para as emendas hoje causa alguma distorção no orçamento?
4: Ele causa imensas distorções no orçamento. Hoje a gente está falando ali de em torno de 1/4 a 1/5 do orçamento discricionário da União. Isso quer dizer que de todo o recurso público disponível, que não está preso ali a pagamento de aposentadoria, salário, custeio da máquina, 1/4 desse dinheiro é distribuído por meio de emendas parlamentares. Isso quer dizer que não só deputados e senadores deveriam estar discutindo e apresentando suas propostas, não só de como gastarão esse dinheiro, mas também para onde esse dinheiro vai ser destinado, como também a gente esperaria que os candidatos e candidatas à presidência da República também estivessem discutindo ali sua posição em relação a como esse dinheiro deve ser gasto. O que a gente tem acompanhado nos últimos anos, não são apenas grandes escândalos de corrupção que todo dia a gente vê a Polícia Federal na rua investigando algum caso desse tipo. A gente também tem visto, de acordo com pesquisas muito bem embasadas do IPEA, por exemplo, Instituto de Pesquisa Econômica Aplicada, que esses recursos não têm produzido resultados eficazes em termos de políticas públicas. Ou seja, municípios que mais recebem recursos de emendas da saúde, por exemplo, esses recursos não se traduzem em melhores indicadores com relação à saúde pública nos municípios. Só um exemplo, a gente tem resultados parecidos na educação profissional, assistência social, enfim, em diversas áreas. Então, a gente não tem visto isso resultando em bons resultados para o cidadão na ponta, ou seja, para o eleitor. Isso deveria levar os nossos eleitores a questionarem os seus candidatos sobre se esse é o um modelo adequado para a distribuição de recursos públicos e o que pode ser feito para aprimorar esse sistema.
0: Leonardo Barreto, como equilibrar, já que nós temos o modelo de emendas parlamentares em vigor, a necessidade de uma prestação de contas rigorosa, da transparência que a gente sabe que é necessária para combater corrupção e desvios, com a demanda por agilidade nos repasses, principalmente considerando municípios pequenos, que dependem dos recursos para obras urgentes, por exemplo, para a saúde?
3: Então, olha, primeiro, é muito importante a gente entender o tipo de benefício que a emenda traz. E o benefício, acho que a gente tem dois. Um grandão, que é o benefício de não ter um Congresso que seja um puxadinho do Executivo. Esse Congresso, que não é, que enfrenta e que, de certa maneira, cria um filtro para o Executivo, ele é uma proteção da sociedade. Protegeu a sociedade contra problemas que o Bolsonaro trouxe lá e protege a sociedade contra problemas que o Lula traz. Então, o Congresso, e a gente conservar a autonomia dele, né, a independência dele, e a emenda ela é relevante nesse sentido, isso é importante. Segundo ponto, no entanto, as emendas têm sido utilizadas sem critério, num contexto de competição entre o executivo e o legislativo, o que não é bom, não é? E a gente tem muitos problemas de transparência. Eu acho que a gente precisa evoluir a partir disso, né? E o ministro Flávio Dino, que não tem lá muita simpatia pelas emendas, não, mas ele colocou no seu último manifestação, na sua última manifestação sobre o tema, um aspecto interessante. Por exemplo, equiparar o deputado a um ordenador de despesa. O que que significa isso? Se ele colocou a emenda, ele é corresponsável, né, pelo seu uso, pela sua transparência. E a partir daí tem que executar uma outra função que é importante do Congresso e que o Congresso tem deixado um pouco de lado, que é a função de fiscalizar. Então eu acho que a gente tem nessa ideia, né, Deja, um pouco de uma resposta de uma melhoria da governança do uso das emendas.
0: Guilherme França, como equilibrar essa necessidade de transparência, de prestação de contas rigorosa, com eficiência nos repasses para não se tornar um processo moroso, vagaroso?
4: Bom, a gente está vendo um sistema que não foi montado para esse tipo de mecanismo tentando se adaptar. Acho que partindo aqui de um ponto que o Leonardo colocou, se a gente imagina que parlamentares são responsáveis pela governança, pela destinação de recursos que chega em 40 milhões, falando apenas das emendas impositivas individuais aqui, não estou nem falando das emendas de comissão e de bancada. Como que a gente pode imaginar que um gabinete de deputado que tem ali pouquíssimos assessores com condições de acompanhar esses recursos vai ter condições de fazer essa fiscalização, esse monitoramento? A Câmara dos Deputados não tem hoje, nem o Senado Federal, uma estrutura para fiscalizar. Isso vai ser construído? É realmente essa a função que a gente espera que os parlamentares tenham? O que que acontece com as outras funções dos parlamentares que esperamos que sejam desempenhadas? Seja a fiscalização dos gastos do orçamento de forma mais ampla, seja a parte legislativa, como que a gente espera que isso evolua? E olhando para os resultados disso, no processo eleitoral, a gente tem hoje um processo eleitoral que é profundamente desequilibrado em favor de parlamentares federais e estaduais que controlam esses recursos. O voto era para ser livre e desimpedido. A gente não tem esse cenário hoje quando a gente tem incumbentes competindo com candidatos que estão se apresentando ao eleitor, mas que não estão atuando nas mesmas condições de atuação. Esse desequilíbrio que favorece a perpetuação da classe política que já está em Brasília, ela não atende nem respeita o que a gente vê como o que está preceituado na Constituição Federal. A gente vê hoje as emendas sendo um mecanismo de abuso do poder político e econômico, muitas vezes, que acaba prejudicando a disputa eleitoral e dificultando a necessária democratização dos espaços de poder em Brasília. A gente ainda tem um Congresso Nacional que é majoritariamente branco, masculino, e isso vai continuar acontecendo se a gente não tiver eleições mais livres e justas, o que as emendas parlamentares não estão permitindo no momento.
2: Considerando a disciplina e o respeito de vocês ao tempo destinado, eu vou deixar um minuto a mais para cada um de vocês para um argumento final sobre essa discussão das emendas parlamentares, que, pelo visto, também será debatido dentro das próprias campanhas, como nós já estamos vendo desde o início da semana nas conversas que estamos tendo aqui no Jornal da CBN. Então, começo com você, Leonardo Barreto, um minuto para você.
3: Milton, como o Guilherme trouxe, né, a gente está falando de um quinto do orçamento, sendo que metade desse dinheiro obrigatoriamente tem que ir para a educação e para a saúde, né, e a outra metade ainda está sujeito a contingenciamento. Eu acho que ela ganha uma dimensão muito grande porque o executivo, né, que hoje está catando moeda pelo caminho, né, acaba, e não só o executivo, mas os outros candidatos também, sem muita coragem de falar de ajustes fiscais mais estruturantes, né, acabam correndo para cima das emendas. Agora, eu coloco essa outra questão para as pessoas, assim, será que um burocrata em Brasília, um cara que está lá no ministério, ele não tem mais, ele tem mais condições de decidir muitas vezes para onde o dinheiro tem que ir do que um parlamentar? Se o parlamentar não faz isso de uma forma correta, a gente precisa melhorar a representação, o controle, criando instrumentos para isso. Mas eu acho que é uma vitória do Congresso, vitórias do Congresso, em tese, não estou falando desse Congresso, vitórias do Congresso tendem a ser vitórias da sociedade.
2: Por favor, seu argumento final, Guilherme.
4: Bom, acho que a gente está aqui lidando com dois tipos de problema, né? Como lidar e como administrar esses recursos que os parlamentares vão ter, inevitavelmente, ao longo dos próximos 4 anos, e como aprimorar esse sistema. Quando a gente olha para o papel que os parlamentares inevitavelmente vão ter, que é continuar controlando esses recursos, a gente precisa que os eleitores questionem esses parlamentares sobre como eles pretendem selecionar os projetos que vão receber recursos. A gente tem visto parlamentares criando editais, processos de votação, inclusive com suas bases, no sentido de justamente democratizar e permitir o um maior controle social por parte dessas escolhas que são fundamentalmente discricionárias. Então, acho que os eleitores têm um papel importante agora de, quando entrar em contato com seus candidatos a deputado federal e também deputados estaduais, é bom lembrar que esse modelo tem sido reproduzido nos orçamentos públicos dos estados. É importante que eles cobrem um entendimento, um compromisso dos seus parlamentares com relação à forma como essa decisão vai ser feita. E também é importante que eles cobrem, não só dos deputados, dos candidatos a deputado e a senadores, mas também dos seus candidatos ao executivo, como eles pretendem aprimorar esse sistema, garantir maior transparência e rastreabilidade em relação a esses recursos, maior eficiência técnica e efetividade na distribuição desses recursos, porque o Brasil não está sobrando recurso no orçamento público. A maioria dos nossos estados, União, municípios, estão devendo. Então, esse é um recurso muito caro que precisa ser bem gasto, resultando em melhorias na saúde, na educação, na assistência social. Então, os eleitores têm também esse compromisso de cobrar melhorias sistemáticas, estruturais no modelo de distribuição desses recursos.
2: Guilherme Franci, Leonardo Barreto, muito obrigado pela gentileza de vocês. Até uma nova oportunidade. Guilherme Franci, gerente de pesquisa e advocacy da Transparência Internacional Brasil. Leonardo Barreto, doutor em ciência política e sócio da consultoria Think Policy, conversaram com você, debateram aqui no Jornal da CBN. Debate que fica à sua disposição no site da CBN e lá no nosso canal também no YouTube. 8h48.
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3: 8h50.
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12: Muito bom dia, são 8h52 nessa segunda-feira, 17 de agosto. Eu sou Alessandro Amorim e estamos no ar com as primeiras notícias.
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12: Segunda-feira é dia da coluna CBN Automotores com Jorge Moraes. O que a gente sabe sobre o novo carro da GAC Motors, Jorge Moraes? O lançamento acontece amanhã.
13: Fala Caronas, audiência do CBN Automotores, e mais um carro chinês está sendo lançado no mercado brasileiro. Dessa vez a gente antecipa para vocês aqui o lançamento do GS9 da GAC. É um carro de porte, um carro que está chegando para poder concorrer com os SUVs, e a gente vai vê-lo no Festival de Interlagos. Mas antes disso, nesta terça-feira, o que é que acontece? A pré-apresentação do modelo GS9 é um SUV de pouco mais de 5 metros, tem 500 cavalos de potência e a tecnologia REEV, que é a tecnologia que permite que o motor a combustão ele alimente o sistema elétrico e a parte elétrica dê tração à rodagem. Essa é a proposta que já existe no Leap Motor C10. O motor 1.5 turbo cumpre esse papel de dar energia à bateria na faixa dos 40 kW. O carro tem 600 Nm de energia, 60 kg de torque aproximadamente, e a configuração é de 6 lugares, reforçando essa proposta que já existe no GWM Way e que certamente vai chegar a modelos da Denza BYD, né? Tá todo mundo partindo para essa parte executiva dos 6 lugares. Eu tive acesso ao material de treinamento desse produto e que mostra a tela de 14,6 polegadas, um porta-malas de 341 litros com os 6 lugares, mas que vai a 1.271 se você organizar aqueles bancos ali. Detalhe, a segunda fila de bancos é praticamente a mesma da primeira, ou seja, eles querem que esse GS9 seja uma classe executiva desse segmento. E vem com elegância, com muito charme. O carro tem tração integral nas quatro rodas, significam dois motores na frente no eixo dianteiro e dois na traseira, é importante. E concorre com o ato 8 da BYD hoje nesse sentido, o GWM Way 07 e a SW4 Diamond pelo preço, não pela tecnologia. Vale destacar, são 2,93 metros de entre-eixos, uma assinatura que representa o número 9 na China, que são as flagship da marca. A GAC deve investir ainda no S7, acredito eu, viu, que é o GS7 no Brasil, e um utilitário do porte do G700 da G-Tour, que vem por aí, vai ser lançado nos próximos 60 dias e apresentado no Festival de Interlagos. É mais ou menos essa conta que a gente está fazendo por aqui. Caronas, a gente se fala, porque se é para falar de carro, é para falar com a gente. Tem congresso da FenaBrave, está tudo acontecendo. Até o Kwid vai ser apresentado quinta-feira agora, ele é renovado pela Renault. Tchau, tchau, até a próxima. Feliz semana para a gente.
12: Tá aí, Jorge Moraes, uma ótima semana. A gente se encontra na sexta-feira. Bom, a gente volta a partir de 9 horas da manhã com o Estação CBN, com a apresentação de Izzy Senna. A gente vai repercutir o caso Giovanna, né, que morreu, infelizmente, depois de realizar procedimentos estéticos. Repercutir o primeiro dia de campanha para as eleições para governador aqui no estado do Pará. E a gente vai trazer, obviamente, as colunas dessa segunda-feira. Até mais.
3: 8h56.
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0: Cruzeiro. Wanderson entrou agora. A jogada pela direita, o Cruzeiro envolve o Timão lá na ponta. Lançamento para Arroio, Arroio adiantou. Lá na ponta para o Lúcio Rodrigues, marcado pelo Joca. O cruzamento, Wanderson, marca do pênalti, sobe bem. Agora no placar da CBN.
1: Cruzeiro
0: 2,
1: Corinthians
0: 1.
2: Contra-ataque do Galo. Bernard arrancou, 5 contra 3, Bernard ajeitou na esquerda para Michael, vai sair Bernard, salva, voltou, gol! Cuejo, gol do Galo! Cuejo, um contra-ataque mortal, hein? Numa puxada, 5 jogadores do Atlético invadiram a área do Grêmio com força, com precisão, de pé em pé.
3: Totalmente inapropriado o tema de hoje. Nós temos que dedicar a fala hoje aqui para as meninas da ginástica rítmica. Agora, vem o PVC querer falar de futebol com Nadédia Calado e Milton Jung.
4: Ninguém
3: hoje?
4: Quer falar com o PVC. Bom dia, PVC.
5: O jornal da CBN 6-0.
4: Eu só não
3: no
4: vou
3: caso,
4: ligar,
3: 0 a 6,
4: tinha...
3: né? O jornal você vê no caso 0 a 6, né?
4: O saldo aqui tá.
3: Nós estamos com saldo menos 6 hoje. Meu Deus do céu.
5: Eu não tinha pensado nisso. O Pascoal colocou a Minas Gerais e colocou o Atlético. O Atlético passou a ser. O Atlético subiu para o 8º lugar. E é o time que não perde há mais tempo entre todos os clubes da Série A. É o 9º jogo sem derrota. Eu tô somando nessa conta jogos de várias competições. Uhum. Mas o Atlético parou de perder. Parou de perder, como dizia Mano Menezes,
3: de
5: profeta
3: de
5: Mano
3: tomar
5: Menezes.
3: Gol, né?
5: Exatamente. Fez 3-0 contra o Grêmio, tinha vencido o Bragantino no meio de semana pela Copa Sul-Americana. Parou de sofrer gol e tá ali com 27 gols. Ele tá longe de ser a melhor defesa. Ele tem 8 gols sofridos a mais do que Palmeiras e Flamengo, que tem a melhor defesa e que brigam pelo título. E o Cruzeiro tá em 5º lugar. O Cruzeiro não subiu mais na tabela porque o Fluminense virou o jogo contra o Palmeiras no sábado. Mas o Arthur Jorge pegou o Cruzeiro em último lugar, está em 5º. Né? O Atlético brigou na faixa intermediária o campeonato inteiro, está em 8º lugar, começou a brigar por vaga na Libertadores. Mas a grande novidade da rodada do fim de semana é a liderança. Faz tempo que eu não falo dessa conta, então o Flamengo é o novo líder por pontos perdidos. O Palmeiras é líder por pontos ganhos, 48, 3 a mais do que o Flamengo, 45, mas o Flamengo tem um jogo a menos, então... Por pontos perdidos, tanto o Palmeiras quanto o Flamengo perderam 21 pontos, mas eles têm o saldo de gols do Flamengo é maior, 4 gols de saldo a mais, justamente os 4 gols de saldo que ele construiu contra o Mirassol ontem na região de São José do Rio Preto, interior de São Paulo, em Mirassol, foi o Mirassol 1, Flamengo 5, são os 4 gols de saldo que o Flamengo tem a mais. A diferença agora dessa distância, dessa vantagem do Palmeiras que derreteu, a única vantagem que o Palmeiras tem é que no jogo do confronto direto, no segundo turno, o jogo é no Allianz Parque. Mas no ano passado o Flamengo ganhou no Allianz Parque do Palmeiras, por exemplo. Então é uma vantagem bastante relativa. Eu acho que as análises sobre o Palmeiras, sobre o declínio do Palmeiras, têm sido um pouco, na minha opinião, superficiais. Porque parece sempre que o técnico que tem responsabilidade, parece que ele tem um joystick, que o joystick está com defeito, então ele não consegue fazer o time jogar. E não é assim, né? Então, acho que há alguns outros elementos. A defesa passou a jogar mal, o Murilo está jogando mal, o Murilo depende muito da condição física e perdeu condição física no período da Copa. O Piquerez e o Vitor Roque passaram 3 a 4 meses com lesão de ligamento do tornozelo. E no retorno não recuperaram o nível de jogo que tinham. O Flaco passou 2 meses na Copa só treinando e não voltou no mesmo nível, embora seja o mais decisivo da equipe. O Arias voltou da Copa jogando mal. Isso tudo tem na questão tática também importante. Mas, por exemplo, eu vi no sábado à noite gente dizendo que o Palmeiras jogou mal contra o Fluminense porque o sistema com 3 zagueiros não funciona. Mas não jogou com 3 zagueiros. Então, às vezes, as análises passam muito pelo técnico e pouco pelo conjunto de várias coisas. O técnico, o Abel tem responsabilidade, claro que tem responsabilidade. Assim como o Leonardo Jardim falou no momento posterior ao retorno da Copa, quando o Flamengo perdeu com 2 empates contra o Internacional em São Paulo, ele falou, eu acredito no treino. E nós vamos recuperar jogadores que estavam muito tempo longe daqui, porque o Flamengo teve 9 jogadores na Copa do Mundo, então demorou para acertar de novo, e o Flamengo está melhor nesse momento do que o Palmeiras. Mas tem um conjunto de coisas, e acho que o nosso papel é tentar analisar tudo.
6: Certo.
4: E o tempo, né? Apertou.
6: Apertou. Mas dá tempo ainda de falar.
5: Tá. Né? Apertou pra ir demais.
6: Do bom jogo, aliás, de 2 bons jogos de Neymar, né? Na sequência.
5: 2 bons jogos. Eu acho que o Neymar ontem até nem foi tão bem quanto na quinta-feira, mas ele foi decisivo, 2 cobranças de falta que viraram gols. E o Santos, o Vasco chutou uma bola na trave aos 20 minutos do segundo tempo, estava melhor no jogo, o Vasco tomou 3-0. O placar não é exatamente o que aconteceu no jogo, mas o Neymar foi importante de novo, segunda vez em uma semana.
6: Tá certo, eu só falei do Santos porque o Jandelson, nosso ouvinte, disse, PVC, fala um pouquinho de quem ganhou, Santos! Mandou mensagem
5: justo.
6: Só por isso.
4: Ah, tá.
5: Justíssimo. Uhum.
6: Justíssimo.
5: É isso.
6: Tá bom. Obrigado, um abraço grande para você, até mais.
5: Até amanhã, Milton. Até amanhã, Andrés.
6: Ah, eu tive que ouvir gol aqui. O que nós vamos falar do Santos? Ou do Vasco?
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0: Segunda-feira, 17 de agosto de 2026. O Supremo Tribunal Federal ultrapassou a marca de 9 meses em funcionamento com apenas 10 ministros. É o período mais longo sem a composição completa da corte desde a redemocratização. A vacância foi aberta com a aposentadoria do ministro Luiz Roberto Barroso e mantida após a rejeição pelo Senado da indicação de Jorge Messias, feita pelo presidente Lula. Atualmente, 19 ações estão paralisadas e aguardam a definição de um nome. 42% das mulheres brasileiras já apostaram em bets. As que têm filhos jogam cerca de 1,6 vezes mais do que as outras. 12% das que nunca apostaram afirmaram que sofrem os efeitos do vício de parceiros ou parentes. Os dados são de um estudo divulgado pela Clarice, um estúdio de pesquisa sobre mulheres e poder. A Polícia Federal apreendeu no Paraguai um avião da frota pessoal do dono do Banco Master, Daniel Vorcaro. Mesmo após a prisão do empresário, a aeronave continuou operando entre América do Sul, Europa, Estados Unidos e Oriente Médio. Avaliado em 120 milhões de reais, o avião já está no Brasil e ficará à disposição da Justiça. A atriz americana Hayden Panettiere morreu aos 36 anos, segundo comunicado divulgado pela família neste domingo. A causa da morte não foi revelada. Conhecida mundialmente pelos papéis nas séries de sucesso Heroes e Nashville, Panettiere começou a carreira na infância e acumulou 2 indicações ao Globo de Ouro. No horário de Brasília, 9:05.
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2: Agora são 9h08. Muito bom dia para você que está sintonizado aqui na Rádio CBN Amazônia Belém. Nós estamos ao vivo em 102.3 FM e também no youtube.com/CBN Amazônia. Seja muito bem-vindo, muito bem-vinda ao nosso Estação CBN de hoje, segunda-feira, dia 17 de agosto de 2026. Começando aí mais uma semana, acompanhando essa manhã ensolarada. Aqui a gente observa do estúdio da Rádio CBN, que está localizado na Avenida Visconde de Souza Franco. Uma manhã muito bonita, ensolarada, segundou. Vamos juntos, então, saber o que é destaque no programa de hoje. A gente acompanha a reforma da Basílica Santuário de Nazaré e hoje, segunda-feira, vai ser entregue mais uma nova parte dessa reforma. Aproveitando aí que falta pouquinho tempo para o Círio de Nazaré, a gente vai falar sobre isso no programa de hoje. E a gente traz atualizações sobre o caso do advogado Vlandré Gomes Leal. Ele que é suspeito de matar a companheira Tainá Yarina dos Santos, esse caso que ocorreu em julho lá em Santarém. A gente traz uma atualização desse caso porque a justiça prorrogou por mais 30 dias a prisão desse advogado. E a gente vai saber o porquê, como é que está também o andamento desse caso aqui em Belém. A gente fala de eleições, porque ontem, dia 16 de agosto, foi dado início à campanha eleitoral e a gente vai trazer como é que foi o dia a dia, na verdade, o primeiro dia dos candidatos ao governo do estado do Pará. Segunda-feira você também acompanha comigo as colunas Corpo e Movimento com Rômulo Martins, Direito de Família com Flávia Figueira e ao longo do nosso programa a gente também fala de saúde, de nutrição e também de gastronomia. Tudo isso e muito mais comigo a partir de agora. O nosso Estação CBN está no ar.
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2: A gente começa a estação de hoje falando sobre Círio de Nazaré e também novidades envolvendo Basílica Santuário. Diego Beckmann está lá, inclusive, acompanhando as novidades desta segunda-feira. Diego, a gente está acompanhando também a reforma da Basílica, mas hoje tem uma parte importante sendo entregue, né? Muito bom dia para você. Diego, você está me ouvindo? A gente já retoma o contato com o Diego Beckmann, mas como estava informando para você, nosso ouvinte, que também nos acompanha pelo youtube.com, hoje os integrantes, né, arquiteto, quem pensou também nessa reforma, nesses novos espaços, hoje eles estão reunidos para poder apresentar a nova cripta. E aí está marcada para hoje uma celebração, justamente para marcar essa entrega totalmente requalificada à comunidade. E ainda há pouco, né, começou ainda há pouco mesmo, às 9 horas, uma missa lá na Basílica, seguida de uma visita até a cripta. Essa aqui é uma parte importante lá da Basílica de Nazaré, ali naquela nave central. Vamos falar mais sobre isso agora. Retomamos o contato com o Diego. Muito bom dia para você, Diego. Seja bem-vindo. Conta pra gente aí as novidades direto da Basílica.
3: Pois é, Izzy. A gente estava falando que embaixo da Basílica tem uma cripta que vai contar um pouco da história do santuário, do Museu da Fé e Nossa Senhora de Nazaré. Ela vai ser entregue hoje, após a missa das 9 horas da manhã. Essa missa já começou. Está reunindo autoridades, representantes da diretoria do Círio.
2: Diego? Né?
3: Os padres. Oi, Izzy,
2: deixa
3: pode
2: eu só
3: falar.
2: Te interromper um minutinho, porque a gente estava com uma dificuldade em te ouvir quando eu te chamei a primeira vez. Então, você pode apresentar para a gente novamente o que é a cripta? Onde é que você está? Qual é a informação?
3: Tá, vamos lá. A cripta fica no subsolo da Basílica, né? Tem uma parte inferior ao santuário, que fica embaixo, que antigamente ficava os votos dos romeiros do Círio, né? Aqueles carros de promessa que ficavam cheios quando chegava os carros aqui na Praça Santuário. Após o Círio, eles eram depositados, né, na parte inferior da Basílica, que a gente chama de cripta, né? Vai ter agora uma reforma que foi toda entregue, né, e com a entrega de complexos anexos ao santuário, né, a estação dos carros, o próprio Museu do Círio, né, agora vai ser entregue essa parte da Basílica, né, que é a chamada cripta, que fica embaixo do santuário. Só lembrando, Izzy, que está reunido autoridades, clero, diretoria do Círio. E hoje à tarde a população já vai poder acompanhar um pouco aqui da cripta, né, que ela será entregue aqui para os fiéis a partir aí das 14h. Os fiéis já podem conhecer o espaço, né, que foi entregue. Lembrando que após pouco mais de um ano, o local passou por uma grande reforma, né, a Basílica como um todo, primeiro a parte interna, depois a parte externa com a pintura, com a restauração das portas principais e agora a cripta, né, que conta um pouco da história de Nossa Senhora de Nazaré, um pouco do achado também da imagem, né? E claro, ela também reserva aí surpresas que a gente vai acompanhar daqui a pouco, vai trazer as informações aqui para o ouvinte do Estação CBN. Só lembrando que tudo isso foi entregue há uma semana da Missa do Mandato. A Missa do Mandato é segunda-feira da próxima semana, ou seja, daqui a uma semana. E para muita gente, a Missa do Mandato é o pontapé inicial do Círio, marca o início da programação oficial da festa de Nossa Senhora de Nazaré. Então, digamos que isso é uma expectativa muito grande para os romeiros, para os devotos, a entrega dessa obra por completo, tão perto de uma data tão importante, que marca aí o início das novenas, das preparações para o Círio de Nazaré. Então, a missa está rolando por volta de 10h15, a gente deve voltar dentro da programação para trazer mais detalhes, até quem sabe imagens lá da cripta para a gente trazer aqui para o nosso ouvinte da Rádio CBN Zicena.
2: Muito obrigada, Diego Beckman. A gente segue acompanhando, então, as novidades desse restauro pelo qual a Basílica Santuário de Nazaré passa. E hoje, então, fiéis recebendo esse importante espaço, a cripta, que faz parte ali desse conjunto arquitetônico do monumento religioso. Agora são 9h15. Sigo aqui mudando de assunto agora, falando sobre o caso do advogado Vlandré Gomes Leal. Ele é suspeito de matar a companheira Tainá Yarina dos Santos. Isso foi registrado no município de Santarém no último mês de julho. A gente tem acompanhado esse caso desde o início e agora a gente traz uma atualização porque a justiça prorrogou por mais 30 dias a prisão desse advogado. E quem vai trazer os detalhes agora é o Alessandro Amorim. Bom dia para você, Alessandro.
4: Bom dia, Isa. Bom dia a todos os ouvintes da Rádio CBN. Essa decisão atendeu a um pedido da Polícia Civil para dar mais tempo à investigação. Vlandré está preso em Belém desde o dia 24 de julho, em uma sala de Estado-Maior. A defesa informou que só vai se manifestar após a conclusão das investigações. Tainá foi encontrada morta com um golpe de faca no peito, no apartamento onde morava com o advogado. Inicialmente, Vlandré disse à polícia que a companheira havia cometido suicídio após uma discussão do casal. A Polícia Civil apontou indícios que contradizem essa versão, como a demora para acionar o socorro e características da cena do crime. A posição e a gravidade do ferimento também levantaram suspeitas de homicídio. A justiça determinou ainda que a polícia científica envie com urgência os laudos periciais. Os documentos devem ajudar a esclarecer a dinâmica da morte e concluir o inquérito. A polícia também investiga relatos de possíveis agressões anteriores contra a Tainá Izzy.
2: Muito obrigada, Alessandra Amorim, pelas suas informações. A gente segue acompanhando esse caso. Agora são 9h16. A gente vai para o nosso primeiro intervalo aqui no Estação. Eu volto já já.
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2: Agora são 9h19, estamos de volta aqui com o nosso Estação CBN de hoje, segunda-feira, dia 17 de agosto de 2026, e desde já eu convido você para participar conosco da programação. A gente está aqui no WhatsApp da rádio, que é o 919-8814-0073, também estamos no chat do youtube.com/CBN Amazônia e também no aplicativo CBN Amazônia. Por qualquer uma dessas três opções, você pode mandar sua mensagem, seu comentário, interagir conosco, fazer a Estação CBN junto com a gente. Agora, 9h20, a gente segue aqui repercutindo alguns casos do final de semana e a gente vai trazer um acidente que foi registrado no município de Terra Santa, no oeste aqui do nosso estado. Um carro atropelou participantes de uma manifestação, a Marcha para Jesus, deixou um morto. A Alessandra Morim segue aqui comigo, vai trazer os detalhes desse acidente.
4: Pois é, Isa, um carro atropelou participantes da Marcha para Jesus em Terra Santa, aqui no oeste do estado do Pará, no último sábado. Esse acidente deixou uma pessoa morta e outras 11 feridas. A vítima fatal foi identificada como Dulciné Oliveira Pantoja, uma idosa que participava do evento. Entre os feridos estão pessoas que eram transportadas na carroceria do veículo. Segundo a Polícia Civil, o motorista não possui a Carteira Nacional de Habilitação, ele está hospitalizado e ainda não foi ouvido formalmente. O interrogatório deve ocorrer após a liberação médica. A Polícia Civil investiga as circunstâncias do atropelamento, equipes realizam perícias no veículo, analisam imagens e ouvem testemunhas para esclarecer a dinâmica do acidente. Após a tragédia, o prefeito de Terra Santa publicou uma nota de pesar. O cantor Anderson Freire, que se apresentou no evento, também anunciou que vai doar integralmente o cachê do show às famílias atingidas. Essa cena é um vídeo muito chocante, inclusive, né? Repercutiu ontem nas redes sociais. A marcha está seguindo e o carro, infelizmente, pega muitas pessoas atingidas. Né? Ao todo foram 12 pessoas. Infelizmente, uma pessoa acabou morrendo.
2: A gente deixa a nossa solidariedade à família da Dulcineia Oliveira Pantoja, uma idosa que participava da Marcha para Jesus no último sábado. Infelizmente, foi a vítima desse acidente lá e é registrado no município de Terra Santa, no oeste do Pará. A gente também acompanha, porque, segundo a Polícia Civil, o motorista não possuía Carteira Nacional de Habilitação. E ainda assim, se ele possuísse, né, Alessandro, não seria nenhum motivo para cometer esse tipo de acidente. A gente deixa aqui a nossa solidariedade à família da Dulcineia. Agora, 9h22, a gente segue falando ainda de acidentes no trânsito, dessa vez agora entre os municípios de Eldorado do Carajás e Marabá. Por lá, um acidente entre ônibus e um carro deixou uma pessoa morta lá na BR-155, Alessandro.
4: Pois é, Isa, uma pessoa morreu em grave acidente entre um ônibus e um carro neste último domingo na BR-155, entre Eldorado do Carajás e Marabá. A colisão aconteceu nas proximidades da chamada Curva do S. O ônibus havia saído de Parauapebas e seguia para Teresina, no Piauí. O carro ficou completamente destruído e a identidade da vítima ainda não foi confirmada oficialmente. O motorista do ônibus ficou preso às ferragens e precisou ser retirado pelas equipes de resgate. Ele foi socorrido e levado para o Hospital Municipal de Eldorado do Carajás. Equipes do Serviço de Atendimento Móvel de Urgência do Hospital Municipal de Eldorado do Carajás atenderam a ocorrência. As circunstâncias e as causas da colisão ainda serão investigadas pelas autoridades. Easy, essa chamada curva do S é perigosíssima, né? Comumente a gente está noticiando, infelizmente, acidente por lá.
2: Alessandra, agora são 9h23, você continua aqui comigo e agora a gente vai falar ainda sobre questão de segurança, mas a gente vai trazer agora uma análise da justiça. A justiça aqui no Pará proibiu um evento em uma área de manguezal. Essa área, especificamente, ela fica lá no município de São João de Pirabas. E o evento, Alessandra, ele tinha o seguinte nome, né? Se apresentava da seguinte forma: Rock Doido no Deck. Conta pra gente essa história.
4: Pois é, Izzy, a justiça determinou a suspensão do evento Rock Doido no Deck, estava previsto para esse último sábado em São João de Pirabas. Essa decisão atendeu ao pedido do Ministério Público no estado do Pará. O evento seria realizado em um empreendimento localizado em uma área de preservação permanente de manguezal. Segundo o Ministério Público, a estrutura foi construída sobre a água e o local é considerado ambientalmente frágil. A decisão proíbe a realização de festas com som de média ou alta potência e iluminação intensa na área. Também ficaram proibidos shows, festivais e outras apresentações com estruturas de som, telões e iluminação direcionada para o manguezal. O estabelecimento confirmou o cancelamento do evento, o local informou que vai ressarcir o valor das pulseiras e orientou os clientes a entrar em contato por telefone para solicitar o reembolso. O restaurante pode continuar funcionando desde

0: funcionam como um berçário da vida marinha, são importantes por proteger as áreas contra a erosão, eles retêm também grande quantidade de carbono na atmosfera, inclusive a importância dos manguezais foi amplamente discutida na COP30, quando a gente acompanhou aqui em Belém. São inúmeros os benefícios aí desse ecossistema para o meio ambiente, para aquela população que vive em torno, além de fomentar também o sustento de comunidades de pescadores, enfim, são inúmeros os benefícios, né? É um local que realmente merece preservação, merece cuidado, merece atenção também, inclusive de quem pretende fazer algum evento, né? Alguma outra manifestação ali dentro daquela área. Por isso, então, justiça bem atenta e determinou aí a suspensão do evento Rock Doido no Deck, esse que estava previsto para o último sábado, lá no município de São João de Pirabas, a pedido de uma decisão, a pedido de uma ação do Ministério Público do Estado do Pará. Agora são 9h26. De São João de Pirabas, a gente vai para o município de Parauapebas. Por lá, a gente tem um registro de 4 pessoas que foram encontradas mortas a tiros dentro de casa. Alessandro, como é que foi essa situação por lá?
1: Pois é, esse caso aconteceu na Rua Brasil, na Vila Palmares 2, zona rural de Parauapebas. As vítimas ainda não foram identificadas e os corpos apresentavam marcas de tiros. Segundo testemunhas, o imóvel seria frequentado por usuários de drogas. Equipes da Polícia Civil e da Perícia Científica estiveram no local para fazer os primeiros levantamentos e a remoção dos corpos. A polícia não encontrou câmeras de segurança nas proximidades da casa e até o momento não há informações sobre quantas pessoas participaram do crime ou sobre a motivação. A Polícia Civil investiga o caso e trabalha para identificar as vítimas e os responsáveis pelas 4 mortes, Izzy.
0: Agora são 9h27, a gente traz uma outra informação envolvendo segurança pública, né? Registrado nesse final de semana, lá no município de Santarém, 2 homens foram presos em flagrante, isso foi ontem, domingo. Eles são suspeitos de torturar e matar um outro homem, que é o Claudinei Pereira Santiago. Isso foi num campo de futebol, lá em um bairro do município de Santarém. O corpo da vítima foi encontrado ainda ontem de manhã com sinais de violência. Segundo a Polícia Civil, Claudinei, ele foi amarrado, espancado e asfixiado. A vítima também sofreu uma facada profunda no peito e teve o corpo arrastado pela areia do campo. Câmeras de segurança registraram a movimentação dos suspeitos e ajudaram na identificação da dupla. Um dos homens foi localizado em casa e o outro foi preso na Avenida Fernando Guilhom, essa aqui é uma das avenidas bem principais lá do município de Santarém, por volta das 10 horas da noite. Os dois confessaram a participação no homicídio após a polícia mostrar as imagens do crime. Durante os depoimentos, no entanto, os suspeitos trouxeram versões diferentes sobre quem teria cometido cada ato de violência. A dupla é investigada por homicídio qualificado e os suspeitos passam por audiência de custódia hoje, segunda-feira, e devem ser transferidos para a Central de Triagem Masculina de Santarém. Agora são 9h28 e... ainda falando sobre segurança pública, trago uma atualização sobre a Operação Escudo Feminino. A gente acompanhou na última semana, quando a 4ª fase dessa operação foi instalada, foi dado início aí em todo o Pará. E agora eu vou trazer um balanço já parcial desses primeiros dias de operação. Foram 35 prisões em 2 dias, em apenas 2 dias de operação, 35 pessoas presas. Foram também registradas mais de 1.000 mulheres atendidas nesses 2 dias em todo o estado. Mais de 1.000 agentes de segurança pública também foram mobilizados. Lembrando que essa operação Escudo Feminino é uma força-tarefa estadual para tentar combater, proibir, frear crimes de violência contra a mulher, feminicídio, diversas formas de violência contra a mulher. Ela entrou na 4ª fase na última semana, foi deflagrada na última semana. E de abril até junho, essa operação já contabiliza, incluindo essas 4 fases, 5.841 mulheres atendidas e 139 prisões em todo o estado. A operação segue ainda, foram apenas os primeiros dias da 4ª fase da Operação Escudo Feminino. A gente também traz essa atualização para você, nosso ouvinte, que também nos acompanha pelo YouTube. Agora são pontualmente 9h30. Vem aí o repórter CBN, eu volto já já.
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0: Segunda-feira, 17 de agosto de 2026. Termina hoje o prazo para o Discord desativar as transmissões ao vivo no Brasil. A determinação é da Agência Nacional de Proteção de Dados, com base no ECA Digital. A medida preventiva foi adotada após investigações sobre violações e crimes contra menores na plataforma. A empresa pediu a revogação da ordem, alegando impossibilidade técnica de cumprimento no prazo. A polícia do Rio de Janeiro investiga as causas do acidente com um ônibus de turismo que deixou 10 mortos e dezenas de feridos na BR-040, na descida da Serra de Petrópolis. O veículo havia saído da região metropolitana de Belo Horizonte em direção a Copacabana quando tombou na rodovia. A Agência Nacional de Transportes Terrestres informou que o ônibus operava de forma clandestina, já que não possuía autorização legal para viagens interestaduais de passageiros. O governo dos Estados Unidos discutiu novas sanções contra o ministro Alexandre de Moraes, segundo o jornal Financial Times. A medida seria motivada pela apuração autorizada pelo ministro do STF, que mirou a fonte de uma reportagem sobre o ministro Flávio Dino. No ano passado, o magistrado já havia sido alvo de sanções com base na Lei Magnitsky. No horário de Brasília, 9h34.
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5: Agora são 9h37.
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5: Vamos falar de eleição hoje aqui no Estação CBN, destacando uma etapa importante do calendário eleitoral. Ontem, dia 16 de agosto, foi dado início à campanha eleitoral em todo o país. E aqui a gente vai acompanhar como é que foi também a agenda dos candidatos ao governo do estado. A Alessandra segue aqui comigo, vai trazer para a gente essa agenda, né? O que, que os candidatos fizeram ontem, Alessandra?
6: Pois é, Isa, começou neste domingo a campanha eleitoral de 2026 no Pará. Os candidatos ao governo do estado realizaram caminhadas, carreatas e outros atos políticos em Belém e no interior. Araceli Nemos, do PSOL, iniciou a campanha com uma caminhada na Praça da República, em Belém. Daniel Santos, do Podemos, participou de agendas em Mojuí dos Campos e Santarém, onde realizou uma carreata. Gal Leite, da UP, esteve pela manhã na Feira do Guamá e à tarde participou de uma atividade política em Batista Campos. Rana Gassan, do MDB, participou de uma caminhada em Belém e à noite realizou uma carreata em Santa Isabel do Pará. José Moita, do Democrata, cumpriu a agenda em comunidade de Santarém, fez gravações para a campanha e participou de uma celebração religiosa. Já o El Macedo, do PSTU, iniciou a campanha com um ato na Praça Olavo Bilac, no bairro da Terra Firme, em Belém. O primeiro turno das eleições está marcado para o dia 4 de outubro. O segundo turno, se necessário, será realizado no dia 25, Isicena. Lembrando que começou ontem a campanha nas ruas e na internet. As campanhas na rádio e televisão começarão a partir do dia 25 de agosto, Izzy.
5: Perfeito, Alessandro. A gente segue falando desse calendário, né? E nesse último final de semana, no dia 15, apesar de feriado aqui no Pará, devido à adesão do Pará à independência da República, foi um dia também normal para a Justiça Eleitoral, porque também foi o último dia para os candidatos registrarem de forma oficial sua candidatura junto ao TRE, E aí, depois disso, Alessandra, a gente conseguiu também observar a declaração de patrimônios de alguns candidatos. Na semana passada, a gente chegou a falar da candidata Araceli, do candidato Daniel. Agora a gente também tem já o compilado de todos os que já fizeram oficialmente o registro da sua candidatura no último dia 15. Vamos destacar isso agora, Alessandra.
6: Pois é, os 7 candidatos ao governo do Pará nas eleições de 2026 declararam seus patrimônios à Justiça Eleitoral. Daniel Santos tem o maior valor, com R$ 4,7 milhões de reais. José Moita declarou 2,5 milhões e Rana Gassan informou 1,6 milhão. Araceli Lemos declarou R$ 534 mil reais em bens. Gal Leite, Roberto Martins e o Elmaceno informaram não possuir bens. Os dados constam nos pedidos de registro de candidatura apresentados ao Tribunal Superior Eleitoral. Daniel Santos declarou 4,7 milhões de reais. Entre os bens estão duas propriedades rurais, avaliadas em 1,8 milhões e 1 milhão, além de 112 mil em dinheiro. José Moita informou 2,5 milhões de reais. O maior bem é uma casa em área rural, avaliada em 1 milhão de reais, além de 901 mil reais em aplicações bancárias. Rana Gassan declarou 1,6 milhões. O patrimônio é 29,6% maior que os 1,2 milhão informados em 2022. Araceli Lemos informou 534 mil reais em bens. O valor é cerca de 234% maior que os 159 mil reais declarados em 2018. Gal Leite declarou patrimônio de zero reais. Ela também não havia declarado bens nas eleições de 2024. Roberto Martins Pereira também informou não possuir bens. Ele já havia declarado patrimônio de zero reais nas eleições de 2024. O Emacedo também informou patrimônio de zero reais. A candidata assumiu a disputa pelo governo pelo Partido Socialista dos Trabalhadores Unificados após a mudança na chapa Easy.
5: Agora, Alessandro, a gente também está falando de declaração, né? E a gente destaca os candidatos ao Senado, que eles também fizeram a sua regularização junto à Justiça Eleitoral no último dia 15. Daí, então, conseguimos observar os dados que foram declarados, em especial dos candidatos ao Senado. Esse número, né, essa variação aí está variando de zero até 15 milhões de reais. Alessandro, destaca então para a gente quem são eles, como é que está esse patrimônio.
6: Pois é, o maior valor, né, é do Helder Barbalho, que ele declarou 15,4 milhões de reais em patrimônio. Esse valor é 17,3% menor que os 18,7 milhões informados em 2022. Né? O maior bem declarado por ela é o rebanho de gado bovino, avaliado em 6,5 milhões. Ele também formou 4,2 milhões em aplicações bancárias. Celso Sabino declarou 7,3 milhões de reais, o patrimônio é 66,% maior que os 4,4 milhões informados em 2022. Chicão informou 6,4 milhões em bens, o valor é 96,9% maior que o patrimônio declarado em 2022. Zequinha Marina declarou 2,9 milhões, o valor é 31,6% maior que o informado em 2022. Elder Mauro, informou 2,6 milhões de reais, o patrimônio é 12,13% maior do que o declarado em 2022. Edilane Rodrigues declarou 867 mil reais, Breno Guimarães informou 561 mil e Conte declarou 416 mil reais. Fernanda Lopes, Gisele Freitas e William da Silva não declararam bens. No caso de William, esta é a primeira declaração de patrimônio ao Tribunal Superior Eleitoral, ISE.
5: Agora, Alessandro, tem uma outra coisa também que interessa aos nossos ouvintes, quem também nos acompanha pelo YouTube, né, que vai participar do pleito nesse próximo mês de outubro e que, de repente, não está na sua cidade, é sobre o voto em trânsito. Esse voto, ele está também entrando, a sua solicitação está entrando na reta final, nessa semana agora, porque começou no dia 20 de julho e vai até o dia 20 de agosto, ou seja, próxima quinta-feira, o prazo para os eleitores solicitarem o voto em trânsito, principalmente quem estiver fora do seu domicílio eleitoral no dia do pleito. Pode votar em outra sessão, desde que então faça essa solicitação do voto em trânsito. Tem também uma outra forma, né, de votar, de estar presente nesse pleito, é a transferência temporária de sessão eleitoral. Então, tanto o voto em trânsito quanto essa transferência temporária, elas estão abertas ainda, o período de solicitação, mas as duas terminam agora no dia 20 de agosto. Esses dois mecanismos do Código Eleitoral Brasileiro permitem o direito ao voto dos eleitores, das eleitoras que estiverem fora do seu local de votação no dia da eleição. E aí os tribunais regionais eleitorais, né, no nosso caso aqui o TRE do Pará, vai fazer a atualização desses pontos, onde é que pode ser votado, né, onde é que o eleitor pode comparecer, mesmo estando fora da sua sessão eleitoral. E é importante destacar duas coisas, Alessandro, que o TRE informou para a gente. Que o voto em trânsito, ele não ocorre em todas as cidades. Precisa que seja restrito às capitais ou a um município com eleitorado superior a 100 mil pessoas. Então, para quem vai solicitar o voto em trânsito, já tem que ficar atento a esses dois critérios aí do TRE. É restrito à capital e também a municípios com eleitorado superior a 100 mil pessoas. Além disso, essa questão do voto em trânsito, ela está principalmente condicionada à localização do solicitante no dia do pleito. Então, se de repente ele estiver em trânsito no município do mesmo estado do seu domicílio eleitoral, ele vai poder votar para todos os cargos em disputa: presidente, governador, senador, deputado federal e deputado estadual. Mas se a pessoa, por exemplo, estiver em outro estado, esse voto fica restrito somente ao presidente. E essa mesma restrição vale para quem estiver no exterior, morando no exterior, de repente fazendo algum outro, enfim, algum trabalho, alguma atividade no exterior, pode também votar apenas para presidente, mas também tem que fazer essa solicitação do voto em trânsito até o próximo dia 20. Agora, aquela outra modalidade que eu falei, que é a transferência temporária, ela é principalmente para quem vai trabalhar ou tem alguma prioridade por necessidade de serviço, né? Eu estou falando de algum grupo específico que, justamente por essa necessidade de trabalho, precisa ali se adequar, como, por exemplo, alguns militares, como, por exemplo, alguns juízes eleitorais, né? Quem faz parte aí dos cartórios eleitorais também tem essa opção de fazer a transferência temporária e mudar o seu local de votação, mas é restrito então a esse grupo que vai fazer alguma atividade ou algum trabalho, alguma necessidade nesse período da eleição. Lembrando que tanto para um voto em trânsito quanto para dois, transferência temporária, o prazo é o mesmo. Quem estiver nessa situação tem que procurar o TRE e fazer essa solicitação até o próximo dia 20 de agosto, próxima quinta-feira. Agora são 9h47, a gente vai para um rápido intervalo. Vale, eu volto já.
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5: Agora são 9h50.
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5: Segunda-feira é o dia de Rômulo Martins aqui no Estação CBN, nossa coluna Corpo e Movimento chegando. Rômulo, muito bom dia para você, seja bem-vindo.
9: Bom dia, Isa, bom dia nossos ouvintes, obrigado, mais uma segunda-feira. Vamos lá para a gente trazer agora alguns princípios fundamentais para quem está treinando, retomando aí agora em agosto.
5: Muito bem, Rômulo, você trouxe para a gente hoje uma temática que são exatamente três princípios para fazer o seu treino funcionar. Rômulo, conta para a gente logo três, quatro, cinco, todos os princípios que você tem para fazer esse treino funcionar.
9: Esse assunto é curioso porque todo mundo que consegue se manter assim, regular nos treinos, consegue ter bons resultados, eles têm noções básicas, fundamentais, princípios do exercício. É curioso isso. Então, começa a observar as pessoas que conseguem se manter treinando. Elas entendem minimamente. E, então, quando a gente quer entender minimamente uma coisa, a gente tem que analisar pelo menos os princípios, conseguir ter uma noção chave desses pontos. E, a partir daí, você olhar para a sua ficha no teu treino e saber por que que está fazendo aquele exercício e não esse naquela fase. Por que que está uma carga desse jeito e não aquele. Por que que são 3, 4, sei lá, 5 séries. Por que que tem aquele método. E por que você precisa mudar de forma periódica o seu treino? Então, é importante entender essa prescrição para você não perder tempo. Às vezes, ir na academia, talvez, fazer um estímulo e ter resultado ruim, não ter resultado. Então, existem princípios por trás de uma boa prescrição. Então, é disso que a gente vai falar, disso que a gente vai entender. E eu separei três pontos. E o primeiro deles é o princípio que você precisa estar entendendo que o respeito pelo seu corpo, ele vai estar representado pelo princípio da individualidade biológica. Cada um de nós tem um padrão. A gente pode ter na academia agora, que nesse momento, treinar duas pessoas de 45 anos. Uma que precisa ganhar massa muscular, outra também que é massa muscular, só que elas ainda assim precisam ter alguns treinos, algum detalhe ali diferente, porque vamos considerar que um treina 10 anos, outro está ali, começou agora, uma tem um histórico bom de mobilidade articular e consegue fazer todos os movimentos de maneira limpa, tranquila ali, outra tem limitações. Uma já teve uma lesão no joelho, a outra, sei lá, corre 3 vezes por semana. Então, a partir daí, eu vou conseguir analisar. Então, por isso que é importante uma boa anamnese, conversar com o aluno. Eu sei que, às vezes, a academia, hoje as academias, especialmente as de rede, ela tem muita gente, às vezes tem o professor que está ali, não tem muito tempo para conversar e entender alguns fundamentos, alguns históricos, a experiência da pessoa. É para conseguir montar um treino mais personalizado, mais individualizado. É um desafio. Às vezes, o exercício pode até ser igual para essa dupla de 45 anos, só que a dose ela não precisa ser. Então, é exatamente que aí que entra o trabalho do professor de individualizar a prescrição, conseguir colocar, achar a dose ideal de estímulo para cada indivíduo. Né? Então, esse é o primeiro princípio, individualidade. O segundo, ele tem a ver com o princípio da sobrecarga progressiva. Né? O seu corpo ele precisa de um motivo para ser estimulado, para mudar. E é muito fácil de observar isso. É só você parar e observar o seu padrão de treino. Há quanto tempo você está fazendo exatamente a mesma coisa? Quantas semanas? Tem pessoas que ficam 3 meses com a mesma coisa. Não muda nada. Não muda exercício, não muda a ordem, não muda a amplitude, não muda o intervalo, não muda a carga. E acaba que todos os treinos a pessoa termina de forma muito confortável. Então, é lógico, como eu falei, a prescrição para uma pessoa, talvez a mesma idade, a mesma faixa etária vai ser de um jeito, talvez vai ter que ser mais calmo no início, mais tranquilo, depois eu vou ter que começar a quebrar alguns padrões para o corpo exatamente conseguir dar uma subida na intensidade ali na performance.
5: Estou observando, Rômulo, e também listando, né, todos esses princípios que você destacou, essa individualidade na prescrição, e também achei interessante quando você destacou agora, né, que alguns treinos que terminam de forma confortável, então alguma coisa tem que ajustar nesse treino.
9: Isso não precisa ser todas as séries, nem precisa ser em todos os exercícios pesado, não é isso? Mas é interessante que o seu corpo, em algum momento no seu treino, ele quebre o padrão, quebre o platô. O que é o platô? É o estado, o equilíbrio fisiológico do seu corpo. Então, para você melhorar, você precisa talvez elevar um pouquinho esse nível do treino. Pode ser, essa semana eu estou fazendo, sei lá, 3 de 10 repetições a 10 a 12 repetições. Eu vou tentar fazer na próxima semana entre 12 e 15. Vou me forçar um pouco, ou seja, já ganhei um pouco. E você não mexeu na carga, você não aumentou o peso. Intensidade não tem a ver só com aumentar peso. Pode ser uma repetição a mais que você consiga. Poxa, legal, consegui uma a mais. Pode ser talvez um ajuste no intervalo que você está usando. Talvez, em vez de fazer 2 minutos, vou fazer agora 1 minuto e meio nesse intervalo. Pode ser talvez uma amplitude. Faço movimento assim, vou melhorar a amplitude. Então, tem uma série de fatores que você pode mexer e conseguir dar essa melhora para o seu corpo de maneira progressiva, aí sim você vai conseguir se motivar treinando e ver o resultado.
5: E agora, Rômulo, depois que a gente entende esses dois primeiros princípios, né, qual seria o terceiro para fazer justamente essa tríade aí para desenvolver e conseguir melhores treinos?
9: O terceiro princípio é o princípio da especificidade, né? O seu corpo ele melhora naquilo que você treina. E isso é muito comum no dia a dia. Tem pessoas que treinam, fazem 1 hora de caminhada. É muito comum, você vai na praça aqui, tem 1 hora de caminhada. Talvez nas primeiras semanas você vai fortalecer, vai estar com uma habilidade melhor para fazer as caminhadas, melhorou. E você vai ficar muito bom naquilo ali. Então, para caminhada, você vai ficar excelente. Mas caminhar, ele vai exigir até um certo ponto do seu organismo, depois vai estabilizar, né? E beleza, Rômulo, eu gosto de caminhar porque eu gosto de fazer viagens, eu caminho muito na viagem, beleza, então está específico para isso. Rômulo, não, eu já estou numa fase que eu preciso me fortalecer, preciso fortalecer minhas pernas, preciso aumentar minha força, eu vou fazer a musculação agora, beleza, então a musculação vai ser mais específica, vou começar a analisar alguns pontos para você melhorar esse aspecto. Rômulo, eu quero agora correr. Então, buscar especificidade na corrida, eu consigo trazer um pouco disso no seu treino. Aí eu converso com os dois primeiros pontos que nós trouxemos aqui. Então, se você pretende, por exemplo, correr 10 km, o teu foco é corrida, beleza. Então, a musculação ela vai ser talvez um trabalho acessório para fazer com que a tua performance na corrida aumente. Então, lá talvez a intensidade, a ênfase na força, na musculação para hipertrofia não seja o ponto específico. Talvez você consiga entrar em alguns pontos no treino. Para Romulo, né, tem uma subida, vou fazer uma corrida lá em São Paulo e tem muitas subidas lá. Então, vou começar a trazer o treino para estar alinhado com as especificidades daquela prova, né? Então, porque é muito curioso isso, porque o nosso corpo ele se adapta ao problema que você apresenta a ele. Por exemplo, eu comecei a treinar tem 2 anos e pouco jiu-jitsu. Então, hoje, meu foco é um pouco na função que eu faço lá e um trabalho de força, isometria. Então, começa a trazer uma estrutura para que o meu objetivo ele converse sempre com o meu treino e eu consiga estar alinhado com os princípios chaves e, a partir daí, conseguir evoluir em todo o tempo.
5: Agora, Romulo, para quem está nos ouvindo, nos assistindo, né, e de repente vai começar hoje, segunda-feira, aquele dia internacional, né, de começar vários projetos, como é que as pessoas podem alinhar esses 3 princípios para poder conseguir fazer um treino de qualidade?
9: Eu acho que, assim, o passo a passo, tentar essa proximidade com o professor, se você consegue ter alguém mais perto para que discute e prescreva de forma adequada, ótimo, já é um grande passo. Tá atento que você ou semanalmente, ou cada 2 semanas, ou mensalmente, vai ter que fazer um ajuste importante no seu treino para que quebre esse platô, esse equilíbrio, e você consiga estar estimulando e progredindo. E ver se está alinhado com o seu objetivo, seja ele qual for, seja correr uma prova, seja perder gordura que você está buscando, seja melhorar a massa muscular, trabalhar o ponto da especificidade, ficar atento com a sua progressão, a carga, ver se não está ficando... o seu progresso está ficando muito limitado e identificar qual é o fator que está te levando a limitações e no seu resultado.
5: Perfeito. Aí as orientações de Rômulo Martins. Ele toda segunda-feira aqui com a gente na nossa coluna Corpo e Movimento. Hoje ele deu 3 princípios para fazer o seu treino funcionar. Muito obrigada, Rômulo. Espero colocar todos esses princípios em prática.
9: É isso aí. Obrigado, Isa. Uma semana abençoada.
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5: Agora são pontualmente 10 horas. Vem aí o repórter CBN e na sequência tem o nosso primeiro giro de notícias aqui da região norte. Volto já já.
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0: Segunda-feira, 17 de agosto de 2026. A estimativa da inflação brasileira para este ano permaneceu em 5,02% depois de 6 quedas seguidas. Para 2027, a projeção do IPCA subiu de 4,22% para 4,24% após 2 semanas de estabilidade. As expectativas estão no Boletim Focus divulgado hoje pelo Banco Central. O candidato do PL à presidência da República, Flávio Bolsonaro, cancelou a motossiata e o comício que faria na manhã de hoje na cidade mineira de Juiz de Fora. A decisão foi tomada por causa do mau tempo, já que não havia condições de pouso no aeroporto da cidade. Ele discursaria no local onde o pai, o presidente Jair Bolsonaro, foi esfaqueado na campanha de 2018. A subsecretária de Estado para a Diplomacia Pública dos Estados Unidos, Sarah B. Rogers, acusou o Brasil de impor censura após a rede social X alterar o algoritmo para atender às regras eleitorais brasileiras de 2026. Segundo Rogers, a mudança é uma evidência de interferência na circulação de conteúdos políticos. A partir de agora, o material publicado por candidatos a cargos públicos será mostrado apenas a quem já acompanha o perfil, mas não entrará nas recomendações de quem não é seguidor. Uma propaganda política do primeiro-ministro de Israel, Benjamin Netanyahu, classificou o prefeito de Nova York, Yoram Mamdani, como inimigo. O político aparece junto de outros desafetos do premier, como o líder supremo do Irã, Mojtaba Khamenei, e o presidente turco, Recep Erdogan. A propaganda apela para a defesa nacional de Israel como motivo para o público reeleger Netanyahu. No horário de Brasília, 10h04.
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1: Agora, 10 horas e 6 minutos no horário de Brasília. Vamos à nossa primeira edição do Giro CBN Amazônia desta segunda-feira, 17 de agosto de 2026, ao vivo para os estados do Amapá, Roraima, Acre, Pará, Amazonas e Rondônia. Vamos começar a edição de hoje com informações do Amapá. O presidente da República visita o município de Oiapoque para acompanhar pesquisas de petróleo. Informações ao vivo com Luiz Felipe Santos. Luiz, bom dia. Bom, tivemos um probleminha na comunicação com o Luiz Felipe Santos, que vai trazer para a gente a informação sobre a visita do presidente ao município para acompanhar as pesquisas de petróleo. Acredito que nós já estamos agora conectados ao Luiz e vamos lá fazer com que o Luiz traga a informação. Luiz, se você me ouve bem, bom dia para você.
2: Renzo Patrick, muito bom dia. Essa visita ocorre dias após a estatal anunciar a identificação de indícios de petróleo em um poço na bacia da Foz do Amazonas. Também devem participar da agenda o governador e também candidato a governador do estado, que é o Clécio Luiz, o presidente do Senado, Davi Alcolumbre, e a presidente da Petrobras, que é a Magda Chambriar. E na última sexta-feira passada, a Petrobras informou ter identificado hidrocarbonetos no primeiro poço explorado na área. A confirmação de que o material é petróleo ainda depende de testes adicionais, mas técnicos da estatal avaliam como alta a probabilidade. O governo federal busca a autorização do IBAMA para a perfuração de mais três poços na mesma região, com o objetivo

0: ele parte para o Oiapoque com chegada prevista às 11:30 da manhã. À 1 da tarde, o Lula visita o navio sonda da Petrobras no bloco FZA-M59 na margem equatorial. E depois da visita, às 3 da tarde, estão previstas as intervenções no aeroporto de Oiapoque e possivelmente às 5 da tarde, uma coletiva de imprensa. Patrick.
1: Muito obrigado, Luiz Felipe Santos, pela informação. Bom trabalho para você, bom dia. Bom trabalho para você e para toda a equipe da CBN Macapá. Agora vamos com informações de Roraima. STF suspende condenação de Romero Jucá e ex-senador pode concorrer às eleições. A gente está agora ao vivo.
2: Bom dia, Patrick. O ministro Flávio Dino, do Supremo Tribunal Federal, suspendeu a condenação do ex-senador Romero Jucá por condenação passiva e lavagem de dinheiro. Nós havíamos falado sobre isso aqui no Giro CBN Amazônia. Inclusive, foi uma decisão que envolveu casos aí relacionados à empresa Odebrecht, a empreiteira Odebrecht, ainda no ano de 2014. Só que essa decisão, portanto, de suspender a condenação do ex-senador é provisória e também suspende a questão da inelegibilidade de Romero Jucá. Ele havia sido condenado, assim como comentamos anteriormente, pelo Tribunal Regional Federal da Primeira Região a 9 anos, 10 meses e 15 dias de prisão. Segundo a Justiça Federal, Jucá foi acusado de receber R$150 mil em propina da Odebrecht em 2014. Na decisão, Flávio Dino entendeu que o caso deveria ter sido julgado pelo Supremo Tribunal Federal. O ministro determinou que o processo seja, portanto, encaminhado ao STF. A decisão ainda precisa ser analisada pelos outros ministros da corte. Com a decisão, Romero Jucá pode, por enquanto, disputar as eleições deste ano, levando em consideração que ele anunciou ainda em abril que pretende disputar uma vaga de deputado federal aqui pelo estado de Roraima. E a gente segue acompanhando, porque é uma decisão provisória que suspendeu tanto a condenação quanto também o cenário de inelegibilidade do ex-senador, que agora também é candidato a deputado federal aqui no estado de Roraima. Patrick.
1: Muito obrigado, Naman. Bom trabalho para você, bom dia para você e para toda a equipe da CBN Boa Vista. Vamos ao Acre trazer informações com Rita Pontes. Agora, buscas por menino de 8 anos que desapareceu em Rio, no interior do Acre, são encerradas. Rita, informação com você, bom dia.
3: Olá, Patrick, bom dia. As buscas pelo menino Davi Araújo da Silva, de 8 anos, desaparecido no Rio Juruá, em Cruzeiro do Sul, foram encerradas no último sábado, após uma semana de procura, segundo o tenente do Corpo de Bombeiros. As equipes encerraram os trabalhos sem localizar nenhum vestígio da criança. Davi desapareceu no último domingo, dia 9, Dia dos Pais, enquanto tomava banho no rio com o irmão, José Araújo da Silva, de 11 anos, e um tio. Os dois irmãos não sabiam nadar. O corpo de José foi encontrado na segunda-feira, dia 10, um dia após o desaparecimento. Ao longo da semana, Patrick, bombeiros, familiares, amigos e voluntários participaram das buscas. Foram utilizados mergulhadores, drones, cavadeira, balsa e sonar, além de diferentes técnicas para tentar localizar a criança em áreas mais profundas e em pontos onde havia balseiro, que são estruturas formadas por troncos e galhos acumulados no fundo do rio. No dia em que as buscas foram encerradas, familiares, amigos, bombeiros e voluntários fizeram uma homenagem a Davi na praia onde ele desapareceu. Pessoas que estavam em canoas e outras que permaneceram na margem do rio soltaram balões brancos, bateram palmas e cantaram sinceros sentimentos e pêsames à família enlutada. Volto com você.
1: Muito obrigado, Rita Pontes, pela informação. Bom trabalho para você, bom dia para você e para toda a equipe da CBN Rio Branco. Vamos agora ao estado do Pará. Carro atropela participantes em evento religioso. É o Alessandro Amorim que traz a informação para a gente. Alessandro, bom dia.
4: Bom dia, Patrick. Bom dia a todos que acompanham o Giro CBN Amazônia. Um carro atropelou participantes da Marcha para Jesus em Terra Santa, aqui no oeste do estado do Pará, neste final de semana. O acidente deixou uma pessoa morta e outras 11 feridas. A vítima fatal foi identificada como Dulcinea Pantoja, que participava da marcha. Entre os feridos estão pessoas que eram transportadas em uma carroceria de um veículo. Segundo a Polícia Civil, o motorista não possui habilitação para dirigir o carro. Ele está hospitalizado e ainda não foi ouvido formalmente. O depoimento deve ocorrer após a liberação médica. A Polícia Civil investiga as circunstâncias do atropelamento. Equipes analisam imagens, realizam perícias no veículo e ouvem testemunhas para esclarecer a dinâmica do acidente. O cantor Anderson Freire, que se apresentou na Marcha para Jesus, anunciou que vai doar integralmente o cachê do show às famílias atingidas. Patrick.
1: Muito obrigado pela informação, Alessandro. Bom dia, bom trabalho para você e para toda a nossa equipe da CBN Belém. Agora, 10 horas e 13 minutos no horário de Brasília, vamos com informações do Amazonas. Mulher dá à luz em corredor de maternidade pública enquanto aguardava atendimento em Manaus. Informações com Eros de Souza. Eros, bom dia.
5: Bom dia, Patrick. Bom dia aos ouvintes da CBN. Esse caso aconteceu na maternidade Dr. Moura Tapajós, aqui em Manaus. Aconteceu, inclusive, na noite de sexta-feira. Essa mulher aguardava atendimento na unidade, inclusive um vídeo que circulou nas redes sociais mostra a gestante em pé, em período expulsivo. Inclusive, uma profissional da unidade de saúde tenta auxiliar a mulher. Em poucos segundos, o bebê nasce e é segurado pela profissional de saúde. Segundo a Secretaria Municipal de Saúde, a Sensa, a paciente chegou à maternidade em fase final do trabalho de parto, enquanto era encaminhada para atendimento médico. Houve uma rápida evolução e o bebê nasceu no próprio corredor. Ainda de acordo com a Sensa, uma enfermeira obstetra habilitada acompanhava a gestante desde a entrada da unidade e prestou assistência imediata, adotando as medidas necessárias para garantir a segurança da mãe e do bebê. Segundo o órgão, o nascimento ocorreu devido à evolução natural e acelerada do trabalho de parto e negou relação entre o parto no corredor e uma eventual ausência ou insuficiência de profissionais. Após o nascimento, a mulher e o recém-nascido foram encaminhados para os cuidados assistenciais. De acordo com a Secretaria Municipal de Saúde, o parto ocorreu sem intercorrência e os dois estavam em boas condições clínicas. Patrick.
1: Obrigado, Eros, pela informação. Bom dia, bom trabalho para você. Para a gente fechar esta primeira edição do Giro CBN Amazônia, vamos agora ao estado de Rondônia. Uma decisão inédita da Justiça de Rondônia reconheceu o direito de uma bebê indígena ter três pais registrados na certidão de nascimento. Caso aconteça em Guajará Mirim, leva em conta a realidade familiar e os costumes de um povo indígena da região. João Alves é quem tem os detalhes. João, bom dia.
6: Oi, Patrick, bom dia para você, para quem nos acompanha também. A decisão foi tomada pela primeira vara civil de Guajará Mirim e reconhece essa multiparentalidade, né, de uma menina nascida em 2024. Na prática, a criança passa a ter registrados na certidão a mãe biológica e também os tios maternos, que assumiram os cuidados da menina desde os 2 meses de vida na aldeia Pantrope. E diferentemente de uma adoção tradicional, o registro não retira o vínculo com a mãe biológica. A justiça entende que o casal exerce de forma efetiva o papel de pai e mãe socioafetivos, garantindo amparo, cuidado e desenvolvimento à criança. A adesão deve parecer favorável do Ministério Público e da Fundação Nacional dos Povos Indígenas, a FUNAI. Um estudo psicossocial também apontou a existência de um vínculo afetivo sólido entre a menina e os tios. E na sentença, o juiz Eduardo Abílio destacou que a medida, né, apenas reconhece uma realidade já existente e respeita a organização social e os costumes dos povos indígenas garantidos pela Constituição Federal. Patrick.
1: Muito obrigado, João Alves, pela informação. Bom dia, bom trabalho para você e para toda a nossa equipe da CBN Porto Velho. Agora, 10 horas e 17 minutos no horário de Brasília. Esta foi nossa primeira edição do Giro CBN Amazônia desta segunda-feira, 17 de agosto de 2026. Daqui a pouquinho, a partir das 11 da manhã, no horário de Brasília, a gente volta com a segunda edição.
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11: Agora são 10h20.
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11: Na coluna de hoje, Flávia Figueira mandou um conteúdo para a gente com a seguinte questão. Quem perde o emprego deixa de pagar a pensão alimentícia? A gente vai descobrir agora.
12: Olá, ouvintes da CBN Belém. Espero que estejam todos bem nessa segunda-feira. E hoje eu quero conversar com vocês sobre uma dúvida que é muito comum no direito de família. Quem perde o emprego pode parar de pagar a pensão alimentícia? E a resposta é objetiva e clara. Não, não pode parar de pagar a pensão alimentícia. O desemprego, ele não extingue a obrigação alimentar e também não vai autorizar que o pai ou a mãe o reduza automaticamente, suspenda ou mesmo deixe de pagar a pensão alimentícia por decisão própria. Isso porque a perda do emprego pode modificar a renda de quem paga, mas não vai, claro, eliminar as necessidades de quem recebe. A criança ou mesmo o adolescente continua precisando de alimentação, de moradia, de educação, de saúde, de transporte, de vestuário, de lazer e todas as suas necessidades para o seu melhor desenvolvimento. Esse assunto ele acabou voltando à tona a partir de um debate de uma recente decisão do STJ, agora no início do mês de agosto, que reconheceu que o juiz pode estabelecer na própria sentença critérios diferentes para o cálculo da pensão alimentícia, conforme a situação profissional do alimentante. O que significa dizer isso? Na prática, a decisão judicial ela pode determinar que enquanto o pai ou mesmo a mãe, a gente esquece que a mãe também paga alimentos, estiver formalmente empregado, a pensão corresponde a determinado percentual de rendimentos dos rendimentos líquidos. Ao mesmo tempo, a sentença ela pode prever que em caso de desemprego ou de exercício de atividade informal, o valor passe a ser calculado com base em determinado percentual do salário mínimo. E já falamos bastante aqui na coluna que não existe nem percentual mínimo e nem percentual máximo para tanto. Essa possibilidade é muito importante, porque vai estabelecer previamente qual será o valor definido em cada situação. Assim, claro, vai se evitar que o filho fique sem receber a pensão durante uma mudança profissional ou enquanto uma nova discussão judicial estiver em andamento. É muito importante esclarecer que essa regra alternativa, ela precisa estar prevista na decisão judicial ou mesmo no acordo homologado. Se a sentença ela determinou apenas um percentual sobre os rendimentos, o alimentante não pode escolher sozinho uma nova base de cálculo porque foi demitido ou mesmo porque passou a trabalhar de maneira informal. Se houve qualquer mudança significativa e comprovada na situação financeira, o caminho correto é procurar um advogado ou mesmo a defensoria pública e ajuizar uma ação revisional de alimentos, ou seja, para rever o que está sendo pago. Nessa ação, vai ser necessário demonstrar que a capacidade financeira realmente teve mudança, até que exista uma nova decisão. Entretanto, permanece aquela que está válida e a obrigação anteriormente fixada. Outro ponto importante a destacar, que estar desempregado não significa necessariamente não possuir renda. Muitas pessoas, elas passam a trabalhar, por exemplo, de forma alternativa, de forma autônoma, informal ou por meio de aplicativos, que é muito comum nos dias atuais. Outras pessoas, elas podem possuir patrimônio, investimento, movimentação bancária ou mesmo mantém um padrão de vida incompatível com a alegada falta de recursos. Por isso, o juiz ele deve analisar a realidade econômica do alimentante e não apenas a existência ou a ausência de carteira assinada. Outro ponto que eu também destaco aqui, muito comum, é o nascimento de um novo filho. Esse fato, isoladamente, também não reduz automaticamente a pensão estabelecida. Todos os filhos, sem qualquer diferença, possuem igual proteção. E qualquer revisão depende da análise concreta das necessidades de quem recebe e das possibilidades de quem ganha. Outra questão importante é que a pensão não deve ser fixada em valor impossível de ser cumprido. No direito de família, lógico,

0: Da mesma forma, eu destaco que o pagamento da pensão alimentícia não pode ser condicionado ao exercício do direito de convivência, que também é muito comum acontecer. Se um dos pais, se um dos responsáveis estiver dificultando ou impedindo injustificadamente o contato com o filho, essa questão também deve ser levada ao Poder Judiciário, mas não autoriza a suspensão dos alimentos. Pensão e convivência, sempre destaco aqui na coluna, que são institutos distintos. A primeira assegura a subsistência do filho, enquanto a segunda, claro, a convivência, protege o direito à convivência familiar. E nenhuma delas pode ser utilizada como instrumento de pressão, troca ou mesmo vingança. Eu sou Flávia Figueira, advogada e professora de Direito de Família, e esta é a nossa coluna de Direito de Família na CBN Belém. Grande abraço a todos.
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2: Agora são 10h27, a gente vai com notícia de Brasília. Felipe Igreja preparou uma reportagem sobre uma alteração na forma de recolher impostos sobre o consumo aqui no Brasil. Vamos saber qual é essa nova forma.
3: Chamado Split Payment, ou pagamento dividido na tradução literal, foi instituído pela reforma tributária. Será a nova forma de recolhimento de tributos no país, garantindo o repasse imediato, praticamente em tempo real, para o caixa do governo, seja ele estadual, municipal ou federal. É uma medida que combate a sonegação fiscal, mas tem preocupado os empresários. Na nova dinâmica, já a partir de 2027, assim que o consumidor fizer o pagamento por PIX, débito, crédito ou boleto, a tecnologia já calcula o imposto devido e faz o recolhimento da contribuição sobre bens e serviços, o CBS federal, e o imposto sobre bens e serviços, IBS, estadual e municipal. O vendedor, que estava acostumado a receber, por exemplo, R$ 100 numa compra, passa a receber menos, 80 ou 90, enquanto o restante já cai na conta do fisco. O problema é que muitas empresas usam essa sobra para pagar despesas de custeio, como luz, energia, salário dos trabalhadores, e depois, no prazo de recolhimento de impostos, fazem o pagamento devido ao governo. Com o split payment, o fluxo de caixa será afetado, como explica o tributarista Eduardo Araújo.
4: Vou dar um exemplo aqui. O empresário emite uma nota no dia 1º do mês e vamos supor que no dia 2 ele recebe o pagamento dessa nota. Geralmente, alguns impostos ele vai recolher no dia 20 do mês seguinte e outros no dia 25 do mês seguinte. E então ele tem aí de 30 a 55 dias de capital de giro com recurso do governo na mão dele, para ele poder rentabilizar na operação, ou seja, usar ali nos meios de pagamento da operação. Com o split payment, quando ele entrar na sua integralidade, isso não vai acontecer mais. No momento que ele recebe o pagamento, vai para a conta do empresário só a parcela que é do produto que ele vendeu e vai para a conta do governo federal, estadual e municipal a parte do imposto. Então, esse capital de giro aí de 30 a 55 dias deixa de existir.
3: As empresas defendem que a implementação do novo modelo tenha uma transição maior, como avalia o consultor da Confederação Nacional do Comércio, Gilberto Alvarenga.
5: A nossa preocupação hoje é sempre com essa transição, que os empresários não sejam penalizados por essa transição. A reforma tributária é um esforço de todos, né? Os empresários também vão se esforçar nesse período de transição, mas que não tenha penalidade por isso, porque o dinheiro tem um custo elevado hoje. Então, o ideal é que, se for colocado em prática, seja o split payment colocado de forma menos onerosa para as empresas, mais equalizado.
3: Para operacionalizar toda a medida, o governo avalia ainda um sistema integrado com bancos e meios de pagamento, para que eles possam atuar como uma espécie de fiscal e recolhendo os impostos praticamente em tempo real. A proposta é que a remuneração seja de 39 centavos por cada transação realizada. A integração com os bancos é importante para fechar qualquer brecha para a sonegação. O imposto só não seria recolhido de imediato apenas se houver um pagamento em dinheiro vivo. Até mesmo ambulantes informais já usam maquininhas e recebem pagamento com cartões, o que deve forçar uma formalização, como avalia o vice-presidente da Confederação das Associações Comerciais, Anderson Trautmann.
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6: Segunda-feira, 17 de agosto de 2026. 48% dos entrevistados numa pesquisa Quest descartaram

0: A possibilidade de interferência estrangeira na eleição brasileira deste ano. Já 45% acreditam. Para 57% das pessoas que consideram a interferência possível, a influência externa ajudaria candidatos da direita. A Quest ouviu 2.004 eleitores entre os dias 10 e 13 de agosto. A margem de erro é de 2 pontos percentuais, para mais ou para menos, no nível de confiança de 95%. O levantamento foi registrado no Tribunal Superior Eleitoral com o protocolo BR-06773-2026. O presidente do Tribunal Superior Eleitoral, Cássio Nunes Marques, vai se reunir hoje com mais de 100 embaixadores e representantes estrangeiros para apresentar os mecanismos de segurança e auditoria das urnas eletrônicas. O encontro busca detalhar os protocolos de proteção contra alterações nos sistemas e abordar medidas contra o uso indevido de inteligência artificial e a desinformação nas eleições. O governo iraniano alterou a política do país de defensiva para totalmente ofensiva. A informação foi confirmada por um alto funcionário do regime à agência de notícias Reuters. Segundo a autoridade, Teherã vai intensificar as tensões no Estreito de Hormuz e em toda a região se a diplomacia com os Estados Unidos falhar, além de definir um prazo para que as tropas americanas interrompam um bloqueio militar que foi imposto aos portos iranianos. A Bolsa de Valores de São Paulo opera em alta de 0,23% aos 167.312 pontos. O dólar comercial está em alta de 0,52%, negociado a R$ 5,21. O euro estável vale R$ 6,03. No horário de Brasília, 10 horas e 32 minutos agora.
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2: Agora são 10h33, de volta aqui no Estação CBN de hoje. Nesta segunda-feira, a cantora Fafá de Belém vai gravar o projeto audiovisual Fafá 50. Vai ser aqui em Belém, lá no Palácio dos Bares, a partir das 8 horas da noite, hoje, segunda-feira, dia 17 de agosto. E essa apresentação, ela está marcando os 50 anos de carreira e também os 70 anos de vida da artista. Essa apresentação vai ter novos arranjos, figurinos inéditos, e também participações especiais. Adiantando um pouco desse espetáculo, ele vai ter a direção musical de Manuel Cordeiro e vai percorrer também diferentes fases da carreira da cantora. O show também terá um trio de guitarradas e sonoridades da música paraense. A cantora Fafá de Belém, ela completou 70 anos no último dia 9 de agosto e a artista também celebrou a data com uma temporada do musical sobre a sua trajetória no Teatro da Paz. Fafá de Belém ganhou projeção nacional em 1975 e ela acumula mais de 30 lançamentos ao longo da carreira. Fafá também vendeu cerca de 15 milhões de discos e teve músicas incluídas em trilhas sonoras de novela. Lembrando que essa gravação é hoje desse projeto audiovisual Fafá 50, hoje dia 17 de agosto, segunda-feira, a partir das 8 horas da noite, lá no Palácio dos Bares. Vai ter a participação dos DJs Will Love e Nath Esquema e os ingressos estão disponíveis pela plataforma Simpla. Agora 10h35, intervalo, volto já.
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2: Agora são 10h38.
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2: Nesta segunda-feira, a Jamile Khaled não estará conosco aqui no estúdio, mas a gente vai continuar falando sobre nutrição, sobre comer bem. O assunto escolhido para hoje é o açaí. O açaí que, inclusive, viralizou nas redes sociais nos últimos dias com um preço bem curioso e também bem chamativo aí para o consumidor lá no município de Portel. No vídeo é possível observar que a venda desse produto está variando de R$4 até R$6. E isso chamou muita atenção das pessoas que fizeram vários comentários bem humorados nas redes sociais. Mas você que está nos ouvindo, nos assistindo, sabe os benefícios do açaí? É o que a gente vai descobrir a partir de agora com a nutricionista Liz Amazônia, ela que já está conectada conosco. Muito bom dia, Liz. Seja bem-vinda à Rádio CBN.
4: Bom dia a todos, é sempre um prazer estar aqui compartilhando conhecimento com todos.
2: Liz, a gente já abriu aqui a coluna de hoje falando do benefício, vou logo dizer, o benefício financeiro, né, lá no município de Portel, mas te convido a falar com os nossos ouvintes sobre os nutrientes, né, o que o açaí tem de benefício para o nosso organismo.
4: Maravilha. Olha, em primeiro lugar, eu fico muito feliz em saber do preço do açaí. Eu estou até com uma certa inveja, porque onde eu estou, o preço do açaí não está neste valor. Mas, quando eu compro o açaí, eu vou pensando, né, em todos os benefícios nutricionais, todas as propriedades que podem melhorar a minha saúde. Então, para quem não sabe, o açaí, ele é um poderosíssimo antioxidante. Ele é uma das frutas com maior capacidade antioxidante do mundo, porque ele tem uma substância chamada de antocianina, que é aquele pigmento que deixa o açaí roxinho, que é o mesmo pigmento do vinho tinto, que tem a capacidade de combater radicais livres. Radicais livres são substâncias substâncias no nosso corpo que acabam diminuindo a longevidade das nossas células. Então, se eu tenho uma substância que é capaz de neutralizar esses radicais livres, é claro que isso traz para mim uma proteção e principalmente uma proteção dos meus vasos sanguíneos, né? Então, a diminuição da chance de você desenvolver aquela placa de gordura na artéria, a diminuição da chance de você desenvolver pressão arterial, e de você desenvolver problemas como colesterol alto, triglicerídeo alto. Então, para o coração, o açaí é realmente maravilhoso.
2: Agora, Liz, como é que a gente pode observar isso, por exemplo, ao comprar, né, sei lá, 1 litro, meio litro, fazer outras combinações? Como é que todos esses benefícios podem ser vistos na nossa mesa? Tem alguma quantidade ideal?
4: Normalmente, o que a gente sugere é que a pessoa consuma uma porção por dia, o que seria aproximadamente 250, 300 ml de uma porção de açaí. É claro que o açaí ele também é uma fonte extremamente calórica, mas ele se torna realmente maléfico quando você entope de açúcar, de xarope, quando você coloca mais farinha do que o próprio açaí. Né? E aí você acaba destruindo essas propriedades nutritivas. Então, o ideal, a gente já consome o açaí na forma ideal, que é o açaí puro, que é o açaí natural. O problema maior são para pessoas que de fora do estado que consomem o açaí com conservantes, que consomem o açaí com xaropes, né? Com outras substâncias que a gente vai dizer assim, açúcar em excesso, que acaba neutralizando o que teria de bom, ou que ele fique muito diluído, e aí, em compensação, adiciona-se açúcar. Aí realmente a gente acaba perdendo as propriedades. Mas você que vai direto ali com o batedor, que pega o açaí puro, você já está na fonte da juventude, tá? Então você não precisa fazer mais nada. Na hora que você taca açúcar e taca farinha, você realmente começa a estragar. Então tudo aquilo que eu queria de benefício começa a se perder. Mas ainda é melhor do que o pessoal do sul e do sudeste, do nordeste, que toma um açaí que realmente não é o de primeira qualidade que a gente toma aqui.
2: Entendido. Agora, Liz, eu já vi também, gente, que antes de tomar o açaí, pinga ali umas 3 gotinhas de limão. Isso tem alguma eficiência?
4: Na verdade, sim, porque alguns alimentos que têm fonte de ferro, ferro vegetal, ele não é bem absorvido sem a vitamina C. Então, por exemplo, a carne, a gente não precisaria fazer isso, porque a carne, o ferro da carne é um ferro de origem animal, né? Mas todo ferro que é de origem vegetal, se não tiver vitamina C, não faz uma boa absorção. Então, existe uma quantidade ali relevante, né, de ferro, não vou dizer que é um alimento riquíssimo em ferro, mas existe uma presença de ferro que, quando a gente adiciona a vitamina C, facilita nessa absorção.
2: Você pode também destacar para a gente, Liz, por exemplo, qual é, na verdade, os efeitos, né? A gente está falando dos benefícios do açaí, mas efeitos depois que a gente toma, né? Porque, por exemplo, aqui, para a gente, paraense, comumente toma um açaí e dorme. Mas tem gente também que toma um açaí e consegue aquela energia para o corpo, né? Como é que se comporta isso?
4: Vamos lá, isso é muito interessante, porque isso mais condiz com a forma como você toma o açaí. O açaí, ele é um alimento que fornece uma fonte contínua de energia, porque ele tem carboidratos e gorduras boas. Então, o carboidrato e a gordura que o açaí fornece, ele é o suficiente para dar disposição o dia inteiro. A questão é que quando você come um açaí que é muito grosso ou com muita farinha, você vai lentificar essa digestão. Então, acaba que um alimento que já é rico em fibras, né, que já é rico em gordura, e aí você coloca mais farinha, faz com que essa digestão ela fique mais lenta, e isso, obviamente, dá um soninho, porque a energia não está voltada para outras coisas, está voltada para fazer digestão. Mas a gente também sente esse soninho quando a gente come qualquer coisa, tá? Então, se você almoça e come um prato rico em carne, frango, peixe, depois, naturalmente, você sente aquele soninho, porque a energia do corpo toda foi focada para fazer digestão. Então, isso não é uma coisa específica do açaí. É porque a gente não toma açaí como suco. né? A gente come, toma açaí como se fosse parte do próprio da própria refeição. E por isso que a gente tem essa sensação de letargia, né? De que a gente vai ficando mais mole depois. Mas lá, por exemplo, vamos mais uma vez falar do pessoal do Sul, Sudeste, Nordeste, que tomam açaí como vitamina, que tomam açaí como sorvete, eles não têm essa mesma sensação. Porque a forma como se é consumida o açaí é justamente no sentido de apenas fornecer energia.
2: Agora, Liz, tem também questão relacionada à nossa saúde, né? A gente está falando dessa questão dos benefícios do açaí, mas tem alguma coisa ligada, por exemplo, a prevenir envelhecimento precoce, fortalecer o sistema imunológico? Tem essas duas questões juntas também?
4: Com certeza absoluta, o açaí, ele tem uma presença de vitamina C, de vitamina E e de vários minerais antioxidantes e minerais como zinco e ferro. Então, essa combinação, vitamina C, zinco, ferro, contribui consideravelmente para o fortalecimento do sistema imunológico. E pelo fato dele ter antocianina, como eu falei para vocês, que já é o pigmento do vinho, ele combate radical livre, que é o que mata a nossa célula, que é o que envelhece a nossa célula. Então, você tomar açaí todos os dias numa porção recomendada ali de 200, 250, 300 ml por dia, é como se fosse a pílula da longevidade. Você não precisa ir numa farmácia comprar nenhuma outra substância que vai te trazer mais longevidade, porque a gente já está na fonte. As pessoas têm que entender o poder que é tomar açaí todos os dias. É que a gente, se a gente estraga a forma de tomar o açaí, a gente perde esse benefício, porque o açúcar, ele promove mais radicais livres. O açaí, ele combate o radical livre. Então, não posso anular o benefício do açaí colocando açúcar, mas para as pessoas que conseguem consumir um açaí puro, sem absolutamente nada, você pode fazer um exame de sangue, você pode fazer um exame de imagem, você vai ver nessa pessoa artérias limpas, você vai ver uma pessoa que raramente vai ter um problema de pressão arterial, que raramente vai ter um infarto, que raramente vai ter uma ruga, que vai estar sempre com a pele boa, porque a pessoa vai estar sempre bem nutrida e colocando substâncias que naturalmente combatem o envelhecimento.
2: Liz, a nossa conversa está gerando também outros questionamentos, inclusive dentro aqui da equipe que está ouvindo, né, essa conversa. Como é que fica, por exemplo, o caso de excesso, né? Se essa dose que é recomendada, se ela for ultrapassada, isso pode gerar também alguma coisa ruim no organismo?
4: Olha, não necessariamente uma coisa ruim, mas uma indigestão. Ou a pessoa que ultrapassa os seus valores calóricos ideais, ela vai engordando, né? E a obesidade, no final das contas, não é interessante. Então, alimentar-se bem também precisa vir junto com prática de atividade física, porque quando você, mesmo que você tome ali meio litro de açaí por dia, mas se você faz atividade física e você vai regulando aí as calorias, você não vai engordar. Mais uma vez eu falo, as pessoas não têm que ter medo de tomar açaí, tá? O açaí faz parte da nossa cultura. Eu acho que, na verdade, vou falar uma coisa aqui que normalmente não falo em público, mas eu acho
2: Ok.
4: que o mundo tem inveja do paraense. O mundo inteiro inveja. Quem no planeta não gostaria de ter açaí puro na sua cidade? Nós somos altamente privilegiados. Então a gente tem mesmo que tomar o açaí puro lá, porque nós somos o único povo que tem esse privilégio. Todas as outros países e todos os outros estados, eles dependem da importação de um açaí que, quando chega, para chegar lá, precisa ser adicionado conservante. É um açaí que não é o 100% puro, mas que não tem toda a propriedade nutritiva, porque se perde. Tanto é que, se você deixar o açaí na sua geladeira, você vai perceber que daqui a alguns dias o sabor muda, porque os nutrientes, eles vão oxidando, isso é natural. Então, a gente era, para ser o povo, com uma das maiores expectativas de vida e longevidade do mundo, porque ninguém tem essa fonte da juventude que a gente tem. Só que o que que a gente faz? Ao invés de a gente fazer como os japoneses, né, que tem lá as suas ervas e tudo mais, e manter uma alimentação equilibrada, a gente tem o açaí, mas ao mesmo tempo a gente acaba com o nossa saúde com fritura, a gente acaba com açúcar, com excesso de outros produtos industrializados, com xaropes. Então é somente por esse motivo que nós não somos um dos povos mais longevos do mundo. Porque era para nós sermos. O que falta para o Pará é educação nutricional da base, desde criança, você ser educado, a você ter uma alimentação equilibrada ao longo do dia, você tomar o açaí, você comer o cupuaçu, você comer o bacuri, você comer a pupunha, que faz um bem danado para a visão e para o sistema imunológico. Só que você também não se entupir de bombom, de doce, de açúcar, de xarope. E
2: Lixo.
4: não entupir ele de leite condensado. Então, se as pessoas forem educadas desde cedo, aí seria mais fácil, né?
2: Perfeito, Liz. Tá aí então um recado da nutricionista Liz Amazônia, ela que falou comigo hoje sobre os benefícios do açaí, inúmeros benefícios, além da gente ser realmente um povo privilegiado. Liz, muito obrigado pela sua participação, disponibilidade em
4: Eu
2: falar
4: que
2: com a gente
4: agradeço.
2: hoje. Até uma próxima oportunidade.
4: Um grande abraço a todos. Bom dia.
2: Agora são 10h51. Eu vou para um rápido intervalo e volto já já.
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2: Agora são 10h53, nós estamos de volta aqui no Estação CBN para falar de economia. A gente está acompanhando os impactos da guerra no Irã e a gente traz um dado de que impacta diretamente na construção civil, porque 35% dos materiais de construção, da construção aqui em Belém, está com um impacto devido à guerra e isso está reduzindo o ritmo de compras no setor. Vou conversar sobre esse assunto a partir de agora com o Cássio Ferraz. Ele é arquiteto, também está acompanhando essa questão do impacto nas obras. Muito bom dia, Cássio. Seja bem-vindo à Rádio CBN.
10: Bom dia, tudo bem por aí? Como que vocês estão?
2: Estamos bem, mas acompanhando, preocupado aí com esse movimento, né, Cássio? Porque a gente não vê uma retração da guerra, pelo contrário. E queria começar a nossa conversa justamente te perguntando por que que esses materiais de construção estão mais caros aqui em Belém devido a essa questão da guerra.
10: Exatamente. O que acontece, na verdade, tem dado um susto em todo mundo isso, né? Quando pensamos que vai baixar, a gente vai conseguir fazer aquela construção, aquela reforma, nós temos aí essa surpresa, que não é ligada diretamente ao Brasil, mas acaba influenciando na parte da construção civil e principalmente aos seus materiais. Hoje, o que tem encarecido nessa parte da construção civil, principalmente nessas regiões, é a parte do material. Essa questão da guerra do Irã contra os Estados Unidos, o fechamento do Estreito de Hormuz, isso tem complicado cada vez mais, certo? E uma das questões desse material que eu tenho falado, que tem aumentado bastante, é por causa da questão do petróleo. Hoje, se a gente analisar pela região, o que mais tem aumentado é a questão das tubulações de PVC, que acaba sendo um dos vilões, assim, que aumentou em torno de 40%. No final, toda jogada é 35% esse aumento geral. Mas o pior de todos tem sido a questão do PVC por conta do petróleo.
2: O que, que a gente pode observar, além desse material, né, que é um dos principais, Cássio, o que, que também está pesando aí no bolso do consumidor, né? Porque quando a gente fala em construção, é comum a gente ter, por exemplo, uma lista de materiais, mas no decorrer da construção vão aparecendo outros. O que, que você também elenca, né, como materiais que também estão sofrendo esse impacto?
10: Ó, nós temos aí os... Vamos dar o exemplo de três vilões? Falei do primeiro, né? Agora vamos dar os outros dois. A argamassa e a fiação, a parte de cobres também. E são os três principais itens que são necessários numa obra, né? Então, ou seja, a parte de cobres, por causa dos quantitativos que vêm do exterior, tudo certinho assim, acaba tendo essa questão desse aumento do valor. Então, isso tem conto cada vez mais bem... a parte do aumento para o cliente final. Porque esses aumentos, nós estamos falando dos aumentos em relação aos fabricantes, que chegam para os fabricantes, que chegam para as grandes home centers. E agora, para o consumidor final, isso complica um pouquinho mais.
2: Caso você observa também, de acordo com as suas análises, né, suas pesquisas no dia a dia da construção, por exemplo, aqui no norte do país, tem para alguns setores, para algumas áreas, o chamado custo Amazônia, né, que também impacta logística, a qualidade desse material. Isso também vale para o olhar da construção civil?
10: Ó, atrapalha sim, porque por mais que nós temos toda essa questão, nós podemos avaliar a questão do frete. Por mais que nós temos toda essa questão, nós temos também aí o frete, que ele acaba atrapalhando, e o frete ele é ligado diretamente ao combustível. Então ele acaba aumentando também por conta disso.
2: Você também observa, por exemplo, que o consumidor, ele está mais retraído, também está acompanhando essa questão, ou não, de repente, agora no segundo semestre, tem alguma motivação na construção civil?
10: Olha, os consumidores estão sim mais retraídos, tá todo mundo com medo, né? E principalmente porque são grandes demandas. E hoje, para você fazer toda essa questão de fazer uma obra, uma grande demanda, é necessário termos muita questão do material. Então, ou seja, tendo essa questão, tendo que comprar o material, você sabe que quando começa-se uma obra, nós temos surpresas durante a obra, né? Então, às vezes, você precisa comprar um material a mais, que aí é onde acaba retraindo as pessoas. Entende?
2: O que, que você observa também, Cássio, por exemplo, em relação à guerra em si, né? A gente observa, por vezes, alguns acordos, outras vezes, outros desacordos, né? Volta atrás aquela ação que tinha sido freada, mas a gente não observa, por exemplo, um cenário de que a guerra vai acabar. Isso também é uma análise, um acompanhamento sobre esses materiais de construção, ou seja, eles vão continuar subindo?
10: Sim, sim, vão continuar, até porque nós não temos aí uma previsibilidade de finalizar essa guerra, né? Então, enquanto não haja um acordo verdadeiro entre ambas as partes, ficamos aqui à mercê desses impostos, desses aumentos em relação a isso, porque, querendo ou não, ainda tem uma breve passagem pelo Estreito de Hormuz, ainda chega alguma coisa com um preço maior. Mas se a guerra vem a piorar e automaticamente esse Estreito de Hormuz fechar 100%, aí os insumos que nós temos automaticamente vão aumentar muito mais. E tende, daqui até o final do ano, aumentar também os insumos, né? Até porque os meses de maiores aumentos são de setembro a outubro. Então, ou seja, quem está fazendo uma obra, quando ele pensa que vai fazer uma obra de setembro a outubro, máximo novembro ali, que são as pessoas que querem passar já Natal, Ano Novo, nesse estabelecimento, nesse imóvel que ele está reformando ou construindo, tem-se também esse aumento por causa desses meses que são meses quentes na construção civil. Então, juntando essa questão dos aumentos dos insumos, que vai aumentar um pouquinho mais ainda por conta desta guerra, nós temos também esses meses que são os meses de alta na construção civil.
2: Perfeito. Cássio, para a gente encerrar, qual é aquela dica, né, para quem está nos ouvindo, nos assistindo, está pensando em fazer uma construção ou já está no meio da obra, qual é a dica que você deixa?
10: A melhor dica é contrate um profissional, porque todo mundo tem medo também do profissional, né? Um arquiteto, um engenheiro. Na verdade, o arquiteto e engenheiro, ele significa apenas de 7 a 15% do valor da sua obra, tá bom? Então é um valor barato isso. E também, quando for comprar os materiais, compre tudo de uma vez, não compre picado. Porque quando você compra tudo de uma vez, você tem poder de barganha com os home centers e as lojas de construção civil.
2: Perfeito. Então aí as orientações de Cássio Ferraz, ele é arquiteto, conversou comigo sobre os impactos da guerra no Irã diretamente nos materiais da construção civil aqui em Belém. Obrigada, Cássio. Até uma próxima oportunidade.
10: Um ótimo dia. Abraço.
2: Agora são pontualmente 11 horas. Vem aí o repórter CBN. Na sequência, o nosso segundo giro de notícias aqui da região norte.
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0: Segunda-feira, 17 de agosto de 2026. O índice de atividade econômica, considerado a prévia do PIB do Banco Central, subiu 0,2% no segundo trimestre do ano, na comparação com o primeiro. Apesar da alta, o dado mostra forte desaceleração da economia, já que o indicador havia crescido 1,3% entre janeiro e março. Agropecuária e indústria apresentaram expansão no período, enquanto serviços registrou retração. O Conselho Diretor da Agência Reguladora de Serviços Públicos do Estado de São Paulo manteve por unanimidade a multa de quase R$ 84 milhões de reais à Enel. A concessionária foi penalizada por infração nos procedimentos de faturamento das contas de luz na região metropolitana entre janeiro e dezembro de 2023. O órgão destacou que o processo segue para a Agência Nacional de Energia Elétrica, última instância administrativa recursal. A Enel classificou a penalidade aplicada de desproporcional. A empresa informou que não foram identificados danos permanentes aos consumidores e que todos os casos apontados foram corrigidos, inclusive com refaturamento e devolução aos valores devidos. A epidemia de ebola que atinge a República Democrática do Congo se tornou a mais letal da história do país. Segundo o balanço atualizado, 2.325 pessoas morreram e 4.945 casos foram confirmados. No momento, não há vacina ou tratamento específico disponível para a variante que provocou o avanço da doença na região. No horário de Brasília, 11 horas e 2 minutos agora.
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1: Segunda edição do Giro CBN Amazônia, conectando os estados da região norte. Acre, Amazonas, Amapá, Pará, Roraima e Rondônia. A gente começa indo ao estado acreano. Por lá, a madrasta suspeita de obrigar a enteada a ingerir soda cáustica vai para a prisão domiciliar. Nós vamos conversar ao vivo com a Sara Helena, que atualiza para a gente a situação, relembra o caso também. Sara, bom dia para você.
2: Bom dia, Carol. É isso mesmo. A madrasta suspeita de obrigar uma menina de 12 anos a ingerir soda cáustica deixou a prisão nessa última quarta-feira e agora vai responder ao processo em prisão domiciliar com tornozeleira eletrônica. Essa decisão foi tomada pela justiça após um pedido da defesa. Ela foi presa preventivamente após se apresentar e é investigada por tentativa de homicídio e maus tratos. A defesa nega as acusações e diz que ela está grávida de 4 meses e tem um filho que ainda amamenta. E uma menina que foi internada no dia 3 de julho aqui em Rio Branco após ter ingerido soda cáustica. A criança recebeu alta no dia 9 e segue em recuperação na casa de uma pastora, enquanto a mãe, que mora no interior do Amazonas, conseguiu a guarda da filha. A mãe também relatou ter sofrido violência doméstica e disse que ficou mais de 8 anos sem conviver com a menina. O pai da criança, que também é investigado, segue foragido e o caso corre em segredo de justiça. Carol.
1: Agradeço, Sara, pelas informações. Bom dia para você. Um treinador de futebol de 29 anos foi preso no sábado no centro de Jataré do Norte, no interior do Amazonas. Segundo a Polícia Civil, ele é investigado por estupro de vulnerável, favorecimento da exploração sexual de adolescente e armazenamento de pornografia infanto-juvenil. Os crimes teriam ocorrido na capital amazonense. De acordo com as investigações, o suspeito se aproveitava da função de treinador para coagir um adolescente de 13 anos a gravar vídeos com conteúdo sexual. Em escuta especializada, a vítima contou que os abusos aconteciam durante os treinos. Segundo o relato, o treinador aproveitava momentos de distração para tocar nas partes íntimas, inclusive na presença de outros alunos. Quando o adolescente tentava resistir, o suspeito agredia com socos no peito, também jogava objetos contra a vítima. A investigação também apontou que o homem fazia transferências via Pix para o adolescente em troca do envio de fotos e vídeos. Para pressionar a vítima, ele enviava áudios com ofensas e orientava o jovem a confirmar que estava sozinho antes de responder as mensagens ou enviar os arquivos. A prisão foi realizada pela Delegacia Especializada em Proteção à Criança e ao Adolescente, com apoio da Delegacia do Interior do Estado da cidade de Atalaia do Norte. Após a prisão, o suspeito foi levado para a Delegacia do Município, onde passou pelos procedimentos legais e agora permanece à disposição da Justiça. Após a denúncia de uma criança de 8 anos, um homem foi preso, suspeito de tentar matar a companheira no interior do estado amapaense. Nós vamos conversar agora com o Luiz Felipe Santos. Luiz, bom dia para você.
3: Olá, Carol, bom dia. Esse caso aconteceu no município de Porto Grande e a prisão ocorreu cerca de 12 horas após o crime. E segundo a polícia, a criança procurou a delegacia e informou que a irmã estaria morta. E no local, os agentes encontraram a vítima com cerca de 5 perfurações provocadas por faca. A mulher recebeu atendimento do Corpo de Bombeiros, foi levada para a cirurgia e está em estado estável. O suspeito foi localizado em uma área de mata e policiais civis e militares fizeram buscas na região até encontrá-lo. Ele foi preso e levado para a Delegacia de Porto Grande, onde permanece à disposição da Justiça e ainda de acordo com a polícia, a vítima havia solicitado medida protetiva contra o suspeito. Carol.
1: Agradeço, Luiz. Desejo a você um bom dia. Justiça prorroga a prisão de advogado suspeito de matar companheira em Santarém. Nós vamos ao vivo ao estado paraense. O Alessandro Amorim está conosco. Bom dia.
0: Bom dia, Carol. Bom dia a todos que acompanham o Giro CBN Amazônia. A justiça prorrogou por mais 30 dias a prisão temporária do advogado Vlandré Gomes, suspeito de matar a companheira Tainá Cardoso, de 29 anos, em Santarém. A decisão atendeu a um pedido da Polícia Civil, que terá mais tempo para concluir as investigações. Vlandré está preso em Belém desde o dia 24 de julho, em uma sala de Estado-Maior. A defesa informou que só vai se manifestar após a conclusão das investigações. Tainá foi encontrada morta com um ferimento de faca no peito no apartamento onde morava com o advogado. Inicialmente, Vlandré disse à polícia que a companheira havia cometido suicídio após uma discussão do casal. A Polícia Civil, no entanto, identificou indícios que contradizem essa versão, como a demora para acionar o socorro e características da cena do crime. A justiça também determinou o envio urgente dos laudos periciais pela polícia científica, os documentos devem ajudar a esclarecer a dinâmica da morte e concluir o inquérito. A polícia também investiga relatos de possíveis agressões anteriores contra a Tainá. Volto com você, Carol.
1: Agradeço, Alessandro. Desejo a você um bom dia. Até a próxima. Do Pará, nós seguimos ao estado roraimense. Um homem de 30 anos foi preso pela Polícia Militar em Boa Vista após roubar o caixa de um comércio na zona oeste da cidade. Nós vamos conversar com o Naaman Mourão. Ele traz para a gente detalhes da história. Naaman, bom dia para você.
4: Para nós, Carol, bom dia para você também. Olha só, um homem de 30 anos foi preso hoje de madrugada em uma ação coordenada pela Polícia Militar aqui no nosso estado. Ele é suspeito de cometer um assalto a um estabelecimento que fica na zona oeste da cidade de Boa Vista. O crime ocorreu ontem à noite, por volta das 15 para as 8. De acordo com o boletim de ocorrência, a ação inclusive foi flagrada pelas câmeras de segurança que monitoram ali o local. Nas imagens, é possível ver inclusive o momento em que o suspeito entra no estabelecimento, se aproxima do balcão do caixa, onde está uma funcionária, anuncia o roubo e inclusive simulou estar armado. Ele roubou uma quantia de R$45 em dinheiro e fugiu do local. A análise dessas imagens que foram gravadas pelo circuito interno, inclusive segundo a polícia, foi crucial para identificar o suspeito horas depois. A prisão ocorreu durante a madrugada também na zona oeste de Boa Vista. Nessas imagens dá para ver que esse suspeito inclusive usa tornozeleira eletrônica. A Polícia Militar acionou a DICAP, que é a Divisão de Inteligência e Captura, que cuida justamente dessa questão dos reeducandos que estão em regime semiaberto, que cumprem pena, né, portanto, em outras modalidades, em outros formatos judiciais. E a guarnição, inclusive, identificou a quem pertencia o equipamento. Os policiais foram até o local que estava cadastrado no sistema. Para você ter uma ideia, o local que estava, né, ali cadastrado no sistema da viatura, no sistema dos policiais, não era o mesmo em que ele morava. Ele já estava morando em outro local, inclusive nem informou aos policiais onde estava morando. Os policiais foram até esse segundo endereço e encontraram ele, inclusive, com as mesmas roupas que estavam sendo utilizadas durante o crime. Ele estava, inclusive, com o dinheiro que foi levado do caixa. O suspeito recebeu voz de prisão, passou por procedimentos padrão de segurança e foi conduzido ao distrito policial aqui na cidade de Boa Vista, aqui na nossa capital, para todos os procedimentos cabíveis. Mas foi um caso que chamou a atenção, até porque as imagens das câmeras de segurança registraram toda a ação criminosa e foram essas imagens que proporcionaram que esse suspeito fosse identificado e preso horas depois desse crime. Carol.
1: Agradeço, Naaman, pelas informações. Bom dia para você, bom dia a todos aí. Nós seguimos agora ao estado de Rondônia. A fumaça gerada ali por grandes incêndios florestais registrados no Amazonas, também em Mato Grosso, tem preocupado as autoridades ambientais do estado de Rondônia. Mesmo com os focos no estado sob controle, material particulado transportado pelos ventos pode comprometer a qualidade do ar nos próximos dias. Isso tem gerado um alerta no estado rondoniense. João Alves está com a gente ao vivo, traz para a gente algumas atitudes que já estão sendo tomadas para conter ali, né, tentar mitigar esses problemas. João, bom dia para você.
5: Oi, Carol, muito bom dia para você e também para os ouvintes. Aqui, o monitoramento do avanço dessa fumaça provocada por grandes incêndios no sul do Amazonas e especialmente na região de Apuí e também no noroeste do Mato Grosso já começa a ser monitorada aqui, né, acompanhada. De acordo com a Secretaria de Estado do Desenvolvimento Ambiental, a SEDAM, a circulação atmosférica tem transportado essa fumaça em direção aqui ao estado de Rondônia, o que pode levar à concentração de poluentes no ar e afetar a saúde da população. O Estado já começa a sentir, principalmente aqui na capital, essa qualidade do ar, baixa qualidade do ar, que afeta, inclusive, aqui já a região. Hoje, nos primeiros horários da manhã, a gente já pôde sentir isso um pouco também por aqui. Essa situação é acompanhada por imagens de satélite e equipes de monitoramento ambiental. Segundo a própria Sedan, os incêndios dentro de Rondônia seguem sob controle, graças a essas ações preventivas, ao trabalho integrado do Corpo de Bombeiros também com a Polícia Militar. E atualmente, mais de 400 combatentes estão mobilizados em diferentes regiões do estado para resposta rápida em novos focos de incêndio. Mas a preocupação agora é justamente com esse impacto dos incêndios nos estados vizinhos, já que a fumaça pode percorrer centenas de quilômetros e reduzir a qualidade do ar em diversos municípios rondonienses. Aconteceu algo muito parecido em 2024, né? Tanto aqui na nossa região quanto em São Paulo, por exemplo. A fumaça daqui foi para lá. E a orientação agora das autoridades é que a população fique atenta a possíveis desconfortos respiratórios, especialmente crianças, idosos e pessoas com doenças pulmonares. A gente segue acompanhando também todo esse cenário, né, de previsão aqui também, aqui na nossa região. Carol.
1: Agradeço, João, pelas informações. A gente segue monitorando. Desejo a você e a todos um bom dia. Agora, no horário de Brasília, 11h17.
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9: Agora são 11h21.
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9: Hoje não terei a companhia da professora Gisele Arouque na nossa coluna CBN Gastronomia, mas a gente vai continuar falando sobre esse assunto. E vou trazer agora o projeto Gastronomia do Amanhã. Esse que vai oferecer uma semana de capacitação gratuita em gastronomia e também em empreendedorismo lá no município de Uruará. As atividades estão começando hoje, então elas vão seguir ao longo da semana até sexta-feira, sempre no período da tarde, ali das 2 até as 6 horas. E essa programação, ela está incluindo palestras, aulas práticas de culinária e também conteúdos sobre geração de renda. O curso vai ser realizado na sede do Movimento de Mulheres de Uruará, Campo e Cidade. Isso fica ali no centro do município de Uruará. Agora, a gente vai ouvir a Liane Gabi, ela que é presidente do Instituto Cultural Amazônia do Amanhã, que é que está realizando essa iniciativa. Ela falou com a Rádio CBN sobre a importância desse projeto. Vamos acompanhar.
10: Levar essa capacitação para mulheres em vulnerabilidade social faz toda a diferença no dia a dia e na vida de cada uma das suas famílias. O objetivo do projeto é capacitar para melhorar a qualidade do alimento na família, já que nós temos uma insegurança alimentar muito alta no estado do Pará. Também criar um olhar empreendedor para essas mulheres, para que elas possam ter vontade de empreender, e isso vai trazer mais uma forma de sustento da família, porque muitas mulheres são mães solo. E principalmente, a gente quer também que essas mulheres valorizem os insumos da sua região, os insumos da nossa cozinha amazônica.
9: Esse projeto, que é o Gastronomia do Amanhã, ele já passou por mais de 30 municípios aqui do estado do Pará, também já passou pelo Maranhão e formou mais de 3 mil pessoas. Agora, em Uruará, né, essa programação que começa hoje, ela segue até sexta-feira, com muitas aulas práticas, palestras, e na sexta vai ser o encerramento dessa atividade com certificados aos participantes. Agora, 11h23, a gente continua falando sobre gastronomia, e eu vou trazer mais uma dica para você que se interessa sobre esse assunto, porque o Sesc Doca está com inscrições abertas para cursos e oficinas de gastronomia e também de enogastronomia. Essa programação, ela vai até novembro e ela é voltada para a qualificação profissional. Agora, a agenda inclui formações em gestão de negócios gastronômicos, harmonização de vinhos, atendimento prêmio e também degustação sensorial. Essas atividades também valorizam ingredientes e sabores da cultura alimentar amazônica. Você que se interessa por essa temática, tem, né, alguma facilidade ou de repente quer aprender sobre a nossa gastronomia, eu lembro que essas inscrições, elas estão abertas, elas podem ser feitas pelo site do SESC. Aqui no Pará, o Sesc Doca, por exemplo, que fica bem pertinho aqui da Rádio CBN. E aí mais informações podem ser obtidas pelo 91-4005-9501. E os interessados devem também consultar o site para verificar valores, critérios de participação e também documentação necessária. A gente vai continuar falando sobre esse assunto agora, 11h25. Sigo aqui, então, com a coluna CBN Gastronomia. E aí, depois dessas dicas, a gente vai ouvir um especialista. Vou conversar a partir de agora com o chefe Vitor Souza. Ele é chefe, pesquisador, professor e também produtor de eventos gastronômicos. E o nosso assunto, né, depois de passar por Uruará, por Belém, está de volta aqui na nossa cidade, que é vista já por muitos, não só moradores, como também turistas, com destino de turismo gastronômico. O Vitor está aqui no estúdio da Rádio CBN comigo. Muito bom dia, Vitor. Seja bem-vindo. Obrigada desde já por estar com a gente hoje.
11: Bom dia, tudo bem? É um prazer estar aqui com vocês e falar sobre gastronomia, falar sobre cultura, sobre identidade culinária, sobre identidade amazônica.

0: pessoa inventou a maniçoba ou inventou o tacacá. Então a nossa culinária, ela é ancestral. E ela é uma culinária que, mesmo ancestral, ela segue viva na nossa cultura. Então o turista, ele quer viver aquela experiência de: eu estou tomando um tacacá, mas assim, como é que ele é feito? De onde veio o tucupi, o jambu? Como é que ele dá aquele tremelique? Ele quer viver essa experiência, que é muito diferente do que você sair comer num restaurante uma comida que ela é replicada facilmente em vários lugares do mundo. Então a gente tem uma identidade culinária ancestral que é viva e muito forte na nossa cultura até hoje.
1: Vitor, você falou de um assunto muito importante quando a gente traz, né, o turismo gastronômico, que é a ancestralidade, né? Essa comida preparada aí por vários anos. Qual a importância da gente preservar saberes, valorizar a nossa cultura por meio da culinária?
0: Ela é importante, porque a nossa culinária tem a questão da ancestralidade e tem também a questão dessa mistura de quando os portugueses chegaram aqui. E aí tem uma coisa que quase ninguém sabe, né? A maniçoba, antigamente, quando ela era feita pelos indígenas, então ela era feita com o resto de caças, então de tudo que eles caçavam, botavam na maniçoba. E aí, com a chegada dos portugueses, que eles trouxeram a questão dos embutidos, dos defumados, que aí entrou em vigor essa maniçoba que a gente come hoje em dia, que ela leva bacon, calabresa defumada, chouriço e todas essas coisas. Então foi uma mistura, né, dali da culinária indígena com a culinária portuguesa, e isso se enraizou tanto na nossa culinária, na nossa cultura, que parece que virou uma coisa muito familiar, sabe? Hoje em dia é muito difícil você sair para comer maniçoba em algum restaurante, porque parece que a da minha avó é melhor. Né? Então eu não vou comer não sei aonde, porque a maniçoba da minha avó é melhor, a maniçoba da minha tia é melhor. Então isso é uma coisa que está enraizada tanto na nossa cultura quanto na nossa família, na família de cada um. Por isso que a gente, no Sírio, a gente não vê mais maniçoba vendendo em restaurante, porque todo mundo faz a sua na sua casa. E essa questão de ser uma cultura familiar, uma cultura ancestral, isso fomenta muito o nosso turismo. E o turismo gastronômico, ele é como se fosse uma cadeia, né? Então ele movimenta também ali o restaurante, o garçom, o produtor, o cara que vai colher a maniva, o cara que vai moer, o transportador. Então isso mexe também com a economia da nossa cidade.
1: Perfeito, realmente consegue movimentar ali, né, toda essa cadeia, desde a primeira pessoa ali até chegar no consumidor final, trazendo toda essa experiência. Agora, eu queria que você falasse, Vitor, da tua experiência, né, a partir de que momento você observou que todo esse potencial poderia vir à mesa, poderia encantar as pessoas, né, poderia trazer um outro olhar sobre a nossa cidade.
0: Na verdade, teve um tempo em que, acho que logo quando eu saí da faculdade, eu tinha percebido que a galera da nova geração, que eu me encaixo, né, de chefe, estava meio que esquecendo a nossa cultura, estava querendo fazer culinária francesa, estava querendo fazer risoto e coisas de outras culturas, de outras culinárias, e estava esquecendo um pouquinho da gente, de tudo que a gente tem. A gente praticamente é como se fosse um país dentro da Amazônia, onde tem inúmeras e diversas insumos que a gente pode utilizar. E eu, claro, né, curioso, então eu sempre via assim uma bolha, né, na nossa cultura, que a galera falava: é tacacá, é maniçoba, e ninguém. Mas tem mais coisa? Tem, gente. Então eu, nessa minha loucura de querer descobrir mais coisas, botei a mochila na costa e decidi: vou pesquisar. E andei em muitas comunidades ribeirinhas, andei o interior do Pará inteiro, descobrindo técnicas novas, descobrindo novas culturas alimentares, novos insumos. E isso aí, acho que foi o que me deu up na minha carreira, fez eu ser quem eu sou hoje. Hoje em dia eu sou professor de gastronomia, e tudo isso que eu pesquiso, tudo isso que eu faço, eu ensino para os meus alunos, e aonde mais me chamarem para falar, eu vou estar aqui para falar um pouquinho da nossa Amazônia, da nossa cultura gastronômica, de tudo que tem, dessa imensidão que a gente pode oferecer.
1: Um grande potencial. Muito obrigada, Vitor. Quero agradecer ao chefe Vitor Souza, ele que é chefe, pesquisador, professor, conversou comigo agora sobre turismo gastronômico, como é que Belém se encaixa aí nesse roteiro. Obrigada, Vitor, pela sua participação.
0: Eu que agradeço.
1: Agora são pontualmente 11h31, me despeço de você porque o nosso programa chegou ao fim. Esse programa que teve a operação de áudio de Fábio Alencar, de Marinaldo Oliveira, teve também produção de Lucas Silva, Alessandra Morim, gerência executiva de programação de Daniele Pires e direção de jornalismo de Paulo Fernandes.
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1: Bem aí, o

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0: A sessão de São Paulo da Ordem dos Advogados do Brasil apresentou relatório para defender uma ampla reforma do Judiciário. Entre as propostas estão um mandato fixo de 12 anos para os ministros do Supremo Tribunal Federal e a transferência dos julgamentos de processos envolvendo parlamentares e governadores aos tribunais regionais federais. O documento já foi encaminhado ao STF e deve ser entregue também ao Congresso Nacional e ao Conselho Federal da OAB. O governo espanhol informou que vai triplicar o número de vagas para imigrantes em Ceuta. Os abrigos temporários deverão receber mais 1.500 pessoas. O anúncio representa uma tentativa de Madrid de contornar a crise após cerca de 70 mil marroquinos entrarem na cidade no fim de julho. A maioria aceitou regressar, mas cerca de 5 mil permanecem no enclave espanhol no norte da África. No horário de Brasília, 11h33.
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3: Muito bom dia para você que segue sintonizado aqui na CBN Amazônia Belém, na 102.3 FM, a única no Pará que só toca notícia e também toca o esporte. São 11h35 aqui em Belém do Pará, está no ar o CBN Esporte Pará, primeira edição, que destaca, né, Remy Paysandu entre campo nesta segunda-feira, rodada dupla, 8 horas da noite. É, a galera vai ficar com duas telas a partir de 8 horas, vai torcer, vai secar, né? Vai ficar com as atenções divididas nessa noite de segunda-feira, segundou com muito futebol aqui no estado do Pará. A gente vai trazer toda a repercussão, obviamente, dos jogos da dupla Repá, Remo e Paysandu, entra em campo hoje. O Remo enfrenta o Internacional fora de casa e também o Paysandu já está no interior paulista, tudo pronto para enfrentar a Ferroviária. Tudo isso e muito mais aqui no seu CBN Esporte Pará, primeira edição. A gente vai fazer um rápido intervalo e aí na volta a gente já traz todos os destaques aqui do programa.
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3: De volta aqui no seu CBN Esporte Pará, primeira edição, são 11h38 aqui em Belém do Pará. Antes da gente trazer, obviamente, o noticiário de Remy Paysandu, a gente vai trazer os resultados da Série D, que definiu alguns acessos nesse final de semana. Os resultados, alguns já a gente já esperava, né, mas algumas surpresas. Lembrando, né, que em 2026 a Série D teve mudança no formato da competição. Agora sobem 6 para a Série C. Então as quartas de final foram definidas aí nesse último final de semana. O Asa, né, subiu em cima do Goiatuba, lá de Goiás, né, 1-1 no tempo normal, né, e aí a disputa foi para pênalti. E o jogador do Asa, inclusive na última cobrança, meteu cavadinho e tudo para delírio da torcida. Então o Asa de volta para a Série C. O Gama também está de volta para a terceira divisão, há aproximadamente 21 anos. Né? 21 anos, né? A última vez foi em 2005, que um time lá do Distrito Federal não disputa a terceira divisão. Venceu ontem o São José, o Zequinha, por 4-0. Também está de volta aí a terceira divisão. Quem também subiu foi o Uberlândia. É, rapaz, surpreendeu todo mundo. 2 vitórias em cima do CSA em ida e volta. Venceu no último sábado o CSA em pleno Rei Pelé por 2-0 e conseguiu acesso, né, histórico para o time mineiro. Quem também subiu foi o ABC, que derrotou o nosso Nacional, representante aqui da região norte. Vitória por 1-0, com algumas polêmicas de arbitragem, mas o time potiguar, o Elefante lá de Natal, conseguiu acesso. Então está definido os primeiros 4 times que subiram, né, que foi o Asa, Gama, Uberlândia e também o ABC. E aí a mudança que teve esse ano, né, é que os derrotados dessa fase de quartas de final vão disputar um playoff de acesso, né, que também já está definido as partidas, né? O Nacional vai enfrentar o CSA, enquanto o São José enfrenta o Goiatuba. E aí o vencedor de cada partida também consegue o acesso. E aí fica definido aí os 6 times que disputam a Série C de 2027. Então, parabéns aos promovidos, né? Muito legal ver o Gama de volta aí à terceira divisão, né? O Asa também, né? O próprio ABC representando o Nordeste, né? E a gente fica aí na torcida pelo Nacional, né? De repente a gente pode ter outro representante da região norte na terceira divisão. E falando ainda de Série D, uma notícia que chega hoje pela manhã, né, é o caso do Cucri. Lembram do Cucri, o meia do Águia, né, ele que foi negociado com o Coritiba, um empréstimo. Pois é, rapaz, tem uma situação que a gente vai repercutir também na segunda edição do CBN Esporte Pará, pois ele não retornou lá para Coritiba, né, no empréstimo, né, ele encerrou um vínculo, né, de empréstimo com o próprio Águia de Marabá depois da disputa da Série D, e aí ele teria que retornar lá para o centro de treinamento do Coritiba. Só que ele não voltou, né, ele continua na aldeia, né, que ele é de origem, né, e ele não pretende voltar por todo aquele contexto que a gente já trouxe ao longo da temporada, né? Ele que tinha sondagem de Palmeiras, Fortaleza, e ele recusava por conta de problemas familiares, né? Ele não quer se afastar da família, que ainda mora numa aldeia ali próximo de Marabá, né? E aí tem todo esse impasse, e o Águia já negociou com o Coritiba, né, um empréstimo que vai até o janeiro de 2027, E aí, dentro das cláusulas, né, prevê o Coritiba comprar 70% dos direitos econômicos, caso bata algumas metas, por um valor de R$1 milhão. E aí o Águia ficaria com 30% dos direitos para uma negociação futura. Só que esse caso pode, digamos assim, melar por conta do desejo pessoal e do Cucri, que talvez não queira voltar para Coritiba, né? E a informação até que nossos amigos do DOL, né, trazem, né, que a adaptação dele em Coritiba até estava rolando de forma positiva, mas teve essa última situação que ele não quer voltar, quer ficar ali por Marabá, né? Então a gente vai acompanhar esse caso até o final da temporada, como é que o Águia vai fazer em relação a essa situação, porque seria um valor de venda muito interessante para o time marabaense, pensando já em 2027, até para projetar a montagem de elenco para a Série D do ano, aliás, para a Série D do ano que vem. O Águia conseguiu a vaga para o ano que vem. E como é que vai ficar a situação, né? Se vai ficar com o Cucri, né? A gente vai acompanhar os desdobramentos. Agora bora falar de Paysandu, que entra em campo hoje pela Série C. Já está acompanhando o vídeo dos treinamentos do Bicolor Estadual lá no interior paulista, que está se preparando, né, para uma turnê no interior de São Paulo, que começa hoje, né, contra a Ferroviária. Inclusive, né, até a gente bateu os resultados aqui da CDC na rodada, né, o Barra venceu Itabaiana por 1-0, Confiança e Maringá empataram em 1-1, Caxias e Figueirense, o Figueirense venceu Caxias, resultado bem interessante aí para o Paysandu, Floresta e Anápolis, Floresta venceu o time goiano, o Brusque venceu a Inter de Limeira por 3-2 e assumiu a liderança da Série C, o Santa Cruz, rapaz, o Santinha sempre decepcionado a torcida, perdeu em casa para o Maranhão por 1-0, Amazonas e Botafogo empataram em 0-0 e o Volta Redonda venceu por 1-0, o Ituano está de volta no páreo. O Volta Redonda ressurgiu das cinzas, ainda tem uma esperançazinha de conseguir uma classificação para a próxima fase. Então, a classificação, os resultados foram ótimos aí para o Paysandu. A classificação ficou no seguinte, né? Líder, o Brusque com 30 pontos. Em segundo, a Inter de Limeira com 28. Botafogo da Paraíba em terceiro com 27 pontos. E aí vem o Paysandu e Guarani em quarto e quinto com 26 pontos. Santa Cruz ainda segue em sexto, né, com 25 pontos. E aí vem uma lista de times com 24 pontos, né? Do sétimo até o 14º. Ipiranga, Amazonas, Caxias, Ferroviária, que o Paysandu enfrenta hoje, Maringá, Floresta, Maranhão e Figueirense. Rapaz, são 1, 2, 3, 4, 5, 6, 8 times com 24 pontos. Muito embolado a Série C. E olha como a vitória foi importante contra o Confiança na última rodada. Se o Paysandu não tivesse vencido, se ficasse em 1-0 ali até os 42 do segundo tempo, o Paysandu entraria em campo ali com 23 pontos, estaria em 14º lugar. Olha só o prejuízo que ficaria na semana passada. Então foi fundamental. E aí a vitória pode colocar o Paysandu na vice-liderança com 29 pontos. E aí praticamente, sei lá, a classificação para a próxima fase, né? Então a gente até olhando a nota de corte, Brusque com 30 pontos já está 100% garantido, né? Até pela diferença de pontos, né? Porque o Caxias está em nono com 24 pontos e 6 vitórias. O Brusque já tem 9 vitórias, então não pode ser mais alcançado pelo Caxias, né? Então, vitória importante do Brusque num confronto direto com a Inter de Limeira, né? E aí o Paysandu pode alcançar a vice-liderança e garantir virtualmente uma classificação para a próxima fase, né? Ficaria 5 pontos de vantagem em relação ao Caxias. Só um desastre, uma hecatombe, tiraria o Paysandu da próxima fase, né? Então o Paysandu enfrenta a Ferroviária hoje a partir de 8 horas da noite, né, lá no estádio da Fonte Luminosa. E a gente tem a lista de relacionados para esse jogo, né, para esse jogo contra a Ferroviária. Bota aí na tela, e Fábio. Tem nos goleiros, né? O Gabriel Mesquita, o Jean Drosny, e as laterais, o Edilson, o Eduardo Ribeiro, nova contratação anunciada na semana passada. Tem também o Bonifazi, o Luciano Taboca, os zagueiros Bruno Bispo, o Yarley, zagueiros Pedro Carrerete e também o Lucas Rodrigues. Né? E também no meio de campo, o Brian, Caio Melo, Henrico, Marcinho, Pablo Alcântara, Pedro Henrique, Hadley e Thiago Índio. E também os atacantes, quase para enxergar, o Ítalo, Lucas Cardoso, Thalisson e Taylor. Só esses, hein? Só esses atacantes. E aí o Paysandu atualiza a lista de machucados, né? O entregues aí pro departamento médico do Paysandu. O Juninho segue em tratamento de entorse no joelho esquerdo. O Cleiton tá fora do jogo de hoje. Né? O Paysandu só divulgou, abre aspas, mal-estar geral. Tá fora do jogo de hoje. Matheus Vargas, que tá se recuperando de uma cirurgia no joelho esquerdo. E o Rian Vieira, jogador da base, também tá tratando uma entorse no tornozelo esquerdo. Né? Então, dos jogadores habituais, né? Juninho e Cleiton estão fora, inclusive desfalque aí pro ataque bicolor. Podemos mostrar uma escalação, eu acredito que não vai fugir muito de Gabriel Mesquita no gol. E aí a defesa, Edilson, Bruno Bispo e Pedro Carrerete. E aí na lateral esquerda, o Luciano Taboca. Acho que ele se firmou aí na lateral esquerda. E aí meio de campo com Pedro Henrique, Caio Melo e Marcinho. Lembrando que o Paysandu já tem à disposição o Hadley, né? E aí no ataque, Pablo Alcântara, Lucas Cardoso na esquerda e centralizado o Ítalo Carvalho. Né? Então, essa provável escalação, né? E o Paysandu só precisa de uma vitória para conseguir uma classificação virtual para a próxima fase, chegar nos 29 pontos, aquele número mágico que todos os times da Série C almejam. Né? E aí fica muito difícil de ser alcançado, o Paysandu iria para 9 vitórias, e aí no eventual critério de desempate, o Paysandu estaria muito tranquilo, né? Pelo número de vitórias. Né? Lembrando que foi um critério que o Remo, quando se classificou em 2024, foi muito beneficiado nesse sentido. Né? Então o Paysandu tá com as cartas a favor. Né? Tá com todas as cartas a favor. Então só precisa vencer a Ferroviária para se classificar hoje. Se não conseguir hoje, tem aí o jogo contra o Ituano e tem também o jogo contra o Maringá na última rodada em casa. Mas é aquele negócio que a gente vinha conversando na última semana, né? E o Diego Beckmann aqui na bancada do Serviço Esporte Pará. Se o Paysandu não estiver precisando na última rodada de uma vitória, porque as coisas não andaram bem nessa Tour Paulista. Né? Então a gente fica na torcida pelo Paysandu nessa 17ª rodada da Série C. Agora bora atravessar Almirante Barroso, que a gente vai falar de Remo agora. O Remo enfrenta o Internacional, né, pela... qual é a rodada? 23ª rodada, né? Remo e Internacional fecham essa última rodada do Campeonato Brasileiro, que foi bem movimentada, hein? Essa rodada do Campeonato Brasileiro foi bem movimentada, que começou no sábado com a vitória do Cruzeiro na casa do Corinthians por 2-1. O Flamengo atropelou o Mirassol 5-1. Lembrando que logo o Remo está enfrentando aí o Flamengo, hein? Te cuida. 5-1, rapaz. Nem anotaram a placa. O Vitória venceu o Botafogo por 1-0. Né? Vitória do Barradão é imbatível, impressionante. O Atlético Mineiro também atropelou o Grêmio 3-0, podia ter sido mais. Né? E aí no domingo, o Vasco perdeu para o Santos por 3-0. Também outro atropelo, né? Que poderia ter sido mais. O Santos fez o serviço lá no São Januário. Também no domingo, a Chapecoense e Bahia empataram em 3-3. Bahia desperdiçou a chance de vencer esse confronto. São Paulo e Curitiba também 1-1. Atlético Paranaense e Red Bull Bragantino também empataram em 1-1. E também o Fluminense venceu o Palmeiras por 3-2. Gol da vitória do Cano. Rapaz, Palmeiras também desperdiçou a chance de disparar na liderança. Né? Então, alguns resultados bem legais para o clube do Remo, principalmente a derrota do Vasco. Então, o Remo, sem entrar em campo, já subiu uma posição, muito por conta desse placar elástico do Santos. Né? Então, o Remo está na frente do Vasco por conta do saldo de gols. O Remo tem menos 10, enquanto o Vasco tem menos 11. Então, uma vitória simples em cima do Internacional no Beira-Rio o Remo sai da zona de rebaixamento. Sim, senhores. Uma vitória tira o Remo da zona de rebaixamento. Só depende do Clube do Remo. E, obviamente, os torcedores do Clube do Remo vão mandar mensagem, vão falar, mas é aí que tá, Alessandro. Esse que é o problema. O Remo só depende dele. Mas é agora... É a hora. Agora é a hora de vencer, né? Ó, vencendo, né? O Remo iria para 25 pontos. Né? O Remo iria para 6 vitórias. Tem menos 10 de saldo. É, colocaria o Mirassol na zona de rebaixamento, né? O Inter iria para 18ª, Mirassol 17ª. O Remo já ganharia 2 posições, né? Então o Remo já ficaria fora, né? Pela primeira vez, eu acho que desde da era Osório, né? Que com o Condé acabou entrando na zona de rebaixamento e nunca mais saiu. Né? Então, excelente oportunidade, né? Contra o Inter, que não está lá essas coisas, né? Muito tempo sem vitórias, né? Inclusive nos últimos jogos o Inter não venceu desde da volta da Copa, né? Até venceu na Copa do Brasil o Corinthians, mas os últimos resultados em Campeonato Brasileiro só derrota, derrota e derrota. A última vitória do Inter foi em cima do Vasco, né? Antes da Copa do Mundo, dia 16 de maio, venceu o Vasco por 4-1. Mas tirando isso, o aproveitamento do Internacional em casa é terrível. Terrível, terrível. Então, oportunidade para o Clube do Remo vencer fora de casa, né? Inclusive, até pegando a classificação do Campeonato Brasileiro como mandante, o Inter tem a segunda pior campanha em casa. Só perde para a Chapecoense. Então, o Inter não está conseguindo tirar bom proveito aí do Beira-Rio. Em contrapartida, o Remo tem até uma campanha ok aí como visitante, é o 14º, né? 2 vitórias, né? Uma em cima do Botafogo, né? A outra em cima da Chapecoense, se não me engano, né? Chapecoense, né? Mas as últimas 2 visitas aí foi só derrota, justamente na volta da Copa do Mundo, né? Que foi a derrota para o Corinthians e também a derrota para o Mirassol, né? Então o Remo precisa aproveitar a esses jogos como visitante, né? Porque não dá para só depender dos jogos no Mangueirão, né? O Remo precisa fazer pontuação fora de casa se quiser escapar do rebaixamento, né? Também pensar em não tomar gols. O Remo tem uma das piores defesas do campeonato, só perde também para a Chapecoense. A Chapecoense tomou 46 gols, já tomou 3 nesse último final de semana, enquanto o Remo tomou 36, né? Se a gente for contar aqueles empates malucos lá no início do campeonato, muito naqueles 4 jogos, né, que o Remo tomou muitos gols, né? Fora algumas derrotas, né? Também aquela derrota para o Corinthians pesou aí nesse número de gols sofridos, mas o Remo tem tomado muitos gols, né? Tem tomado gol praticamente em todo o jogo. 11:55 em Belém. Antes da gente ir para o intervalo, bora bater a lista de relacionados aqui do Clube do Remo. O Remo que viaja, já viajou, né? Já está em Porto Alegre, né? Que tem a lista de relacionados com os goleiros Marcelo Rangel, Ivan Quaresma e Igor Vinhas. Os defensores Léo Andrade, Marlon zagueiro ou Marlon lateral. Bora ver como é que o Remo vai definir, né? Vai diferenciar esses dois jogadores. Mas tem o Marlon zagueiro e o Marlon lateral esquerdo. Tem também o Matheus Alexandre, Matheus Felipe, Zé Ivaldo e Tiamba. Volto para a lista de relacionados aí do Clube do Remo. Reforço aí para a defesa. Os meio-campistas David Braga, Jaderson, Vitor Bueno, Zé Ricardo, Zé Welison, Jaderson, Leonel Pico e Patrick. Patrick de volta também à lista de relacionados. Ele que não entrou em campo contra o Santos, né? Pela última rota, pelo jogo da Copa do Brasil. E aí no ataque, Galeano já está disponível para o treinador Léo Condé, Poveda, Talhari, Alef Manga, Jajá e Iago Pikachu. Retornos importantes, hein? Do Tiamba, do Zé Ivaldo e também do Marcelinho, né? Pulei o Marcelinho, mas o Marcelinho também está de volta à lista de relacionados. Então, reforços importantes aí para o Clube do Remo diante do Internacional. 11:56. Bora fazer um intervalo e a gente volta no último bloco para palpite aqui no CBN Esporte Pará, segunda edição.
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3: De volta no CBN Esportes Pará, segunda edição, são 11h57, intervalo rapidinho, né? E agora tem mensagem aqui no nosso WhatsApp, no 919-8814-0073. Pode mandar mensagem que a gente pode ler no CBN Esporte para a segunda edição a partir de 4 horas da tarde. O Marcelo da Cidade Nova comentou assim: alugo 3 parentes para o Cucri levar para Curitiba para ele se adaptar, ficar numa boa por lá. Então, essa situação do Cucri ainda vai dar pano para manga. Bora de palpite! Fábio Alencar, Ferroviária e Paysandu. 2x0 Paysandu. É, eu tô confiante também, mas acho que o Paysandu ainda vai tomar esse gol, hein? 2x1 Paysandu. Internacional e Remo. 1x0 Remo? É, rapaz, será, mano? Será? Tem que ser hoje. Tem que ser hoje. Vou contigo. 1x0 Clube do Remo. O Remo finalmente vai sair da zona de rebaixamento. É hoje, hein? É hoje, vitória no Beira Rio, né? Assim como lá em 2003. 2003 ou 2002? Na Copa do Brasil, acho que foi 2002. Né? Que o Remo eliminou o Inter. Né? Aí depois seria eliminado pelo Flamengo. Mas é isso. Então, vitórias de Remo e Paysandu nesta segunda-feira, a partir de 8 horas da noite. Né? O jogo do Remo vai ter transmissão do Premier. E aí a gente vai repercutir, obviamente, amanhã. Todos esses resultados da Campeonato Brasileiro. 11h59, encerramos aqui o CBN Esporte para a primeira edição, que teve operação de Fábio Alencar, gerência de conteúdo e programação de Daniele Pires e direção de jornalismo de Paulo Fernandes.
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3: Uma ótima tarde, um ótimo almoço. Você fica agora com as notícias do Repórter CBN e depois o CBN Brasil.
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0: Segunda-feira, 17 de agosto de 2026. A projeção de crescimento do PIB brasileiro para este ano permaneceu em 1,98%. Para o ano que vem, a expectativa recuou de 1,52% para 1,50%. A estimativa para 2027 acumula 4 recuos seguidos. Os dados estão no boletim Focus, divulgado hoje pelo Banco Central. A Agência Nacional de Vigilância Sanitária aprovou o registro dos medicamentos à base de semaglutida de 2 laboratórios brasileiros. O da EMS foi classificado como genérico, enquanto o da Germed como similar. A resolução é da última quinta-feira, mas foi publicada no Diário Oficial da União de hoje. Usuários de canetas emagrecedoras relataram perda de interesse em atividades que já foram prazerosas. Pacientes citaram desânimo, apatia e queda da libido ao longo do tratamento com medicamentos como Monjaro e Ozempic. Diferentes estudos mencionam hipóteses de ação no sistema de recompensa, mas não comprovam o efeito sobre o humor e o desejo sexual. No horário de Brasília, 12:02.
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1: E muito boa tarde, hoje é segunda-feira, 17 de agosto de 2026, começando mais este CBN Brasil. Nadédia
2: Sardenberg, boa tarde aos ouvintes.
1: Muito obrigado pela sua participação aqui, Nadédia, e estamos em áudio e vídeo, a todos que nos acompanham, muito obrigado pela audiência. Bom, semana promete ser movimentada, porque já começou movimentada no domingo com a partida das campanhas, o início das campanhas eleitorais. Quer dizer, na verdade, já estava praticamente todo mundo em campanha, mas agora são campanhas oficiais, já tem comícios, passeatas, motociatas e tal. Só não começou ainda a campanha em rádio e televisão, que é mais para a semana que vem. Bom, noticiário agora cedo, que saiu o índice de atividade econômica do Banco Central, veio um resultado ruim para o mês de junho, uma queda de 0,6% na atividade econômica do país. E considerando os três setores mais importantes, agro, indústria e serviços, apenas o agro teve desempenho positivo. Nós vamos ter mais informações ao longo do CBN Brasil, logo na abertura. E confirmando a crise do crédito que existe no país, a Casas Bahia, importante empresa do varejo, entrou com um pedido de recuperação judicial com uma dívida de nada mais nada menos que 17 bilhões de reais. A empresa atribui a crise a juros elevados, restrição de crédito e pressão, ou seja, redução do consumo, pelo menos do consumo em lojas. Bom, em lojas físicas, né? E, bom, o que mais? O que mais? Política. Política, eu estava dizendo, começaram as campanhas eleitorais e a gente vai verificando um fato que já vínhamos comentando na semana passada, mas vai ficando cada vez mais claro que o Centrão está com Lula. O Centrão está com Lula. Os partidos do Centrão, nenhum desses partidos do Centrão apoiou, fez aliança com o PL de Flávio Bolsonaro. Nenhum dos líderes do Centrão declarou apoio a Bolsonaro e vão se aproximando de Lula e também, enfim, parece que ali um acordão que está sendo feito entre o Lula e o pessoal do Centrão. Isso envolve inclusive as investigações em torno de partidos que pertencem, líderes partidários que pertencem ao Centrão. Merval Pereira vai comentar esses aspectos e então nós vamos começar aqui a série de reportagens com o Pedro Fagundes, que tem as informações sobre a situação da Casas Bahia, do varejo brasileiro. Pedro.
3: Sardenberg, então, vamos começar pelo balanço aqui na Bolsa de Valores. Bem, as ações da empresa, no caso da Casas Bahia, abriram esta segunda-feira em queda de 27%. O momento está girando, flutuando em torno de 19% a 20%. No ano, a desvalorização chega a quase 85%, isso das Casas Bahia, justamente porque entrou com pedido de recuperação judicial dos 17 bilhões e 300 milhões de reais em dívidas, que você muito bem adiantou, e também tenta evitar o vencimento antecipado de mais de 10 bilhões de reais em contratos. Segundo economistas ouvidos pela reportagem, a recuperação judicial dá fôlego, mas exige mudanças da companhia, que deve reduzir o tamanho da operação e fazer com que o negócio volte a gerar caixa recorrente, também construa uma estrutura de capital. A empresa está em reestruturação desde o ano de 2023, passou por uma recuperação extrajudicial em 2024 e acumula 8 trimestres seguidos de prejuízo. Só no segundo trimestre deste ano, a perda chegou a 10 bilhões e 100 milhões de reais. De acordo com Alexandre Chaia, que é economista do Insper, o problema combina juros altos com a mudança de consumo das lojas físicas para o comércio online.
4: Ela tem que se transformar, só que ela está se transformando no pior momento que tem, porque ela está tendo um problema estrutural, que é a transformação do mundo físico para o mundo de varejo, no meio de um problema conjuntural, que é nível de juros muito alto e a população sem renda. Então ela está numa tempestade perfeita, ela precisa se remodelar se retroconstruir, só que também é uma falta de percepção estratégica, de ver que o mundo estava mudando muito rápido, que mesmo fora do Brasil o mercado de e-commerce já tinha disparado e eles continuaram ainda demorando para ajustar, e quando foram ajustar estavam num momento já ruim.
3: Chay destaca ainda que quase 30% da renda das famílias é usada em média para pagar juros, o que reduz o consumo e atinge o modelo de vendas financiadas que era típico e histórico da Casas Bahia. Casas Bahia já fechou também 298 lojas neste processo, demitiu cerca de 3 mil funcionários, pretende demitir cerca de 3 mil funcionários e ainda reduziu os estoques em mais de R$1 bilhão entre março e junho deste ano. Dos 17 bilhões e 300 milhões em dívidas, boa parte disso, 16 bilhões e 400 milhões, são com credores sem garantia. São mais de 19 mil fornecedores e parceiros impactados. Para os economistas, os pequenos fornecedores são o elo mais vulnerável, porque sem receber podem ficar sem este capital de giro. A empresa ainda afirma que pretende manter as operações durante a recuperação judicial. Sardenberg.
1: Muito obrigado. Essa informação do Pedro Fagundes. Eu lembro que Casas Bahia é um caso de sucesso. É um caso de sucesso que começou as suas atividades com essa novidade que você havia levantado, Pedro, que era o famoso carnê das Casas Bahia. Quer dizer, a Casa Bahia dava crédito direto para o sujeito lá, comprava uma geladeira, fazia o carnê e pagava mensalmente lá, ia lá na loja pagar. Isso... tempos e tempos atrás. Mas, enfim, a Casa Bahia se tornou um gigante do varejo brasileiro com essa modalidade de fornecer crédito. Depois, as mudanças no mercado financeiro, as mudanças no sistema, no modo que as pessoas fazem as compras, o comércio online, tudo isso acabou levando a Casa Bahia, se você acrescentar ainda problemas de gestão, aí tem essa situação que ela chega neste momento. É um sinal dos tempos, né? Uma gigante do varejo físico entrando em recuperação judicial. Bom, e agora a gente vai para Brasília com a Rani Veloso, que tem informações sobre o índice de atividade econômica do Banco Central. Saiu o resultado de junho e deu negativo. Rani Veloso.
5: Exatamente, Sardenberg. Boa tarde a você, Ana Dédia, e a todos que nos acompanham. A economia brasileira registrou uma retração no mês de junho. O índice de atividade econômica do Banco Central, o IBCBR, que funciona como uma prévia do PIB, teve uma queda de 0,6% na comparação com o mês de maio. Essa é a primeira vez em 3 meses que o indicador registra resultado negativo, confirmando um cenário de forte desaceleração. A queda foi puxada pelo desempenho negativo da indústria, que recuou 1,4%, e do setor de serviços, que teve baixa de 0,5%. Na contramão, a agropecuária registrou alta de 1%. Apesar desse resultado negativo no mês, o indicador fechou o segundo trimestre com um leve avanço de 0,2% em relação aos 3 primeiros meses do ano. Mesmo assim, representa um freio em relação à expansão de 1,3% registrada no começo do ano. Foi o pior desempenho trimestral desde o terceiro trimestre de 2025. No acumulado dos últimos 12 meses, o termômetro da economia brasileira registra alta de 1,5%. Esse esfriamento da economia já era esperado e faz parte da estratégia do Banco Central para controlar a inflação. Mesmo sendo um ano eleitoral, né, no qual o governo tem adotado medidas que estimulam o consumo, como a isenção do imposto de renda para quem ganha até R$5 mil e a liberação de crédito. Isso faz com que os preços fiquem pressionados e o Banco Central age pisando no freio da atividade econômica para equilibrar a balança. A gente lembra que o resultado oficial do PIB será divulgado pelo IBGE no dia 1º de setembro. Sardenberg.
1: Muito obrigado. Essa informação da Rani Veloso de Brasília. Antes do intervalo, queria notar que nós falamos agora há pouco do pedido de recuperação judicial da Casas Bahia, com uma dívida de 17 bilhões de reais. E já temos aqui uma informação, né, uma reportagem no Jornal o Globo, dizendo que nada menos que 9 milhões de empresas, especialmente pequenas e médias e microempresas, 9 milhões de empresas estão com dívidas em atraso. São 232 bilhões de reais em dívidas em atraso. 9 milhões de CNPJs que apresentam, é um patamar recorde, e 95% dessas empresas que estão com dívidas em atraso são de micro e pequenos negócios. E o setor mais impactado é o setor de serviços. Nós vimos agora há pouco na reportagem lá da Rani Veloso sobre o índice de atividade econômica, o índice de serviços caiu. A atividade de serviços caiu no mês de junho em relação a maio. Bom, intervalo agora, Nadédia.
2: E já voltamos, Sardenberg.
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0: E aí, Merval?
1: Tudo bom, Sandenberg? Boa tarde, ouvinte. Boa tarde, Nadezia.
2: Boa tarde, Merval.
0: Merval Pereira, o assunto é o seguinte, está na sua coluna de O Globo de ontem, é um assunto até que a gente já vinha tratando aqui, sim, alguns aspectos, e agora a coisa está muito clara, né? O Supremo Tribunal Federal está envolvido, metido na política e na política, sobretudo na sucessão presidencial, Merval, está interferindo nessas questões políticas, Merval.
1: Olha, Sandenberg, basta você ver o ministro Alexandre de Moraes fazendo um jantar para reunir o presidente Lula e o presidente do Senado, Davi Alcolumbre, né? É inacreditável que um ministro do Supremo possa servir de mediador de um desencontro político entre o presidente do Senado e o presidente da República, né? Não tem sentido isso. É absurdo um membro do Supremo ser o intermediário de um acordo político. É uma coisa assustadora, porque o Supremo não pode ter uma atuação política, não pode ter negociação, né? Então, é muito perigoso isso, porque o Supremo, além de ser o guardião da Constituição, ele tem a questão dos crimes que... os que têm foro privilegiado, é o foro do Supremo. Então, é impossível um juiz ser, ao mesmo tempo, o julgador de inquéritos criminais envolvendo políticos e ser o intermediário de um acordo. Com que autoridade ele está intermediando esses acordos políticos? Por que que ele está intermediando? É a desconfiança de que o Supremo, ou alguns ministros do Supremo, utilizam o seu poder de julgamento de crimes políticos para negociar acordos políticos. É muito, muito ruim isso, muito difícil de explicar uma atuação desse tipo. Então, hoje em dia, o Supremo virou um player político. É um player onde se decidem coisas fundamentais do país. E aí, a decisão de participar dos acordos políticos ou de opinar sobre crises políticas indica uma vontade de ser mais um elemento nessas transações políticas, que não deveria ser o objetivo dos ministros e do próprio Supremo, né?
0: E quando o Alexandre de Moraes procura fazer esse entendimento entre o presidente Lula e o Davi Alcolumbre, ele está tomando partido da campanha do Lula, né?
1: É claro. Não é possível você ver de outra maneira essa aproximação. O presidente da República virar para um ministro dos Supremos, vamos tomar um cafezinho? Não é possível isso. Não dá para ser assim, entendeu?
0: Uhum.
1: Então, é muito difícil você armar um sistema democrático em que pesos e contrapesos, os poderes se contraponham para equilibrar a relação dos poderes, se um poder adere ao outro e passa a ser um intermediário de acordo. Isso não dá certo.
0: E esse ponto que você levantou, quer dizer, o Supremo usar o seu poder, né? Ele vai julgar políticos e usar esse poder para influenciar comportamentos é muito grave, né?
1: Muito. E essa questão já está em debate há algum tempo. Eu me lembro que o ministro Luiz Roberto Barroso ainda estava no plenário e ele propôs que o Supremo se limitasse a ser uma instituição constitucional, né? Quer dizer, que é de análise da Constituição, e que os casos de crimes de quem tem foro privilegiado fossem levados para outro tribunal a ser criado. Um tribunal que o Supremo não teria mais nada a ver com esse tipo de coisa. E houve uma reação muito grande dos ministros, publicamente até, dizendo que esse novo tribunal seria mais importante do que o Supremo. Então você vê como a avaliação dos próprios ministros é de que o tratar de crimes políticos é importante para eles. É importante para eles terem poder político. Isso não é uma coisa que deva acontecer numa república. Né?
0: Nossa. Vamos acompanhando. Merval Pereira, obrigado, Merval. Até amanhã.
1: Até amanhã, Sander.
0: Bom, intervalo agora.
2: E já voltamos.
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0: Segunda-feira, 17 de agosto de 2026. As ações das Casas Bahia acumulam desvalorização de quase 82% no ano. No pregão de hoje, os papéis da varejista já tiveram queda próxima de 30%. Com 17 bilhões e 300 milhões de reais em dívidas, a empresa entrou com pedido de recuperação judicial e tenta evitar o vencimento antecipado de mais de 10 bilhões em contratos. A varejista já fechou cerca de 300 lojas, demitiu 3 mil funcionários e reduziu os estoques em mais de 1 bilhão de reais entre março e junho. A companhia informou que pretende manter as operações durante a recuperação judicial. No momento, a Bolsa de Valores de São Paulo opera em alta de 0,23% aos 167.312 pontos. O dólar comercial está em alta de 0,52%, negociado a R$ 5,21. O euro vale R$ 6,00, queda de 0,50%. O Conselho Diretor da Agência Reguladora de Serviços Públicos do Estado de São Paulo manteve por unanimidade a multa de quase 84 milhões de reais à Enel. A concessionária foi punida por infração aos procedimentos de faturamento das contas de luz na região metropolitana entre janeiro e dezembro de 2023. O órgão destacou que o processo segue para a Agência Nacional de Energia Elétrica, última instância administrativa recursal. A Enel classificou a punição aplicada como desproporcional. A empresa informou que não foram identificados danos permanentes aos consumidores e que todos os casos apontados foram corrigidos, inclusive com refaturamento e devolução dos valores devidos. No horário de Brasília, 12:31.
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2: Agora, na verdade, o que temos? Vamos ao Rio de Janeiro com a Ana Luísa Barreto. Ana?
3: Oi, Sartenberg. Boa tarde para você, Nadédia, também para os nossos ouvintes. Às 10...

0: As vítimas do acidente com o ônibus em Petrópolis, na região serrana do Rio, foram identificadas. Outros 10 passageiros continuam internados em 2 hospitais do estado. A Polícia Civil ainda investiga as causas desse acidente e a Agência Nacional de Transportes Terrestres afirmou que o ônibus não tinha autorização para fazer transporte interestadual de passageiros. Segundo a Polícia Civil, 9 corpos já foram liberados. Entre as vítimas, todas do sexo feminino, estão uma criança de 7 anos e uma grávida de 4 meses. Esse ônibus, ele saiu de Belo Horizonte às 10 da noite do sábado e levava um grupo, uma excursão com 56 pessoas para passar o domingo em Copacabana, na Zona Sul, aqui do Rio, num esquema bate-volta. Por volta ali de 4h30 da manhã, esse veículo tombou na altura do quilômetro 91 da BR-040, num trecho da rodovia que passa por obras. 13 feridos foram levados para o Hospital Adão Pereira Nunes, em Duque de Caxias, na Baixada, e 5 continuam internados. 2 meninas, 2 mulheres e um homem. Outros 11 feridos foram para o Hospital de Santa Teresa, em Petrópolis, e 5 continuam na unidade. Os sobreviventes relataram que o ônibus seguia em alta velocidade. Os bombeiros precisaram retirar passageiros que ficaram presos às ferragens. Em alguns pontos, as equipes tiveram que fazer escavações para conseguir acessar e retirar as pessoas. Segundo a ANTT, o ônibus está registrado em nome da Dina Ellis Turismo, com comunicação de venda para Pit Tour Transportes Limitada. Só que nenhuma das duas é habilitada pela agência. O órgão ainda informou que não encontrou empresa habilitada com o nome Estrela Guia Turismo, apontada como responsável pela viagem e pela venda dos pacotes. Esse tombamento aconteceu num trecho da rodovia em obras, com interdição no lado direito da pista, depois de um sábado chuvoso e com neblina na região serrana. Em nota, a Estrela Guia Turismo lamentou o acidente e afirmou dar suporte e colaborar com as investigações. Sobre a informação de que não tinha autorização para a viagem, a defesa disse que as manifestações serão feitas apenas pelas vias administrativa ou judicial. Nadédia e Sardenberg.
1: Muito obrigado. Essa informação da Ana Luísa Barreto. E agora eu queria pedir licença aos ouvintes para fazer uma referência à minha coluna que saiu hoje no jornal O Globo. Eu começo a coluna citando uma frase muito conhecida e muito citada entre as redações, sobretudo no século XX, o século passado, que era o seguinte, e tem diversas variações dessa regra, mas a mais antiga, digamos assim, diz o seguinte: jornalismo é imprimir aquilo que alguém não quer ver impresso. Tudo mais é relações públicas. Há uma outra versão dizendo o seguinte: notícia é tudo aquilo que alguém não quer ver publicado. O resto é relações públicas ou propaganda. É tudo isso para dizer o seguinte, que o tema da coluna é o Supremo Tribunal Federal e o modo como o Supremo Tribunal Federal, e muito especialmente os ministros Flávio Dino e Alexandre de Moraes, estão tratando o caso do Maranhão, o caso do blogueiro, do jornalista Luiz Pablo, que fez uma reportagem mostrando a circulação do Dino Bolsonaro, do ministro Flávio Dino e de suas famílias por São Luís do Maranhão. Eles circulam, fez uma reportagem dizendo que estava usando carro oficial para atividades privadas. Bom, o resultado disso foi que o ministro Flávio Dino se julgou prejudicado e, em vez de processar o jornalista, por exemplo, que ele poderia fazer em primeira instância, ele levou o caso para o inquérito das fake news, que está o inquérito inacabado, que está há 7 anos sendo tocado pelo ministro Alexandre de Moraes. O jornalista não tem foro privilegiado, então não teria que ser processado no Supremo Tribunal Federal. E foi. E, além disso, no processo, o Supremo Tribunal Federal, com esses dois ministros, rompeu a regra clara, quer dizer, invadiu a casa do jornalista para tomar os seus celulares e computadores. Abrindo esses celulares e computadores, chegou à fonte da notícia, que também foi alvo de busca e apreensão. Houve violação do sigilo da fonte, que é garantido pela Constituição, é o que eu digo no meu artigo. Houve violação do sigilo da fonte, que é garantido pela Constituição, e houve violação da liberdade de imprensa do jornalista. Quer dizer, ele publicou aquela reportagem falando que o ministro Flávio Dino e seus familiares circulavam por São Luís em veículos oficiais. Se o ministro Flávio Dino está incomodado com isso, poderia processar o jornalista pela justiça comum, entende? Já há inúmeros casos de jornalistas que são processados por calúnia, por injúria, por difamação, por causarem danos morais, por causarem danos materiais. Isso pode ser. O que não se pode é ter uma censura prévia. E também não pode, o jornalista publica coisa, quem se sentiu incomodado reage dentro da lei conhecida. Não pode simplesmente fazer uma violação dos direitos do jornalista e quebrar o sigilo da fonte. É por isso que a coluna que eu publiquei no Jornal Globo de hoje se chama O STF Fora da Lei. O subtítulo é O Jornalismo que as Democracias Protegem, é aquela das notícias que incomodam os poderosos, do setor público ou do setor privado. E agora temos intervalo.
0: Já voltamos.
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0: está conosco aqui na redação o nosso colega Thiago Barbosa, gerente digital da CBN, que faz esse CBN Professional com a Estela Campos do Valor. Thiago, boa tarde, obrigado pela sua participação. E o entrevistado desta semana
1: é o Marcelo Tangione, CEO do presidente aqui no Brasil da Mastercard, Sardenberg. Uma conversa muito legal. Boa tarde para você, Nadege, ouvintes do CBN Thiago. Brasil. Bom, Sardenberg, a gente nessa temporada trazendo profissionais que chegaram ao topo da carreira e podem contar muito como conseguiram fazer isso. E o Marcelo Tangione é uma dessas pessoas. O episódio que já está disponível hoje no Spotify, no YouTube, no nosso site, no YouTube do Valor. Todo esse conteúdo, o nosso ouvinte pode acompanhar e aprender muito com a história do Marcelo em todas as três áreas que a gente tem explorado bastante os nossos entrevistados. Tanto na área de vida, que ele conta que ele foi para os Estados Unidos fazendo aquele intercâmbio que muitas pessoas conseguiram fazer de tentar virar jogador profissional. E na última hora ele decidiu não virar jogador de futebol americano profissional e voltar ao Brasil, estudar marketing e aí tocar a carreira dele. E aí ele fala da carreira, muitas decisões e um olhar que ele tem muito interessante, porque ele está na Mastercard há 23, já quase 24 anos, mas ele conta que em nenhum momento ele ficou dessa trajetória toda, ele ficou mais do que 3 anos na mesma função. Ele acha que tem que mudar, porque quanto mais você muda, mais você conhece a empresa. Uhum. E conhecendo a empresa, é mais fácil você conseguir galgar postos mais importantes, crescer na carreira. É uma das dicas valiosas do Marcelo Tangione na nossa entrevista. Mas eu queria trazer aqui um trecho quando ele fala da decisão de negócios. Porque, óbvio, nossa grande curiosidade, qual foi o impacto do Pix para as decisões de negócio do Mastercard no Brasil, né? E aí ele traz uma resposta super interessante sobre que a decisão deles foi decidir colaborar com o Pix o tempo inteiro. Ele reconhece que é concorrência, mas também tem vantagens no Pix para o cartão. Vamos ver.
2: A gente fez um estudo, né, com uma das nossas fintechs, com 2 milhões de pessoas, né, que foram incluídas financeiras pela primeira vez. O comportamento é muito interessante. A primeira coisa que ele faz é usar Pix, receber e fazer transação de Pix. Depois do primeiro ano, 40% dessas pessoas, né, que só usavam Pix, começaram a usar cartão também. Porque se abrir uma conta, você também vai receber um cartão pré-pago ou um cartão de débito. E aí o cartão ele é aspiracional. Né? Uhum. Então, assim, a pessoa quando recebe, né, o cartão,
1: tem um orgulho de
2: apresentar um cartão ali e tal, né? Aquilo tem um papel de inclusão, né, emocional muito forte. As pessoas começam a usar cartão. E no segundo ano, esse número de 40 salta para 60. Então, o Pix, ele concorre, né? Acho que essa é uma mensagem, obviamente, clara. Faz parte, né, da nossa prateleira de produtos e soluções, e a gente quer trabalhar, quer colaborar com isso também, mas, ao mesmo tempo, ele fomenta também a nossa indústria. Por quê? Porque ele ajudou a aumentar...
3: Aumentou o bolo.
2: Esse bolo, exatamente.
1: É uma visão interessante, né, Sandberg? Não só abre uma concorrência, mas ao mesmo tempo colabora e faz o negócio crescer, né? Tem que saber navegar nessas mudanças, né?
0: Deixa eu colocar duas coisas aqui. Uma, a gente tem feito toda segunda-feira, a gente faz essa chamada para o CBN Professional, aliás, que também está na primeira página do jornal Valor Econômico, sempre na primeira página do Valor Econômico. Uhum. E a gente tem, se não me engano, são alguns executivos que você citou que estão há muito tempo na mesma empresa.
1: Verdade, vários passaram,
0: né,
1: por isso.
0: E eu pensei que isso não fosse comum, que o comum fosse o contrário, né? Quer dizer, a empresa vai contratando o CEO no mercado e tal, né?
1: Verdade, esse movimento também acontece. A gente também trouxe alguns CEOs, acho que o presidente da Vale, por exemplo, é um que foi contratado no mercado por headhunters e tal. Mas a gente tem observado realmente isso. Muitos profissionais, mas quase todos eles, Sardenberg, contam essa importante
0: passagem de
1: funções. Inclusive trocando de país. Muitos deles foram cuidar primeiro da operação num país menor e depois voltaram para o Brasil para cuidar da operação aqui no Brasil. Exige realmente bastante mudança para chegar nesse topo de carreira aqui no Brasil.
0: E essa história do Pix, né? Quer dizer, o Pix é a entrada da pessoa no sistema financeiro.
1: Exato.
0: Né? E acrescenta o cartão lá na frente, né?
1: É isso, 60% até começam a usar o cartão até o segundo ano, né? É. Ou seja, está abrindo mercado.
0: Tá certo. Bom, Thiago Barbosa, muitíssimo obrigado. Onde está o CBN Professional?
1: Está no Spotify, no Apple Podcasts, em qualquer aplicativo de podcast que você goste, além do YouTube, claro, e nas nossas páginas na internet, tanto do Valor quanto da CBN, Sardenberg.
0: Muitíssimo obrigado. E agora...
3: Agora temos informações em Brasília, com a Rani Veloso. Boa tarde. Boa tarde, Nadédia. Olha, o ministro do Supremo Tribunal Federal, Flávio Dino, determinou hoje o afastamento cautelar do presidente do Tribunal de Contas do Estado do Maranhão, Daniel Brandão, pelo prazo de 180 dias. A decisão ocorre no âmbito de uma investigação da Polícia Federal que apura a existência de uma organização criminosa voltada ao desvio de recursos públicos, incluindo emendas parlamentares. Daniel Brandão é sobrinho do atual governador do estado, Carlos Brandão, que era aliado de Dino, mas romperam após divergências políticas. Segundo o inquérito, o conselheiro estaria envolvido no contexto de um homicídio que ocorreu em agosto de 2022 em São Luís, motivado exatamente pela disputa sobre o pagamento dessas propinas. O ministro Dino destacou que há fortes indícios de obstrução à justiça e coação processual, incluindo suspeita de manipulação de investigações pela Polícia Civil para tentar blindar o nome do presidente do TCE. De acordo com a autoridade policial, parte da hipótese investigativa surge de que as ações de obstrução à justiça e coação de pessoas seriam medidas do grupo investigado para esconder a dinâmica de liberação desses pagamentos ilícitos com verbas públicas envolvendo centenas de milhões de reais, o que desembocou no assassinato. A Polícia Federal aponta que Daniel Brandão estava presente na reunião que culminou no assassinato e que, posteriormente, a família do executor do crime, identificado como Gilson César Soares Cutrim Júnior, passou a receber repasses financeiros regulares do grupo investigado em troca de silêncio. Antes disso, Gilson Cutrim desempenhava função operacional no fluxo das tratativas de pagamentos ilícitos a esse grupo investigado, atuando supostamente na circulação desses valores em espécie entre integrantes do núcleo político, após interlocução direta com Daniel Brandão, é o que aponta também a Polícia Federal. Com a decisão, Daniel Brandão está proibido de acessar as dependências e sistemas do Tribunal de Contas do Estado do Maranhão, frequentar eventos públicos em nome do órgão e utilizar bens do Estado. Ele também está proibido de manter contato com outros investigados e com familiares do autor e da vítima do homicídio, inclusive proibido de manter contato com o governador do Maranhão, Carlos Brandão. Nadédia.
4: Obrigada, Rani Veloso, em Brasília. E agora?
0: Até agora a gente não, mas antes disso tem uma coisinha que é o seguinte, a decisão foi do ministro Flávio Dino, sim, né? E o ministro Flávio Dino foi governador do Maranhão, teve participação política no Maranhão, teve dois mandatos como governador, depois foi eleito senador. Em resumo, ele tem uma participação, tem grupo dele em atividade no Maranhão, grupo político em atividade no Maranhão. Por isso, seria, digamos, conveniente que o Flávio Dino não julgasse casos referentes à política do Maranhão, porque, de certo modo, ele tem interesse lá na luta política dentro do Maranhão. Intervalo.
4: Já voltamos.
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2: 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Amanhã eu estou de volta com mais dicas.
3: Bom, e agora a gente vai para o Rio de Janeiro com a Isa Morena e tem greve no IBGE, Isa.
4: Boa tarde, Sardenberg. Boa tarde, Nadédia. Pois é, o Sindicato dos Servidores do IBGE afirmou que a greve convocada não deve afetar as divulgações de indicadores socioeconômicos. Os trabalhadores de pelo menos 3 unidades, 2 aqui no Rio de Janeiro e 1 na Bahia, já paralisaram as atividades em meio a uma crise entre os trabalhadores e a gestão do presidente do Instituto, Márcio Postman. O sindicato da categoria afirma que essa greve é uma reação a medidas adotadas pela direção do IBGE, que, segundo a entidade, alteraram a remuneração dos agentes de coleta, o regime de trabalho dos servidores que ingressaram no último concurso nacional unificado e regras de progressão na carreira. A principal preocupação seria ali com um possível impacto sobre as pesquisas do Instituto, né? O IBGE é responsável pela produção e divulgação de alguns dos principais indicadores econômicos e sociais do Brasil, como a taxa de desemprego, os índices de inflação e o PIB. O calendário oficial prevê, por exemplo, a divulgação da PNAD contínua mensal daqui a 10 dias, com dados do desemprego referentes a julho. No entanto, segundo o sindicato, a greve não deve afetar o calendário neste primeiro momento. Quem nos conta isso é a Clícia Oliveira, que é diretora do Sindicato Nacional dos Servidores do IBGE.
5: Até o presente momento, não. Nós não temos esse indicativo. Não, a gente sempre preservou muito o calendário de divulgação, né?
4: O sindicato também reclama da falta de diálogo com Postman e afirma que o presidente não recebe representantes dos trabalhadores há meses. Entre os pontos que provocam essa mobilização está uma portaria publicada em julho que, segundo o sindicato, impediu que os servidores recém-ingressados pelo último CNU passassem ao regime híbrido de trabalho após o estágio probatório. A entidade afirma que a mudança contrariou as regras previstas para o concurso e entrou na justiça contra a medida. A relação entre a direção do IBGE e os servidores já vinha se deteriorando desde pelo menos 2024. No ano passado, houve críticas públicas à gestão, saída de diretores e uma disputa envolvendo a criação da Fundação IBGE+, uma iniciativa criada pela direção do IBGE para captar recursos extra-orçamentários para projetos do Instituto. O sindicato também questionou a condução da Fundação IBGE+, que acabou inclusive sendo extinta em fevereiro deste ano. Nós procuramos o IBGE para poder pedir um posicionamento do presidente Márcio Postman e aguardamos uma resposta. Sardenberg e Nadédia.
3: Muito obrigado. Informação de Isa Moreno.
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0: Segunda-feira, 17 de agosto de 2026. O Brasil cresceu 0,3% entre abril e junho. É o que mostra o indicador da Fundação Getúlio Vargas, que monitora o desempenho da atividade econômica do país. O resultado representa a desaceleração em relação ao avanço de 1% verificado nos três primeiros meses do ano. De acordo com a FGV, a dinâmica também foi observada na agropecuária, na indústria e nos serviços. No período comparado, apenas o consumo não desacelerou ao manter a alta registrada no início do ano. A projeção da taxa básica de juros da economia brasileira para o encerramento desse ano permaneceu em 13,75% pela segunda semana seguida, de acordo com o Boletim Focus divulgado hoje pelo Banco Central. Na reunião de julho, o Comitê de Política Monetária reduziu a Selic de 14,25% para 14%. Foi o quarto corte consecutivo. Para 2027, a projeção foi mantida em 12% pela nona vez consecutiva. Um homem foi preso por tentar afogar a companheira na praia do quartel, em Olinda, no Grande Recife. De acordo com o Corpo de Bombeiros, a vítima foi encontrada desacordada e encaminhada a uma unidade de saúde após receber o atendimento da equipe. A Polícia Militar também foi acionada após o homem ser agredido por populares que testemunharam o ataque. Ele foi encaminhado a um hospital e a polícia investiga o caso. No horário de Brasília, 1:02.
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2: Rosana.
3: Boa tarde para você, para a Nadege e para os nossos ouvintes.
0: Boa tarde, Rosana.
2: O tema é o seguinte: no eleitorado para este ano, 2026, houve um avanço da diversidade e da inclusão. Conte-nos tudo, Rosana Jatobá.
3: Sardenberg, nunca tivemos um eleitorado tão diverso. O Brasil tem mais de 158 milhões de pessoas aptas a votar. E as mulheres são maioria, quase 53%. E chama a atenção o crescimento do eleitorado indígena. São mais de 287 mil eleitores, uma alta de 84% em relação a 2024. Crescimento também de 42,5% dos eleitores com deficiência, seja de locomoção, visual ou auditiva. São cerca de 2 milhões e 200 mil pessoas. Dobrou a presença de eleitores quilombolas, ou seja, integrantes de comunidades tradicionais, a maioria descendentes de africanos escravizados. E cresceu também, gente, o número de eleitores trans, travestis e outras pessoas transgênero que registraram nome social na justiça eleitoral. Isso é muito bom, porque são grupos que historicamente enfrentam mais barreiras para participar do processo eleitoral, só que agora, nas próximas eleições, vão poder exercer plenamente a cidadania. Uma ótima notícia.
0: E como é que está a diversidade entre as candidaturas, Rosana? Então, entre quem quer ocupar os cargos públicos?
3: Na DEJ, a diversidade entre as candidaturas também vem crescendo, só que num ritmo bem mais lento. Por exemplo, entre as mulheres, elas representam 34,8% das candidaturas, um avanço de apenas um ponto percentual em relação às eleições de 2022. Na questão racial, o índice de candidaturas de pessoas pretas e pardas se mantém o mesmo, está em torno de 50%. E tem um dado que está preocupando muito os especialistas, que é o seguinte: quanto mais alto o cargo, menor a diversidade. Olhando de novo para as mulheres, elas representam aí quase 35%, né, do total de candidatos, mas apenas 15% dos presidenciáveis. São apenas duas mulheres disputando a presidência. E representam só 16% das candidaturas aos governos estaduais. Mesma coisa acontece entre os negros, que representam 23% dos candidatos à presidência da República. Então, gente, existe mesmo uma espécie de funil da representatividade. E aí, muita gente se pergunta, por que os altos cargos de poder ainda permanecem nas mãos de um grupo homogêneo no Brasil? normalmente homens brancos heterossexuais. Mesmo com todas as regras, as cotas e os incentivos que vem ampliando aí nos últimos anos a entrada dos grupos minorizados na política. O problema são as lideranças partidárias, que têm muita influência sobre quem vai disputar os cargos mais importantes, quem recebe mais recursos, mais estrutura de campanha, né, mais apoio político. Tudo isso, infelizmente, ainda está muito concentrado nas mãos de quem historicamente dominou a política. E tem também uma questão da lacuna da lei. A cota mínima de 30% para as mulheres, por exemplo, só vale para eleições proporcionais, Câmara e Assembleias. Não vale para candidaturas a presidente, governador e senador. Então, resumo da ópera. A diversidade aparece no eleitorado brasileiro, aparece um pouco menos no conjunto das candidaturas e diminui bastante à medida que aumenta o poder do cargo. Esse é o retrato aí das eleições para esse ano de 2026.
2: Muito obrigado. Com a informação, o comentário da Rosana Jatobá. E agora, noticiário internacional com a Nadeja Calado.
0: Sardenberg, um general dos Estados Unidos vai ser o responsável por supervisionar o desarmamento do Hamas, é o que informa a agência de notícias AFP. De acordo com um funcionário do governo israelense, que foi ouvido anonimamente, o primeiro-ministro de Israel, Benjamin Netanyahu, chegou a um acordo com o enviado dos Estados Unidos, Jared Kushner, nessa segunda-feira. Mas segue afirmando que Israel não vai retirar as tropas da faixa de Gaza até que todas as armas do grupo extremista palestino estejam em poder do militar americano. Segundo o oficial israelense, os dois lados, abre aspas, concordaram que o primeiro passo para a desmilitarização da faixa seria exigir que o Hamas entregasse suas armas para serem desativadas sob a supervisão de um general americano, fecha aspas. Os Estados Unidos ainda não confirmaram nenhum acordo, lembrando que a entrega das armas do Hamas faz parte do acordo que foi assinado entre o grupo e Israel para acabar com a guerra em Gaza. Em 31 de julho, os extremistas disseram que concordaram em se desarmar pelo bem da população da faixa de Gaza para salvá-la da morte e do deslocamento, mas disse que só iniciaria o processo se Israel se retirasse do território palestino, enquanto Israel diz que os militares não vão sair de Gaza até que o Hamas se submeta ao desarmamento. Ao longo do dia, a gente vai atualizando essa informação.
2: Intervalo agora.
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0: com a Ana Letícia Lobach, que é editora de celulares no Tech Tudo. E aí, Aninha?
1: Tudo bem, Sardenberg? Boa tarde para você, para a Naded e para os nossos ouvintes.
2: Boa tarde, Ana.
0: Tá certo. Bom, mais de 10 milhões de pessoas já renegociaram suas dívidas no Desenrola 2, né? Desenrola que está em vigor neste momento. Agora, você vai nos contar que tem aí um levantamento da Kaspersky que identificou uma nova campanha de golpes que usa justamente o Desenrola Brasil.
1: Exatamente, tem esse golpe novo na praça, na verdade novo até a página 2, né? Porque em maio a Kaspersky já havia identificado algumas páginas fraudulentas online e agora houve uma nova leva. A Kaspersky, essa empresa de segurança digital, identificou mais de 60 domínios, ou seja, sites, endereços registrados com o termo Desenrola. E segundo a empresa, essas páginas prometem descontos de até 99% para quitar as dívidas, limpeza de nome em segundos, né, em dias, e até a melhoria do score de crédito. Esse golpe, ele funciona de uma forma muito parecida com outros golpes de phishing, que é como a gente chama esse tipo de fraude, né, em que os criminosos tentam se passar por iniciativas do governo, por empresas confiáveis. Ele começa nas redes sociais, com anúncios impulsionados. Esses anúncios ajudam aquela publicação ali a chegar para mais pessoas e redirecionam quando você clica no link para um site falso. Esse site reproduz toda a comunicação visual, a carinha, né, por assim dizer, das páginas oficiais do governo. E até aí, nenhuma novidade, porque quem está de olho, quem acompanha esse cenário de fraudes digitais, sabe que os criminosos conseguem imitar o visual das páginas do governo, de empresas, com muita facilidade. Só que o que chamou a atenção da Kaspersky mesmo nesse golpe foi o nível de personalização, porque os golpistas criaram até um chat com uma atendente que, a gente sabe, né, não existe, mas no site ela tem nome, ela tem foto, manda mensagens, manda áudios que foram gravados anteriormente, né, tudo para criar uma sensação de credibilidade e fazer a vítima acreditar que ela está mesmo ali fazendo uma consulta com uma pessoa séria, né? Uma pessoa real.
0: Apareceu,
1: além disso... Perdão?
0: Não, nada. Continua, Aninha.
1: Ah, deu uma interferência aqui. Além disso, o ponto mais sensível desse golpe é que no chat a atendente pede o CPF da pessoa para consultar o status da dívida. E aí ela retorna com a data de nascimento e com o nome completo. Então, a vítima acredita que o sistema tem acesso a uma base de dados oficial. Só que, na verdade, esses dados vêm de vazamentos, né? Estão disponíveis aí na Dark Web, na Deep Web. Os criminosos têm acesso muito fácil a essas informações. Só que aí a vítima já abaixou a guarda e está mais propensa a acreditar nas informações que eles mandam logo em seguida, né? Porque eles mostram uma análise de crédito que é falsa, mostram dívidas ativas que não existem e, para regularizar essa situação, eles pedem um pagamento via Pix, que, obviamente, né, esse dinheiro não vai para a conta dos possíveis credores e sim para contas de laranjas. Então, é importante o pessoal ficar alerta a esse tipo de promessa milagrosa de regularização de dívidas, de limpeza de nome, envolvendo o Desenrola Brasil.
0: Ana Letícia Lobach, muitíssimo obrigado, Aninha. Até.
1: Até.
0: E agora para Brasília, com Felipe Igreja.
3: Sardenberg, o perfil geral dos candidatos nas eleições deste ano indica que, na média, são homens com ensino superior completo, casados, empresários e com idade média de 45 a 49 anos. No total, 20.501 candidatos registraram seus nomes e informações no sistema do Tribunal Superior Eleitoral. O prazo venceu no último sábado e cabe agora à Justiça Eleitoral confirmar essas candidaturas aos cargos de presidente da República, governadores, senadores, deputados federais e estaduais. Os números mostram uma queda de cerca de 30% no número de candidatos. Nas eleições gerais de 2018 e 2022, foram cerca de 29 mil candidatos. Os registros apontam ainda para 30 partidos na disputa contra 32 siglas na eleição passada. O PL lidera com 1.625 candidatos. Em seguida, aparece o MDB com 1.387. No total, são 13 candidatos à presidência da República, 195 a governador, 315 a senador, mais de 7.600 a deputado federal e pouco mais de 11.500 a deputados estaduais e distritais. Pretos e pardos representam 49,9% das candidaturas registradas para as eleições deste ano. Os candidatos brancos correspondem a 48,7% desses registros. Os homens são a maioria, formam 65% das candidaturas, enquanto as mulheres compõem 35% concorrendo nas urnas, embora representem metade da população. Em termos percentuais, é a maior participação feminina da história, embora em números absolutos o maior número de candidatas mulheres tenha sido registrado no pleito de 2022. Para o cientista político Alexandre Bandeira, apesar das campanhas e do incentivo à participação feminina, os números ainda são considerados baixos.
2: Há uma busca ainda para cumprir a norma e colocar mulheres que não necessariamente são as mais competitivas para, de repente, estar disputando aqueles cargos que vão estar presentes no Congresso Nacional, nas assembleias estaduais ou até mesmo dentro dos palácios governamentais Brasil afora. É um processo, é o maior indicador, 34,8% de presença de mulheres, mas ainda é muito tímido diante de todo o esforço que a justiça eleitoral, a sociedade vem fazendo para que a gente possa emergir mais mulheres dentro da política brasileira.
3: Quando são consultadas as ocupações dos candidatos e candidatas, a maior parte é de empresários, seguida por advogados, deputados, vereadores, policiais militares, médicos e servidores públicos estaduais. Apesar de constarem na lista, houve uma redução de 32% entre os candidatos PMs, com 268 nomes a menos na disputa em relação a 4 anos atrás. Houve redução também de bombeiros militares, policiais civis e militares reformados na disputa. Já membros das Forças Armadas subiram de 63 para 82 nomes nas eleições deste ano. Sardenberg.
0: Muito obrigado. Essa foi a informação do Felipe Igreja, de Brasília.
4: E agora aqui em São Paulo, temos o Pedro Pupulim. Boa tarde.
5: Oi, Naded. Oi, Sardenberg. Boa tarde para vocês e para todos que nos acompanham. Cenário eleitoral. O candidato do PT ao governo de São Paulo, Fernando Haddad, expressou otimismo nesta segunda-feira para a divulgação da próxima pesquisa Datafolha, marcada para a sexta desta semana. Será a primeira divulgação do Instituto após o debate recente entre Haddad e o adversário dele na disputa, o governador Tarcísio de Freitas, do Republicanos. Para o petista, a população começará somente agora, na fase das campanhas, a prestar atenção em propostas. Vamos ouvir um trechinho.
6: Agora que as pessoas começam a prestar atenção na realidade do Estado. Ao longo de 4 anos foi feita muita propaganda de maquete e muitas entregas que não foram feitas. E nossa campanha pretende chamar atenção para a qualidade da educação, para a filha da saúde, para o aumento da violência, sobretudo furtos e roubos no nosso Estado.
5: Na última rodada do Datafolha, Nadédia Sardenberg, divulgada no dia 5 de julho, Haddad aparecia atrás de Tarcísio. O republicano tinha 53% das intenções de voto contra 37% do petista em segundo turno. Haddad ainda hoje criticou o governador pelo modelo de PPPs adotado na educação estadual. De acordo com o petista, sua gestão não terá como revogar os contratos já assinados por Tarcísio, mas também não vai estimular novas parcerias público-privadas no setor. Nesse modelo de PPP implementado por Tarcísio, a iniciativa privada é responsável pela construção e manutenção da estrutura física das escolas. Haddad ainda afirmou que pretende divulgar na próxima semana seu plano de governo para a educação do Estado. Aliás, para a saúde do Estado. Para a estruturação deste plano, o candidato tem recebido contribuições da sua esposa, na Estela Haddad. E informação de momento é que a Ana Estela, inclusive, deixou nesta segunda-feira o cargo de secretária no Ministério da Saúde para continuar ajudando o Haddad a estruturar seu plano de saúde. Além disso, para finalizar, ela vai se dedicar à coordenação da campanha do presidente Lula em São Paulo. A gente segue acompanhando na DED Sardenberg.
4: Obrigada, Pedro Pupulin, São Paulo.
0: Bom, a gente falava no começo do programa, na abertura do programa, no comentário do Merval Pereira, sobre a aproximação entre o Centrão e o Lula. E um dos momentos, um dos episódios dessa aproximação foi o encontro, o jantar entre Lula e Alcolumbre, encontro que foi promovido pelo ministro do STF, o ministro Alexandre de Moraes. Mas foi um encontro privado. Agora, hoje, segunda-feira, haverá o primeiro encontro público entre o presidente Lula e Davi Alcolumbre, que é o presidente do Senado e do Congresso Nacional. Os dois vão visitar o navio da Petrobras, o navio petroleiro da Petrobras, que descobriu indícios de petróleo, o navio sonda da Petrobras, que descobriu indícios de petróleo lá na margem equatorial, ao longo da costa do litoral do Amapá. O senador Davi Alcolumbre é do Amapá, do Partido União do Amapá. E, enfim, tem sua base política eleitoral no Amapá. Então, o presidente Lula e o presidente do Senado, Davi Alcolumbre, estarão juntos nessa visita, nesta segunda-feira. Há toda uma discussão envolvendo essa exploração do petróleo na margem equatorial, no litoral do Amapá e também ao longo da foz do rio Amazonas. E tem um debate ambiental em torno disso, mas a Petrobras está seguindo com licenças, a Petrobras está seguindo na exploração e é algo que interessa muitíssimo à população, aos políticos, enfim, ao estado do Amapá. Então está aí Lula e Davi Alcolumbre como que selando a aliança, né? Selando o entendimento, encontrando-se lá no Amapá, no litoral do Amapá, para comemorar, né, na verdade, comemorar a descoberta de indícios de petróleo nessa margem equatorial. Intervalo agora.
4: Já voltamos.
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0: Segunda-feira, 17 de agosto de 2026. 48% dos entrevistados numa pesquisa Quest descartaram o risco de interferência estrangeira na eleição brasileira desse ano. Já 45% pensam o contrário. Para 57% das pessoas que consideram a interferência possível, a influência externa ajudaria candidatos da direita. A Quest ouviu 2.004 eleitores entre os dias 10 e 13 de agosto. A margem de erro é de 2 pontos percentuais para mais ou para menos e o nível de confiança chega a 95%. O levantamento foi registrado no Tribunal Superior Eleitoral com o protocolo BR-06773-2026. O candidato do PL à presidência da República, Flávio Bolsonaro, cancelou a motossiata e o comício que faria na manhã de hoje na cidade mineira de Juiz de Fora. A decisão foi tomada porque não havia condições de pouso no aeroporto da cidade. Ele discursaria no local onde o pai, o presidente Jair Bolsonaro, foi esfaqueado na campanha de 2018. A Agência Nacional de Vigilância Sanitária aprovou o registro dos medicamentos à base de semaglutida de 2 laboratórios brasileiros. O da EMS foi classificado como genérico, enquanto o da Germed como similar. A resolução é da última quinta-feira, mas foi publicada no Diário Oficial da União de hoje. Uma propaganda política do primeiro-ministro de Israel, Benjamin Netanyahu, classificou o prefeito de Nova York, Zoran Mandani, como inimigo. O político aparece ao lado de outros desafetos do premier, como o líder supremo do Irã, Mojtaba Khamenei, e o presidente turco, Recep Erdogan. A propaganda apela para a defesa nacional de Israel como motivo para o público reeleger Netanyahu. No horário de Brasília, 1h32.
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0: Vera Magalhães, como está?
1: Oi, Sardenberg, boa tarde para você e para a Nadédia, para o público, todos, ouvintes e também quem assiste o CBN Brasil.
2: Boa tarde, Vera.
0: A Vera vai comentar, vai nos falar sobre os discursos e os movimentos de campanha no lançamento de Lula e de Flávio Bolsonaro. O lançamento, as campanhas deram a partida ontem. E Vera nos mostra o seguinte, o Flávio focado no antipetismo e o Lula optando pela questão da soberania nacional. Vera.
1: Pois é, Sardenberg, os dois resolveram dar a partida na campanha, né? Oficial, porque já estão em campanha há bastante tempo, como a gente sabe. Mas a campanha oficial é em lugares que são ali simbólicos, né? Para um e para outro. O Lula voltou ao estádio 1º de maio, que é conhecido como estádio da Vila Euclides, onde ele liderou as greves no final dos anos 70 e se lançou como sindicalista, né? Foi ali que ele se tornou conhecido nacionalmente e num discurso muito focado nessa questão da soberania nacional, como você falou, falando a respeito disso e dizendo que ele é o único capaz de levar esse discurso, então de ter uma relação com os Estados Unidos que seja de igual para igual, que não seja de subserviência, e atribuindo de novo à família Bolsonaro os problemas pelos quais o Brasil está passando com as sanções, as tarifas, etc. O Flávio Bolsonaro foi à Copacabana, que virou ali palco de grandes manifestações bolsonaristas nos últimos anos, inclusive nos 7 de setembro, comandados pelo Bolsonaro. Ele usou a questão da segurança pública e aí fez um contraponto meio forçado, ao meu ver, com a questão da soberania, falar que o povo brasileiro já não tem soberania para sair de casa, não tem soberania para andar com a sua bolsa na rua, não tem soberania para não ter o seu celular roubado, misturando dois conceitos. Uma coisa é soberania nacional, com a qual um presidente tem de lidar, outra coisa é segurança pública, também algo importante com o que o presidente tem de lidar, mas que é de outra natureza, né? O Lula também fez menção a essa questão da segurança pública, puxando pelo lado que é confortável para ele, que seria o fato de que hoje a violência é comandada por grupos que estão situados ali nas grandes coberturas, na Faria Lima, etc., e que o governo, por meio da Polícia Federal e da inteligência, estaria combatendo essa cúpula do crime organizado em operações como a Carbono Oculto. Então, os temas foram mais ou menos os mesmos, intercambiáveis ali, com usos diferentes por parte dos dois principais líderes das pesquisas, né? E eles seguem aí nos próximos dias indo a esses lugares simbólicos. Flávio Bolsonaro iria a Juiz de Fora, mas cancelou em razão aí de questões ligadas à possibilidade de pousar, mas esse suporte que ele está tendo da figura do pai dele, mesmo ausente da campanha, também é uma outra característica muito importante nesse começo, porque ele fez menção a Jair Bolsonaro inúmeras vezes no seu discurso e queria voltar a Juiz de Fora, que era o local onde o pai sofreu a facada em 2018, e também fazer uma motossiata, que é algo muito simbólico dos governos e das campanhas do governo e das campanhas do Jair Bolsonaro.
0: Agora, Vera, esse tema aí de soberania, isso aí tem apelo popular?
1: Pois é, isso é o que as pesquisas parecem ter dificuldade de atestar, né, Sardenberg? Logo que surgiu o primeiro tarifaço, o Lula deu uma subida com o discurso dele. E as pesquisas tinham perguntas específicas sobre essa questão. Muitas pessoas se diziam, a maioria se dizia informada a respeito do assunto e dizia rechaçar o que os Estados Unidos fizeram, ou seja, tarifar o Brasil, sancionar autoridades brasileiras, etc. Também em pesquisas como a da Quest e do Datafolha havia perguntas sobre quem agiu melhor, o Lula ou o Flávio Bolsonaro nessa questão. O Lula costuma levar vantagem quando esse tema aparece. Na última pesquisa Genial Quest apareceu de novo, não a da Quest encomendada pelo Globo e pela TV Globo, aquela que é da Genial Quest da série histórica. Então, quando questionadas, as pessoas reagem de modo a reconhecer que o Brasil foi melhor que os Estados Unidos. Agora, o quanto isso é um fator definidor de voto, não dá para a gente dizer, porque não tem uma pesquisa. Você mudaria o seu voto em razão desse assunto? Que eu acho que aí seria uma pergunta mais específica a respeito da importância que isso tem. Hoje o Felipe Nunes vai estar na segunda edição do Viva Voz, no Viva Voz Especial. Então, já vou endereçar essa pergunta para ele, do quanto que isso, de fato, é capaz de definir um voto para lá ou para cá. Mas o fato é que quando é perguntado para o eleitor, ele manifesta desconforto com a maneira como os Estados Unidos estão agindo em relação ao Brasil.
0: E piorou agora, né, com os discursos lá do Marco Rubio e tal, dizendo que a América Latina é um território sob domínio americano, né?
1: Pois é, você veja, não foi testado depois disso e também da cassação do visto da embaixadora Maria Luísa Viotti, porque a pesquisa, a última que testou essa questão, foi na mesma semana que essas coisas aconteceram e no mesmo dia, então não tinha ido a campo com uma pergunta sobre isso especificamente, mas acredito que tenha piorado se isso voltar a ser proposto nos próximos questionários. Aí a gente vai saber que essa Genial Quest interrompe, agora que a Quest está fazendo pesquisas exclusivamente para a TV Globo e para o Globo. Então, eu não sei se esse assunto vai ser colocado como pergunta na próxima rodada. Vou perguntar também isso para o Felipe, já tenho duas coisas para perguntar para ele hoje.
0: Tá certo. E tem mais uma também.
1: Manda que eu estou anotando.
0: Não sei se dá. Mas o Lula vai se encontrar com o Alcolumbre lá, publicamente, lá no Amapá, lá no navio da Petrobras.
1: Então, melhores amigos, né? Aí a gente vê que depois do Alcolumbre impor a pior derrota do governo, que foi a recusa do nome do Jorge Messias para o STF, eles tiveram uma série de encontros em que azeitaram as coisas, e ele vai pôr as pautas para votar, e você vê que aí já está se desdobrando também num apoio eleitoral, coisa que até semana passada não tinha. Se eles vão aparecer juntos no território em que o Davi Alcolumbre é o cacique, apesar dele não disputar nessa eleição, mas tem muitos aliados que disputam, a coisa já está se desdobrando também numa aliança eleitoral. Muita gente questiona se por trás dessa aproximação estaria alguma trégua em relação a investigações nas quais o presidente do Senado aparece, né, ligados ao caso Master, a emendas e a outros. Mas é algo que a gente, só com muita investigação jornalística, vai poder chegar a responder.
0: Vera Magalhães, obrigado, Vera. E até amanhã. Vera está em múltiplas atividades. Tem aqui o CBN Brasil, depois tem o Ponto Final, que é hoje às 8, né? E tem o videocast do Jornal O Globo.
1: E tem as sabatinas dos candidatos ao governo do estado de São Paulo essa semana, Sardenberg, que também estarei lá. Eu estou até colheira, se você reparar bem, ter que caprichar na maquiagem aí nos próximos dias.
0: Não, eu estou dizendo, essas três coisas enfim.
1: Essas são fixas, fora o que é variável.
0: Exatamente. Vera, obrigado, Vera. Até.
1: Até. Um abraço para vocês. Tchau, tchau.
0: E vamos para o intervalo agora.
2: Já voltamos.
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4: Letícia Veloso, fechando o panorama do trânsito com as últimas informações. Boa tarde para você, Letícia.
5: Boa tarde, Nadédia. Boa tarde para você e para todo mundo. Bom, Regis Bittencourt tem lentidão entre Itapecerica da Serra e Embu das Artes, na altura do Rodoanel, na pista sentido São Paulo. No sentido de Curitiba, não há problemas neste momento pela Regis, com boas condições, portanto.
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11: Teco. Oi, Sandrenberg, boa tarde, Nadédia, boa tarde aos ouvintes, tudo bem?
4: Boa tarde, Teco.
12: Tá nas manchetes, Teco, um pedido de recuperação judicial da Casas Bahia com uma dívida de 17 bilhões de reais.
11: Mais uma, né, Sandrenberg? Mais uma recuperação judicial de uma empresa grande, gigante, na verdade, histórica aqui, antiga, né, importante para a economia, presente aí em muitos locais. E você sabe que esse final de semana eu fiz um vídeo longo lá no Instagram, contando o que eu vou falar aqui agora, né, para quem quiser olhar, tá lá no meu Instagram, que a gente começou a campanha agora, né, Sandrenberg, da ótica econômica, esse assunto vai precisar ser discutido e a gente precisa, como sociedade, cobrar os candidatos o que eles pretendem fazer para que o juro caia, né? O juro precisa cair, porque a gente está numa situação onde o país está com uma dívida absurdamente alta, as empresas estão em uma situação horrorosa, né? A gente tem muita empresa em recuperação judicial, muita empresa negativada, muita empresa endividada, quase que sem capacidade de continuar viva, fora as pessoas, né? A gente está com nível de endividamento e de inadimplência da pessoa física também nos patamares recordes. E parte desse problema é culpa da gente estar indo para o quinto ano seguido de juro estratosférico, né? Desde o último ano do governo Bolsonaro, o juro praticamente não sai aí desses 12%, 13%, 15% que é o que tem ficado. E não tem economia, não tem país, não tem empresa, não tem orçamento das pessoas que sobreviva a isso, né? Coincidentemente ou não, né, faz 5 anos, esse é o quinto ano, que os governos desistiram de fazer superávit e estão gastando dinheiro como se não houvesse amanhã, né? Então, pressiona a inflação, pressiona a dívida, pressiona o juro e piora a economia, né? Então, acho que a Casa Bahia é um resultado desse combo aí de problema que precisa ser discutido nessa campanha, precisa ser cobrado dos candidatos o que eles pretendem fazer para que o juro caia, né?
12: Pois é, mas, por exemplo, o ministro da Fazenda, o Dario Durigan, ele falou hoje que não tem mais déficit público no Brasil e que só falta cair os juros.
11: Pois é, ele tem repetido isso. Eu realmente não entendo da onde ele está tirando essa informação. A gente está com déficit, né? Evidentemente a gente está com déficit, a dívida está subindo numa velocidade estratosférica, né? No primeiro semestre ela subiu quase 3 pontos percentuais do PIB, né? Coisa que ela demorava ano para subir, está subindo em 6 meses agora. O juro de fato está muito alto, mas na minha opinião o juro alto ele é consequência disso, ele não é a causa disso, né? Ele deriva de um país que tem há muito tempo vivido em déficit, né? É bom lembrar que esse déficit começou, Sarenberg, ali no governo Dilma, né? E a gente teve ali um equacionamento dele no governo Temer com o teto de gastos, né? O governo Bolsonaro ali no último ano, ele entregou ali de um jeito meio mambembe ali, quase zero, né? Também deixou de pagar um monte de coisa. Mas o fato é que a gente está há 13 anos, todo ano, gastando mais do que a gente arrecada, apesar da arrecadação estar explodindo, apesar dos impostos terem subido. E nesses últimos 4 anos é um absurdo, né? E precisa lembrar o ministro que tem muita conta fora dessa conta, né? Muita conta fora da conta do governo, mas que não faz a conta, não faz esse número sumir no final do dia, tem que pagar, né?
12: Exatamente. E como você falou, quer dizer, a Casa Bahia é um caso exemplar no sentido de caso típico, né? Uma empresa grande do varejo físico, enfim, foi um participante, a Casa Bahia foi um fenômeno importante no comércio brasileiro, no varejo brasileiro. Mas a outra informação que nós temos hoje é que são mais de 9 milhões de empresas no país com dívidas em atraso. São especialmente micro e pequenas empresas. Estão com 232 bilhões de reais de dívida em atraso.
11: E quando você vê o balanço das empresas, Sademberg, é desesperador, né? Porque para o ouvinte ter números grandes ali, se a taxa Selic é 15, né? Na média, começou o ano ali quase 15, uma empresa, ela tem um juro rodando contra ela quanto? Vamos supor que seja 20, 22, né? Que atividade comercial, Sarenberg, né? Que você monta o negócio, vende o seu produto, vende o seu serviço, paga todo mundo e sobra mais do que 22, né, de margem, de lucro no final das contas.
12: Negócio,
11: né?
12: Legal, você está falando, né?
11: É, claro, negócio lícito, né? Não, negócio lícito que paga imposto também, né? Então, assim, depois que você paga tudo, fazer sobrar 22 para pagar ainda isso de dívida bancária, se sua dívida for boa, né? Porque para a pessoa física é muito mais do que isso, inclusive, né? É impossível isso. Você consegue por um ano, você dribla, por dois você empurra com a barriga, mas a gente está falando do quinto ano, né? Então, assim, tem muita mágica que já foi feita, tem muito, muito empurrar com a barriga que já foi empurrado, né? Agora esse juro precisa cair porque não tem como você ter uma atividade econômica nesse patamar. E o governo finge que não está acontecendo nada, mas a gente, como eu falei lá no meu vídeo, assim, agora, a hora da campanha, é a hora da gente cobrar dos candidatos o que eles pretendem fazer com os problemas que o país tem em todas as áreas, né? Estamos falando aqui de economia porque é a nossa pauta, né? Uhum. E o problema econômico que a gente tem é como é que esse juro vai cair, quando é que a gente vai parar de gastar o dinheiro que a gente não tem, né? Isso precisa ser discutido. E cobrado deles, porque a conta está chegando para todo mundo, para as pessoas, para o país, para as empresas, e o problema não está sendo tratado como deve, né?
12: Teco Medina, obrigado, Teco. Até amanhã.
11: Até amanhã. Tchau, tchau.
12: Até. Intervalo.
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1: Olha aqui, para encerrar, eu havia feito uma referência à minha coluna no Jornal Globo de hoje, né, dizendo que eu tinha feito a abertura da coluna com uma frase que corria entre jornalistas do século XX, que é o seguinte, que notícia é tudo aquilo que alguém não quer ver publicado, o resto é relações públicas, propaganda, etc. O nosso ouvinte Caio Campos, ele lembrou de uma frase de um jornalista e humorista americano do século, mais atrás ainda, do século XIX, que é Philip Peter Dunne. E a frase é a seguinte, Nadédia: a imprensa existe para satisfazer os aflitos e afligir os satisfeitos. Quer dizer, para aborrecer quem está satisfeito.
2: Perfeito.
1: Bom, e com isso, o CBN Brasil, dessa segunda-feira, vai ficando por aqui. Tivemos na produção
2: a Karina Almeida.
1: E nos trabalhos técnicos,
2: o Juliano Fonseca, a Priscila Gubiotti, com assistência do Bruno Carvalho. Assistência mesmo, ele só assistiu.
0: Apresentação, Carlos Alberto Sardenberg e Nadédia Calado.
2: Boa tarde para todo mundo, até mais.
1: Obrigado pela audiência, até mais.

0: Segunda-feira, 17 de agosto de 2026. A Agência Nacional de Vigilância Sanitária aprovou o registro dos medicamentos à base de semaglutida de dois laboratórios brasileiros. O da EMS foi classificado como genérico, enquanto o da Germédio como similar. A resolução é da última quinta-feira, mas foi publicada no Diário Oficial da União de hoje. A sessão de São Paulo da Ordem dos Advogados do Brasil apresentou o relatório para defender uma ampla reforma do Judiciário. Entre as propostas estão um mandato fixo de 12 anos para os ministros do Supremo Tribunal Federal e a transferência dos julgamentos de processos envolvendo parlamentares e governadores aos tribunais regionais federais. O documento já foi encaminhado ao STF e deve ser entregue também ao Congresso Nacional e ao Conselho Federal da OAB. A epidemia de ebola, que atinge a República Democrática do Congo, se tornou a mais letal da história do país. Segundo o balanço atualizado, 2.325 pessoas morreram e 4.945 casos foram confirmados. No momento, não há vacina ou tratamento específico disponível para a variante que provocou o avanço da doença na região. No horário de Brasília, 2:02.
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1: 2:05. Muito boa tarde para você que está acompanhando a programação da CBN Belém. Chegamos com o Tarde de Notícias desta segunda-feira, 18 de agosto de 2026. Boa semana para você. Segunda-feira, comecinho de semana. Mais uma, né, que começa. E olha, agosto já tá, já passamos da metade do mês 8 do ano. Né? Daqui a 2 semanas, agosto já está indo embora, vem aí setembro. E assim o ano vai caminhando aí para a parte final, né? Parte final é decisiva. E vamos aos destaques aqui do Tarde de Notícias desta segunda-feira. Caso Giovana, irmã da vítima, presta forte depoimento nas redes sociais. Vendedores ficam feridos em acidente na manhã de hoje em Belém. Basílica de Nazaré inaugura cripta, mais um momento de oração para o Círio de Nazaré. Tem também aí uma entrevista sobre a violência doméstica em dias de jogos de futebol. Atenção, né, um conteúdo muito importante, um serviço muito fundamental para os lares, né, porque dados apontam que há um aumento significativo de violência contra a mulher, principalmente em dia de jogos de futebol. Então fique ligado aqui nesse bate-papo que a gente vai ter daqui a pouco. E também os preparativos, já que a gente já falou de Círio, preparativos para o Círio Fluvial, né? Tem pacotes aí à venda e a expectativa já começa a movimentar os fiéis e também as agências de turismo aqui em Belém. Te convido a fazer o Tarde de Notícias com a gente. Participe pelo youtube.com/CBN Amazônia. A gente está ao vivo lá no YouTube, ao vivo com imagens. Você pode mandar sua mensagem por lá também. E a gente está ao vivo também no nosso WhatsApp, 919-8814-0073. 919-8814-0073. Participe, mande sua sugestão de pauta, suas críticas, seus elogios, que a gente vai ter muito carinho em atender você, amigo ouvinte da Rádio CBN Belém. Fique com a gente, fique bem informado. Eu estou ladeado com Marinaldo Oliveira e Eider Vilhena, manuseando a nave CBN. E apertem os cintos, porque o Tarde de Notícias está no ar.
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1: E a gente começa o Tarde de hoje repercutindo o caso da... Caso Giovana Coelho, o caso daquela garota que morreu na semana retrasada aí, depois de um procedimento cirúrgico em um hospital particular aqui na capital. A família de Giovana Coelho Gomes, 29 anos, busca esclarecimentos sobre a morte da jovem, ocorrida no dia 8 de agosto, após realização de procedimentos cirúrgicos estéticos em um hospital no centro da capital paraense. A irmã de Giovana, a médica Ana Caroline Coelho, decidiu falar publicamente sobre o caso. Segundo a Ana Caroline, Giovana era empresária do ramo de óticas e sonhava em realizar cirurgia desde os 15 anos. Antes de escolher o lado profissional responsável, a jovem teria pesquisado diferentes médicos, passado por consultas e feito diversos orçamentos. A escolha pelo cirurgião também teria ocorrido após Giovana desenvolver uma amizade com a secretária do médico. A família agora busca informações que possam esclarecer o que aconteceu durante e após os procedimentos que resultaram aí na morte da Giovana Coelho Gomes. A Rádio CBN entrou em contato com o advogado de defesa da família e aguarda um posicionamento sobre o desenrolar das investigações. Certamente aí esse caso, inclusive na última sexta-feira, em uma igreja católica localizada na avenida, na rua Boa Ventura da Silva, foi realizada a missa de sétimo dia, da Giovana, que também tinha ligação aí com grupos católicos aqui na capital paraense. Certamente um momento de muita comoção, de muita homenagem para a Giovana e seus familiares, e claro, Qualquer nova informação, nova atualização, a gente vai trazer aqui dentro do Tarde de Notícias, aqui dentro da programação da Rádio CBN Belém. São 2 horas e 10 minutos. Informamos que 2 homens foram encontrados mortos na manhã de hoje em uma área de areal, no bairro União, em Parauapebas, sudeste paraense. Os corpos estavam próximos às margens do rio Parauapebas e apresentavam marcas de tiro. Moradores encontraram as vítimas e acionaram as forças de segurança. As identidades dos homens ainda não foram confirmadas até o momento. Equipes da Polícia Militar, Polícia Civil e Polícia Científica estiveram no local. Os corpos foram removidos para o Instituto Médico Legal após perícia. Ainda não há informações sobre a motivação do crime ou sobre os autores. A Polícia Civil investiga o caso que aconteceu aí, que deixou muito morador de Parauapebas desconfiado, preocupado e inseguro aí por conta da situação que aconteceu na manhã desta segunda-feira, lá no município de Parauapebas, uma das principais cidades aqui do estado. São 2 horas e 11 minutos. A gente informa aqui dentro do Tarde de Notícias que hoje vendedores de legumes e verduras ficaram feridos após um acidente de trânsito na manhã desta segunda-feira no cruzamento das ruas Teófilo Conduru e Conselheiro Furtado, no bairro de Canudos, aqui em Belém. As vítimas estavam montando 2 barracas quando foram atingidas por um veículo. De acordo com testemunhas, uma motorista teria avançado o sinal vermelho. Um carro preto que seguia pela via acabou atingindo as estruturas e os trabalhadores. Os vendedores receberam atendimento médico, mas ainda não há informações oficiais sobre o estado de saúde deles. Procurada pela CBN Belém, a Secretaria de Segurança, Ordem Pública e Mobilidade, Segbel, informou que não atuou na ocorrência. Em nota, a secretaria afirmou ainda que o cruzamento possui sinalização vertical e horizontal e orientou condutores e pedestres a respeitarem as normas de trânsito. Então, realmente, essa situação aí, né, por mais que o poder público às vezes faça a sua parte, mas também tem gente que precisa de uma educaçãozinha no trânsito por conta aí desse tipo de violência no trânsito, né? E certamente os vendedores atingidos aí pelo veículo ficaram no prejuízo. Prejuízo, né, do ponto de vista financeiro, porque perderam mercadoria, e do ponto de vista de saúde, porque perderam um dia de trabalho e podem perder praticamente a semana toda de vendas por conta desses acidentes, podem ficar impossibilitados até mesmo, né, de trabalhar aí durante a semana. Um grande susto, mas que não houve consequências mais sérias, porém serve de alerta para que todo mundo possa ter atenção no trânsito, inclusive daqui a pouco, né, dentro do trânsito, vou trazer uma informação muito importante, né? Eu peço até atenção aí das autoridades de segurança pública aqui na capital paraense sobre um pedido aí que a gente recebeu de um ouvinte durante o final de semana. São 2 horas e 14 minutos aqui dentro do Tarde, e olha só, eu falei de falei da falta de atenção no trânsito, e a falta de atenção às vezes pode ser fatal, pode ter um preço alto demais, porque um motociclista morreu na manhã de hoje após colidir de frente com o ônibus no bairro do Reduto. A vítima foi identificada como Breno Santos Ribeiro, e o acidente aconteceu por volta das 7h25 da manhã na Avenida Marechal Hermes, bem pertinho aqui da Rádio CBN. Segundo as primeiras informações, Breno conduziu uma motocicleta e estava sem capacete, olha só. Testemunhas relataram que ele teria entrado na contramão pela Avenida General Magalhães e colidido de frente com o ônibus que fazia a linha Cidade Nova 8, Presidente Vargas. Uma equipe do Serviço de Atendimento Móvel de Urgência foi acionada, mas o médico da equipe confirmou a morte do motociclista ainda no local. Policiais militares e agentes da Secretaria Municipal de Segurança, Ordem Pública e Mobilidade também foram acionados para a ocorrência. O local foi preservado para a realização da perícia e dos demais procedimentos necessários. As circunstâncias da colisão ainda devem ser apuradas pelas autoridades. É o preço que se paga pela pressa e também pela falta de atenção. É muito importante respeitar as sinalizações de trânsito, né, por causa de multa. Às vezes, uma desatenção, você não respeitar sinal de trânsito, pode ter um preço alto demais e às vezes pode pagar até com a própria vida. Infelizmente foi o que aconteceu com o motociclista aqui, o Breno Santos Ribeiro, vítima, mais uma vítima do acidente de trânsito na manhã desta segunda-feira aqui em Belém. São 2 horas, 16 minutos aqui na capital paraense. Vamos para o intervalo comercial. Na volta a gente vai trazer mais notícias, mais informações aqui no Tarde de Notícias, aqui na sua CBN Belém.
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1: De volta com o Tarde de Notícias, são 2 horas e 18 minutos.
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1: Para você que está saindo de casa, previsão do tempo aqui na CBN Belém, são 2 horas e 18 minutos. Sol entre nuvens em Belém, né? Aquele clima de mormaço quente, quente, quente da capital paraense. É o período do verão amazônico que tá se firmando por aqui. Nesse momento, a temperatura aponta 32 graus na capital paraense. Não há possibilidade de chuva para hoje. A umidade relativa do ar está entre 61% a 97% desta segunda-feira. Lembrando que a mínima é de 24 graus para hoje. A máxima é de 32 graus para esta segunda-feira, né? Clima muito quente aqui na capital paraense, assim como também todo o estado do Pará, né? Lembrando aí, se hidrate, beba bastante água, né? Abuse muito do protetor solar, porque o verão vai se intensificar para valer a partir de setembro por conta do El Niño, né? O super El Niño que preocupa aí todo mundo, né? As autoridades de meio ambiente, sustentabilidade, já trouxemos isso aqui na CBN, vamos também reforçar. Então, mais uma vez, se hidrate, beba bastante água, né? Não fique desidratado, porque vai dar muito quente nos próximos meses aí, setembro, outubro e novembro. Muito bem, são 2 horas e 20 minutos, a gente vai falar agora sobre o Círio, menos de 2 meses aí para o Círio, e uma das mais lindas romarias do Brasil é o Círio Fluvial. que no mês de outubro reúne centenas de embarcações e mais de 50 mil pessoas nos rios de Belém, no estado do Pará, durante a programação do Sírios de Nazaré. Essa tradição já aquece as vendas por passagens e pacotes em barcos turísticos. Um aumento de 10% já está registrado comparado ao mesmo período do ano passado, né? Então, Romaria Fluvial aí, inclusive, né, com as imagens aqui da Rádio CBN, a gente tem uma vista privilegiada da Romaria Fluvial vindo, né, trazendo aí o Garnier Sampaio com a imagem de Nossa Senhora de Nazaré na manhã do segundo sábado de outubro. Então vamos conferir os detalhes aí na reportagem sobre os preparativos aí das agências de turismo, também dos devotos, para o Sírio Fluvial desse ano. Vamos lá. Faltando mais de um mês para o Sírio de Nazaré, a movimentação em torno da festa já começou em Belém. A prova disso é o início das vendas para o público que pretende acompanhar a Romaria Fluvial, conhecida como o Sírio das Águas. A procissão ocorre na manhã do segundo sábado de outubro, véspera do Sírio, e leva milhares de devotos para a Baía do Guajará, em um verdadeiro mar de fé. A expectativa é de que pelo menos 60 mil pessoas participem da procissão, um aumento estimado em 10% em relação ao ano passado, de acordo com a diretoria da Festa de Nazaré. Para acompanhar a procissão, as empresas de turismo e proprietários de embarcações oferecem diversos serviços, como missa, café da manhã, kits e até sorteio de brindes. Os preços variam de acordo com o serviço oferecido e podem chegar a custar R$ 400. Segundo o empresário Marco Romero, proprietário de uma agência de turismo de Belém, a procura tem aumentado desde junho. Ele diz que a demanda é tão grande que alguns devotos fazem a pré-reserva para a Romaria assim que termina o Sírio do ano anterior.
5: Sim, a empresa já começou a vender a Romaria Fluvial desde o primeiro semestre, é feito o lançamento da Romaria Fluvial, logo ali próximo ao lançamento do cartaz do Sírio, né, que é em maio, e já acontece toda uma movimentação, lança o produto antecipadamente, até porque quando terminamos a Romaria Fluvial, por exemplo, desse ano, já há uma projeção de pessoas querendo já para o ano seguinte, né, então a gente já antecipa bastante essa venda. A expectativa é sempre muito alta, porque a demanda é grande. Tem os de cima da hora também, tem muita gente que vai comprar em cima da hora.
1: Para os devotos, participar do Sírio Fluvial é uma forma especial de homenagear Nossa Senhora de Nazaré. A servidora pública Camille Francês, que já participou da Romaria Fluvial em outras ocasiões, destaca que a emoção é diferente a cada ano.
6: Tenho a graça de viver essa Romaria há muitos anos. E por mais que o tempo passe, eu nunca consigo olhar para o rio da mesma forma quando a Nossa Senhora de Nazaré chega. Ver centenas de embarcações enfeitadas, as bandeiras, o som das buzinas se misturando junto das orações, milhares de pessoas, tanto das embarcações quanto na beira do rio, aqueles olhos voltados para Maria, é impossível você não se emocionar.
1: Segundo a estimativa da Marinha do Brasil, cerca de 400 embarcações devem participar da procissão, que percorre aproximadamente 18 quilômetros. A procissão sai do Trapiche de Icoaraci, distrito da capital paraense, e segue até a Estação das Docas, um dos principais pontos turísticos de Belém. O Sírio Fluvial foi idealizado em 1986 e a cada ano atrai mais devotos do estado e de outras partes do Brasil. De Belém, Diego Beck. É, tá chegando já, daqui a pouco a gente já tá, você que vai na rua já tá vendo aí os batedores da Guarda Municipal com aquela sirene, e quando tu olha pro lado é o carro da Santinha passando por aí, já vai chegar o Sírio, né? Já falta pouquinho aí, pouco menos de 2 meses aí pra grande festa dos paraenses do Sírio de Nossa Senhora de Nazaré. Claro, a CBN vai trazer os detalhes de mais um Sírio de Nossa Senhora de Nazaré aqui em Belém do Pará. E falando em Sírio, às 2 horas e 25 minutos, lembrando que daqui a pouquinho vem o repórter CBN com as últimas informações do Brasil e do mundo, né? Você que está no Daio, a gente vai mostrar imagens no YouTube, eu vou explicar o que aconteceu na manhã desta segunda-feira na Basílica Santuário em Belém. Foi inaugurada a cripta, reinaugurada, né? Na verdade, a cripta da Basílica Santuário. A cripta é o local que fica no subsolo da Basílica Santuário. Se você dobrar ali a 14 para a rua ao lado da Basílica, tem uma escadinha. Nessa escadinha se leva a cripta, né? Que guarda, já guardou tanta coisa ali. Era o antigo Museu do Sírio ali. Foi inaugurado com o intuito de ser o Museu do Sírio, né? Em 1986. E hoje esse espaço foi entregue aí ao público, né? Foi entregue aos fiéis. Houve aí uma cerimônia, né, das fitas, né, com a presença dos padres barnabitas, né, do Instituto Cultural, que realizou aí o início das obras, né. Lembrando que essa é mais uma parte da reforma do complexo da Basílica Santuária de Nazaré. Já foi feita a reforma interna do altar-mor, né, a parte interior da Basílica, já foi feita a parte externa e agora a cripta, né, que vai funcionar como uma espécie de capela, um momento de oração ali para as pessoas. Há também confessionário, banheiros com acessibilidade, espaço também destinado aí para as pessoas com portabilidade de necessidades especiais, né, cadeirantes, né, enfim, um espaço bem bonito que foi entregue hoje para que as pessoas possam conhecer um pouco mais sobre o complexo ali da Basílica de Nossa Senhora de Nazaré. Foi entregue na manhã desta segunda-feira. Foi feita uma missa na Basílica de Nazaré, com a presença de autoridades, representantes, né, da diretoria da festa de Nazaré. E depois da missa foi entregue o complexo aí, né, que vai servir também de momento de oração aí para as pessoas, né, que assim desejarem estar e um contato muito espiritual aí, vivendo aí perto também o Sírio que se aproxima. Lembrando que na segunda-feira da semana que vem, na outra segunda, daqui a uma semana, será realizada a missa do mandato, né? A celebração marca o início da programação oficial do Sírio, né? Quando o envio das imagens de Nossa Senhora de Nazaré para os lares, né, para os vários lares aqui de Belém, o início das peregrinações. Então, na próxima segunda-feira já vai haver esse grande acontecimento, que é a missa do mandato, que certamente vai lotar a Basílica Santuário de Nossa Senhora de Nazaré aqui em Belém na próxima segunda-feira. E aí depois é pé no acelerador, que o Sírio se aproxima, é mais um ano, é aquela história, né? Passou as férias de julho, a gente já começa a se preparar para o Sírio. Passou o Sírio, aí já é Natal e aí o ano termina. São 2 horas e 28 minutos aqui em Belém. A gente vai para o intervalo comercial, vem aí o repórter CBN. A gente tem muita coisa ainda aqui no Tarde. Tem coluna Conectar Mercados, tem coluna Tributação em Foco. Tem uma entrevista também sobre a violência doméstica, a violência contra a mulher em dias de jogos de futebol, um dado muito preocupante aí para quem gosta de futebol.

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2: Segunda-feira, 17 de agosto de 2026. A subsecretária de Estado para a Diplomacia Pública dos Estados Unidos, Sarah Rogers, acusou o Brasil de impor censura após a rede social X alterar o algoritmo para atender às regras eleitorais brasileiras de 2026. Segundo Rogers, a mudança é uma evidência de interferência na circulação de conteúdos políticos. A partir de agora, o material publicado por candidatos a cargos públicos será mostrado apenas a quem já acompanha o perfil, mas não entrará nas recomendações de quem não é seguidor. O Conselho Diretor da Agência Reguladora de Serviços Públicos do Estado de São Paulo manteve por unanimidade a multa de quase R$ 84 milhões de reais à Enel. A concessionária foi punida por infração aos procedimentos de faturamento das contas de luz na região metropolitana entre janeiro e dezembro de 2023. O órgão destacou que o processo segue para a Agência Nacional de Energia Elétrica, última instância administrativa recursal. A Enel classificou a punição aplicada como desproporcional. A empresa informou que não foram identificados danos permanentes aos consumidores e que todos os casos apontados foram corrigidos, inclusive com o refaturamento e devolução dos valores devidos. O governo espanhol informou que vai triplicar o número de vagas para imigrantes em Ceuta. Os abrigos temporários deverão receber mais 1.500 pessoas. O anúncio representa uma tentativa de Madrid de contornar a crise após cerca de 70 mil marroquinos entrarem na cidade no fim de julho. A maioria aceitou regressar, mas cerca de 5 mil permanecem no enclave espanhol do norte da África. No horário de Brasília, 2h32.
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3: De volta com Tarde de Notícias, 2h33.
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3: Muito bem, o trânsito aqui na Rádio CBN Belém. A gente informa aqui a Avenida Doca de Souza Franco com o trânsito tranquilo, só no cruzamento com a Pedro Alves Cabral que o trânsito fica lento. Também informamos na Pedro Miranda, o trânsito bom, né, apenas com uma pequena lentidão ali no cruzamento com a Travessa Vileta. Marquês Gerval no cruzamento com a Mauritico, trânsito lento no sentido centro. Também Almirante Barroso com trânsito intenso e lento em alguns pontos, principalmente no sentido São Brás, no trecho entre a Timbó e o Maitá, e no sentido entroncamento, o trânsito fica lento a partir da Travessa Curuzu até a Travessa Vileta. A José Bonifácio registra lentidão no trecho entre a Governador José Malché e ali o cruzamento com a Antônio Baena. Antônio Barreto com trânsito intenso e lento no cruzamento com a Alcindo Cacela.

0: e a Generalíssima Deodoro com trânsito lento nas proximidades da Governador José Mauché. Também a gente passa aqui as informações sobre as principais vias de entrada e saída de Belém. Avenida Centenário com trânsito tranquilo nos dois sentidos nesse momento, sendo uma alternativa para chegar ao centro ou também às outras áreas ali da Augusto Montenegro. O complexo do entroncamento, o trânsito está bom nos dois sentidos, apenas na entrada do túnel no sentido Belém, que está um pouco lento, mas sem complicações. A Tavares Bastos engarrafada no trecho entre a Pedro Álvares Cabral e a Almirante Barroso. BR-316 com trânsito bom nos dois sentidos. E também ali a Avenida Centenária, Avenida Independência, com trânsito bom nos dois sentidos ali. Enfim, o trânsito fluindo bem na Grande Belém na tarde desta segunda-feira. A gente só informa antes da gente ir para o intervalo. A gente pede um apoio aí das autoridades de segurança pública, porque ontem à noite, na Pedro Álvares Cabral, um passageiro de uma moto jogou uma garrafa de vidro no meio da pista, né? E essa garrafa acabou atingindo um pneu de um carro, e que por pouco esse carro não virou na noite de domingo ali na Pedro Álvares Cabral. O pneu ficou furado, né? O motorista teve prejuízo. Mas certamente fica de lição aí, principalmente no domingo à noite, nas principais vias aqui de Belém, né? Pedro Álvares Cabral, né? Própria Duque, Augusto Montenegro, Independência, o trânsito aí fica bastante movimentado e também tem gente aí que quer se aproveitar para cometer algum tipo de delito. Então vamos ter atenção no trânsito, ter respeito, empatia também com os outros, que é muito importante. Então a gente pede aí uma atenção especial das autoridades quanto a esse pedido, né? O descarte irregular de garrafas de vidro nas vias de Belém, e aí o pneu passa por cima, e aí o risco de furar, de ter algum acidente é muito grande. Foi que quase que aconteceu com uma família ontem ali na Pedro Álvares Cabral, aqui em Belém. São 2 horas e 37 minutos e haja calor em Belém. Vamos pro intervalo, daqui a pouco a gente volta aqui no Tarde de Notícias.
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0: De volta com o Tarde de Notícias, 2 horas e 39 minutos.
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0: Começo de semana, e vem aquela ideia sobre empreendimento, né? Como empreender, os detalhes desse mercado que vem crescendo aí em todo o Brasil e também aqui no estado do Pará. Rubens Magno vai mostrar o caminho das pedras aí sobre o empreendimento, né? Os primeiros passos para empreender o seu negócio aqui na Rádio CBN. Boa tarde, Rubens. Bem-vindo.
6: Olá, pessoal. Está começando mais uma coluna Conectar Mercados. Esse nosso espaço da segunda-feira para falar de empreendedorismo, de conexão, que movimenta mercado, de inovação, para falar de gente, para falar de crescimento. E hoje eu quero começar falando de uma cena de um filme que traz uma grande lição para qualquer empresa. O nome do filme é Coach Carter, Treino para a Vida. Vai lá, esse filme é sensacional. Em determinado momento, um jogador comete um erro e recebe uma punição bem pesada do treinador. Ele precisa fazer centenas de flexões e centenas de corrida, de tiro de corrida na quadra no momento do treinamento. Depois de muito tempo tentando, ele simplesmente não consegue continuar. Ele está exausto, ele está acabado, ele está destruído, até porque ele tinha um tempo para fazer tudo isso. É quando acontece algo que muda completamente a história daquele time. Sem que ninguém peça, um jogador se levanta, depois o outro se levanta, depois o outro, e de repente aquela equipe inteira decide cumprir junto o restante da punição que ele tinha recebido. Naquele momento, eles deixam de ser apenas um grupo de atletas, apenas um bando de pessoas treinando, tentando melhorar. Naquele momento, eles se tornam um verdadeiro time. E eu acho que essa é uma das maiores lições sobre liderança e cultura que uma empresa pode ter, que uma empresa pode aprender. Hoje, a gente fala muito de liderança, sobre produtividade, a gente fala de meta, de resultado, mas existe uma pergunta que poucos empresários fazem. As pessoas da minha equipe torcem umas pelas outras? Porque existe uma diferença enorme em trabalhar no mesmo lugar e trabalhar junto. Você pode reunir profissionais extraordinários, talentosos, maravilhosos. E nós temos vários exemplos em Copas do Mundo. Tem vários e vários grandes atletas dentro do mesmo time. Mas se cada um estiver preocupado apenas com o seu propósito, e aí vale para todos os negócios, inclusive para a tua empresa, dificilmente aquele grupo vai alcançar todo o seu potencial e minimamente o resultado que se espera se não tiver todo mundo conectado e ligado no que é importante. Empresas fortes não são construídas apenas por talentos individuais. Elas são construídas por pessoas que entendem que o sucesso coletivo também fortalece o sucesso de cada um. Toda empresa tem uma cultura, mesmo quando ela nunca está escrita. Ela aparece nas pequenas atitudes do dia a dia. Quando alguém compartilha conhecimento, quando um colaborador ajuda o outro, sem que ninguém mande. Quando uma área resolve um problema que ela nem sabe que esse problema é dela, ou que ela sabe que não é dela e ela resolve. Quando as pessoas escondem informação, quando elas competem internamente. Infelizmente, a gente vê isso todos os dias. Quando as empresas celebram as conquistas de maneira individual, quando a cultura não é a que está apenas na parede, ela aparece no comportamento e comportamento se multiplica. As pessoas fazem muito, mas muito mais aquilo que observam do que aquilo que elas escutam. É claro que metas são importantes, que reconhecimento também. Mas quando uma empresa estimula apenas a competição, ela corre um sério risco, mas um risco enorme. Cada profissional começa a defender apenas o seu próprio território. As informações elas deixam de circular, as áreas deixam de conversar. E aquilo que parecia aumentar a performance acaba enfraquecendo o negócio. Porque uma empresa ela não cresce quando o departamento vence. Ela cresce quando todas as pessoas avançam na mesma direção. Os melhores times, eles não têm estrelas. Mas nenhuma estrela ganha um campeonato sozinho. Claro, estrelas elas vão brilhar, elas vão acontecer. Mas um time não vive só de estrelas. E é por isso que liderar não é apenas cobrar resultado. É construir um ambiente onde pessoas sintam vontade de fazer, se sintam parte de um negócio que é muito maior. Onde pedir ajuda não é sinal de fraqueza, onde compartilhar conhecimento é valorizado, onde o crescimento de um é comemorado por todo mundo. Porque confiança não nasce de discurso, ela nasce da convivência. E uma equipe que confia uns nos outros, ela trabalha melhor, ela resolve problemas mais rápido, ela atende melhor os clientes e ela enfrenta também momentos difíceis, difíceis com muito mais maturidade. No mercado em que a tecnologia está disponível para todo mundo praticamente, os produtos eles podem ser copiados de maneira muito rápida. Existe uma vantagem que continua sendo muito difícil de imitar, uma cultura forte. Ela não pode ser comprada, ela precisa ser construída. Todos os dias, em cada decisão, em cada reunião, em cada conversa, porque negócios de sucesso não são feitos apenas de estratégias, eles são feitos de pessoas. Pessoas crescem, mas crescem muito, quando sabem que não precisam caminhar sozinhas. Eu quero terminar essa minha reflexão com aquela cena do filme que eu falei anteriormente. A equipe forte não é aquela que pensa apenas em si. É aquela que ninguém fica para trás. Quando um enfrenta uma dificuldade, os outros ajudam. Quando um cresce, todo mundo cresce. Porque no final de tudo, as empresas extraordinárias, elas são aquelas que são construídas por líderes, mas que líderes transferem isso para que a equipe saiba o que está acontecendo. Saber que caminhar lado a lado faz a diferença. Essa é a coluna Conectar Mercados e eu quero me conectar com você. Para quem sabe, a gente seguir junto para fazer um mundo melhor. O meu nome é Rubens Magno, meu arroba é Rubens Magno e eu quero estar contigo aqui na próxima segunda, se Deus quiser.
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0: É o Rubens Magno com a coluna Conectar Mercados, sempre às segundas-feiras aqui na CBN Belém, trazendo as informações sobre o empreendedorismo, os detalhes aí de como empreender o seu e como alavancar o seu negócio, que é o mais importante. São 2 horas e 46 minutos na capital paraense, aqui em Belém do Pará. Esse é o seu Tarde de Notícias aqui na CBN Belém e a gente informa que às 4 da tarde, daqui a pouquinho, tem o CBN Esportes para a segunda edição. A gente vai trazer os detalhes aí dos jogos de Remo e Paysandu. É, dupla Repá hoje em campo pelo Campeonato Brasileiro, né? Os detalhes aí do Paysandu, que vai a Araraquara, no interior de São Paulo, enfrentar a Ferroviária. Né? O Paysandu só depende de uma vitória hoje, o Papão confirma a vaga para a próxima fase. E o Remo vai descer um pouquinho mais. Vai a Porto Alegre enfrentar o Internacional hoje, 8 da noite, pela Série A. O Remo, se vencer, deixa a zona do rebaixamento do Brasileirão. E olha, um recado para Remo e Paysandu. A rodada foi excelente para vocês dois. Então, se ajudem, né? Lembra daquele ditado? Faça por ti que eu te ajudarei? Pois é, então, se for por falta de ajuda, Remo e Paysandu não podem reclamar. Os dois só precisam de si hoje para alcançar os seus objetivos hoje. Mas isso a gente vai falar com mais calma, com detalhes, a partir das 4 da tarde aqui no CBN Esportes para a segunda edição. São 2 horas e 48 minutos. Vamos de intervalo. Daqui a pouco a gente volta que tem mais notícias, tem mais Tarde de Notícias aqui na CBN.
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13: Hoje nós vamos falar de algo que muita gente normaliza no dia a dia e que representa um dos maiores riscos que existem no trânsito: rodar com pneu careca. E não é exagero, o pneu tem um trabalho silencioso e essencial. Ele é o único ponto de contato entre o seu carro e o chão. Tudo que o motor faz, tudo que o freio tenta fazer, passa pelo pneu. Quando ele está careca, esse contato fica comprometido de um jeito que a maioria das pessoas não consegue nem imaginar. Em dia de chuva, o risco multiplica. O pneu novo tem sulcos que jogam água para fora e mantém a aderência. O pneu careca aquaplana. Isso significa que o carro literalmente flutua sobre a água por uma fração de segundos. E nesse momento você não tem freio, não tem direção, não tem controle nenhum. E tem mais, o pneu desgastado estoura com muito mais facilidade em alta velocidade. E um estouro pode fazer o carro girar sem aviso. É uma situação que exige muito do motorista para não virar problema sério. Na minha opinião, trocar o pneu na hora certa não é gasto. É a decisão mais inteligente que você pode tomar. Porque manutenção de pneu não tem segunda chance. Ou você faz antes, ou o problema decide por você.
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0: De volta com o Tarde, 2h51.
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0: Ian Blois chega com a coluna Tributação em Foco e fala sobre recuperação judicial e os débitos tributários. Ian, está com a gente por telefone. Ian, boa tarde, bem-vindo.
16: Boa tarde, meu amigo, tudo bem? Boa tarde a todos os nossos ouvintes da Rádio CBN. E essa início de semana a gente foi surpreendido com algumas notícias, né, vinculadas a algumas empresas, empresas de grande porte a nível de Brasil, falando de pedido de recuperação judicial. E muita gente não consegue entender de maneira completa do que se trata ali uma recuperação judicial, né? Recuperação judicial é quando a empresa já está numa situação complicada, de maneira disciplinar mesmo, de falar bem didática, e não consegue mais honrar com seus créditos frente aos seus fornecedores, frente ao fisco como um todo, e precisa montar uma estrutura de planejamento para pagamento, né, desses credores numa linha sequencial baseada ali num administrador judicial que vai fazer todo esse processo de recuperação. Só que o que muita gente pensa é que a fase de recuperação judicial, a pessoa jurídica está impedida de fazer ali, ou vai ficar livre de fazer o pagamento dos seus tributos. A natureza, ela funciona de uma maneira diferenciada em relação a isso, pela nossa legislação brasileira, e a lógica, ela passa a ser bem simples, né? A empresa deixa ali de fechar imediatamente as suas obrigações, ela passa a fazer uma projeção em relação aos seus pagamentos. Só que quando a gente vai falar do ponto de vista tributário, não é igual como é com os fornecedores. A natureza continua a mesma, os juros continuam acontecendo, tem uma negociação em relação à questão da capacidade de pagamento da empresa, mas ela tem que fazer esse parcelamento dos impostos, os impostos não ficam desobrigados de serem recolhidos. Então, ficou muito evidente a questão da recuperação judicial nessa manhã de hoje, mas não quer dizer que ela vai pagar menos imposto ou que vai postergar tantos impostos. Entramos na fase de prioridade de pagamento e tem um rito a ser seguido, né?
0: Exatamente, Ian. E os detalhes, né? E assim, isso vale para a população, vale para todo mundo ter muito cuidado com esse negócio de recuperação judicial. Quando chega uma notificação judicial, a gente já fica desconfiado, mas entrar nessa situação de recuperação judicial é muito mais complicado do que se imagina.
16: Isso mesmo, e assim, o que tem que ter muita atenção, falando já avançando a questão da recuperação judicial com outras legislações que estão entrando em vigência agora, estão sendo botadas, a gente já tratou em algumas colunas anteriores a questão do devedor quanto mais. Então, tem empresas que estavam acostumadas a não pagar o tributo, parcelar, empurrar essa dívida mais para frente, e isso tem trazido diversas situações preocupantes para a sociedade como um todo, e essa entrada agora desse devedor quanto mais vai ter uma questão criminal também sobre esse ponto de vista. Então, se você é empresário e tem alguma dificuldade, entre em contato com o seu contador, entre em contato com o seu advogado tributarista, faça um bom planejamento tributário. Recuperação judicial é uma situação que traz um sinal de alerta para a sociedade, isso traz diversos problemas para esse empreendedor, e quando a gente fala do ponto de vista tributário, não é que vai ter nenhum tipo de perdão de dívida, nem diminuição, entra na questão ali dos parcelamentos tributários. Claro que alguns parcelamentos têm umas regras de redução de multas e juros, mas nunca de redução do valor principal, nunca de perdão em relação às dívidas. E um outro ponto muito importante é que muita gente acaba não conseguindo entender de uma maneira tão significativa as questões do ponto de vista de prescrições tributárias e como isso vai ser contado nas datas corretas, né? Mas isso acaba sendo assunto para uma próxima coluna, na próxima segunda-feira.
0: Tá certo, Ian. E já fica aí o convite, né? Prescrição, esses detalhes envolvendo as recuperações judiciais e outros detalhes aí que você vai trazer na semana que vem aqui pra gente. Ian, um abraço, muito obrigado e até a próxima.
16: Até semana que vem. Um abraço.
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0: Ian Bloar conversou com a gente sobre a coluna Tributação em Foco. Muita coisa envolvida sobre o mercado tributário aqui no nosso país, né? Os detalhes aí que a gente vai trazer sempre aqui às segundas-feiras aqui na CBN Belém. São 2 horas e 57 minutos. Daqui a pouquinho vem aí o repórter CBN. Mas antes do repórter, vou dar uma notinha aqui, uma notícia muito legal aqui, que chegou aqui pra gente. Que uma equipe de Ananindeua, né, vai chegar em Belém nesta terça-feira pela conquista de um campeonato na China, né? Os paraenses conquistaram o Champion Award, principal prêmio da competição disputada por 160 equipes de 30 países e regiões. Foi a primeira participação de uma equipe paraense em um mundial da modalidade, né? Eles são campeões mundiais de robótica. Olha que legal. Chegando aqui pra gente aqui. Então, amanhã, a equipe Borto Fight, de uma escola lá de Ananindeua, que foi campeã do First Lego Liga da Asia Open Championship, é uma competição de robótica que foi disputada na China e teve essa equipe paraense como campeã mundial de robótica. Os paraenses vão chegar amanhã pela manhã no Aeroporto Internacional de Belém. Certamente os familiares, os amigos vão estar recebendo e, claro, comemorando uma conquista histórica, né? O Pará ganhando um título internacional de robótica, educação paraense aí se destacando a nível internacional. E de parabéns a esse grupo que trouxe essa conquista inédita e muito especial para a educação aqui do estado do Pará. 2h58 pontualmente em Belém. Vamos de repórter CBN, daqui a pouco a gente volta com o Tarde Notícias.
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0: Segunda-feira, 17 de agosto de 2026. O ministro do STF, Flávio Dino, afastou o sobrinho do governador do Maranhão, Danilo Brandão, do cargo de presidente do Tribunal de Contas do Estado. Segundo o magistrado, o órgão não pode ser presidido por uma pessoa que figura no epicentro das investigações sobre homicídio, mau uso de recursos públicos, cobrança de propinas e pagamentos fraudulentos. Daniel Brandão é citado na investigação sobre obstrução de justiça de um assassinato que ocorreu no Maranhão em 2022, antes dele ser indicado ao TCE. Segundo o inquérito, o condenado pelo homicídio era o operador em tratativas de pagamentos ilícitos ao grupo de Brandão. O ministro da Fazenda, Dário Durigan, declarou que um dos caminhos para abordar a situação fiscal no Brasil é ter juros civilizados. Ele também argumentou que a política fiscal é uma das áreas em que o governo federal tem mais capacidade para intervir e melhorar a situação econômica do país. A declaração foi feita durante um evento realizado em São Paulo. Uma propaganda política do primeiro-ministro de Israel, Benjamin Netanyahu, classificou o prefeito de Nova York, Zohran Mamdani, como inimigo. O prefeito declarou recentemente que Netanyahu não é bem-vindo em Nova York e que gostaria de prender o premier israelense caso ele visitasse a cidade. Ele aparece ao lado de outros desafetos do premier, como o líder supremo do Irã e o presidente da Turquia. A propaganda apela para a defesa nacional de Israel como motivo para o público reeleger Netanyahu. A eleição em Israel está marcada para o dia 27 de outubro. No horário de Brasília, 3 e 2.
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1: 3:04 aqui na CBN Belém. Esse é o seu Tarde de Notícias. Obrigado por estar conosco aqui, desfrutando o prazer da sua companhia, da sua audiência aqui na 102,3 FM. A gente também está no youtube.com/CBN Amazônia. E vamos falar de uma pauta muito importante sobre a Semana da Pessoa com Deficiência, os desafios para avançar na carreira. A inclusão de pessoas com deficiência no mercado de trabalho não termina no momento da contratação. Para que essa inclusão seja de fato efetiva, é preciso garantir também acesso à qualificação, ao desenvolvimento profissional, às promoções e às posições de liderança. Durante a Semana da Pessoa com Deficiência, a gente coloca em debate justamente essa questão. Quais são as barreiras que ainda impedem profissionais com deficiência de avançarem na carreira e o que as empresas podem fazer para mudar esta realidade? Para falar sobre esse assunto, a gente conversa com Ilana Miller, especialista em liderança e gestão de carreira. Ela que está conosco já no telefone. Ilana, boa tarde, bem-vinda à CBN.
2: Boa tarde, muito obrigada pelo convite.
1: Ilana, quais são as principais barreiras para o crescimento profissional de pessoas com deficiência?
2: Como você muito bem falou, não adianta apenas aprovar no processo seletivo. E eu ainda alerto mais. Quando você convida uma pessoa com deficiência para participar do processo seletivo, você precisa se preocupar também quem vai interagir com essa pessoa. Quem vai fazer a entrevista? As pessoas com deficiência precisam interagir com entrevistadores que saibam, de fato, ali naquele momento, fazer as perguntas acolhendo. Por vezes, elas nunca trabalharam. Vai ser o primeiro emprego. Então, de que adianta perguntar quais experiências você tem? É todo um roteiro que deve ser, sim, estudado e preparado e cada pessoa com deficiência tem sua peculiaridade. Temos que ver que antes de convidá-las para um processo, algumas não se sentem bem interagindo com muita gente no ambiente. Algumas se incomodam, né? A depender de um processo de neurodivergência, por exemplo, de um problema pessoal, a pessoa não vai querer interagir com muita gente e vai se incomodar com barulho. Então, é mais do que apenas convidar e aprovar para um processo. É analisar o ambiente, perceber quem nós estamos convidando, quem nós estamos aprovando e como que fica esse, eu diria assim, um casamento, esse alinhamento da pessoa com o cargo e a área que ela vai ocupar.
1: Perfeito. Ilana, por que a inclusão ainda fica muitas vezes limitada à contratação?
2: Incluir é muito mais do que contratar. É a pessoa estar ali participando também de programas de treinamento, programas de desenvolvimento, tudo que é oferecido a qualquer colaborador. Então, recrutamento interno, sim, ela pode participar e mudar de área, mudar de cargo. Treinamentos. Quais treinamentos? O que há de planejamento para essa pessoa, para esse profissional também ser convidado? Então, eu diria que é muito mais do que bater cota, né? Ter um relatório onde eu digo que, olha, eu tenho um percentual que atende ao que o governo pediu. Não, é muito mais do que isso. É respeitar as pessoas, é de fato ter empatia, ter gente ali no dia a dia fazendo mentoria, acompanhando e desenvolvendo o profissional.
1: Certo. Ilana, vamos lá. Como a falta de acessibilidade pode prejudicar a carreira desses profissionais?
2: Nossa, e muito, né? Por vezes os espaços físicos não são adequados. Tem que ser feito um estudo, sim, do ambiente, como eu mencionei. Algumas pessoas não se dão bem com barulho. Outras pessoas, cadeirantes, vão precisar de, por exemplo, estações de trabalho adaptadas. Então, todo um estudo, e existe profissional específico para isso, para estudar o ambiente, analisar a acessibilidade e provocar a empresa, através de feedbacks e relatórios, o que que a empresa precisa fazer, até mesmo antes do processo seletivo. Né? Você vai selecionar e depois você vai ver o ambiente? Não. Primeiro você prepara o ambiente e depois você recruta e aprova a pessoa.
1: O que os gestores podem fazer para ampliar as oportunidades de crescimento?
2: Em primeiro lugar, quando a gente fala de gestores, a gente tem que falar de líderes. Líderes precisam, sim, ser preparados. Existem treinamentos para isso, para serem preparados para receber as pessoas com deficiência em suas áreas. Por quê? Porque nós precisamos estudar sobre o tema. Porque as pessoas precisam interagir e compreender ainda mais qual é, o que que é, né, aquela, que cada pessoa com deficiência traz, como eu falei, peculiaridade. Então, o que eu preciso entender, vamos supor, sobre autismo, sobre algum problema que a pessoa tem com deficiência física, enfim, e tem uma série deles, tem um rol deles. Então, ser preparado e, ao mesmo tempo, na equipe, trabalhar junto com a equipe, ou alocar um profissional da equipe para ficar próximo, para, como eu falei, ser um mentor, alguém que acompanhe. Porque apenas aprovar no processo e deixar uma pessoa à margem, ali, sem participar das atividades, sem interagir com a equipe, de nada adianta, você só está prejudicando.
1: Exatamente. Você que está acompanhando a CBN Belém, 102,3 FM, a gente está conversando sobre a inclusão de pessoas com deficiência no mercado de trabalho, né, aqui por conta da Semana da Pessoa com Deficiência. A gente está conversando com Ilana Miller, especialista em liderança e gestão de carreira. E Ilana, como as empresas podem tornar seus processos de promoção mais inclusivos?
2: Cada vez mais inclusivos é a gente, quando no momento definir um perfil, né? Trabalho com gestão de pessoas há mais de 30 anos. Então, quando nasce uma vaga e a gente escreve sobre essa vaga, quais responsabilidades, desafios e qual o perfil profissional, ali é o momento de você praticar, né? Não é só teoria, é colocar em prática a inclusão. Seja com pessoas com deficiência, seja com pessoas em geral, mulheres, né? A gente vê poucas mulheres ainda nas organizações, em cargos de liderança. Então, assim, a gente tem um escopo grande de diversidade, equidade e inclusão para ficarmos atentos e, no momento do desenho do perfil, a gente praticar a inclusão e trabalhar junto com a liderança esse perfil. Um outro ponto de atenção é o seguinte: se a liderança não vier junto, não caminhar junto com o RH, a gente não vai ter pessoas com deficiência nas empresas. Não é um processo que deve ser apenas da área de gestão de pessoas. É um projeto em conjunto, inclusive com a alta gestão da empresa.
1: Perfeito. Qual a importância, agora um ponto importante, que a gente falou em processos de promoção, oportunidades, mas qual a importância da capacitação para que esses profissionais avancem na carreira?
2: Extremamente importante. Essa conversa me faz lembrar de um programa de treinamento que nós fizemos para aproximadamente 20 pessoas com deficiência que estavam ingressando numa empresa. E a empresa se preocupou, nos contratou muito antes dessas pessoas entrarem, e nós fizemos um trabalho embasado nos valores dessa empresa e nas principais competências. O que é que aquelas pessoas precisariam aprender para, de fato, se ambientarem na empresa? Olha que bacana. E logo na primeira semana fizeram um programa grande de integração e treinamento. Nós treinamos habilidades de comunicação, por exemplo. Então, olha quantas atividades, quantas ações que uma organização pode e deve fazer para, de fato, praticar a inclusão.
1: Tá certo. Ilana, como o preconceito, claro que infelizmente aparece ainda essa palavrinha preconceito, ela pode aparecer no ambiente de trabalho e dificultar essa ascensão?
2: Nós ainda, né, vivemos numa sociedade extremamente preconceituosa, não somente com as pessoas com deficiência, mas a gente convive, infelizmente, ainda com pessoas que são desrespeitosas, né? E que não sabem lidar com pessoas diferentes delas e não respeitam. Então, a partir do momento que trabalhos também devem ser feitos educacionais numa organização. Quando a gente fala de programa de letramento, o que é um letramento? É a gente trabalhar vieses inconscientes. Cada um de nós traz vieses, né? E que vem do nosso processo de educação, que vem do nosso processo de socialização também. Então, todos nós, quanto mais trabalhados formos, menos preconceituosos seremos. Só que se a gente esconder debaixo do tapete o nosso preconceito, isso vai explodir a qualquer instante, tá? E não é bacana. Então, as empresas podem e devem fazer também esse papel educacional, porque preconceito é crime, vai muito além de desrespeito e de falta de empatia. É crime, é agressivo, é assediador, e isso não pode acontecer.
1: Um ponto fundamental, Ilana, que você tocou aí, quanto à questão do preconceito no ambiente de trabalho para com essas pessoas. Para a gente encerrar, qual é a principal mudança que as empresas precisam fazer para garantir uma inclusão de fato a essas pessoas?
2: É um pouquinho de cada do que a gente falou, né? Programas de capacitação para essas pessoas, programas de capacitação para os recrutadores, né, ensinar a recrutadora a fazer um processo seletivo com as pessoas com deficiência, programas de desenvolvimento de líderes, para aí sim recepcioná-los e promover um processo educacional sem preconceito e incluir as pessoas com deficiência em todos os subsistemas de RH. É muito mais do que bater meta e bater cota. É inclusão, é processo de desenvolvimento humano. Então a gente de fato quer que saia do papel, do discurso para a prática.
1: Perfeito. Conversamos com Ilana Miller, especialista em liderança e gestão de carreira, sobre os desafios para garantir que profissionais com deficiência tenham acesso não apenas ao mercado de trabalho, mas também às oportunidades de desenvolvimento e crescimento profissional. Ilana, muito obrigado pela participação, por atender aqui a gente da CBN, pelos esclarecimentos. E a gente espera te receber em uma nova oportunidade.
2: Obrigada, e que a sociedade evolua muito, né?
1: Com certeza, Ilana. Obrigado, tá? Um grande abraço, até
2: Obrigada.
1: A próxima.
2: Obrigada.
1: Aí a Ilana trazendo um ponto muito importante sobre contratações envolvendo aí pessoas com deficiência, né? Eles que também têm direito aí e uma série de benefícios a essas pessoas. São 3 horas e 17 minutos aqui na capital paraense. A gente vai de intervalo comercial aqui dentro do Tarde. Daqui a pouco a gente volta com mais informações.
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1: De volta com Tarde de Notícias, 3 horas e 18 minutos e haja calor, meus amigos. É, aqui a gente tá vendo aqui da Doca de Souza Franco, tá quente, viu? Tá muito quente, é um verão que tá chegando com tudo aí na capital paraense. E vamos falar de eleições 2026, vamos lá?
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1: Pois é, vamos falar de eleições 2026 aqui na CBN Belém, porque como um candidato com menos votos pode ser eleito, enquanto o outro mais votado fica de fora? É uma pergunta que todo mundo faz, principalmente na hora da apuração, lá quando todo mundo acompanha a questão aí da composição da Assembleia Legislativa, do Congresso, da Câmara dos Deputados, do Senado Federal, da Câmara de Vereadores. E a explicação está no sistema proporcional, em que os votos ajudam a definir não só os candidatos, mas também quantas cadeiras cada partido conquista. A gente vai explicar esse negócio que a gente chama de coeficiente eleitoral. Isso a gente vai explicar agora, né, como funciona a contagem dos votos para deputados e também para os vereadores, como funciona a escolha no Poder Legislativo. Vamos acompanhar na reportagem.
6: Na eleição para deputado, o voto não serve apenas para escolher uma pessoa. Ele também ajuda a definir quantas cadeiras cada partido ou federação vai ocupar no legislativo. É por isso que o sistema é chamado de proporcional. Quanto mais votos uma legenda recebe, maior pode ser a quantidade de vagas conquistadas. E a primeira conta é o quociente eleitoral. Por exemplo, no Amazonas, são 8 vagas para deputado federal. Para saber quantos votos são necessários, em média, para conquistar uma cadeira, a Justiça Eleitoral divide o total de votos válidos pelo número de vagas em disputa. Se, por exemplo, o Amazonas tivesse 800 mil votos válidos, a conta seria 800 mil divididos por 8. O resultado de 100 mil votos seria o quociente eleitoral. É a partir desse número que começa a conta para definir quantas cadeiras cada partido ou federação vai conquistar. Agora vem a segunda conta, o quociente partidário. Se os candidatos de um partido, por exemplo, receberem 400 mil votos, a conta é feita dividindo esse total pelo quociente eleitoral, que no nosso exemplo é de 100 mil. 400 mil divididos por 100 mil resultam em 4. Isso significa que nessa primeira etapa, o partido elege 4 deputados federais. Mas quem vai ocupar essas vagas? Aí entra a votação individual dos candidatos. A regra atual exige que o candidato tenha no mínimo 10% do quociente eleitoral para ocupar uma das vagas distribuídas pelo quociente partidário. Ou seja, a votação do partido é fundamental. Mas o candidato também precisa ter uma votação mínima, que nesse exemplo seria de 10 mil votos. É por isso que um candidato pode ter uma boa votação e mesmo assim não ser eleito. Se o partido ou a federação dele não conseguir votos suficientes para conquistar uma cadeira, a votação individual, sozinha, pode não garantir a eleição. Por outro lado, quando um candidato recebe muitos votos, ele também aumenta a votação da legenda e pode ajudar o partido a conquistar mais cadeiras.
9: E é justamente essa característica que ajuda a explicar uma figura muito conhecida nas eleições, o puxador de votos. São candidatos que conseguem uma votação acima da necessária para garantir a própria eleição.
6: Nas eleições proporcionais, os votos são contabilizados para o partido ou para a federação. A federação reúne partidos que decidem atuar juntos como uma única legenda durante todo o mandato. Nesse caso, os votos dos partidos são somados para definir as cadeiras. E o eleitor também pode votar diretamente no partido, sem escolher um candidato. É o chamado voto de legenda. Esse voto entra na soma da votação do partido e ajuda a definir quantas cadeiras a legenda pode conquistar. Como explica o cientista político Ariel Calmon.
10: É que o voto para proporcional, o voto que ele vai dar para um deputado estadual, um deputado distrital, um deputado federal, é um voto para a legenda e não um voto naquele nome. O que o eleitor está fazendo é ajudar o partido a compor a lista de prioridades.
6: E há ainda uma outra particularidade. No sistema proporcional, o mandato pertence ao partido. como fala o secretário judiciário do TRE do Distrito Federal, Fábio Lima.
11: Nos casos de eleições proporcionais, os cargos pertencem, num primeiro momento, ao partido. Né? O partido é que viabilizou aquele acesso daquele candidato àquele cargo eletivo.
6: No fim das contas, não basta olhar quem teve mais votos. É a soma dos votos, o desempenho dos partidos e a distribuição das cadeiras que transformam o resultado das urnas em representação no Legislativo. De Brasília, Matheus Santos para a CBN Amazônia.
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1: Tá aí um conteúdo importante, bem explicativo sobre como funciona o coeficiente eleitoral das eleições, né? Muito importante é o conteúdo do Felipe Igreja aqui na CBN Belém. Do Matheus Santos, nosso repórter lá, nosso correspondente de Brasília. São 3 horas e 24 minutos. A gente vai continuar na capital federal porque uma alteração na forma de recolher impostos sobre o consumo no Brasil pode acabar retirando bilhões de reais dos caixas das empresas. O split payment, criado pela reforma tributária, vai reter os tributos assim que o consumidor fizer a compra. Isso já entra em vigor a partir de 2027. A medida é importante para o combate à sonegação fiscal, mas pode desfalcar o caixa dos empresários para pagar custos da operação. Atenção! Reportagem de Felipe Igreja, direto de Brasília.
12: Chamado split payment, ou pagamento dividido na tradução literal, foi instituído pela reforma tributária. Será a nova forma de recolhimento de tributos no país, garantindo o repasse imediato, praticamente em tempo real, para o caixa do governo, seja ele estadual, municipal ou federal. É uma medida que combate a sonegação fiscal, mas tem preocupado os empresários. Na nova dinâmica, já a partir de 2027, assim que o consumidor fizer o pagamento por PIX, débito, crédito ou boleto, a tecnologia já calcula o imposto devido e faz o recolhimento da contribuição sobre bens e serviços, o CBS federal, e o imposto sobre bens e serviços, IBS, estadual e municipal. O vendedor, que estava acostumado a receber, por exemplo, R$100 numa compra, passa a receber menos, R$80 ou R$90, enquanto o restante já cai na conta do fisco. O problema é que muitas empresas usam essa sobra para pagar despesas de custeio, como luz, energia, salário dos trabalhadores e depois, no prazo de recolhimento de impostos, fazem o pagamento devido ao governo. Com o split payment, o fluxo de caixa será afetado, como explica o tributarista Eduardo Araújo.
13: Vou dar um exemplo aqui. O empresário emite uma nota no dia 1º do mês e vamos supor que no dia 2 ele recebe o pagamento dessa nota. Geralmente, alguns impostos ele vai recolher no dia 20 do mês seguinte e outros no dia 25 do mês seguinte. E então ele tem aí de 30 a 55 dias de capital de giro com recurso do governo na mão dele, para ele poder rentabilizar na operação, ou seja, usar ali nos meios de pagamento da operação. Com o split payment, quando ele entrar na sua integralidade, isso não vai acontecer mais. No momento que ele recebe o pagamento, vai para a conta do empresário só a parcela que é do produto que ele vendeu e vai para a conta do governo federal, estadual e municipal a parte do imposto. Então esse capital de giro aí de 30 a 55 dias deixa de existir.
12: As empresas defendem que a implementação do novo modelo tenha uma transição maior, como avalia o consultor da Confederação Nacional do Comércio, Gilberto Alvarenga.
14: A nossa preocupação hoje é sempre com essa transição, que os empresários não sejam penalizados por essa transição. A reforma tributária é um esforço de todos, né? Os empresários também vão se esforçar nesse período de transição, mas que não tenha penalidade por isso, porque o dinheiro tem um custo elevado hoje. Então, o ideal é que, se for colocado em prática, seja o split payment colocado de forma menos onerosa para as empresas, mais equalizado.
12: Para operacionalizar toda a medida, o governo avalia ainda um sistema integrado com bancos e meios de pagamento, para que eles possam atuar como uma espécie de fiscal e recolhendo os impostos praticamente em tempo real. A proposta é que a remuneração seja de 39 centavos por cada transação realizada. A integração com os bancos é importante para fechar qualquer brecha para a sonegação. O imposto só não seria recolhido de imediato apenas se houver um pagamento em dinheiro vivo. Até mesmo ambulantes informais já usam maquininhas e recebem pagamento com cartões, o que deve forçar uma formalização, como avalia o vice-presidente da Confederação das Associações Comerciais, Anderson Trautmann.
15: O split payment já remete os valores dos tributos diretamente aos entes arrecadadores. Então, esta mudança vai contribuir com uma formalização, sem dúvida nenhuma, das cadeias de negócio. Agora, teremos, de outra parte, um impacto no fluxo de caixa.
12: De Brasília, Felipe Igreja para a CBN Amazônia.
1: Aí o Felipe Igreja trazendo os detalhes sobre essa importante mudança no mercado tributário, né, que entra em vigor a partir do ano que vem, certamente

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0: Segunda-feira, 17 de agosto de 2026. O Discord suspendeu as transmissões ao vivo no Brasil. A medida atende a uma determinação preventiva da Agência Nacional de Proteção de Dados para proteger crianças e adolescentes. A segurança da plataforma foi questionada após o suicídio de uma adolescente durante uma transmissão. O Discord admitiu falhas no sistema para derrubar a live. A empresa informou que dialoga com a agência para restabelecer o recurso. A suspensão tem como base o ECA Digital, em vigor desde março. A Petrobras apresentou ao IBAMA o requerimento de licença ambiental para a perfuração de 3 novos poços na margem equatorial, na costa do Amapá. Durante uma visita ao município de Oiapoque, a diretora Clarice Copetti confirmou a informação. Segundo a porta-voz, a medida fortalece a estratégia da companhia na área, onde foram detectados sinais de petróleo no primeiro poço escavado. 8 cidades do Rio Grande do Sul, que sofrem com chuvas fortes, granizo e inundações em julho e agosto, tiveram a situação de emergência reconhecida pela Secretaria Nacional de Proteção de Defesa Civil. Com essa medida, as prefeituras têm a possibilidade de requisitar fundos federais para ações de apoio à população, restabelecimento de serviços essenciais e recuperação de áreas impactadas. Também estão planejadas obras para restaurar a infraestrutura pública prejudicada. Um tribunal da Rússia condenou um político opositor a 11 anos e um mês de prisão por se manifestar contra a guerra na Ucrânia. A decisão ocorre às vésperas das eleições parlamentares do país, marcadas para setembro. A medida faz parte da crescente repressão a críticas ao governo do presidente Vladimir Putin. No horário de Brasília, 3h33.
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1: 3h34 de volta aqui no Tarde Notícias e atenção aí, você que tem parentes, você que tem amigos na região do Marajó, mais precisamente em Soure, no arquipélago do Marajó, porque a caravana da concessionária de energia realiza a partir de hoje, né, um mutirão gratuito ali em Soure, no Marajó. A ação começa hoje e vai até quinta-feira desta semana, com serviços como cadastro na tarifa social, troca de lâmpadas e negociação de débitos. Também serão disponibilizadas 30 geladeiras e 40 ventiladores para troca gratuita. Para participar, é preciso estar inscrito na tarifa social e entregar o equipamento usado em funcionamento. Os atendimentos ocorrem no Centro Comunitário Dr. Abel Nunes de Figueiredo, na Quinta Rua, esquina com a Travessa 13. Hoje, amanhã e quarta-feira o serviço funciona de 8 da manhã ao meio-dia e das 2 às 5h30 da tarde. Na quinta-feira, o atendimento só será realizado pela parte da manhã, de 8 ao meio-dia. A programação também inclui atividades de educação sobre o uso seguro e eficiente da energia elétrica. Então, o pessoal aí do Marajó, uma oportunidade de trocar eletrodomésticos, negociar débitos e, ao mesmo tempo, estar aí Kit está com a situação devidamente regularizada com a concessionária de energia elétrica, a Equatorial. São 3 horas e 36 minutos. Vamos de intervalo, daqui a pouco a gente volta. Tem mais notícias aqui no Tarde.
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1: De volta com o Tarde de Notícias às 3 horas e 38 minutos. E um estudo do Fórum Brasileiro de Segurança Pública apontou aumento nos registros de violência contra mulheres, principalmente em dia de jogos de futebol. Segundo a pesquisa, os casos de lesão corporal por violência aumentam 28%, enquanto os registros de ameaça crescem 27%. Especificamente em dias de jogos. Os pesquisadores destacam que o futebol não é a causa da violência, mas alguns fatores associados aos dias de jogos podem potencializar conflitos que já existem, como o consumo abusivo de álcool e comportamentos associados à agressividade. Para entender esse cenário do ponto de vista psicológico e falar sobre prevenção, a gente vai conversar agora aqui no Tarde Notícias com Manuel de Cristo Neto, que é psicólogo e vai orientar aqui a gente sobre este assunto. Manuel, que está com a gente por telefone, muito obrigado por atender a CBN. Boa tarde, bem-vindo.
5: Boa tarde a todos os ouvintes e aqueles que estão acompanhando pelo YouTube, na CBN. Uma satisfação estar aqui.
1: Manuel, o que pode explicar esse aumento dos casos de violência contra mulheres, principalmente dia de jogos?
5: Na verdade, a gente tem um conjunto de fatores, né? Não quer dizer que o jogo por si só vá provocar isso. Na verdade, quando a gente fala de um conjunto de fatores, você vê que quando um time de futebol perde, a pessoa fica frustrada, zangada, chateada. Quando tem encarnação entre as torcidas, como é o nosso caso aqui em Belém, muito mais, né? Esse é um fator que funciona como uma dificuldade que os homens em geral têm de lidar com a frustração. Via de regra, nós homens expressamos apenas um sentimento, qual é? A raiva. Todos os outros sentimentos nos são proibidos, nós não podemos expressar carinho, afeto, atenção, dizer que ama, e somos educados a expressar a raiva diante de uma frustração. E o que acontece é que depois de um jogo, principalmente quando o time perde, essa raiva vem à tona. Associado a isso, nós temos, por exemplo, a briga entre torcidas, nós temos a estimulação desse tipo de situação, então isso vai tocar diretamente na masculinidade. Quando já existe uma relação que é uma relação abusiva ou uma relação violenta, então você tem um campo propício para isso acontecer. Via de regra também, o que é que acontece durante dia de jogo? As pessoas bebem, né, e acabam se excedendo na bebida. Então o álcool ele também funciona como um diminuidor, né, do controle emocional. Ele vai atuar, né, no sistema nervoso, então o córtex pré-frontal, que é a área que a gente tem aqui, vamos falar de forma mais popular, né, na testa, ele fica mais fragilizado, perde-se o controle do impulso. Ah, então isso quer dizer que porque a pessoa bebeu, ela vai cometer? Não, não necessariamente. Mas todos esses conjuntos de fatores podem propiciar e servir como uma espécie de um gatilho para essa violência doméstica.
1: O estudo não aponta o futebol como causa da violência. Como alguns fatores desse contexto podem potencializar comportamentos agressivos?
5: Então, o contexto todo envolve, como eu disse, a disputa entre torcidas, o padrão de masculinidade de reagir diante de uma frustração. Nós temos, então, já em relações que existe essa vulnerabilidade, que existe o abuso das relações ou mesmo já alguma violência. A pesquisa vai mostrar que, sobretudo, nessas relações familiares e de casal em que já há uma violência prévia, né, então fica um risco muito maior. Daí a necessidade de desenvolver medidas de prevenção.
1: Qual é a relação entre o consumo excessivo de álcool e o aumento de comportamentos violentos?
5: É muito importante a gente deixar claro o seguinte. O álcool, ele atua no sistema nervoso central e isso faz com que a pessoa diminua o autocontrole. Então ele se torna muito mais impulsivo para várias coisas, para a sexualidade, para a agressividade, para determinados comportamentos, e sobretudo os comportamentos violentos. Mas nós não podemos justificar que um comportamento violento, no caso da violência doméstica, se deva por conta do álcool. O álcool é um fator agravante, mas nós não podemos dizer assim, ele fez isso porque ele bebeu, simplesmente isso. Já há uma relação, com certeza, abusiva, uma relação com violência, com vários tipos de violência, como a própria lei Maria da Penha coloca, a violência não é só física, ela pode ser psicológica, pode ser moral, pode ser sexual, patrimonial, de vários tipos. Então já há esse tipo de relação. O álcool vem propiciar, mas ele não pode nunca justificar uma agressão.
1: A pesquisa mostra também um aumento de 44% nos casos de ameaça e lesão corporal entre mulheres de 15 a 29 anos, um dado aí preocupante. Por que os jovens merecem uma atenção especial nesse debate?
5: É importante isso. A pesquisa trouxe esse dado que não compareceu na pesquisa anterior, né? Isso nos coloca um sinal de alerta, né? Coloca um sinal amarelo para que a gente possa ver o que está acontecendo em relações com pessoas tão jovens para que elas estejam em relações violentas. Isso nos faz pensar, então, em um padrão de funcionamento familiar. Quando a gente estuda a família, a gente acaba verificando que a violência doméstica, ela não começou ali, naquele ponto. Você vai fazer o estudo das mães, das avós, das tias, ou seja, de gerações anteriores, e via de regra você encontra situações violentas que foram naturalizadas, como se fosse natural. Dar um grito, impedir a pessoa de sair com uma determinada roupa, dizer que ela está com um outro homem, enfim, vários desses comportamentos foram naturalizados. E mesmo as pessoas mais jovens foram aprendendo isso. Então, é uma atenção especial que se tem que ter, inclusive preocupante, né? Porque desde cedo já estão envolvidas em relações abusivas e violentas. É um dado muito importante esse.
1: Como a cultura de uma masculinidade associada à força e agressividade pode contribuir para esse tipo de violência?
5: Aí está toda a nossa base da violência doméstica, né? Existem várias situações, mas uma delas que é determinante é que nós somos educados numa cultura machista. O que quer dizer isso? Quer dizer que nós aprendemos como homens que as mulheres são objetos, são nossa propriedade. Você vê que, por exemplo, um homem pode ter 2, 3 mulheres ou namoradas, e quando a namorada ou a esposa descobre, né, ela muitas vezes, às vezes fica na relação, mas às vezes ela sai da relação e pronto. Já o homem, quando acontece isso, quando ele descobre que a mulher eventualmente teve alguém, ele quer bater, ele quer matar. Então, isso tem a ver com a socialização, com a maneira como nós fomos educados. Esse padrão machista, esse padrão patrimonial, que parece que a mulher é um patrimônio, é uma propriedade dele. Então, tudo isso vai fazendo com que nós desenvolvamos um raciocínio que, como eu disse há pouco, foi naturalizado, parece que é natural. E isso é tão forte na nossa sociedade que nós, muitas vezes, não estranhamos isso. Né? Você sai, digamos, com um amigo, esse amigo é um cara muito bacana e você está lá conversando, ele comprou um relógio novo, um celular novo, um carro novo, mas ele não está pagando, por exemplo, a pensão para os filhos. E você fica mudo diante disso e não se incomoda e não coloca nada. Quer dizer, como é que você pode ter alguém que, sendo seu amigo, não paga uma pensão alimentícia para os filhos, mas em compensação tem dinheiro para comprar uma outra coisa e nós nos calamos? Então, há uma cultura dos homens, do que alguns autores chamam de a casa dos homens, o silêncio dos homens, a omissão dos homens diante dos seus pares que estão cometendo também essas violências.
1: Perfeito. Para encerrar, que ações de prevenção podem ser desenvolvidas pelos clubes, torcidas e pelo poder público para reduzir esse tipo de violência?
5: Muito importante essa pergunta. Nós não podemos achar que essa é uma ação individual. Assim como os clubes hoje fazem campanhas contra o racismo, né, contra a homofobia, também é preciso fazer contra a violência doméstica. Os clubes, as confederações, a CBF, as federações estaduais, e também os clubes têm que entrar nisso com os seus times. Mas, além disso, é preciso ter políticas públicas. Por exemplo, nós hoje temos a biometria facial para entrar nos estádios. Ora, isso pode facilmente ser integrado com o avanço tecnológico para identificar pessoas, por exemplo, que estão com medida protetiva ou que descumpriram a medida protetiva, e a pessoa pode ser imediatamente presa na hora que, se ela descumpriu a medida, e está indo ao estádio, por exemplo. Então, são medidas integradas que exigem políticas públicas eficazes. É impressionante você ver o caso da própria Maria da Penha, cujo nome está colocado na lei. Ela sofreu uma tentativa de assassinato há 40 anos atrás, a lei é de 20 anos, e semana passada o ex-marido dela foi preso. Por quê? Porque descumpriu uma medida protetiva. Então é preciso com que o Estado, por meio dos seus diversos equipamentos, estejam muito atentos, vigilantes e atuantes, porque qualquer demora pode ser fatal para uma vida. E vejam que com o feminicídio, quantas crianças ficam órfãs? E a consequência para essas crianças é muito grande. voltando para a sua pergunta inicial, o estádio de futebol, então, é importantíssimo, não é o futebol em si. O futebol em si faz parte da nossa cultura como um momento de alegria, de lazer, de entretenimento, fundamental. Mas ele precisa estar associado ao desenvolvimento de uma consciência crítica.
1: Perfeito. Conversamos com Manuel de Cristo Neto, psicólogo, sobre o aumento dos registros de violência contra mulheres em dia de jogos de futebol e os fatores que podem contribuir. Manuel, muito obrigado por atender a CBN, pelos esclarecimentos, e a gente espera numa data muito breve, muito oportuna, para falar sobre outros assuntos. Muito obrigado, Manuel.
5: Tá certo. Obrigado pela oportunidade também.
1: Perfeito. 3h50, vamos de intervalo daqui a pouco. Último bloco do Tarde Notícias.
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1: 3h52. Aqui no Tarde Notícias, hoje é o dia 17 de agosto, celebrado o Dia Nacional do Patrimônio Histórico, data que chama a atenção para a importância de preservar bens e materiais e imateriais que ajudam a contar a história e construir a identidade de uma sociedade. Sobretudo aqui para nós paraenses, Belém é uma cidade com o céu aberto de tantas histórias, um museu a céu aberto da nossa cidade. E para falarmos sobre esse assunto, a gente conversa agora com o historiador Michel Pinho, que está com a gente por telefone, que vai falar o papel da sociedade e do poder público nesse processo. Michel, boa tarde, bem-vindo à Rádio CBN.
8: Boa tarde, obrigado pelo convite, um dia especial, mas um dia de reflexão também.
1: Qual a importância de preservar o patrimônio histórico de uma cidade como Belém, Michel?
8: Primeiro, a gente tem que localizar Belém como a primeira cidade do que hoje nós chamamos Amazônia, de um território que correspondia a 60% do território nacional. Então, preservar o patrimônio dessa cidade é preservar o patrimônio brasileiro. O primeiro ponto importante é esse. O segundo é que nós temos 400 anos e muitas histórias aí para contar.
1: Perfeito, Michel. E o que os prédios, casarões, igrejas, praças representam para a memória de uma população, sobretudo para nós paraenses?
8: Bom, depende do como é que a gente vai olhar esse processo, né? Então, ao longo do tempo, uma parte desse casario, dessas igrejas, dos palacetes e palácios, foram vistos como um impedimento ao nosso desenvolvimento, né? Então, a partir ali dos anos 30 e 40, tudo será velho e precisava ser derrubado. O que ficou como um documento importante do período colonial e imperial, que a gente consegue ver até hoje. E é justamente nesse período, a partir da década de 70 e 80, que se pensa num projeto de preservação mais ou menos parecido com o que a gente tem hoje.
1: Perfeito. Quais são os principais desafios enfrentados hoje para preservar o patrimônio histórico aqui do município de Belém?
8: Bom, e aí a gente precisaria colocar uns 4 programas desses de 24 horas para a gente dar conta de resolver, né? Porque são muitos, né? São muitos. O que eu posso te adiantar é, primeiro, a gente precisa de uma atualização em relação à legislação do patrimônio material da cidade, né? Pensar em outros tipos de incentivos fiscais, incentivos econômicos, territoriais, para que a gente tenha a preservação desses prédios. Segundo, a gente precisa também de uma conscientização da população e do empresariado, de um modo geral, que preservar o patrimônio significa dinamizar a economia. E terceiro, fortalecer as relações de educação patrimonial, que são muito importantes.
1: Perfeito. Qual é o papel do poder público e da população na conservação desses patrimônios, Michel?
8: Também essa é uma boa pergunta. Primeiro, o papel do poder público é de fiscalização. Nós temos 3 departamentos que correspondem às esferas de poder no município, no estado e na federação, que no município é DPH, que fica a cargo da Secretaria de Cultura do município, o DEPAC, que é o Departamento de Patrimônio Histórico da Secretaria de Cultura, e o IFAM, que é o órgão nacional, que também tem uma representação em Belém. Então, é preciso que a gente entenda que esses 3 órgãos, eles vão fazer uma fiscalização e uma legislação diferente em espaços da cidade. Então, esse é o primeiro passo, né? Entender o poder público como um fiscalizador e também como um possível fomentador. O outro lado importante é pensar o processo da população também como um agente fiscalizador, mas também como um agente possibilidade de uma população que enxergue possibilidade no patrimônio, né? Não só do ponto de vista da preservação, mas de negócio, né? A cidade, ela só vai ficar em pé e viva se a população entender que o patrimônio faz parte dela.
1: Perfeito. Inclusive, Michel, você até me permite para parabenizar a movimentação que você fez nas redes sociais sobre a calçada, né? Aquela calçada ali da Avenida Nazaré, sobre ali uma loja de fast food ali no Largo do Redondo, né? Teve uma grande movimentação. Inclusive, ontem passei lá e realmente estava tendo obra, né? Importante essa conservação aí, essa bandeira que você e tantos outros levantaram sobre isso.
8: Eu acho que você fala corretamente, né? Então, não sou eu, mas é a população, de um modo geral, que reclamou, brigou, exigiu, e aí fez com que esse dano fosse revertido, né? Então, eu acho que isso mostra o quanto que a população tem um desejo de que esse patrimônio seja preservado.
1: E falando em preservação, preservar o patrimônio histórico também, isso aí pode contribuir para a educação, turismo, economia do município?
8: Na verdade, essa trinca, né? Então, preservar o patrimônio, ela desenvolve do ponto de vista turístico a nossa região. E aí tu consegues imaginar, por exemplo, Fortaleza tem 25% da renda da cidade, do município, destinado a partir do turismo. Em outras regiões, como as cidades do interior, Ouro Preto, interior de Minas Gerais, essa quantidade de ICMS e ISS que é arrecadada é maior ainda. Então, tu consegue imaginar o quanto que a gente pode fazer com que os turistas venham para cá e deixem dinheiro aqui. O segundo é pensar na educação, né? Então, pensar numa educação onde a escola pública, a escola privada, as universidades, as faculdades tomem a cidade como um campo de estudo. E aí a gente ganha do ponto de vista patrimonial, a gente ganha do ponto de vista científico e a gente ganha também do ponto de vista da educação formal.
1: Perfeito. Para encerrar, o que precisa, Michel, ser feito para esse patrimônio seja preservado não apenas para a geração atual, mas também para as próximas?
8: Ah, boa pergunta, mas essa é uma pergunta muito longa, né? Mas eu acho que a primeira resposta dessa longa pergunta é a gente pensar sobre como o patrimônio ele faz bem para a cidade, entendeu? Como ele instaura um sentido de identidade, como ele evoca o sentido da cultura, como ele desenvolve relações sociais em torno dele. Então, o processo da preservação, ele não é simples e nem rápido, mas ele precisa ser iniciado, né? Eu acho que essa é a grande questão, fazer um projeto de planejamento político que envolva as 3 esferas, município, estado e federação, para a gente preservar esse patrimônio tão rico da cidade.
1: Perfeito, conversamos com o historiador Michel Pinho aqui na CBN Belém sobre o Dia do Patrimônio Histórico Brasileiro. Michel, muito obrigado por atender a CBN e a gente espera você aqui no estúdio mais oportunidades, tá bom? Um grande abraço.
8: Ligou, eu tô aí, tá bom?
1: Perfeito, Michel Pinho, muito obrigado aqui, um grande abraço. Tchau. Antes da gente encerrar aqui o Tarde de Notícias, só uma informação de última hora aqui na CBN. A diretoria da Festa de Nazaré irá anunciar nesta terça-feira todos os detalhes acerca das vendas das arquibancadas da Avenida Presidente Vargas para trasladação e sírio. Qualquer informação sobre este assunto que estão circulando nas redes sociais ainda não é verídico, tá? Amanhã, a partir das 8 horas da manhã, nas redes sociais da Basílica, do Círio de Nazaré, também dentro do Estação CBN, a gente vai trazer todos os detalhes acerca da venda dos ingressos das arquibancadas da Avenida Presidente Vargas para a trasladação e para o Círio. Então, amanhã aí, os fiéis fiquem ligados sobre este assunto. É, Círio chegando! Tarde Notícias vai ficando por aqui. O programa de hoje teve a operação de áudio de Marinaldo Oliveira e Eder Vilhena, produção Érica Castro, Lucas Silva, Izzy Sena, Alessandra Amorim, gerência de conteúdo e programação de Daniele Pires, direção de jornalismo Paulo Fernandes.
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1: Vem aí o repórter CBN logo em seguida. Bola em campo, CBN Esporte para a segunda edição. Daqui a pouco a gente volta.
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9: Segunda-feira, 17 de agosto de 2026. O presidente do Tribunal Superior Eleitoral, Cássio Nunes Marques, defendeu os embaixadores estrangeiros, o sistema eleitoral brasileiro. O magistrado também expressou preocupação com o uso de inteligência artificial durante a disputa de votos. De acordo com ele, a corte desenvolveu um plano de ação para o uso responsável de ferramentas de IA ao longo das eleições. Compareceram 86 embaixadores, juntamente com o coordenador residente da ONU e o encarregado de negócios da União Europeia. As ações das Casas Bahia acumulam desvalorização de quase 82% no ano. Com 17 bilhões e 300 milhões de reais em dívidas, a empresa entrou com um pedido de recuperação judicial e tenta evitar o vencimento antecipado de mais de 10 bilhões em contratos. A varejista já fechou cerca de 300 lojas, demitiu 3 mil funcionários e reduziu os estoques em mais de 1 bilhão de reais entre março e junho. A companhia informou que pretende manter as operações durante a recuperação judicial. A projeção de crescimento do PIB brasileiro para este ano permaneceu em 1,98%. Para o ano que vem, a expectativa recuou de 1,52% para 1,50%. A estimativa para 2027 acumula 4 recuos seguidos. Os dados estão no boletim Focus, divulgado pelo Banco Central. O governo iraniano alterou a política do país de defensiva para totalmente ofensiva. A informação foi confirmada por um alto funcionário do regime à agência de notícias Reuters. Segundo a autoridade, Teerã vai intensificar as tensões no Estreito de Hormuz e em toda a região se a diplomacia com os Estados Unidos falhar, além de definir um prazo para que as tropas americanas interrompam um bloqueio militar imposto aos portos iranianos. No horário de Brasília, 4 horas 2 minutos.
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3: 4:04, agora a bola tá rolando, a bola vai rolar no gramado aqui da CBN Belém, porque tem um CBN Esporte Pará, segunda edição, segunda-feira, 17 de agosto de 2026, começo de semana, boa semana pra você. E hoje, dose dupla, Remy Paysandu entrando em campo no Campeonato Paysandu Brasileiro de 2026. O Remo na Série A, jogando contra o Internacional, jogo que pode valer a saída do Leão da zona do rebaixamento, depois dos resultados de ontem. É, Leão, todo mundo tá te ajudando, mas te ajuda, Leão, te ajuda. Isso vale também pro Paysandu. Lobo, te ajuda também. O Paysandu pode se classificar hoje, dependendo aí de uma vitória contra a Ferroviária lá na Arena da Fonte Luminosa. Ainda pode levar o Brusque junto pro quadrangular. Vamos trazer aí os detalhes desses jogos, falar da rodada da Série A, também rodada aí do Campeonato Brasileiro como um todo. Série C do ano que vem já tem 4 times promovidos, né? Os 4 aí, cada um com uma história diferente. Vamos lá, faz o programa com a gente. A gente está no youtube.com/cbnamazonia e também no WhatsApp da rádio que toca a notícia, 919-8814-0073. A gente está aqui com o WhatsApp aqui da CBN, pronto para receber sua mensagem e participar aqui conosco, seja por áudio, seja por mensagem de texto, tá bom? Ei, Devilena, tá comigo? Mas eu não estou sozinho no CBN Esporte Pará, segunda edição, porque ele está aqui ao meu lado.
2: Alessandro Amorim.
3: Boa tarde, Alessandro Amorim.
4: Boa tarde, Diego Beckmann. Boa tarde, ouvintes da Rádio CBN Amazônia Belém. Ótima segunda-feira a todos. Início de semana só, né? Essa tarde ensolarada, mas acabei de ver, Diego Beckmann, nuvens ali da região mais próxima ali da BR. Tá vindo aí a chuva, hein? Né? Pra quem tá vendo o fundo aqui no nosso YouTube, na Baía do Guajará, tá ensolarado, o dia tá bonito, mas pra banda ali da BR, a chuva tá vindo, Diego Beckmann.
3: Pois é, cara, e que chuva, hein? E olha, cara, a previsão do tempo dizia que não tem risco de chuva.
4: Pois
3: não
4: é,
3: tem
4: chuva, eu já ia falar, né? Que dia tá bonito, segunda ensolarada, é, eu mas... vi a nuvem, lá vem ela.
3: Lá vem, oh, meu pai do céu. Rapaz, ela vem com força igual a bolada que a jornalista Cibele Santos, a Cibele Santos aí. Aliás, uma bolada que deu certo. Porque, cara, é um dos nomes mais comentados durante o final de semana, durante o dia de hoje, é a jornalista, repórter Cibele Santos, né? Pra quem não sabe o vídeo que aconteceu, na Série D do Campeonato Brasileiro, a jornalista Cibele Santos, ela levou uma bolada no rosto no jogo Gama e São José ontem, lá no Bezerrão. O Gama goleou por 4-0, o Gama já estava ganhando o jogo por 1-0, o Gama ia fazendo o segundo gol e o zagueiro do São José, o Pedra, de uma forma totalmente desnecessária. A bola já tinha saído, ele deu um chutão e a bola foi na cara da jornalista aí, da Cibele Souza, que foi... apagou, literalmente apagou, mas tá tudo bem com ela, ela tá bem. Inclusive, ela deu um salto aí nas redes sociais, já tá dando o que falar. Mais de 45 mil seguidores depois do fato de ontem.
4: Cibele Santos, né?
3: E falando nesse acontecimento, Gama, ABC, o Asa de Arapiraca e o Uberlândia promovidos para a Série C do ano que vem, né? Lembrando que ano que vem a Série C muda geral de regulamento, tá? Serão 28 clubes divididos em dois grupos de 14 e os dois primeiros sobem para a Série C. B, não tem mais quadrangular, esse é o último ano do quadrangular, ou seja, o que tá difícil vai ficar mais complicado ainda para subir, porque o campeonato da Série C vai premiar regularidade no campeonato. Então, vai ficar mais complicado. E nos jogos do playoff, para definir as vagas que estão faltando, vamos ter o Goiatuba enfrentando o São José, o Zequinha, do Rio Grande do Sul, e o Nacional do Amazonas, o Nassa, enfrentando o CSA. Que jogo, hein? é o confronto aí dos azulinos, né? Rapaz, o Rei Pelé no sábado parecia um clima de velório, cara. Porque o Uberlândia... E detalhe, o Thomas Bastos dando as cartas no Uberlândia. 2-0 com a autoridade e o Nacional reclamando da arbitragem. Mas convenhamos, o Nacional foi garfado diante do ABC.
4: Olha,
3: né?
4: vou discordar, mas acho que cabe a discussão. O lance específico, né, o defensor do Nacional tem realmente uma parte do braço está colada, mas onde bateu, que foi próximo do cotovelo ali, né? Ele dá uma levantada, né? Aí dá pra te interpretar. Pô, tá colada. A mão dele tá colada, mas onde bateu, que foi o cotovelo ali, levanta. Não sei. É um lance discutível, né? Não sei se foi tão garfado assim. Eu tô vendo aqui as redes sociais da Cibele, né? Teve um presidente da Brasília Futsal presente lá com capacete, rapaz.
3: Meu
4: a resenha por lá. Lá no distrito de Gama tá rolando solto, eu digo, Beckman.
3: Pois é, e bacana o futebol candango, né? O futebol do Distrito Federal voltar para uma Série C depois de tanto tempo. Aliás, o futebol do Distrito Federal já foi forte. Tinha o Brasiliense, o Gama, o Sobradinho. Agora que tá voltando aí, o Brasiliense vai tentar voltar para a Série C. O Gama voltou para uma Série C agora, tendo calendário. E por falar em Série C... A gente vai começar falando das coisas do Paysandu. Mas antes de falar da rodada do final de semana, olha, Paysandu não me decepciona, porque tudo ajudou, cara. Tudo ajudou pra ti, Lobo. Tudo te ajudou, Lobo. Não vai fazer vergonha. Volta Redonda 1, Ituano 0. A zebra já começou aí. Porque o Volta Redonda garantiu a vaga dele na Série C e o Ituano praticamente... eliminado já, né, sem poucas chances de classificação. Amazonas e Botafogo ficaram no 0-0. Brusque 3, Inter de Limeira 2. O Brusque matematicamente ainda não está garantido, pode se garantir hoje, eu vou explicar o porquê. A zebra da rodada para mim foi essa, tá? Santa Cruz 0, Maranhão 1. Em Recife, hein? Santa Cruz. No domingo, outro resultado que ajudou o Paysandu. Caxias 1, Figueirense 2. Inclusive, derrubou o Marcelo Cabo lá pelos lados do Caxias. O Caxias, que era o oitavo, saiu do G8. E o Figueirense tá ganhando sobrevida, hein? Figueirense, Floresta 1, Anápolis 0. Barra 1-0, Itabaiano. Barra fez o gol aos 48 do segundo tempo. O jogo ia até os 50. E o Barra... complicou a vida do Itabaiano e do Anápolis. E quem tá naquela música, acho que é do Padre Marcelo, do Padre Zezinho, segura na mão de Deus e vai. Confiança 1, Maringá 1, Confiança virtualmente rebaixado e o Maringá...
4: Confiança já foi, né?
3: Já foi de arrasta, né? Segura na mão de Deus e vai. E o Maringá ainda tem chance de classificação, tem um jogo em casa e o Maringá pega o Paysandu na última rodada aqui em Belém. E hoje... Guarani e Ipiranga, né, interessa diretamente o Paysandu, porque o Ipiranga tá ali na beira do G8. E Ferroviária e Paysandu, 8 da noite na Arena da Fonte Luminosa. Agora a gente vai falar das coisas do Paysandu. Só bater a classificação aqui, Brusque 30 pontos, Inter de Limeira 28, Botafogo 27. O Paysandu tem 26 pontos, vai jogar hoje, o Guarani também tem 26, jogar hoje. Santa Cruz 25, Ipiranga 24. Amazonas 24. Esses oito estariam classificados. Aí, vamos lá. Ferroviária, Caxias, Maringá, Floresta e Maranhão. E o Figueirense, tudo com 24 pontos. Ou seja, querem o caos? Tá aí. Do oitavo pro 14º, todo mundo com 24 pontos, né?
4: Do sétimo, né?
3: Valeu, Alessandro. O Ituano tem 22. O Ituano ainda tem chances remotíssimas de classificação. O Volta Redonda tem 21 pontos. Aí vamos pro desespero. Barra 18. Itabaiana 17. Anápolis 15. E o Confiança, o Lanterna, com 13 pontos. O Confiança aí praticamente virtual rebaixado. Barra, Itabaiana e Anápolis brigando pela outra vaga para a Série D do ano que vem. Alessandro, o cenário do Paysandu é vencer. Ele garante a si mesmo e garante o Brusque, né? Porque eu penso assim, Conforme o Paysandu tem confrontos diretos aí no, no, nessas rodadas finais da Série C, os confrontos diretos, e o Paysandu vencendo o jogo, ele chega a 9 vitórias de 17 jogos realizados. Uhum. E o primeiro critério é o número de vitórias. Então, uma vitória hoje, o Paysandu garante o Brusque e se garante no quadrangular, além de chegar à vice-liderança. Olha o salto que o Paysandu pode dar. O Paysandu que chegou ali está em sétimo, está em sexto. Hoje é o quarto, ele pode terminar a rodada como vice-líder da Série C.
4: Pois é, Diego. Estava até comentando na primeira edição. Olha como são as coisas, né? Na última partida, o Paysandu perdia até os 42 do segundo tempo confiança em casa, né? E o Paysandu estava com 23 pontos. Se continuasse perdendo, hoje o Paysandu entraria em campo contra a Ferroviária na 14ª colocação. Atrás de toda essa galera aqui, né, que a gente já citou, Figueirense, Maranhão, Floresta, Maringá, própria Ferroviária, Caxias, Amazonas, Ipiranga. Olha a montanha que o Paysandu ia ter que escalar no jogo de hoje. E aí o Paysandu virou a partida, foi para os 26 pontos, precisando só uma vitória nos últimos 3 jogos. E agora está numa situação... uma situação bem mais confortável, né? Com todos os resultados favoráveis que tiveram nessa rodada, nessa 17ª rodada, só mais uma vitória. Chega nos 29 pontos e fica classificado praticamente, né? Porque o Paysandu ia para 29 pontos, 9 vitórias, classifica o Brusque, né? Já que o Caxias só tem 6 vitórias. Né, então não alcançaria o Brusque, mesmo vencendo as duas últimas partidas. Né? Então, na teoria, Brusque e Paysandu já estariam classificados. Né? O próprio Guarani também pode se classificar, caso vença o Ipiranga hoje. Né? E o Paysandu teria essas duas rodadas, né, finais contra o Ituano e contra o Maringá, mais tranquilos, recuperar jogadores, né, recuperar os lesionados, né, encaixar novamente o time... né, usar como um preparatório para a fase de quadrangular. Né? Então seria uma virada absurda, né? Para o que foi esses dois últimos meses de muito caos, né? Derrotas em casa para Inter de Limeira, Santa Cruz, seria uma classificação bem, bem, bem impactante, né, para a sequência da temporada. Né? Então vamos ver como é que o Paysandu se comporta nesse jogo fora de casa. Parece até que é um visitante ok, né? Tem 9 pontos em 7 jogos disputados. Né, bem menos do que a média do campeonato, né, caso vença hoje, por exemplo, né, já seria a quinta melhor campanha como visitante. Né, então o Paysandu, muito por conta daqueles primeiros jogos, né, que o Paysandu não vencia em casa, mas fazia o papel como visitante. Então o Paysandu tem tudo aí para sair vencedor desse confronto, Diego, mas é um jogo dos mais complicados aí dessa reta final. Né, não pode dar bobeira, a Ferroviária também quer a classificação, né, para essas rodadas finais, né, mas expectativa de bom jogo, Diego.
3: Pois é, expectativa de um grande jogo, né, inclusive mais uma vez a arbitragem aqui para Ferroviária e Paysandu. Paulo Henrique Volkopf, do Mato Grosso do Sul, apita o jogo, com Eduardo Gonçalves da Cruz e Marcelo Grando sendo os assistentes para esse jogo de logo mais. E antes da gente ir para o intervalo, a gente ainda vai falar mais de Paysandu no outro bloco. A CBF já soltou a arbitragem de Paysandu e Ituano, jogo no sábado. Paysandu vai continuar em São Paulo, né? O jogo vai ser no Novelli Júnior, no próximo sábado, às 5 horas da tarde. Né? Provavelmente jogo em TV aberta. Marcos Matheus de Souza, do Tocantins, apita o jogo Ituano e Paysandu. Fábio Pereira e Washington Souza Monteiro, ambos também do Tocantins, serão os assistentes. Então, trio do Tocantins para Ituano e Paysandu no sábado. Paysandu joga hoje, mas depois volta a campo já no próximo sábado, 5 da tarde, contra o Ituano no Novelli Júnior. 4:18, intervalo, daqui a pouco tem mais Paysandu aqui no CBN Esporte para a segunda edição, mas também vamos falar do Remo. Leão enfrenta o Inter hoje à noite pela Série A, daqui a pouco a gente volta.
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3: Quatro e 19, de volta com o CBN Esportes para a segunda edição. Vamos continuar falando das coisas do Paysandu, porque o Papão enfrenta hoje o Ituano. Paysandu. Né, o jogo, um dos jogos aí que vai fechar a rodada da Série C do Campeonato Brasileiro. É, jogo duríssimo hoje para o Paysandu, porque com os resultados da rodada, eu acredito que vai ser um jogo aberto, Alessandro, porque a Ferroviária tem 24 pontos, o Paysandu, por mais que perca, ele continua no G8, ou seja, a Ferroviária tem tudo, né, vai brigar por tudo aí para conseguir essa classificação, até porque a Ferroviária na próxima rodada pega o Ipiranga fora de casa. E o Ipiranga também joga hoje contra o Guarani. Aí depois vai pegar Ferroviária, na última rodada pega o Confiança, já rebaixado provavelmente, então vai valer muito essa questão da pontuação jogando em casa. Ferroviária hoje à noite, provável time: Denis Júnior, Felipe Rodrigues, Zé Vitor, Gustavo Medina e Eduardo, Rafael Carrillo, Fernandinho e Albano. O do refrigerante, aquele. Jogou no, Vitor Barreto, Thiago e Fal. Lembrando aí que tem 5 jogadores desfalcando o time da Ferroviária. Já o Paysandu: Gabriel Mesquita, Edilson, Pedro Carrerete, Bruno Bispo e aí a dúvida do Júnior Rocha, Bonifazi ou Taboca. Eu sinceramente não tinha dúvida. Taboca, pelo amor de Deus, né? Pedro Henrique, Caio Melo e Marcinho, Thalisson, Lucas Cardoso e Ítalo. Lembrando que Bruno Bispo, Henrico, Marcinho, Pablo e Pedro Henrique pendurados com 2 cartões amarelos.
4: Aí a lista de pendurados aí, Diego?
3: Vamos lá. Pendurados do Paysandu: Bruno Bispo, Henrico, Marcinho, Pablo Alcântara e Pedro Henrique.
4: Pendurados, hein?
3: Pendurados com 2 cartões amarelos. E o Juninho, o Matheus Vargas, Cleiton Pego e Rian Vieira machucados. Lembrando aí que o Cleiton Pego, com mal-estar, tá fora do jogo. Juninho, Rian Vieira e o Matheus Vargas machucados. Olha, Paysandu mais do que nunca tem que ganhar hoje, porque essa lista de pendurados preocupa, Alessandro.
4: Cara, é tudo ou nada, né? Então, assim, se o Paysandu trouxer essa vitória, acho que os danos não vão ser inevitáveis, né? Na próxima rodada só fazer essa troca, né, poupar quem foi suspenso e tudo mais. Acho que isso aí é inevitável, né? Mas preocupa caso o Paysandu não consiga o resultado, né? Vai que o Paysandu só traga um empate, né? E aí vai pro Ituano com algum desfalque, aí complica um pouquinho mais. Mas eu acho que é tudo ou nada, Diego. Eu acho que não tem que se poupar, acho que é entregar tudo de si, né? E tentar essa vitória fora de casa, né, Diego?
3: Perfeito, seria uma vitória e tanto fora de casa essa questão aí do do Paysandu vencer a equipe do Ituano, da Ferroviária, perdão. Uma vitória e tanto aí do Paysandu. Você que está no Dial 102,3 FM, está mostrando imagens do último treino do Paysandu para o jogo desta noite. O Paysandu que treinou lá próximo a Araraquara, né, vai enfrentar o time da casa e vai buscar essa vitória aí que eu acredito que 29 pontos, pá de cal classificado.
4: Também acho. Eu acho que a nota de corte vai ser 28 ainda, mas essa vitória Paysandu já garante, né? Matemática, virtualmente, né? Porque vai ter confronto direto que vai anular aí a briga, né? Mas essa vitória eu acho que já garante Paysandu.
3: Até eu digo, Alessandro, porque na próxima rodada, é a penúltima já, tá, gente? A Série C termina daqui a 15 dias, dia 30 de agosto, 29 de agosto, não sei se é nesse sábado ou no outro, dia 29 de agosto, a primeira fase da Série C termina. Então, na próxima rodada, vai ter alguns jogos diretos, principalmente aqueles jogos, assim, clubes que estão ali bem próximos na classificação. Vamos lá, vou falar aqui a próxima rodada. Tem Ituano e Paysandu, Botafogo e Guarani, né, o Botafogo está no G8, o Botafogo ainda não se garantiu, Volta Redonda e Floresta, Santa Cruz e Caxias.
4: Caxias que demitiu o Marcelo Cabo hoje, hein?
3: Exatamente. Confiança e Anápolis, né, isso no sábado, tá? São 5 jogos no sábado. No domingo, mais 5 jogos, Inter de Limeira e Figueirense, Maringá e Barra, né? Brusque e Amazonas, esse jogo também é direto, Maranhão e Itabaiana, e Ipiranga e Ferroviária. Ipiranga e Ferroviária, os jogos aí do domingo da penúltima rodada da Série C. Dos 10 jogos, pelo menos uns 5 aí, 5 para 6, são confrontos diretos em termos de classificação. E a última rodada, todos os jogos dia 29 de agosto, no mesmo horário, às 5 da tarde, Paysandu enfrentando o Maringá. Voltando aqui para Belém, pensando não dependa desse jogo. Acho que a Fiel Bicolor está pedindo muito que o Paysandu não dependa desse jogo para classificar, Alessandro.
4: Pois é, Dante. Cara, se chegar na última rodada depender de alguma coisa, porque essa turnê paulista aí não rendeu frutos. Né? Cara, é uma vitória que falta, né, Diego? Não é possível que o Paysandu não vai trazer pontos, né, de lá. Seja 1, 3 ou 4, acho que tem que trazer pontos lá de São Paulo. Estou vendo alguns números aqui, né, Diego Beckmann, da Ferroviária. A Ferroviária que tem uma das melhores defesas ao lado do Santa Cruz e Caxias, né? Tem nas 14 gols sofridos e tem o oitavo pior ataque. Né? Oitavo pior ataque com apenas 17 gols marcados, né? Ao lado do Caxias, Figueirense e Santa Cruz também, né? Ou seja, os jogos envolvendo aí o time de Araraquara acontecem poucos gols, né? Então pode ser uma boa, né, Diego? Paysandu que vem tomando muitos gols praticamente toda a rodada, de repente um jogo menos caótico, né? Pode ser que o Paysandu tenha algum tipo de vantagem, né? Já que também a Ferroviária é um dos times que tem uma certa média de posse de bola, né? O Paysandu tem a maior média, né, com 58%. Enquanto a Ferroviária tem 51,7%, né? Ou seja, tem essa troca de posse, né? Que varia de jogo para jogo, aí fica essa média, essa margem de erro, né? De 49% a 51%, né? Então vai ser um jogo mais jogado, né? A Ferroviária gosta de trocar passes também, tem a segunda maior média de troca de passes, só fica atrás do Guarani, né? Engraçado, né? Parece que tem a maior média de posse, mas tem menos passes trocados em média por jogo, né? Tá atrás do Ipiranga, Ferroviária e Guarani, né? Ou seja, é um time que cadencia mais do que a própria Ferroviária, né? Então vamos ver como é que vai ser esse jogo, né? Mas vai ser bem jogado a princípio, né? Então o Paysandu pode se beneficiar de um time que gosta de dar bola, aí roubar ali no campo de defesa, acelerar essa partida. E gostei de uma opção aí que tu citaste na provável escalação com o Thalisson, hein? Thalisson que entrou bem no último jogo. Eu acho que ele pode ser uma válvula de escape interessante aí nesse jogo de caso apareça esse cenário de um jogo mais de trocação, um jogo de mais caos dentro da partida, né? Eu acho que o Thalisson pode se beneficiar, né? De repente ele faça uma boa apresentação contra a Ferroviária, Diego.
3: É, rapaz, eu tava olhando aqui enquanto você tava mostrando sua análise, seu comentário. E chove em Belém do Pará. É, mano, depois de tanto calor.
4: É, já.
3: Uma chuva aí pra refrescar aqui na nossa cidade. É, eu acredito num jogo aberto. Vai ser um jogo aberto, com trocação. Trocação que eu digo, um momento uma equipe vai estar melhor, depois vai ser outra. Assim, eu acredito num jogo com gols, né? E vai ser um bom teste aí para a defesa do Paysandu, que... É, bora ver se hoje a defesa do Paysandu não toma gols.
4: Né? É, e vai enfrentar uma das melhores defesas. Né? Acho que é um ponto para ficar com alerta ligado, né? Para ser mais definitivo ali nas chances criadas. Né? O Paysandu que também desperdiça muitas chances por jogo. A gente viu no último jogo, né? O Ítalo perdendo embaixo da trave, né? Então, vamos ver se o Paysandu acerta a forma. O Ítalo que vai ter mais uma oportunidade, né? O Juninho segue fora. O Ítalo é o cara do gol, né?
3: Vamos ver se ele balança a rede aí, como fez lá na semana passada, naquele jogo dramático contra a Confiança aqui em Belém. A gente vai deixar os palpites pro final, né? A gente vai falar do Remo ainda e no final a gente faz os nossos palpites aqui no CBN Esporte Pará. São 4 horas e 29 minutos. Vem aí o repórter CBN. Daqui a pouco a gente volta para falarmos de Internacional e Clube do Remo. É, o Leão Azul joga hoje também pela Série A do Brasileiro.
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0: Segunda-feira, 17 de agosto de 2026. A Polícia Federal identificou mensagens entre Fábio Luiz Lula da Silva e a empresária Roberta Lichinger sobre a realização de reuniões de negócios. A localização foi feita dentro da operação que apura fraudes no INSS, da qual Roberta foi alvo e teve o celular apreendido. O Supremo Tribunal Federal autorizou um novo inquérito para apurar o esquema de tráfico de influência de um grupo no governo federal. As mensagens foram reveladas pelo site Metrópolis e confirmadas pelo O Globo. O Conselho Diretor da Agência Reguladora de Serviços Públicos do Estado de São Paulo manteve, por unanimidade, a multa de quase 840 milhões de reais à Enel. A concessionária foi punida por infração aos procedimentos de faturamento das contas de luz na região metropolitana entre janeiro e dezembro de 2023. O órgão destacou que o processo segue para a Agência Nacional de Energia Elétrica, última instância administrativa recursal. A Enel classificou a punição aplicada como desproporcional. Três pessoas morreram na queda de um helicóptero na ilha grega de Sifnos. Segundo a imprensa local, a aeronave era privada e caiu numa região próxima ao heliponto. Ainda não foi divulgada a identidade do piloto e dos dois passageiros que estavam a bordo. A razão do acidente também é desconhecida. No horário de Brasília, 4h32.
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2: De volta com o CBN Esportes Pará, segunda edição. São 4 horas e 35 minutos aqui na capital paraense. Agora vamos trocar o chip para falar das coisas do Remo. Leão Azul paraense. A mesma coisa que eu falei pro Lobo, agora eu falo para ti, Leão. Faz a tua parte, Leão. É a tua chance, né? A oportunidade veio. Não vai desperdiçar hoje. Remo Internacional hoje no Beira-Rio às 8 da noite. Rodada da Série A. Vamos lá. Fluminense 3, Palmeiras 2. No jogo que teve de tudo. Teve até novo.

0: novo procedimento, né? Do que o Daronco fez, né? O novo método aí.
1: Qual foi o método?
0: Não acompanhei. Método de aglomeração de jogadores, né? É um dispositivo que ele aciona, igual o caso quando tem racismo, né? Que faz aquele símbolo. Agora tem um símbolo também quando há jogadores aglomerados, né? Porque agora só os capitães, né? Que tem que reclamar.
1: É, há muito tempo que era só os capitães, mas só que aqui no futebol brasileiro é uma várzea, né?
0: Ninguém respeita. Atlético Paranaense 1, Bragantino 1, São Paulo 1, Coritiba 1, Chapecoense 3, Bahia 3, jogão. E olha, rapaz...
1: A gente tá acompanhando eu ainda aqui na redação, Chape, primeiro tempo.
0: Não tem mais jeito, não. O Bahia ainda tropeça. Vasco 0, Santos 3. Olha como é a ironia do destino, né? O Santos eliminou o Remo, teve toda aquela pressão. E indiretamente o Santos vai lá e ajuda o Remo, né? Por causa do saldo, o Remo passou
1: nem
0: o Vasco.
1: Aquele meme, né? Obrigado, amigo. Você é um
0: amigo. Obrigado, amigo. Você é um amigo. Isso aí. Atlético Mineiro 3, Grêmio 0. Como é que pode, né?
1: Sapatada.
0: Atlético cabia se enrolou mais com o Grêmio, com o Remo semana passada e mete 3 dentro do... Ai, ai. Vitória 1, Botafogo 0. Botafogo até demitiu o técnico já. O Franklin de Carvalho caiu do comando. Corinthians 1, Cruzeiro 2. Terceira vitória seguida da Raposa.
1: Olho
0: o Cruzeiro vai com moral pro jogo da quarta-feira contra o Flamengo pela Libertadores. Aliás, o gol do Gustavo Henrique do Corinthians, né?
1: Golaço.
0: Pode entregar o gol mais bonito do Brasileirão para ele. E Mirassol 1, Flamengo 5. Campeonato está aberto, senhoras e senhores. E se o Mirassol, com um jogo, pegou de 5 do Flamengo, imagina o outro jogo, porque os dois têm um jogo a menos e as duas equipes vão se enfrentar. E o jogo é no Rio. Ou seja, campeonato tá aberto, Alessandro Amorim.
1: É, Palmeiras que se cuide, né? Palmeiras, cara, tá numa decrescente aí que impressiona. A última vitória, inclusive, foi no início do mês, naquele jogo de ida da Copa do Brasil. Inclusive, não venceu o jogo da volta, né? Já com o freio de mão puxado, né? Mas nessa volta pra Copa, cara, desempenho aí muito abaixo. Né, só venceu o Coritiba, o Vitória naquele jogo garfado da arbitragem e o Fortaleza agora na Copa do Brasil. Sequência de 4 jogos sem vitórias. Né? E o Abel segue pressionadíssimo.
0: Né? Mas agora se o Flamengo chegar, hein?
1: Exatamente, né? Eu não queria ser o português nessa hora.
0: E lembrando que na próxima rodada... Vamos ter alguns duelos bem interessantes aí no Campeonato Brasileiro, como por exemplo, o clássico Bavi, né? Salvador vai tremer no próximo domingo, Cruzeiro e Flamengo nos embalos de sábado à noite, os dois jogam na quarta-feira por uma vaga nas quartas da Libertadores e sábado vão jogar pelo Campeonato Brasileiro, tem também Palmeiras e Vasco da Gama, né? Os opostos,
1: bom jogo, hein?
0: Santos e Mirassol na Vila Belmiro, né? E Botafogo e Atlético Paranaense fechando a rodada. Né? A próxima que abre no sábado com Fluminense e Remo no Maracanã. O Remo que já vai ficar lá pelo sul do Brasil. Vai ficar em Porto Alegre até a quinta-feira. Depois viaja para o Rio de Janeiro para enfrentar o Fluminense lá no Maracanã no sábado às 4 da tarde.
1: Que jogo segue que abre sem a rodada.
0: Treinador, né? Jogo que abre a rodada do Campeonato Brasileiro. Bora, vai depender muito de amanhã, porque o Fluminense joga amanhã contra o Independiente Rivadavia pela Libertadores. Né? O jogo de ida um 0-0 que deu sono, novo empate, disputa de pênaltis. E se o Fluminense se classificar, vai manter o Marcão para o jogo contra o Remo. Né? Vai manter o Marcão. Né? É. Agora, se cair para o Rivadavia... Aí vai correr atrás de treinador desesperado aí para a sequência do Campeonato Brasileiro. Mas falando do jogo de hoje, Internacional e Remo, até classificação. Vou falar da classificação rapidinho aqui da Série A do Campeonato Brasileiro. Palmeiras 48, Flamengo 45, lembrando que o Flamengo tem um jogo a menos contra o Mirassol. Atlético Paranaense 41, Fluminense 38 pontos, os 4 primeiros zona da Libertadores. Na pré-Libertadores, o Cruzeiro com 36, com Aí vem Bahia 34, Bragantino, Atlético Mineiro e Corinthians 32 pontos. Lembrando aí que o Bragantino e o Atlético têm um jogo a menos. Coritiba 31, Botafogo com 30, um jogo a menos. Vitória 29 pontos, São Paulo 27, jogo a menos. Santos 25, um jogo a menos. O Grêmio também com 25 e também com jogo a menos. Mirassol 23 pontos e um jogo a menos, que é o jogo contra o Flamengo que a gente falou agora há pouco. Na zona do rebaixamento, Internacional 23, Remo 22, Vasco 22. Vasco tem um jogo a menos. E a Chapecoense com 11 pontos, também com um jogo a menos.
1: Já foi. Chape já foi, né? Fazer 32 pontos em 16 jogos.
0: E só ganhou um jogo na Série A. Ganhou a estreia só. É. Contra o Santos.
1: Acho que aquela nossa previsão de que o Remo não ia ser saco de pancadas, acho que
0: foi já uma foi das por mais água fáceis, abaixo.
1: Né? Foi uma das mais fáceis que a gente fez aqui. Né? E o Remo com uma vitória hoje pode empurrar o Mirassol para a zona de rebaixamento. Né? E aí, se o nosso querido Flamengo fizer a boa, aí o Mirassol fica por lá mesmo.
0: Nossa.
1: Né? Mas tem que vencer hoje, Diego Beckmann.
0: É, que vencer. Vamos falar dos prováveis times. Vamos lá, o Internacional. Matheus Cunha, Vitinho, Bruno Gomes, Mercado, Maripan e Matheus Bahia, Villagra, Bruno Henrique e Bernabé, Carboneiro e Alan Patrick, o provável time do Internacional. É meio que um 5-3-2, né? Com variações aí.
1: Falar 5-2-3, né? Me perdi.
0: Né?
1: E olha que eu acompanho quase todos os times aí, mas eu não entendi muita.
0: Meio com meio um 3-4-3, sei lá, essa escalação do Inter, né? O Remo tem duas dúvidas. Aliás, o Remo tem. Duas dúvidas. Vamos lá. Marcelo Rangel. Aliás, parabéns pro Marcelo Rangel. Papai, novo papai do pedaço, né? Anunciou aí a gravidez aí da esposa aí no final de semana. Matheus Alexandre ou Marcelinho. O Matheus Felipe e o Chamba na defesa. Né? E o Marlon vai fazer a sua estreia na lateral esquerda. O Marlon, o zagueiro, vai cumprir a suspensão aí do STJD. Zé Wellison, Pico, Zé Ricardo. Aí tem a dúvida. Ou Vitor Bueno, ou Pikachu, ou Galeano. Já e Gabriel Talhari, o provável time do Remo.
1: Peraí. Se for o Vitor Bueno, aí eu acredito que o Vitor Bueno vai ser esse falso 9, como ele jogou contra o Bahia.
0: Vai ser um 4-4-2, tá?
1: Aí ele vai jogar que nem contra o Bahia. Aí o Zé Ricardo recua mais um pouco, aí Talhari e Já, né, mais espetado. Se for Pikachu, é como vem jogando mesmo. É. Né, se for Galeano também, aí vai ser outro tipo de jogador, né? O cara mais incisivo, mais de um contra um, velocidade, criar jogadas, criar situações para ele mesmo, né? Eu tô doido para ver o Galeano em campo, né? Tô vendo aqui a escalação, né, Diego, do Inter, é porque o Bernabé, ele tá jogando mais avançado, ele tá jogando como um atacante de beirada, né? Então o Inter tá jogando numa espécie de 3-4-3, e o Alan Patrick tá jogando como um falso 9, né? Então é o Bernabé na esquerda e o Carboneiro pelo lado direito, que, rapaz, pode fazer um salseiro aí nesse lado esquerdo do clube do Remo, a depender de quem vai jogar, né? Eu acho que vai ser o Marlon mesmo, né? Marlon lateral, ali pelo aquele lado esquerdo, junto com o Já. E aí o Remo tem que tomar muito cuidado. E, obviamente, também no seu lado direito, que vai ter tanto o Bernabé e também o Matheus Bahia, dois caras também muito agudos, né? Então, esse lado direito vai ser com Marcelinho, né? Na provável escalação, Diego. É o Marcelinho ou
0: Matheus Alexandre.
1: É o Marcelinho, né? Uhum. Botou de lesão, né? Mais o Galeano. Aí vai depender, né? Se o Léo Condé vai querer um cara mais defensivo, que aí seria o Iago Pikachu, né? Pra conter esse lado esquerdo do Inter. Ou o Galeano. Eu iria de Galeano para também contra-golpear esse lado esquerdo do Inter, uhum, que é muito agudo, mas deixa brechas. Eu lembro muito do jogo da ida, que também foi uma situação parecida, que tinha o Bernabé, ainda jogava de lateral, e tinha um atacante que eu não lembro agora quem fez no primeiro turno, mas era um ataque também muito ofensivo, deixou brechas, só que o Remo não tinha opções ali para contra-golpear. Agora tem. Eu acho que agora é a hora do Léo Condé usar as peças que ele tem à disposição. Não reclamou de peças, né? Nas últimas coletivas.
0: Bora ver agora.
1: Que é muito limitado. Eu acho que agora ele tem peças ali para fazer o estilo de jogo que ele gosta.
0: Pois é, bora ver. Só lembrando que uma coisa, tá? É o David Braga, Marcelinho, Matheus Felipe e Marcelo Rangel pendurados com 2 cartões amarelos, né? Também preocupa aí, né? 2 titulares aí, né? Praticamente 3, né? Porque se o Matheus Felipe pegar o terceiro hoje, mas o Marlon com 2 L já volta no sábado aí contra o Fluminense. Marlon com 2 L's, né? Olha que tem que usar nome composto agora, nome e sobrenome dos dois para não diferenciar. Bora ver.
1: Eu acho que o Marlon lateral vai ganhar um sobrenome aí na.
0: Pois é, bora relação. Ver aí o que é que vai ser um desafio e tanto aí pros narradores aí. Agora, eu estou muito ansioso para ver o desempenho do Galeano em campo. Se bem que é só o primeiro jogo, né, tem que ter calma, mas, Alessandro, uma vitória do Remo hoje vai dar um ânimo enorme para esse time, vai dar um ânimo para essa torcida, né? E eu não vou ter dúvida que o Remo vai voltar, né, a almejar coisas grandes aí no campeonato, até porque depois desses 2 jogos fora, o Remo tem 2 jogos em casa, Coritiba e Flamengo, né? São 2 jogos aí, ainda mais agora que o Flamengo vai estar na briga direta pelo título contra, né, o Palmeiras, né? Isso vai ser ponto a ponto aí essa briga pelo Campeonato Brasileiro. Claro, lembrando que o Flamengo está fora da Copa do Brasil, né? E quarta joga Libertadores contra o Cruzeiro, né?
1: Desgaste, né?
0: Entendeu? Pode ser que... Não, pode passar de fase.
1: Assim, a hipótese de classificação, né?
0: Pode passar de fase. Lembrando que o Palmeiras vai ter o desgaste, porque vai para o Paraguai essa semana jogar com o Cerro. E tem os 2 jogos contra o Santos pela Copa do Brasil, paralelo ao brasileiro, né? E detalhe, o jogo Remo e Flamengo, ele é antes das quartas de final. Se o Flamengo passar, por exemplo, das quartas, talvez o Flamengo ainda vá esperar, porque o adversário do Flamengo é o Deportes Tolima ou o Del Valle, né? Só que o jogo foi suspenso por conta dos acontecimentos na Colômbia, né? Então talvez, aí, certamente aí o Flamengo então,
1: talvez
0: deve
1: na
0: ter
1: semana
0: uma pausa,
1: que
0: né?
1: Seria a partida, talvez não tenha, e aí o Flamengo vá com força total.
0: Provavelmente.
1: Olha, o Remo é muito azarado, né?
0: Agora, só lembrando, só tem um detalhe. Vão ter que jogar logo, porque vai ter data FIFA logo em seguida, né?
1: Eu acho que a Comebol vai usar essa data FIFA para cumprir essa agenda.
0: Lembrando aí que os clubes aí... Muito,
1: Del Valle seria muito afetado, tá?
0: Os clubes reclamam muito, principalmente o Flamengo, né? Por conta de ter aí... Pode perder algum jogador, né? Pode perder Pulgar, pode perder... De La Cruz, o próprio Arrascaeta aí nesse provável chaveamento aí de Libertadores, né? Mas voltando aqui para esse cenário aqui, uma vitória do Remo hoje seria muito bom pro Leão Azul, né? E mais do que isso, né? Finalmente daria um respiro aí pro torcedor, um ânimo para a torcida aí para essa sequência do Campeonato Brasileiro, antes de 2 jogos em casa.
1: Um respiro para o Léo Condé também, né? Ele que sofre muitas críticas, principalmente eu acho que a questão da atuação do time em alguns jogos especificamente, né? Por conta do estilo de jogo que ele gosta, né? Que é esse jogo mais reativo, acaba esperando muito no campo de defesa para jogar esse estilo de velocidade, né? E agora tem essas opções, bora até ver se ele vai abusar mais disso, né? Coisa que eu até espero dele, né? Inclusive. O Remo que no recorte dos últimos 10 jogos, coisa que o Léo Condé citou na última coletiva dele, que o Remo tá bem, não sei o quê. O Remo que tem a 8ª melhor campanha entre os times da Série A nos últimos 10 jogos, né? Então o Remo tá com uma campanha bem, bem interessante de recuperação, né? À toa, né? Que o Remo tá na boca de sair da zona de rebaixamento, nunca esteve tão perto, né? Acho que nunca foi tão factível, né? Inclusive, a última rodada que o Remo terminou fora da zona de rebaixamento foi com o Osório ainda, depois daquele empate contra Atlético Mineiro e Inter. Naquelas 2 rodadas, o Remo ficou fora da zona de rebaixamento, mas o campeonato ainda estava muito no começo, né? Muita perda de ponto, então o Remo... Mas quando a coisa funilou, o Remo não saiu mais lá do Z4. Então o Remo tem uma grande oportunidade. Vai enfrentar o Inter, que tem a segunda pior campanha como mandante. O Inter não está aproveitando o Beira-Rio nessa temporada. É, não vence no Beira-Rio, pelo menos no Campeonato Brasileiro, desde maio. Né, 3 meses não vence em Campeonato Brasileiro. É, então é uma chance daquelas, Diego Beckmann, que é aquela janela que abre ali, aí tu fica, será que eu saio ou não saio? Não tem que pensar, tem que sair. A janela se abrir, tem que aproveitar ela.
0: É verdade. Né? Lembrei de um programa que tinha, que abram as portas da esperança.
1: Entregaste tua idade,
0: Diego. Entreguei mesmo, é quase isso. Mas assim... O Remo não pode se acovardar. Muita gente... Ah, mas o Inter vai jogar no Beira-Rio. É difícil. É muito difícil jogar no
1: Beira-Rio. É difícil pra todo mundo.
0: É, mas... Cara, o Inter é um time tão... Assim, tem umas coisas que eu não entendo no futebol, sabe? O Inter joga muito bem fora de casa. Dentro de casa, sei lá, dá um apagão, dá um tilt. Sei lá que negócio que dá no Colorado. Porque o Inter consegue se enrolar muito jogando dentro... Do Beira-Rio e Alessandro. É uma situação aí que realmente o Remo pode aproveitar por aí. Né? E só lembrando o torcedor, né, que os ingressos ainda estão à venda, né, e tem uma expectativa muito grande de torcedores do Remo estarem presentes lá no Beira-Rio aí, torcendo aí pela equipe azulina. Você tem ideia que o Internacional jogando em casa tem um desempenho tão ruim? Vamos lá. Dos 20 times da Série A, o Inter é o segundo pior mandante do campeonato.
1: Pois é.
0: Três vitórias, 3 empates e 5 derrotas. Em 11 jogos feitos jogando em casa. Ou seja... Se pegar assim, mais perdeu do que ganhou jogando no Beira-Rio.
1: Pois é,
0: de 33 pontos...
1: Como se a cada jogo, né, que valesse 3 pontos, o Inter empata.
0: De 33 pontos, o Inter só fez 12 jogando no Beira-Rio. É muito pouco para um time com a tradição do
1: Normalmente,
0: Inter.
1: Normalmente os times gaúchos sempre aproveitaram do mano de campo. Né, tanto no velho Beira-Rio, no novo Beira-Rio, Grêmio no Estádio Olímpico, agora na Arena do Grêmio. Sempre tiveram mano de campo fortíssimo, mas... Esse ano a coisa tá feia lá pro lado gaúcho, né? E o Inter também tem o pior ataque da competição, tá? Ao lado da Chape, Vitória e o Vasco. Ambos com 23 gols marcados apenas, né? Então o Inter também não tem um aproveitamento ofensivo tão legal no campeonato brasileiro. Mas compensação de defesa, tem a 8ª melhor defesa, com 27 gols sofridos apenas. Né? Obviamente, tá atrás dos grandes, né? Flamengo, Palmeiras... O próprio Atlético Paranaense, Corinthians, Red Bull Bragantino e o São Paulo, né? Também o Atlético Mineiro. Né? Então, é um cenário até parecido, né, que a gente estava falando de Paysandu e Ferroviária. Né? Tem um ataque ruim, mas tem uma defesa boa. Ferroviária tem uma das melhores defesas na Série C, mas o Inter está ali no bolo entre as melhores sistemas defensivos aí da competição. Né? Então... ser um jogo aberto, eu diria. Né? Inclusive, né? Remo e Inter não tem um ataque lá, essas Coca-Cola toda, né? O Remo até agora não tem aquele goleador nato, Inter também não, tanto é que tá jogando vai jogar, né, com Alan Patrick mais avançado, tentou ali mais recentemente com o... Qual é o nome daquele, Diego Beckmann, o argentino, que era até do River Plate... Falhou a memória agora. É, que é o... Começa com B.
0: Bernabé.
1: Não. O centroavante.
0: Não, do atual elenco?
1: É, não. Que ele não tá mais. Ele até saiu.
0: Não, não foi o Valência? Não é o Valência?
1: Não, é o Valência do ano passado. É um argentino, cara. Rapaz, deu branco. E olha que... Deixa eu ver aqui se eu lembro dele. Pô, é pior que o SofaScore, né, que eu utilizo aqui de colinha... Já tá desatualizado, mas era um
0: argentino. O Aguirre? Brian Aguirre?
1: Ou... Não. Era colombiano ou argentino? Eu sei que tem o Alejandro, né, que o Inter contratou essa temporada, já foi pro banco, ele até jogou na partida contra o Remo. Eu acho que ele fez um dos gols, inclusive, né?
0: Uhum.
1: Né? Mas o Inter que tá vivendo essa crise com os camisas 9, Diego Beckman.
0: Pois é. Tá. Pois é, Alessandro Morense mesmo. Vamos fazer o seguinte. Vamos para o intervalo, 4h55 pontualmente. Vamos para o intervalo. Na volta tem mensagem do torcedor e os palpites para hoje. Vamos surpreender. Vamos lá. Intervalo.
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0: 4h56, tem mensagem, vamos lá.
5: Boa tarde, pessoal da CBN Esportes, segunda edição. Muita água na nossa capital paraense. O meu medo de hoje é esse. Dupla repasse só depende de si. Esse é o meu medo, né? Falo pelo lado do meu bicola. É um temor que nós temos. Só depender da gente. Esse é o problema.
1: É, falei, Diego. É. Esse pior, é o problema.
0: Pior, né? Só quando só depende de ti, aí tu fica todo envergonhado, todo errado, e aí, meu Deus do céu. É o Rodolfo Mendes que mandou mensagem. Valeu, Rodolfo, obrigado. Grande pela Rodolfo participação Mendes aqui no CBN Esporte Pará.
1: Eu lembrei o nome do atacante, Diego, ele é colombiano, na verdade, não é argentino não, é o Rafael Borré.
0: Ah, o Borré,
1: cara. Que o Inter pagou caríssimo, investiu e entregou nada, né? Tanto que ele saiu agora.
0: É. Vamos lá, palpite pra hoje, Alessandro Amorim.
1: Tentando lembrar o palpite da manhã. Lembrei. 1-0 Remo. E do Paysandu vai ser 2-1 Paysandu.
0: Paysandu. É, 100%, né?
1: É. Hoje tá. Vai ser festa em Belém.
0: É. Olha, eu acredito em festa em Belém. Olha que eu, na semana passada, você tá, cravei, hein? Vamos lá. Pra dar o corte. Hoje, todo mundo vai dormir feliz. Remo e Paysandu não perdem hoje. O Paysandu ganha da Ferroviária. Paysandu. Vai levar um sufoco no final, mas ainda vai fazer gol no final. E o Remo segura o Inter lá dentro.
1: Remo. É, Diego, não
0: desanima. Nenhum aí, dos dois perde hoje, tá? Nenhum dos dois perde hoje. Vamos lá. E os dois vão dormir felizes aí, tranquilo, para mais uma semana fora de... Por um lado, Alessandro Amorim, os dois em casa tropeçam. Mas quando jogam fora, entregam, né? Tanto que eu tava vendo o aproveitamento do Remo. O Remo tem o melhor aproveitamento jogando como visitante do que como mandante no Campeonato Brasileiro.
1: É por conta do estilo de jogo, né? Querendo ou não, em casa tem que propor um pouquinho mais, aí sai do script, né? E aí se complica. Pois é. Acho que é até natural.
0: Uhum. Ah, é isso mesmo. 4h58, Alessandro Amorim, grande abraço, até amanhã.
1: Aquele abraço, Diego Beckman, até amanhã.
0: É isso aí. 4h59, o CBN Esporte Pará vai ficando por aqui, sobre essa chuva aí fina que tá caindo em Belém. Tá grossa em alguns pontos da cidade, muita atenção aí no trânsito para evitar acidente. O programa de hoje teve a operação de áudio de Eider Vilhena. Produção, Alessandra Amorim. Gerência de conteúdo e programação, de Daniel Pires. Direção de jornalismo, de Paulo Fernandes.
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0: Vem aí o repórter CBN, logo seguido, CBN Ponto Final. Grande abraço e até amanhã.
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0: Segunda-feira, 17 de agosto de 2026. O Conselho Nacional de Trânsito aprovou a atualização das regras da Operação Lei Seca no país. A nova regulamentação prevê a possibilidade de adoção de equipamentos capazes de captar drogas e medicamentos que tiram a capacidade de dirigir. Os aparelhos ainda precisam ser certificados pelo Inmetro para serem aplicados em blitz. A Agência Nacional de Vigilância Sanitária aprovou o registro dos medicamentos à base de semaglutida de dois laboratórios brasileiros. O da EMS foi classificado como genérico, enquanto o da Germed como similar. A resolução é da última quinta-feira, mas foi publicada no Diário Oficial da União de hoje. Há 7 meses da eleição presidencial da FIFA, a Federação Escocesa de Futebol retirou o apoio a Gianni Infantino, atual presidente da entidade máxima do futebol mundial. Infantino é alvo de críticas por causa da proposta de permitir a entrada de investidores privados na federação. Outras associações nacionais já deixaram de apoiar o líder suíço-italiano. Ele é o único candidato à eleição marcada para março do ano que vem. No horário de Brasília, 5:02.
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1: Olá, muito boa tarde. Seja bem-vinda, seja bem-vindo ao Ponto Final CBN desta segunda-feira, 17 de agosto de 2026. Nós vamos juntos e juntas até às 7 da noite, com muita informação, análise e prestação de serviço. Carolina Moran, boa tarde, tudo bem?
2: Oi, Débora, boa tarde para você e para os ouvintes. Boa semana para todo mundo, vamos nessa.
1: Agora, a gente precisa ser mais condescendente, falei certo? Com agosto, porque a gente piscou. Olha, e já aí é dia 17, tá, não é?
2: Fala,
1: Daniel Mesquita tá comigo. É isso. Tá voando esse agosto.
2: Passando rapidinho.
1: Tô achando bom, e você continua aqui com a gente, porque vai voar também de informação para você. Você manda mensagem aqui pro nosso WhatsApp, tá? Que é o 11 99911 9981. São 5 horas 4 minutos agora. Ana Carolina Tomé tem informações ao vivo de Brasília. Atualizações sobre o caso do Discord, que terminava hoje, né? O prazo para que a plataforma cumprisse a suspensão das lives aqui no Brasil. Oi, Ana, boa tarde.
3: Boa tarde, Débora, Carol, a todos os ouvintes sintonizados aqui no Ponto Final. O Discord informou hoje que suspendeu no Brasil as transmissões ao vivo, o compartilhamento de telas e outros recursos de vídeo em cumprimento à determinação da Agência Nacional de Proteção de Dados, ANPD. A empresa disse ainda que trabalha com o órgão para tentar restabelecer as funcionalidades. A decisão da ANPD foi tomada como medida preventiva após uma investigação sobre falhas na proteção de crianças e adolescentes na plataforma. O caso gerou repercussão por causa da morte de uma adolescente em uma transmissão ao vivo em um contexto de violência extrema praticada em diferentes plataformas ao vivo. A primeira-dama, Janja da Silva, havia feito um apelo em uma reunião envolvendo o advogado-geral da União, o ministro da Justiça e também o presidente Lula, em que ela pediu a retirada do ar do Discord após o caso que gerou repercussão. O Discord continua disponível no país para mensagens diretas, servidores, canais de voz e chamadas exclusivamente de áudio. A suspensão das transmissões, Débora, ocorre com base nas regras do ECA Digital, que estabelece as obrigações das plataformas para prevenir violência, abuso, assédio, automutilação e outros riscos envolvendo os menores. A ANPD também determinou que a restrição seja mantida até que a plataforma comprove a adoção das medidas consideradas eficazes para proteger crianças e adolescentes. O Discord diz que já apresentou as propostas de reforço à segurança e pediu a revogação da suspensão, alegando dificuldades para cumprir o que foi estabelecido pela agência. Volto com você.
1: Mas aí, se a plataforma não tem condição de fazer o que foi solicitado, tem que dar alguma solução, porque precisa trazer outras formas, outros caminhos de proteção para quem utiliza a plataforma. Porque, infelizmente, esse não foi um caso isolado, né? Dessa adolescente de 13 anos, houve uma série de outras situações sendo investigadas envolvendo adolescentes, situações que terminaram em morte, situações que terminaram em mutilação, enfim, situações que não terminaram bem. Obrigada, Ana Carolina Tomé, pelas informações.
2: Um processo longo, né, Débora? Não foi de uma hora para outra que esse caso aconteceu. Foi uma live também que teve uma duração aí de mais de 40 minutos e o Discord não foi capaz de evitar a morte daquela adolescente de 13 anos, né? Então, o sistema não está funcionando a contento, né? A gente vai agora seguir em Brasília, Débora, para falar sobre eleições e uma reunião do ministro Nunes Marques, presidente do TSE, com embaixadores e diplomatas. O João Rosa acompanhou. Ele aproveitou essa reunião para fazer uma defesa das urnas eletrônicas e do processo eleitoral aqui no Brasil, né, João? Boa tarde.
4: Isso mesmo, Carol. Para você, boa tarde, Débora, boa tarde a todos que estão nos acompanhando aqui na CBN. O presidente do Tribunal Superior Eleitoral, ministro Nunes Marques, defendeu o sistema eleitoral brasileiro e as urnas eletrônicas durante essa reunião com cerca de 100 representantes de embaixadas no Brasil. Nunes Marques afirmou que as urnas são seguras e que o processo eleitoral brasileiro é transparente. O ministro ainda ressaltou que o Brasil é referência mundial em eleições. Ele também disse que organismos internacionais poderão enviar representantes para acompanhar as eleições deste ano. Durante essa reunião, o presidente do TSE também falou sobre os desafios envolvendo inteligência artificial e as plataformas digitais nas eleições. Nunes ressaltou que o tribunal determinou que as plataformas apresentassem planos com medidas para proteger a integridade das eleições. O ministro também disse que as plataformas se comprometeram a enviar representantes ao TSE durante os fins de semana do primeiro e do segundo turnos das eleições. A ideia é criar uma sala de situação para acompanhar as redes sociais ali em tempo real e tentar impedir a divulgação de conteúdos que possam interferir na vontade do eleitor. A gente separou um trecho dessa primeira fala de Nunes Marques aos embaixadores. Vamos ouvir.
5: No campo normativo, propus ao tribunal que acrescentasse na resolução que regula a propaganda eleitoral o artigo 125B, o qual determina que as plataformas digitais apresentassem até o dia 16 de agosto, ontem, planos de conformidade para as eleições, nos quais deveriam detalhar as medidas destinadas a prevenir e mitigar riscos à integridade do processo eleitoral, como a remoção de conteúdos, a suspensão de perfis, o fornecimento de dados e a interrupção de propaganda irregular.
4: Bom, Carol, um ponto de destaque é que, segundo o TSE, um representante da diplomacia dos Estados Unidos também participou dessa reunião. Nunes também destacou as medidas adotadas pelo tribunal para combater o uso indevido de inteligência artificial. Entre elas está a criação de uma comissão permanente e de um plano de ação voltado ao uso de IA e à produção de integridade das informações. Esse tema, inclusive, deve voltar a ser discutido pelo TSE nos próximos dias, quando a corte deve analisar o caso do vídeo produzido com inteligência artificial em que o ex-presidente Jair Bolsonaro aparece declarando apoio à candidatura do filho Flávio Bolsonaro. Esse vídeo ele foi exibido durante a convenção do PL que oficializou Flávio como candidato à presidência da República. Esse julgamento ele pode fixar as regras sobre o uso de deepfake nas eleições. Inclusive, Carol, amanhã Nunes marcou uma reunião com os demais ministros da corte justamente para discutir o caso. Outro destaque que aconteceu aqui no TSE no dia de hoje foi a inauguração do Centro de Divulgação das Eleições, um espaço que foi criado para atender os profissionais de imprensa que vão trabalhar na cobertura aqui das eleições. Durante esse evento, Nunes defendeu a liberdade de imprensa e afirmou que uma imprensa livre e participativa é sinônimo de democracia. Eu volto com vocês.
2: Obrigada, João. Importante, né, Débora, essa defesa institucional do presidente do TSE, já que as urnas vêm sendo atacadas tão constantemente, inclusive por políticos que já foram eleitos várias vezes pelas próprias urnas eletrônicas, né?
6: Sempre assim, né? E veja você, né, Carol, que aqui aparece também uma cobrança, uma participação mais efetiva das plataformas, ou seja para combater a violência contra adolescentes, seja para combater as notícias falsas, é muito importante que haja uma unidade entre as instituições e as plataformas, porque hoje não tem como, elas são as principais responsáveis pelo controle e pela distribuição de conteúdo em massa. Então, é responsabilidade também, ou deveria ser, das plataformas utilizar ferramentas técnicas, né, principalmente, para barrar qualquer tipo de abuso. São 5 horas e 12 minutos agora, a gente ainda em Brasília, Samantha Klein tem mais informações sobre as mensagens encontradas pela Polícia Federal entre conversas entre Lulinha, filho do ex-presidente, e a lobista investigada. Oi, Samantha, boa tarde.
7: Oi, Débora, Carol, boa tarde. A defesa do empresário Fábio Luiz Lula da Silva, o Lulinha, criticou o que chama de vazamento seletivo das mensagens entre o empresário e a lobista Roberta Lutzinger, investigada por suspeita de tráfico de influência e por usar a proximidade com o filho do presidente Lula para facilitar negócios e acesso ao governo. As informações foram publicadas pelo Metrópolis e o Globo, que tiveram acesso a um dos prints da a conversa entre os dois. O advogado Marco Aurélio de Carvalho afirmou que sem a íntegra do material não conseguiria confirmar a veracidade das informações e compara o vazamento das mensagens à Operação Lava Jato.
8: Nós vamos solicitar uma vez mais rígidas apurações dessa nefasta instrumentalização de parte das nossas instituições a serviço de interesses políticos e eleitorais. É muito grave o que está acontecendo. Não dá, por hora, para testar a veracidade dessas informações que foram vinculadas num portal de notícia. Não dá para saber se essas mensagens são verdadeiras ou não. São recortes seletivos de mensagens cuja autenticidade não se pode comprovar. Nós estamos diante de uma grave ameaça à segurança jurídica do país. É um vazamento seletivo e criminoso que nos remete ao que houve de pior no nosso sistema de justiça na época da finada Operação Lava Jato.
7: Os diálogos indicariam que Lulinha tinha conhecimento e participava das articulações comerciais e de lobby junto de Roberta. Numa conversa de março de 2024, a empresária afirma que os dois trabalhavam em um nível diferenciado e diz que o futuro é a Suíça. Na mesma conversa, Lulinha menciona reuniões com Marco Aurélio Santana Ribeiro, o Marcola, que era chefe de gabinete de Lula, e o Swedenberg Barbosa, ex-secretário executivo do Ministério da Saúde. Lembrando que Lulinha está sendo investigado em 3 inquéritos em andamento no STF por suspeita de tráfico de influência no governo federal. Inclusive, o colunista do Globo, Lauro Jardim, afirmou que Roberta Lutzinger chegou a comprar joias e pagou despesas de Marcola, ex-chefe de gabinete do presidente Lula. E é claro que esse caso já está repercutindo politicamente, inclusive o candidato à presidência da República, Flávio Bolsonaro, publicou agora há pouco nas redes sociais um vídeo onde diz que o Brasil tem futuro, mas não é na Suíça com dinheiro roubado dos aposentados do INSS. Com você.
6: Samantha, não tem data ainda para que Lulinha seja ouvido, né?
7: Não tem ainda. Os advogados dele já afirmaram que ele está disposto a falar, seja em vídeo, seja vir da Espanha ao Brasil, mas ainda não tem uma data.
6: É importante que se preste esclarecimentos. Obrigada, Samantha Klein, pelas informações. Você fica agora com o noticiário da sua região. Já já tem mais Ponto Final CBN, a gente traz atualizações sobre o conflito no Oriente Médio, a gente vai falar também sobre o pedido de recuperação judicial das Casas Bahia e das agendas dos presidenciáveis pelo Brasil. Fica aí.

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1: 5 horas 21 minutos agora. A Karina Almeida, em São Paulo, está de olho no noticiário internacional. Traz aqui mais detalhes sobre novas ameaças do presidente Donald Trump. Oi, Karina. Boa tarde.
2: Boa tarde, Débora. Boa tarde, Carol e os ouvintes. Isso mesmo, o presidente dos Estados Unidos, Donald Trump, ameaçou bombardear o Omã caso o governo do país tente interferir nas negociações sobre o fim da guerra e o controle do Estreito de Hormuz. Essa ameaça veio após Teherã afirmar no final de semana que vem realizando conversas paralelas com o Omã para que os dois países definam uma rota marítima na região. Os Estados Unidos, por outro lado, já reivindicaram também na semana passada ter o controle do Estreito, que é margeado por Irã e Omã. A fala de Trump pode escalar ainda mais a guerra no Oriente Médio, isso porque Omã é um dos aliados mais antigos na região dos Estados Unidos, com quem até tem acordos de cooperação militar. No entanto, Omã também adota uma postura neutra na guerra e vem intermediando as negociações entre Estados Unidos e Irã pelo fim do conflito. O governo de Omã ainda não se manifestou sobre a ameaça de Trump. Na entrevista que foi concedida à rede de notícias Fox News, Trump também revelou ter um canal secreto de negociações para o fim da guerra com a Guarda Revolucionária do Irã e disse não ter pressa para o fim das negociações. No entanto, o Irã já negou voltar a negociar com os Estados Unidos e indicou que as tratativas estão congeladas. E também o Irã decidiu que vai adotar a partir de agora uma política ofensiva, diferentemente daquela mais defensiva em que eles estavam adotando, dizendo que a partir de agora Teherã intensificará as tensões no Estreito de Hormuz e em toda a região, se a diplomacia dos Estados Unidos falhar, além de dar um prazo para que as tropas americanas interrompam o bloqueio militar imposto aos portos iranianos. Débora, o Estreito de Hormuz é estratégico para a indústria petrolífera, por onde passa cerca de 20% de todo o petróleo do mundo. O fechamento durante todo esse período já impactou fortemente a economia global. E ainda hoje, os Houthis, o grupo extremista financiado pelo Irã e também baseado em Iêmen, afirmaram ter atacado com mísseis um navio militar na Arábia Saudita e outras embarcações de escolta no Mar Vermelho, que fica perto do Estreito de Bab al-Mandeb, que é a segunda maior rota de exportação de petróleo no Oriente Médio, atrás apenas do Estreito de Hormuz. Débora.
1: Obrigada, Karina, pelas informações. Inclusive, hoje termina o prazo de 60 dias daquele memorando de entendimento que tinha sido assinado entre Estados Unidos e Irã, sem nenhum acordo, né, definitivo de paz. Aliás, esse memorando caiu por terra já há muito tempo, quando o cessar-fogo começou a ser violado. Então, já há muitas semanas, essas negociações estão congeladas e o grande impasse é o controle do Estreito de Hormuz. Você fica agora com o noticiário da sua região.

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0: Segunda-feira, 17 de agosto de 2026. A subsecretária de Estado para a Diplomacia Pública dos Estados Unidos, Sarah Rogers, acusou o Brasil de impor censura após a rede social X alterar o algoritmo para atender às regras eleitorais brasileiras de 2026. Segundo Rogers, a mudança é uma evidência de interferência na circulação de conteúdos políticos. A partir de agora, o material publicado por candidatos a cargos públicos será mostrado apenas a quem já acompanha o perfil, mas não entrará nas recomendações de quem não é seguidor. As mulheres representam quase 35% das candidaturas das eleições de 2026. São mais de 7 mil registros femininos, num total que ultrapassa 20 mil candidaturas para cargos do Executivo e do Legislativo em todo o país. Os dados são do Tribunal Superior Eleitoral. A ministra do Supremo Tribunal Federal, Carmen Lúcia, afirmou que nenhuma Constituição é perfeita. A magistrada também defendeu o atual texto constitucional, principalmente das críticas relativas à extensão dele. As declarações foram dadas em uma aula magna na Pontifícia Universidade Católica de São Paulo. A epidemia de ebola que atinge a República Democrática do Congo se tornou a mais letal da história do país. Segundo o balanço atualizado, 2.325 pessoas morreram e 4.945 casos foram confirmados. No momento, não há vacina ou tratamento específico disponível para a variante que provocou o avanço da doença na região. Horário de Brasília, 5h32.
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1: Ponto Final de volta. Samantha Klein de volta de Brasília com mais informações sobre a exploração de petróleo pela Petrobras na Foz do Amazonas. Tem ou não tem petróleo por lá, Samantha?
2: Olha, segundo a Petrobras, tem petróleo sim, ainda que, é claro, mais avaliações, mais explorações vão continuar. A informação foi confirmada agora à tarde pela presidente da Petrobras, Magda Chambriard. Foi numa coletiva lá em Oiapoque, no Amapá, tendo ali a presença do presidente Lula, do presidente do Senado, Davi Alcolumbre, entre outras autoridades. Mesmo confirmando aí a presença do petróleo, Chambriard também disse que a exploração do poço deve ser concluída nos próximos 15 a 20 dias.
3: Tem petróleo, tem descoberta, a gente ainda não sabe quanto. Nós vamos continuar investindo, vamos continuar explorando e o futuro vai dizer quanto o Amapá pode nos oferecer, mas nós aqui, desse macacão cor de abóbora, estamos extremamente otimistas com o que a gente está encontrando por aqui.
2: Chambriard também destacou que os técnicos da empresa devem perfurar mais 3 poços na região e que há outros 5 poços em áreas próximas. Na última sexta-feira, a Petrobras tinha anunciado ter identificado a presença de hidrocarbonetos num poço exploratório da bacia sedimentar da chamada Foz do Amazonas. Nessa coletiva, o ministro de Minas e Energia, Alexandre Silveira, também falou em dia histórico e num corpo aguerrido da Petrobras. E para ele, o Brasil está dando mais um passo em direção à soberania energética. Lembrando que o plano de negócios 2026-2030 da Petrobras prevê investimentos bilionários na ordem de R$2,5 bilhões na margem equatorial e a perfuração de 15 poços exploratórios na região, que se estende do Amapá ao Rio Grande do Norte. Com vocês.
1: Inclusive, o presidente Lula está aí no Amapá. Quer dizer, você não está no Amapá, né? Você está em Brasília. Está no Amapá.
2: Dessa vez eu não fui. Alô, chefes, podem me mandar acompanhar também.
1: O presidente Lula está acompanhado de Davi Alcolumbre, inclusive a primeira aparição pública, né? Exatamente. Dos dois, depois de fazerem as pazes. Amapá, que é o estado de origem de Alcolumbre.
2: É uma agenda ali. Tem...

0: um forte impacto político também. O presidente Lula falando, o presidente Davi Alcolumbre falaram, os dois visitaram esse navio sonda da Petrobras. As imagens ali não tinham como ser transmitidas pela questão logística, mas é um empreendimento ali de vulto, a gente pode dizer, essa fase exploratória. E Alcolumbre fazendo ali gestos públicos ao presidente Lula, depois de todos aqueles meses ali de rusgas, desde a desaprovação no Senado, a derrota de Jorge Messias no Senado. Então eles têm essa reaproximação e, como você destacou, a primeira agenda deles publicamente juntos e ambos fazendo acenos um para o outro. Com vocês.
1: Obrigada pelas informações, Samantha Klein, em Brasília.
2: Agora a gente fala sobre o pedido de recuperação judicial de um gigante do varejo nacional, né? Casas Bahia entrou com esse pedido na Justiça de São Paulo. Lucas Taveira, boa tarde.
3: Isso mesmo, viu, Carol? Ótima tarde para você, todo mundo ligado aqui no Ponto Final. Previsão para fechar quase 300 lojas e demitir cerca de 3 mil funcionários da Casas Bahia, viu? A empresa entrou com pedido de recuperação judicial com 17 bilhões e 300 milhões de reais em dívidas e agora tenta evitar o vencimento antecipado de mais de 10 bilhões de reais em contratos. Segundo o economista da FGV, Gustavo Pessoa, a recuperação judicial dá um fôlego, mas exige mudanças da companhia.
4: Eu evitaria dizer que ela continuará funcionando normalmente. A recuperação judicial contratempo, ela não cria rentabilidade. As Casas Bahia só se recupera de fato se conseguir transformar esse tempo em uma operação menor, mais eficiente, com geração recorrente de caixa e uma estrutura de capital compatível com o novo tamanho da companhia.
3: A empresa está em reestruturação desde 2023, passou por uma recuperação extrajudicial em 2024 e acumula 8 trimestres seguidos de prejuízo. Só no segundo trimestre, a perda chegou a 10 bilhões e 100 milhões de reais. Segundo Alexandre Chaia, do Insper, o problema combina juros altos com a mudança do consumo das lojas físicas para o comércio online.
5: Ela tem que se transformar, só que ela está se transformando no pior momento que tem, porque ela está tendo um problema estrutural, que é a transformação do mundo físico para o mundo de varejo, no meio de um problema conjuntural, que é nível de juros muito alto e a população sem renda. Então, ela está numa tempestade perfeita, ela precisa se remodelar, se retroconstruir, só que também é uma falta de percepção estratégica de ver que o mundo estava mudando muito rápido, que mesmo fora do Brasil o mercado de e-commerce já tinha disparado e eles continuaram ainda demorando para ajustar e quando foram ajustar estavam num momento já ruim.
3: O professor de economia ainda destaca que hoje quase 30% da renda das famílias é usada, em média, para pagar juros, o que reduz o consumo e atinge o modelo de vendas financiadas. A Casas Bahia, como eu disse, pretende fechar 298 lojas e demitir cerca de 3 mil funcionários. Dos 17 bilhões e 300 milhões reais em dívidas, 16 bilhões e 400 milhões são com credores sem garantias. São mais de 19 mil fornecedores e parceiros afetados. Carol?
2: Obrigada pelas suas informações, Lucas. O momento é difícil aí para o varejo, né, Débora? Não são só as Casas Bahia, tem outras empresas grandes também em processo de recuperação judicial, caso da Americanas, da Zinzane, Tokstok, Casa e Vídeo, enfim, várias empresas grandes aí nesse momento. Em 2025, foram 977 processos, pedidos, né, de recuperação judicial, foi um recorde na série histórica. Esse ano, entre janeiro e abril, mais 268 pedidos. E aí os especialistas apontando esses fatores que a gente ouviu na reportagem, né? Taxa de juros elevadas, famílias endividadas e outras despesas disputando o bolso do consumidor, por exemplo, apostas esportivas, né?
1: Agora veja você, né? Uma rede bastante tradicional, as Casas Bahia. Tem um próximo da minha casa, num único bairro, assim, numa avenida e numa rua lateral, eram pelo menos duas lojas das Casas Bahia. E recentemente minha mãe queria comprar um fogão e eu falei, bom, vamos comprar na internet. Ela, não, eu quero ver o fogão porque eu quero saber se o forno abre do jeito que eu quero que abre. Ah, beleza, então vamos a esse local onde tem, não tinha só Casas Bahia, né? Outras lojas de varejo também, Marabrás, Ponto Frio, Magazine Luiza. E chegando lá, eu me surpreendi, porque algumas lojas já estavam fechadas, as duas das Casas Bahia estavam abertas, mas as moscas, ninguém nas lojas. Quem ainda compra, acaba optando pelo e-commerce. Nós olhamos o fogão, ela viu o forno, mas não tinha a cor que ela queria. O que aconteceu? Voltamos e compramos pela internet.
2: Hoje esses gente que faz isso, né? Vai lá ver em loco porque quer ver o produto e depois volta e compra pela internet em casa. Também tem isso, né?
1: E foi mais barato do que era vendido na loja. Então tem isso também, né?
2: É, isso aí é decisivo, né?
1: São 5 horas e 41 minutos agora. A Karen Lemos está em São Paulo e ela tem mais detalhes aqui sobre a agenda de presidenciáveis aqui na capital. Oi, Karen, boa tarde.
6: Isso mesmo, boa tarde, Débora, Carol, boa tarde também para os ouvintes. Candidatos à presidência da República pelo PSD, Novo e Missão, Ronaldo Caiado, Romeu Zema e Renan Santos, defenderam a independência do Banco Central num evento voltado para o mercado financeiro aqui em São Paulo, só que criticaram fortemente o atual patamar da taxa Selic, hoje em 14% ao ano, né? O ex-governador de Minas, Romeu Zema, defendeu medidas como privatização, reformas administrativas e da Previdência, além da revisão de benefícios sociais para evitar fraudes e para cortar gastos, né? Dessa forma, pressionar cortes de juros, que, segundo ele, podem chegar a 6% no eventual governo.
7: Custo Brasil começa com essa taxa de juros absurda. Qualquer pessoa aqui no Brasil que vai comprar um carro para trabalhar ou uma moto para trabalhar já está em desvantagem com uma outra pessoa em outro país que tenha taxa de juros civilizada. Aqui, no mínimo, 20% ao ano. Lá fora, talvez ele consiga um empréstimo, um financiamento a 6% a 7% ao ano.
6: Bom, já o candidato do Missão, Renan Santos, ele falou que o Banco Central ficaria confortável em cortar juros num eventual governo dele por causa dos cortes que ele também quer fazer nas despesas da União. Numa palestra que ele fez aqui nesse evento para o mercado financeiro, Renan Santos ainda chamou os congressistas integrantes do Centrão de cracudos viciados em emendas parlamentares. Depois, para jornalistas, ele falou aí que vai ter um tratamento rígido com o Congresso caso seja eleito.
8: Igual um assistente social fala com um craqueiro. Ele vai lá, vai chamar, vai conversar com carinho, porque esses caras...

0: Por que que ele quer a briga? Porque ele quer desviar a atenção do eleitor e está querendo iludir a população, enganar a população, os dois arrumando essa briga com os Estados Unidos. E o cidadão está lá, no Serasa, as empresas fechando, a pessoa não tem hospital direito, não tem segurança pública, faccionado mandando em tudo.
1: Olha, pela manhã, o evento também recebeu autoridades do atual governo Lula, tá? E meio a preocupações aí com a trajetória das contas públicas, o presidente Lula colocou o vice-presidente Geraldo Alckmin e o ministro da Fazenda, Dario Durigan, para falar com o mercado sobre diretrizes aí para uma agenda fiscal no eventual quarto mandato de Lula. O presidente do Banco Central, Gabriel Galípolo, também marcou presença aqui e defendeu a manutenção da taxa de juros, lembrando que 14% ao ano é o atual patamar. Débora.
2: Obrigada, Karen, pelas informações. Você fica agora com o noticiário da sua região.

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1: Débora, Carol e ouvinte da CBN, boa tarde. A Bolsa Brasileira continuou no vermelho nessa segunda-feira, mas por bem pouco. O Ibovespa fechou a sessão em leve baixa de 0,09%, na casa ali dos 166 mil pontos, e chegou à décima sessão seguida de queda, em um sinal de que o mau humor ainda está por ali, mas embora não na mesma intensidade. E o dia de hoje trouxe sinais bem misturados. De um lado, o IBCBR, considerado a prévia do PIB, mostrou que a economia vem sim perdendo alguma velocidade. E isso, em tese, indica que uma atividade mais fraca pode sim abrir espaço para o Banco Central continuar cortando a Selic, hoje em 14% ao ano. Mas tem um outro lado nessa história. As expectativas de inflação continuam acima da meta e até voltaram a subir no boletim Focus que foi divulgado hoje. Ao mesmo tempo, o próprio presidente do Banco Central, Gabriel Galípolo, reforçou que o país ainda está em um cenário de pleno emprego e com a demanda crescendo mais rápido do que a oferta. A economia está sim desacelerando, mas isso não indica que o Banco Central possa simplesmente acelerar os cortes de juros, principalmente com o petróleo voltando a rondar os 90 dólares por barril, com as novas rodadas de tensões no Oriente Médio. O impasse por um acordo entre Estados Unidos e Irã ajudou as ações da Petrobras hoje, mas pode complicar a inflação lá na frente se os combustíveis ficarem mais caros. No mercado de câmbio, o dólar caiu para R$ 5,20, mas o movimento de hoje foi mais uma correção depois da forte alta da semana passada do que uma mudança de tendência. E ainda tem a eleição nessa história, né? Com a campanha eleitoral começando a ganhar corpo, o mercado volta a olhar para as contas públicas e para o que pode acontecer com os gastos e a dívida no próximo governo. De olho nessas incertezas, o investidor estrangeiro já tirou mais de 15 bilhões de reais da Bolsa só nesse mês de agosto. E daqui para frente, eleição, cenário fiscal, trajetória da inflação devem continuar deixando o mercado bastante sensível a cada nova notícia. Eu vou ficando por aqui, volto com vocês, Débora e Carol.
0: Valeu, Yasmin. Rapidamente aqui antes do noticiário local, mensagens de ouvintes sobre as dificuldades financeiras de grandes empresas do varejo, como Casas Bahia, Marabras e tal. O Leandro diz que as classes B e A têm crédito para comprar linha branca, que são, no caso, geladeira, fogão, micro-ondas. O público da classe C e D, ele, que é a maioria que comprava nessas lojas, está sufocada pela inflação e pelo aumento do endividamento. Aí ele diz aqui que o online mudou a regra do jogo, mas a queda das vendas com a manutenção dos custos operacionais alto é garantia de falência. O Leandro, que é de Belo Horizonte. O Rubens diz que pesquisar, olhar o produto em loja física para depois comprar no online é uma deslealdade. No longo prazo é um tiro no pé, mas a pessoa vai pesquisar preço, né? Ela pesquisava antes nas lojas, ia de loja em loja. Tem online para isso. Mas nas últimas décadas, outras grandes do varejo também fecharam. A gente está falando de Mapping, de Mesbla, de Arapuã, que eram gigantes.
2: Você foi longe, hein?
0: Fecharam.
2: Mesbla, você foi lá no tempo do Ronk, hein?
0: Que fecharam por problemas financeiros, mesmo antes do online estar consolidado como está agora, né? Então, são vários os fatores, obviamente que não é somente um fator, são vários fatores que contribuem para que essas empresas não consigam se recuperar judicialmente. Agora sim, você fica com o noticiário da sua região.

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0: Boa tarde, Débora. Boa tarde, Carol. Boa tarde, ouvintes. O Luiz vem acompanhando a variação do Ibovespa, o principal indicador da Bolsa Brasileira, e viu que o índice acumula uma queda de quase 20% desde a máxima registrada em meados de abril. Ele pergunta se esse comportamento tem a ver com a eleição presidencial. Luiz, talvez um pouco. Mas a principal razão para essa queda que a gente tem visto é a mudança sobre a perspectiva de valorização das empresas que atuam nos diversos setores da economia. Os indicadores do mercado acionário têm uma composição baseada no tamanho das companhias. Quanto maiores e mais valiosas, maior o peso da empresa no índice. Aqui no Brasil, as maiores empresas listadas na Bolsa são dos setores de energia, materiais básicos e financeiro. Com a guerra dos Estados Unidos e Israel contra o Irã no começo do ano, as empresas do setor de energia tiveram valorização expressiva e com reflexos positivos para o Ibovespa. Mais recentemente, no entanto, com o impasse da guerra, as atenções dos investidores se voltaram para o setor de tecnologia da informação. E as grandes empresas do setor negociadas nas bolsas mundiais tiveram, novamente, uma alta expressiva. Como a Bolsa Brasileira não tem empresas relevantes de tecnologia da informação, a gente acabou contabilizando só as perdas com as quedas das companhias que atuam nos demais setores da economia. Os juros altos também ajudam a afastar o interesse dos investidores pela Bolsa. E a eleição presidencial entra como um aspecto secundário. Até a próxima e continue mandando as suas perguntas para cbndinheiro@cbn.com.br.
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0: Segunda-feira, 17 de agosto de 2026. A Petrobras anunciou a descoberta de petróleo na bacia da Foz do Amazonas, na costa do Amapá. A perfuração do poço deve ser finalizada em no máximo 20 dias para determinar a quantidade precisa de petróleo presente na região. A presidente da empresa, Magda Chambriard, divulgou a informação em uma coletiva de imprensa em Oiapoque. Com a presença do presidente Lula. A sessão de São Paulo, da Ordem dos Advogados do Brasil, apresentou um relatório para defender uma ampla reforma do judiciário. Entre as propostas estão um mandato fixo de 12 anos para os ministros do Supremo Tribunal Federal e a transferência dos julgamentos de processos envolvendo parlamentares e governadores aos tribunais regionais federais. O documento já foi encaminhado ao STF e deve ser entregue também ao Congresso Nacional e ao Conselho Federal da OAB. A Bolsa de Valores de São Paulo fechou o dia em baixa de 0,09% aos 166.783 pontos. O dólar comercial encerrou em baixa de 0,36%, cotado a R$ 5,20. O euro vale 6,02, queda de 0,26%. No horário de Brasília, 6,04.
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1: Seja bem-vinda, seja bem-vindo. Você que chegou agora, nós já estamos na segunda e última hora do Ponto Final CBN desta segunda-feira, 17 de agosto de 2026. E já já, às 7 da noite, tem Viva Voz especial com Vera Magalhães e convidados. Continua participando com a gente, manda mensagem aqui para o nosso WhatsApp, que é o 11 99911 9981. Como bem disse Carol, há pouco eu falei das lojas Mesbla e Mapping, ela disse que era do tempo do Ronca. Você sabe que despertou aqui a memória afetiva de vários ouvintes que estão mandando mensagens aqui, falando de outras redes, né, de varejo que também fecharam, do Cal, Sears, que também eram lojas grandes que fecharam. É. Sabe quanto tempo faz que a Mesbla e o Mapping fechou, Carol?
2: Nossa, sei lá.
1: Quase 30 anos, final dos anos 90. 1999 foi quando as lojas físicas fecharam e realmente era um evento, né? Frequentar o Mapping da Praça Ramos. Era uma loja de departamento enorme, com escadas rolantes. A gente ia para o centro passear para ver a decoração de Natal. Isso acabou despertando aqui a memória afetiva de vários ouvintes.
2: A Sears aqui no Rio, Débora, ocupava um prédio inteiro ali na Enseada de Botafogo. Hoje em dia é um shopping. Você tem noção do tamanho do prédio, era só a Sears ali, a loja de departamento. Imagina hoje em dia uma loja desse tamanho, né? Agora é um shopping com um monte de loja lá dentro.
1: É, o prédio onde funcionava o Mapping aqui, hoje é uma unidade do Sesc, que está em... Eles estão terminando de construir, né? Mas é uma unidade que vai ter... Vai ser voltada para o turismo, mas tem outras unidades ali próximas também. Mas foi uma comoção muito grande, né? Porque era onde as pessoas também se encontravam ali na Praça Ramos para passeata, para ir para uma festa, para ir para um baile. Então tinha era um símbolo também de conexão com a cidade. Imagino que a Sears também era assim.
2: Também, né? E a gente está falando das grandes varejistas, né? Fora as lojas pequenas, aquele comércio de bairro que acabou, né? Por exemplo, Copacabana, o bairro onde eu moro. Copacabana é um bairro, né? Tem tanta gente. Não tem mais nenhuma livraria. Acabou. Não tem livraria de bairro em Copacabana nenhuma. Se você quiser em livraria física, tem que ir em outro bairro, um shopping provavelmente, para conseguir comprar um livro físico.
1: Pois é, um bairro que todo mundo faz tudo a pé, né? Circula a pé. O Carlos Greco, nosso produtor, está dizendo aqui que o Mapping de Santo André hoje é o Shopping ABC, que é o maior da região.
2: Aí.
1: Vocês veem, né? O tamanho que tinha essas lojas. Obrigada, gente, pelas mensagens. Continuem mandando, combinado? São 6h07 agora. Ana Carolina Tomé tem informações ao vivo em Brasília sobre uma decisão do ministro Flávio Dino em relação à presidência do TCE do Maranhão. Oi, Ana.
3: Oi, Débora. Pois é, Débora, boa tarde para você, boa noite agora, né? O ministro do Supremo Tribunal Federal, Flávio Dino, determinou hoje o afastamento cautelar do presidente do Tribunal de Contas do Estado do Maranhão, Daniel Brandão, pelo prazo de 180 dias. A decisão ocorre no âmbito de uma investigação da Polícia Federal que apura a existência de uma organização criminosa voltada ao desvio de recursos públicos, incluindo emendas parlamentares federais. Daniel Brandão é sobrinho do atual governador do estado, Carlos Brandão, que é Dino, mas romperam após divergências políticas. Segundo o inquérito, o conselheiro estaria envolvido no contexto de um homicídio ocorrido em agosto de 2022 em São Luís, motivado por disputas sobre o pagamento de propinas. O ministro Flávio Dino destacou que há fortes indícios de obstrução à justiça e coação processual, incluindo a suspeita de manipulação de investigações pela Polícia Civil local para blindar o nome do presidente do TCE. Aí ele diz, né, que a autoridade policial parte da hipótese investigativa de que as ações de obstrução à justiça e coação de pessoas seriam medidas do grupo investigado para esconder a dinâmica de liberação de pagamentos ilícitos com verbas públicas envolvendo centenas de milhões de reais policiais, o que desembocou em um assassinato. A Polícia Federal, Débora, aponta que Daniel Brandão estava presente na reunião que culminou no assassinato e que, posteriormente, a família do executor do crime identificou como Gibson César Soares Cotrim Júnior passou a receber repasses financeiros regulares do grupo investigado em troca de silêncio. Ainda nesse documento, o ministro escreveu que Gibson Cotrim desempenharia função operacional no fluxo das tratativas de pagamentos ilícitos ao grupo investigado, atuando supostamente na circulação de expedientes e valores em espécie entre integrantes do núcleo político após interlocução direta com Daniel Brandão. Com a decisão, Daniel, então, está proibido de acessar as dependências e sistemas do Tribunal de Contas, frequentar eventos públicos em nome do órgão e utilizar bens do Estado. Ele também está proibido de manter contato com outros investigados e com familiares do autor e da vítima do homicídio e com os citados na decisão, como o governador Carlos Brandão. Eu estou aqui com uma nota agora de Daniel Brandão, que ele diz que tomou conhecimento por meio da imprensa da decisão que determinou o afastamento do cargo e que, embora não tenha sido oficialmente intimado, recebe a notícia com profunda perplexidade. Ainda nessa nota, ele reafirma que desde o início sempre esteve inteiramente e continua à disposição das autoridades e do Poder Judiciário para prestar quaisquer esclarecimentos que se façam necessários, tendo inclusive patrocinado espontaneamente nos autos, colocando-se à disposição para ser ouvido. Diz aqui então a nota em defesa de Daniel Brandão. Eu volto com você.
1: Obrigada, Ana, pelas informações. E de acordo com a coluna, o blog da nossa colega Malu Gaspar, no jornal O Globo, quem assume o Tribunal de Contas do Maranhão é um aliado de Flávio Dino, ex-deputado estadual, ex-presidente da Assembleia Legislativa, Marcelo Tavares. Ainda de acordo com essa nota, Tavares ingressou no tribunal em setembro de 2021, foi nomeado no segundo mandato de Dino, antes foi chefe da Casa Civil, na gestão do ministro em duas ocasiões, entre 2014 e 2018, quando deixou o cargo para disputar a reeleição, e a partir de 2019, permanecendo até tomar posse como conselheiro. Ele também já ocupou a presidência do TCE nos anos 2023 e 2024. Observadores da política local do Maranhão apontam que Tavares era o principal articulador do governo de Dino com a Assembleia Legislativa. Ele também é sobrinho do ex-governador Zé Reinaldo Tavares, um dos grandes apoiadores do ministro em sua primeira eleição ao governo em 2014. São 6 horas 12 minutos agora. Ele está de volta, Eduardo Graça, repórter especial do Jornal o Globo e comentarista de assuntos internacionais aqui no Ponto Final. Tudo bem, Edu? Seja bem-vindo de volta.
4: Oi, Débora. Oi, Carol. Tudo bem? Tava com saudade. Boa noite a todos.
2: Oi, Edu. Bem-vindo.
1: Áudio e vídeo, ou seja, ao vivo e em cores. Você que está acompanhando a gente aí, ó, pelo Globoplay, pelo nosso canal do YouTube, pode ligar aqui para acompanhar as nossas imagens. Edu, vamos falar aqui de uma notícia que saiu há pouco. O presidente americano Donald Trump anunciou a redução de exercícios militares conjuntos dos Estados Unidos com a Coreia do Norte, num aceno com a Coreia do Sul, na verdade, né? Num aceno à Coreia do Norte. Aí o pessoal de Seul, da Coreia do Sul, ficou atônito. Explica melhor isso pra gente, Edu.
4: Então, pareceu até que o Trump errou de Coreia, né? Porque escreveu na rede social dele que os Estados Unidos reduziriam substancialmente, né? Substancialmente, os exercícios militares programados para hoje, que começariam hoje, são mais de 10 dias de exercícios militares, por conta da relação pessoal dele com o ditador Kim Jong-un. No post que o Trump publicou na rede social dele, ele diz que os exercícios são muito caros e que quem paga a conta é sempre Washington. Ou seja, ele deixou claro ali que ele estaria agindo pelo interesse dos americanos. Ele também argumenta que esses exercícios mandam aspas do Trump de novo aqui, tá? Um sinal totalmente inapropriado e hostil a um país inofensivo e respeitoso. Esse país inofensivo e respeitoso a que ele se refere seria a Coreia do Norte. Agora, a Coreia do Norte expandiu o seu arsenal nuclear, fez, desde que o Trump voltou para a Casa Branca, eu contei aqui, eles fizeram 24 testes com mísseis balísticos, o mais recente foi na semana passada, assinaram com a Rússia em 2024 um tratado de defesa mútua, auxiliam Moscou na guerra com a Ucrânia, e mais, a ditadura comunista também tem uma relação muito boa com o Irã. É um dos parceiros militares mais notórios do regime dos ayatolás. Ou seja, é um contrassenso o Trump reclamar, como ele faz no post, que a Coreia do Sul não quis ajudá-lo no Irã e que só Seul se beneficiou da aliança militar que já dura 7 décadas com Washington desde o fim da Guerra da Coreia nos anos 50, ou seja, a gente está falando aí de tempos anteriores a Mesley Mapping, hein? De certa forma, é uma repetição do que a gente viu no início do governo Trump 2.0 na Europa. Né? É um dar de costas aí de Washington para aliados tradicionais, para regimes democráticos, em favor desse fascínio que o Trump tem por autocratas. E o presidente da Coreia do Sul, que teve no Brasil no fim do mês passado, é um liberal de centro-esquerda. E ele foi muito contundente, quando ele veio aqui ao Brasil, na defesa do multilateralismo, inclusive numa entrevista que ele deu ao repórter Felipe Barini, meu colega do Globo. Ou seja, é o Trump de novo mostrando que esses Estados Unidos dele não tem nada a ver com os Estados Unidos que a gente conheceu até a entrada dele na política.
2: Edu, queria te ouvir rapidinho sobre o fim do prazo oficial do cessar-fogo dos Estados Unidos com o Irã, né? Terminou hoje, não tem entendimento. Tem esperança para que as negociações avancem?
4: Esperança está muito fraca. No mesmo dia, né, que hoje que o prazo termina, os Estados Unidos ameaçaram atacar o Omã, que fica do outro lado do Estreito de Hormuz, que foi avisado hoje por Trump de que ele não deve se meter no caminho da história ali entre Estados Unidos e Irã. Vamos lembrar que Omã era o país que intermediava os contatos antes da guerra entre Washington e Teerã em torno ali do programa nuclear iraniano. Com o estreito na prática fechado, com bloqueio dos dois lados, Irã começou sim a conversar independentemente com Omã. Daí a reação furiosa do Trump hoje. Né? Ele soltou inclusive um palavrão ao tratar do tema com um jornalista. Mais um sinal de despreparo e desespero dessa Casa Branca que carece de tática, de diplomatas e parece que também de munição para seguir essa guerra. Muito provavelmente também vai carecer de votos, já que na primeira semana de novembro os americanos vão às urnas e as pesquisas mostram que com a gasolina muito mais cara por conta do Irã, se as eleições fossem hoje, os eleitores americanos colocariam os democratas no comando da Câmara e do Senado também. O medo da Casa Branca é tão grande que esse aceno ao ditador norte-coreano está sendo visto internamente por setores ali ligados da Casa Branca como sendo uma espécie de prova da capacidade do Trump de estabelecer algum tipo de paz em uma região complicada como é a Península Coreana, porque no Irã mesmo a coisa parece que não está andando.
1: Edu, muitíssimo obrigada, seja bem-vindo de volta, a gente também estava morrendo de saudade. Então, Eduardo Graça, todas as segundas-feiras, aqui no Ponto Final, nesse período de eleição, um pouquinho mais cedo ali, por volta de 6h10 e tal, para comentar com a gente, para fazer uma análise do cenário internacional, combinado? Beijo, Edu, até segunda que vem.
4: Beijo a todos, obrigado, até segunda.
2: Beijo, Edu.
1: Você fica agora com o noticiário da sua região.

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2: Oi PVC, boa noite, tudo bem?
3: Tudo bem, Débora, e você? Tudo bem, Carol?
4: Oi PVC.
2: Tudo certo. Vamos falar da crise do Palmeiras e aproximação do Flamengo?
3: Vamos. Desde a Copa do Mundo, quando a gente parou o Campeonato Brasileiro no dia 30 de maio para a Copa do Mundo, a distância do Palmeiras para o Flamengo era de 7 pontos. E de lá para cá, houve 5 rodadas. Então, 15 pontos disputados. Cada jogo 3 pontos, portanto, 15 pontos disputados. A distância variou sempre entre 6 e 8 pontos, até que agora caiu para 3 pontos. Porque o Flamengo ganhou 11 dos 15 pontos que disputou e o Palmeiras ganhou só 7. O que significa na prática que o Palmeiras na semana passada não ganhou do Internacional na rodada anterior e agora perdeu para o Fluminense, ou seja, perdeu 5 pontos nas últimas duas rodadas. Muita gente está apontando exclusivamente para o Abel Ferreira. Eu acho que a gente houve um tempo lá no passado que a gente dizia que técnico não ganha jogo. E hoje parece que técnico perde jogo, e sempre perde, sempre que perde é por causa do técnico. Eu acho que o Abel tem uma responsabilidade, mas não é só do técnico. Então vamos tentar enumerar algumas coisas que estão acontecendo. Vitor Roque e Piquerez voltaram da Copa com lesões, voltando de lesões.
2: Opa, PVC. Ixi, perdemos o PVC. A gente vai tentar retomar o contato com o PVC. A ligação caiu, acho que ele está se movimentando e daí oscilou e tal. Voltou, PVC? Agora sim, voltou, PVC.
3: Ah, é? Onde que eu parei?
2: Estava falando do departamento médico, das contusões.
3: Eu falei até o Vitor Roque.
2: Isso, Vitor Roque.
3: Então, aí você pega. Aí ele perdeu jogadores fundamentais para o período de treino. Foi o que aconteceu com o Flamengo 2 semanas atrás. No dia 30 de julho, no dia 29 de julho, o Leonardo Jardim falou que o time do Flamengo não estava jogando bem e atribuiu ao fato de ter perdido 10 jogadores durante o período da Copa. Ou seja, ele não conseguiu treinar esses jogadores e os jogadores treinaram com outros técnicos, outras metodologias, outros sistemas táticos. Então ele falou, a gente vai ter que treinar. Só que o Flamengo teve 10 dias. E quando treinou 10 dias, voltou jogando bem. O Palmeiras não tem esse tempo. Mas acho que é importante ponderar tudo o que está acontecendo, e mais o Carlos Miguel, que o Palmeiras tomou 11 gols depois da Copa, e o Carlos Miguel falhou em 6. Então, é o técnico, mas não é só o técnico. Agora vai ter que dar um jeito, sem ter os 10 dias que o Flamengo teve para treinar.
2: É que o nosso tempo estourou, a gente vai ter que deixar o nosso assunto. Desculpa, PVC, que está muito apertado hoje. Mas a gente conversa mais amanhã, prometo descontar. Esses minutos.
3: Amanhã estarei em Assunção, no Paraguai.
2: Foi num baile em Assunção, hein? Capital do Paraguai. Ah, não consigo fazer a galopeira. Beijo, tchau.
3: Beijo, até amanhã.
5: Achei que você ia lançar essa, hein, Débora? Fiquei esperando, hein?
2: Não. Intervalo, você fica com o noticiário local.

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0: Segunda-feira, 17 de agosto de 2026. O presidente Lula expressou preocupação ambiental em relação à nova descoberta de petróleo na bacia da Foz do Amazonas. A extração de petróleo e gás na área é objeto de controvérsia e alvo de críticas por parte de ambientalistas. No entanto, o petista afirmou que a máquina utilizada na perfuração tem a capacidade de fechar o poço em caso de incidentes. A projeção de crescimento do PIB brasileiro para este ano permaneceu em 1,98%. Para o ano que vem, a expectativa recuou de 1,52% para 1,5%. A estimativa para 2027 acumula 4 recuos seguidos. Os dados estão no boletim Focus do Banco Central. A Agência Nacional de Vigilância Sanitária aprovou o registro dos medicamentos à base de semaglutida de 2 laboratórios brasileiros. O da EMS foi classificado como genérico, enquanto o da Germed como similar. A resolução é da última quinta-feira, mas foi publicada no Diário Oficial da União de hoje. A nova pesquisa Reuters Ipsos aponta que a aprovação do presidente Donald Trump caiu para 33%. Esse é o nível mais baixo do atual mandato. Enquanto isso, 64% dos entrevistados disseram desaprovar o desempenho do presidente. A queda ocorre em meio à guerra com o Irã e reflexos da política externa ofensiva. A pesquisa ouviu 1.176 pessoas entre os dias 14 e 17 de agosto. A margem de erro é de 3 pontos percentuais para mais ou para menos. No horário de Brasília, 6h35.
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2: Ponto final CBN de volta e a gente vai a Brasília. O João Rosa, não, antes de Brasília, a gente vai a Belo Horizonte, porque a Débora Costa tem mais detalhes sobre a agenda do candidato à presidência pelo PL, Flávio Bolsonaro. Oi, Débora, boa tarde.
3: Oi, Débora, boa noite para você e para os ouvintes. Em sua primeira visita a Minas Gerais na campanha eleitoral, o candidato do PL à presidência, Flávio Bolsonaro, participa do lançamento da candidatura de Flávio Rosco e do mesmo partido ao governo de Minas. O evento vai ser realizado daqui a pouco aqui em um ginásio em Belo Horizonte. O objetivo dessa visita é colar a imagem do bolsonarista, do candidato e ex-presidente da Federação das Indústrias de Minas, que acabou sendo lançado como nome do PL na disputa estadual já no fim do prazo para definição. Isso porque Flávio Bolsonaro queria apoiar Cleitinho Azevedo do Republicanos, mas o impasse com a candidatura do senador inviabilizou a aliança. Ao chegar a

0: Minas Flávio Bolsonaro almoçou com correligionários e também gravou material de campanha ao lado de Flávio Rosco e além de usar as redes sociais para deixar claro que o xará dele é o candidato aqui no estado.
1: Povo mineiro, já estamos aqui em Minas Gerais, ao lado dos nossos candidatos, nosso candidato ao governo, meu xará, Flávio Rosco, e temos um convite para vocês, que hoje à noite tem festa.
2: É isso aí, às 19 horas, no ginásio do Mackenzie, aguardamos você lá. Vamos começar a grande transformação de Minas e do Brasil.
0: A princípio, Débora, essa seria a segunda agenda do dia, já que Flávio Bolsonaro pretendia começar a visita a Minas Gerais por Juiz de Fora, cidade da Zona da Mata, onde o pai dele, o ex-presidente Jair Bolsonaro, foi esfaqueado na campanha de 2018. Estavam previstos, inclusive, uma motocicleta e um comício no local da facada, mas a agenda foi cancelada pelo mau tempo. Flávio Bolsonaro seguirá aqui em Belo Horizonte nesta terça-feira. Ele tem uma agenda com o deputado federal Nicolas Ferreira do PL na parte da manhã para um adesivaço de veículos de apoiadores. A agenda sela, inclusive, uma parceria com Nicolas, que chegou a ter atritos públicos com os irmãos de Flávio Bolsonaro durante a fase de pré-campanha. Depois desse adesivaço, ele vai a Brasília. E na sexta-feira, dia 21, será a vez do presidente Lula do PT visitar Belo Horizonte para um ato de lançamento do seu palanque aqui no estado, o candidato ao governo Patrus Ananias, do mesmo partido. Débora.
3: Obrigada, Débora Costa. A gente tem informação agora em Brasília com o João Rosa. O ministro Alexandre de Moraes autorizou o ex-presidente Jair Bolsonaro a passar por uma consulta odontológica, né, João?
4: Isso mesmo, Carol. O ministro Alexandre de Moraes, do Supremo Tribunal Federal, autorizou o ex-presidente Jair Bolsonaro a passar por um atendimento odontológico, mas determinou que o procedimento seja realizado no Centro Médico da Polícia Militar do Distrito Federal. A defesa havia pedido autorização para que Bolsonaro deixasse temporariamente a prisão domiciliar na próxima sexta-feira e fosse atendido em um consultório no Lago Sul, região aqui de Brasília. A consulta seria feita pela dentista Fernanda Bolsonaro, que é esposa do senador Flávio Bolsonaro. No entanto, Moraes determinou que o atendimento seja realizado no Centro Médico da Polícia Militar com escolta. A decisão não deixa claro se Fernanda poderá atender Bolsonaro no local ou se outro profissional será responsável pelo atendimento. Também ficou determinado que a data e o horário da consulta sejam mantidos em sigilo por razões de segurança. A data e o horário também poderão ser diferentes dos sugeridos pela defesa. Segundo Moraes, esses detalhes deverão ser definidos entre o responsável pelo núcleo de custódia da Polícia Militar e os advogados do ex-presidente. Caso a informação sobre a data ou horário vaze, o responsável pelo núcleo de custódia poderá até cancelar o atendimento, segundo essa decisão de Moraes. O ministro afirmou ainda que não existe uma situação de urgência. Segundo ele, o pedido foi apresentado no dia 14 de agosto para uma consulta prevista somente para o dia 21. A gente lembra, né, que Bolsonaro está em prisão domiciliar humanitária e permanece sob vigilância da Polícia Militar do Distrito Federal. O pedido da defesa chamou atenção porque a dentista indicada, Fernanda Bolsonaro, é esposa de Flávio Bolsonaro, que atualmente está proibido de visitar o pai. No mês passado, Moraes determinou que Flávio ficasse 90 dias sem visitar Bolsonaro. Essa decisão ocorreu depois que o senador divulgou uma carta escrita pelo ex-presidente, na qual Bolsonaro indicava como seu porta-voz e reafirmava o apoio à candidatura do filho à presidência da República. Carol.
3: Obrigada, João. Intervalo, você fica com o noticiário da sua região.

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0: Guilherme Muniz fala hoje de lançamentos da GWM.
1: Oi pessoal, muito boa noite. Hoje eu quero trazer aqui uma informação em primeira mão sobre o futuro da GWM no Brasil. A gente está no mês de agosto e ainda entre agosto e dezembro tem tempo para eles lançarem dois novos SUVs no nosso mercado, e é isso que eu vou antecipar para o público agora. São carros que vão ser anunciados nos próximos dias, mas eu já conto que a gente está falando dos modelos Haval H7 e Tank 400. Ou seja, são dois novos modelos de duas famílias que hoje em dia a GWM já trabalha no Brasil. De que carros que a gente está falando e qual que é a estratégia da marca com cada um desses lançamentos? Haval H7, ele é um SUV que vai ocupar o espaço entre o Haval H6 e o Haval H9. Parece óbvio, evidentemente, pela numeração, mas o que isso quer dizer? É um carro de cerca de R$300 mil. Ele fica ali entre os R$289 mil da versão topo do Haval H6 e abaixo dos R$329 mil do Haval H9 inicial. Esse carro tem a mesma plataforma do H6, portanto ele não é construído sobre a mesma plataforma do H9, mas ele tem um ar um pouco mais aventureiro do que aquele visual mais convencional que o H6 tem hoje em dia no mercado. Ele vai ser um carro híbrido plug-in com motor 1.5 Turbo Flex. Ao todo, são 364 cavalos de potência e mais de 77 kg de torque. Já o Tank 400 é um outro modelo também de pegada aventureira, e esse chega para reforçar a investida da GWM contra a Toyota, especificamente contra o Toyota SW4, que, diga-se de passagem, já vem sofrendo em vendas contra o Haval H9. Enquanto o H9 é um modelo a diesel, o Tank 400 aposta também num conjunto híbrido plug-in, que é uma tecnologia que o SW4 não tem hoje em dia aqui no nosso mercado. O Tank 400 ele tem a mesma plataforma do Tank 300, que já está à venda no Brasil. O motor é um 2.0 turbo com uma potência combinada que ultrapassa os 420 cavalos e também ultrapassa os 76 kg de torque. Novidades que vão ser anunciadas em breve, nos próximos dias aqui no Brasil, e que o ouvinte do CBN Auto Esporte já fica sabendo a partir de agora. Por hoje é isso, pessoal. Até quarta.
0: Valeu, Muniz. E o CBN Auto Esporte deste domingo será sobre os planos da GWM. O podcast recebe Ricardo Bastos, diretor de assuntos institucionais da GWM Brasil. São 6h48.
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0: Tássius Veloso, será que a gente vai se ver livre dessas chamadas indesejadas no celular? Até quando? Boa noite.
1: E aí, Débora, boa noite para você, boa noite para Carol, boa noite para os ouvintes. Ó, eu não estou prometendo nada, tá? Só estou aqui dando recado, comentando o que acontece no nosso mercado de telecomunicações do Brasil. E esse é um tema do qual já tratamos outras vezes aqui, só que hoje, segunda-feira, no Diário Oficial da União, tem um despacho da Anatel, Agência Nacional de Telecomunicações, normatizando um negócio que, por enquanto, só a Vivo tem e estava dando a maior dor de cabeça em outras empresas do setor, que é o sistema anti-spam nativo da linha telefônica, que atualmente você pode se cadastrar no nome Perturbe do governo, mas você tem que se cadastrar. Ou então você instala um aplicativo como o Ruscall no seu celular, mas você tem que instalar. E a Vivo tinha inventado um negócio diferente. E o consumidor, a linha dele nem toca. O aparelho não chega a avisar que está tendo uma ligação. E aí causou uma certa discórdia no setor, algumas empresas se sentindo prejudicadas. Enfim, agora está normatizado. Então, a Anatel disse que pode sim, que as operadoras podem oferecer esse tipo de serviço. Ele tem que ser gratuito, não pode ser cobrado. E colocou quais são os critérios. Então, em resumo, agora todas as prestadoras vão poder oferecer essa funcionalidade. A tendência, pelo que eu estou vendo aqui, é que sigam o caminho da Vivo, que liberou para todos os clientes desde junho ou julho agora desse ano, sem esse custo adicional, e com uma tecnologia que, pelo menos no caso da Vivo, e foi o caso que eu posso dizer aqui que eu testei, fiz uma reportagem sobre o assunto, funcionou super bem. Estou dizendo que funciona em 100% do tempo, tá? Por favor. Mas funcionou bem, diminuiu muito as chamadas abusivas, o telemarketing e por aí vai. Então, a partir de agora, a coisa fica normatizada, as empresas vão poder fazer, liberar esse serviço, vão ter que se estruturar, etc., para liberar esse serviço, e acaba sendo mais uma opção para o consumidor que já enfrenta essa dor de cabeça com uma certa frequência. Um bastidor rápido aqui, do ponto de vista técnico, o pulo do gato da Vivo foi fazer a filtragem durante o caminho que a ligação telefônica faz. Ela sai de um número, percorre a rede, chega no outro número até o telefone tocar. Quando entra na rede da Vivo, nessa etapa, eles filtram. E por isso tem sido tão elogiado esse recurso que eles liberaram para os clientes.
2: Agora, tá, essas operadoras estão fazendo uma solução para um problema que elas mesmas criaram, né?
1: Carol, quantas vezes a gente não recebe ligação de operadora também querendo direto oferecer um pacote melhor, um combo, uma fibra ótica, sem sombra de dúvida, é isso. E o mercado de telecom no Brasil, ele é muito maduro. Então, quando você conversa com esses diretores, principalmente assim no cafezinho, eles admitem, é uma operadora tentando roubar cliente da outra, porque já não tem novos consumidores para conquistar, são aqueles ali, você vai negociar. Tentar trazer ofertas novas. Então, é isso. Mas as outras estavam reclamando da Vivo e agora vão poder fazer também essa ferramenta para a sua base de consumidores.
0: Valeu, Tássius. Beijos. Até.
1: Até quarta-feira. Beijo. Tchau, tchau.
2: Tchau, tchau.
0: Você fica agora com o noticiário da sua região.

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2: Carol Moran, beijo, até amanhã.
3: Um beijo, Débora. Boa noite para você e para os ouvintes. Até.
2: Amanhã tem mais Ponto Final CBN, a partir das 5 da tarde. Estaremos de volta. Muito obrigada pela companhia. Tenha uma ótima noite. A produção do Ponto Final CBN de hoje foi de Matheus Leite, com assistência de Suelton Viana, trabalhos técnicos Daniel Mesquita e Henrique Dias. Você vai ficar com o Viva Voz Especial de Eleições, comandado por Vera Magalhães e convidados. Mas antes da gente ir embora mesmo, queria trazer aqui um jingle do Mapping para a gente matar a saudade, porque falar do Mapping trouxe aqui muita memória afetiva dos nossos ouvintes.
4: Muito legal.

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0: Segunda-feira, 17 de agosto de 2026. O ministro Alexandre de Moraes, do Supremo Tribunal Federal, autorizou que o ex-presidente Jair Bolsonaro passe por um atendimento odontológico. A consulta deve ser feita no Centro Médico da Polícia Militar do Distrito Federal. No entanto, os advogados do ex-presidente haviam sugerido que Fernanda Bolsonaro, mulher de Flávio Bolsonaro, fosse a responsável por atender o sogro. O magistrado destacou que a proposta mencionou motivos de segurança. Um homem foi preso por tentar afogar a companheira na praia do quartel em Olinda, no Grande Recife. De acordo com o Corpo de Bombeiros, a vítima foi encontrada desacordada e encaminhada a uma unidade de saúde após receber atendimento da equipe. A Polícia Militar também foi acionada após o homem ser agredido por populares que testemunharam o ataque. A PM investiga o caso. O governo espanhol informou que vai triplicar o número de vagas para imigrantes em Ceuta. Os abrigos temporários deverão receber mais 1.500 pessoas. O anúncio representa uma tentativa de Madrid de contornar a crise após cerca de 70 mil marroquinos entrarem na cidade no fim de julho. A maioria aceitou regressar, mas cerca de 5 mil permanecem no enclave espanhol no norte da África. No horário de Brasília, 7:01.
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1: Olá, seja muito bem-vindo, seja muito bem-vinda ao novo Viva Voz, especial eleições. Hoje é dia de Pedro Doria aqui comigo. Boa noite, Pedro.
2: Boa noite, Vera. Sempre bom estar aqui.
1: Eu fiquei com um ciúme desse cenário que o Pedro andou dando pinta aí na televisão brasileira. E hoje ele deu o ar da graça num cenário bonitão ali, chique.
2: Estou aqui e aqui ficarei todas as segundas-feiras, prometo.
1: Hoje quem vai participar comigo e com o Pedro aqui do Viva Voz é o Felipe Nunes, CEO da Quest, cientista político. Ele está ali no trânsito em Belo Horizonte, mas logo, logo ele se junta a nós. Enquanto isso, a gente começa falando do início oficial das campanhas. Eu digo oficial porque campanha já está rolando para mais de ano, mas agora é para valer. Os candidatos fizeram eventos nesse fim de semana de lançamento das campanhas. E o repórter Igor Cardim, de Brasília, teve hoje com o presidente do PT, Edinho Silva, colheu algumas estratégias da campanha do presidente à reeleição lá. Boa noite, Igor. O que você nos conta?
3: Oi, Vera. Boa noite para você e para os nossos ouvintes. Pois é, uma das principais estratégias ali do Partido dos Trabalhadores é usar e abusar da imagem de Janja durante a campanha eleitoral a reeleição do presidente. Isso porque, segundo integrantes ali do Partido dos Trabalhadores, a direção geral do evento de ontem foi da própria primeira-dama, Janja, que organizou a ordem de falas, também o palco limpo ali, sem muita estrutura, dando protagonismo para quem estivesse falando ali ao centro. Inclusive, a parte em que Janja canta o jingle da campanha, que fez aquela participação com o jingle gospel, né? Um sinal ali para os eleitores evangélicos, isso também não estava combinado com integrantes da campanha, inclusive para quem, o cerimonial ali, quem cuida da campanha do presidente Lula, disseram que não estava combinado ali. Essa fala da Janja já estava programada, a gente já tinha até comentado sobre isso, mas a parte ali em que ela canta não estava no script. E aí disseram também que Janja tem carta branca para poder fazer o que quiser nessa campanha, que ela estará em alguns estados enquanto o presidente Lula deve optar por outros. A estratégia mesmo ali da direção do PT é de que o presidente Lula atue 3 dias da semana ali em agendas presidenciais e em outros 2 dias com foco na campanha eleitoral. Essa semana, por exemplo, estará sexta-feira em Minas, sábado no Rio de Janeiro, e aí a Janja também deve sair de Brasília e ir para outros estados buscar esse apoio no palanque do presidente Lula, Vera.
1: Obrigada, Igor, pelas suas informações. A gente viu, né, ontem, Pedro, uma tentativa de refazer uma coisa que tinha sido uma gafe no registro, no lançamento da candidatura do Lula, quando não havia mulheres discursando. Mas daí a entregar a Janja, a direção geral da campanha, pode haver algum ruído, né? A gente lembra do episódio do Carnaval, por exemplo, que ela foi uma das grandes entusiastas da ida de todo o governo para assistir a apresentação da escola lá de Niterói. E isso foi o começo de uma nova onda de reprovação do Lula no início do ano, né?
2: Vera, eu tenho a impressão que isso é um ponto cego mesmo no Palácio do Planalto e não me parece que vai ser corrigido. A campanha tem razão quando ela percebe que nas mulheres está o rumo dessa eleição. Claramente está. O presidente Lula precisa ganhar tantas mulheres, principalmente das periferias urbanas do Sudeste, quanto possível, e não pode perder, porque é no ganho em eleitoras mulheres que o candidato Flávio Bolsonaro pode vir a ganhar. O problema é o seguinte: quem são essas mulheres que poderiam votar tanto em Flávio quanto em Lula? São mulheres conservadoras, evangélicas. A primeira-dama não fala com essas mulheres. Com essas mulheres em particular, né? Todo o discurso identitário, a questão de gênero, tudo mais, são temas que as afastam. O que que atrai essas mulheres? Serviço público, escola, saúde, segurança, principalmente segurança, que é uma das principais preocupações dessa eleição. A primeira-dama cantou um gospel, né? Ontem lá em São Bernardo, tentando de repente se aproximar. É muito artificial, me parece. Não sei
1: não é orgânico como é com a Michelle, não. né?
2: Claro, claro que não. Até porque Michele Bolsonaro foi criada na periferia de Brasília, frequentou igrejas evangélicas desde menina. Toda a sua história está ligada a ser uma mulher de periferia urbana, naquele tipo de batalha, com aquele sonho de ascensão. Quer dizer, assim como o presidente Lula tem um tipo de empatia particular com o nordestino muito pobre do interior, que sonha com a ascensão social, a ex-primeira-dama Michele Bolsonaro tem essa mesma relação com essa mulher da periferia urbana. Janja não tem. Janja conversa com outro tipo de mulher, né?
1: E ela fez ali uma homenagem à Dona Marisa, que era também uma tentativa de corrigir uma imagem que havia relacionada a ela, de tentar tirar da frente, né, afastar tudo que remetesse à esposa morta do Lula, e ex-primeira-dama Marisa da Silva, e que também pesava, eu acho, em pesquisas e numa avaliação não tão positiva da Janja, né?
2: Eu desconfio que sim. A Janja tem muito desejo de aparecer e tem muito prazer em ver essas portas com artistas abertas, portas com um pedaço da Zona Sul do Rio de Janeiro, né, uma intelectualidade, esses artistas todos, uma certa elite paulista. Ela gosta de ser recebida nesse ambiente, que são ambientes muito progressistas. E veja, é possivelmente natural que uma militante histórica do PT, como a primeira-dama é, tenha prazer em descobrir que, de repente, consegue contato com esse mundo todo. Mas, de novo, e aí eu insisto que é o ponto principal, o que ela tem, o tipo de discurso que ela faz, que é esse discurso feminista mais tradicional, esse discurso mais com uma pegada identitária de gênero, esse não é um tipo de discurso que conversa com essa mulher que pode possivelmente decidir, daqui a pouco a gente vai ter o Felipe Nunes, ele entende muito mais disso, que pode decidir essa eleição.
1: Enquanto isso, né, Pedro, na seara ali da família presidencial, os problemas se avolumam, porque a gente vem há duas semanas noticiando desdobramentos das investigações que envolvem o Fábio Luiz Lula da Silva, Lulinha, e hoje, primeiro o portal Metrópolis, depois o Globo, publicaram reportagens mostrando ali o conteúdo de áudios entre Lulinha e a sua sócia, amiga, Roberta Luxinger, que mostram avanços nessa tentativa de obtenção de acesso ao poder. Eles falando sobre o Marcola, o ex-chefe de gabinete do Lula, falando também sobre o ex-número 2 do Ministério da Saúde, o Swedenberger Barbosa, o Berge. E isso também tende a ser um problema para o Lula na campanha. A Samantha Klein passou o dia colhendo ali impressões a respeito do estrago dessas novas revelações. Vai contar um pouquinho aqui para a gente poder discutir. Boa noite, Samantha. Temos a Samantha. Samantha ainda não se conectou, mas é isso, Pedro. A gente viu ali, eles falam, por exemplo, em joias, né? Tem uma conversa entre o Marcola e a Roberta em que é apresentada a ele uma série de opções de joias, com fotos, inclusive, para que ele escolhesse. Ele diz que aquilo era um presente de Dia das Mães que ele daria, mas que estava incluído no pacote ali, no empréstimo que ele contraiu. Agora sim, a Samantha está com a gente, vai trazer um pouquinho de bastidor de como isso repercutiu. Boa noite, Samantha.
4: Oi, muito boa noite, Vera. Olha, repercutindo, claro, da forma que a oposição quer. O que os opositores ao governo Lula estão fazendo? É justamente batendo em Lula com essa história. Publicamente, o candidato Flávio Bolsonaro já disse que, olha, é possível buscar um futuro na Suíça, mas não com o dinheiro do INSS. Lembrando que a gente já tinha falado por aqui que uma das estratégias de ter escolhido Alfredo Gaspar, além de todas aquelas alianças lá do próprio Arthur Lira para se livrar do candidato ao Senado que poderia ficar à frente e estava à frente das pesquisas, para a campanha é uma estratégia de utilizar o caso de Lulinha também como munição contra o pai nessa campanha, e é isso que está acontecendo. Eu falei com o Alfredo Gaspar, deputado federal, candidato a vice, ele lembrou o seguinte: olha, eu já fiz aquele pedido de prisão durante a relatoria da CPMI do INSS, por conta de supostas relações de Lulinha com tráfico de influência em órgãos do governo federal, e agora o que eu tenho que fazer é reforçar estes pedidos. Então, para a oposição, a avaliação é essa: quanto mais vazamento de mensagens entre Lulinha e Roberta Lutzinger, melhor fica o posicionamento de Flávio Bolsonaro e do próprio vice, que tem munição, ele que foi convocado aí muito justamente para bater em Lula através do filho que está na Espanha. E lembrando que a defesa diz que ele está disposto a prestar depoimento, mas até o momento não se tem nenhuma informação sobre agendamento de depoimento. Tanto é que a gente tem essa informação de Polícia Federal dividida e, segundo o advogado Marco Aurélio, que defende aí Lulinha, parte dessa PF está sendo instrumentalizada, Vera.
1: Obrigada, Samantha. Ela fez menção a essa coisa da Suíça, né, Pedro? Porque num dos diálogos com Lulinha, Roberta Lutzinger, agora sim, diz que nosso negócio é Suíça, padrão Suíça, alguma coisa assim.
2: Nosso futuro é na Suíça.
1: Nosso nível está outro, nosso futuro é Suíça.
2: Vera, eu acho que a gente precisa separar um pouco o jogo aqui, quais são... Estou vendo que o Felipe se juntou a nós. Será que falamos um pouco de pesquisa ou seguimos?
1: Acho que ele tem horário que ele vai dar aula. Vamos fazer o seguinte, a gente introduz o Felipe aqui, depois a gente fala de Lulinha e dos áudios. Oi, Felipe, já está conosco. Felipe Nunes, CEO da Quest e cientista político. Vera. Boa noite, tudo bem?
5: Boa noite, Vera e Pedro, tudo bem? Prazer estar aqui com vocês. Na correria, Vera Magalhães, naquele jeito que eu gosto.
1: Não é mais nem rave da democracia, é ultramaratona da democracia, meu caro. Aqui os fracos não têm vez. Obrigada por ter arrumado um espaço pra gente, Felipe, porque saiu uma pesquisa da Quest, a primeira da série do Globo e da Globo, na sexta-feira. E então a gente comentou um pouco, mas eu acho que ela ainda se espraia para essa semana. A gente viu no lançamento tanto Lula quanto Flávio tocarem em temas que vão ser centrais nessa campanha. Falaram de segurança, falaram de soberania nacional, tudo com sinais trocados. O que a pesquisa permite a gente saber do uso que esses temas vão ter e da importância que eles vão ter?
5: Vera, primeiro é importante lembrar para quem está nos assistindo e nos ouvindo que explicar a eleição para nós, cientistas políticos, é sempre um exercício em que a gente tenta pegar as principais teorias, né, de comportamento eleitoral que existem no mundo e aplicar para cada um dos contextos. E existe, Vera, uma teoria que mostra que 80% dos presidentes que venceram eleições na América Latina nos últimos 30 anos foram presidentes que apresentaram para os seus eleitores a proposta mais crível diante da principal preocupação que aquela sociedade tinha. Ou seja, existe um padrão no comportamento eleitoral, que é: o eleitor gosta de votar naquele candidato que apresenta para ele a solução para o seu principal problema. Por isso, as pesquisas de opinião, e a Quest faz isso, claro, há muito tempo, pergunta: o que mais te preocupa hoje? O que mais dói hoje? E aí, Vera, tem um tema que chama a atenção, que é a violência e a segurança pública. Esse tema está no centro da conversa. É curioso, só os mais jovens, eu diria, têm outra prioridade. Mas a população adulta e 60 mais acha que a violência é o principal problema. Tá? E por que isso é importante? Porque isso já mostra para a gente como é que as campanhas vão ter que reagir a isso. Por dois motivos, Vera. Primeiro, até, eu diria, essa eleição, não sei se vocês dois concordam, segurança pública não era um tema nacional. Segurança pública era um tema estadual, os governadores que tinham que se virar com a polícia para resolver o tema da segurança. É a primeira vez na história, primeira vez. Se a gente olha, por exemplo, a série de dados do Datafolha, né, a Quest tem 10 anos, o Datafolha tem mais, então eu vou falar do Datafolha. A violência nunca foi um tema muito importante. Já teve inflação, já teve desemprego, já teve crescimento econômico, já teve pobreza, já teve fome. Mas violência é a primeira vez que ela aparece desse jeito. Mas será que o eleitor vai cobrar do presidente mesmo? Eu estou curioso para ver. Parece que os candidatos, né, os principais candidatos, estão atentos a isso. Vamos ver como é que essa reação, esse match vai dar. Então, a pesquisa mostra para a gente que o eleitor está preocupado com isso, embora reconheça, Vera, que não, esse tema não é um tema presidenciável, pelo menos até aqui.
2: Felipe, me diz uma coisa, deixa eu te perguntar sobre corrupção. A corrupção foi o grande tema da campanha de 2018, né? Talvez 2022 tenha se deslocado para a democracia, se era uma questão ou não, os brasileiros se dividiram ali. Mas em 2018, e com alguma consistência, a corrupção é um problema, é uma preocupação na cabeça do eleitor. Cara, dois candidatos, ambos com suspeitas importantes de corrupção acontecendo, e parece que o eleitor não está nem aí, né?
5: Então, Pedro, primeiro, você está coberto de razão. Quando a gente olha para a série de dados, aí a Quest já tem pesquisa, né, em 18, a corrupção e o antissistema, né, eram os dois temas que explicavam o surgimento do Bolsonaro, do antissistema e tal, que ele acabou representando. Em 22, por ocasião da pandemia, a saúde virou um tema importante e depois a discussão da democracia também foi relevante, porque trouxe aí esses liberais sociais para o colo do Lula, né, com esse movimento todo do Alckmin. Esse ano, além de violência, o segundo tema mais importante é a corrupção. A corrupção está ali misturada, tem saúde, tem corrupção, tem problemas sociais, tem um monte de coisa combinada, mas a corrupção, né, porque tem os temas estão em empate técnico, digamos assim, mas há algum tempo a corrupção foi relevante. Mas, Pedro, sabe o que me parece? O eleitor é como se ele estivesse pensando o seguinte. Cara, é como se o Brasil não tivesse jeito para esse negócio da corrupção. Todo mundo é envolvido em corrupção de alguma maneira, todo mundo tem algum problema. Isso fica parecendo paisagem. E por que eu estou te dizendo isso? Porque é muito impressionante que as pessoas reclamem da corrupção, reconheçam que ela traz problemas, reconhecem a impunidade brasileira, mas estão parando de se preocupar como se isso fosse diferenciar, já que os dois mais importantes têm casos em envolvimento. Então, assim, é uma situação que eu diria que é muito ruim para o eleitor, né? Porque o eleitor sente essa dor, mas não acha que tem tratamento para ela com as opções que estão colocadas.
1: Agora, chama atenção, né, essas oscilações serem muito marginais mesmo, como o Pedro falou, não só, independentemente, não só dos escândalos, mas o Lula despejou um caminhão de dinheiro na eleição e isso fez pouca diferença também. A questão toda do Donald Trump, que é de grande ineditismo e a gente não sabe para onde vai, também mexeu pouco ali. Vocês, cientistas políticos e pesquiseiros, costumam dizer que a eleição vai ser definida por um pequeno contingente. Você tem a impressão que está se estreitando ainda mais esse gargalo, Felipe?
5: Então, Vera, assim, para ser muito coerente comigo mesmo, desde 2023, eu tenho dito que a eleição está calcificada no Brasil, né? Escrevi com o Thomas Traumann um livro que explica a dinâmica da polarização extremada, né, da polarização afetiva, que calcificou, e, por enquanto, essa tese continua de pé. De fato, 35% calcificado de um lado, 35% calcificado de outro, o que explica, Vera, por que as variações são na margem. Eu dei uma entrevista para o nosso querido amigo Thiago Prado. Aliás, Vera, que sucesso esse podcast novo, viu? Assisto toda sexta-feira de manhã, parabéns. Mas, assim, eu falei com ele há mais de um ano que a eleição seria definida por 10%. Por quê? Porque eu vejo essa calcificação apresentada, boa parte dos independentes estão sofrendo, né? Porque eles não conseguem encontrar uma alternativa para chamar, assim, para empolgá-los, para animá-los. Muitos dos independentes estão preferindo não votar esse ano. O eleitor que está embora da eleição, a abstenção vai ser muito importante, e sobram 10% que estão ali variando para um lado ou para o outro. Eu mostrei na Globo News na sexta-feira, Vera, que os eleitores independentes já tiveram comportamentos muito diferentes Já teve um momento em que o eleitor independente votou mais no Lula, depois ele votou mais no Flávio, depois ele preferiu não votar em nenhum deles. Quer dizer, há uma oscilação e uma volatilidade bastante significativa. Eleitor esse que está preocupado com esses temas que nós estamos falando aqui. Corrupção, segurança. Nesse eleitorado, esses temas aqui fazem diferença.
2: Felipe, essa é a primeira eleição que você não tem um candidato claramente liberal, né? Os outros três candidatos aparecendo, né? Renan Zema, Ronaldo Caiado, Renan Santos, desculpa, Romeu Zema.
1: Você é muito R.
5: Simbiose, viu?
2: É muito R.
1: É muito R. Nem o Galvão daria conta de tanto R.
2: Os três, dá pra gente dizer que os três têm mais ou menos o mesmo tamanho e que os três somam 10%, 10 pontos percentuais ali entre eles, às vezes é mais um, às vezes é mais outro e tal, mas tem uma certa consistência nas pesquisas, pelo menos nas pesquisas que não são painel online, né? E na ausência de uma Simone Tebet, isso quer dizer também que o presidente Lula, num eventual segundo turno contra Flávio Bolsonaro, não vai ter alguém, um liberal social, para usar a sua classificação, dizendo, não, eu vou com Lula porque tem uma preocupação com a democracia e tudo mais e tal. Então, você tem esse estoque de 10% de eleitores que vão para o segundo turno, partindo-se do princípio de que vão se distribuir, que até a primeiro domingo de outubro vai ficar assim, você tem esse estoque e tende a ir para o Flávio Bolsonaro. Eu estou fazendo essa conta certa ou você acha que ela não funciona bem assim?
5: Mais ou menos, seu Pedro Doria. Eu vou te explicar
2: por quê. Diga lá.
5: Eu adoro essa conversa. Primeiro o seguinte. Quando a gente olha para o primeiro turno, eu geralmente olho para três combinações de variáveis. Um, como você muito bem fez, a soma, os 10% aproximados das alternativas, né? Ou seja, quando você soma Ronaldo, Romeu e Renan, está ali mais ou menos 10%, você tem toda a razão. Mas tem dois outros componentes, Pedro, que as pessoas não estão olhando e que eu acho que tem que olhar. Tem mais 10% de indecisos ainda no primeiro turno, tá? Esses 10, eu diria, fazem muita diferença. E tem outros 10 que estão branco, nulo ou já dizendo que não vão votar. Eu estou aproximando os números, tá? Porque, na verdade, na Quest, esse branco, nulo, abstenção é um pouquinho menor, o indeciso é exatamente 10, e os três R's são 13. Então, assim, por que que eu olho para esses três grupos? Porque nós ainda veremos esses indecisos se posicionarem. E por que que eu estou dizendo isso? Esse público já conhece o Lula, já conhece o governo do Lula, já conhece o histórico do Lula e não está votando no Lula. Isso é um sinal. O branco e nulo já conhece o Lula, já votou no Lula até em outros momentos. Nesse momento, rejeita o Lula. Isso também é um sinal. E esses 13% que nós estamos falando, Pedro, eu acho que se a gente olhar para a teoria da ciência política do passado, ele sugere que pode haver um voto estratégico na reta final. Ou seja, o eleitor de um desses três fala assim, é melhor a gente agrupar em um deles para tentar viabilizar uma candidatura alternativa. Tá? Então, Pedro, assim, embora eu seja coerente com a tese da calcificação, embora eu esteja vendo a polarização funcionando, tem 30% de eleitores, para ser exato aqui, né? 30%, um terço, que está distribuído entre alternativa, indeciso e branco e nulo. Isso pode alterar o jogo. Então, por isso que eu acho. Então, por isso que eu estou te dizendo o seguinte: neste momento, é mais provável que eles vão para o Flávio Bolsonaro.
2: Certo.
5: Mas também é possível que eles deixem de votar, porque eles digam o seguinte: eu não consigo encontrar uma alternativa liberal, eu não topo de novo o Lula, eu rejeito o Flávio Bolsonaro, quer saber? Eu não vou votar. Então, o que que eu tenho investigado nas minhas pesquisas e na série histórica que eu vou fazer com a TV Globo daqui para frente e com o jornal O Globo, eu estou focado justamente em entender para onde vão esses 30%. Ele vai topar votar contra o governo ou ele vai preferir não participar da eleição e isso muda o jogo?
1: Porque tem aquela pergunta que você sempre faz, né, Felipe, que talvez dialogue com isso que o Pedro está falando, do que a pessoa tem mais medo, né? Numa eleição de rejeições, isso costuma ser um dado importante. E nesse momento, mais medo da volta dos Bolsonaro está ganhando por um triscar ali. É empatado, mas ganha numericamente, mas dentro da margem, né?
5: Não, Vera, e por isso que a gente faz essa pergunta. Eu faço essa pergunta desde 2022. Porque na eleição dos dois, ficou evidente para mim que o medo do bolsonarismo é que deu a vitória ao Lula justamente nesses liberais sociais e empreendedores individuais que eu analisei lá no meu livro, No Brasil no Espelho, né? E tive o prazer de comentar com o Pedro num episódio maravilhoso lá no meio. Então, assim, o desafio, Vera, é que não é claro para mim hoje para onde esse eleitor vai. Não está definido ainda o que ele vai fazer. Porque o natural dele nas últimas eleições foi ter mais medo do Bolsonaro. Mas ele também está rejeitando o Lula, tanto que ele está indeciso ainda em procura de uma alternativa. Quer dizer, esse eleitor está sofrendo para decidir. Não está fácil para ele.
1: O Pedro, a gente está ouvindo, você está ouvindo... Que... desculpa, vai lá.
2: Não, estou ouvindo sim. Perdão, dei uma pausa.
1: Não, eu ia te dizer que a gente está ouvindo muito que agora que vão destampar um monte de dossiê é que vai ter grandes oscilações. Então, por essa conversa, só para a gente encerrar esse capítulo bem rapidinho e o Pedro poder fazer a pergunta, a era dos dossiês não tende a produzir grandes efeitos, você acha, Felipe?
5: Não me parece, assim, Vera, olhando hoje para a evidência de comportamento eleitoral, esses dossiês podem aumentar a rejeição dos dois. Mas nós já estamos em níveis impraticáveis de rejeição. Gente, 52...
1: Nível de Chernobyl de rejeição.
5: Quer dizer, são rejeições que não estamos acostumados no Brasil. São, de fato, é uma eleição em que a polarização está ganhando até da rejeição, o que é um negócio inimaginável.
1: Vai, Pedro, para a última, para o Felipe.
2: Felipe... A gente teve a eleição de 2014 que foi decidida por um cisco. Na 18 teve folga, foi o auge da Lava Jato. 2022 foi novamente um cisco. Você essencialmente está dizendo para a gente que a gente vai para uma eleição que vai ser pura emoção até o último segundo novamente, não é isso?
5: Eu geralmente recomendo aos meus amigos que apertem os cintos, porque essa é uma eleição daquelas que de fato vai ser definida no erro, na estratégia mal conduzida, na construção equivocada de um posicionamento. Né? Eu estou muito curioso para ver, por exemplo, como é que o debate esse ano da TV Globo, como é que vai ser a disputa ali, porque você imagina, Pedro, nós estamos falando de um debate 8h30 da noite, a pessoa ia ligar para ver a novela e vai ver os candidatos debatendo. Isso é muito diferente de tudo que a gente viu nos últimos 20 anos, em que o debate era lá 10 e tanto da noite, né? Esse é um debate em horário prime, né, na televisão, e as pessoas vão estar ali olhando. Então, eu realmente acho que vai ser uma eleição disputada, muito complicada. O governo, Vera, gastou muito, fez investimentos, muitos deles que não deram resultados eleitorais, né? A gente pode fazer aí uma lista de políticas que não renderam popularidade. Uhum. Eu expliquei isso ao longo desse ciclo eleitoral. O eleitor está mais crítico, ele acha que hoje política social é direito, não é mais
1: favor.
5: Favor, né? A gente teve a oportunidade de falar disso aqui algumas vezes. Uhum. Do outro lado, o Flávio tem esse escândalo do áudio do Dark Horse que não faz nenhum tipo de cosquinha, né? É bobagem. Se a gente compara com o que a Rosiana Sarney enfrentou, Vera, uhum. Em 2002... Depois da Operação Lunos, a Rosiana caiu 16 pontos. Entendeu? Flávio, 4. Então, assim, essa é uma eleição, desse ponto de vista, muito complicada, muito complexa. Eu estou, assim, muito cauteloso na análise dos dados, porque sei que as pequenas variações, Vera, é que vão ajudar a gente a responder. Não são grandes movimentos, são pequenos, mas, obviamente, numa eleição tão apertada, qualquer movimento faz a diferença. Para terminar, Vera, o Pedro falou da eleição de 2014. Eu não posso ouvir isso sem dizer que, para mim, Pedro, essa é uma eleição muito parecida com a de 2014. Porque aquela era uma eleição para a Dilma perder. Se você olhar

0: conversar com você, com
1: o Pedro Dória. E você tem que dar aula também.
0: Você me traz aqui para essa conversa, eu não consigo parar.
1: Obrigada, viu, Felipe? Eu vou continuar aqui falando com o Pedro dos seus temas. Então você vai para dar aula e vai escutando a CBN, combinado?
0: Combinado. Beijo grande.
1: Beijo, tchau, tchau. Pedro, não sai daí que a gente volta já já. Você fica agora com o repórter CBN.
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0: Segunda-feira, 17 de agosto de 2026. O presidente Lula provocou Donald Trump ao exaltar a descoberta de petróleo pela Petrobras na Foz do Amazonas. O petista disse que poderá oferecer o petróleo ao resto do mundo se o presidente americano seguir a guerra com o Irã e ordenando o fechamento do Estreito de Hormuz. A fala foi feita após a visita a um navio sonda da Petrobras, que trabalha na exploração de petróleo na margem equatorial. O Conselho Diretor da Agência Reguladora de Serviços Públicos do Estado de São Paulo manteve por unanimidade a multa de quase 84 milhões de reais à Enel. A concessionária foi punida por infração aos procedimentos de faturamento das contas de luz na região metropolitana entre janeiro e dezembro de 2023. O órgão destacou que o processo segue para a Agência Nacional de Energia Elétrica, última instância administrativa recursal. A Enel classificou a punição aplicada como desproporcional. O governo dos Estados Unidos discutiu novas sanções contra o ministro Alexandre de Moraes, segundo o jornal Financial Times. A medida seria motivada pela apuração autorizada pelo ministro do Supremo Tribunal Federal, que mirou a fonte de uma reportagem sobre o ministro Flávio Dino. No ano passado, o magistrado já havia sido alvo de sanções com base na Lei Magnitsky. No horário de Brasília, 7h33.
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2: O Viva Voz está de volta, hoje recebendo o Pedro Doria. O Felipe Nunes da Quest já esteve com a gente. Se você tem dúvidas sobre pesquisa, sobre eleição, manda aqui para a gente. Eu e o Pedro respondemos. É 11-99-11-9981. Antes da gente comentar o assunto que a gente falava quando o Felipe entrou, né, a respeito do Lulinha, do Marcola, das revelações desse caso, a gente vai trazer para a conversa o Matheus Maciel, nosso repórter do Rio, porque ele acompanhou o lançamento do Flávio Bolsonaro. E aí a gente já faz um bem bolado de campanha. Boa noite, Matheus. O que você nos conta do evento de ontem em Copacabana?
3: Oi, Vera. Ótima noite para você, para o Pedro, todo mundo acompanhando aqui o Viva Voz. Olha, o evento ontem foi um pouco mais contido do que era esperado por alguns organizadores. A gente conversou com algumas pessoas ali da articulação dos bastidores da campanha do Flávio e até mesmo do Douglas Ruz, candidato ao governo do estado pelo PL aqui no Rio de Janeiro. Mas, ainda assim, o balanço que foi feito ali é de que quem estava, de fato, acompanhando o comício desse início de campanha estava engajado, estava animado e poderia gerar uma onda, que era a grande palavra usada ali, até pelo Flávio e pelo Douglas no palco, para cativar novos eleitores. Uma ideia de que o boca a boca na rua é que pode conquistar novos eleitores, principal expoente aí, não só para o Flávio Bolsonaro, como para o Douglas, que está muito atrás do outro candidato aqui no Rio de Janeiro, que é o ex-prefeito da capital, Eduardo Paes. O Flávio em si bateu muito na tecla de tesouraço, diminuição de impostos, gastos, sem especificar muito, não era bem o momento específico para detalhar tanto assim o plano de governo, mas tentou bater muito na tecla também da questão da soberania nacional. Lula vem trazendo esse tópico muitas vezes, principalmente quando fala da guerra tarifária com os Estados Unidos, e o Flávio tratou de capitalizar para si de que seria o único expoente possível, o único nome possível na política nacional para poder tratar da soberania do país de uma forma geral para negociar, seja com os Estados Unidos, seja com China ou qualquer outro tipo de país, Vera. Então foi um discurso muito prolixo ali do Flávio Bolsonaro, diversificando diversos temas para tentar abraçar todo tipo de eleitor.
2: Obrigada, Matheus. Pedro, a gente falou ali da Janja com protagonismo no lançamento do Lula, no do Flávio, além do público ter sido pequeno, nada de Michele.
4: nada de Michele, verá, pequeno não, né? Minúsculo. Segundo o monitor do debate público da USP, que tem feito as melhores medições, foram 9 mil pessoas. É muito pouco. E você conhece Copacabana, eu fui criado em Copacabana. Ali na Avenida Atlântica, 9 mil pessoas desaparecem, somem, sei lá, é equivalente à Avenida Paulista. O Lauro Jardim, usando os números do monitor do debate público, fez uma comparação com 7 de setembro de 2022, em que o então presidente Jair Bolsonaro, concorrendo à reeleição, botou 64 mil pessoas ali na Avenida Atlântica. 2 anos atrás, também no 7 de setembro, no ato pela anistia, o ex-presidente Bolsonaro botou 32 mil pessoas.
2: Né? Já metade.
4: Pois é, e o Flávio botou 9 mil, quer dizer, 15% do que... É muito pouco. E aí... eu acho que a gente tem que apontar o fato de que está diferente essa campanha. É óbvio que você olha os números e o Flávio tem o tamanho do pai. Ele é grande nos números das pesquisas. Ele está muito encostado na Quest e na Nexus, que são as pesquisas mais recentes. A Quest de sexta, a Nexus de hoje, segunda-feira. Mas... quando você vê o ânimo na rua, é outra coisa. O Flávio não mobiliza multidões. Eu estou achando essa campanha toda muito esquisita, sabe? Dois líderes com escândalos de corrupção meio que ameaçando estourar mais.
2: Trazendo coisa velha, né, Pedro? Quando você olha a camiseta do Flávio Bolsonaro, era ipsis literis a camiseta que o pai usava em 18, aí ele queria ir para Juiz de Fora, fazer uma motossiata. Não é só que ele está querendo suceder o pai, ele está querendo encarnar o pai. E o Lula, bom, o Lula está aí desde sempre, quase desde a redemocratização. Foi também voltar lá para Vila Euclides, onde ele começou toda a caminhada. Tudo com uma cara muito grande de déjà vu. O Felipe, no Se Despira de Nós, falando de um vetor de mudança. Mas nenhum dos dois expressa, de fato, uma mudança, né?
4: Não, nenhum dos dois expressa uma mudança porque nenhum dos dois representa mudança. E eu acho que a gente tem essa característica. Eu vou bater um pouco mais na tecla da corrupção hoje, porque chefe de gabinete do presidente da República ganhando o diamante e filho de presidente da República celebrando a indicação de presidente da Dataprev no meio de um escândalo do INSS, que é o noticiário de hoje, quando você soma com o Flávio Bolsonaro pedindo 25 milhões de dólares para fazer um filme, é sempre bom lembrar, se 25 milhões de dólares dá 2 ainda estou aqui, 2 agentes secretos, sobra troco. É muito dinheiro, é um dinheiro absurdo para um filme com um canastrão com uma peruca, né? É tudo muito esquisito. Então, a gente, depois de um país que se requebrou por causa de corrupção, a gente ter esses dois candidatos muito manchados, em situações muito esquisitas, e, no entanto, essa polarização maluca de 40% a 40% no segundo turno, 42% a 42% no segundo turno. É claro que eu estou arredondando aqui os números, mas estamos falando fundamentalmente de uma eleição esquisita. Para não falar, a gente estava comentando mais cedo, né, Vera? Fabrício Queiroz apareceu, deu um abraço no Flávio Bolsonaro e publicou no Instagram público dele.
2: Aproveitar para pedir para a gente mostrar essa foto que o Pedro está se referindo, ó, é do Instagram do próprio Fabrício Queiroz, que era o chefe de gabinete do Flávio na Alerj, comandou o que se convencionou chamar de escândalo das rachadinhas, apareceu lá para matar a saudade, publicou a foto. Então ninguém fez questão de esconder, está na nossa tela para quem nos acompanha por imagens, né, Pedro?
4: Pois é, parece essencialmente, Vera, que nenhum dos candidatos parece muito estar preocupado com essa coisa de corrupção e quase que tem um certo pacto ali de... Já entendemos que o eleitor, o Felipe estava falando isso mais cedo, já entendemos que o eleitor está partindo do princípio que corruptos são todos e vamos tocar, são outras questões que vão definir essa eleição.
2: É isso, a gente vai fazer um último intervalo e eu volto com o Pedro para a gente arrematar, porque tem uma outra crise que está bem constante nessa campanha, que é a crise do marketing, e a gente tem tem novidades nessa área também. Voltamos já já.
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1: Estamos de volta com o Viva Voz e eu aqui com a companhia de Pedro Doria. Pedro, eu joguei o gancho antes da gente sair para o intervalo, porque hoje a gente teve a notícia de que o marqueteiro do Ronaldo Caiado está deixando a campanha por incongruências ali, divergências com o candidato e com o entorno. Paulo Vasconcelos não é mais o marqueteiro do Ronaldo Caiado. Já tinha acontecido na campanha do Flávio Bolsonaro duas trocas de marqueteiro, né? Saiu o primeiro marqueteiro, depois saiu o Alexandre Ultramari, que estava trabalhando com o Fischer. Parece que é uma outra área em que as coisas não estão tão fáceis de ler. É essa do marketing político em tempos de inteligência artificial, né?
2: Não está fácil. Eu sempre acho que a campanha do Ronaldo Caiado tem alguma coisa de esquisito, que ele começou a campanha com uma carreata no interior de Goiás, né? O primeiro tweet do dia hoje foi sobre um acidente de ônibus na BR-040. Quer dizer, será que o Caiado entende que ele precisa estar no Sudeste fazendo campanha no Sudeste, que a eleição está aqui? Esse ano, às vezes parece que não compreende isso. Onde que ele devia estar fazendo campanha e tudo mais. Quando você contrata um marqueteiro, você contrata o quê? Você contrata uma leitura do eleitor, você contrata uma determinada visão de qual tipo de mensagem que aquele candidato em particular pode transmitir de forma crível que vá atender a uma necessidade que o eleitor precisa. E esse marqueteiro, entre outras coisas, entende que tipo de eleitor pode estar receptivo àquela mensagem. Isso é uma aposta. Ficar trocando de eleitor, de marqueteiro, Vera, não ajuda nenhuma campanha eleitoral, ainda mais a 2 meses da eleição, né?
1: Pelo que eu ouço nos bastidores desse mundo, os candidatos se sentem muito mais empoderados em tempo de IA, em tempo de rede social, a achar que entendem de comunicação, que podem discutir com o marqueteiro esses planos de ação. Aí entram os familiares dos candidatos também, isso já era uma tônica no bolsonarismo, né? Os filhos acharem que eles é que são os verdadeiros marqueteiros e escantearem qualquer profissional do marketing. Me parece que isso está muito presente nesse ano também. E amanhã a gente vai ter uma decisão do TSE que pode ditar os rumos de como vai se fazer essa campanha nas redes sociais e como vai ser o uso da inteligência artificial. Ela vai se dar a partir do famoso vídeo de IA do Bolsonaro, mas tende a ser uma decisão paradigmática para definir o que se pode em termos de IA e do que ainda se chama de deepfake, mas que você acha que é até um nome impróprio para falar disso. O que a gente pode esperar dessa decisão do TSE? Nada ou pode sair alguma coisa de útil de lá?
2: O que eu tenho ouvido, não sei qual é a apuração que você tem, o que eu tenho ouvido é o seguinte: os ministros vão deixar passar sem qualquer tipo de punição o uso de imagem feita com inteligência artificial do ex-presidente Jair Bolsonaro na convenção do PL, mas vão proibir durante a campanha. Que, no fim das contas, me parece um pouco uma decisão por parte dos ministros, sabe, Vera, de vamos manter essa coisa segura, vamos não correr risco nenhum, sei lá o que pode acontecer. Por via das dúvidas, proíbe.
1: Já que a gente não sabe do que se trata, não sabe brincar disso, então não pode, hein?
2: Isso. Tipo, vamos aproveitar que teve a bagunça lá no negócio do PL e tal. E convenhamos, o pessoal do PL, o pessoal Bolsonaro, eles gostam de provocar. O presidente Jair Bolsonaro conseguiu hoje a licença para ir ao dentista. Ele queria ir na nora, ele queria ir na dentista mulher do candidato Flávio Bolsonaro. Quer dizer, eles estão sempre provocando ali no limite, né? Eles não param, velho.
1: Não param. Me parece que vão usar o argumento, né, para não fazer nada em relação à convenção do PL, de que se tratava de um evento interno e que, portanto, isso não era um ato de campanha, ainda não estaria coberto pela norma que eles mesmos exararam há algum tempo, que é uma resolução que é muito confusa de interpretar. Permite ali você tirar muitas conclusões do que pode e o que não pode. Mas, bom, o fato é que esse negócio já está disseminado, tem muita gente usando. E eu acho que é o tipo de proibição que tende a cair no vazio e os candidatos vão testar o limite o tempo inteiro. Não sei o que você acha.
2: É, claro que vão testar. É, a gente sabe, não sei se você chegou a reparar, a Quest fez essa pergunta, né, para a sociedade na pesquisa que eles publicaram na sexta-feira. 50% dos brasileiros acham que é um problema e 43% acham que não é um problema. Quer dizer, quase meio a meio. De qualquer jeito, eu acho muito difícil de controlar, porque tudo bem, entendi que não pode publicar nada feito com IA no perfil oficial do candidato. Você pode perfeitamente fazer e distribuir para a militância de qualquer jeito e vai ganhar a mesma distribuição. Não faz muita diferença se está no perfil do candidato ou não.
1: Exatamente. É isso, Pedro. A gente fica por aqui por hoje. Adorei o papo. Você volta na próxima segunda-feira. Adorei o cenário também. Até semana que vem.
2: Até, Vera.
1: Tchau, tchau. É isso, gente. O Viva Voz teve produção do Matheus Leite. Auxiliar de produção foi o Wellington Viana. E nos trabalhos técnicos, Henrique Dias. A gente volta amanhã e eu espero você. Até lá.

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0: Segunda-feira, 17 de agosto de 2026. O ex-deputado estadual e ex-presidente da Assembleia Legislativa do Maranhão, Marcelo Tavares, assumiu a presidência do Tribunal de Contas do Estado. A medida ocorre após o ministro Flávio Dino, do Supremo Tribunal Federal, afastar do cargo o conselheiro Daniel Itapari Brandão, sobrinho do governador Carlos Brandão. Daniel é citado no inquérito que apura a tentativa de obstrução de justiça no assassinato do empresário maranhense João Bosco, em 2022. De acordo com a investigação, o sobrinho do governador participou de uma reunião em que ocorreu o desentendimento, que culminou na morte da vítima. 8 cidades do Rio Grande do Sul que sofreram com chuvas fortes, granizo e inundações em julho e agosto tiveram a situação de emergência reconhecida pela Secretaria Nacional de Proteção e Defesa Civil. Com essa medida, as prefeituras têm a possibilidade de requisitar fundos federais para ações de apoio à população, restabelecimento de serviços essenciais e recuperação de áreas impactadas. Também estão planejadas obras para restaurar a infraestrutura pública prejudicada. O presidente dos Estados Unidos, Donald Trump, determinou que o Pentágono reduza os exercícios militares conjuntos com a Coreia do Sul. As atividades começaram hoje e vão até o dia 27 de agosto. O republicano justificou a decisão, citando a boa relação com o líder da Coreia do Norte, Kim Jong-un. Trump ainda criticou a recusa de Seul em participar de ações contra o Irã. No horário de Brasília, 8 horas.
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1: Muito boa noite a você, amigo e amiga, ouvintes aqui do Quatro em Campo. Sejam todos muito bem-vindos. Vamos juntos até as 9 horas da noite. Muito obrigado a você que se liga no nosso podcast. Você que acompanha o programa nas mais diversas plataformas digitais. Vamos falar muito do Brasileirão e essa semana, hein? Semana de Libertadores, de Copa Sul-Americana, mas no Brasileirão a disputa pelo título está ficando cada vez mais quente, cada vez mais quente. Como dizem nas narrações de automobilismo, está no visual a diferença entre Palmeiras e Flamengo. Hoje, dia 17 de agosto.
0: Escalação.
1: Gabriel Dudziak, tudo bem, Duds? Boa noite.
2: Olá, Éboli, boa noite.
1: Rafael Prates, fala, Prates, boa noite.
3: Alô, Éboli, boa noite, ouvintes da CBN.
1: Leonardo Dai, tudo bem, Léo, boa noite.
4: Oi, Éboli, boa noite aos companheiros e aos ouvintes também.
1: Meu amigo Reginaldo Pires.
0: Primeiro tempo.
1: Já informando que tem gol no Brasileirão, hein? Carboneiro faz Inter 1, Remo 0. O jogo é no Beira-Rio, começou agora, às 8 horas da noite. O Inter já larga na frente, 1-0. É briga para fugir do rebaixamento, é isso mesmo. É confronto direto para fugir do rebaixamento. E o Inter, com esse resultado, vai saindo da zona de rebaixamento. E, se eu não estou enganado, vai empurrando o Grêmio, hein? Se eu não estou enganado, vai empurrando
3: não,
1: o Grêmio.
3: Não, é o Mirassol.
1: Não?
3: É o Mirassol.
1: É o Mirassol.
3: Remo segue entre os quatro piores. O Mirassol vai entrar nesse jogo do Beira-Rio de qualquer jeito, Éboli, com qualquer resultado. É que o Inter agora abre verdade. 3 pontos, né? E o Mirassol entra na zona de rebaixamento nesse momento.
1: É, o Inter vai chegando a 26, aí o Santos tem 25, o Grêmio tem 25. É, termina aí, né? Aí entra a zona de rebaixamento. Mirassol 23, Remo 22, Vasco 22, Chapecoense 11 pontos apenas, né? A dura briga para fugir do rebaixamento. Vamos lá, vamos falar do Brasileirão. Lembrando os jogos, né? Os resultados de mais uma rodada do Brasileirão, a 23ª rodada que começou com a derrota do líder, ou a vitória do Fluminense. Aliás, primeira vitória do Fluminense após a Copa do Mundo. E com quem? Com quem? Com ele, Marcão! Né? Quando o problema se anuncia, chame o Marcão no Flusão. E o Marcão sai da geladeira e resolve. E resolveu. Fluminense 3-2 em cima do Palmeiras. Empate do Atlético Paranaense com o Bragantino 1-1. Empate, novidade, empate do São Paulo. O que mais acontece? Empate do São Paulo contra o Curitiba, 1-1. O Dorival, que coisa, hein, Dorival? Empate da Chapecoense com o Bahia, 3-3. Empate animado, hein? É, vitória do Santos em cima do Vasco, 3-0. O mesmo placar, o Atlético Mineiro aplicou em cima do Grêmio. O Flamengo goleou o Mirassol no Maião, hein? Já foi difícil vencer o Mirassol no Maião. Agora não é mais. 5-1 para o Flamengo. Vitória 1, Botafogo 0. Aumentando a pressão em cima do Franklin Carvalho. Olha o Cruzeiro do Arthur Jorge, hein? Que grande desempenho tem o Cruzeiro com o comando do Arthur Jorge. 2-1 virou a parada em cima do Corinthians. Resultados da 23ª rodada do Brasileirão, que está sendo concluída agora, repito, o Inter vence o Remo por 1-0. Vamos lá, quem merece o Ed Placa, gol mais bonito desta rodada? Prates, eu começo contigo.
3: Giovanni Augusto da Chapecoense, Éboli. É um cruzamento pelo lado direito, ele dominou do bico da área, da entrada da área, o domínio não é fácil, o arremate também não é fácil. Há outros bons candidatos, Luiz Araújo faz um gol que é muito bonito do Flamengo pela jogada inteira contra o Mirassol.
1: Foi um chute no ângulo?
3: O gol do Gustavo Henrique é um gol bonito. Foi. O Gustavo Henrique faz um gol de voleio, fez um gol de voleio pro Corinthians ontem, mas pela dificuldade em dominar e arrematar como arrematou, Giovanni Augusto da Chapecoense, meu voto.
1: Meteu ali um 3 dedos ali, a bola foi no ângulo, belíssimo chute. do jogador da Chape. Seu voto, Dudziak?
2: Gustavo Henrique, do Corinthians.
1: Voleio do Gustavo Henrique, o zagueiro artilheiro, o zagueiro que faz gol, esse tal de Gustavo Henrique, acertou um belíssimo voleio, abrindo o placar, que não ajudou o Corinthians à vitória, porque o Cruzeiro virou, mas foi um belíssimo gol do Gustavo Henrique. Seu voto, Leonardo Dai?
5: Também voto no gol do Gustavo Henrique, do Corinthians contra o Cruzeiro.
1: Gustavo Henrique, eu vou pelo jogo coletivo. Belíssima jogada, domine e toca, botando o Mirassol na roda. O gol do Luiz Araújo, do Flamengo, foi o segundo gol. O segundo gol do Flamengo, para mim, foi uma aula de jogo coletivo. Eu gosto muito quando tem essas construções coletivas. Mas com dois votos, Gustavo Henrique, o zagueiro artilheiro, levou de placa, Regi.

0: A briga pelo título, como disse, está no visual, né? Caiu de 8 pontos e agora está em 3 com o Flamengo ainda com um jogo a menos, justamente contra o Mirassol. Mas dessa vez no Maracanã, ainda sem data, então a gente não sabe quando que esse jogo vai ser encaixado, em que momento esse jogo vai acontecer nessa disputa, que é ruim, né? Aí como é que é?
1: Tem algum motivo para não ter sido marcado esse jogo para as datas da Copa do Brasil ainda? Agora das quartas de final?
0: Não, os envolvidos não tem compromisso
1: nenhum. Duas janelas aí, marca logo esse jogo, porque senão ou vai ficar para a data FIFA ou vai ficar lá para o final do campeonato. Aí você vai ficar até a 30ª tanta rodada com um número discrepante de jogos na briga pelo título.
2: Ah, mas vamos deixar a briga pelo título se definir mais, né? Aí quando tiver uma conveniência e tudo mais, a gente vai poder criar uma teoria da conspiração.
1: Isso que eu ia falar, vamos deixar o pessoal reclamar bastante. Isso. Ao invés de resolver o problema da forma mais fácil, vamos resolver da forma mais difícil, para criar bastante teoria da conspiração.
0: É uma reclamação de cada vez, olha. Agora a reclamação é com as novas regras, aquele negócio todo, né? Então deixa uma reclamação de cada vez, né? Mas esse asterisco, ele existe no campeonato. Ainda existe no campeonato, vamos ver quando é que ele vai sumir, né? Esse jogo entre Flamengo e Mirassol. Mas o que está evidente, né? E para o Abel Ferreira tem que sumir, é o mau futebol do Palmeiras. O Palmeiras precisa recuperar rapidamente o bom futebol, porque viu a boa vantagem diluir. Né, com derrotas que dessa vez foram aproveitadas pelo Flamengo. Nos últimos 6 pontos, o Palmeiras levou 1 ponto apenas e o Flamengo teve 100% de aproveitamento, por isso caiu de 8 para 3 pontos. Analisando assim, qualidade de jogo, o Dudes, dá para falar que o momento indica um Flamengo em crescimento e um Palmeiras em queda, saindo dos resultados, mas mais assim, análise, qualidade do jogo. Esse recorte de momento nessa disputa?
2: Ah, eu acho que depende muito do que a gente quer provar, né? Se a gente quiser provar que tudo mudou, a gente vai falar que sim. Vamos falar que sim, porque agora o Flamengo ganha todos os jogos e o Palmeiras perde todos os jogos. Mas assim, eu lembro, eu sempre gosto de lembrar disso. Dia 29 de julho, a gente estava aqui perguntando, né? Cadê o Leonardo Jardim? A pergunta do programa, para abrir o programa, foi: essa é a melhor forma de jogar com os jogadores que o Flamengo tem, reagindo ao adversário? Essa foi a primeira pergunta do programa, dia 29. A gente está no dia 17. Passaram 3 jogos. Assim, se quiser fazer 3 jogos, beleza. Mas eu acho que as coisas são maiores do que isso. Eu acho que no recorte aí, né, na sequência, o Palmeiras está jogando pior do que o Flamengo. Mas, há 3 jogos atrás, a gente estava questionando o Flamengo. Então, é por aí. Acho que muito recentemente, sim, Flamengo. Um pouco maior, não. Equilíbrio.
0: E nesse recorte curto de 3 jogos, né, com qual eu concordo aí com o Dudes, né, a mudança de leitura, ela começou na vitória, em cima do Vitória, né? Foi uma atuação bem, de muita autoridade do Flamengo. Depois a atuação madura contra o Cruzeiro, mas aí não é Campeonato Brasileiro, é Libertadores. E a ótima atuação contra o Mirassol. Então, na verdade, são 2 jogos, né? É um recorte bem curto mesmo, de 2 jogos onde a análise geral se mostra mais favorável, né, ao trabalho do Leonardo Jardim. E o Palmeiras talvez venha num recorte até maior, né, de desempenhos estranhos, onde ele foi largando ponta, que o Flamengo também não estava aproveitando. O Flamengo não aproveitava os vacilos do Palmeiras. Então você tem ali um recorte um pouquinho maior, mas também curto, do Palmeiras. Mas a que se deve, nesse mesmo recorte curto, o Prates, onde é que vai o diagnóstico? Onde é que o Abel precisa corrigir, principalmente, nessa correção de rota do Palmeiras, que ele mesmo falou, dá para fazer melhor, então vai trabalhar junto com os jogadores. O que é o fazer melhor no caso do Palmeiras e onde é que as coisas de repente se encaixaram nesse trabalho, nesse recorte curto do Flamengo do Leonardo Jardim, Prates?
3: Começando pelo Palmeiras, Éboli, o fazer melhor me parece que, assim, é ter atenção em algumas jogadas que o Palmeiras geralmente teve ou tinha, ou nessa era Abel Ferreira sempre mostrou que tem, né? Então o Palmeiras tem sofrido gols e ataques que geralmente não sofria, porque tudo é muito treinado, muito é trabalhado, então parecia que assim, os erros que apareciam, erros individuais e coletivos. Os coletivos falam sobre o treinador, individuais a gente pode falar que falam sobre o treinador, mas também falar sobre quem foi escolhido pelo treinador para jogar. Esses erros não apareciam tanto, ou se eles apareciam, não resultavam, não geravam gols dos adversários. Nas últimas semanas geraram, né? Então, assim, é algo que tem de ser trabalhado. Isso aí, para mim, é uma fase ruim de atuações mais fracas, de resultados piores, que tudo isso é possível se corrigir a rota, né? Eu acho que o Palmeiras já passou por situações com o Abel Ferreira em outros anos, em que as coisas não andaram bem em algumas semanas, e ele, os jogadores corrigiram isso, a comissão técnica corrigiu isso. Mas o Palmeiras passa por jogos ruins, por atuações ruins. Para mim é muito mais assim, alguns problemas técnicos, táticos relacionados ao time, que antes não apareciam tanto ou antes não tinham tanto. E o Flamengo pelo outro lado, né? O Leonardo Jardim se apegou muito na explicação física de todo mundo alinhado fisicamente, quem estava ou quem não estava na Copa do Mundo, todo mundo treinando junto por algumas semanas, para o time jogar o que ele quer. E me parece que houve uma mescla de um time que ora fica um pouco mais com a bola para marcar mais à frente quando precisa, de um time que ontem precisou ser mais direto depois que abriu vantagem e o Mirassol deu campo para o Flamengo aproveitar como aproveitou muito bem. Então é um Flamengo talvez, não sei se fisicamente melhor, mas um pouco mais alinhado em relação ao que é o treinador para alternar a maneira de jogar, e o Palmeiras sofrendo com erros que geralmente não sofria ou com erros que geralmente não resultavam em gols. Resultaram nas últimas semanas. Não sei se isso vai durar mais algumas semanas ou algum tempo, mas isso me chamou a atenção também nesse momento do Palmeiras, de jogos mais fracos, resultados piores também nas últimas semanas.
0: Resultados que, inclusive, ficaram muito marcados, né, pelos tropeços em casa, né? O Palmeiras perdeu para o Atlético Mineiro, empatou com o Internacional, aí tem essa derrota fora de casa para o Fluminense, em meio aí aquela vitória contra o Vitória no Barradão por 4-0, mas muito condicionada também pelas duas expulsões, o que muda realmente, dificulta assim, a leitura do jogo, né? A construção de uma goleada no Barradão, que não é normal. O Vitória é muito forte quando joga no Barradão, é um mandante, talvez um dos mais poderosos aí do Campeonato Brasileiro, é o Vitória quando manda os seus jogos no Barradão. Então foi algo que fugiu muito a normalidade, né? Aquele resultado. Então nem esse mérito foi muito atribuído ao Abel Ferreira naquela ocasião. Léo, e qual é a leitura que você faz aí desse Flamengo que, por sua vez, ele, nesses últimos poucos jogos, ele conseguiu jogar bem com e sem a bola, né? Jogar bem no contra-ataque, matou o jogo assim contra o Mirassol, mas também conseguiu ter imposição com a bola no pé. Qual é a leitura que você faz desse momento, desse recorte pequeno, mas é um recorte que fez a diferença cair para 3 pontos, Léo?
1: Eu acho que o caso do Flamengo ele é diferente do caso do Palmeiras, porque o caso do Flamengo, eu acho que a minha questão não é nem ser um recorte curto, a minha questão é que a temporada, para não dizer as temporadas do Flamengo, elas são de oscilações desse tipo, né? Então o Flamengo tem sequências de jogos bons, sequências de jogos ruins. Sequências de jogos bons, sequências de jogos ruins. Vamos lembrar que ano passado, por exemplo, né? O Felipe Luiz terminou o ano merecidamente super em alta, mas ao longo do ano a gente teve vários períodos em que parecia que o jogo do Flamengo tinha se perdido. Inclusive tinha alguns períodos em que as boas atuações e as más atuações elas vinham assim, às vezes dentro da mesma semana, né? Então era o Flamengo que ganhava de 8 do Vitória no Campeonato Brasileiro e que ficava a um gol de ser eliminado na fase de grupos da Libertadores. Então, o que eu acho que o Flamengo ele tem um nível de elenco tão bom e ele tem contado com treinadores de tão alto nível nos últimos anos e criou uma estrutura e uma diferença em relação aos demais times do futebol brasileiro, com exceção do Palmeiras, que está ali mais ou menos na mesma batida, que a questão do Flamengo não é conseguir jogar bem. A questão as temporadas do Flamengo ou são de alguns períodos jogando bem, alguns períodos jogando mal, e vai terminar lá o Campeonato Brasileiro em primeiro ou segundo lugar, e nas Copas, se for eliminado, vai ser eliminado por um gol ou dois, ou vai ser campeão, ou vai ser uma temporada em que o Flamengo vai encaixar o ano inteiro e aí não vai dar chance para ninguém e vai atropelar quase todo mundo, que foi o que aconteceu principalmente em 2019 e, de certa forma, também em 2022 nas Copas, né, que o Flamengo ganhou com muita tranquilidade, especialmente a Libertadores. Então, eu acho que o que aconteceu nesses jogos é que o Flamengo conseguiu melhorar defensivamente, está defendendo melhor, e conseguiu conectar melhor os jogadores de ataque, né? Um jogo em que os jogadores de ataque se encontraram mais e nos dois casos, contra o Vitória e contra o Mirassol, jogos que também se abriram para o Flamengo a partir do primeiro gol, que é uma coisa muito importante no Campeonato Brasileiro, com exceção do São Paulo, que é o único time que faz um gol e não consegue transformar o jogo a seu favor. Pelo contrário, parece que o jogo piora, né, para o São Paulo. Mas, em geral, no Campeonato Brasileiro, o primeiro gol ele é fundamental, mais do que a média das outras ligas, e acho que passa por aí. Mas não é nada que não tenha acontecido com o Flamengo já em outros vários momentos dessa temporada com o Leonardo Jardim. E é por isso que eu acho que é muito diferente do caso do Palmeiras, onde, primeiro, já não é mais um recorte pequeno, na minha opinião, em termos de semanas, não é assim. Você tem aí um mês, né? Menos de um mês, porque a Copa acabou dia 19 de julho, mas você já tem um número de jogos e em contextos diferentes, contra adversários de níveis diferentes, em campeonatos diferentes, com escalações diferentes, e sempre o Palmeiras jogando muito mal. Então já é um recorte maior e é uma coisa que foge da regra do Palmeiras. Porque o Palmeiras, quando esteve mal aí nesses quase 6 anos de Abel Ferreira, em geral está mal por quê? Ah, está mal porque não está conseguindo atacar, porque está pegando adversário fechado e não está conseguindo fazer gol, porque não tem muito repertório para atacar, essa coisa. Dessa vez, não. Além disso estar acontecendo, o Palmeiras está tomando gol e tomando alguns gols assim que parecem gol de time que está com o técnico há 10 dias e não há 6 anos. Então, tem essas duas diferenças. O recorte do Flamengo ele é menor do que o do Palmeiras. E segundo, o Flamengo voltou a fazer coisas que já fazia antes. No caso, fazia bem, né? E o Palmeiras está fazendo mal coisas que é muito raro a gente lembrar do Palmeiras fazer mal por tantos jogos seguidos como tem acontecido agora.
0: A gente faz sempre o exercício assim, né? Qual foi a última atuação cheia assim do Palmeiras? Palmeiras e Flamengo, né?
1: Assim, o Vitória foi mais um jogo condicionado pelas duas expulsões de uma vez.
0: Exatamente, né? Difícil, né?
1: Antes disso, possivelmente.
0: Palmeiras e Flamengo.
1: Certamente foi antes da Copa.
0: Estou falando de 23 de maio, ó. 23 de maio, Flamengo no Maracanã, Palmeiras 3, Flamengo 0. Resultado raro de acontecer, inclusive, nessa era de domínio dos dois. O Palmeiras venceu o Flamengo no Maracanã, não só venceu, como goleou. O Palmeiras no Maracanã foi uma... Também um jogo que teve expulsão, né? Foi do Carrascal, né?
1: Foi
0: muito cobrado por isso, mas mesmo assim foi uma partida que eu lembro, assim, plena do Palmeiras, né? E com desempenhos individuais. Então, eu acho que tem uma coisinha aí, viu, Prates? Nos desempenhos individuais. Acho que tem uma crise técnica de jogadores importantes no Palmeiras. E aí é mais um trabalho para o treinador, não?
3: Pode falar, Gabriel.
2: Não, achei que você ia falar, desculpe. Não, eu ia só citar, né, que no momento em que o Palmeiras ganhou do Flamengo, assim, essas análises, né, da imprensa, é um negócio que, assim, que me irrita muito, né? Porque todo mundo já no programa de segunda-feira falou assim: acabou o campeonato, o Palmeiras já é campeão, né? Vai ganhar no primeiro turno.
3: Isso foi coisa do Éboli. O Éboli é assodado, não é o Éboli, ele é danado. Não. Ele não se aperta,
2: não é ele,
3: eu sei
2: não.
3: Como ele é.
2: Não é ele.
0: Não, perguntas que ficam no ar.
2: Essas perguntas aí não podem ficar no ar pra gente, né? É um negócio de doido. Porque agora a gente vai falar, então, o Flamengo vai ser campeão. Pronto, o Flamengo é campeão. Acabou. E assim, a realidade do campeonato é que é muito equilibrado. Não tem. Mesmo entre os dois, é muito equilibrado. Quase todo ano é muito equilibrado. E de novo, a gente tá falando de muito equilíbrio. Tem momentos bons, momentos ruins, né? Eu acho que se a gente fizer um exercício como esse, que está sendo feito aqui no programa, há algo construtivo a ser debatido, né? Por que o Palmeiras está jogando mal, o que o Flamengo melhorou, o que se avizinha para os dois times, como é que foram os dois times em anos anteriores, por que o Leonardo Jardim, com estilo diferente, agora conseguiu aí encostar num Palmeiras que tem trabalho de 6 anos, por que o Palmeiras, com o melhor elenco das últimas temporadas, não sobra, né? Ou está muito igual, ou está num momento de oscilação. Acho que essas são discussões construtivas, e não no sentido de achar explicação, né? O diagnóstico está aqui, o remédio é tal, né? Porque isso ninguém vai fazer exatamente, nem a turma do clube exatamente sabe. Se soubesse, já tinha resolvido. Mas sim para gerar, né, as discussões construtivas que servem ao torcedor, nosso ouvinte, né, que realmente quer se informar e debater algo num nível um pouquinho maior. Mas era só isso que eu ia pontuar, que depois daquele jogo, acabou o campeonato. E agora está aí o campeonato super aberto, outra vez. E todo ano a gente faz a mesma coisa. Mas sobre crise técnica, né? E aí já vou passar para o Prates também. Assim, eu acho que sim. O Palmeiras, ele tem ao longo dos 6 anos aí, momentos e momentos, né, do Abel Ferreira. E ele sempre vai encontrando soluções nos momentos de crise, né? As crises de rico que o Palmeiras tem. Ah, crise do Palmeiras, 4 jogos sem vencer. Vai lá e resolve, pronto. Aí fica em primeiro ou em segundo, como disse o Léo também. Então, assim, mas se no ano passado, né, houve ali Flaco Rock, opa, encaixou, Flaco Rock, e agora ninguém tira. Aí nesse ano o Vitor Roque se machuca, e se machuca de novo, e a dupla tá desfeita, e tem Copa do Mundo, e volta da Copa, e o Vitor Roque ainda não tá bem, e os dois juntos não estão funcionando, e aí chegou um Alexander Barbosa, e aí será que vale a pena mudar o time para encaixar ele? Inicialmente sim, num segundo momento não sei, o goleiro Carlos Miguel é titular a temporada inteira, não é tão confiável quanto o Everton, pelo menos até aqui.
0: Tá inseguro, hein? Carlos Miguel está num momento de muita insegurança, hein?
2: Não falhou ontem, né? Anteontem. Acho que não falhou. Mas é um momento difícil. É um momento difícil. Então, assim, tem que... O Arias, por exemplo. O Arias fez diferença em muitos jogos. Nesses últimos, não. Então, assim, como é que desata esse nó? Muda o esquema de novo? Insiste no time? Muda o time? E o Abel Ferreira é um excelente motivador de elenco, né? Toda hora ele acha um fato novo para motivar a galera. Seja falar mal do jogador na própria entrevista coletiva, como falou do Lopes, por exemplo, e o Lopes deu a resposta, seja insinuar um esquema anti-Palmeiras, seja trazer de volta aquele delírio lá da final da Libertadores, seja falar de outra coisa, enfim, sempre tem algo que mexe ali no caldeirão do Palmeiras. Talvez venha algo novo agora para quarta-feira, né? Algo que de repente a gente nem vai saber o que é. Ou até os ataques, entre aspas, né, bem entre aspas, que ele recebeu na coletiva, sirvam, né, para mobilizar o grupo de novo. Enfim, acho que está acontecendo isso. O Abel não está encontrando onde é que tem que vir o acerto, se é individual, se é algo de tática, se é algo de motivação. E ele está tentando todas as coisas ao mesmo tempo, e o tempo, entre aspas, está acabando, porque quarta-feira tem decisão. E aí depois tem Copa do Brasil. E na sequência pode ter um Flamengo já líder e o Palmeiras em segundo. Então, acho que esse é um momento de crise nesse sentido. Encontrar a solução para esse curto prazo, pelo menos, porque, de novo, ele está sendo instigado a fazê-lo, como em outros momentos conseguiu. Dessa vez, vamos ver.
3: O Gabriel Dodziak salientou muito bem. Eu também penso dessa maneira parecidíssima com ele, Éboli. É uma situação de ajuste, de conversa, de algumas mudanças. O Palmeiras já passou por isso e já reagiu bem a isso também. Não tem nada que me leva a crer que não vai reagir, ou não tem condição de reagir a partir de agora. Tem um belo grupo de jogadores, um ótimo elenco. E a queda técnica de alguns jogadores, elas podem estar relacionadas à maneira de jogar e alguns que voltaram também há pouco tempo para jogar. Né? Por exemplo, individualmente, o Vitor Roque não voltou bem, ficou um tempo machucado. Então é o caso de sair o Vitor Roque de novo para voltar o Maurício, quando joga, joga bem. Então, assim, é algo que me parece que é muito mais pontual do que algo muito macro para se falar em uma grande ruptura em relação a isso.
1: Éboli, eu queria só acrescentar duas coisas sobre isso. Primeiro que eu acho que existe uma queda técnica individual, sim, mas também, vamos lá, né? Quem escolheu tirar o Maurício do time, sabe lá Deus por quê, e dar poucos minutos para o Maurício nos últimos jogos foi o técnico. Quem escolheu colocar um defensor a mais e tirar uma vaga de um jogador do ataque, e não estou falando que está errado, não, só estou pontuando que o Palmeiras fez alguns movimentos recentes de diminuir a qualidade individual do time em favor de uma ideia coletiva. E a ideia coletiva ainda não compensou essa ausência de qualidade individual, essa diminuição de qualidade individual. Então, acho que tem isso também. A gente está falando de um Palmeiras com menos qualidade, porque muitas vezes o Flaco Lopes voltou a ser titular agora, teve uma lesão aí voltando da Copa, tudo bem, mas ele chegou a ficar no banco de reservas numa partida anterior, quando já estava à disposição. Então, tem isso também. E é verdade, sim, que o Palmeiras já deu muitas voltas por cima com o Abel Ferreira, e esse é um dos grandes legados desse trabalho, mas nessa de dar a volta por cima, Já foram duas temporadas que o Palmeiras não conseguiu ganhar nenhum dos campeonatos importantes do segundo semestre, né? No ano retrasado, ganhou ainda o Campeonato Paulista, no ano passado não ganhou nada. Então, mas o Palmeiras tem que ser campeão todo ano, ficar 2 anos sem ser campeão, ou ficar 3 anos sem ganhar esse trio, né? Campeonato Brasileiro, Copa do Brasil e Libertadores, se for o caso esse ano, é o fim do mundo? Não é o fim do mundo, mas já é um resultado muito abaixo do esperado para o padrão de investimento que o Palmeiras tem, especialmente nesse ano em que o Palmeiras investiu muito na formação do elenco, começando até pelo meio do ano passado, quando vem o Paulinho. Ah, mas o Paulinho não joga. Azar. Ninguém levou o Paulinho na porta lá do Palmeiras e jogou ele do lado de dentro. O Palmeiras que foi atrás. Então, a gente gostou muito de tratar o Palmeiras como o time que não comete erros na gestão do futebol, né? Então, tem erro na gestão do futebol e tem muito erro do técnico no aproveitamento de um elenco que é muito bom. Então, essa possibilidade de ficar um terceiro ano sem ganhar Libertadores, Copa do Brasil ou Campeonato Brasileiro, embora a Copa do Brasil o Palmeiras seja muito favorito e no Campeonato Brasileiro esteja ainda na liderança e na Libertadores o Palmeiras esteja ainda em toda condição de ganhar, então a gente ainda pode falar de um Palmeiras campeão da tríplice coroa, né? Mas assim, se eventualmente essa resposta não for dada ou for dada tarde demais a ponto de evitar as derrotas nesses 3 campeonatos, falar de um triênio sem conquistar esses títulos fala muito contra o trabalho, porque o Palmeiras tem elenco para ser campeão desses torneios, e não podemos deixar de observar que parece que a coisa tá numa decrescente a cada ano, que o Palmeiras chega nesse momento decisivo jogando cada vez menos a cada ano. No caso de 2026, não podemos falar isso ainda, porque os movimentos eles ainda têm margem de tempo, né, para que haja uma resposta. Mas o Palmeiras de 2025 era pior que o de 2024, que era pior que o de 2023, que era muito pior que o de 2022, que para mim é o auge do Palmeiras. Então, isso também é de se notar. O elenco foi melhorando e o futebol está piorando ao longo das temporadas.
0: Olha que eu vou fazer o nosso intervalo de jogo, vou fazer o Repórter CBN, logo depois do Repórter CBN, nosso primeiro intervalo comercial, ok? Vamos lá.
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Segunda-feira, 17 de agosto de 2026. As ações das Casas Bahia acumulam desvalorização de quase 82% no ano. Com 17 bilhões e 300 milhões de reais em dívidas, a empresa entrou com pedido de recuperação judicial e tenta evitar o vencimento antecipado de mais de 10 bilhões de contratos. A varejista já fechou cerca de 300 lojas, demitiu 3 mil funcionários e reduziu os estoques em mais de 1 bilhão de reais entre março e junho. A companhia informou que pretende manter as operações durante a recuperação judicial. O Discord suspendeu as transmissões ao vivo no Brasil. A medida atende a uma determinação preventiva da Agência Nacional de Proteção de Dados para proteger crianças e adolescentes. A segurança da plataforma foi questionada após o suicídio de uma adolescente durante uma transmissão. O Discord admitiu falhas no sistema para derrubar a live. A empresa informou que dialoga com a agência para restabelecer o recurso. A suspensão tem como base o ECA Digital, em vigor desde março.

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Sigamos falando sobre Palmeiras, e não foi tema da nossa conversa aqui no 4 em Campo, porque acho que ninguém está nessa energia aí, nem pensa exatamente sobre isso, mas tem muito comunicador que está falando em demissão do Abel Ferreira, que tem que mandar embora, que é insustentável. E claro que esse barulho vai chegando, né, na diretoria do Palmeiras. Hoje a presidente do clube, a Leila Pereira, colocou uma foto lá com o elenco e com Abel Ferreira, dizendo o seguinte: com minha total confiança, vamos em frente em busca de nossos objetivos. Temos muito a celebrar e o importante é que a presidente do Palmeiras acredita no trabalho da comissão técnica, do diretor de futebol e em nossos jogadores. Então, assim, para tirar qualquer tipo de especulação nesse momento sobre qualquer movimentação, até porque acho que, de verdade, não houve especulação, houve só vontade. Às vezes as coisas se misturam, hoje em dia, no nosso ofício, muitas vezes. Mas o fato é que não vai trocar de treinador, né? O Palmeiras vai seguir com ele e vai dirigir o time, o Abel, contra o Cerro Porteño. Quarta-feira, 7 horas da noite, em Assunção, jogo de volta das oitavas de final da Copa Libertadores. E para esse jogo, o Abel não poderá contar com o volante Andreas Pereira, que foi expulso no jogo de ida contra o Cerro. E aí precisa buscar um substituto. Teoricamente, o Lucas Evangelista é o nome a ser considerado, mas o Emiliano Martínez também pode pintar por ali. E se o Palmeiras quiser seguir jogando com 3 zagueiros, vai poder contar com Barbosa, Gomes e Murilo. E aí poderia formar esse trio de zaga, com Alan pela ala direita, o Piquerez pela esquerda, e aí poderia ser Lucas Evangelista e Marlon Freitas, e aí lá na frente Arias Lopes e Vitor Roque, ou algum outro atleta, se o Abel Ferreira assim quiser. Quase qualquer outro atleta, porque o Sosa se lesionou no jogo contra o Flu e não vai poder atuar nesta partida. Então aí tem que pensar em Maurício, junto com o Flaco Lopes, se for o caso. Kelvin treinou com o grupo, lateral direito, deve reforçar o time na Libertadores, pelo menos no banco.

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1: Muito bem, segundo tempo de jogo aqui no Quatro em Campo. Bola rolando pelo Campeonato Brasileiro, hein? 36 minutos no Beira-Rio. Segue Internacional 1, Remo 0. O Cruzeiro, gente. Cruzeiro venceu, né? O Corinthians 2-1 de virada. Mas eu queria falar sobre esse Cruzeiro do Arthur Jorge. Aliás, grande jogo a gente vai ter na quarta-feira no Maracanã. Flamengo e Cruzeiro, os dois times embalados por um ambiente de confiança, muita confiança, né? Já falamos aqui dessa melhora dos jogos recentes aí do Flamengo. E o Cruzeiro, nas mãos do Arthur Jorge, se a gente considerar só o Campeonato Brasileiro com o Arthur Jorge, 71,1% de aproveitamento, gente. 10 vitórias, 2 empates, 3 derrotas. O Arthur Jorge Prates revolucionou o Cruzeiro, né? Pegou lá uma terra arrasada depois do Tite e botou o Cruzeiro nos trilhos.

0: O torcedor tem que pensar, que pena que o Arthur Jorge não chegou antes, viu, Prates?
1: Ah, sim. Me parece que esse pensamento do cruzeirense acontece, viu, Éboli? Porque realmente quando ele chega o time era o Lanterna e não era um time para ser, obviamente, nem ficar perto daquela situação de zona de rebaixamento, mas o começo muito ruim está fazendo muita diferença para o Cruzeiro, né? Cruzeiro é o quinto colocado, assim, e vai brigar ali para ficar entre os quatro primeiros colocados, mas o título ficou distante por esse começo terrível, de aproveitamento muito baixo, demorou para ganhar, demorou para sair daquela zona de rebaixamento, passou metade do primeiro turno ali embaixo. O Arthur Jorge é muito bom treinador, é um elenco muito bom também, que ganhou alguns jogadores importantes no meio do ano agora, porque muitos pontas chegaram, pelo que gosta de trabalhar, pelo que está tentando fazer no time o Arthur Jorge. É o terceiro grande grupo de jogadores do país, né? E a campanha do Brasileiro não acompanha tanto, porque o começo com o Tite foi muito ruim, né? E aquele começo o Cruzeiro marcou passo, ficou para trás. Talvez tivesse esse nível que teve com o Arthur Jorge quando ele chegou no começo, a gente falaria hoje de Palmeiras, Flamengo e Cruzeiro, até mais com o Atlético Paranaense na classificação, brigando por título brasileiro.
0: Antes era isso, né?
1: Tá fazendo falta.
0: Antes da bola rolar, eram os times mais cantados, né? Para disputa pelo título, Flamengo, Palmeiras e Cruzeiro. O Cruzeiro estava sendo colocado por uma questão lógica, pela qualidade de seus jogadores, de investimento, né? Até mesmo por entender, olha, é o Tite mesmo, né? Um recorte estranho aí, recente de carreira, o período que ele ficou fora, mas a coisa não funcionou. E agora está funcionando muito bem com o Arthur Jorge, muito bem. O Cruzeiro está com 36 pontos, está distante, são 12 pontos do líder Palmeiras. É difícil aí realmente pensar no Cruzeiro para a disputa de título, mas ele hoje tem um aproveitamento com o Arthur Jorge, que eu falei 71,1% é superior ao aproveitamento que tem o Palmeiras, que lidera o campeonato, que tem 69%. Então, uma melhora significativa, que embala o Cruzeiro para esse grande confronto de quarta-feira. Acho até, Dudes, que, por exemplo, nesse jogo do final de semana, o Arthur Jorge optou por usar muito o elenco, né? Pensando na quarta-feira. E acabou arrancando um resultado, né? Foi duro, na minha opinião, até o resultado contra o Corinthians, pelo que o Corinthians produziu. Mas também mostrou a eficiência e capacidade que o Arthur Jorge conseguiu tirar desse elenco, mesmo mexendo tantas peças. Como é que você vê esse momento do Cruzeiro, o quanto ele melhorou com o Arthur Jorge, né? E o quanto que houve também de incapacidade ontem do Corinthians de confirmar o bom desempenho e resultado?
2: Eu acho que o trabalho do Arthur Jorge é excelente, né? E a gente pensa assim, nos últimos anos, talvez a gente tenha que colocar ele como o melhor treinador do Brasil, né? Porque o que ele fez com o Botafogo, o que ele está fazendo com o Cruzeiro, eu acho que não sei se os outros mais badalados conseguiriam não, viu? Sinceramente. Claro que o Guaná está no pódio também, né? Pelo que ele conseguiu fazer com o Mirassol, mas o Arthur Jorge mostrou uma capacidade de adaptação, reconhecimento do elenco, didática para passar para os jogadores, mobilização, assim, capacidades excepcionais mesmo. Não sei onde é que vai terminar o Cruzeiro, mas se lá atrás estava se falando, né? E o ano vai ser muito complicado? Não, agora o ano já está assim, ficando muito, muito bom. Se vier com título das Copas, excelente, né? Já pode falar assim, excelente o ano de 2026. Mas assim, ontem sobre o jogo, né? Acho que o Cruzeiro, até por ser muito bem treinado, não sentiu as mudanças feitas pelo treinador, jogou de igual para igual com o Corinthians titular, claro, com seus desfalques, né, que a gente já tem falado, mas hoje o Corinthians que vai jogar contra o Rosário Central é aquele que iniciou o jogo, né? Então, assim, contra o Corinthians titular, o misto do Cruzeiro jogou de igual para igual o tempo todo, né? E é muito curioso, né, que ok, faz o gol, depois toma pressão, né? O Corinthians está em cima, mas isso daí é do jogo, né? Jogar na Neoquímica Arena vai ter momentos disso também. E aí é muito curioso que quando entra, né, a cavalaria, né, os titulares entram, gol do Corinthians, né? Então nem dá para falar exatamente que, não, por causa dos titulares é que venceu. Claro que o gol tem muito a ver com a presença dos titulares, que a jogada toda é construída por eles, mas não é assim, era um cenário com as reservas, colocou os titulares, virou outro. Não, é um cenário bom, com os reservas, se tornou ruim a partir do primeiro lance dos titulares. E depois jogo aberto. O Corinthians tinha a bola no ataque antes do gol do Cruzeiro e ninguém conseguiu finalizar. Aí fica nítida, né, a limitação, por exemplo, de um Pedro Raul, que está fazendo o que pode, né? Mas você tem um contragolpe ali com ele, ele se enrola com a bola. No lance seguinte, gol do Cruzeiro, porque a bola é muito bem colocada para o Wanderson fazer o gol de cabeça. E o Wanderson nem é um craque também, né? Mas só para dizer que é um jogador que já está muito acostumado, que já ajudou bastante esse time do Cruzeiro. Então é isso, eu acho que tudo que foi demonstrado ontem e nessa campanha fala muito positivamente sobre o trabalho do treinador. O elenco não é ruim, obviamente, mas ele está, para mim, bem abaixo de Flamengo e Palmeiras.
0: Por falar em embalo, né, para o jogo de quarta-feira, Léo, o quanto que a primeira vitória após a Copa do Mundo contra o líder do campeonato, estou falando do Fluminense, Maracanã 3-2, tomou um segundo gol que não estava se desenhando no jogo, mas tomou e virou uma partida, Cano voltou a fazer gol, os jogadores voltaram a sorrir. Tem muita essa coisa da cabeça, né, entre os jogadores. O Marcão, que entende muito bem ali o ambiente, ele normalmente funciona quando chega. A questão da se sustentar é que é mais difícil, tanto é que ele nem vislumbra trabalhos mais longos, ele fica ali na comissão fixa e quando chamado ele também não foge da raia, dá a cara a tapa e entrega bons resultados, o Marcão. Mas isso aconteceu justamente antes do jogo decisivo contra o Independente Rivadavia, em que o Fluminense tem que buscar a vitória jogando na Argentina. O quanto que essa vitória contra o Palmeiras pode embalar o Fluminense para uma classificação que muitos não acreditavam pelo futebol que o tricolor de Zubeldía vinha mostrando, o Léo?
3: Eu acho importante as coisas darem certo, né? O time perceber que ele pode voltar a ganhar, evidentemente é muito melhor ir para esse jogo na Argentina depois de ter vencido o Palmeiras do que teria sido ir para esse jogo na Argentina se tivesse perdido o jogo, né? Isso não tem discussão. Agora, reação inesperada por reação inesperada, você teve uma com o Zubeldía no final do semestre passado também, quando o time estava eliminado da Libertadores e de repente conseguiu buscar um empate com o Rivadavia na Argentina e depois fazer o dever de casa e se classificar para a fase seguinte. Então, essa resposta pontual, ela é a parte, não vou dizer mais fácil, porque não estava fácil do Fluminense conseguir nos jogos anteriores, mas é a parte menos difícil da história. A parte mais difícil é você conseguir dar sequência para isso, você conseguir fazer mais jogos assim, né? O Fluminense ainda é, na minha opinião, se for colocar assim um favoritismo, o favoritismo ainda está ligeiramente com o Independiente Rivadavia, porque joga em casa e porque tem um time mais estável. O Marcão ter motivado o time é ótimo, mas acho que em algum momento o Zubeldía ia ganhar um jogo também, talvez tivesse sido o jogo de sábado, isso também ia motivar o time. Então, por enquanto, ainda é um jogo só. E o Fluminense está no momento da temporada em que ele vai ter que provar jogo após jogo que a situação dele está mudando. Para fazer uma comparação, a situação do Cruzeiro, ela não mudou quando o Cruzeiro ganhou o primeiro jogo com o Arthur Jorge. Ela mudou quando isso virou uma coisa consistente, uma coisa que você olhou e falou, realmente esse time está jogando melhor do que jogava antes. Não dá para falar isso do Fluminense ainda. Quer dizer que não vai acontecer amanhã? Não, quer dizer que a gente tem que esperar. Porque na situação em que o Fluminense chegou na temporada, não dá para o Fluminense chegar numa véspera de mata-mata sendo um time confiável. Isso vai ter que ser construído, reconstruído, no caso, passo a passo. Talvez se ganhar amanhã, talvez nas quartas de final, a gente já esteja falando de um outro Fluminense, pelo intervalo que a gente vai ter até os jogos das quartas de final, mas para amanhã ainda não. Ainda é um time que só não tem as mesmas chances que tinha antes do jogo contra o Palmeiras, porque esse fator emocional, ele pode ser importante e estar um pouco mais confiante, acho que aumenta um pouquinho as chances do Fluminense, mas não muda muito as cotações em relação ao que a gente tinha no apito final do jogo do Maracanã na semana passada.
0: É amanhã, 19h, Independente Rivadavia e Fluminense, já valendo vaga nas quartas de final da Libertadores da América. terminando já o primeiro tempo, né? E segue Internacional 1, Remo 0 no Beira-Rio. A gente vai para mais um intervalo. Daqui a pouquinho a gente volta.
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E amanhã tem o São Paulo em campo pela Copa Sul-Americana, o jogo da volta das oitavas de final da competição. São Paulo vai jogar em casa contra o Bolívar, depois de ter empatado na altitude de La Paz pelo placar de 1-1. O São Paulo se reapresentou, treinou e está pronto para o jogo, né? Não tem muito tempo para pensar, não. Vai enfrentar aí o Bolívar, provavelmente com o Arthur entre os titulares. Ele que entrou no segundo tempo na partida diante do Coritiba, porque está voltando de lesão. O Vitor Sá foi o escolhido para iniciar aquele jogo contra o Coxa. O Marcos Antônio jogou aqui pelo lado direito do campo, onde normalmente joga o Arthur. No segundo tempo, o Marcos Antônio saiu dessa posição e o Ferreirinha foi jogar na ponta esquerda, o Arthur na direita, e o Marcos Antônio veio fazer a posição ali de segundo volante ou de meio armador, dependendo do momento. Desta maneira, o provável São Paulo para o jogo de amanhã tem Rafael no gol, Lucas Ramon, Arboleda, Domingos Duarte e Wendel, Pablo Maia e Newton, ou então Bobadilha, porque o São Paulo precisa da vitória para avançar, né? E Marcos Antônio e Arthur, com Luciano e Caleri lá no comando de ataque. Partida às 9h30 da noite, repito, no Morumbis. O tricolor, né, precisa da vitória para avançar direto. No caso de novo empate, vamos aos pênaltis. Rapidamente aqui sobre Corinthians, está tendo aí uma reunião do CORE, né, que é um comitê aí dos conselheiros do Corinthians, né, para dizer se aprovam ou não a continuidade de uma renegociação com o Memphis Depay. O conselho aí está avaliando se dá o aval ou não. Não é um órgão com poder executivo, né, de definição, mas sim com poderes consultivos, né, como o próprio nome já diz. E aí, dependendo da resposta, o presidente Osmar Stabile, vai decidir se vai retomar de fato essas negociações ou não. Negociações essas que tinham sido encerradas e agora serão retomadas ou não, não se sabe. Veremos as cenas dos próximos episódios.

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1: Muito bem, de volta aqui com o Quatro em Campo. A gente está acompanhando o Inter e Remo, né? A disputa na parte baixa da tabela. Tivemos também um confronto direto nessa rodada em São Januário entre Vasco e Santos, e deu Santos 3-0. Na minha opinião, até aquele resultado que ele engana, sabe, as percepções. Acho que nem o Vasco tem que achar, porque perdeu 3-0, que está horroroso. Eu acho que fez um jogo bom até, mas se perdeu em erros individuais. E nem o Santos, porque fez 3-0 a partir dos 22 minutos, quando ele acertou do segundo tempo, quando ele acertou a primeira bola no gol do adversário, também achei que agora é uma máquina de jogar bola, porque fez 3-0 e do jeito que foi, com contribuições consideráveis, né, do goleirão Léo Jardim, na minha opinião. Então fica aquela coisa ali. Ô Prats, e aí? Quais as percepções que ficam, os impactos que ficam para os dois lados? Porque a gente está falando de dois times que seguem pressionados. O Santos saiu momentaneamente da zona de rebaixamento, o Vasco está lá, são 7 jogos sem vencer, né? E as coisas não estão acontecendo. Quando vai bem, não acontece, aí complica ainda mais, né?
2: Que é um resultado muito expressivo em uma zona de rebaixamento que fala muito sobre lado emocional, Éboli. Além de ganhar, você sempre está passando um recado para os concorrentes ali que estão brigando com você pelo mesmo campeonato. Né? Então Vasco e Santos jogam o mesmo campeonato, né? A tensão em São Januário ontem era uma tensão de quem sairia, de quem ficaria na zona de rebaixamento. O Santos vai a São Januário e faz 3-0, é a primeira vitória do Santos fora de casa no Campeonato Brasileiro. Então assim, é um recado importante que se passou nessa rodada, de um time contra um concorrente que está brigando pelo mesmo campeonato, para evitar a queda para a segunda divisão. Então eu acho que quando a gente fala muito dessa situação de briga ali embaixo, de um gigante ou dos gigantes saírem da rabeira, você sempre passa algum recado quando ganha, ainda mais quando ganhou, com o resultado que o Santos teve ontem em São Januário, que emocionalmente o seu adversário fica baqueado. Não é algo que vai durar para sempre, pode na próxima rodada o Vasco voltar a ganhar, o Vasco vem jogar em São Paulo contra o Palmeiras, o Santos tem um jogo direto contra o Mirassol na Vila Belmiro, mas a vitória, ela traz boas notícias, né? Então, trouxe um Santos que ganhou o primeiro jogo fora, trouxe um Santos que o Gabriel perde chance clara no primeiro tempo e depois faz no segundo, os dois zagueiros colocados pelo Cuca tiveram uma boa resposta ontem, né? O Arão e o Luan Pérez jogaram bem ontem em São Januário, melhor do que, por exemplo, jogaram contra o Macará. E o Neymar dessa semana é um Neymar que para o Santos é muito interessante. Neymar que jogou pensando muito mais no time, não tomou cartão desnecessário, não respondeu à provocação, pensou em jogar futebol. Pensando em jogar futebol e como ele jogou contra o Macará e contra o Vasco, esse Neymar para o Santos interessa. Aquele outro Neymar de cartão um atrás do outro, reclamação, xilique com arbitragem, aquele não. Aquele chama muito mais atenção para ele do que para o time. Esse Neymar para o time é mais interessante. O Santos levou um resultado importante. Resultado que tem um impacto grande em uma luta para evitar a queda para a segunda divisão.
1: O campeonato é esse. Vai ser esse até o final, né? A gente fala muito aqui de aproveitar oportunidades. Fala muito de... você viu, o Vasco passou por uma mudança de treinador. Que eu acho até que está conseguindo arrumar o time. Mas fala principalmente de confiança, né? De emocional, de cabeça, fantasma do rebaixamento, né? O Vasco, então, é um clube extremamente traumatizado com essa situação. 4 rebaixamentos. É o principal trabalho nesse momento. Os dois que vão ter, nesse meio de semana, a Copa Sul-Americana. O Santos tem até uma vantagem a ser defendida fora de casa contra o Macará. Já o Vasco vai ter que buscar uma vitória, mesmo sendo simples, mas é uma vitória no Paraguai contra o Olímpia. Dudes, a questão emocional nesse momento, né? Que você está ali naquela areia movediça, né? Quanto mais você se mexe, mesmo achando que está se mexendo bem, continua afundando. É o trabalho principal de cada treinador?
3: É fundamental, né? Aqui no futebol brasileiro, a gente já fala isso há muito tempo. Acho que pela falta de tempo para treinos, muita coisa vai no emocional do jogador. Há um desgaste físico muito falado, né? Mas há um desgaste emocional gigantesco também. E eu não sei se ele está maior ou menor do que nos últimos anos. A gente acaba vendo muita coisa das redes sociais, acaba vendo muita coisa dos programas, né, televisivos e tal. Eu não sei se isso chega totalmente, parcialmente, mais ou menos do que em outros anos para cima dos jogadores, a ponto de que, assim, às vezes quando a gente trata assim, o jogador é alienado, acho que muitas vezes ele precisa ser, viu? Porque o nível aí das coisas que chegam é complicadíssimo. Claro, seria bom que ele não fosse alienado em causas importantes, né, como cidadãos e tudo mais, mas é difícil realmente estar conectado com as coisas quando o tratamento dado ao jogador de futebol é desse jeito, né? Também não estou chamando de ninguém de coitado, é só que quando vejo injustiça acho bom assinalar, né? Mas enfim, trabalho emocional é fundamental, ainda mais porque a gente não tem tempo para treinos nos nossos clubes, e acho que o jogador brasileiro em geral ele depende muito de motivação, de tranquilidade ou de algum outro tipo de estímulo para desempenhar bem. E aí, quando a luta é para não cair, há muito temor contra o erro, há muita pressão em tudo, há as reuniõezinhas com os torcedores organizados, que na verdade são atos de intimidação. Você nunca vê um cara ali educadamente conversando com as pessoas, né, num ambiente ali que seja propício aos dois lados, não. É sempre uma turba, né, de 20, 30 pessoas, braços cruzados, os mais fortes na frente, colocando o dedo na cara do jogador. Isso não é reunião, gente. Não vamos chamar de reunião. Enfim, tudo isso vai acontecendo mais com o time que está brigando para não cair. E sim, o trabalho tem que ser muito bem feito nesse sentido.
1: Léo, para a gente fechar assim rapidinho, olhando para baixo, olhando para Santos, o Grêmio, né, são as camisas, aquelas que acabam exercendo mais pressão. Quem é que tem mais recursos assim, técnicos? Os três têm recursos técnicos. O Vasco, por exemplo, tem recursos para sair dessa situação com o trabalho feito pelo Pedro Manuel? O Santos também, esses pontos positivos aí que o Prats apontou. E aí?
4: Entre Vasco, Grêmio e Santos, eu acho que o Santos tem um pouquinho mais, porque eu acho que tem alguns jogadores acima da média, né? Para o padrão de um time que briga para não cair, o Neymar é indiscutivelmente esse jogador. Gabriel Barbosa faz mais gols que os centroavantes dos dois times, embora o Carlos Vinícius faça muito gol também. Tem o Rolaser, que quando está em lua cheia pode ser muito útil. Então acho que o Santos tem um pouquinho mais de qualidade individual.
1: No Vasco esse negócio de gol é complicado.
4: Tá difícil. Não se achou outro Verrete, né, desde que o Verrete saiu. Então, eu acho que é por aí.
1: E já não estava bem o Verrete quando saiu.
4: Já não se achava um outro Verrete desde quando o Verrete estava lá. Mas acho que é por aí. Eu acho que o Santos tem um pouquinho mais, mas a tendência é que fiquem os três ali nessa faixa e nessa briga. Assim, vai ser uma batalha após a outra. Assim, vai ser rodada após rodada, muito sofrido mesmo. Principalmente para o Vasco, que é quem está atrás e acho que tem o cenário, o contexto mais difícil.
1: Já começou aquela história de faz conta daqui, faz conta dali. Vamos ver. Amanhã a gente volta. Senhores, foi um prazer e uma satisfação. Valeu, Léo, Prats, Dudes. Abraço.
3: Valeu.
2: Boa noite.
1: Boa noite.
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1: Segunda-feira, 17 de agosto de 2026, o presidente do Tribunal Superior Eleitoral, Cássio Nunes Marques, defendeu aos embaixadores estrangeiros o sistema eleitoral brasileiro. O magistrado também expressou preocupação com o uso de inteligência artificial durante a disputa de votos. De acordo com ele, a corte desenvolveu um plano de ação para o uso responsável de ferramentas de IA ao longo das eleições. Compareceram 86 embaixadores juntamente com o coordenador residente da ONU e o encarregado de negócios da União Europeia. A Polícia Federal identificou mensagens entre Fábio Luiz Lula da Silva e a empresária Roberta Luxinger sobre a realização de reuniões de negócios. A localização foi feita dentro da operação que apura fraudes no INSS, da qual Roberta foi alvo e teve o celular apreendido. O Supremo Tribunal Federal autorizou um novo inquérito para apurar um esquema de tráfico de influência de um grupo do governo federal. As mensagens foram reveladas pelo site Metrópolis e confirmadas pelo Globo. E três pessoas morreram na queda de um helicóptero na ilha grega de Sifnos. Segundo a imprensa local, a aeronave era privada e caiu em uma região próxima ao heliporto. Ainda não foi divulgada a identidade do piloto e dos passageiros que estavam a bordo. A razão do acidente também é desconhecida. No horário de Brasília, 9:01.
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1: Olá, boa noite.
2: Boa noite para você que nos acompanha em todo o país.
1: Segunda-feira, 17 de agosto de 2026.
2: Vamos ao destaque do dia.
1: Petrobras confirma a existência de petróleo no litoral do Amapá.
2: Empresa seguirá com estudos para determinar a quantidade e a qualidade do óleo encontrado. Luana Karen.
3: O poço onde a Petrobras encontrou petróleo está localizado a cerca de 175